0: fase. Faz tudo certinho. Porque se a fase não é boa, o chute de primeira dificilmente vai entrar. Então, assim, o Vasco deu mole no momento que estava bem melhor no jogo. Bem melhor no jogo do que o Vitória. E uma rara oportunidade que o Vasco teve no jogo, nesse segundo tempo, de pressionar mais o Vitória, encurralar mais o Vitória dentro do Barradão, o Vitória já não conseguia mais atacar tanto. E o Vasco deu mole e tomou esse primeiro gol. E aí eu não vou culpar o Robert Renan, porque o Barros teve tempo de dominar, teve tempo de tentar corrigir. Beleza, ele estava pressionado, aí o ideal, o zagueiro não dá a bola nele, porque o zagueiro está de frente, o zagueiro está vendo que ele está pressionado. Mas caramba, ele teve o tempo do domínio e ele já está jogando nesse campo. Tem muitos minutos, tem um tempo inteiro, mas quase meia hora. Ele sabe que não está fácil de dominar essa bola, ainda mais pressionado. Ele domina, domina mal, acaba roubando a bola ali o Tars, e aí valorizar o que fez o atacante do Vitória, porque ele estava lá para pressionar. E eu sou um pouco contra essa ideia de falar que é a saidinha lá Diniz, viu, Renan? Que vários times fazem, mas quando dá errado, geralmente o Diniz é que é o citado.
1: Vai na conta dele,
0: é,
1: né?
0: É, mas vários times fazem, só que tem que escolher o momento de fazer. Tem que escolher o momento de fazer e também como fazer. O Vasco não precisava disso, mas não é o primeiro jogo que o Vasco dá um mole danado, vacila de forma absurda e acaba tomando gol. Isso já aconteceu várias e várias vezes.
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1: Teve alteração no time do Vasco da Gama agora, hein, Tatá?
3: Isso, terceira mexida, saiu 28 Adson, entrou 18, Marino.
1: Marina Inestrosa, tá em campo, mais um jogador estrangeiro colombiano em campo. Fala, Michele.
0: É, o Marino também nessa dificuldade, nesse desafio de se encontrar com a camisa do Vasco, né? Reforço do começo desse ano, não tem nem 6 meses de Vasco da Gama, jogador vindo ainda de fora do país, né? O que também exige um processo ali de adaptação, mas é um jogador que tem potencial, mas ainda não mostrou esse potencial com a camisa Cruz Maltino.
1: E aqui desce de novo o time do Vitória, cruzamento para a área, o goleirão Léo Jardim, lá na pequena área, bola quicou na frente dele, conseguiu fazer o domínio, quase 29 minutos já desse segundo tempo, é o time do Vasco no prejuízo, deu mole o Barros, o time do Vitória não tem nada a ver com isso, Renato Kaiser na lei do ex, ela nunca falha, 1-0 Vitória, vai vencendo, mas aqui desce o Vasco tenta pelo menos a reação. O último toque do Andrés Gomes. Bola sai pela linha de fundo. Tiro de meta a favor do Vitória. Você conferindo tudo de mais uma rodada no Brasileirão. 19ª rodada na Série A. Amanhã vai ter mais. Amanhã tem Fluminense e Bragantino. 20h no Maracanã. 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E aqui desce novamente o time do Vitória. Bola para o campo de ataque. No alto, o goleirão Léo Jardim. Para ficar com a bola. No Barradão, em Salvador. 9h05. 19ª rodada do Brasileirão. A bola não para e você tá ligado no tempo e no placar. Trinta minutos do segundo tempo, eu disse 30 da etapa complementar. E o placar do Futebol Globo CBN, aponta aí, arroba Jorge Filho com o...
4: Eu gosto disso.
5: Vitória.
1: O Renato Kaiser.
5: Vasco.
1: Tá com nada.
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7: Estádio Nilton Santos, são 30 minutos do segundo tempo. Um Botafogo, um Santos.
1: Junto com você, ligando aqui no Futebol Globo CBN. Uma cena me chamou a atenção, Thiago Mendes mancando em Tatá.
3: É, o Thiago Mendes, que a gente lembra que pouco antes do Campeonato Brasileiro voltar, ele teve um problema durante os treinos com o Vasco por conta de um buraco no CT do Cruz Maltino, e aí ele precisou fazer alguns exames porque tinha sentido ali uma questão no tornozelo, mas segue no jogo. Tá chovendo pra caramba lá no Barradão. E daqui a pouquinho o Jair Ventura vai promover 3 mexidas. Brites, Marinho e tá saindo no caso. Camisa 33 do Eric. Tá a entrada do 7, O Marinho, vai entrar também o 23, o Fabri. Na vaga do camisa 12, o Tarzia. E também estava prontinho para entrar ali o 2, o Britos. Só esperando a plaquinha levantar para saber quem sai para a entrada dele.
7: Ai, meu Deus do céu. Tá chovendo, é? Chuva, Michele Silva e Thalita Gildice, tudo isso na mesma transmissão. Ai, meu Deus do céu, Renanzinho.
1: A sorte é que o protocolo de Copa do Mundo não tá valendo no Brasil. Sorte a nossa, ainda bem.
0: Não aconteceu uma vez na Copa do Mundo, tá? Só pra avisar vocês.
3: Exatamente. E já tinha parado de acontecer,
7: sim,
3: antes da Copa.
0: Não, comigo e com a Thalita.
7: Com você, com vocês.
0: Teve aquele
7: dois.
0: Jogo da França, mas eu não tava.
7: Isso, isso. Quem é que tava naquele jogo, hein, gente?
0: Acho que ninguém.
7: É, ninguém.
1: 32 minutos desse segundo tempo aí, ó. Aí, ó. Ó, Bebeto aí, ó. Thalita, confirmou pra mim aí as alterações aí nesse bloco todo aí, Tatá.
3: Sai o 83, o Jamerson, entra o 2, o Brites, sai o 12, o Tarzia, entra o 7, Marinho, e sai o 33, Eric, pra entrada do 23, o Fabri.
1: Perfeito, então as alterações do time do Vitória, 1, 2, 3, 4, 5 alterações. E aqui desce o Vasco da Gama com o Pumita Rodrigues, cruzamento pra área, atestada pro gol, e o goleirão tá lá pra fazer a defesa no David, que acabou de entrar em Tatá.
3: Exatamente, primeira ação do David, camisa 7, que entrou na vaga do 17, o Nuno Moreira.
1: Já fez mais, hein? Já fez mais. Nuno Moreira não acertou o gol, pelo menos o DVD já acertou.
0: É, o Nuno Moreira teve aquele passe pro Andrés Gomes e só, né? Não conseguiu produzir nada mais. Mas assim, eu tomo muito cuidado para as avaliações individuais, porque é um Vasco coletivamente, o Vasco coletivamente, meu amigo, tá muito bagunçado.
1: Ou seja, não aproveitou a intertemporada, o pouco tempo que o Pedro Emanuel teve também, não ajudou.
0: Não, é que eu nem consigo cobrar do técnico. Ele não faz, não fez aniversário de uma semana.
3: Ele foi 6 dias atrás.
0: É, ele não tem uma semana de Vasco. Então, assim, fica muito complicado. Agora, as escolhas que o Vasco... os caminhos que o Vasco optou nesse período, aí sim, aí tem que ser muito cobrado, porque o Vasco escolheu demitir o Renato quando demitiu, o Vasco escolheu passar tanto tempo sem um técnico mirando em outros que não tinha como trazer, como fez, o Vasco escolheu esse caminho.
1: E aqui é falta a favor do Vitória. A chuva aperta no barradão, Pochettino, no cruzamento na área, chega a defesa, afasta do perigo, tira da grande área, vem pelo lado canhoto, domina Baralhas, encara a marcação agora do DVD por baixo, ele consegue fazer o corte, o desarme, bola sai pela linha lateral. 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
1: Quase 35 minutos já desse segundo tempo, é arremesso manual pela esquerda, é bola lá na grande área, vem com arremesso manual, cobrado pelo Ramon, lateral esquerdo, ex-Cuiabá, ex-Flamengo, vai colocar na grande área do Vasco da Gama, colocou, bola dominada no peito com o Fabri, tentou o domínio, não consegue, o Vasco fica com a posse na bola agora com o Andrés Gomes, é desarmado por baixo, novamente o time do Vitória, bola do Kaiser em busca do Fabri, a zaga corta de qualquer maneira com Robert e Renan, coloca a bola pela linha lateral, arremesso manual a favor do Vitória, Leão Baiano vai vencendo 1-0, não tem pressa nenhuma, Marinho se preparando para a cobrança, é isso aí, Marinho vai cobrar o arremesso manual com a camisa número 7, limpa a mão esquerda, limpa a mão direita para que essa bola não escape, faz ali agora o arremesso manual já cobrado, volta novamente para ele, o 7, cruzamento rasteiro, chega a defesa de qualquer maneira do Vasco, afasta do perigo, Renato Kaiser novamente faz o cruzamento, deu uma pichotada na bola, agora o Robert Renan, bola vem descaindo, bate no chão, novamente quica, coloca no chão com tranquilidade, agora com o Marinho pelo lado direito, agora com ele, Manuel Martínez, domina, rola pra trás, faz o cruzamento, chega de qualquer maneira, a defesa corta, agora Luan Cândido, dá uma de atacante lá no campo ofensivo, sofre a falta, o árbitro da partida para pra marcar, do Marinho em cima do Brenner, cartão, não.
3: Nada de cartão, tá guardadinho no bolso ali do Candança, marcou a falta do Marinho em cima do Brenner, mas sem cartões, a gente tinha hoje, Cuiabano, Nuno Moreira e Tietê pendurados. Nuno Moreira já saiu, Cuiabano segue em campo e o Tietê segue no banco de reservas.
1: E do lado do Vitória é Martínez, René e o técnico, né?
3: Exatamente, Vitória que enfrenta o Botafogo, é o próximo compromisso da equipe do Vitória.
1: Ou seja, Jair Ventura por enquanto vai reencontrando...
3: Vai reencontrar o Botafogo, que ele fez uma bela campanha em 2017, na Libertadores da América.

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1: E você vai mandando mensagem pra cá, 21 é o código 97.9988. Participe da Central da Bola, já já com Francisco Aiello. Manda a sua opinião, seu comentário, que foi a estreia do técnico Pedro Emanuel à frente do Vasco da Gama, aqui com o Carlos Quister. Faz o cruzamento rasteiro pra grande área, cheio de perna. Na sequência do lance, Renato Kaiser ficou no chão, o árbitro mandou seguir. Ai, ai meu Deus do céu! Acertou onde não pode acertar jamais em um homem. Ficou no gramado lá, isso aí meu amigo, ficou lá no gramado Roberto Renan. O Vasco da Gama tem pressa, busca pelo menos o gol de empate no estádio do Barradão. Trouxe com a perna direita, vem carregando Andrés Gomes, deixou passar agora o cuiabano. Um zagueiro foi em busca do cuiabano, outro ficou em cima dele, do Andrés Gomes, tocou para David na entrada da grande área, rolou para trás. Agora finalização do Barros, longe da meta do Arcanjo. Tá difícil, hein, Tatá?
2: E a intenção do David era acionar o Andrés Gomes, mas acabou errando ali o passe e o Barros chegou de qualquer forma inteiraço na bola. Mas na hora da finalização, mandou muito longe do gol do Arcanjo.
3: Muita gente na área. Brenner, David, Puma. Pouca gente pra articular com o Andrés Gomes. E aí é um resquício do último Vasco do Renato, né? O Vasco que colocava ali, deixava a bola para o Andrés Gomes na ponta esquerda e ó, vai, te vira, marcação de 1, 2, 3, 4, passa aí por todo mundo e tenta fazer alguma coisa. Aí, acaba que todo mundo vai olhar para o Andrés Gomes e pensar, poxa, esse cara não dá, esse cara aí não tem como. Mas a condição a que ele está submetido não ajuda o futebol dele. Tudo bem, ele não tem uma grande finalização, mas é um jogador que pode te ajudar com, por exemplo, assistências. Ele fez isso no ano passado, pode ser importante nesse sentido, ajudando a desequilibrar pelos lados, a abrir a marcação, mas tendo que driblar muita gente para conseguir um lance de perigo, para conseguir um cruzamento, não vai potencializar o futebol do Andrés Gomes e de ninguém com a camisa do Vasco dessa forma.
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1: Aqui tem falta, quem sabe na bola parada. Vem ele, cuiabano, com 48 do segundo tempo. Vem bola na zona da confusão, levantamento, bola na área, chega a zaga do Vitória, afasta do perigo, tira da grande área. A bola sobrou agora para Marini, Nestrosa, dois em cima dele, Renato Kaiser e Pochettino primeiro, por baixo, colocando a bola pela linha lateral. Vai jogando muita bola também esse time do Vitória nesse campeonato brasileiro, vai conseguindo derrubar mais um adversário dentro de casa. O Vasco ainda não desiste, vem descendo de qualquer maneira pelo lado canhoto. Já vem novamente agora a equipe do Vasco, é o camisa número 3, o Tietchan está em campo, faz o lançamento, linha de fundo, Andrés Gomes tentou deixar a bola viva, saiu pela linha de fundo, apenas tiro de meta a favor do time do Vitória. Viu 3 ali, Tietchan, tô maluco ou é verdade? Tá em campo?
2: Eu não vi não, Renanzinho. Aí já confirmo isso pra você.
1: Pode ser, mas é, cara, pelo menos me pareceu ali ser o Tietchan. Mas não sei se eu estou enxergando bem ou não. Mas aparentemente foi o que eu vi. Camisa número 3. Me dá o óculos aqui, Michele, por favor. Deixa eu ver aqui.
3: Cuidado que eu sou...
1: Eita, rapaz. Não, dá não. O grau tá muito forte para mim. 49 minutos já desse segundo tempo. Time do Vasco com a posse na bola. Pelo lado esquerdo, vem descendo agora com o Brenner. Tava meio sumido, meio apagadão nesse segundo tempo. Bola saiu de novo pela linha lateral. É outro arremesso manual, favorecendo ao time do Vasco da Gama. Se preparando para a cobrança agora com o cuiabano. Já na intermediária, vai colocar a bola lá na grande área. Pede para todo mundo se afastar. Quer bola? Tá bola lá na grande área. Quem sabe agora? Nessa bola vadia, vai fazer o lançamento para o campo de ataque. Bola tá viva, chega a zaga de qualquer maneira. Com o Luan Cândido afastando, mas o árbitro já está com a mãozinha levantada. O impedimento está marcado, Tatá.
2: É isso, na jogada ali pelo lado esquerdo, na hora que ele vai testar, acho que foi o David, vem de impedimento, né? Tava impedido, aí foi testar a bola, acabou errando, Renanzinho.
4: Gol do Bota!
1: Tempo pra mais nada. Fim de jogo no Barradão, mas tem gol do Nilton Santos, Chico.
4: Isso, no último minuto de jogo. Gol do Botafogo, do Kadir. Botafogo 2, 1 pro Santos.
1: Portanto, o Clube Carioca vence nessa rodada do Campeonato Brasileiro. 19ª rodada, Fogão vence. Vasco da Gama perde. Tudo isso e muito mais na sequência. Tem Central da Bola com Francisco Aiello.

0: Michele Silva, Thalita Giltzi. E você, mandando mensagem 21 é o código 97.9988. 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
2: Na Globo e também na CBN, 9:26 no horário de Brasília, final de jogo no Barradão. E deu vitória, hein, gente? Mais uma derrota do Vasco no Campeonato Brasileiro. O Campeonato Brasileiro tá de volta e pro Vasco não mudou nada, hein, gente? Mais uma derrota. E aí, galera? Quero saber da torcida vascaína, hein? 97.9988. 97.9988. 19º jogo do Vasco no Campeonato Brasileiro. E mais uma derrota. A 9ª derrota do Vasco na competição. Qual o sentimento agora do torcedor vascaíno, hein? Adiantou alguma coisa para o Vasco essa parada para a Copa do Mundo? Ou não adiantou de nada? Pode mandar mensagem pra gente, tá? 97.9988. Tá fora do Rio? Coloca o 21 na frente. 21 97.9988. Eu quero ver você, é torcedor vascaíno, que tá chateado, que tá, além de chateado, já deve estar muito preocupado, né? Muito preocupado. Só falta um turno agora, tá, gente? Só falta um turno. 19 jogos já foram. Quem tá falando pelo Vasco da Gama é o David.
3: Os passes do Vasco, os erros em relação aos passes. O que faltou pro Vasco chegar a esse gol? Faltou inspiração, o que mais faltou ali? Ele mexeu ali no segundo tempo na parte ofensiva, mas o que faltou de fato?
4: Acho que mexeu controlado, com a equipe muito classificada dentro de casa, não estava a coisa do Vitória, mas tivemos chance, acho que não concluiu muito bem, e depois tomamos o gol e sair no placar aqui é difícil. O professor ali fez umas mudanças que tentou deixar o time mais móvel, ter mais velocidade para atacar os espaços. Nós tentamos, mas felizmente fomos felizes em concluir o gol. Mas o professor chegou agora. Ele está ajeitando o time, nós estamos pegando a ideia dele ainda. Como eu falei, acho que o jogo estava controlado, mas felizmente tomando o gol. Mas não tem o que reclamar. Agora é trabalhar. Fazer o que ele pede, que tenho certeza que com a ideia de jogo dele nós vamos melhorar e acabar botando a versão do campeonato.
3: Obrigado.
2: Muito bem, tá aí o David, né? Jogador do Vasco da Gama, lamentando, né? A situação do Vasco no Campeonato Brasileiro, falou da chegada agora do novo treinador, o Pedro Emanuel, e assim. E o Vasco vai seguir trabalhando. Repito, gente, agora só falta um turno. Agora só falta um turno. Os jogadores do Vitória fazem a festa com a torcida, né? Como sempre acontece no estádio Barradão. Jogadores do Vitória fazem a festa com a torcida dele, Vitória, né? Comemorando demais. Mais um resultado positivo no Campeonato Brasileiro da equipe do Vitória. Vitória tá saltando agora, gente, para a 9ª colocação, tá? 25 pontos. 25 pontos tem o Vitória no Campeonato Brasileiro, com jogo a menos, tá? O Vitória tem 18 jogos. E mais uma vez, tá? Vasco, 17º colocado. 20 pontos e 19 jogos. E eu volto a perguntar pro torcedor vascaíno. 97.9988. Já chegou o momento da preocupação? Ou ainda você tá tranquilo? Já tá preocupado? Já tá angustiado? Já está desesperado? Ou você ainda está tranquilo? 97.9988. Pode mandar mensagem pra gente. E eu vou ouvir o Renato Kaiser, né? Que fez o gol do jogo na vitória do time baiano.
5: O empate se repetiu. O que acontece, velho, nessas partidas suas contra o Vasco? E, claro, você se isolando na artilharia do Vitória.
6: Cara, feliz, né? A gente tava brincando ali, no aquecimento ali. Aí os caras até comentaram. Cara, se não sobrar uma pra você hoje, não vai parar de chover hoje à noite. E graças a Deus, cara, deu tudo certo. Que vale a entrega do grupo, um grande jogo contra uma grande equipe, time muito qualificado, e graças a Deus 3 pontos, que é importante, né, dentro de casa, voltar a vencer no brasileiro também, e muito feliz, agradecer a todos que vieram aí no meio de semana, aí num dia chuvoso, encher o estádio, isso que faz a diferença para nós também.
5: Não foi um jogo com muitas oportunidades, mas vocês atentos ali, foi numa roubada de bola que vocês conseguiram o gol.
6: Cara, primeiro jogo, né, a gente fez um amistoso só, E às vezes você vem sem ritmo, né? Eu entrei, dei uma abafada também. Tudo novo, né? Você começa a fazer tudo de novo, aos poucos. Mas graças a Deus conseguimos um resultado importante que a gente precisava bastante. Agora é dar sequência no campeonato.
2: Muito bem, tá aí o Renato Kaiser, né? Jogador da equipe do Vitória. Foi dele o único gol do jogo. 1 Vitória, 0 Vasco. 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

0: 9h32 no horário de Brasília. Vou ouvir a galera vascaína já já, hein? 97.9988. E aí, hein? 20 pontos, 19 jogos. Já foi um turno embora. Já foi um turno embora. Só falta mais um turno. Só faltam 19 jogos. E só 20 pontos conquistados. Quase um ponto por jogo. Essa pontuação é de reprovação, tá? É de rebaixamento. 97.9988. Vamos ouvir aqui a Michele Silva, comentarista do futebol Globo CBN. Fala desse jogo aí, Mi.
1: É um jogo em que o Vasco oscilou bastante e não era esperado nada, nada, nada diferente. Porque é impressionante, né? O Vasco, pelas escolhas feitas pelo Vasco, pelo clube, pela direção nesse período de parada para a Copa do Mundo, não esperava um Vasco organizado, seria um milagre do Pedro Emanuel. Ele não teria nome de Pedro Emanuel, ele teria nome de algum santo, alguma entidade.
0: Jesus! Poderia
1: Jesus
0: ser
1: Cristo,
0: Jesus.
1: Alguma coisa assim, capaz de organizar um Vasco que não priorizou isso durante a parada para a Copa do Mundo. Vamos lá, se a ideia era... E por que eu tô falando isso depois do jogo? Porque se a ideia era demitir o Renato, o Vasco tinha que ter feito isso antes. Se a ideia era demitir o Diniz, andando um pouco mais pra trás, o Vasco tinha que ter feito isso antes também. Então deixou pra fazer muito tarde essas trocas, essas mudanças, e aí também revela muito da falta de convicção no Vasco, do Vasco em algumas situações e alguns nomes. O Vasco tem um grande desafio agora pela frente, e um desafio de se organizar, e nesse jogo tomou o gol por uma bobeira, por uma falha grave de saída de bola, que talvez deixe ainda mais claro o que já é claro para muita gente, que o problema não é exatamente a saída do Diniz ou a saída que o Diniz faz, é quando os teus jogadores em campo não conseguem identificar quando sair dessa forma e quando não sair. É que os teus jogadores em campo não consigam ter o entendimento, a compreensão do que é melhor para cada situação de jogo. O Vasco estava melhor no jogo no momento que sofre o gol, mas tinha a necessidade de sair jogando pressionado, sair jogando com o Robert Renan, passando a bola para o Barros, sabendo que o Tarsia estava muito perto do Barros e que roubaria a bola ou teria grandes chances de roubar. E aí só piora, porque o Barros domina mal, o gramado já não ajuda, mas o Barros domina mal, o Barros se enrola, o Tarsia recupera e serve o Renato Kaiser, que tava lá para finalizar e fazer o gol do Vitória. O placar, ele é justo. É um placar justo. O Vasco sim estava melhor quando sofreu o gol, mas o primeiro tempo do Vasco foi um primeiro tempo ruim. O Vitória, ele só não fez gol no primeiro tempo porque não teve ali articulação para o último passe e para a finalização. Porque trabalhou melhor a bola, se organizou defensivamente muito melhor do que o Vasco na primeira etapa. E no segundo tempo, depois que o Vasco sofre o gol, aí volta um velho fantasma, que é de um Vasco que, quando lida com a dificuldade, quando lida com o 1-0 desfavorável, o Vasco, ele perde o emocional do jogo. E aí o Vitória passou a trocar passes e fazer o Vasco correr atrás da bola. E o Vasco só se desgastou ainda mais e continuou demonstrando o pouquíssimo repertório que demonstrou. Muita bola alçada na área, muita bola dada ali pro Marino ou pro Andrés Gomes na marcação de 2-3 jogadores do Vitória. E como marca bem esse time do Vitória. Como compete, como briga por cada bola, como é bem... bem treinado, como é coletivamente muito forte esse Vitória do Jair Ventura. Hoje a gente viu em campo um jogo em que o placar determina 1-0 pro Vitória, 1-0 merecido, mas o placar desse jogo também é Jair Ventura, quase 300 dias no comando do Vitória, Pedro Emanuel, nenhuma semana.
0: Essa é Michele Silva, comentarista do Futebol Globo CBN, e opinião da minha, hein? Para esse jogo, mais uma derrota do Vasco no Campeonato Brasileiro, a nona derrota do Vasco na competição. O Vasco já perdeu 9 vezes e o time que mais perdeu até agora é Chapecoense, última colocada com 10 derrotas. Então a situação do Vasco é delicadíssima, Mia.
1: Você quer um dado extremamente curioso?
0: Quero.
1: É ruim, é ruim, já adianto. O Vasco, ele tem 5 vitórias nesse Brasileirão.
0: Isso.
1: Tá? É o mesmo número, aliás, é um número a menos do que o número de técnicos que ele teve nesse Brasileirão.
0: Isso explica muito.
1: ele tem quase o mesmo número de técnicos que ele tem de vitórias no campeonato.
0: Isso explica muito o momento do Vasco. 97.9988. A galera vai participar com a gente, mandar mensagem. E aí, hein? Você tá preocupado? Você tá bolado com esse momento do Vasco? 97.9988. Fala! Fala aí, galera!
2: Boa noite, galera da bancada. Aqui é Igor de Greg, diretamente de Nova Iguaçu.
0: Opa!
2: Irmão, esse time do Vasco aí tem que contratar no mínimo, umas 6 peças.
0: É mesmo, é?
2: Pra chegar jogando. Ninguém aguenta mais. É muito sofrimento.
0: Pois é, cara. Um
2: abraço, rapaziada.
0: Valeu, obrigado aí pela participação. E assim, vai contratar 6 como? Com que dinheiro? Com que dinheiro nesse exato momento? Não tem dinheiro, né, gente?
1: Não, e tem que começar a... Claro, eu entendo o torcedor tá indignado, a torcedora também que nos escuta, mas assim, o Vasco como instituição, como clube mesmo, ele tem que começar a ser um pouco mais responsável até em relação ao que ele já contratou.
0: Claro.
1: Porque no começo do ano, o pedido também era esse, o Vasco tem que contratar, e o Vasco foi lá e contratou. Então ele tem que achar uma forma de ou buscar mercado para as apostas que ele já fez, para não perder tanto dinheiro, ou fazer essas apostas... darem resultado,
0: é,
1: porque senão acaba que é uma máquina de dinheiro.
0: Sim.
1: E o Vasco
0: toda
1: não tá
0: hora,
1: nessa
0: toda
1: situação.
0: Toda hora gastando.
1: E o Vasco não tá nessa situação.
0: 9h38. E a galera continua participando com a gente. 97.9988. Fala aí, galera.
3: Fala, rapaziadinha da Rádio Globo. Aqui é o Daniel, motorista de aplicativo.
0: Fala, Daniel.
3: De Duque de Caxias. Cara, não tem nem palavra pra explicar esse sentimento que eu tô sentindo aqui.
0: É difícil, cara.
3: Eu acabei de falar com o meu culpado aqui, que tava tão bom sem jogo do Vasco, cara. Todo mundo tinha esquecido que o Vasco tava na zona, que tava nisso, tava naquilo.
0: Olha aí, cara.
3: Agora voltou o filme de terror. E dá por cima atrás de um técnico que nem conhece o time, não conhece o elenco.
0: Pois é.
3: Vai tentar se adaptar ao futebol brasileiro ainda. Eu não sei o que esses caras estão pensando, não. Sinceramente, não sei o que vai dar, não.
0: Tá bom, obrigado pela participação. Tá aí o Dandan, né? Preocupado demais com o Vasco dele, muito preocupado. Valeu, Daniel. Obrigado pela participação com a gente aqui dentro do Futebol Globo CBN. 9h39, já outras participações, porque agora tá na hora de saber quem é que mandou bem no jogo.
4: O craque do jogo.
0: Michele Silva, quem é que arrebentou hoje no Barradão, Mi?
1: Olha, dá pra gente mencionar muitas peças, muitos jogadores desse time do Vitória, assim. Tem aí um time muito competitivo, dá pra destacar a partida que fez, até mesmo o René brigou muito no campo de ataque, mas o Tarzi, que é o autor da assistência, da roubada de bola no 1-0, o Renato Kaiser, autor do gol, mas ele teve, é claro, o gol e isso por si só já é um valor gigantesco, mas eu também vou fazer uma menção aqui ao Martínez, que joga muito nesse meio campo do Vitória.
0: Verdade.
1: É impressionante. Verdade. O que corre, o que marca, o que também faz jogar, o Baralhas também, demonstrando inclusive o Baralhas a possibilidade do jogador se reinventar no futebol brasileiro, porque eu lembro dele numa passagem bem ruim pelo Internacional, ele vindo do Atlético Goianiense, foi emprestado pelo Inter ao Atlético Goianiense, se destacou de novo por lá, e aí foi emprestado ao Vitória duas vezes, até que ficou em definitivo, e tem feito uma temporada muito sólida até aqui, mas vou valorizar o Tarzia pela dedicação na marcação, pela assistência que ele deu ali no 1-0 e também por estar pressionando lá na frente, né? Um jogador que começou a partida pressionando lá no alto, já com 30 minutos do segundo tempo, roubou a bola que deu origem a 1-0 do Vitória.
0: Então, Tarzia, jogador da equipe do Vitória, escolhido pela Michele como o craque do jogo. A galera continua participando. 97.9988. E aí, torcedor do Vasco, qual é o teu sentimento nesse exato momento, hein? Já tá preocupadaço com o possível rebaixamento, com um novo rebaixamento, mais um rebaixamento, ou ainda você tá tranquilo porque ainda faltam 19 jogos? Quero saber o seguinte, ainda faltam 19 jogos ou só faltam 19 jogos? Qual é o teu sentimento nesse exato momento? Fala, fala aí, galera.
5: É, adiantou sim, né, pro Vasco, um mês aí. Um mês, ficou um mês sem perder, pô. Adiantou muito.
0: Olha a zoação,
5: voltou,
0: né, gente?
5: Voltou e já perdeu. É. Ednei de Itaburaí.
0: Valeu, Ednei. Obrigado pela participação, rapaz. Não sei se falou sério. Quando as pessoas fazem isso, cara, eu nunca sei, cara. Se as pessoas estão falando sério, se estão debochando. Eu fico perdido, cara. Eu não consigo entender se é deboche, se é verdade. Obrigado aí também pela participação. 97.9988. Fala. Fala aí, galera.
6: Boa noite, boa noite, boa noite.
0: Boa noite.
6: Aqui é Ivanilson, caminhoneiro vascaíno.
0: Opa!
6: E eu queria dizer que eu já comecei o ano preocupado com o Vasco.
0: É mesmo?
6: O Vasco perdeu o Rayan e não contratou ninguém à altura do Rayan. Então a gente já começou o ano preocupado, tá bom? Um abraço e tudo de bom.
0: Obrigado, obrigado pela... Ó, caminhoneiro, ó. Você na boa, rapaz. Olha aí, ó, de novo, de novo. Isso. Isso, obrigado pela participação. O que que foi? O que que foi, Michel?
1: Então, segurada aí na velocidade, né?
0: Sim, não, sempre respeitando a velocidade, né? A velocidade permitida nas estradas, né? Obrigado pela participação. 97.9988. Fala, fala aí, galera.
7: Boa noite, Rádio Globo. Opa. Luciano de Nova Iguaçu,
0: fala,
7: motorista
0: Lu.
7: De aplicativo.
0: E aí, cara?
7: Olha, o torcedor vascaíno estava torcendo veementemente para o Brasileirão não voltar. Infelizmente, a Copa do Mundo está acabando.
0: Difícil,
7: e volta,
0: né,
7: o sofrimento do torcedor vascaíno. Valeu, um abraço. Aqui é torcedor do Glorioso.
0: Valeu, Luciano. Torcedor do Botafogo, né? Dando uma provocada. Buzina para ele aí, ó. Buzina pra ele, obrigado pela participação. O Tarza foi escolhido pela Michele como o craque do jogo. Se ele mandou bem, quem é que mandou mal, hein?
8: O pior em campo.
0: E aí, Mia?
1: Aí a gente tem uma concorrência
0: tem,
1: pesada.
0: A concorrência hoje é grande. Eu esqueci de perguntar pra você, né? E você também não lembrou. É, você
1: tô
0: escolheu...
1: enferrujado.
0: Oi?
1: Tô enferrujado.
0: Tá, eu também tô com o Campeonato Brasileiro. É, o Tarza foi escolhido por você como melhor em campo, jogador do Vitória. Salvaria alguém do Vasco? Você consegue salvar alguém do Vasco? Não é o melhor em campo e nem o melhor do Vasco. Só pra salvar, ó, esse aqui eu vou salvar.
1: Não.
0: Jesus. Ninguém. Então vamos lá, quem é o pior em campo? Vai, Michele.
1: Aí é todo mundo.
0: Aí a concorrência é grande.
1: Aí é praticamente,
0: né,
1: todo mundo. Só o Léo Jardim, eu acho que não entra nessa,
0: sim,
1: conta.
0: Então
1: porque...
0: você salva o Léo Jardim de repente?
1: Tá.
0: Não teve culpa no gol, chegou a fazer algumas outras defesas.
1: É, pode ser, pode ser.
0: Salva o Léo Jardim, pelo menos.
1: Tá, vai o Léo Jardim.
0: E o pior em campo?
1: Aí a concorrência é forte. É, para o que se espera dele, para o que se espera dele como capitão e referência técnica do time. É, eu espero muito mais do Thiago Mendes, mas não é ele o pior em campo, porque a falha do Barros ela é gigantesca e ela contribui diretamente para o resultado. A falha do Barros, o domínio de bola ali, do que resulta num 1-0 da equipe do Vitória. Então, para mim, o Barros é o pior em campo, mas a concorrência, nesse caso, foi muito forte.
0: Muito bem. Barros, o volante da equipe do Vasco, falha ali na saída de bola, né? Permite que o time do Vitória recupere a bola... E aí o Renato Kaiser acabou fazendo o gol, único gol da partida, no resultado positivo do Vitória. 1-0 para o Vasco da Gama. 9h45, a galera continua participando. Fala, fala aí, galera.
9: Alô, família. É o Bruno Paiva aqui do Engenho do Mato. Pô, não chegou a preocupação no Vascão ainda não, hein? Técnico novo, apesar da derrota. Vou te falar, o Vasco amassou o Vitória. Infelizmente foi um erro individual, tomamos o gol, mas eu senti firmeza nesse time, hein?
0: Tá
9: vamos
0: bom.
9: Que vamos.
0: Valeu, Bruno, tá confiante. Para ele, o Vasco amassou o Vitória no jogo de hoje e tomou um gol de bobeira. É, o jogo que o Bruno viu e opinou aqui dentro do Futebol Globo CBN. 9h46 no horário de Brasília, para fechar com você, Michele. Porque já a gente vai aos Estados Unidos falar com o Leonardo Dai e a projeção, né, da Copa do Mundo, a final da Copa do Mundo. Domingo tem Espanha e Argentina. Qual é a avaliação e a nota da arbitragem, Michele?
1: É um jogo muito truncado, um jogo com faltas ali, né? Bem marcado pelas duas equipes no primeiro tempo, principalmente. Um jogo muito travado no meio de campo. Mas o Candançan, de certa forma, ele controlou do jeito dele, faltou ali cartão amarelo, faltou dar uma controlada com o cartão, que foi um jogo que a gente teve aí quase 30 faltas. Mas, no mais, vou dar uma nota 7, porque não teve nenhuma falha grave, nenhum escândalo de arbitragem.
0: Muito bem, nota 7 para arbitragem hoje. Michele Silva, comentarista do Futebol Globo CBN. Beijar-se, até a próxima, Bia.
1: Valeu, Chico. Até a próxima.
0: Valeu. 9h47. Deixa eu ir até os Estados Unidos. Falar com o Leonardo Dai. Como é que tá a movimentação aí, Dai? A preparação para essa grande decisão domingo da Copa do Mundo. Tem Espanha e Argentina. E aí, Dai? Boa noite.
10: Boa noite, times já trabalhando, né? A Espanha já aqui em Nova Jersey, em Hanover, pertinho, na verdade, de onde a seleção brasileira se preparou para essa Copa do Mundo e se preparou durante essa Copa do Mundo também. A Argentina ainda em Atlanta e agora há pouco foi divulgado o árbitro da final da Copa do Mundo. Vai ser o esloveno Slavko Vincic, quem vai apitar o jogo de domingo entre Espanha e Argentina. Já falamos muito de chuva e de calor nessa Copa do Mundo e o papo agora na semana da final é sobre qualidade do ar. Uma onda de incêndios florestais no Canadá está espalhando uma fumaça poluente PM2.5 por 20 estados dos Estados Unidos e aqui em Nova York e em Nova Jersey o alerta é vermelho nesse momento, o que significa que o índice de poluição do ar está acima de 150 na escala AQI. Essa zona vermelha significa que o risco provocado pela poluição já atinge o público geral e não apenas o público específico com comorbidades ou portadores de doenças relacionadas à respiração. Então essa é uma situação para se monitorar daqui até domingo. Inclusive hoje é o dia da retomada da Major League Soccer, né, o campeonato de futebol dos Estados Unidos, e um dos jogos de hoje foi cancelado. O jogo entre o Chicago Fire e Vancouver Whitecaps não acontece hoje em Chicago por conta da qualidade do ar. É muito improvável que isso se resolva até amanhã. A ver como será essa questão nos próximos dias. Já vejo aqui em Nova York algumas pessoas usando máscaras. A recomendação do prefeito Zohar Mandami, inclusive, foi de que as pessoas não saiam de casa se não for necessário por conta dessa questão da qualidade do ar. O estádio em East Rutherford está nessa zona vermelha de poluição neste momento. Existem outras regiões dos Estados Unidos em situação até mais grave, numa zona roxa, que já é de alto risco, a penúltima na escala de poluição. É algo, sem dúvida, para a gente monitorar daqui até domingo. Aí, alô.
0: Bom, mas a FIFA, ela promete, ela pode fazer já, ela prevê algum tipo de mudança, de avaliar, né, de repente, a possibilidade de uma mudança de local de jogo, ou até agora isso aí não foi cogitado, Léo?
10: Por enquanto nada. O plano A e único segue sendo domingo, 4 horas da tarde, o jogo no MetLife Stadium.
0: Bom, e a movimentação das torcidas? Você consegue já perceber já a torcida espanhola, torcida da Argentina? Como é que está o clima envolvendo as duas torcidas, hein, Léo?
10: É engraçado porque quando a gente vem para Nova York, esse clima de Copa se dispersa completamente, né? Ao contrário das outras cidades, são cidades menores e cidades que estão recebendo turismo basicamente em torno da Copa do Mundo, né? Nova York está vivendo a vida normal e recebendo os turistas de sempre, a grande maioria, sem nada a ver com o futebol. Então a gente acaba vendo bem menos. Espanhol, por exemplo, eu cheguei aqui hoje no começo da tarde. Se não me falha a memória, eu não vi ninguém com camisa da Espanha. Agora, da Argentina, a gente vê bastante, assim, não em relação proporcional ao que a gente vê no contingente total de pessoas, né? Mas, enfim, a gente vê numericamente um bom número de torcedores argentinos, até porque eles andam de uniforme o tempo todo, né? Eles não te largam a camisa da Argentina de jeito nenhum. Os espanhóis talvez até estejam aqui, mas a paisana, por assim dizer.
0: Agora, Léo, só para liberar você, em relação ao jogo de sábado, né? Essa disputa, né, maluca de terceiro e quarto lugar, com duas seleções pesadas, com duas seleções que já ganharam o Mundial, França e Inglaterra. Você consegue ter um termômetro desse jogo? Se comenta alguma coisa? Consegue ver nas ruas alguém com camisa de França, de Inglaterra? Se fala algo?
10: Total, né? Para os dois lados, no caso da França, existe um apelo um pouco maior, que é o de ser a despedida do Didier Deschamps, né? Então, assim, você fechar um ciclo super vitorioso, com o título mundial de 2018 e duas finais de Copa do Mundo, com uma vitória, seria importante também para apagar a impressão ruim, né, que um time tão bom deixou na atuação do jogo contra a seleção da Espanha na semifinal. Mas, assim, é aquilo, né? O discurso vai ser o de que vamos lutar, é jogo, vale muito e tal, mas na prática é um jogo que ninguém quer jogar.
0: É muito sensal,
10: e é meio,
0: né?
10: Muito transtorno para todos os envolvidos, né?
0: Pois é, muito sensal esse jogo. Valeu, Léo, você volta na sequência da programação da Globo e da CBN com outras informações. Um abraço, hein, Léo?
10: Valeu, até mais.
0: Valeu, 9 horas e 52 minutos no horário de Brasília. Antes de fechar essa central da bola, eu lembro aqui, né, que domingo tem a decisão da Copa do Mundo. Às 4 da tarde tem o jogo entre Espanha e Argentina. E logo depois da partida, 2 horas de central da bola. E aí, galera, né, nessas 2 horas, Carlos Eduardo Éboli, Michele Silva vão escolher e vão montar a seleção do campeonato. o craque do Mundial, a revelação. Todo mundo gosta disso. Todo mundo gosta disso. Vai ter show de gols da seleção campeã de 2026. Você gosta disso também, do show de gols?
11: Eu gosto disso.
0: A galera não para de mandar mensagem, né? Fica geral aqui, ó. É só começar a central da bola que a galera começa. Cadê os gols do jogo, Aiello? E aí, tudo mais. E aí você vai curtir tudo isso no próximo domingo. Mas antes, tem Campeonato Brasileiro. Amanhã, a sequência da rodada 19, às 8 da noite, tem Fluminense e Bragantino no Maracanã. Hugo Lago narra, eu estarei nos comentários, reportagem da Thalita Gidzi e o Renan Moura na central da bola. Então, Botafogo jogou hoje, venceu o Santos por 2-1, o Vasco perdeu para o Vitória por 1-0, o Fluminense joga amanhã e o Flamengo só joga na próxima quarta-feira. No próximo dia 22, o jogo será em Chapecó, diante da equipe da Chapecoense, Flamengo e Chapecoense. Então tem jogo amanhã, sexta-feira, de Brasileiro. Sábado também tem futebol, Globo CBN. Tem o jogo entre França e Inglaterra, disputa de terceiro e quarto lugar. Então, ó, futebol hoje, futebol amanhã, futebol no sábado e também no próximo domingo com a decisão da Copa do Mundo. 9:54. Vamos fechando aqui esse Futebol Globo CBN. A produção da Thalita Gidzi e do João Aquino. E na mesa de efeitos, a criatividade de sempre do Jorge Presuntinho. Vem aí muito jornalismo na CBN e muita música para você vibrar com a gente na Rádio Globo. E tá feito o convite, hein? Nesta sexta-feira tem Fluminense e Bragantino, rodada 19 do Campeonato Brasileiro. E domingo, decisão da Copa do Mundo, tem Espanha e Argentina. Tudo isso com o nosso timaço.

0: Não tem chororô, esse jogo acabou.
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0: Quinta-feira, 16 de julho de 2026. O Congresso brasileiro vai entrar em recesso sem votar propostas prioritárias, como a PEC do fim da escala 6x1 e a medida provisória que põe fim à taxa das blusinhas. O Senado, sob a liderança de Davi Alcolumbre, tem resistido a iniciativas do governo federal, enquanto a Câmara, liderada por Hugo Mota, busca consenso com o Planalto. A MP tem validade até setembro e precisa ser votada por uma comissão mista e pelo plenário das duas casas para ter validade permanente. O ministro das Relações Exteriores, Mauro Vieira, afirmou que as declarações do secretário de Estado norte-americano, Marco Rubio, foram ofensivas ao povo e ao governo brasileiro. Segundo o chanceler, Rubio atacou de forma grosseira e arrogante o chefe de Estado de um país considerado amigo. O ministro também reiterou que as investigações conduzidas com base na seção 301 são procedimentos unilaterais do governo de Donald Trump e que não há justificativa para a adoção de tarifas contra os produtos brasileiros. O presidente do Tribunal Superior Eleitoral, ministro Cássio Nunes Marques, destacou a aplicação de normas voltadas ao combate à manipulação digital durante as eleições. As medidas incluem a fiscalização de conteúdos produzidos por inteligência artificial com o objetivo de preservar a integridade do processo eleitoral. A declaração ocorreu em reunião com representantes de grandes empresas de tecnologia. O Comitê Disciplinar da FIFA avalia a manifestação política de jogadores argentinos que ergueram uma bandeira com referência às Ilhas Malvinas após a vitória sobre a Inglaterra na semifinal da Copa do Mundo. A bandeira com dizeres "As Malvinas são argentinas" reacendeu tensões históricas. A entidade proíbe manifestações políticas nos torneios. No horário de Brasília, 10 horas e 3 minutos.
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0: Olá, boa noite. Bem-vindos ao CBN Noite Total desta quinta-feira. Hoje o programa é um pouquinho menor por causa do futebol. Vamos juntos até a meia-noite com Karina Almeida na produção e os trabalhos técnicos de Henrique Dias. Estamos com toda a nossa rede reunida no radinho, além das nossas transmissões nos nossos canais digitais, inclusive com imagem. Dá para acompanhar com imagem no YouTube, no canal da CBN no YouTube, Rádio CBN. Dá para acompanhar no site da CBN, dá para acompanhar nas transmissões ao vivo do Globoplay e dá para ouvir o programa pelo aplicativo da CBN. Vamos lá, repercussão, desdobramentos do tarifaço, né? Uma vez que foi confirmado, então, tarifaço de 25% sobre produtos brasileiros. E aí tem toda a repercussão política, a troca de acusações entre governo e oposição. João Rosa.
2: Após a confirmação do tarifaço de 25% sobre produtos brasileiros, o governo e a oposição trocaram acusações sobre a responsabilidade pela medida. A taxação também foi alvo de críticas dos pré-candidatos à presidência. Um recorte da pesquisa Genial Quest aponta que 51% dos entrevistados acreditam que Flávio Bolsonaro pediu tarifaço a Trump, enquanto 30% acham que ele atuou para evitar a cobrança.
0: As entidades que representam o setor econômico brasileiro, obviamente, repudiaram a tarifa imposta pelos Estados Unidos. Karen Lemos.
3: Diversos setores da indústria e do comércio repudiaram a tarifa adicional de 25% a ser imposta pelos Estados Unidos sobre produtos brasileiros a partir da próxima semana. A Câmara Americana de Comércio no Brasil fala em prejuízo bilionário. Já representantes de setores como calçados e maquinários estimam quedas significativas nas exportações deste ano.
0: Pois é, óbvio que a gente não pode concordar com um país sobretaxando outro país. Não dá para concordar com essa medida dos Estados Unidos. Afeta por demais aqui os nossos interesses econômicos brasileiros. Foram 3 mil produtos tarifados. Segundo o governo brasileiro, esse total de produtos corresponde a 18% das exportações brasileiras para os Estados Unidos. Ou seja, no conjunto, embora sejam muitos produtos, muitos setores afetados, no conjunto não tem um impacto muito grande em relação ao conjunto das exportações brasileiras. Só que para esses setores especificamente, é muito ruim, né? Claramente vai ter demissão, claramente vai ter impacto econômico para esses setores, embora muito provavelmente isso ainda a conferir no conjunto da economia brasileira, talvez não tenha grandes impactos. Então são 3 mil produtos tarifados e mais de 2 mil itens que ficaram de fora. Só que esses 2 mil itens que ficaram de fora têm um peso maior na pauta de exportação, né? Entre eles, os 10 produtos que o Brasil mais exporta para os americanos e que representam quase metade do valor das exportações brasileiras. Por exemplo, ficaram de fora café, a carne bovina, suco de laranja. Também ficaram isentos gasolina, aeronaves civis, componentes de aviação, medicamentos, insumos farmacêuticos, né, que isso corresponde a uma parcela bem maior do que a gente exporta para os Estados Unidos. E aí entraram como exceção, não foram sobretaxados justamente porque os Estados Unidos precisam desses produtos brasileiros, né? Se eles sobretaxarem e diminuir a exportação ou ficar muito cara, esses produtos ficarem muito caros lá nos Estados Unidos, aí pode ser que eles tenham um desabastecimento lá, né? Então eles pensaram, obviamente, como desde sempre eles estão pensando na economia deles, né? Eles em nenhum momento, claro, estão pensando aqui no Brasil, né? Estão pensando ali do ponto de vista dos interesses americanos. Esse novo tarifaço, ele tem todo assim um verniz institucional, porque teve uma investigação, né? Não foi assim como os anteriores, e que deu na telha do Donald Trump, e de repente o Donald Trump resolveu numa canetada sobretaxar o Brasil e outros países pelo mundo, né? Aqui não, tem um verniz institucional, teve uma investigação comercial que foi conduzida pelo escritório do representante de comércio dos Estados Unidos. Então aí tem, aí conversa, aí chama representante do Brasil, aí conversa, aí faz audiência pública para que os setores empresariais se pronunciem, enfim. O que os Estados Unidos alegam e que não tem o menor fundamento é que o Brasil adota práticas comerciais desleais. E aí eles elencam vários pontos. Entre eles, o PIX. Dá para negociar o PIX, né, gente? Os Estados Unidos querem que a gente negocie o PIX. Diz que o PIX atrapalha os cartões. Não dá para negociar, sabe? Tem coisa que... Aí é uma questão, sabe, de soberania mesmo, sabe? Não dá. O PIX não é uma empresa, não é uma criação de uma empresa, não entra como um concorrente comercial. Também a questão da regulação das plataformas digitais, que tem sido feita aqui, sobretudo no Supremo Tribunal Federal. Aliás, o Supremo também se posicionou, dizendo que não vai recuar das suas iniciativas, dos seus julgamentos, por causa dessas intimidações dos Estados Unidos. Então é isso, é uma grande potência que usa das armas que tem, no caso aqui, sobretaxar produtos para ver se impõe os seus interesses. E aí o Brasil precisa agora se defender, né? Criar mecanismos, como já tem feito, de socorrer esses setores que serão afetados e observar daqui para frente. Ainda não, o governo não vai aplicar a lei da reciprocidade, pelo menos por enquanto, né? A conferir os desdobramentos desse tarifaço e buscar mercado, diversificar mercado. Esses setores que estão sendo muito afetados porque exportam para os Estados Unidos e certamente vão ter problemas com esse tarifaço, é procurar novos mercados, ampliar, tirar os Estados Unidos como país de destino dos seus produtos, né? Vai ser uma coisa ruim de imediato, mas depois pode ser que se compense, né? Como com o primeiro tarifaço, isso aconteceu. Né? O Brasil buscou diversificar e compensou o tal do tarifaço primeiro do Donald Trump. Né? E é ruim para o Trump a longo prazo, é ruim para os Estados Unidos, na verdade, a longo prazo, porque os países vão tendo que, né, se virar e ampliar o comércio entre eles e deixar os Estados Unidos de lado. No final das contas, os Estados Unidos vão se isolando. Por enquanto, tem essa forma de pressionar o mundo, né, aos interesses americanos, porque realmente são uma grande potência, mas se você olhar a médio e longo prazo, por esse caminho, os Estados Unidos só vão se isolando comercialmente, né? Não é de interesse deles, olhando assim a médio e longo prazo. Mas que governante hoje em dia pensa a longo e médio prazo, né? Pensa nos interesses imediatos. Bom, vamos em frente aqui com o nosso giro de destaques. O Brasil pode perder o acesso ao mercado europeu de carnes a partir de setembro, na DED Acalado.
4: O Brasil pode perder o acesso ao mercado europeu de carnes a partir de setembro e a adaptação às novas exigências do bloco demoraria ao menos 30 meses. O alerta é da Associação Brasileira das Indústrias Exportadoras de Carnes, que manifestou preocupação em meio às negociações com a União Europeia.
0: Os Estados Unidos anunciaram novas regras para vistos de estudantes, jornalistas e participantes de programa de intercâmbio. Lucas Taveira.
5: Novas regras para vistos de estudantes, jornalistas e participantes de programas de intercâmbio foram anunciadas pelos Estados Unidos. A proposta estabelece um prazo fixo de permanência, substituindo o modelo atual que acompanha a duração do curso, do programa ou do contrato de trabalho. A medida ainda precisa passar pelo Congresso, mas, se aprovada, deve aumentar a burocracia para quem pretende permanecer no país por mais tempo.
0: Vamos ver se passa no Congresso. O Tribunal de Contas da União autorizou a liberação de penduricalhos acima do teto. É incrível, né? Porque o TCU, os Tribunais de Contas da União, de Estados e Municípios, eles servem justamente para tentar, né, na teoria, moralizar as contas públicas. Aqui no caso, a gente tem o Tribunal de Contas da União que autorizou a liberação de penduricalhos acima do teto constitucional para os servidores do Congresso. É isso, gente. É porque, na verdade, são os políticos que nomeiam os ministros do Tribunal de Contas, né? Então é isso, né? É nisso que dá. Igor Cardim.
6: O TCU autorizou que gratificações de chefia sejam pagas fora do cálculo do teto constitucional para servidores do próprio Tribunal, da Câmara e do Senado. A decisão, aprovada por 8-1, pode beneficiar mais de 25 mil servidores e gerar impacto de 211 milhões por ano. Segundo o constitucionalista, a medida contraria o entendimento do STF.
0: Gente, tem um teto constitucional, olha o nome, teto constitucional. A Constituição diz que nenhum funcionário público pode ganhar mais do que um ministro supremo, que é lá os seus 46 mil. Então não pode. Aí não pode abrir exceção para fulano nem cicrano, né? Para o amigo do amigo, ou para você mesmo, de repente, a pessoa que está tomando a decisão, né? É muito inacreditável como se naturaliza, né, a casta no Brasil. O primeiro caso de gripe aviária de 2026 foi confirmado. Samuel Santos.
7: O estado de São Paulo confirmou o primeiro caso de gripe aviária em ave silvestre em 2026, em Guaíra, cidade que fica a 120 quilômetros de Ribeirão Preto. Diagnóstico foi feito em uma irerê resgatada em uma área urbana da cidade. Segundo a Defesa Agropecuária, o caso é isolado. Algumas granjas nas redondezas também foram vistoriadas e quem trabalha nesses locais recebeu orientações.
0: É, precisa controlar, né? Porque senão afeta a exportação, o consumo da carne das aves, né? também tem impacto econômico. A família de uma brasileira morta na Bélgica afirmou que criminosos estão usando o nome dela para aplicar golpes. Janaína Regiane.
8: A família da brasileira Silvilene Rocha, assassinada na Bélgica, faz um alerta sobre golpes praticados em nome da vítima. Segundo o irmão dela, criminosos estão enviando links e se passando por parentes para pedir dinheiro. A família reforça que não está realizando nenhuma campanha de arrecadação e orienta a população a desconfiar de qualquer solicitação de ajuda financeira. Os familiares também pedem apoio ao governo brasileiro para agilizar o traslado do corpo ao Brasil. Silvilene foi morta a facadas no início da semana. Um jovem de 20 anos foi preso como suspeito do crime, mas a motivação ainda é investigada pelas autoridades belgas.
0: Horrível. A Justiça de São Paulo condenou o empresário Thiago Brenan, Marcelo Rocha.
9: A Justiça de São Paulo condenou o empresário Thiago Brenan a 31 anos e 5 meses de prisão por crimes contra uma ex-companheira. A decisão também determina indenização de R$100 mil à vítima. Brenan, que cumpre pena na Penitenciária 2 de Potim, no interior de São Paulo, por crimes como estupro, ainda pode recorrer.
0: O jornalista Renato Machado morreu hoje, aos 83 anos. Júlia Viana.
10: O jornalista Renato Machado será velado e cremado nesta sexta-feira no Rio de Janeiro. Um dos principais nomes do telejornalismo brasileiro morreu aos 83 anos, vítima de insuficiência cardíaca e deixa um legado de coberturas históricas. O jornalista foi responsável pela reformulação do Bom Dia Brasil, onde atuou como editor-chefe e apresentador e compartilhou a paixão pelos vinhos por mais de uma década na CBN.
0: Sim, verdade. Junto com o Sardenberg, no programa do Sardenberg, Renato Machado era nosso colega aqui da CBN, falando de vinho. Fica aqui todo o nosso sentimento pela perda desse jornalista tão importante, o Renato Machado. Agora são 10 horas e 18 minutos.
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0: Um mês depois do incêndio que atingiu o tradicional Café Lamas, no Flamengo, a administração ainda aguarda a liberação do seguro para dar continuidade à reconstrução do espaço, que tem 152 anos de história. O restaurante da Zona Sul é o mais antigo em funcionamento no Brasil, mas segue sem previsão de reabertura. A comoção provocada pelo incêndio motivou uma campanha de arrecadação na internet para ajudar na recuperação do imóvel. A meta é juntar R$2 milhões para custear as obras e ajudar no pagamento dos salários dos funcionários durante o período em que o restaurante permanece fechado. Mas, até agora, pouco menos de R$10 mil foram arrecadados. O administrador do Lamas, Milton Brito, afirma que o período em que o estabelecimento está fechado se mostra desafiador.
1: Não há realmente, por enquanto ainda não há uma previsão de início das obras. Tem que lavar a casa, tem que pintar a casa para poder receber a clientela, né? São os trâmites normais da seguradora que pede prazo, né? Isso aí praticamente é normal, isso a gente é que tem que correr, né? Solicitar urgência, né? O mais rápido possível, porque parado não entra receita nenhuma, não tem receita nenhuma. Nós estamos praticamente há um mês sem ter o mínimo de receita.
0: Além de clientes, empresários também se mostraram dispostos a ajudar. O grupo proprietário da Pizzaria Brás, no Rio, e do Bar Pirajá, em São Paulo, promove campanhas de doação nas redes sociais.

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1: Críticas dos pré-candidatos à presidência. Um recorte da pesquisa Genial Quest aponta que 51% dos entrevistados acreditam que Flávio Bolsonaro pediu o tarifaço a Trump, enquanto 30% acham que ele atuou para evitar a cobrança.
2: A cobrança da nova tarifa de 25% imposta pelos Estados Unidos sobre produtos brasileiros repercutiu no meio político e também ganhou espaço na disputa eleitoral. O senador Flávio Bolsonaro disse que o Brasil é um avião sem piloto e culpou o presidente Lula pela taxação.
3: A culpa é sua, Lula. Lula tanto provocou que ele conseguiu. O Brasil foi tarifado em 25%. Quem está dizendo? Não sou eu, não. É o próprio governo americano.
2: O ministro das Relações Institucionais, José Guimarães, rebateu o pré-candidato e disse que as acusações dele revelam desespero com o escândalo do Banco Master e a ligação dele com Daniel Vorcaro. Já o deputado Lindbergh Farias, do PT, acusou a família Bolsonaro de articular as tarifas com a Casa Branca.
4: Tariflávio ataca novamente. Primeiro a gente tem que chamar Flávio e Eduardo Bolsonaro de traidores da pátria. Tudo começou com eles, ainda no julgamento do Bolsonaro, quando eles trabalharam ali ativamente por tarifas. Há uma articulação dessa extrema-direita internacional, norte-americana, tentando interferir nas eleições aqui no Brasil.
2: Tanto o governo quanto a oposição tentam se descolar das tarifas e transformam esse tema em uma guerra de narrativas. A tarifa também repercutiu entre outros pré-candidatos na disputa presidencial. O ex-governador de Goiás, Ronaldo Caiado, do PSD, alertou para o risco de quebra de setores produtivos por causa de uma disputa eleitoral ao citar Lula e Flávio.
5: Quero registrar aqui a minha indignação. Então eu pergunto a Lula e ao Flávio. Vocês estão defendendo o interesse de uma campanha eleitoral. O Brasil ficou de fora da defesa de vocês.
2: Já o ex-governador de Minas Gerais, Romeu Zema, do Partido Novo, condenou o tarifaço e disse que os erros do governo Lula não justificam a medida.
6: Eu condeno essa medida. Agora, o governo Lula também errou feio. Em vez de negociar com seriedade e defender os interesses do Brasil, criou atritos desnecessários e transformou a política externa em palanque eleitoral.
2: Em meio à troca de acusações, um recorte da pesquisa Genial Quest mostra que 51% dos entrevistados concordam com Lula que Flávio pediu o tarifaço a Donald Trump. Já 30% acreditam que Flávio pediu a Trump para não taxar o Brasil. A sondagem também mostra que 42% dos entrevistados afirmam que o tarifaço aumenta a vontade de votar no atual presidente, um crescimento frente aos 39% de junho. Já a preferência pelo senador Flávio Bolsonaro recuou de 30% para 27%. Com colaboração de Rani Veloso, de Brasília, João Rosa.
1: O Flávio, o Eduardo, as coisas começaram a se complicar quando lá atrás o Trump anunciou o tarifaço. E ali, na verdade, o Trump oficialmente, quando fez o anúncio do tarifaço, colocou como principal motivação o fato do Bolsonaro ter sido condenado aqui no Brasil. Né? Na verdade, ele estava ainda sendo julgado, o fato dele estar sendo julgado aqui no Brasil. Então, foi o Trump, naquele primeiro momento, que associou o tarifaço lá atrás aos Bolsonaro, né? Poderia ter ficado só por isso, mas o Eduardo Bolsonaro, ele veio a público e ele achou legal essa associação, ele bateu no peito e ele disse, pois é, isso é só o começo, nós pedimos para ele o tarifaço e queremos também a Magnitsky e tal, para punir o Brasil, porque estão julgando meu pai e tal. Então, é difícil de lá para cá se dissociar do tarifaço, né? Embora não seja muito claro que, de fato, o tarifaço lá atrás tenha sido motivado pela família Bolsonaro, né? Talvez o Trump tenha usado aquilo politicamente, mas ele

0: iria sobretaxar o Brasil de qualquer jeito, mas ele falou explicitamente, até porque o Eduardo Bolsonaro estava fazendo reuniões ali com os integrantes dos, né, do governo dos Estados Unidos, então era uma forma até de agradar os Bolsonaro e tal, oh, então tá bom, vocês querem que a gente puna o Brasil, a gente tá punindo. Na minha cabeça eles puniriam, eles colocariam tarifaço de qualquer forma, mas como tinha essa campanha dos Bolsonaro lá contra as autoridades brasileiras, aí o Trump incluiu como principal motivo, achando que isso realmente ia sensibilizar o Supremo a absolver o Bolsonaro. E aí, quando o Eduardo Bolsonaro achou legal e falou, é isso aí, nós que estamos atuando aqui, isso caiu muito mal na população, é muito difícil voltar atrás. Né? É muito difícil voltar atrás. O Flávio Bolsonaro está pagando um preço por causa disso. Né? E aí, o Flávio Bolsonaro também teve um timing ali que foi ruim para ele, que ele foi para os Estados Unidos, se reuniu com o Donald Trump para pedir, como ele disse, né, para que as facções criminosas sejam consideradas terroristas e tal. E dias depois, o Donald Trump veio com esse novo tarifaço. Então, também deu azar aí, né? Ficou colado na presença do Flávio lá nos Estados Unidos o novo tarifaço. Aí, não bastasse isso, o Flávio falou, não, eu vou lá resolver isso aí. E aí foi para os Estados Unidos, diz ele que para pedir para os Estados Unidos, para o Trump não tarifar o Brasil. Né? Diz que tinha pedido isso para o Trump, mas então se ele pediu, ele não foi atendido. E aí ele vai fazer uma fala na audiência pública, nesse órgão, que é um órgão estritamente comercial, as pessoas que participam são empresários, são pessoas ligadas ao setor, e ele foi lá para fazer um discurso político, mas enfim. E aí ele diz o seguinte, ele pede para adiar o tarifaço. E até hoje, se vocês observarem, o Flávio, ele não condena o tarifaço. Em nenhum momento ele critica os Estados Unidos por tarifarem o Brasil. Ele só diz, não é um bom momento, porque senão vocês ajudam o Lula, né, nesse discurso da soberania e tal. Então, realmente, somando tudo isso, é complicado esse episódio das tarifas dos Estados Unidos para a campanha do Flávio Bolsonaro. Mas pela forma como os Bolsonaro conduziram tudo isso, do que propriamente pelas tarifas, porque imagino que as tarifas iriam acontecer com ou sem os Bolsonaro atuando por lá. Mas como eles fizeram questão, né, de mostrar influência, não tem agora como descolar disso. Né? E a pesquisa Quest mostrou, né, mostrou exatamente que é a tarifa para a maior parte da população está sim associada aos irmãos Bolsonaro. Agora são 10 horas e 30 minutos.
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0: Quinta-feira, 16 de julho de 2026. O vice-presidente Geraldo Alckmin afirmou que o governo federal terá um programa para ajudar empresas prejudicadas com a nova taxa de 25% que o governo de Donald Trump anunciou sobre produtos brasileiros. O executivo calcula que 18% das exportações brasileiras para os Estados Unidos serão afetadas. A medida vai entrar em vigor no dia 22 de julho, que é a próxima quarta-feira. O presidente do PL, Valdemar Costa Neto, afirmou que já conhecia a foto em que o senador e pré-candidato à presidência Flávio Bolsonaro aparece ao lado de Luiz Felipe Mourão, conhecido como Sicário. Segundo a investigação da Polícia Federal, Sicário integrava o grupo A Turma, apontado como uma espécie de milícia particular ligada ao empresário Daniel Vorcaro, do Banco Master. Sicário cometeu suicídio na prisão. As informações são do jornal O Globo. O orçamento de 2027 prevê um aporte bilionário nos Correios para a reestruturação da companhia em meio à pior crise da empresa. O governo federal negocia um empréstimo de R$7 bilhões com instituições financeiras internacionais como Bank of America, Citi e Deutsche para a estatal. Em 2025, os Correios registraram um prejuízo histórico de R$8,5 bilhões. A gestão Lula tem de apresentar o projeto de lei orçamentária anual até o dia 31 de agosto. Os Estados Unidos anunciaram restrições no tempo de permanência de estudantes e jornalistas estrangeiros como parte da política migratória da gestão republicana. Vistos estudantis serão limitados a 4 anos, enquanto jornalistas terão 240 dias com possibilidade de extensão. A medida, que pode vigorar em setembro, enfrenta críticas por impactar a cobertura midiática e a presença de estudantes internacionais. No horário de Brasília, agora 10 horas e 32 minutos.
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0: hoje foi dia de jogos do Campeonato Brasileiro. Rafael Prates deixou aqui um material para a gente sobre isso. Prates, boa noite.
1: Alô, Tânia, boa noite, ouvintes da CBN. Voltou nesta noite o Campeonato Brasileiro, a 19ª rodada, a última do primeiro turno, Tânia. Voltou por quê? Né, durante a Copa do Mundo, que não terminou. No sábado tem o terceiro lugar disputado entre França e Inglaterra. Domingo, grande final da Copa entre Espanha e Argentina às 16h em Nova Jersey. O Brasileirão foi antecipado para voltar antes de acabar a Copa do Mundo, porque quatro times que jogaram hoje e jogarão amanhã estarão na semana que vem envolvidos em Copa Sul-Americana. É o play-off da Sul-Americana, que é uma segunda chance, uma repescagem da Sul-Americana para os brasileiros tentarem seguir ou não na competição internacional. Isso vale para Santos, Vasco da Gama, Grêmio e Red Bull Bragantino. Então hoje, pela 19ª rodada, os dois mandantes venceram. No Barradão em Salvador, gol de Renato Kaiser, vitória 1, Vasco 0. No Nilton Santos, Botafogo 2, Santos 1. Nós acompanhamos para São Paulo e parte da rede a derrota do Santos no Rio. O Santos não fez um jogo ruim, Tânia, mas foi penalizado por erros bizarros do seu sistema defensivo. Dos seus dois zagueiros, Luan Pérez e Lucas Veríssimo, jogaram muito mal. O goleiro Gabriel Brazão, no último lance do jogo, foi sair de maneira atabalhoada, quis dar um balão para frente, chutou, pegou no Luan Pérez, pegou no Kadir, atacante do Botafogo, e o Kadir, atacante panamenho, fez Botafogo 2, Santos 1. Santos criou muitas chances, perdeu muitos gols e também perdeu o jogo 2-1 para o Botafogo. Marcaram para o Botafogo Lucas Emanuel e Kadir, marcou para o Santos o Barreal no começo do segundo tempo. Amanhã, mais dois jogos pelo Brasileirão. Os dois às 20 horas, Maracanã, Fluminense e Bragantino, Maião em Mirassol, Mirassol e Grêmio. Tânia Morales.
0: Muito bem, Rafael Prates, nos atualizando dos jogos de hoje. É isso aí, gente. E ainda calma que ainda tem final da Copa. Ainda temos emoções no fim de semana. Ah, já decidiu para quem que você vai torcer? Se para a Espanha ou para a Argentina? Complexo, hein? Complexo. Enfim, eu cheguei à conclusão de que eu não preciso, não precisamos, né, gente? Decidir. Ninguém precisa, não precisa torcer para alguém. Precisa? Não, só assiste. Só assiste ali, como quem não quer nada, né? Eu realmente não estou sabendo muito bem para quem torcer. Deveria torcer para a Espanha, né? Fazer jus ao meu Morales. Mas estou com uma certa dificuldade. Agora são 10 horas e 36 minutos.
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6: Primeiro dia do programa Tolerância Zero da Prefeitura do Rio contra a exploração ilegal do comércio na Orla da Zona Sul foi marcado por protestos de ambulantes. Os vendedores já tinham realizado manifestações ao longo da semana pedindo mais diálogo com a prefeitura. Nesta quinta-feira, cerca de 200 pessoas protestaram até a noite em Copacabana. Quase 60 ambulantes foram abordados durante as fiscalizações e houve apreensão de materiais usados pelos vendedores. A CBN percorreu os calçadões pela manhã e constatou a presença de agentes da Ordem Pública, da Guarda Municipal e da Polícia Militar. Cadeiras e outros produtos apreendidos eram colocados nos carros da secretaria. Poucos ambulantes foram vistos e grande parte deles era credenciada pela prefeitura. Moradores da região, como a empresária Daniela Herde, acreditam que a operação pode ajudar a organizar a orla.
7: Eu acho que com certeza tem que ter um limite, porque senão imagina, né? O que vai acontecer com a orla? Se todo mundo pode chegar e colocar uma barraquinha, tem que ter um limite, com certeza. Nos dias, por exemplo, que tem eventos ou que a cidade está muito cheia, a gente sai quase sem calçada para andar.
6: A aposentada Rita Brito diz ser importante o credenciamento dos ambulantes.
8: Eu acho assim que todo mundo tem o direito de defender o seu pão de cada dia, entendeu? Mas assim, eu gostaria que tivesse mais ordem, só isso, que fosse um pouco mais organizado. Eu acho que todos deveriam ser credenciados e deveria ser assim, ter não um espaço contínuo durante a orla inteira, ter pontos, que aí todo mundo vive bem.
6: A prefeitura aponta que o crime organizado cobra taxas de comerciantes para ocupação de pontos de venda, além de alugar barracas, equipamentos e até depósitos ilegais. O programa prevê 320 agentes 24 horas por dia em 69 pontos de acesso à orla. Com a colaboração de Isa Morena, reportagem Júlia Viana.
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0: Ainda sobre o tarifaço, as entidades que representam o setor econômico brasileiro repudiaram a tarifa imposta pelos Estados Unidos contra os produtos aqui do país. A Câmara Americana de Comércio para o Brasil estima um prejuízo bilionário em decorrência da alíquota de 25%.
9: Representantes da indústria e do comércio alertaram para os impactos do novo tarifaço no Brasil. Itens como etanol, máquinas agrícolas, roupas, calçados e papel vão pagar uma tarifa adicional de 25% para entrar nos Estados Unidos a partir de 22 de julho. Segundo a Câmara Americana de Comércio no Brasil, a cobrança será somada às tarifas atuais e alcançará cerca de 3 mil produtos brasileiros exportados, resultando em um prejuízo bilionário, conforme explica Abraão Neto, presidente da Anshan Brasil.
10: As sobretaxas de 25% afetam mais de 11 bilhões de dólares de exportações anuais do Brasil para os Estados Unidos. Mais de 26% de tudo que o Brasil vende para aquele mercado. Então, esse cenário demanda, na nossa avaliação, que se redobrem as tentativas de diálogo e de negociações entre os dois governos.
9: A Confederação Nacional da Indústria destacou que a sobretaxa corrói de forma drástica a competitividade nacional, em um cenário em que 20 estados brasileiros já registraram queda nas exportações para os Estados Unidos neste semestre. A Confederação aponta ainda a queda de 13% nas exportações neste ano, perda que chega a 2 bilhões e 600 milhões de dólares. Os Estados Unidos também são o principal mercado externo da indústria brasileira de máquinas e equipamentos. Segundo Patrícia Gomes, diretora de comércio exterior da ABIMAC, a tarifa deve elevar custos e comprometer investimentos nos dois países.
11: Exportamos em 2025 para os Estados Unidos 3,2 bilhões de dólares. É o principal mercado de destino das exportações do setor, representando 23% das nossas exportações. E com a medida anunciada, a gente pode ter uma redução para 2026 de cerca de 11%.
9: A indústria de calçados, por exemplo, já revisou de 3,6% para 7,1% a previsão de queda das exportações no ano, como explica o presidente executivo da AB Calçados, Haroldo Ferreira.
12: Este novo tarifaço vai inviabilizar os negócios que já estavam acontecendo ou os futuros negócios para o mercado norte-americano. E isso vai prejudicar bastante a indústria calçadista nacional, isso coloca em risco muitos postos de trabalho.
9: Durante as negociações, o setor empresarial brasileiro mandou mais de 300 manifestações ao Escritório de Comércio dos Estados Unidos, só que não adiantou. Mercadorias embarcadas antes do início da cobrança poderão escapar da tarifa se chegarem ao território norte-americano até 29 de julho. Carne bovina, café, petróleo, suco de laranja, minério de ferro, celulose e aeronaves civis estão na lista de produtos que ficarão isentos da nova taxa, segundo Washington, porque isso poderia elevar a inflação e afetar as cadeias produtivas americanas. Com colaboração de Pedro Fagundes, de São Paulo, Karen Lemos.
0: É, gente, não tem lógica, né? Os Estados Unidos, obviamente, se protegeram. Aqueles produtos que teriam, se faltassem para eles, eles não sobretaxaram, né? Se tivesse problemas para eles não sobretaxaram, né? O café, o suco, a carne, tantos outros produtos brasileiros eles não sobretaxaram, porque senão eles teriam problemas, e taxaram aqueles que não faria muita diferença para a economia dos Estados Unidos. Né? E não tem termos de negociação. Esse é o problema. Ah, vamos sentar e conversar. Mas conversar em que termos? Porque não é assim, tá, o que vocês querem? Vamos tentar conversar. O que eles querem é assim, a gente quer que vocês tirem o PIX. Não tem base, não dá para negociar o PIX. Não, a gente quer que vocês liberem as plataformas digitais sem nenhuma regulamentação. Não é uma negociação comercial. Muito embora soe como uma negociação comercial, não é como tradicionalmente se entende uma negociação comercial. É quase uma chantagem. Talvez seja esse o termo mais adequado. É uma chantagem. A gente quer isso, isso, isso. Se não, a gente vai sobretaxar setores da economia de vocês. Mas imagina, retroceder no PIX não faz o menor sentido. Né? Ou lá atrás, quando veio o primeiro, né? Não, nós queremos a absolvição do Jair Bolsonaro. O cara está sendo julgado pelo judiciário brasileiro. Como é que isso entra numa mesa de negociação de taxação comercial? Então, realmente, não é uma questão. Não parece ser, não tem sido algo razoável no nível da negociação em termos comerciais. As condições que os Estados Unidos colocam são condições aí inegociáveis. Não tem conversa. Eles usam do poder que eles têm. Né? Eles são uma grande potência, um país para o qual é muito importante exportar economicamente para os empresários. Eles fazem uso dessa condição de superpotência para tentar impor os desejos deles sobre os outros países. Né? Por isso que o tema da soberania entra. E é por isso que o Lula fatura muito em cima disso. Né? Porque aí, no ano eleitoral, pô, ele ganha de presente esse tema. Porque é exatamente esse o ponto. Não é uma negociação comercial, é uma questão de soberania. A gente impõe para vocês as nossas vontades. Se não, vamos taxar os seus produtos. É soberania. Né? É quem manda. Os Estados Unidos estão querendo mostrar quem manda na cabeça deles, eles. Né? Mas aí a gente tem que dizer não manda. Nós não vamos fazer a vontade de vocês nesses pontos. Até tem pontos que dá para negociar, imagino. Né? Agora, entregar o PIX. Aliás, sobre o PIX, o presidente do Banco Central, Gabriel Galípolo, ele concedeu uma entrevista coletiva hoje, justamente, né, que o PIX está colocado como condição para a sobretaxação, para a nossa economia. E ele voltou a defender o PIX e ele disse que é o que apavora os Estados Unidos. Deixa eu achar aqui. Que outros países estão interessados nesse modelo de PIX. Aqui, ó. Olha só, é aí que apavora os Estados Unidos. Não é só exclusivamente o PIX no Brasil, mas a possibilidade do PIX também ser um modelo usado em outros países. Diz aqui o Galípolo, o presidente do Banco Central. Aspas. O Banco Central já assinou com mais de 47 outros bancos centrais, de outros países, portanto, termos de cooperação técnica para que o Banco Central nosso possa transferir tecnologia e esses outros bancos centrais possam desenvolver o seu sistema de pagamento instantâneo também. Imagina o pavor dos Estados Unidos. Esse é um ponto muito nevrálgico, né? Muito central. Países como Estados Unidos, continua aqui o Galípolo, países como Estados Unidos e a Europa, a China, a Índia, Singapura, uma série de outros bancos centrais ou já implementou ou está estudando implementar sistemas de pagamento instantâneo. Então, o PIX é realmente temido pelos Estados Unidos, né? Porque tem esse potencial de se propagar para outros países, né? E vamos combinar que o PIX é maravilhoso, a gente não paga a taxa. Se a gente for fazer transação com cartão de crédito de bandeira nacional, bandeira estrangeira, que seja, a gente paga a taxa. Então, é óbvio que todo mundo vai preferir fazer pelo Pix. E, além do mais, os países abrindo esse precedente podem fazer transação entre eles via Pix. Já imaginou? E aí não passa pelas transações tradicionais hoje, que embutem o dólar. Então, realmente, é isso. Os Estados Unidos estão apavorados com o nosso Pix, com a possibilidade de ser replicado, e estão fazendo chantagem. Estão tentando impor à força aí uma intimidação ao nosso país. E não dá para aceitar, né, gente? Vamos combinar, por mais que você ame os Estados Unidos, que você ache o Trump lindo com aquele cabelo, é um cara bem-sucedido, tudo bem. Mas não dá para aceitar que ele faça isso com o nosso país, né? Por favor. Aí é uma questão mesmo de patriotismo, na essência do que é ser patriota. Em frente. Aliás, para dar uma amenizada aqui, eu falei sobre a final da Copa do Mundo. Falei que, embora eu seja Morales, eu não estou assim, muito entusiasmada para torcer para Espanha, mas também para Argentina não dá, e tá difícil. Aí perguntei aqui para o pessoal, quem foi que falou? O Joelson? Ai, perdi. Tá, perdi. A Isaura disse que vai torcer... Não vai torcer também, que espera um bom jogo. É isso, jogo com emoção. É isso, vamos torcer para que seja um jogo com emoção. E aí eu perdi, que agora começou... Aqui, ó, o José Miranda de Souza. Tânia torce pela Espanha, vou torcer para ela. Ah, José Miranda, não vou torcer não. Vamos torcer para que seja um belo espetáculo. Sei lá, para que tenha... Vá para os pênaltis. Ah, vamos todo mundo sofrer até o final. Né? Vamos torcer para que seja um negócio mesmo pegado. Não pegado na violência. Né? Pegado no jogo mesmo. Sei lá. Ah, não sei. Tô dividida. Não, dividida eu não tô. Porque para a Argentina... Ah, não sei. Porque a gente... Ah, não sei. Vamos em frente. O Brasil pode perder o acesso ao mercado europeu de carnes a partir de setembro. A adaptação às novas exigências do bloco demoraria ao menos 30 meses. O alerta foi feito pela Associação Brasileira das Indústrias Exportadoras de Carne.
13: A Associação Brasileira das Indústrias Exportadoras de Carnes manifestou preocupação com a possibilidade de perder o mercado da União Europeia diante das novas exigências para exportação. Em coletiva de imprensa, o presidente da ABIEC, Roberto Perosa, disse que há grandes chances da produção de carnes brasileiras não atender aos novos requisitos sobre o uso de antimicrobianos. A entidade diz que, levando em consideração o ciclo da criação bovina, a adaptação demoraria ao menos 30 meses, ou seja, 2 anos e meio. Segundo ele, as negociações sobre o assunto continuam.
14: Eu acho que o Ministério da Agricultura está dialogando com todos os elos da cadeia, tanto com a indústria quanto com os pecuaristas, para se chegar numa boa decisão, que ainda não temos essa decisão, mas a gente está acompanhando para que a gente chegue nessa boa decisão.
13: A União Europeia formalizou em junho a retirada do Brasil da lista de países aptos a cumprir as regras do bloco. Com isso, o país fica impedido de exportar para o mercado europeu a partir de 3 de setembro. Antimicrobianos são substâncias para prevenção e tratamento de infecções em animais, mas também são usados em algumas produções para acelerar o crescimento, prática considerada irregular na Europa. Carne bovina, de frango e de cavalo, tripas, pescado e mel estão na lista de impedimentos. Os europeus não são os principais compradores de carne brasileira, representando só 5% das exportações, mas é um mercado considerado estratégico por concentrar a compra de cortes de maior valor agregado. Outros países do Mercosul, como Argentina, Paraguai e Uruguai, continuam habilitados. Além das restrições da União Europeia, o setor brasileiro de carnes também encara agora um tarifaço da China para carne bovina, com duração prevista de 3 anos. De São Paulo, Nadédio Acalado.
0: Os Estados Unidos anunciaram novas regras para vistos de estudantes, jornalistas e participantes de programas de intercâmbio.

0: O governo dos Estados Unidos anunciou que vai endurecer regras para os vistos de estudantes, jornalistas e estrangeiros em programas de intercâmbio, reduzindo o período de permanência autorizado nos documentos. O prazo de validade para essas modalidades será fixo. Atualmente, a vigência dos documentos está relacionada à duração dos cursos, programas ou do contrato de trabalho. Segundo o Departamento de Segurança Interna norte-americano, as mudanças atingem as categorias F, de estudantes internacionais, J, para visitantes em programas de intercâmbio cultural que trabalhem nos Estados Unidos, e a categoria I, para jornalistas e profissionais da mídia. Apesar do comunicado, a medida precisa ser analisada pelo Congresso. Não há uma data marcada. A regra entra em vigor 60 dias após a publicação no Diário Oficial do país. A advogada especialista em imigração, Larissa Salvador, destaca algumas consequências que a medida vai trazer e explica que a tendência é que a burocracia torne o processo mais difícil.
1: Se toda vez eles tiverem que fazer um pedido de extensão, quando antes o visto daria o tempo necessário para fazer aquele projeto, especialmente projetos mais longos, vai ser um custo maior para você conseguir finalizar esses projetos, porque você vai ter que ficar fazendo pedido de extensão. Você também, toda vez que você fizer o pedido de extensão, você vai ter que apresentar provas de vínculo ao seu país, que vai ficando mais difícil apresentar quanto mais tempo você fica dentro dos Estados Unidos.
0: Os titulares de visto que desejarem permanecer nos Estados Unidos além do período fixado precisam solicitar uma prorrogação ou obter readmissão viajando para o exterior e em seguida entrando novamente no território americano. O Departamento de Segurança Interna citou um aumento no número de vistos para estudantes. Em 2024, houve mais de 1 milhão e 800 mil admissões, um aumento de mais de 11% em relação ao ano anterior. Para visitantes em programas de intercâmbio, foram entregues 500.000 de documentos, enquanto que 37.300 membros da mídia receberam vistos para entrar nos Estados Unidos. Com colaboração de Luiz Del Boni, de São Paulo, Lucas Taveira.
2: Deixa eu esclarecer algumas coisas aqui. Eu tô vendo aqui no chat dos ouvintes no YouTube, eu fico de olho no que vocês dizem, né? Aí tem os ouvintes me xingando, porque imagina que os Estados Unidos estão preocupados com o Pix, eles também têm o Pix deles. Gente, não sou eu que estou falando, não, isso é oficial. Quando os Estados Unidos fizeram a reclamação contra o Brasil, de que o Brasil tem comportamento comercial desleal, o Pix entrou. É um dos itens, é oficial, não sou eu que estou dizendo, não. Não é uma especulação, não é teoria da conspiração. Poderia ser, porque realmente é bem ridículo, mas não é. É oficial, o Pix está encabeçando a lista de reclamações dos Estados Unidos contra o Brasil. Então, falar sobre o Pix nesse contexto do tarifaço é concreto, é real. Foram eles que trouxeram esse tema, entendeu? Não sei por que vocês estão bravos aqui, dizendo que eu estou inventando. Não estou inventando, não. Dá uma busca aí, que vocês vão ver. O Pix está lá como uma condição. Os Estados Unidos são contra o Pix. Diz que o Pix faz concorrência com os cartões deles. Então, vai fazer. Aí a gente tem que bater no peito e bater e falar, o Pix é nosso. Não é? É ridículo que a gente tenha chegado nesse ponto? Mas vocês resolvam lá com o Trump. Ele que inventou. Vamos fazer o seguinte, agora vem a voz do Brasil no radinho. Mas, pelos nossos canais na internet, a gente continua até a meia-noite com a produção da Karina Almeida e os trabalhos técnicos do Henrique Dias.
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2: Bom, se você estiver mesmo no radinho e não for migrar para a internet, já desejo em nome da nossa equipe uma ótima sexta-feira. Se não, migra para a internet e vamos juntos até a meia-noite.
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2: Então agora...
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0: Quinta-feira, 16 de julho de 2026. Produtores brasileiros de etanol e açúcar lamentaram a decisão do governo dos Estados Unidos de impor uma nova tarifa de 25% sobre produtos brasileiros. Para o setor, a medida representa um retrocesso na relação comercial entre os dois países. Segundo a União da Indústria de Cana-de-Açúcar e Bioenergia, os Estados Unidos compraram mais de 250 milhões de litros de etanol brasileiro em 2025, em um total de cerca de 160 milhões de dólares, ou 830 milhões de reais. Com isso, o país foi o segundo principal destino das exportações de combustível, atrás apenas da Coreia do Sul. Cerca de 170 haitianos chegaram ao Aeroporto Internacional de São Paulo. A viagem faz parte da retomada da emissão de vistos para a reunião familiar, que voltou a permitir a entrada de familiares de refugiados no Brasil. De acordo com a agência da ONU para refugiados, ao longo deste ano as equipes acompanharam voos que chegaram a Rio Grande do Sul, Santa Catarina, Paraná, Amazonas e Pará. A cidade de Nova Hartz, a 80 quilômetros de Porto Alegre, registrou uma variação térmica de mais de 30 graus Celsius na última semana. Na quarta-feira da semana passada, a temperatura chegou a 2 graus. Hoje, o município foi o mais quente em todo o território gaúcho, com quase 34 graus. O Rio Grande do Sul está sob aviso da Defesa Civil para risco de temporais, granizo, ventania e condições favoráveis à formação de tornados. No horário de Brasília, 11 horas.
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1: Olá, muito boa noite, bem-vindos ao CBN Noite Total desta quinta-feira. Agora estamos exclusivamente pela internet, porque no radinho está a transmissão da Voz do Brasil. Vamos juntos. E é bom que pela internet a gente fica mais à vontade, a gente interage mais, né? Eu fico de olho no que os ouvintes vão dizendo aqui no nosso canal no YouTube. Tem a transmissão com imagem, aí tem o chat dos ouvintes. Então vamos lá. Outra polêmica aqui, os ouvintes hoje estão polêmicos. Bom, eu tinha dito que não sabia para quem torcer na final. Eu sou Morales, minha família veio da Espanha, né, por parte de pai. Então, eu, né, por ascendência espanhola, eu poderia estar mais tendendo a torcer para a Espanha. Mas, por outro lado, a Argentina é um país latino-americano, né? Em que pese a rivalidade com o Brasil e tal. E também, para falar a verdade, não tenho grandes simpatias por nenhum dos dois, né? Então, enfim, estou falando aqui em primeira pessoa. Outro dia dessa semana eu falei sobre a Argentina. Eu falei que eles fazem um futebol belíssimo e fazem mesmo e tal, mas que é difícil torcer para eles, além da nossa rivalidade também, porque a torcida é extremamente racista, tem se manifestado extremamente racista. Isso é inegável. Aí tem alguns ouvintes falando sobre o racismo, né? O M. Júnior diz aqui, se o problema é o racismo, lembre que o Vini Júnior teve vários problemas lá na Espanha, onde ele joga. E a associação de futebol lá não quer admitir que é algo grave. Pois é, exatamente. Exatamente, eu concordo. Também não morro de simpatia pela Espanha, justamente também por causa disso, sabe? Também tem manifestações ali de racismo. Aí alguém que foi aqui falou que no Brasil, aqui, o Daniel, o Brasil também tem racismo, não é exclusividade da Argentina. Sim, Daniel, somos um país extremamente racista. Somos um país extremamente racista. Isso é fato, aliás, é uma grande mazela do nosso país que a gente também tem que combater, né? É verdade que nessa Copa a gente não tem episódios de nenhum brasileiro ali, ainda bem, né? Pagando esse mico como estão os argentinos explicitamente ofendendo e fazendo gestos racistas ali no público. Mas sabemos que sim, é uma sociedade perversa, é uma sociedade racista, né? Reconhecer isso já é um grande avanço, né? Porque tem gente que não reconhece. Tem gente que diz que é mimimi o racismo aqui no Brasil. Agora, vamos combinar, gente? Temos motivos para torcer para a Argentina, que eles fazem um bom futebol, mas temos motivos também para não torcer para a Argentina, né? Nós somos rivais, tem essas manias, enfim, cada um encontra o seu. Alguém falou até que agora eu vou torcer para a Argentina porque o Messi tirou uma foto com o Trump. Então, também tem isso, né? Às vezes, a identificação política, tem muito como misturar também política e futebol, né? A Argentina é governada por um Milei, que é de extrema direita, né? Então, também tem esses fatores, cada um encontra os seus fatores. Eu só estou dizendo que eu tenho dificuldade para torcer tanto para a Argentina quanto para a Espanha. Eu vou torcer para um bom futebol, para que seja, assim, um belo espetáculo, como disse a Isaura. Agora, dizer que meu coração está batendo por um ou por outro, entre nós, gente, acho que nenhum brasileiro está com o coração palpitando, né, por essa final, a menos que entrou no bolão. Aí tem que palpitar para ver se ganha o bolão. O Galvão até já olhou, o Galvão é o rei do bolão. Ele está torcendo para alguém apaixonadamente, que isso pode determinar ele vencer o bolão. Mas fora isso, gente, se você não é espanhol, se você não é argentino, se você é brasileiro, cá entre nós, hein? Aqui, ó, o Carlos Macedo. Tem como empatar, não? Seria bom, né, Carlos? Mas podia. Eu tô torcendo para dar uma empatada, aí vai para prorrogação, deixa o pessoal bem cansado, né? Aí vai para pênalti, aí já dá aquela emoção. Mas, enfim, é isso. Ai, gente. Vamos lá, vamos em frente. Aqui um ouvinte aqui dizendo que, você não tem matéria, tá falando abobrinha, cadê? Deixa eu ver. Ai, gente, a gente aproveita que tá pela internet para interagir com os ouvintes e já leva aqui, cadê? Ó? É o Ivanilson Soares. É, tá gastando muito tempo falando abobrinha. Tá bom, Ivanilson, vamos lá, hein? Vamos lá, vamos falar do TCU. Ai, o duro é que quando tem notícia é triste, é duro, né, de ruir. Porque a gente tem aqui um Tribunal de Contas, que é um órgão que está lá, deveria estar, para observar o cumprimento, o pagamento, a observância das regras nas contas públicas. E temos um Tribunal de Contas da União que autorizou a liberação dos penduricalhos acima do teto constitucional para servidores do Congresso. A decisão atende a um pedido do Sindicato dos Servidores do Poder Legislativo e permite o pagamento integral de gratificações por chefia.
2: O Tribunal de Contas da União decidiu autorizar que o salário e a gratificação por desempenho de função de chefia de servidores da própria Corte, da Câmara dos Deputados e do Senado Federal sejam pagos separadamente para fins de aplicação do teto constitucional. Por 8-1, os ministros entenderam que, na prática, servidores que já recebem remuneração próxima ao limite poderão receber integralmente a gratificação sem a incidência do chamado abate-teto. A decisão foi tomada após o presidente do TCU, ministro Vital do Rego, abrir divergência em relação ao voto do relator, ministro Walton Alencar Rodrigues. O relator defendia que o processo não fosse analisado por entender que o sindicato, autor do pedido, não tinha legitimidade para apresentar a representação. Já Vital do Rego argumentou que a regra atual desestimula servidores a assumirem funções de chefia, pois parte da gratificação acaba sendo reduzida pelo teto. Os demais ministros acompanharam o voto do presidente. Segundo o entendimento do Supremo, que já foi revisado, as verbas de caráter remuneratório, como salários, horas extras e adicionais, estão sujeitas ao teto do funcionalismo. Quando a soma desses valores ultrapassa o limite, o excedente deve ser cortado. O limite do funcionalismo público corresponde atualmente ao salário dos ministros do Supremo Tribunal Federal, que é de R$ 46.366,19. Para o constitucionalista e professor de Direito da USP, Rubens Bessac, a decisão do TCU é uma afronta ao entendimento do STF.
3: O que aconteceu agora com essa decisão do TCU é um assinte, porque ele, na prática, autoriza que os funcionários do próprio tribunal e das duas casas do nosso Congresso, do nosso Parlamento, recebam acima do teto. Ora, ou a decisão vale para todo o funcionalismo ou não vale, não é verdade? Então, e que chama a atenção da cidadania, chama a atenção da população em algo totalmente anômalo.
2: Segundo o acórdão, a mudança pode beneficiar cerca de 25.700 servidores da União e gerar um impacto estimado de R$ 211 milhões por ano, o equivalente a 0,09% da folha de pagamento dos servidores ativos da União. De Brasília, Igor Cardim.
1: O primeiro caso de gripe aviária de 2026 foi confirmado na cidade de Guaíra, no interior de São Paulo. A doença foi identificada em uma irerê, que é uma ave silvestre resgatada em uma área urbana do município.
4: O estado de São Paulo confirmou nesta quarta-feira o primeiro caso de influenza aviária em 2026. A doença foi identificada em uma irerê, ave silvestre resgatada em uma área urbana de Guaíra, cidade que fica a 120 quilômetros de Ribeirão Preto. Segundo o Laboratório Federal de Defesa Agropecuária de São Paulo, órgão da Secretaria de Agricultura e Abastecimento, o material para análise foi coletado no dia 8 de julho, depois que a ave foi encaminhada ao zoológico da cidade. Após confirmação, a Defesa Agropecuária informou informou que adotou medidas sanitárias, entre elas a interdição da movimentação de animais no zoológico, a investigação epidemiológica e a vigilância em 3 granjas em um raio de 10 quilômetros do local do foco. Ainda de acordo com o órgão, 2 dessas granjas estão em período de vazio sanitário e não têm aves nas dependências. Responsáveis técnicos também receberam orientações. A defesa agropecuária reforça que o consumo de aves e ovos não transmite a doença. O órgão orienta a população a não tocar em aves doentes ou mortas e acionar o serviço veterinário oficial em caso de suspeita. No caso da região de Guaíra, o serviço pode ser solicitado pelo número 16-3603-8789. A Secretaria de Estado da Saúde informou que acompanha o cenário de gripe aviária em conjunto com a Secretaria de Agricultura e Abastecimento e a Secretaria de Meio Ambiente, Infraestrutura e Logística. Segundo a pasta, o Estado de São Paulo não registrou até o momento casos da doença em humanos. A Secretaria também informou que monitora moradores envolvidos na notificação do caso em Guaíra. A infecção em humanos ocorre principalmente pelo contato direto com aves infectadas. Por isso, aves doentes ou mortas não devem ser manipuladas sem equipamentos de proteção individual. De Ribeirão Preto, Samuel Santos.
1: Pesquisa Genial Quest para o governo do Espírito Santo mostra empate técnico entre os pré-candidatos Ricardo Ferraço, do MDB, com 21% das intenções de voto, Lorenzo Pasolini, do Republicanos, com 19%, e Paulo Artung, do PSD, também com 19%. Os dados do levantamento foram divulgados hoje.
5: A nova pesquisa Quest, divulgada nesta quinta-feira, mostra empate técnico entre Ricardo Ferraço, do MDB, Lorenzo Pasolini, do Republicanos, e Paulo Artung, do PSD, na disputa pelo comando do governo do Espírito Santo no pleito deste ano. O levantamento testou 4 cenários para o primeiro turno, com possíveis nomes ao Executivo Estadual. No cenário completo, na intenção de voto estimulada, Ricardo Ferraço, atual governador do estado, recebe 21% das menções. A pontuação representa um crescimento de 6 pontos percentuais em relação à primeira rodada, divulgada em 30 de abril. Pasolini, ex-prefeito de Vitória, 19%, e o ex-governador Paulo Artung chega a 19%. Eles empatam dentro da margem de erro, que é de 3 pontos percentuais para mais ou para menos. Ainda na análise estimulada, o senador Magno Malta é citado por 12% dos entrevistados. Logo na sequência, surge o deputado federal Helder Salomão, do PT, com 8% das intenções de voto. Os indecisos somam 13%, enquanto brancos e nulos chegam a 8%. Em um segundo cenário testado sem Paulo Artung, Ricardo Ferraço segue como o nome mais citado pelos entrevistados, com 28% das menções, apresentando crescimento de 7 pontos percentuais em comparação com o primeiro levantamento da Quest. Logo na sequência, surge Pasolini, com 21% das menções, seguido de Magno Malta, com 15%. Ainda nesse cenário, Helder Salomão chega a 10%. Indecisos somam 13%, mesmo percentual para brancos e nulos. No terceiro cenário, sem os nomes de Pasolini e Artung, Ricardo Ferraço abre ampla vantagem em relação aos possíveis adversários, recebendo 37% das intenções de voto. Magno Malta chega a 22% das menções. Na sequência, aparece Helder Salomão, com 12%. No quarto cenário, Ricardo Ferraço mantém 37% das intenções de voto, em eventual disputa sem a presença de Paulo Artung e Magno Malta. Lorenzo Pasolini, por sua vez, chega a 25% das intenções. Helder Salomão, no mesmo cenário, marca 11%. No cenário espontâneo, a pesquisa mostra empate entre Ricardo Ferraço e Lorenzo Pasolini, considerando a margem de erro de 3 pontos. De Vitória, Juliana Morgado.
1: O Instituto entrevistou 804 pessoas entre os dias 10 e 13 de julho. A margem de erro é de 3 pontos percentuais. No Tribunal Superior Eleitoral, a pesquisa foi registrada sob o número ES07211/2026. A família de uma brasileira morta na Bélgica afirmou que criminosos estão usando o nome da vítima para aplicar golpes. Além disso, os parentes pedem apoio do governo brasileiro para agilizar o traslado do corpo ao Brasil.
6: A família da mineira Silvilene Rocha, de 37 anos, morta na Bélgica no início desta semana, alerta para golpes que estão sendo aplicados utilizando o nome da vítima. De acordo com o irmão dela, Leonardo Rocha, criminosos criaram links falsos e estão se passando por familiares para solicitar doações em dinheiro. Em entrevista ao portal G1, Leonardo reforçou que a família não está promovendo nenhuma campanha de arrecadação e pediu que a população ignore esse tipo de publicação para evitar prejuízos.
7: Está surgindo vários links aí, cuidado para não cair em golpe, porque isso não está partindo da gente, é um alerta. A gente quer que o governo atua junto ao Itamaraty, ajudar a gente a fazer esse translado o mais rápido que o possível, se possível, ajudar a gente nessa situação. Está sendo muito desagradável para mim, né, também, de estar podendo estar aqui ajudando, auxiliando, desagradável para meus irmãos, desagradável para meus primos, tias, amigos, né, que são próximos. Estão todo mundo sentindo com isso.
6: Além da preocupação com os golpes, os familiares aguardam apoio do governo brasileiro para viabilizar o traslado do corpo de Silvilene ao país. Natural de Conselheiro Lafayette, na região central de Minas Gerais, Silvilene morava havia cerca de 2 anos na Bélgica. Ela foi morta a facadas na madrugada de segunda-feira. Outra brasileira ficou gravemente ferida no ataque. Segundo o Ministério Público de Luxemburgo, em informações divulgadas pela imprensa belga, as duas mulheres foram atacadas em um imóvel alugado por temporada. Silvilene teria tentado fugir, mas foi perseguida pelo agressor e morta em via pública. Um homem de 20 anos foi preso. O suspeito do crime. Outras 3 pessoas chegaram a ser detidas, mas foram liberadas após serem excluídas da investigação. Em nota, o Ministério das Relações Exteriores informou que acompanha o caso por meio do Consulado-Geral do Brasil em Bruxelas e presta assistência consular à família. Até o momento, não há previsão para o traslado do corpo ao Brasil nem para o sepultamento. De Belo Horizonte, Janaína Regiane.
1: A Justiça de São Paulo condenou o empresário Thiago Brenan a 31 anos de prisão por crimes contra uma ex-namorada. A decisão também determina a indenização de R$100 mil à vítima.
8: A Justiça de São Paulo condenou o empresário Thiago Brenan a 31 anos, 5 meses e 24 dias de prisão, além de mais 3 anos de detenção, por crimes praticados contra uma ex-companheira. A decisão em primeira instância também determina o pagamento de R$100 mil de indenização por danos morais à vítima. Ainda cabe recurso. Brenan já está preso e cumpre pena na Penitenciária 2 de Potim, no Vale do Paraíba, no interior de São Paulo, para onde foi transferido neste ano. Entre as condenações estão crimes como estupro, lesão corporal, coação no curso do processo e divulgação de cena de estupro. Um dos trechos mais impactantes da sentença trata do relato da vítima, de que ela foi obrigada a tatuar as iniciais de Brenan. Depois da tatuagem, de acordo com o depoimento, Brenan tocava o local para provocar dor. O caso voltou a ser investigado após a denúncia pública feita pela vítima em 2022. Depois de ouvir a vítima, 30 testemunhas e os réus, a justiça condenou Brenan por parte das acusações, absolvendo-o de outras. O juiz também manteve a prisão preventiva do empresário até o trânsito em julgado da condenação. De São José dos Campos, Marcelo Rocha.
1: Estamos com o Gustavo Ziller. Ele é atleta, palestrante, produtor, apresentador do canal Off, criador das séries Viver para Valer e Sete Cumes, ambas disponíveis no Globoplay. Mas antes de tudo isso, ele era um executivo, até chegar no limite do esgotamento, decidir virar montanhista, o que foi muito transformador para ele. Conquistou o Monte Everest. Tudo isso ele conta no livro, ó. Escalando Sonhos, o que senti no topo do mundo, que sai pela editora Vestígio. Gustavo Ziller, muito bem-vindo.
9: Prazer falar com vocês. CBN, uma rádio que está no coração de todos nós, né?
1: Que bom, obrigada. Muito legal, hein, Gustavo? Você faz, assim, uma provocação, né, pra gente? Assim, um convite à transformação. Foi o que eu captei, né? A partir da sua experiência com o montanhismo. Então, antes de falarmos da sua experiência e tal, conta pra nós, qual que é a ideia do livro? É jogar uma sementinha?
9: Ah, não tenha dúvida. Eu estava escutando você falar das notícias agora. O mundo está precisando de um pouco mais de vida real, né? Da gente sair dessa história da loucura da rede social, da grama do vizinho ser sempre mais verde que a nossa, desses estímulos infindáveis de busca pela perfeição, pelo extraordinário, né? Eu uso a metáfora da montanha para dizer que a gente não precisa escalar o Everest ou fazer algo extraordinário para sentir coisas extraordinárias, né? A nossa vida é muito mais legal do que a gente imagina. Então, acho que a provocação vem muito daí, desse espaço de que a gente acha que a transformação só vem de uma suposta coisa muito extrema, muito hostil, que você precisa sofrer muito, etc. E não é bem assim, né? A gente precisa trabalhar no dia a dia mesmo.
1: Sim, mas para você foi nos extremos, né?
9: Eu gosto do ambiente, não vou, como bom mineiro, não vou esconder isso do oceano. gosto demais. Mas eu acho assim, ninguém muda, Tânia, chegando no topo do mundo. Sabe, a transformação acontece mesmo, é no dia a dia, na terapia, nas conversas, em você realmente querer sair do lugar. Eu acho que o topo do mundo, ou o topo dessas montanhas, geram uma perspectiva e caminhos para você conseguir executar essas coisas. Mas eu não voltei de lá iluminado ou uma pessoa melhor do que eu fui, né? Eu acho que esse é o grande recado do livro.
1: Sim, não é nada de outro mundo, mas é porque é um processo, né? Que vai fazendo com que você vai aprendendo.

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1: Nada radical na sua vida?
2: É isso aí, o início da história é um pouco clichê, assim, né? Eu estava morando em São Paulo com a minha família, 36 anos de idade, um processo de esgotamento mental, né? Esgotamento de tudo, achando que a vida já não fazia muito sentido. Passei por um burnout, uma depressão seguida, essas síndromes que a gente tem de ansiedade, de pânico. E aí eu tive amigos que me colocaram na trilha da montanha, né? Jota Marinsek, o Caio Vilela, figuras que já eram desse esporte, já eram dessa história da natureza agir na nossa vida, e eles me convidaram para fazer algumas coisas. Nesses convites, Tânia, eu fui falando: uai, eu tô gostando desse trem, vou ficar mais um pouquinho, quero um pouco mais, aí as coisas foram acontecendo naturalmente. Então, a decisão de escalar o Everest veio depois que eu escrevi o roteiro do programa do Canal Off. Esse roteiro passava por uma escalada do Everest. Eu comecei a me preparar, fui ganhando confiança, fui saindo de um montanhista amador, um alpinista amador, para um alpinista profissional, né, um atleta do esporte. Então, as coisas foram acontecendo, o quebra-cabeça foi se ajustando até que a gente conseguiu fazer a expedição em 2021 e chegar no topo do mundo.
1: Uau, ou seja, esse intervalo até que você chegou no topo do mundo e desde que você teve o burnout, se passaram quanto tempo?
2: Foram 6 anos.
1: 6 anos. É. Mas então aí você passou a fazer um programa no Canal Off, que mudou a
2: Isso.
1: profissão total.
2: Mudei tudo. Aí voltei. Eu sou formado em publicidade com especialização em redação publicitária, né? A partir disso fui fazendo alguns cursos e gosto muito de escrever. Assim, sou apaixonado pela escrita, né? Gosto de contar história, essa que é a verdade. E com o Canal Off foi muito isso. Eu contei uma história a respeito dessa pessoa que consegue se reconfigurar usando a montanha como pano de fundo, né? E o programa Viver para Valer, por exemplo, que também está na Globoplay, é um programa de entrevistas com pessoas mais novas do que eu. Estou com 51 anos, então o argumento é entrevistar pessoas com 20, 25 anos a menos do que eu, para tentar entender esses dois mundos, né? Uma espécie de choque de conversa para sair dali um entendimento legal, né? Então, eu entrevistei Marina Sena, Pequena Lou, um monte de gente bacana. Essas histórias que eu gosto de contar, né? Então, o Canal Off fez parte da minha reconstrução também, né? Fez parte do que eu entendia como projeto de vida para os próximos anos. E hoje eu consegui lançar o primeiro livro, já estou aqui pensando no segundo, quem sabe o terceiro, e vamos que
1: Que
2: vamos.
1: lindo. Eu estava pensando nisso. Bom, bacana, você passou por toda essa transformação, todo o processo para escalar o Everest, chegar lá no cume, chegou, ficou lá, sentiu essa glória. E aí? E agora? O que que
2: Nossa,
1: vem?
2: mas eu tenho tantos Everestes.
1: É, né?
2: Minha netinha, Amora, 3 anos de idade, com uma condição especial, lisencefalia. A gente tem uma rede de apoio incrível para auxiliar ela e a mãezinha dela. Poxa, tem uns projetos muito legais de escrita, né? Dos esportes que eu pratico, os Audax de bicicleta. Tem muita coisa bacana,
1: Entendi. A
2: assim.
1: gente precisa
2: O
1: sempre
2: processo
1: de um
2: de.
1: Everest,
2: É
1: né?
2: isso. Qual que é o próximo, né?
1: Bom, muito legal, muito inspirador. Ó, o livro é Escalando Sonhos, o que senti no topo do mundo, que sai pela Vestígio, do Gustavo Ziller, que está aqui com a gente, que é atleta, palestrante, produtor, apresentador do Canal Off, criador das séries Viver para Valer e Sete Cumes, que dá para assistir pelo Globoplay. E ele conta toda essa trajetória, muito inspiradora. Gustavo, obrigada, viu? Parabéns. O jornalista Renato Machado será velado e cremado nesta sexta-feira, no Rio de Janeiro.

0: principais nomes do telejornalismo brasileiro morreu aos 83 anos, vítima de insuficiência cardíaca.
1: Amigos e familiares prestaram homenagens a Renato Machado, um dos principais nomes do telejornalismo brasileiro, que morreu nesta quinta-feira aos 83 anos. O jornalista será velado e cremado no Memorial do Carmo, na zona portuária do Rio. A despedida será aberta ao público e terá início às 11h30 da manhã desta sexta-feira. A morte foi comunicada pela Clínica São Vicente, na Gávea, na Zona Sul, onde o apresentador estava internado e sofreu uma insuficiência cardíaca. Renato Machado construiu uma carreira de mais de 4 décadas na TV Globo e também fez parte do time de comentaristas da CBN. A trajetória dele no jornalismo começou em 1969 como repórter do Jornal do Brasil. 13 anos depois ingressou na TV Globo, onde participou da cobertura da Guerra das Malvinas. Em 1983 virou correspondente em Londres, onde acompanhou fatos históricos, como os atentados terroristas em Paris e o desastre nuclear de Chernobyl. De volta ao Brasil, em 1988, passou a atuar como repórter especial da TV Globo. Entre 1996 e 2010, Renato Machado foi apresentador e editor-chefe do Bom Dia Brasil, período em que ajudou a reformular o jornal. A atual âncora do Bom Dia Brasil, Ana Paula Araújo, contou à CBN que aprendeu muito com o colega de trabalho.
2: Ele era muito presente em tudo. Ele foi editor-chefe do Bom Dia Brasil, né? Ele não era apenas o apresentador, então ele dominava muito tudo aquilo que acontecia no jornal, muito exigente, cobrava muito de todos nós, mas ele me ensinou coisas muito importantes, por exemplo, a precisão da informação e do uso correto das palavras. A gente que é jornalista sabe, né, que a gente fica o tempo todo pensando na melhor maneira, na melhor palavra, na maneira mais adequada para expressar determinada informação.
1: Amigos ressaltaram a cultura e a elegância como algumas das características mais marcantes de Renato Machado. Durante 12 anos, ele foi titular do boletim Momento do Brinde no CBN Brasil, em que se dedicou a apresentar dicas, histórias e curiosidades sobre vinhos. O âncora do programa, Carlos Alberto Sardenberg, falou emocionado sobre o pioneirismo da coluna no rádio brasileiro.
3: Eu creio que o programa com o Renato Machado, o programa Momento do Brinde, que nós fizemos aqui na CBN, contribuiu para desenvolver essa cultura do vinho, porque o Renato Machado era um grande jornalista e um grande conhecedor de vinhos, antes que o vinho entrasse na moda, é isso que eu estava dizendo. E ele ajudou a gente, ajudou assim a desenvolver essa cultura.
1: Nos últimos anos de vida, Renato compartilhava o conhecimento dele com o público nas redes sociais, onde se definia como apaixonado por jornalismo, vinhos e música clássica. Com a colaboração de Ana Luísa Barreto, do Rio de Janeiro, Júlia Viana.
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0: Quinta-feira, 16 de julho de 2026, a Justiça do Distrito Federal negou o pedido do Ministério Público para determinar a suspensão imediata de contratos da influenciadora Virgínia Fonseca com o site de apostas Blaze. O Ministério Público afirma que Virgínia participou de uma estratégia coordenada e sistemática para captar apostadores durante a Copa do Mundo. A ação acusa Virgínia de ter induzido seguidores a erro ao incentivar apostas na vitória de Cabo Verde na partida contra a Argentina no início do mês. O prefeito de Cuiabá, Abílio Brunini, do PL, anunciou nesta quinta-feira que acatará um decreto para proibir a veiculação de publicidade de bets em espaços públicos da cidade. A medida vai ser elaborada com base em uma norma já adotada pela Prefeitura do Rio de Janeiro. Antes de entrar em vigor, o decreto ainda vai passar pela análise da Procuradoria-Geral da capital mato-grossense. O governo de Minas Gerais divulgou a localização de itens que compunham o acervo do Palácio das Mangabeiras, antiga residência oficial de governadores mineiros. Deputados da oposição cobraram mais esclarecimentos, além da apresentação de inventário. O acervo é atualmente explorado pela iniciativa privada para a realização de eventos e atividades comerciais. O presidente eleito da Colômbia, Abelardo de la Espriella, anunciou que o país retomará as relações diplomáticas com Israel e abrirá uma embaixada em Jerusalém. A parceria foi rompida durante o mandato do atual chefe de Estado, Gustavo Petro. Eleito no mês passado, o político de direita afirmou que a nova gestão vai priorizar a aproximação com Tel Aviv e Washington em uma mudança na política externa colombiana. Horário de Brasília, 11h33.
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2: Temos dois.
0: Agora a gente vai ouvir uma conversa que a Nadeja Calado fez quando eu estava de férias. Ela apresentou esse programa com o Gabriel Dudziak e com a Larissa Menegatti. Os dois falaram sobre o podcast deles. É o podcast De Quem é a Copa. Vamos ouvir, aí já fica o convite para você acompanhar também o podcast, que é muito bacana. E, aliás, a gente falava aqui sobre Copa do Mundo, sobre vários vieses. É justamente isso, é a Copa do Mundo para além do futebol. Vamos ouvir.
2: Temos dois convidados para a nossa entrevista dessa segunda-feira para falar de um podcast que explora diversos aspectos da Copa do Mundo. É o podcast De Quem é a Copa. E vozes conhecidas aqui de boa parte do nosso público, principalmente aqui de São Paulo, principalmente quem acompanha aqui a nossa equipe de esportes, Gabriel Dudziak e Lari Menegatti. Bem-vindos. Boa noite.
3: Olá, tudo bom?
2: Gabriel Dudziak, de onde veio o podcast De Quem é a Copa? O que é? Do que se trata? Do que se alimenta? Conta pra gente.
3: Primeiro, obrigado pela oportunidade de falar um pouquinho mais sobre esse projeto, né? Que é um projeto pessoal, né? Ele não está ligado à rádio, né? Uma coisa que a gente fez no nosso tempo vago, e foi difícil arranjar tempo vago em meio às preparações para a Copa do Mundo e outros compromissos, né? Mas a gente conseguiu. E a ideia, assim, não era exatamente essa lá atrás, mas sempre foi uma ideia minha tentar aproximar um pouco o futebol e a cobertura do futebol do campo mais acadêmico, de quem estuda futebol, porque não sei se todo mundo sabe, mas tem muita gente estudando futebol nas mais diversas áreas, tá? E quando a gente fala disso, a gente não está falando de treinador só, ou de um fisioterapeuta, ou de um jogador que estuda para os jogos. Não, a gente está falando de gente da sociologia, da antropologia, da história, da linguística, dos mais diversos saberes mesmo, né? Pessoas que realmente estudam isso de forma acadêmica, seja numa pós-graduação, num mestrado, doutorado, livre docência, ou num artigo que tem bases científicas mesmo. Então, sempre foi um pouco incômodo meu perceber o quão isolado estava o futebol dessas vozes, porque nós somos jornalistas, né, e a gente tenta ao máximo, né, trazer conhecimento, trazer análise, trazer informação, mas a gente não é especialista em várias das áreas que a gente fala, né? Inclusive, no nosso dia a dia, né, Naded, você sabe mais até do que eu, por estar no jornalismo geral, né? Quando a gente tem um tema de economia, muitas vezes a gente leva um doutor em economia, um mestre em economia, professor em economia. Quando tem uma questão política, um cientista político, né? E por aí vai, nas mais diversas áreas do saber. Mas do futebol a gente nunca traz. A gente nunca traz, assim, alguém que realmente está estudando esse tema de uma forma muito aprofundada há vários e vários anos, que vai trazer um conteúdo muito rico. Então, essa ideia eu sempre tive, de trazer essas pessoas para falar sobre futebol. Não houve ali outras oportunidades, mas perto da Copa do Mundo eu entendi que era um bom momento, eu e a Larissa entendemos que era um bom momento para fazer isso, aproveitando a Copa de 2026, porque desde antes da bola rolar, vários temas já orbitavam essa Copa do Mundo, como a questão dos vistos para entrar nos Estados Unidos, a questão do alinhamento sem condicionantes do presidente da FIFA com o presidente dos Estados Unidos, essa ser uma Copa nos Estados Unidos, que é um mercado muito consumidor e muito dado ao espetáculo, né? Então, o futebol como espetáculo, o futebol como produto, entre outros temas. Então, a gente se reuniu, decidiu definir alguns temas maiores e fizemos aí uma série de podcasts em 5 episódios para falar um pouquinho de cada uma dessas áreas que estão orbitando a Copa de 2026, dando voz a quem estuda, dando voz a quem tem coisas muito mais profundas para falar sobre tudo isso do que a gente nas nossas pesquisas apenas, né, jornalísticas. Eu digo apenas porque não é tão profundo assim. De forma geral, acho que a gente alcançou nosso objetivo, mas queria desde já deixar claro que tem muito mais coisa para falar e teria muito mais coisa para ser aprofundada em cada um dos episódios, mas por uma questão de formato, até também da nossa dedicação não exclusiva, a gente acabou passando assim mais rápido por alguns temas do que talvez pudesse, mas assim, daria para fazer coisas bem mais aprofundadas, bem mais legais ainda, porque tem muita coisa para falar.
2: Não, total, eu fiquei com a sensação, a gente ouve ali o que a gente chama de sonoras, né, no jornalismo a gente ouve as sonoras dos especialistas, mas cada uma daquelas conversas poderia ter sido uma conversa inteira, né, uma conversa de horas. Lari, para você, como é que foi essa entrada no projeto, como foi?
4: Então, a princípio ia entrar como produção, né, então foi toda uma caixinha de surpresas, assim, é um assunto que eu nunca me aprofundei tanto assim no esporte, no futebol. É muito recente que eu acompanho o futebol, inclusive, então era muito complicado para mim olhar para este lado, né, que não fosse um entretenimento. Então, assim que ele me explicou, né, a ideia do podcast e tudo mais, eu achei que seria interessante não só, né, para a gente apresentar isso de uma maneira mais elaborada, mas também para mim, para eu entender um pouco mais sobre esse assunto. Então, eu meio que mergulhei na ideia, fui junto para a gente tentar falar um pouco sobre isso, e nada melhor que Copa do Mundo, né? A gente sabe que tá todo mundo focado no entretenimento, mas o Dudziak destacou bem, a gente já tinha algumas problemáticas por questão de sedes, por 3 países sedes, questão dos vistos, tinha problema com guerra também, tudo isso a gente interferiu diretamente para voltar os olhares também um pouco mais para o presidente da FIFA, o que a FIFA faria diante disso. E, é claro, é comentado, mas sempre é deixado de lado quando a gente foca no principal, que é a Copa do Mundo, né? É o torneio, é o jogo que a gente quer ver. Então, para mim, foi muito bom para aprender um pouco mais. E, claro, como eu disse, para dar um pouco mais de visibilidade para esse assunto que muitas vezes é falado, mas rapidamente é deixado de lado. É algo meio que de tiro curto. As pessoas comentam, mas nada é muito, de fato, absorvido. E acho que o podcast também serve bem para isso, porque você escuta e absorve de uma maneira um pouco mais tranquila também.
2: Demais. Acho que, Gabriel, tô inferindo aqui, mas eu acho que você acabou tendo um ganho, né, com essa entrada da Lari, porque, como você falou, chega um ponto em que, eu não sei o que acontece entre a faculdade e a prática jornalística, que chega um ponto em que Na faculdade, o jornalismo esportivo é jornalismo esportivo, né? Você aprende ali as técnicas do esporte aplicadas ao jornalismo. E chega um ponto, em boa parte do mercado, em que as práticas se tornam diferentes. Existe jornalismo esportivo investigativo, tudo que, econômico, tudo que existe no jornalismo geral pode existir e existe para o esporte também. E você acabou ganhando uma colaboradora que está mais perto da área acadêmica, né? Ela era estudante de jornalismo, então está ainda nessa fase do contato que a gente tem de aprender o jornalismo esportivo como o que ele é e tem que ser, né? Jornalismo.
3: Exato. E, assim, a gente estava pensando lá no início, né? Ah, de repente você produz para mim, né? Me ajuda com os entrevistados, porque hoje eu trabalho como comentarista, mas uma coisa que eu sempre fugi foi ficar conversando com as pessoas para tentar marcar entrevista e organizar. Eu sou péssimo nisso, a Lari percebeu isso no dia a dia, porque eu fico assim, cheio de dedos de cobrar a pessoa, cheio de dedos de, ai, será que você me responde, sabe? Eu falei assim, ai, olha, eu quero fazer isso, você me ajuda, porque essa parte eu não consigo fazer, não consigo. E aí a gente foi conversando, eu fui vendo assim, que ela tinha interesse também nas temáticas, e a gente decidiu, não, vamos dois fazer tudo, né? Então, sim, teve momentos de eu cobrar os entrevistados, e óbvio que teve momentos da Larissa pegar a parte teórica das coisas e decidir quem que a gente ia falar, com quem, com não, qual pergunta fazer, qual pergunta ficou melhor a resposta. Algumas perguntas foram repetidas para alguns dos acadêmicos, né? E assim, tinha que escolher uma ou outra, né? E alguns enfoques eram distintos, nem todos têm a mesma formação, né? Então, essas escolhas foram muito, assim, compartilhadas entre nós dois, né? Então, acho que tudo isso foi legal porque eu tenho já muito tempo de experiência nessa área, um pouco no jornalismo geral, mas eu estou há muito tempo na mesma rotina, por trabalhar muitos anos também na CBN e por fazendo meia culpa, já está muito amargo com quase tudo, né? A Larissa está chegando, né? A Lari chega agora, né, para o futebol, então tem mais ainda um brilho maior no olhar sobre essas coisas que são interessantes também, que fazem parte da Copa do Mundo, das temáticas, e ela também me abriu os olhos para coisas que são bacanas, entendeu? Quando às vezes eu só olhava um negativo, assim, ou coisa do tipo. E a ideia justamente do podcast é problematizar mesmo. Tudo bem que problematizar hoje nas redes sociais é bobagem, né? É uma coisa chata, não faça isso. Ah, vamos problematizar tudo. Ah, vocês querem problematizar tudo. Não, mas o bom da problematização é que assim, você vai poder ir para o olhar bem negativo, bem amargo mesmo, e alguns olhares não são tão amargos e outros podem até ser doces, né? Então, por exemplo, nessa Copa do Mundo, que eu considero que é interessante também porque abre muitas janelas de debate, né? De debates que vão além do futebol, você vai ter, sim, as questões da política da FIFA e como houve o alinhamento com a presidência dos Estados Unidos, que para além da sua convicção pessoal, né, você que está acompanhando o podcast, está acompanhando nossa entrevista, para além do que você acha que deveria ser feito ou não, fere o próprio estatuto da FIFA, que diria que é uma entidade isenta, né, ou que está fora das jogadas de poder. Essa é uma história assim, que você tem que olhar de forma meio azeda, independentemente do que você ache sobre os posicionamentos de Trump e governo iraniano, né, ditadura iraniana, para além disso. Além disso, no entanto, você vai ver, por exemplo, o que aconteceu no jogo Cabo Verde-Espanha, e você vai ficar fã de um goleiro português, um goleiro cabo-verdiano de 40 anos que fala português. E aí você vai entender um pouco mais sobre Cabo Verde, diáspora, e o que significa depois o futebol brasileiro para Cabo Verde ou para outras nações, né? Então, assim, a Copa do Mundo traz muitas janelas de debate, né? E acho que essa nossa parceria permitiu que o meu amargor não tomasse conta também de tudo e desse algumas aberturas para essas coisas.
2: E como é que se acha esses estudiosos para ouvir, né? Porque, de novo, fazendo paralelo com o jornalismo geral, como a gente faz isso o tempo todo, se eu procurar um cientista político, eu encontro 300 que dão entrevista para a imprensa, né? E eu imagino que essas pessoas que vocês ouviram não é a mesma coisa, né? Vocês encontraram algumas vozes novas, enfim, como é que foi essa pesquisa para escolher as fontes que vocês iam ouvir?
3: Pode falar, Lari.
4: Perfeito. Eu deixei essa parte mais com o Dudziak, né, de ele ir atrás, de fato, das pessoas, Mas a ideia inicial partiu de alguns nomes já, né, previstos, né, pelo Dudziak, e a gente entrou em contato com o Ludopédio, né? Então a gente chegou, mandou e-mail para eles pedindo o contato dessas pessoas, e eles já foram dispostos a entregar outros nomes para a gente também conseguir ir atrás, né? Então foi uma parceria legal, assim, deles conseguirem, claro, já facilitar parte disso. Então a maioria dos nomes que o Dziak já tinha separado já faziam parte do projeto do Ludopédio, eles só cederam um pouco mais, né? Então colaborou bastante para que a gente tivesse várias áreas. Então ninguém exatamente focou num ponto específico. A gente chegou, né, a pesquisar um pouco mais sobre cada entrevistado e tentou focar no que ele já estudava mais, né? Então, até citando alguns exemplos, né? A gente colocou no primeiro episódio Burlamaqui, que falou mais da história da FIFA, né? Ele consegue entender melhor como que a entidade virou, né, essa autoridade dentro da Copa do Mundo. A gente teve a Leda, que trouxe, né, essa coisa da identidade nacional, do lúdico dentro do futebol. Então, ninguém... Claro, tudo abrange um mesmo tema, né, da geopolítica dentro do esporte, mas as visões são diferentes. Isso foi importante também, né, para eles cederem outros nomes, para a gente não ficar sempre naquela mesma coisa, da gente perguntar sempre a mesma coisa. Então, sempre foi bom, né, a gente ter muitas opções, assim, dentro do leque. Claro que nem todo mundo conseguiu também corresponder, né, a gente sabe como é, mas a maioria deles topou, entrou no nosso projeto, e acredito que, como eu disse, né, cada um tem esse ponto de importância dentro do podcast, cada um abrange a sua visão dentro do que estudou, né? Então tudo isso colaborou bastante para a gente conseguir separar também dentro desses episódios. Acho que ficou até um pouco mais simples quando a gente olhou para o nome dos episódios para bolar tudo.
2: Legal demais.
3: Só para complementar, né, o Ludopédio é um portal de produção e divulgação científica sobre futebol, né? É o maior aí da América Latina, foi fundado lá em 2010. Então, assim, pessoas que estudam futebol nas suas respectivas áreas, né, alguém faz, sei lá, uma especialização em sociologia. Ah, tá, você quer escrever um artigo acadêmico sobre o quê? Não, sociologia sobre diáspora marroquina no futebol. Aí você vai lá e pode publicar no Ludopédio, entendeu? É, claro, você vai submeter, vai ser aprovado e tudo mais. É um portal digital, né? Então fica o acesso muito fácil para todo mundo. E eles têm muitas coisas também, você pode pesquisar vários temas lá. Então, assim, muitas fontes eu conhecia, mas não tinha contato, e eles tinham, como disse a Lari, outras a gente procurou lá dentro mesmo, outras eles sugeriram e a gente analisou, esse sim, aquele talvez não. E acho que queria reforçar o que disse a Lari, tinha tópicos, né, porque cada episódio meio que abrange uma parte, mas nada impediu alguém de, sei lá, que falasse sobre comunicação, de entrar em geopolítica, e geopolítica para falar sobre história da FIFA, ou capitalismo dentro de FIFA, entendeu? Todo mundo ali não é uma especialização, acho que olhares diferentes nos ajudaram a construir um fundamento, né, para o episódio, para trazer junto com os textos e ilustrar com os episódios ao longo da história dos mundiais, né, que esses também são muito fortes.
2: Você falava de momentos em que a problematização acabou chegando em coisas que são um pouco mais legais, mais positivas. O primeiro episódio eu acho que é um bom exemplo, né? Porque a explicação de por que tem tantos participantes, por que essa é a maior Copa da história. E tá sendo muito difícil achar ruim essa ampliação, né? Porque para quem gosta do clima de Copa do Mundo, espera 4 anos, passa muito rápido. Ultimamente tem passado mais rápido, porque o Brasil tá caindo mais rápido. Mas tá vendo o que tá acontecendo, né? Eu tô completamente obcecada pela seleção de Curaçao, pelo país Curaçao, pela alegria das pessoas com a participação. Só para dar um exemplo, né? Entre tantos outros países que a gente vai conhecer através do futebol, que sabendo que tem uma origem mais complexa do que isso, só de ampliar a festa, deixar todo mundo feliz, ser mais inclusivo para os países, também está um pouco complicado de problematizar, justamente, né? A gente está achando que é uma, não sei, uma consequência positiva, talvez, de algo que não tenha sido tão nobre assim.
3: Eu vou seguir a nossa regra aqui, Lari. Então eu vou falar as coisas ruins, aí depois você fala das coisas boas.
4: Boa.
3: Dos 48. Então, assim.
4: Ah, bom.
2: Eu tô com um anjinho e um diabinho aqui, pra
3: isso,
2: quem tá vendo
3: isso.
2: As imagens.
4: Praticamente.
2: Um em cada ombro.
3: Prazer, diabinho. Então, assim, diabinho vai dizer o seguinte: 48 seleções, você vai ter 104 jogos, você vai conseguir vender 104 vezes capacidade máxima de um estádio para torcedores, para os que podem pagar em dólar e para os que vão conseguir ter o visto para entrar nos Estados Unidos, ou cheque calção para entrar nos Estados Unidos, de repente, porque você pode ter o visto, mas ó, você tem que deixar um dinheirinho aqui com a gente para garantir que você não vai ficar nas nossas terras, né, e roubar o trabalho aí dos norte-americanos de verdade, né? Estou falando de forma irônica aqui, antes que alguém se engane, né? Para além disso, mais jogos, mais patrocinadores, mais dinheiro, e com isso você vai girando aí a máquina da FIFA, que consegue fazer essas manobras porque vai dando vagas e vai beneficiando politicamente dentro da estrutura da FIFA confederações que vão ganhando vagas. Então o Gianni Infantino, que é o presidente da FIFA, vai ganhando apoio para ser reeleito sem oposição. Então não há nenhuma oposição na FIFA hoje, porque está todo mundo muito feliz e tem até os planos de chegar em 64 times. Falei a parte chata, Lari?
4: É, e tem a parte boa, né, querendo ou não. O entretenimento onde todo mundo foca, né, o que a gente estava ressaltando. Inclusive, gente até falando que podia colocar todos os países para jogar, que estava tudo certo, né. Imagina aquela falsa sensação, né, de você se sentir representado, querendo ou não. É um torneio que para o mundo, a gente sabe que todo mundo para assistir a Copa, independentemente se o seu país está lá ou não. A gente gosta de ver a história sendo feita, hoje mesmo, né? A Alemanha sendo eliminada pelo Paraguai. Todo mundo tá falando disso, não é só a América do Sul, não é só a Europa, é todo mundo vai ressaltar essa eliminação. Então, é o que eu disse, você ter esse sentimento de ser representado, querendo ou não, fica ali algo mais democrático também, né, para essas seleções também terem essa falsa impressão de estarem sendo incluídos dentro desse papel. Então você poder aumentar para 48 seleções, você traz um espaço maior ali também para o continente africano se destacar, para a América do Norte se destacar, então para América do Norte não, para América Central se destacar, perdão, América do Norte também, né, querendo ou não, esses tantos países sede, Canadá, México, que a gente não costuma voltar tanto os olhares, até mesmo os próprios Estados Unidos, quando se trata de futebol, a gente não olha tanto. Então, acho que tudo isso faz parte também da parte boa, né, que a gente acaba sempre visando mais. E, claro, até visando uma parte mais para as seleções, o retorno financeiro é muito bom, né, então tudo isso impacta diretamente. Você citou o primeiro episódio na DED, a gente fala disso, que em 1930 lutava muito para terem seleções para quererem jogar a Copa. Hoje todo mundo quer jogar, né? E aí o retorno financeiro fica bom para essas seleções e aí você agrada o seu torcedor, né? Evidentemente, você se classificando, você já traz tudo aquilo que a gente costuma ver. Então, Curaçao, né? A torcida de Curaçao fazendo história, Cabo Verde agora enfrentando a Argentina, como eu disse, a questão da eliminação no Paraguai já decretando feriado no país. Então, tudo isso faz parte ali desse sentimento de se sentir representado e do entretenimento que a gente sempre vê por aí.
2: Aliás, só um comentário, mesmo conhecendo a história da FIFA, ouvindo vocês falando, acho que já no primeiro episódio, sobre a sequência ali de presidentes e como que foi o aumento progressivo do número de seleções, foi o que me fez perceber que a gente teve o Avelange, o Blatter e o Infantino e acabou, tipo... É uma entidade esportiva ou é uma empresa familiar, né? Numa empresa familiar faz sentido você ter um presidente que fica, sei lá, 20 anos no poder. Agora, para uma entidade esportiva, né? Uma coisa que se pretende democrática, enfim, que envolve votação, representação de países. Mas só um comentário mesmo, porque eu consegui me chocar com uma coisa que eu já sabia, assim, ouvindo vocês. Vou citar aqui, já que vocês falaram sobre o primeiro episódio e a gente não vai conseguir entrar em detalhes em todos, até porque os ouvintes têm que ouvir o podcast, que o segundo episódio é sobre a geopolítica da escolha das sedes, o terceiro sobre capitalismo e futebol e o quarto sobre sociologia e nacionalismos na Copa. Vem mais?
4: Vem o último ainda. Nosso episódio 5, os caminhos para as próximas Copas.
2: Os caminhos para as próximas Copas.
4: Isso.
2: Em que sentido?
3: É, Então, assim, já temos as sedes, né? Portugal, Marrocos, Espanha, e jogos comemorativos na Argentina, no Paraguai e no Uruguai, por causa do centenário da Copa do Mundo. Agora, o que vai ser da próxima Copa do Mundo? Como vai ser a próxima Copa do Mundo? Deslocamentos em 3 continentes de seleções e pessoas, preços mais elevados ainda, o caminho do capitalismo, de tudo sobre futebol, assim, não dá para voltar atrás mesmo, ou foi essa que é nos Estados Unidos? Paradas para hidratação vai ter ou não vai? A FIFA vai agir de alguma forma contra algum país em guerra contra outro, ou só não agiu agora porque eram os Estados Unidos? E outros temas que a gente pode colocar, como, por exemplo, a questão do calendário, dos jogadores, se vão se levantar contra essa ditadura dos jogos, ou se vão aceitar ganhar menos para jogar menos? Alguém está disposto a fazer isso? Então, assim, essa mercantilização do futebol, né? Falei um pouco de capitalismo, mas acho que é muito mais uma mercantilização. Tudo é mercadoria, tudo é conteúdo. Como é que são os próximos caminhos? Porque a Copa está mudando muito, e embora continue sendo muito legal, a gente tem que prestar atenção nesses caminhos que nós estamos tendo nesses últimos anos e quais são os para os próximos anos.
2: Tudo é mercadoria, se tiver de graça, a mercadoria é você. Gabriel, a gente tem 2 minutinhos, eu queria te perguntar uma coisa, até a partir de uma mensagem que a nossa ouvinte, a Isaura, mandou aqui, queria até ampliar um pouquinho a pergunta dela sobre o quanto incomoda profissionais do futebol esse tipo de aprofundamento no assunto. E no geral, né, o quanto e a quem serve que haja essa separação, né, do jornalismo, da voz de quem estuda, do acadêmico, e de quem está no microfone, quem está com a caneta na mão, quem está publicando.
3: Eu acho que vai muito de uma visão de mundo já prévia, né, de falar, por exemplo, né, o futebol é entretenimento. Se você já saiu desse ponto, que é apenas entretenimento, você já não vai ter problematização de nada e não vai buscar causas de absolutamente nada e vai fazer o que for melhor para o entretenimento. Antes havia algum pudor de nós profissionais do jornalismo esportivo. Hoje eu não vejo nenhum pudor. É entretenimento a qualquer preço. Então, assim, antes, se você declarasse torcida para um time atuando na imprensa esportiva, isso era visto como algo errado, algo que feria a ética da profissão. Hoje, se você não tem o time, você está fora do mercado. Hoje, se você não pula, vibra, grita e se esgoela na frente de uma câmera, você está fora do mercado. Tudo isso está levando para um jeito de fazer jornalismo esportivo que é o das emoções, que é realmente um entretenimento voltado para a emoção e ganha quem emocionar mais, não importam os meios, não importa o que você vai fazer para isso, você pode chorar, pode gritar, pode exagerar, pode mentir, desde que você emocione. O caminho que eu escolhi para a minha profissão, que é a mesma dessas pessoas, mas não parece ser, é outro. É esse do aprofundamento e realmente de oferecer conhecimento e informação. Incomoda, eu não tenho o destaque dessas outras pessoas e nunca vou ter fazendo isso. Quem está disposto a entrar nessa trincheira e lutar por isso? Quanto do público está disposto também a isso? Aí são perguntas que eu não vou responder. A Lari, nesse momento, entrou na trincheira, mas sim, ela pode sair ainda. E tudo bem.
4: Não.
3: Eu já fiquei aqui, tô deitadinho esperando a turma passar.
2: Gabriel Dudziak, Lari Menegatti, com o podcast De Quem é a Copa, está disponível nas plataformas de podcasts. Já falei sobre isso em outro momento aqui no ar, recomendo mesmo para quem como eu, e talvez principalmente para quem como eu, não entende tanto o que se passa lá dentro do campo, mas tem interesse pelas questões que permeiam, e acho que muito mais gente está mais interessado do que pensam. Ótimo ouvir vocês, obrigada pelo papo e voltem sempre, vocês não têm escolha, vocês trabalham aqui.
5: Muito bom, a Nadeja Calado aí, entrevistando o Gabriel Dudziak e a Larissa Menegatti sobre o podcast deles, o podcast De Quem é a Copa. Vamos fechar o CBN Noite Total com a produção de Karina Almeida e os trabalhos técnicos de Henrique Dias.
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5: Vem aí, Paulo Galvão, mas hoje não vai dar tempo. Só dá uma boa noite, hein, Galvão? Boa noite.
6: Boa noite, Tânia. Tudo bem aí?
5: Tudo bem. Bom programa, hein, Galvão?
6: Tchau.
5: Tô indo. Fui. Ótima sexta pra todo mundo.
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0: Sexta-feira, 17 de julho de 2026. O Congresso Brasileiro vai entrar em recesso amanhã sem votar propostas prioritárias, como a PEC do fim da escala 6x1 e a medida provisória que põe fim à taxa das blusinhas. O Senado, sob a liderança de Davi Alcolumbre, tem resistido a iniciativas do governo federal, enquanto a Câmara, liderada por Hugo Mota, busca consenso com o Planalto. A MP tem validade até setembro e precisa ser votada por uma comissão mista e pelo plenário das duas casas para ter validade permanente. A investigação que resultou em um novo mandado de prisão contra o bicheiro Adilcinho revela a ligação dele com políticos. A apuração da Polícia Federal mostra relações entre o grupo do bicheiro e o ex-presidente da Assembleia Legislativa do Rio de Janeiro, Rodrigo Bacelar. Segundo a PF, o principal elo entre Bacelar e o grupo de Adilcinho é um veículo Mercedes-Benz blindado encontrado na casa do ex-presidente da Alerje. O presidente dos Estados Unidos, Donald Trump, alegou que a China interferiu nas eleições americanas em 2020. Não é a primeira vez que o líder dos Estados Unidos atribui a derrota para o democrata Joe Biden a uma suposta fraude nas urnas. Em um pronunciamento na noite desta quinta-feira, Trump anunciou a abertura de 5 grupos de documentos da Casa Branca que supostamente provariam fraudes nas eleições de 2020. Horário de Brasília, agora 00:02.
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2: 3 minutos desta sexta-feira, hoje 17 de julho de 2026. Muito bom dia, muito obrigado a você que nos faz companhia aqui na CBN, em todo o Brasil, em diversas partes do mundo. Começa aqui o CBN Madrugada. Produção, Karina Almeida. Trabalhos técnicos, comigo aqui, Ricardo Garcia. E nós vamos na sua companhia, ouvinte CBN, até às 5 da manhã. Você participa via WhatsApp, via YouTube, via Instagram, via e-mail. Daqui a pouquinho a gente lembra os caminhos, porque agora vamos a alguns dos principais destaques do dia.

0: Começamos com o embate político em torno das tarifas dos Estados Unidos. É assunto para João Rosa.
1: Após a confirmação do tarifaço de 25% sobre produtos brasileiros, o governo e a oposição trocaram acusações sobre a responsabilidade pela medida. A taxação também foi alvo de críticas dos pré-candidatos à presidência. Um recorte da pesquisa Genial Quest aponta que 51% dos entrevistados acreditam que Flávio Bolsonaro pediu o tarifaço a Trump, enquanto 30% acham que ele atuou para evitar a cobrança.
0: Prejuízo grande para o setor exportador. Karen Lemos.
2: Diversos setores da indústria e do comércio repudiaram a tarifa adicional de 25% a ser imposta pelos Estados Unidos sobre produtos brasileiros a partir da próxima semana. A Câmara Americana de Comércio no Brasil fala em prejuízo bilionário. Já representantes de setores como calçados e maquinários estimam quedas significativas nas exportações deste ano.
0: O governo sinaliza que vem retaliação, destaca Samantha Klein.
3: O governo estima que 18% das exportações brasileiras para os Estados Unidos serão afetadas pelo tarifaço de 25% e prepara um programa para socorrer as empresas. O Palácio do Planalto também refez as contas e aceitou os argumentos da equipe econômica e diplomática para aplicar a lei da reciprocidade somente no momento adequado, segundo as palavras do vice-presidente Geraldo Alckmin. O Planalto também avalia que a Casa Branca vai impor uma taxa adicional de 12,5% ao Brasil e outros 60 países.
0: E como se não bastassem as tarifas, há outro problema no radar. Nadédia Calado.
4: O Brasil pode perder o acesso ao mercado europeu de carnes a partir de setembro e a adaptação às novas exigências do bloco demoraria ao menos 30 meses. O alerta é da Associação Brasileira das Indústrias Exportadoras de Carnes, que manifestou preocupação em meio às negociações com a União Europeia.
0: Meia-noite 7, penduricalhos. Liberou geral no Congresso. Pode isso, Igor Cardim?
5: O TCU autorizou que gratificações de chefia sejam pagas fora do cálculo do teto constitucional para servidores do próprio tribunal, da Câmara e do Senado. A decisão, aprovada por 8-1, pode beneficiar mais de 25 mil servidores e gerar impacto de 211 milhões por ano. Segundo o constitucionalista, a medida contraria o entendimento do STF.
0: O adeus a um dos grandes da nossa profissão. A manchete é de Júlia Viana.
6: O jornalista Renato Machado será velado e cremado nesta sexta-feira no Rio de Janeiro. Um dos principais nomes do telejornalismo brasileiro morreu aos 83 anos, vítima de insuficiência cardíaca e deixa um legado de coberturas históricas. O jornalista foi responsável pela reformulação do Bom Dia Brasil, onde atuou como editor-chefe e apresentador e compartilhou a paixão pelos vinhos por mais de uma década na CBN.
0: Novas regras para entrada e permanência nos Estados Unidos. A manchete é de Lucas Taveira.
7: Novas regras para vistos de estudantes, jornalistas e participantes de programas de intercâmbio foram anunciadas pelos Estados Unidos. A proposta estabelece um prazo fixo de permanência, substituindo o modelo atual que acompanha a duração do curso, do programa ou do contrato de trabalho. A medida ainda precisa passar pelo Congresso, mas, se aprovada, deve aumentar a burocracia para quem pretende permanecer no país por mais tempo.
0: Cadeia pesada para agressor de mulher. O destaque é de Marcelo Rocha.
8: A Justiça de São Paulo condenou o empresário Thiago Brenan a 31 anos e 5 meses de prisão por crimes contra uma ex-companheira. A decisão também determina indenização de R$100 mil à vítima. Brenan, que cumpre pena na Penitenciária 2 de Potim, no interior de São Paulo, por crimes como estupro, ainda pode recorrer.
0: Brasileira morta na Europa, assunto para Janaína Regiane.
9: A família da brasileira Silvilene Rocha, assassinada na Bélgica, faz um alerta sobre golpes praticados em nome da vítima. Segundo o irmão dela, criminosos estão enviando links e se passando por parentes para pedir dinheiro. A família reforça que não está realizando nenhuma campanha de arrecadação e orienta a população a desconfiar de qualquer solicitação de ajuda financeira. Os familiares também pedem apoio ao governo brasileiro para agilizar o traslado do corpo ao Brasil. Silvilene foi morta a facadas no início da semana. Um jovem de 20 anos foi preso como suspeito do crime, mas a motivação ainda é investigada pelas autoridades belgas.
0: Polêmica sobre duas rodas em São Paulo. Guilherme Jimenez.
10: A Uber segue impossibilitada de oferecer o serviço de mototáxi em São Paulo após nova negativa da prefeitura, sob a alegação de falta de comprovação da contratação do seguro de acidentes pessoais. A disputa entre a administração municipal e a empresa acontece desde 2023. A proibição é contestada pela plataforma.
0: Meia-noite 10. Destaque do interior paulista chega aqui no CBN Madrugada com Samuel Santos.
11: O estado de São Paulo confirmou o primeiro caso de gripe aviária em ave silvestre em 2026, em Guaíra, cidade que fica a 120 quilômetros de Ribeirão Preto. O diagnóstico foi feito em uma irerê resgatada em uma área urbana da cidade. Segundo a Defesa Agropecuária, o caso é isolado. Algumas granjas nas redondezas também foram vistoriadas e quem trabalha nesses locais recebeu orientações.
0: Escola Pública Peronomútio. Assunto para Clauson Dutra.
12: A Prefeitura de São Paulo publicou um edital para terceirizar a gestão de escolas municipais das zonas Sul e Norte. O modelo amplia uma experiência já adotada na capital e é diferente do aplicado pelo governo do estado. A CBN ouviu especialistas para entender as diferenças e os pontos de atenção da proposta.
0: Meia-noite 11. Pênalti é gol na certa? Não é bem assim, explica Matheus Maciel.
13: Os goleiros têm sido um dos grandes protagonistas dessa Copa do Mundo. E os dados comprovam isso. Dos 61 pênaltis cobrados durante o Mundial, 21 foram desperdiçados. A taxa de conversão é a pior da história de todas as Copas. Messi, Mbappé e Bruno Guimarães estiveram entre os que perderam o gol. A CBN foi em busca de respostas para entender o que explica ser cada vez mais difícil colocar a bola na rede.
0: É, a Copa do Mundo deu um pequeno descanso, mas o Brasileirão está de volta, Gabriel Dudziak.
14: Dois jogos marcaram a retomada do Campeonato Brasileiro na noite desta quinta-feira. No Rio de Janeiro, o Botafogo venceu o Santos por 2-1. Lucas Emanuel e Kadir marcaram os gols do Glorioso e Barreal anotou para o Peixe. Já o Vitória venceu o Vasco por 1-0 na Bahia, com um gol de Renato Kaiser. Hoje serão realizados mais dois jogos da 19ª rodada do campeonato. No Maracanã, às 8 horas, o Fluminense encara o Bragantino. No mesmo horário, no interior de São Paulo, Mirassol e Grêmio se enfrentam.
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0: É hora da gente saber como estará o tempo em todo o Brasil nesta sexta-feira com Aline Araújo.
16: O destaque da previsão do tempo no Brasil para essa sexta-feira é a mudança no padrão atmosférico sobre o sul do país. Em todos os estados da região, as rajadas de vento já se intensificam e no Rio Grande do Sul a chuva ganha força ao longo do dia com temporais, raios, rajadas de vento e acumulados elevados. As chuvas já iniciam nessa sexta e ao longo dos próximos dias se espalham por todo o estado gaúcho, com acumulados que podem ultrapassar os 300 milímetros, trazendo um estado de grande de atenção para transtornos por dias seguidos. Enquanto isso, o estado do Paraná entra em um período de veranico. Um bloqueio atmosférico impede o avanço de outros sistemas, favorecendo vários dias de tempo firme, temperaturas em elevação e acima da média na parte norte do estado e também a ausência de chuva significativa. No sudeste e no centro-oeste, o bloqueio mantém o tempo seco. Em Goiânia, o sol predomina durante todo o dia, com máxima de 28 graus, e a umidade relativa do ar pode ficar abaixo dos 30%, configurando alerta para baixa umidade, exigindo atenção para hidratação e atividades ao ar livre nos horários mais quentes do dia. No Nordeste, a chuva continua concentrada na faixa leste. Em Recife, a previsão é de aproximadamente 60 milímetros de chuva ao longo dessa sexta-feira, com chuva persistente desde a madrugada até o período da noite. A cidade está sob alerta e risco de alagamentos pontuais. Os termômetros variam entre 23 e 26 graus. Já no norte do Brasil, o calor e a alta umidade favorecem pancadas de chuva, principalmente entre o Amazonas, Acre, Rondônia e Roraima, enquanto o restante do país segue sob influência do ar seco e do bloqueio atmosférico. Para o fim de semana, a atenção continua voltada para o Rio Grande do Sul. No sábado e no domingo, as instabilidades aumentam ainda mais, com previsão de temporais fortes, chuva volumosa, rajadas de vento intensas e risco elevado de transtornos. No restante da região sul, o tempo seco ainda predomina no Paraná e em boa parte de Santa Catarina, enquanto o bloqueio atmosférico continua mantendo o Brasil central, com predomínio de sol, baixa umidade relativa do ar e temperaturas em elevação. Aline Araújo, da Clima Tempo.
0: 15 minutos agora desta sexta-feira. Mais uma vez, muito bom dia. Muitíssimo obrigado a você que nos acompanha. Eu e Ricardo Garcia, vamos juntos até às 5 da manhã. E muita gente já participando via WhatsApp pelo 11 999 11 9981. Mais uma noite na companhia de vocês, indo para casa, é o Leandro Giuliardi, de Joinville, Santa Catarina. Obrigado, Nínero Torres, de Vasconcelos, está por aqui também, manda o seu bom dia. Givaldo, de Maceió, Alagoas. O bom dia que chega também do Leonildo, de Hortolândia, no interior de São Paulo. Carlos Sérgio Macedo, do bairro do Paraíso, em São Paulo. Obrigado, meu caro, pelas suas palavras, pela companhia. No YouTube já tem uma galera também trocando ideias aqui. No nosso chat, Jairo Campos, de Magé, no Rio de Janeiro. O Lucas Rocha, também muito obrigado ao nosso ouvinte, o Chora Ninguém. Chora Ninguém está sempre conosco também, participando da programação. Paulo Almeida, de Pitimbu, Natal, Rio Grande do Norte. Jackson Campos está conosco aqui também via YouTube. E o Jackson Campos é o nosso entrevistado hoje, viu, Ricardo Garcia? Daqui a pouquinho a gente vai falar sobre os aspectos econômicos, políticos também, por que não, das tarifas que foram impostas pelos Estados Unidos. O Jackson, que é especialista em comércio exterior, estará conosco aqui daqui a pouquinho no CBN Madrugada para explicar para a gente aí quais são as consequências dessa medida adotada pelos Estados Unidos. Obrigado a você que participa também via e-mail. É só entrar no site cbn.com.br, você clica no Fale com Âncora, ou então via Instagram. Estamos aqui na rede social também, no Instagram, no @phcgalvão. Repetindo, @phcgalvão, você pode participar por aqui, como faz o Thiago Lima Reis, mandando bom dia para você também, viu, Ricardo Garcia. O Arnaldo Barbosa, de Maceió, Alagoas, também participando via Instagram, no @phcgalvão. E muito obrigado também pela participação dos nossos ouvintes pelo WhatsApp. Daqui a pouco a gente registra outras participações no 11 999 11 9981. Meia-noite 18, daqui a pouquinho a gente vai falar das consequências na economia dessas medidas adotadas pelo governo Trump. Mas vamos começar pela política. João Rosa, em Brasília, traz as informações aí sobre troca de acusações, né? O governo culpando a oposição, a família Bolsonaro, né? Acho que até os bolsonaristas sabem, né, que há uma parcela enorme de culpa do Eduardo Bolsonaro inicialmente, né, que foi aos Estados Unidos e permaneceu lá trabalhando contra os interesses nacionais, que aplaudiu quando vieram aquelas primeiras tarifas impostas pelos americanos. Então, não há dúvida de que tem a mão da família Bolsonaro nessa história toda. E a família Bolsonaro, o Flávio Bolsonaro, pré-candidato à presidência, acusa o governo de não ter agido de forma correta em relação às questões comerciais, a relação com os Estados Unidos. O João Rosa tem os detalhes para a gente.
1: A cobrança da nova tarifa de 25% imposta pelos Estados Unidos sobre produtos brasileiros repercutiu no meio político e também ganhou espaço na disputa eleitoral. O senador Flávio Bolsonaro disse que o Brasil é um avião sem piloto e culpou o presidente Lula pela taxação.
17: A culpa é sua, Lula. Lula tanto provocou que ele conseguiu. O Brasil foi tarifado em 25%. Quem está dizendo? Não sou eu, não. É o próprio governo americano.
1: O ministro das Relações Institucionais, José Guimarães, rebateu o pré-candidato e disse que as acusações dele revelam desespero com o escândalo do Banco Master e a ligação dele com Daniel Vorcaro. Já o deputado Lindbergh Farias, do PT, acusou a família Bolsonaro de articular as tarifas com a Casa Branca.
18: Tariflávio ataca novamente. Primeiro a gente tem que chamar Flávio e Eduardo Bolsonaro de traidores da pátria. Tudo começou com eles, ainda no julgamento do Bolsonaro, quando eles trabalharam ali ativamente por tarifas. Há uma articulação dessa extrema-direita internacional, norte-americana, tentando interferir nas eleições aqui no Brasil.
1: Tanto o governo quanto a oposição tentam se descolar das tarifas e transformam esse tema em uma guerra de narrativas. A tarifa também repercutiu entre outros pré-candidatos na disputa presidencial. O ex-governador de Goiás, Ronaldo Caiado, do PSD, alertou para o risco de quebra de setores produtivos por causa de uma disputa eleitoral, ao citar Lula e Flávio.
19: Quero registrar aqui a minha indignação. Então eu pergunto a Lula e ao Flávio. Vocês estão defendendo o interesse de uma campanha eleitoral. O Brasil ficou de fora da defesa de vocês.
1: Já o ex-governador de Minas Gerais, Romeu Zema, do Partido Novo, condenou o tarifaço e disse que os erros do governo Lula não justificam a medida.
20: Eu condeno essa medida. Agora, o governo Lula também errou feio. Em vez de negociar com seriedade e defender os interesses do Brasil, criou atritos desnecessários e transformou a política externa em palanque eleitoral.
1: Em meio à troca de acusações, um recorte da pesquisa Genial Quest mostra que 51% dos entrevistados concordam com Lula que Flávio pediu o tarifaço a Donald Trump. Já 30% acreditam que Flávio pediu a Trump para não taxar o Brasil. A sondagem também mostra que 42% dos entrevistados afirmam que o tarifaço aumenta a vontade de votar no atual presidente, um crescimento frente aos 39% de junho. Já a preferência pelo senador Flávio Bolsonaro recuou de 30% para 27%. Com colaboração de Rani Veloso, de Brasília, João Rosa.
0: A repercussão nos setores exportadores com a repórter Karen Lemos.
2: Representantes da indústria e do comércio

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1: As tentativas de diálogo e de negociações entre os dois governos.
2: A Confederação Nacional da Indústria destacou que a sobretaxa corrói de forma drástica a competitividade nacional, em um cenário em que 20 estados brasileiros já registraram queda nas exportações para os Estados Unidos neste semestre. A Confederação aponta ainda a queda de 13% nas exportações deste ano, perda que chega a US$ 2,6 bilhões. Os Estados Unidos também são o principal mercado externo da indústria brasileira de máquinas e equipamentos. Segundo Patrícia Gomes, diretora de comércio exterior da Abimac, a tarifa deve elevar custos e comprometer investimentos nos dois países.
3: Exportamos em 2025 para os Estados Unidos US$ 3,2 bilhões. É o principal mercado de destino das exportações do setor, representando 23% das nossas exportações. E com a medida anunciada, a gente pode ter uma redução para 2026 de cerca de 11%.
2: A indústria de calçados, por exemplo, já revisou de 3,6% para 7,1% a previsão de queda das exportações no ano, como explica o presidente executivo da AB Calçados, Haroldo Ferreira.
4: Este novo tarifaço vai inviabilizar os negócios que já estavam acontecendo ou os futuros negócios para o mercado norte-americano. E isso vai prejudicar bastante a indústria calçadista nacional, isso coloca em risco muitos postos de trabalho.
2: Durante as negociações, o setor empresarial brasileiro mandou mais de 300 manifestações ao Escritório de Comércio dos Estados Unidos, só que não adiantou. Mercadorias embarcadas antes do início da cobrança poderão escapar da tarifa se chegarem ao território norte-americano até 29 de julho. Carne bovina, café, petróleo, suco de laranja, minério de ferro, celulose e aeronaves civis estão na lista de produtos que ficarão isentos da nova taxa, segundo Washington, porque isso poderia elevar a inflação e afetar as cadeias produtivas americanas. Com colaboração de Pedro Fagundes, de São Paulo, Karen Lemos.
5: Bom, vamos ver até onde vai o Donald Trump, né? Porque esse é o tipo de medida perde-perde. Todo mundo sai perdendo. A única instituição que está ganhando de início nessa história toda são os cofres dos Estados Unidos, é o Tesouro Americano. É porque quando eles taxam os nossos produtos que são vendidos daqui para lá, quem paga mais é quem vai importar, é quem está comprando lá nos Estados Unidos que vai ter que pagar mais taxas, portanto o nosso produto vai ficar mais caro, tem uma dificuldade para entrar lá nos Estados Unidos, mas se ele entrar, quem vai pagar essa conta é o importador lá nos Estados Unidos. E aí o que acontece? O preço do produto que ele comprou mais caro vai ser vendido mais caro lá nos Estados Unidos. Não à toa, há uma pressão inflacionária muito grande lá. Isso faz com que a popularidade do presidente Donald Trump esteja em queda. Portanto, é uma medida perde-perde. Vamos ver até onde vai o presidente dos Estados Unidos, Donald Trump. E como eu disse há pouco, daqui a pouquinho a gente vai levar ao ar a entrevista que fizemos com o especialista em comércio exterior, o Jackson Campos, para trazer para a gente aí quais são as principais consequências dessas medidas. Uma das questões que eu abordo é a possibilidade ou não de o Brasil se utilizar desta situação, desse ambiente, para buscar novos parceiros comerciais. Isso é importantíssimo. E o Brasil tem feito isso já desde o início dessas imposições colocadas pelos Estados Unidos. É importante que a gente abra a nossa pauta de exportações para outros parceiros e também com outros produtos. É um outro aspecto que eu destaco com o Jackson, algo que eu falo sempre aqui no CBN Madrugada, né, Ricardo Garcia? Eu acho vergonhoso, é triste, o Brasil, uma das 10 maiores economias do mundo, a gente está oscilando ali, 9º, 11º, ser responsável apenas por 1,2%, 1,3% do comércio mundial. É muito pouco, é muito pouco. E como eu sempre dou um spoiler aqui, né, Ricardo Garcia, o Jackson Campos já destaca que um dos motivos disso é o fato de a nossa indústria realmente

0: e não ter mantido o crescimento que, né, teve desde o início lá da década de 50 até 80, 90, depois estamos patinando. A nossa indústria está patinando nos últimos 20 e 30 anos. É só olhar a participação da indústria no PIB nacional. Se a gente voltar lá para a década de 80, 90, a indústria era responsável por um terço da nossa economia. Pouco mais de 30%. O que aconteceu nesses últimos anos? Obviamente que houve um crescimento do primeiro setor, do segundo, do agronegócio, do setor de serviços, não há dúvida nenhuma. Mas a indústria foi caindo num ritmo muito maior. Estamos hoje aí com 12, 13%. A indústria de transformação é responsável por apenas 12, 13% do PIB. É muito pouco. É muito pouco. Então, o que a gente precisa fazer, né, para ter uma parcela maior do comércio internacional é uma das questões que eu lancei aí para o Jackson Campos, que é especialista em comércio exterior. Vai participar daqui a pouquinho da nossa programação. 12:29, daqui a pouco a gente tem mais ainda sobre as repercussões dessas medidas dos Estados Unidos. O governo brasileiro está prometendo reciprocidade, né? Retaliação. Vamos ver o que vai acontecer, né? Agradecer aqui as mensagens que chegam. Obrigado ao Valdinei, de Senador Canedo, em Goiás. Sextou, mandou aqui o Luiz Ribeiro, de Abreu e Lima, Pernambuco. Obrigado ao Williams, de Maceió, também participando pelo WhatsApp. No YouTube, chegando aqui, Valdir Cunha, de Macena. O Silvio, lá de Juiz de Fora, Minas Gerais. Gilberto Vieira, também ouvinte. Arthur, está por aqui. Ricardo Marques, de Tubarão, no sul de Santa Catarina. E muito obrigado a você que nos prestigia também aqui nas redes sociais, no Instagram, @phcgalvão. Repetindo, @phcgalvão. Você pode interagir conosco aqui na rede social, no Instagram, como faz Abel Santana, Maria Cristina da Silva e também o Magnus Eduardo Saraiva. Muitíssimo obrigado. Vem aí, Matheus de Souza.
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0: Sexta-feira, 17 de julho de 2026. O pré-candidato à presidência pelo PL, Flávio Bolsonaro, afirmou que houve manipulação por inteligência artificial na foto em que ele aparece ao lado de Luiz Felipe Machado de Moraes Mourão, o sicário de Daniel Vorcaro, banqueiro do Banco Master. A fala foi dada em uma live enquanto o senador criticava o presidente Lula por não ter familiaridade com tecnologias e nem usar celular. A imagem de Flávio Bolsonaro ao lado do sicário foi divulgada pelo site ICL na quarta-feira. O portal afirma que a submeteu a detectores de uso de inteligência artificial. O G1 também fez a checagem nas ferramentas e elas indicaram baixa probabilidade de manipulação por IA. O presidente do Banco Central, Gabriel Galípolo, afirmou que o Pix vai continuar gratuito, seguro e instantâneo. A declaração ocorreu em resposta às críticas dos Estados Unidos, que usaram o sistema de pagamento como justificativa para uma tarifa de 25% sobre mercadorias brasileiras. A decisão do governo de Donald Trump, após investigação de práticas comerciais, vai afetar 18% das exportações do Brasil. Galípolo destacou o crescimento de uso de cartões de crédito, refutando alegações de prejuízos às empresas norte-americanas. O Senado aprovou o projeto que reduz em quase 40% a Floresta Nacional do Jamanchim, no Pará. A medida é criticada por ambientalistas e gera temor de aumento de garimpo e desmatamento. Em nota, o Ministério do Meio Ambiente informou ser contrário à proposta. A redução da área de mata é uma demanda de defensores da construção da Ferrogrão, via férrea tida como fundamental para facilitar o escoamento da produção de grãos do Centro-Oeste e considerada prioritária para ruralistas da região e do norte do país. No horário de Brasília, 00:33.
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2: Meia-noite 34, a gente vai voltar mais à frente a falar dessas questões ligadas às tarifas. Agora nós vamos voltar a Brasília com Igor Cardim. Aqui é uma coisa simplesmente absurda, assunto que a gente tem destacado também muito aqui no CBN Madrugada, que é a questão dos penduricalhos. É uma vergonha o que acontece, e eu vou lembrar mais uma vez, sempre que falo da questão do funcionalismo público, e dessas ações vergonhosas que acontecem, temos que lembrar que a maioria dos servidores públicos, né, Ricardo Garcia, não tem nenhuma ligação com essa história aqui. Não tem, não ganha penduricalho nenhum. Quem ganha penduricalho é judiciário, é Ministério Público, é funcionário do Congresso Nacional, tem lá um orçamento de bilhões de reais, que é uma coisa simplesmente absurda, onde o sujeito ou a funcionária entra ganhando quase 30 mil reais, o que mostra que eles vivem numa outra realidade, vivem num outro mundo, num outro Brasil, porque um país que paga um salário mínimo de R$ 1.600, que paga R$ 1.600 para 60% dos seus aposentados e pensionistas que trabalharam durante 30, 40 anos, um país que paga 3, 4, 5 mil reais para professor, não pode pagar 30 mil reais para assessor de deputado e senador. Não dá. Não pode pagar 20 e tantos mil reais para a polícia legislativa. Faz tempo que a gente não fala da polícia legislativa, né, Ricardo Garcia? Mas não podemos esquecer, né? Não podemos esquecer. pelo menos agora, de uns anos para cá, o concurso da Polícia Legislativa, eles jogaram para nível superior. Porque até alguns anos atrás, era um concurso de nível médio, para colocar um terno lá e ser a polícia dos deputados e senadores, e começar ganhando mais de 20 mil reais. Era isso que acontecia. O salário continua o mesmo. Mas agora eles estão exigindo nível superior para ser polícia legislativa. Então, um país que paga 20 e tantos mil para a polícia legislativa, que paga 30 mil para o assessor do deputado e senador, que são centenas de milhares lá naqueles prédios, esse país não pode ter um salário mínimo de R$ 1.600. Vocês querem pagar 20, 30 mil para quem trabalha lá no Congresso? Né? Façam o possível e o impossível para que a gente transforme esse país, para que a população possa usufruir também dessas benesses. Porque o que acontece historicamente é isso. Né? Vivemos numa sociedade patrimonialista em que poucos simplesmente tomaram conta do Estado, das riquezas do Estado, e é isso que nós vivemos. Teto não existe mais, teto virou piso. A gente está vendo o próprio Supremo Tribunal Federal chancelar essa vergonha, esse absurdo. Teto virou piso. 46 mil é pouco para eles. Eles não sabem quanto ganha a gente, né, Ricardo Garcia? Quanto pessoal que trabalha na iniciativa privada, eles não sabem quanto ganha. Né? Então, 46 mil é pouco para eles. Né? Vamos ouvir o Igor Cardim.
3: O Tribunal de Contas da União decidiu autorizar que o salário e a gratificação por desempenho de função de chefia de servidores da própria Corte, da Câmara dos Deputados e do Senado Federal sejam pagos separadamente para fins de aplicação do teto constitucional. Por 8-1, os ministros entenderam que, na prática, servidores que já recebem remuneração próxima ao limite poderão receber integralmente a gratificação sem a incidência do chamado abate-teto. A decisão foi tomada após o presidente do TCU, ministro Vital do Rego, abrir divergência em relação ao voto do relator, ministro Walton Alencar Rodrigues. O relator defendia que o processo não fosse analisado por entender que o sindicato, autor do pedido, não tinha legitimidade para apresentar a representação. Já Vital do Rego argumentou que a regra atual desestimula servidores a assumirem funções de chefia, pois parte da gratificação acaba sendo reduzida pelo teto. Os demais ministros acompanharam o voto do presidente. Segundo o entendimento do Supremo, que já foi revisado, as verbas de caráter remuneratório, como salários, horas extras e adicionais, estão sujeitas ao teto do funcionalismo. Quando a soma desses valores ultrapassa o limite, o excedente deve ser cortado. O limite do funcionalismo público corresponde atualmente ao salário dos ministros do Supremo Tribunal Federal, que é de R$ 46.366,19. Para o constitucionalista e professor de Direito da USP, Rubens Bessac, a decisão do TCU é uma afronta ao entendimento do STF.
4: O que aconteceu agora com essa decisão do TCU é um assinte, porque ele, na prática, autoriza que os funcionários do próprio tribunal e das duas casas do nosso Congresso, do nosso Parlamento, recebam acima do teto. Ora, ou a decisão vale para todo o funcionalismo ou não vale, não é verdade? Então, e que chama a atenção da cidadania, chama a atenção da população em algo totalmente anômalo.
3: Segundo o acórdão, a mudança pode beneficiar cerca de 25.700 servidores da União e gerar um impacto estimado de R$ 211 milhões por ano, o equivalente a 0,09% da folha de pagamento dos servidores ativos da União. De Brasília, Igor Cardim.
2: É isso, né? Uma realidade completamente diferente da brasileira, do brasileiro. O nosso ouvinte de João Pessoa, na Paraíba, está mandando uma mensagem aqui. dizendo que se aposentou do Serviço Público Federal depois de 42 anos de trabalho, e o salário dele, com todos os benefícios, não chega a R$7 mil. Essa é a realidade de boa parte dos brasileiros, né? Trabalha ao longo de 30, 40 anos, vai ganhar lá R$6, R$7 mil, alguns 10, alguns conseguem um pouco mais, 12, 15 mil reais, né, Ricardo Garcia? São poucos, mas não, essa é a realidade das brasileiras e brasileiros. A realidade em Brasília é outra. Você começa ganhando 20, 25, né? E aí, quando você chega lá no teto de 46, porque a Constituição está dizendo que 46 mil é o teto, que é o salário do ministro do Supremo Tribunal Federal. E aí, é aquela história. Se o ministro do Supremo Tribunal Federal tem que ganhar no máximo 46, um desembargador de um tribunal de justiça deveria ganhar no máximo, né? 43, 44, talvez. Aí o juiz lá do tribunal em algum estado vai ganhar no máximo o quê? 38? O início da carreira vai ser o quê? 15, 20? Não, não, já começa ganhando quase 30. Esse é um dos grandes problemas nessas carreiras, que de alguma forma a reforma administrativa previa mudança, mas ninguém fala mais em reforma administrativa. Falou-se bastante até o ano passado, eu confesso que acreditei que poderia ser votada, mas né, vai se aproximando aí o período das eleições. Você fala em reforma administrativa, vem um lobby tremendo de todos os lados lá em Brasília contra essa reforma, e o lobby é forte, né? O lobby é fortíssimo, então não muda nada, né? Permanece tudo como está, porque quem define as regras são eles, e regras que estão beneficiando demais todos eles. E a gente, o máximo que a gente pode fazer, acho que é nossa obrigação como comunicador, é levantar essas questões. É o famoso jus esperneandi, que eu estou fazendo aqui, o direito de espernear, né? E que a gente tem esse direito, e tem o direito, obviamente, dentro do nosso regime democrático, de exigir os nossos direitos e, obviamente, na hora de votar, né, procurar representantes que estejam efetivamente a favor da população. Já falei algumas vezes aqui no CBN Madrugada, a gente tem bancada de tudo lá no Congresso Nacional. Tem a bancada ruralista, tem a bancada da indústria, tem a bancada da bala, né, o pessoal da defesa que cresce, né, de forma vertiginosa, né, tem a bancada da educação, tem bancada de tudo. E eu não estou dizendo aqui que esses temas não são importantes, são temas importantes. E tem que ter realmente a sua defesa. Agora está faltando a bancada do povo lá no Congresso Nacional, viu, Ricardo Garcia? Bancada do povão, né? Que defenda interesses efetivamente nacionais, republicanos. Repito aqui, não que esses interesses setorizados não sejam importantes. São importantes. Mas a gente precisa de gente lá no Congresso Nacional que pense no todo e não apenas nas partes. E pensar no todo é pensar na educação, é pensar na infraestrutura, em pensar em gerar crescimento econômico no país, mas gerar mecanismos para que esse crescimento seja dividido. Porque o que aconteceu historicamente no nosso país, né, é só observar com um pouco mais de atenção, é que o Brasil cresceu e bastante nos últimos anos, gerou muita riqueza, mas a gente sempre lembra o Delfim Neto aqui, né, Ricardo Garcia? Né? O Delfim Neto dizia que tinha que esperar o bolo crescer. Peraí, gente, vocês aí de baixo, peraí, calma aí, calma, que nós vamos esperar o bolo crescer para depois repartir. Estamos esperando até hoje. Quantos bolos já cresceram, já foram degustados pela elite que dirige esse nosso país aqui, que se apoderou desse nosso país, e o povo até agora não sentiu nem o cheiro desses bolos. Então, o mínimo que a gente espera, isso depende da gente. Eu, sempre que eu falo aqui, eu de forma alguma vou demonizar a política, porque é somente por meio da política que a gente vai transformar esses nossos anseios em ações governamentais. É por meio da política, é por meio do voto, por meio da nossa ação cívica, no nosso bairro, na escola, na universidade, onde a gente trabalha, exigir os nossos direitos e colocar a gente que nos represente, que esteja efetivamente voltada para mudar essa situação. Para mudar essa situação e fazer com que haja uma melhor distribuição dessa riqueza do nosso país. E para fechar, vou lembrar o nosso Rui Barbosa, que a gente sempre lembra aqui, né, Ricardo Garcia? Nos ensinou lá no começo do século passado, na sua oração aos moços lá nas arcadas, lá no Faculdade de Direito de São Francisco, a importância de se tratar de forma desigual os desiguais. E aí, principalmente num país como o nosso Brasil, que a gente sempre fala que colossal, plural e desigual. Se os nossos governantes, executivo, Congresso Nacional, tratar todo mundo do mesmo jeito, não vai mudar nada. O status quo vai ser mantido. Então, por isso, a necessidade de tratar de forma desigual os desiguais. Ações afirmativas que já existem já há muitos anos, que estão ajudando a diminuir a distância entre ricos e pobres, mas isso não é suficiente. Esperamos que algum dia, espero estar aqui ainda, viu, Ricardo Garcia? Espero estar por aqui, né, quando não mais necessitemos de ações afirmativas. Quando o governo for capaz de oferecer educação de qualidade para todo mundo, para que quem está na escola pública possa ter a mesma condição de chegar a um bom emprego, a um bom nível, em relação àquele que estuda na escola privada. Para que o governo possa gerar áreas de desenvolvimento nos locais mais pobres desse país, para que as pessoas possam gerar o seu próprio sustento, possam deixar os programas assistenciais, que ainda são necessários, mas que não estão resolvendo o problema. Para fechar mesmo, vou voltar a falar aqui do Bolsa Família. Eu não sou contra o Bolsa Família. Quem acompanha o programa aqui sabe bem disso. Eu sou só contra um programa que, em vez de se reduzir o número de pessoas, só faz aumentar. A gente pegar de 2004 para agora, 2004 começou lá com 6 milhões de famílias, bateu em 21 milhões depois da pandemia. Agora começou a cair um pouco, esperamos que continue caindo. Mas da forma como as coisas estão sendo colocadas, não há muito o que se esperar. Porque a tendência, né, tem sido de aumento, infelizmente. E um programa que se pretende, né, combater a pobreza não pode eternizar a pobreza. Então, a verdadeira libertação, né, da população mais pobre, da dependência do Estado, não vai vir com Bolsa Família, com Vale Gás, que ainda é necessário. É muito bom, Vale Gás, maravilha. Ajuda demais as pessoas, com certeza. Pessoas mais pobres, com necessidades, a ter um pouco melhor de qualidade para poder fazer a sua comida, não há dúvida nenhuma. Mas isso não vai adiantar, não vai mudar a vida dessas pessoas. O que vai mudar é a oferta de emprego, a geração de renda, e a gente espera que em algum momento a gente tenha isso nesse nosso Brasilzão. Vamos prestar nossa homenagem aqui a um grande jornalista que se foi nesta quinta-feira, o Renato Machado, durante muito tempo nosso colega no Grupo Globo, e a Júlia Viana tem os detalhes.
5: Amigos e familiares prestaram homenagens a Renato Machado, um dos principais nomes do telejornalismo brasileiro, que morreu nesta quinta-feira aos 83 anos. O jornalista será velado e cremado no Memorial do Carmo, na zona portuária do Rio. A despedida será aberta ao público e terá início às 11h30 da manhã desta sexta-feira. A morte foi comunicada pela Clínica São Vicente, na Gávea, na Zona Sul, onde o apresentador estava internado e sofreu uma insuficiência cardíaca. Renato Machado construiu uma carreira de mais de 4 décadas na TV Globo e também fez parte do time de comentaristas da CBN. A trajetória dele no jornalismo começou em 1969 como repórter do Jornal do Brasil. 13 anos depois, ingressou na TV Globo, onde participou da cobertura da Guerra das Malvinas. Em 1983, virou correspondente em Londres, onde acompanhou fatos históricos, como os atentados terroristas terroristas em Paris e o desastre nuclear de Chernobyl. De volta ao Brasil em 1988, passou a atuar como repórter especial da TV Globo. Entre 1996 e 2010, Renato Machado foi apresentador e editor-chefe do Bom Dia Brasil, período em que ajudou a reformular o jornal. A atual âncora do Bom Dia Brasil, Ana Paula Araújo, contou à CBN que aprendeu muito com o colega de trabalho.
6: Ele era muito presente em tudo, ele foi editor-chefe do Bom Dia Brasil, né? Ele não era apenas o apresentador, então ele dominava muito tudo aquilo que acontecia no jornal, muito exigente, cobrava muito de todos nós, mas ele me ensinou coisas muito importantes, por exemplo, a precisão da informação e do uso correto das palavras. A gente que é jornalista sabe, né, que a gente fica o tempo todo pensando na melhor maneira, na melhor palavra, na maneira mais adequada para expressar determinada informação.
5: Amigos ressaltaram a cultura e a elegância como algumas das características mais marcantes de Renato Machado. Durante 12 anos, ele foi titular do boletim Momento do Brinde no CBN Brasil, em que se dedicou a apresentar dicas, histórias e curiosidades sobre vinhos. O âncora do programa, Carlos Alberto Sardenberg, falou emocionado sobre o pioneirismo da coluna no rádio brasileiro.
7: Eu creio que o programa com o Renato Machado, o programa Momento do Brinde, que nós fizemos aqui na CBN, contribuiu para desenvolver essa cultura do vinho, porque o Renato Machado era um grande jornalista e um grande conhecedor de vinhos, antes que o vinho entrasse na moda, é isso que eu estava dizendo. E ele ajudou a gente, ajudou assim a desenvolver essa cultura.
5: Nos últimos anos de vida, Renato compartilhava o conhecimento dele com o público nas redes sociais, onde se definia como apaixonado por jornalismo, vinhos e música clássica. Com a colaboração de Ana Luísa Barreto, do Rio de Janeiro, Júlia Viana.
2: Meia-noite 53, agradecer aqui mais uma vez a companhia da ouvinte, do ouvinte CBN, pessoal participando pelo YouTube, acompanhando as imagens do nosso estúdio, nossa retaguarda, está lá o Edmilson Fernandes, preparando o jornal da CBN. Obrigado ao nosso ouvinte aqui, o João Carlos Morales, muito obrigado pela mensagem, Cristiano Carnaúba Lima, também o Edilson Vidal, nosso YouTube aqui, no nosso chat democrático, e participando também via WhatsApp 11 999 11 9981. Almir Leite, de São Paulo, está por aqui. O Nínero, também de São Paulo. Nínero Torres, de Vasconcelos Filho, manda também a sua mensagem. Obrigado ao nosso ouvinte Cristiano, direto de Belém, na Paraíba, também sempre conosco, muito obrigado. O nosso ouvinte Alberto Neri, também participando. E muito obrigado ao Geraldo Humberto Lopes, de Anápolis, Goiás. Completando hoje, viu, Ricardo Garcia, 53 anos. Parabéns ao nosso ouvinte, o Geraldo Humberto. Patrícia, de Perdizes, São Paulo. Obrigado, Patrícia, também pela sua companhia aqui no CBN Madrugada. E muito obrigado a você que nos acompanha também. Interage via Instagram, no @phcgalvão. Repetindo, @phcgalvão. Você pode interagir conosco aqui no Instagram, a gente sempre publica, não é, Ricardo Garcia, um link das nossas entrevistas aqui, né, da página da CBN. CBN sempre, você que não consegue acompanhar, de repente, algum dia de madrugada o programa, aliás, toda a programação, né, você pode entrar lá no site da CBN, você encontra todas as entrevistas e a gente sempre faz um link aqui no Instagram dessas conversas que temos diariamente aqui no CBN Madrugada. José da Silva Nascimento está por aqui, mandando também o seu bom dia. Está na zona norte da capital paulista. O Flávio Leite está onde, hein? Não está dizendo aqui. Rio de Janeiro, Mutondo, Rio de Janeiro, participando também conosco. A gente agradece demais a companhia via Instagram, aqui no @phcgalvão. Faltam 4 minutos agora para 1 da madrugada. Nós vamos ao interior de São Paulo. Temos informações aí sobre a condenação. Aquele covarde, né? Um covarde, Thiago Brenan. Né? Vários crimes, violência contra uma ex-namorada, coisas simplesmente absurdas. Né? Obrigava as mulheres a fazerem tatuagens com o nome dele. Coisa simplesmente absurda. O Marcelo Rocha tem para a gente os detalhes.
8: A Justiça de São Paulo condenou o empresário Thiago Brenan a 31 anos, 5 meses e 24 dias de prisão, além de mais 3 anos de detenção, por crimes praticados contra uma ex-companheira. A decisão em primeira instância também determina o pagamento de R$100 mil de indenização por danos morais à vítima. Ainda cabe recurso. Brenan já está preso e cumpre pena na Penitenciária 2 de Potim, no Vale do Paraíba, no interior de São Paulo, para onde foi transferido neste ano. Entre as condenações estão crimes como estupro, lesão corporal, coação no curso do processo e divulgação de cena de estupro. Um dos trechos mais impactantes da sentença trata do relato da vítima de que ela foi obrigada a tatuar as iniciais de Brenan. Depois da tatuagem, de acordo com o depoimento, Brenan tocava o local para provocar dor. O caso voltou a ser investigado após a denúncia pública feita pela vítima em 2022. Depois de ouvir a vítima, 30 testemunhas e os réus, a justiça condenou Brenan por parte das acusações, absolvendo-o de outras. O juiz também manteve a prisão preventiva do empresário até o trânsito em julgado da condenação. De São José dos Campos, Marcelo Rocha.
2: Com violência nacional e violência fora do país também. Brasileiras que foram à Bélgica, uma delas foi assassinada. A Janaína Regiane tem os detalhes para a gente.
9: A família da mineira Silvilene Rocha, de 37 anos, morta na Bélgica no início desta semana, alerta para golpes que estão sendo aplicados utilizando o nome da vítima. De acordo com o irmão dela, Leonardo Rocha, criminosos criaram links falsos e estão se passando por familiares para solicitar doações em dinheiro. Em entrevista ao portal G1, Leonardo reforçou que a família não está promovendo nenhuma campanha de arrecadação e pediu que a população ignore esse tipo de publicação para evitar prejuízos.
10: Está surgindo vários links aí, cuidado para não cair em golpe, porque isso não está partindo da gente, é um alerta. A gente quer que o governo atua junto ao Itamaraty, ajudar a gente a fazer esse translado o mais rápido que o possível, se possível, ajudar a gente nessa situação. Está sendo muito desagradável para mim, né, também, de estar podendo estar aqui ajudando, auxiliando, desagradável para meus irmãos, desagradável para meus primos, tias, amigos, né, que são próximos. Estão todo mundo sentindo com isso.
9: Além da preocupação com os golpes, os familiares aguardam apoio do governo brasileiro para viabilizar o traslado do corpo de Silvilene ao país. Natural de Conselheiro Lafayette, na região central de Minas Gerais, Silvilene morava havia cerca de 2 anos na Bélgica. Ela foi morta a facadas na madrugada de segunda-feira. Outra brasileira ficou gravemente ferida no ataque. Segundo o Ministério Público de Luxemburgo, em informações divulgadas pela imprensa belga, as duas mulheres foram atacadas em um imóvel alugado por temporada. Silvilene teria tentado fugir, mas foi perseguida pelo agressor e morta em via pública. Um homem de 20 anos foi preso o suspeito do crime. Outras 3 pessoas chegaram a ser detidas, mas foram liberadas após serem excluídas da investigação. Em nota, o Ministério das Relações Exteriores informou que acompanha o caso por meio do Consulado Geral do Brasil em Bruxelas e presta assistência consular à família. Até o momento, não há previsão para o traslado do corpo ao Brasil nem para o sepultamento. De Belo Horizonte, Janaína Regiane.
2: 1 da madrugada desta sexta-feira. Vem aí Matheus de Souza.
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0: Sexta-feira, 17 de julho de 2026. O Ministério Público do Amazonas instaurou um procedimento para apurar as causas e os impactos do vazamento de gás estireno ocorrido na quarta-feira em uma fábrica do Distrito Industrial de Manaus. A investigação busca esclarecer as circunstâncias do incidente, verificar possíveis danos ao meio ambiente e à saúde pública e identificar eventuais responsáveis pelo caso. A Inova, a empresa onde ocorreu o vazamento, foi multada em R$4,5 milhões pela Prefeitura Manauara. A substância que vazou é utilizada na fabricação de plásticos, borrachas sintéticas e isopor. A exposição ao produto por inalação pode provocar irritação nos olhos, nariz e garganta, além de dores de cabeça, tontura e náuseas. O governo do Distrito Federal estuda melhorar a remuneração dos médicos da rede pública para atrair profissionais. A capital nacional enfrenta uma falta de servidores. A declaração foi dada pelo secretário distrital de saúde durante uma entrevista coletiva convocada após a repercussão de mortes de pacientes em hospitais públicos do Distrito Federal. A SpaceX cancelou o que seria o primeiro voo do foguete Starship desde que a empresa abriu o capital. A missão foi parada de forma abrupta quando o propulsor começava a ser acionado. Os objetivos do voo seriam semelhantes aos da viagem de maio, quando o modelo de terceira geração da espaçonave foi lançado. Esse teste buscava demonstrar os novos projetos em voo. No horário de Brasília, 1:02.
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2: 1:03.

0: Muito bem, aqui no CBN Madrugada, espaço para a gente falar um pouco mais aí sobre a repercussão dessas tarifas impostas pelos Estados Unidos ao Brasil. E o nosso contato é com o Jackson Campos, que é especialista em comércio exterior e diretor da AGL Cargo. Jackson, muito bom dia, é um prazer tê-lo conosco aqui na CBN.
1: Bom dia, Galvão, é um prazer estar contigo e com a audiência.
0: Bom, a gente acompanhou ao longo do dia, ao longo desta quinta-feira, as repercussões, muita gente falando aí que essas tarifas atingem 15%, 18% das exportações brasileiras. Qual que é o tamanho desse problema, hein, Jackson? É muito significativo mesmo para as nossas exportações, para a nossa economia, ou é contornável?
1: Galvão, é preocupante, tá? Não é bom, é ruim, então dá para resumir que é ruim. E a CNI, ela fala em 26% do que a gente exporta aqui do Brasil para lá, que dá mais ou menos 11 bilhões de dólares. Tá? O governo, ele tem alguma diferença, ele usa um outro método, porque tem alguns produtos que ele considera que já está ou isento ou já está regulado por outras regras que já vinham, né? Mas a gente está falando aí de mais ou menos um quarto de todas as exportações que saem do Brasil e vão para os Estados Unidos. 11 bilhões de dólares é um volume interessante, que dá quase 60 milhões de reais, 60 bilhões de reais.
0: Certo. Agora, em que medida o Brasil pode se aproveitar, vamos dizer, não sei se eu posso usar esse termo, mas se aproveitar desta situação para buscar novos parceiros? Eu acredito que isso já vem acontecendo, queria que você falasse um pouco sobre isso. Em que medida essas exportações que serão reduzidas para os Estados Unidos podem ser direcionadas para outros parceiros? A China, por exemplo, que é nosso principal parceiro, União Europeia, em que medida o acordo Mercosul União Europeia, neste momento, pode servir como uma válvula de escape?
1: Olha, Galvão, é possível, e a gente viu que isso aconteceu muito bem desde o primeiro anúncio do tarifaço, né? A primeira vez que foi anunciado, o Brasil correu buscar parceiros internacionais para escoar essa produção e acelerou com o acordo do Mercosul com a União Europeia. O ponto é o seguinte, a gente tem dois tipos de produtos, né, que a gente exporta. Então, tem os produtos que são manufaturados, né, que são máquinas, equipamentos, madeira para construção e outros produtos parecidos, assim como roupas e calçados que vão para os Estados Unidos, e tem os produtos que são do agronegócio. Esses do agronegócio, eles são muito mais fáceis de ser direcionados. Eles podem, inclusive, ser direcionados no meio do caminho. Em alguns casos, dá para trocar o rótulo quando chega no destino e vender para outro muito rápido. Agora, produtos que são feitos especificamente para o mercado dos Estados Unidos, esses são muito difíceis de enviar para outro mercado, né? Então, os produtos manufaturados, esses aí, eles sofrem muito. E um deles que sofre demais são as máquinas e equipamentos, que esses sim, são os maiores prejudicados nesse momento, com mais de 3 bilhões de dólares estimados. Esses realmente são muito difíceis, porque eles são aquelas exportações feitas entre companhias, né, que são chamadas de intercompany, ou seja, empresas aqui que produzem aqui, mas que vendem para filiais ou matrizes nos Estados Unidos. Essas não podem ser direcionadas para lugar nenhum. E aí isso faz com que a empresa ou repasse o preço, né, pro comprador nos Estados Unidos, ou pare de produzir e essa empresa lá nos Estados Unidos compre de outro lugar.
0: Os setores mais atingidos, além desse que você já citou, quais são, hein, Jackson? Calçados parece que é bem atingido, não
1: é? Calçados ele é atingido em quantidade, mas em volume ele não chega a 1 bilhão de dólares, tá? Os que são mais atingidos, assim, o etanol ele é bastante atingido, porque o etanol talvez seja o que tem os Estados Unidos têm mais razão de reclamar, porque a gente tributa o etanol aqui e eles tributam menos lá. Mas o aço, o papel e os maquinários agrícolas, eles são bastante afetados, tá? Esses são os principais. Agora, pescados, por exemplo, são afetados, mas dá para direcionar. O mel dá para direcionar. E a gente tem uma lista longa de produtos que ficaram extintos, né? Que ficaram extintos não, que ficaram nas exceções. Então a gente tinha, até agora, mais ou menos 1.600 produtos em exceção. Agora eles adicionaram mais ou menos 400. A gente tem quase 2.000 produtos fora do tarifaço. Então, tem bastante setor que vai sim ser atingido, mas a gente tem bastante gente fora também.
0: Em relação a essas alegações dos Estados Unidos que você cita, o governo americano acusa o Brasil de adotar práticas ilegais, cita também questões ambientais. Em que medida eles têm razão nessas questões, hein, Jackson?
1: Olha, Galvão, essa seção 301, né, que é a seção da legislação que rege esse tema, ela não é para proteger a produção local lá, como existem para o milho e outros produtos. Ela é uma ferramenta exclusivamente de punição. E dá para a gente ver o nível de critério das exceções que eles colocaram, é que a dependência dos Estados Unidos, ela esvazia qualquer argumento de que a tarifa é baseada em justiça comercial. Então, inclusive a declaração do Marco Rubio hoje mostrou que o tema ele é totalmente político, né? Dessas aí que todas as alegações deles, que passam pelo PIX, passam por propriedade intelectual e outros assuntos, eu creio que os problemas que a gente enfrenta de corrupção aqui no Brasil, esse sim é um fato que eles têm alguma razão, né, e alguma coisa relacionada à propriedade intelectual que a nossa diplomacia está conversando com eles e tem tentado melhorar, mas é algo que realmente demora. Mas que não que chegue a atrapalhar as empresas dos Estados Unidos de atuarem aqui, né? É porque elas conseguem atuar normalmente e isso não faz com que elas deixem de atuar. Agora, outros argumentos, como o PIX, como o desmatamento que é ruim, estava ruim, mas tem melhorado, né? A OCDE mesmo já emitiu um parecer de que tem melhorado. Esses argumentos, eles são fracos, eles não se sustentam, né? E o fato do Marco Rubio ter trazido isso, dizendo que o Lula não quis ser leal na hora de conversar, leva o tom totalmente para o embate político, né? Deixa de fora a parte técnica.
0: Essa questão do PIX, acho que não precisa nem ser um grande especialista para perceber que eles estão com uma inveja danada, né, de um sistema criado aqui no Brasil que é extremamente prático, funcional e que, obviamente, né, do ponto de vista econômico, está, entre aspas, prejudicando as empresas deles, as empresas de cartão de crédito, porque muitas vezes o consumidor acaba optando por fazer o PIX, tem lá um desconto no valor e acaba, obviamente, reduzindo a margem que vai para os cartões de crédito, não é, Jackson?
1: Então, exatamente isso, mas ao mesmo tempo não impede que essas empresas operem, né? Elas podem operar no ambiente do PIX normalmente, elas podem oferecer soluções. O ponto é que elas não foram tão eficientes quanto o PIX foi, quanto o Banco Central foi, na tecnologia, né? Porque o brasileiro gosta do PIX, ele é muito funcional, ele é muito rápido e ele é certeiro. A gente tem alguns problemas relacionados ao mecanismo SIM, mas eles são muito pequenos em relação à quantidade de transações que o brasileiro faz com o PIX. Agora tem um ponto importante, tá, Galvão, que eu não vejo muita gente falando, porque os Estados Unidos lançaram lá, o Banco Central Americano lançou uma ferramenta que chama FedNow, né, que é justamente um sistema parecido com o PIX, mas que não teve adesão lá. Por um lado, porque ele não é obrigatório, os bancos aderirem aqui, e por outro, que lá existe ainda uma força muito grande das empresas de cartão de crédito, evitando até que seja divulgado que ele existe, mas ele está em vigor e pode ser usado lá também. Ou seja, esse argumento também não é muito crível, assim, até no jogando ele de qualquer maneira, né? Porque eles têm essa tecnologia lá, ou seja, a gente ter ela aqui não faz com que as empresas não possam operar, sabe?
0: A gente está conversando aqui no CBN Madrugada com Jackson Campos, especialista em comércio exterior, diretor da AGL Cargo. Ô Jackson, essa redução das exportações para os Estados Unidos por conta desse aumento da tarifa, a gente está falando aqui dos impactos para o setor exportador, dos impactos macroeconômicos, mas para a população em geral, para o nosso ouvinte aqui, pode ter algum impacto? Por exemplo, mercadorias, produtos que não serão exportados nesse primeiro momento e que ficariam aqui no país com esse aumento da oferta, poderia haver uma redução do preço para o consumidor aqui no Brasil?
1: É difícil, Galvão, porque muitos dos produtos que não serão exportados, eles são caros para ser vendido no mercado brasileiro. Primeiro porque a produção é feita num nível de qualidade tipo exportação e depois porque o comprador paga em dólar. Então é muito mais fácil que a empresa não produza do que produzir e vender para o mercado brasileiro, né? E até possível, né, que alguma coisa já esteja produzida acabe no mercado nacional, mas esses produtos já estão voltados para o mercado de lá. Então já tem rótulos, já tem embalagem, já tem uma porção de características do mercado de lá. Então, quando a gente fala de agronegócio, sim, esses produtos eles podem ser vendidos no mercado brasileiro, mas ao mesmo tempo, a empresa que produz nem sempre continua produzindo justamente porque o preço é muito diferente, né? Agora, vamos pensar no seguinte, o Brasil ele é considerado muitas vezes o celeiro do mundo. Eu não concordo, tá? Eu acho que a gente realmente exporta muito agronegócio, mas o nosso agronegócio ele não é só um produto sem nenhum beneficiamento. Ele tem muita tecnologia, né? A gente tem tecnologia no plantio, na pesquisa, na colheita, no armazenamento, etc. E os Estados Unidos estão acionando uma guerra tarifária com o maior parceiro deles aqui na América do Sul, enquanto o hemisfério oriental lá, né, o Estreito de Hormuz, todo o Oriente Médio, ele está em pé de guerra e com a cadeia logística totalmente ameaçada. Seja por causa do Estreito de Hormuz em si, seja porque o frete internacional da China, isso é importante dizer, está 4 vezes mais caro agora do que estava no começo do ano lá para os Estados Unidos. Então, a saída que os Estados Unidos tinha de pensar numa alternativa entre China, Índia e até um pouco da Europa, ele pode deixar de lado porque o Brasil acaba deixando de exportar para lá por causa de preço. Então, assim, por um lado, sim, respondendo a sua pergunta, alguns produtos podem ficar mais baratos, mas são poucos, não dá para contar com isso. E por outro, os Estados Unidos deixam de lado uma vantagem competitiva importante que eles teriam em relação ao mundo.
0: Bom, você me lembrou um aspecto interessante agora, no início da sua resposta, essa história de que o produto que é exportado é melhor do que o produto que a gente consome aqui. É isso mesmo? Quer dizer, o café que vai lá para os Estados Unidos, a carne do hambúrguer que vai lá para os Estados Unidos, o suco de laranja que vai para lá é de melhor qualidade do que aquele que a gente compra no nosso supermercado aqui, Jackson?
1: Normalmente, Galvão, as indústrias, principalmente as muito grandes, elas têm produto de todo tipo de qualidade, né? E a gente rotula o produto tipo exportação como sendo da mais alta qualidade, porque ele é o produto que paga em dólar, né? Então, o dólar estando R$5, por exemplo, hoje, é possível você comprar muito mais coisas do Brasil do que o brasileiro consegue comprar com o mesmo dinheiro, né? Então, esses produtos de alta qualidade, normalmente, eles estão disponíveis também para ser vendidos no Brasil. Só que eles sairiam muito mais caro. Então, o produtor prefere exportá-lo. Então, assim, dá para dizer de maneira muito razoável que sim, na maioria das vezes, o produto de mais alta qualidade, ele vai para fora. Mas não necessariamente porque o produtor deixa no Brasil aquilo que não presta ou aquilo que não é bom. E sim por causa de preço mesmo. Então, normalmente, quem paga mais leva o melhor, né? E normalmente, por causa do câmbio, os produtos que vão para fora acabam pagando melhor. E aí, por causa disso, acabam recebendo um produto de mais qualidade.
0: Jackson, aproveitando a sua participação conosco aqui, como é que você está vendo essa questão aí das terras raras, dos minerais críticos? Já ouvi gente falando aí, né, que pode ser o novo pré-sal. O presidente Lula, obviamente, tem falado muito sobre essa questão e tem destacado o fato de que quer que o Brasil deixe de ser apenas um exportador, não apenas, mas que reduza a parcela de exportação de commodities. E por isso a gente sabe que lá no Congresso Nacional, na regulamentação das terras raras, minerais críticos, tem lá, né, um teto para se exportar a matéria-prima. O objetivo é processar esses minerais, transformar isso em tecnologia para que a gente possa vender produtos com maior valor agregado, já que isso aí envolve uma tecnologia enorme de chips, de computadores, de celulares. Como é que você está vendo essa área? É realmente uma enorme possibilidade de o Brasil aumentar a sua pauta de exportações, agregando produtos com maior valor agregado, Jackson?
1: Olha, Galvão, de fato, as terras raras, né, o nióbio e outros produtos ficaram de fora também dessa taxação dos Estados Unidos, porque eles sabem que esse é um suprimento importante para eles lá, para a construção de veículos, para construção de chips, como você bem disse, celulares, etc. E eles contam com o Brasil para isso, porque o Brasil é o segundo maior produtor, né, que na verdade é o segundo maior mina de terras raras do mundo, depois da China. Então, eles contam com o Brasil para isso, com certeza, e eu concordo que nós deveríamos sim começar a exportar os produtos já manufaturados. O ponto é que nós não temos indústria para isso, né? Então, a gente tem duas opções nesse momento. Ou a gente não exporta e segura aí esses produtos aqui no Brasil, ou a gente exporta com o que tem, porque ou exporta como está, na verdade, né? Porque a gente não consegue, da noite para o dia, criar todo um polo industrial para manufaturar esses produtos e depois fazer a exportação. O que nós temos que fazer, e isso é importante, um aspecto importante para o Congresso Nacional levar em conta, é justamente criar uma indústria, né, ou criar uma iniciativa de indústria que possa fazer isso no médio prazo, né? Então, as terras raras não serão um assunto que vai acabar agora, né? Então, a gente vai continuar exportando esses minérios por muito tempo. Então, o importante seria não só limitar a exportação, mas também criar uma iniciativa para que a gente possa produzir os materiais que os outros países produzem com essas terras raras aqui no Brasil. Coisa que a gente ainda não tem feito, tá, Galvão? Então, eu vejo que sim, elas vão continuar no radar, mas a gente precisa criar alguma coisa para que a gente possa exportar ao mesmo tempo que a gente cria uma iniciativa para produzir aqui.
0: Para a gente fechar o nosso papo, Jackson Campos, especialista em comércio exterior, é uma questão que me intriga demais, eu vira e mexe, eu falo aqui no CBN Madrugada, que é o fato de o Brasil ter uma economia consolidada, a gente está oscilando aí entre as 10 maiores economias do mundo, a gente tem uma balança comercial nos últimos anos extremamente superavitária, há 2 anos passou de 100 bilhões de dólares, depois caiu para 90, 70, ou seja, a gente está vendendo muito mais do que comprando, muito bom. Porém, a nossa pauta de exportações, como a gente já destacou, ela tem ali praticamente metade, né, focada em commodities, tanto do agronegócio como de petróleo, como também as exportações de minério de ferro. O que fazer para a gente aumentar a nossa parcela de vendas externas? Eu sempre destaco aqui o Brasil, você vai saber ter esse dado aí muito melhor do que eu, acho que o Brasil está em 1,2%, 1,3% do comércio. Comércio internacional, quer dizer, a 10ª maior economia do mundo tem pouco mais de 1% do comércio internacional. O que falta por parte do governo, por parte do Congresso, por parte da sociedade, né, das empresas, das indústrias, o que falta para a gente acelerar essas vendas externas e ter uma maior participação no comércio exterior, Jackson?
1: Galvão, nos anos 80, né, e 90, a gente desindustrializou muito o Brasil, né? Então, a gente começou o processo de desindustrialização e depois com a abertura do mercado e abertura para produtos da China e da Ásia em si, nós nos tornamos um país importador de produtos manufaturados, né? Então, de fato, a gente ocupa uma posição muito baixa quando se fala em indústria do comércio exterior, né? A gente importar e exportar. E o Brasil facilitou muito o comércio exterior nos últimos anos. Antigamente era muito difícil fazer uma importação e exportação, hoje é muito rápido, tudo eletrônico, muito fácil, né? Apesar da gente ter alguns problemas ainda nos portos e armazéns. Ao mesmo tempo, Galvão, Estados Unidos e China, junto com Índia, dominam mais de metade desse mercado. Então, nós somos pequenos, mas os outros também são muito grandes, né? Então, o que nós precisaríamos fazer neste caso seria tentar competir com China e Índia, e principalmente aquela região da Ásia, que muitas vezes também tem o que a gente chama de dumping, né? Que é o trabalho forçado, que o Brasil também está sendo investigado junto com outras 59 nações aí pelo USTR lá dos Estados Unidos. Então, nós deveríamos voltar a industrializar o Brasil para que a gente pudesse produzir. Mas hoje a gente vive um movimento diferente. Nós estamos importando muito mais. Muitas empresas estão indo para o Paraguai e Uruguai para fazer triangulação para cá, né? Produzindo lá e depois trazendo para cá. E, ao mesmo tempo, o que tem ajudado para responder a sua pergunta esses últimos anos, nossa balança comercial, é muito também o dólar está alto, né? Quanto mais o dólar está alto, mais a gente vai vender para fora e mais a gente vai ter uma balança superavitária. Então, esses fatores, eles contribuem para isso.
0: Jackson Campos, especialista em comércio exterior e diretor da AGL Cargo. Jackson, obrigado pela participação conosco aqui no CBN Madrugada. Um grande abraço e até uma próxima oportunidade.

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1: Das exportações brasileiras aos Estados Unidos, ou cerca de 7 bilhões e 400 milhões de dólares, considerando os dados de 2024. O vice-presidente Geraldo Alckmin afirmou que a decisão americana é injusta e descabida e fruto de interferência externa indevida, e disse que agora o momento é para auxiliar os empresários atingidos.
2: O governo terá um programa de apoio aos que aqui dentro estão labutando, trabalhando e que tenham aí problemas. E a Apex, o BNDES, a BDI, vão fazer um empenho redobrado para a gente abrir novos mercados e crescer ainda mais o comércio exterior.
1: O governo está medindo até onde pode ir com a reação e descartou a aplicação imediata da lei da reciprocidade. Alckmin afirmou que a legislação será aplicada na forma, intensidade e no momento correto. O posicionamento é resultado de uma revisão do que foi dito em nota do Planalto logo após a confirmação do tarifaço. Ao mesmo tempo, o governo já reconhece que o Brasil deverá ser taxado em mais 12,5%. Sob acusação de que o país tem comprado bens produzidos por países com trabalho forçado. Ainda assim, a ordem do presidente Lula é seguir negociando. O ministro da Fazenda, Dario Durigan, disse que isso não significa permitir interferência na economia e na soberania do país.
3: Com isso, a gente vai seguir protegendo o PIX, o maior símbolo da nossa soberania financeira. Nós seguiremos protegendo a nossa soberania geológica, sem vira-latice. E nós seguiremos protegendo a nossa democracia contra interferência internacional indevida.
1: O ministro das Relações Exteriores, Mauro Vieira, destacou que desde o início das negociações em março do ano passado, foram realizadas mais de 30 reuniões em níveis presidencial, ministerial e técnico. Diante da fala do secretário de Estado, Marco Rubio, que acusou o presidente Lula de não negociar de boa fé, Vieira afirmou que as declarações são inaceitáveis.
4: Rubio ataca de forma grosseira e arrogante o chefe de Estado de um país amigo. Claramente, o que incomoda o governo dos Estados Unidos é o fato do Brasil não ter se curvado às pretensões desmedidas e às demandas irrazoáveis apresentadas no curso das negociações.
1: Os ministros buscaram desconstruir os argumentos dos Estados Unidos para justificar a aplicação das tarifas. O presidente do Banco Central, Gabriel Galípolo, ressaltou que desde a implementação do PIX, o mercado de cartões de crédito cresceu 150% e foram os cheques e dinheiro físico que perderam espaço. Enquanto o ministro João Paulo Capobianco, do Meio Ambiente, destacou os esforços do governo para o combate ao desmatamento. Com colaboração de Rani Veloso, de Brasília, Samantha Klein.
5: Bom, e como se não bastassem as tarifas impostas pelos Estados Unidos, tem uma outra questão que envolve exportações. Que, aliás, o governo brasileiro, as autoridades demoraram para adotar medidas necessárias e agora estão correndo contra o tempo, que é a questão da exportação de carnes para a Europa. A Nadédia Calado explica para a gente essa história.
6: A Associação Brasileira das Indústrias Exportadoras de Carnes manifestou preocupação com a possibilidade de perder o mercado da União Europeia diante das novas exigências para a exportação. Em coletiva de imprensa, o presidente da ABIEC, Roberto Perosa, disse que há grandes chances da produção de carnes brasileiras não atender aos novos requisitos sobre o uso de antimicrobianos. A entidade diz que, levando em consideração o ciclo da criação bovina, a adaptação demoraria ao menos 30 meses, ou seja, 2 anos e meio. Segundo ele, as negociações sobre o assunto continuam.
7: Eu acho que o Ministério da Agricultura está dialogando com todos os elos da cadeia, tanto com a indústria quanto com os pecuaristas, para se chegar numa boa decisão, que ainda não temos essa decisão, mas a gente está acompanhando para que a gente chegue nessa boa decisão.
6: A União Europeia formalizou em junho a retirada do Brasil da lista de países aptos a cumprir as regras do bloco. Com isso, o país fica impedido de exportar para o mercado europeu a partir de 3 de setembro. Antimicrobianos são substâncias

0: para prevenção e tratamento de infecções em animais, mas também são usados em algumas produções para acelerar o crescimento, prática considerada irregular na Europa. Carne bovina, de frango e de cavalo, tripas, pescado e mel estão na lista de impedimentos. Os europeus não são os principais compradores de carne brasileira, representando só 5% das exportações. Mas é um mercado considerado estratégico por concentrar a compra de cortes de maior valor agregado. Outros países do Mercosul, como Argentina, Paraguai e Uruguai, continuam habilitados. Além das restrições da União Europeia, o setor brasileiro de carnes também encara agora um tarifaço da China para carne bovina, com duração prevista de 3 anos. De São Paulo, Nadédia Calado.
1: 1h29, vem aí o Matheus de Souza com o repórter CBN, mas antes dá tempo da gente agradecer a participação do Luiz Correia, de Teotônio Vilela, Alagoas. O bom dia que chega do Ademir, de Blumenau, Santa Catarina. Estou trabalhando, mas ligado no, na CBN. A Silvana Soares Silva. Obrigado, Silvana, pela mensagem aqui. E agradeço demais as palavras aqui, a companhia. A Genilson de Porto da Folha, Sergipe, também está por aqui. E você que participa também via e-mail, é só entrar no site lá, cbn.com.br, clique no Fale com Âncora. O Estevão Zizi, do Espírito Santo, está mandando a sua mensagem. Edson Albuquerque, também no YouTube, participando do chat. Aparecido Rocha, Sérgio Bernardes. Obrigado a você que participa e interage também via Instagram, aqui no @phcgalvão, repetindo, @phcgalvão. Obrigado ao Charles Eliseu, de Taboão da Serra, está sempre conosco, na companhia, e também a mensagem que chega do nosso ouvinte Valdecir Sulato. Obrigado, Valdecir, pela mensagem aqui, pela companhia via Instagram, no @phcgalvão.
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0: Sexta-feira, 17 de julho de 2026. O presidente do Banco Central, Gabriel Galípolo, afirmou que o Pix vai continuar gratuito, seguro e instantâneo. A declaração ocorreu em resposta às críticas dos Estados Unidos, que usaram o sistema de pagamento como justificativa para uma tarifa de 25% sobre mercadorias nacionais. A decisão do governo de Donald Trump, após investigação de práticas comerciais, vai afetar 18% das exportações brasileiras. Galípolo destacou o crescimento do uso de cartões de crédito, refutando alegações de prejuízos às empresas norte-americanas. O Senado aprovou o projeto que reduz em quase 40% a floresta nacional do Jamanchim, no Pará. A medida é criticada por ambientalistas e gera o temor de aumento de garimpo e desmatamento. Em nota, o Ministério do Meio Ambiente informou ser contrário à proposta. A redução da área de mata é uma demanda de defensores da construção da Ferrogrão, via férrea tida como fundamental para facilitar o escoamento da produção de grãos do Centro-Oeste e considerada prioritária para ruralistas da região e do norte do país. O presidente eleito da Colômbia, Abelardo de las Priela, anunciou que o país retomará as relações diplomáticas com Israel e abrirá uma embaixada em Jerusalém. A parceria foi rompida durante o mandato do atual chefe de Estado, Gustavo Petro. Eleito no mês passado, o político de direita afirmou que a nova gestão vai priorizar a aproximação com Tel Aviv e Washington em uma mudança na política externa colombiana. O horário de Brasília, 1h33.
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2: Uma hora 34 minutos, Ricardo Garcia, o que temos todos os dias nesse horário.
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0: A Maria de Fátima investiu numa NTNB 2050 com taxa de IPCA mais 4,6% ao ano em agosto de 2021. Ao consultar o extrato hoje, a informação é que a taxa de mercado é de IPCA mais 7,5% ao ano e o rendimento relativo de IPCA mais 4,6% ao ano. Ela pergunta o que significa esse rendimento relativo e o que significa o A do IPCA. Maria de Fátima, a NTNB é um título emitido pelo Tesouro Nacional em que o valor do investimento é corrigido pela inflação mais juros. No Tesouro Direto, a NTNB se chama Tesouro IPCA mais com juros semestrais. É exatamente o mesmo investimento. Quando você investiu em 2021, os juros estavam mais baixos. Hoje, os juros subiram. O seu extrato, então, mostra a taxa de mercado, que hoje é de inflação mais 7,5% ao ano. E o rendimento relativo de IPCA mais 4,6% ao ano é o quanto você vai receber se resgatar a aplicação no vencimento. Se resgatar antes, vai ter um ajuste para adequar aos juros atuais de 7,5% ao ano. Já o A do IPCA quer dizer amplo. Isso porque o índice mede a variação de preços ao consumidor, considerando o gasto médio de famílias com renda de 1 até 40 salários mínimos. Existem outros índices que medem a inflação para famílias com renda menor ou maior, mas o IPCA é considerado como o índice oficial de inflação do Brasil. Até a próxima e continue mandando as suas perguntas para cbndinheiro@cbn.com.br.
1: 1h37. Agora é o momento da gente abrir espaço para você que não consegue acompanhar ao vivo a voz. Entre 6 da tarde e 7 da noite, a gente sempre reapresenta neste horário aqui no CBN Madrugada, a participação da Vera Magalhães no Ponto Final, com a Débora Freitas, com a Carolina Moran e sempre, é claro, com participação da reportagem CBN.
2: Bom, Vera, o principal assunto de hoje é a repercussão, depois da confirmação pelos Estados Unidos, da nova tarifa de 25% contra alguns produtos brasileiros. Isso, claro, deflagrou um jogo de empurra eleitoral. João Rosa traz para a gente os detalhes. Oi, João, boa noite novamente.
3: Oi, boa noite para você, boa noite Carol, boa noite Débora, boa noite Vera e a todos que estão nos acompanhando aqui. Essa cobrança, essa nova tarifa de 25% imposta pelos Estados Unidos sobre os produtos brasileiros repercutiu no meio político e provocou uma troca de críticas entre governo e oposição. O senador Flávio Bolsonaro disse que o Brasil está em um avião sem piloto e atacou o presidente Lula.
4: A culpa é sua, Lula. Lula tanto provocou que ele conseguiu. O Brasil foi tarifado em 25%. Quem está dizendo? Não sou eu, não. É o próprio governo americano.
3: Por outro lado, o deputado Lindbergh Farias, do PT, acusou Flávio e Eduardo Bolsonaro de traidores da pátria, acusando a oposição de articular as sanções com a Casa Branca.
5: Tariflávio ataca novamente. Primeiro a gente tem que chamar Flávio e Eduardo Bolsonaro de traidores da pátria. Tudo começou com eles, ainda no julgamento do Bolsonaro, quando eles trabalharam ali ativamente por tarifas. Há uma articulação dessa extrema-direita internacional, norte-americana, tentando interferir nas eleições aqui no Brasil.
3: Essa nova tarifa também repercutiu entre os pré-candidatos para a disputa presidencial. O ex-governador de Goiás, Ronaldo Caiado, do PSD, disse estar indignado e alertou para o risco de quebra de setores produtivos por causa de uma disputa eleitoral ao citar Lula e Flávio. Vamos ouvir.
6: Quero registrar aqui a minha indignação. Então eu pergunto a Lula e ao Flávio. Vocês estão defendendo o interesse de uma campanha eleitoral. O Brasil ficou de fora da defesa de vocês.
3: Já o ex-governador de Minas Gerais, Romeu Zema, do Partido Novo, condenou o tarifaço e disse que os erros do governo Lula não justificam a medida.
7: Eu condeno essa medida. Agora, o governo Lula também errou feio. Em vez de negociar com seriedade e defender os interesses do Brasil, criou atritos desnecessários e transformou a política externa em palanque eleitoral.
3: Bom, um novo recorte da pesquisa Genial Quest, divulgada hoje, mostra que 42% dos entrevistados afirmam que o tarifaço aumenta a vontade de votar no atual presidente, um crescimento frente aos 39% de junho. Já a preferência pelo senador Flávio Bolsonaro recuou de 30% para 27%. Outro recorte da pesquisa mostra que 51% disseram que concordam com Lula que Flávio pediu tarifaço a Trump, e 30% acreditam que Flávio pediu a Trump para não taxar o Brasil. Eu volto com vocês.
2: Obrigada, João, pelas informações. Bem, Vera, aí cada um tentando, governo, né, e oposição, tentando se descolar dessa história, tentando jogar um no colo do outro. E a gente tem esse recorte da pesquisa Quest, que nesse momento joga no colo da oposição.
8: Exato. O tweet do secretário Marco Rubio ontem, ele já tem um componente muito claro de jogar para o colo do governo, né? Dizer que é culpa do governo, que o governo não agiu com ali lealdade, enfim, para com os Estados Unidos, e que isso levou ao tarifaço. E mais, fala que a iniciativa do governo Lula prejudica os brasileiros. Então tem um tom bastante de condução de uma narrativa com viés eleitoral. Então instar os brasileiros a culparem o governo por algo que pode prejudicar a economia do Brasil. Isso tem toda a cara de ter sido articulado com o bolsonarismo, porque já era sabido que esse tema estava sendo cobrado do Flávio Bolsonaro. E é a primeira vez que o Marco Rubio fala mais tão explicitamente assim, atribuindo o tarifaço ao Lula, pondo o nome do Lula e adotando um tom mais de rompimento mesmo com o governo brasileiro. As coisas não andavam tão bem quanto na época da química, mas não tínhamos chegado a esse grau de agressividade em relação ao governo brasileiro. Daí porque o Flávio Bolsonaro, na sequência, já vem num tom também acima do que ele vinha adotando. A culpa é sua, Lula, porque ele sabe que nos levantamentos está sendo atribuída a responsabilidade a ele, Flávio Bolsonaro, mais do que ao governo. Então, replicar e massificar nas redes esse grito de a culpa é sua, Lula, é uma tentativa dele de se dissociar do tarifaço. Mas veja, ele tinha que, além de ter adotado uma culpa é sua, Lula, ter sido mais veemente e mais incisivo na condenação do tarifaço em si. Não, ele atribui ao Lula, mas não diz que é uma coisa ruim para o Brasil. Ele diz tanto que o próprio governo americano está dizendo isso. Então é de novo ele comprando o mesmo discurso da Casa Branca, o mesmo discurso do governo Donald Trump. Não se dissocia em nenhum momento, não critica a Casa Branca e não adota nenhum tom em defesa dos produtos brasileiros e dos setores da economia brasileiros que vão ser atingidos. Então, provavelmente, não vai surtir o efeito que ele espera. Vai continuar parecendo que ele está em consonância com a Casa Branca nesse tema. Em relação ao Romeu Zema e ao Ronaldo Caiado, existe uma clara mudança de tom e uma mudança de estratégia, de agora se dissociar dos dois. Ser claramente contra o Lula, como eles já vinham sendo, mas também se afastar do Flávio Bolsonaro, atribuir a culpa a ambos e tentar dizer que a solução para isso é um governo que nem estresse as relações com os Estados Unidos como faria o PT, mas que também não tem uma relação de subserviência como faz o Flávio. Estão tentando achar uma brecha nesse momento de baixa do Flávio Bolsonaro, de uma dúvida em relação à capacidade do Flávio Bolsonaro de se mostrar viável para vencer o Lula no segundo turno. Os dois tentando crescer um pouco no primeiro turno para se mostrar aos olhos do eleitor como alternativas ao Flávio Bolsonaro para capitalizar o antipetismo que ainda é muito forte na sociedade.
9: Bom, hoje teve reação do governo, né, a essas falas do Marco Rubio, também aos argumentos em si utilizados pelo governo americano para justificar esse tarifaço e anúncio aí de possíveis medidas para compensar os empresários que vão ser prejudicados. Samantha Klein está de olho aí desde cedo. Faz um resumo para a gente do que rolou até agora, né, Samantha?
10: Bom, Carol, Vera, Débora, olha, o tom foi comedido na maior parte do tempo de uma coletiva aqui no Ministério do Desenvolvimento, Indústria e Comércio, aí com os principais ministros envolvidos neste tema. E o que, que veio é que o governo descartou, neste momento, a aplicação da lei da reciprocidade econômica. Os ministros Dario Durigan da Fazenda, Márcio Elias Rosa da Indústria e também o vice-presidente Geraldo Alckmin falaram em diversos momentos deste tema, respondendo mesmo as perguntas dos jornalistas. O ministro Márcio Elias Rosa disse que a eventual aplicação vai ocorrer na forma, na intensidade e no momento correto. O vice-presidente Geraldo Alckmin, por sua vez, disse que o governo vai lançar medidas para socorrer os setores afetados pelo tarifaço dos Estados Unidos. A expectativa é realmente de lançar alguma medida provisória, algo que reforce o plano Brasil Soberano. E ele fez um comentário a respeito.
11: Uma palavra aos setores afetados, contra os que sabotam o Brasil lá fora. O governo do presidente Lula trabalha para apoiar quem trabalha aqui dentro, quem ajuda o Brasil a crescer e a nossa economia. Então, o governo terá um programa de apoio aos que aqui dentro estão labutando, trabalhando e que tenham aí problemas. E a Apex, o BNDES, a BDI, vão fazer um empenho redobrado para a gente abrir novos mercados, conquistar novos mercados e crescer ainda mais o comércio exterior.
10: Bom, portanto, expectativa aí que possa realmente ser lançada uma medida provisória para elevar, então, os valores do programa Brasil Soberano. Lembrando que o Senado, na semana passada, aprovou um adicional de 15 bilhões de reais para este programa. Serão atingidos, então, por esse atendimento prioritário do plano, os setores afetados, obviamente. Os ministros também trouxeram dados a respeito das exportações afetadas, cerca de 18% do que é enviado aos Estados Unidos, portanto, foi atingido pelos 25%. O governo também disse que espera o anúncio, o provável anúncio sobre os 12,5% ao trabalho forçado, a alegação dos Estados Unidos para o Brasil e uma lista grande de outros países para quinta-feira que vem. Além disso, o governo espera a manutenção dessa negociação nos próximos dias. O ministro Dario Durigan também trouxe uma fala forte a respeito do PIX. Gabriel Galípolo, presidente do próprio Banco Central, também estava por aqui. Ele fez uma fala que chamou a atenção. Ele disse que culpar o PIX, então, pela mudança no sistema financeiro, o culpar pelo tarifaço seria o mesmo que dizer que o saneamento básico prejudicou a receita do caminhão pipa, enquanto Dario Durigan, ministro da Fazenda, disse que o Brasil não vai, portanto, deixar de cuidar do PIX e de sua soberania.
12: Nós levaremos esse grupo de ministros ao presidente Lula, a retomada do processo de reciprocidade e, por fim, nós seguiremos sem baixar a cabeça, sem nos dobrar a interesses estrangeiros. Com isso, a gente vai seguir protegendo o PIX, o maior símbolo da nossa soberania financeira. Nós seguiremos protegendo a nossa soberania geológica, sem vira-latice. E nós seguiremos protegendo a nossa democracia contra a interferência internacional indevida.
10: Com você.
9: Obrigada, Samantha. Aí os ministros, o governo sendo muito firmes ao rebater os argumentos usados pelos americanos, né, Vera? Até porque, de fato, são argumentos que não param de pé mesmo, né?
8: Eu achei inteligente a reação, porque não fulaniza em cima do Trump, não politiza, nesse momento, pelo menos, né, o pessoal do quadro técnico do governo não politizou e falou, Carol e Débora, diretamente ao empresariado, que é um público com o qual o PT e o Lula normalmente não falam. Já tinha tido essa chance de aproximação no primeiro tarifaço e tinha aproveitado. Logo depois do primeiro tarifaço, com as medidas, o que, que se viu, né? Que o prejuízo não foi tão grande, que o Brasil conseguiu compensar a perda de exportação para os Estados Unidos, abrindo outros mercados, e que os setores afetados não foram tão atingidos porque tiveram contrapartidas de medidas do governo. O governo Donald Trump está dando ao Lula, de bandeja, a chance de soltar mais um pacote de medidas com alto teor de popularidade, alto teor de converter votos, às vésperas da eleição e driblando o período do defeso eleitoral. Por quê? Porque vai se alegar que existe um caso aí de necessidade nacional para responder a uma medida externa e que, portanto, não tem defesa eleitoral. Vai permitir que solte dinheiro para vários setores que têm ali um potencial de espraiamento de votos às vésperas da eleição e sem passar pelo defeso. Então, é mais uma chance do Lula faturar em cima de uma situação que não foi criada por ele. Toda a melhora recente dele tem uma parte que se deve ao governo, com as medidas do governo, mas tem uma melhora que é em cima dos erros da oposição, dos erros do bolsonarismo. E aí a gente pode incluir nos erros do bolsonarismo algumas das medidas mais estridentes anunciadas pelos Estados Unidos, porque, como a gente já viu na pesquisa Quest, elas estão sendo creditadas automaticamente à família Bolsonaro. Então, o Lula está tendo de bandeja discurso e chance de injetar dinheiro na economia para responder ao tarifaço 2.0, sem que ele tenha precisado sair do lugar para ter essa nova chance.
9: Essas taxas, elas passam, essa taxa, né, de 25% passa a valer efetivamente na semana que vem, no dia 22, e os setores que foram atingidos, eles dizem que vão tentar, mesmo o próprio governo, né, que a negociação continua. A gente já viu o governo americano voltar atrás em outras situações, né, e quando o governo brasileiro diz que vai usar a reciprocidade no momento adequado, provavelmente se as tarifas realmente começarem a valer. Isso pode mudar alguma coisa a partir do momento que se usa a reciprocidade, Vera?
8: Eu acho que não vão chegar a usar, Débora. Ano passado a lei da reciprocidade não foi adotada e o Brasil compensou isso com a busca de mercados alternativos e com medidas compensatórias para os setores atingidos. Eu acredito que o receituário vai ser o mesmo, até para não acirrar o confronto ali geopolítico num período eleitoral. O Lula vai posar de magnânimo para os empresários e deixar o Trump brigando sozinho.
9: Muito bem, o Thiago Bronzato, que é diretor da sucursal do Jornal Globo em Brasília, vai falar sobre isso também logo mais. A gente muda de assunto, a Karen Lemos tem aqui informações ao vivo. O presidente do PT, Dinho Silva, voltou a defender Jax Wagner, que foi alvo de uma operação da Polícia Federal. Oi, Karen, boa noite.
13: Isso mesmo. Boa noite, Débora, Carol, Vera e também para os ouvintes. Pois é, Dinho Silva falou aí que Jax Wagner é motivo de orgulho para o Brasil e que tem uma história de honestidade. Essa fala, ela aconteceu durante evento do partido em Salvador, com a presença de Jax Wagner e também de outras lideranças petistas no estado. Ao fazer agradecimento aos que estavam presentes aí no evento, Edinho citou o senador, que a gente lembra aqui, né, deixou o posto de líder do governo no Senado após ser implicado aí no escândalo do Banco Master. E então Edinho passou a fazer elogios ao colega de legenda.
14: Eu quero dizer que tem um homem aqui nessa Bahia que é motivo de orgulho para todos nós do Brasil. E esse homem tem nome, é Jax Wagner. É Jax Wagner. O Jax inspira muitas companheiras e companheiros do Brasil inteiro, porque ele tem história e a história dele é de dignidade, é de correção, é de honestidade, e o tempo é que vai fazer o acerto de contas mostrando quem é Jax Wagner.
13: Bom, essa declaração aí reafirma, né, o apoio do partido a Wagner, mesmo depois que o parlamentar foi alvo aí de uma das fases da Operação Compliance Zero, que investiga aí o caso Master. Na época, a Polícia Federal chegou a apontar que o senador foi beneficiário de vantagens econômicas pagas por Augusto Lima, que é ex-sócio do banqueiro Daniel Vorcaro, que era o dono aí, né, do Banco Master. Última informação aqui, a pesquisa Genial Quest de ontem avaliou um pouco desse impacto aí da investigação sobre o senador petista. 61% acreditam que ele agiu de forma errada, ele no caso Jacques Wagner, né? E para 37%, esse fato impacta e muito negativamente a campanha de Lula. Débora.
9: Obrigada, Karen, pelas informações. Até porque tem um outro dado aqui dessa pesquisa, Vera, que 43% dos entrevistados associam o caso Jacques Wagner ao governo Lula. Quer dizer, uma questão institucional. Só 35% tratam como um assunto estritamente pessoal. Como é que está a expectativa do governo, né, em relação a isso? O governo está tratando como uma questão que pode trazer problemas?
8: Ô, Débora, eu acho que eles acreditam que é um caso muito ali localizado na Bahia e que o Jacques Wagner não tem essa projeção nacional a ponto de a situação dele prejudicar o Lula. No caso do Flávio Bolsonaro é muito mais direto, é ele próprio, o candidato à presidência da República, pedindo dinheiro para um assunto privado da família, né? Elaboração de um filme da família. Essa defesa que o Edinho Silva faz, ela transfere o caso para o PT, tira do governo e joga numa instância partidária. E por que é importante para o PT defender o Jacques Wagner? Porque a Bahia é um dos poucos estados que o PT governa, é o estado que o PT governa há mais tempo, não quer perder, é um dos principais estados do país, um dos principais estados do Nordeste, e existe uma concorrência forte lá, o ACM Neto vai ser um concorrente forte para o governador Jerônimo. Então, existe uma disposição do PT de priorizar a eleição da Bahia. Daí, porque essa defesa inflamada que o Edinho Silva faz do Jacques Wagner, mas tirando a responsabilidade do Lula e do Palácio e passando para a instância partidária.
1: 1h56, aí a Vera Magalhães no Viva Voz, com a Débora Freitas, com a Carol Moran. A gente vai continuar falando de eleições, mas do Espírito Santo. A Juliana Morgado tem informações sobre pesquisa divulgada nesta quinta-feira.
15: A nova pesquisa Quest, divulgada nesta quinta-feira, mostra empate técnico entre Ricardo Ferraço, do MDB, Lorenzo Pasolini, do Republicanos, e Paulo Artung, do PSD, na disputa pelo comando do governo do Espírito Santo no pleito deste ano. O levantamento testou 4 cenários para o primeiro turno, com possíveis nomes ao Executivo Estadual. No cenário completo, na intenção de voto estimulada, Ricardo Ferraço, atual governador do estado, recebe 21% das menções. A pontuação representa um crescimento de 6 pontos percentuais em relação à primeira rodada, divulgada em 30 de abril. Pasolini, ex-prefeito de Vitória, 19%, e o ex-governador Paulo Artung chega a 19%. Eles empatam dentro da margem de erro, que é de 3 pontos percentuais para mais ou para menos. Ainda na análise estimulada, o senador Magno Malta é citado por 12% dos entrevistados. Logo na sequência, surge o deputado federal Helder Salomão, do PT, com 8% das intenções de voto. Os indecisos somam 13%, enquanto brancos e nulos chegam a 8%. Em um segundo cenário testado sem Paulo Artung, Ricardo Ferraço segue como o nome mais citado pelos entrevistados, com 28% das menções, apresentando crescimento de 7 pontos percentuais em comparação com o primeiro levantamento da Quest. Logo na sequência, surge Pasolini, com 21% das menções, seguido de Magno Malta, com 15%. Ainda nesse cenário, Helder Salomão chega a 10%. Indecisos somam 13%, mesmo percentual para brancos e nulos. No terceiro cenário, sem os nomes de Pasolini e Artung, Ricardo Ferraço abre ampla vantagem em relação aos possíveis adversários, recebendo 37% das intenções de voto. Magno Malta chega a 22% das menções. Na sequência, aparece Helder Salomão, com 12%. No quarto cenário, Ricardo Ferraço mantém 37% das intenções de voto, em eventual disputa sem a presença de Paulo Artung e Magno Malta. Lorenzo Pasolini, por sua vez, chega a 25% das intenções. Helder Salomão, no mesmo cenário, marca 11%. No cenário espontâneo, a pesquisa mostra empate entre Ricardo Ferraço e Lorenzo Pasolini, considerando a margem de erro de 3 pontos. De Vitória, Juliana Morgado.
1: O Instituto entrevistou 804 pessoas entre os dias 10 e 13 de julho. no Tribunal Superior Eleitoral. A pesquisa foi registrada sob o número ES 07211/2026.

0: Sexta-feira, 17 de julho de 2026. O Congresso Nacional entra em recesso amanhã sem votar propostas prioritárias, como a PEC do fim da escala 6x1 e a medida provisória que põe fim à taxa das blusinhas. O Senado, sob a liderança de Davi Alcolumbre, tem resistido a iniciativas do governo federal, enquanto a Câmara, comandada por Hugo Mota, busca consenso com o Planalto. O ministro das Relações Exteriores, Mauro Vieira, afirmou que as declarações do secretário de Estado norte-americano Marco Rubio foram ofensivas ao povo e ao governo brasileiros. Segundo o chanceler, Rubio atacou de forma grosseira e arrogante o chefe de Estado de um país considerado amigo. O ministro também reiterou que as investigações conduzidas com base na seção 301 são procedimentos unilaterais do governo Trump e que não há justificativa para a adoção de tarifas contra produtos brasileiros. O Comitê Disciplinar da FIFA avalia a manifestação política de jogadores argentinos que ergueram uma bandeira com referência às Ilhas Malvinas após a vitória sobre a Inglaterra na semifinal da Copa do Mundo. A bandeira com os dizeres "As Malvinas são argentinas" reacendeu tensões históricas. A entidade proíbe manifestações políticas durante os torneios. No horário de Brasília, 2h02.
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0: 2h02, com Ricardo Garcia comigo aqui na mesa de som. Vamos juntos até às 5 da manhã aqui no CBN Madrugada. Mais uma vez, muito bom dia e muito obrigado a você que nos faz companhia. Agora, vamos saber como é que fica o tempo em todo o Brasil.
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0: Com Aline Araújo.
2: O destaque da previsão do tempo no Brasil para essa sexta-feira é a mudança no padrão atmosférico sobre o sul do país. Em todos os estados da região, as rajadas de vento já se intensificam e no Rio Grande do Sul a chuva ganha força ao longo do dia com temporais, raios, rajadas de vento e acumulados elevados. As chuvas já iniciam nessa sexta e ao longo dos próximos dias se espalham por todo o estado gaúcho, com acumulados que podem ultrapassar os 300 milímetros, trazendo um estado de grande de atenção para transtornos por dias seguidos. Enquanto isso, o estado do Paraná entra em um período de veranico. Um bloqueio atmosférico impede o avanço de outros sistemas, favorecendo vários dias de tempo firme, temperaturas em elevação e acima da média na parte norte do estado e também a ausência de chuva significativa. No sudeste e no centro-oeste, o bloqueio mantém o tempo seco. Em Goiânia, o sol predomina durante todo o dia, com máxima de 28 graus, e a umidade relativa do ar pode ficar abaixo dos 30%, configurando alerta para baixa umidade, exigindo atenção para hidratação e atividades ao ar livre nos horários mais quentes do dia. No Nordeste, a chuva continua concentrada na faixa leste. Em Recife, a previsão é de aproximadamente 60 milímetros de chuva ao longo dessa sexta-feira, com chuva persistente desde a madrugada até o período da noite. A cidade está sob alerta e risco de alagamentos pontuais. Os termômetros variam entre 23 e 26 graus. Já no norte do Brasil, o calor e a alta umidade favorecem pancadas de chuva, principalmente entre o Amazonas, Acre, Rondônia e Roraima, enquanto o restante do país segue sob influência do ar seco e do bloqueio atmosférico. para o fim de semana. A atenção continua voltada para o Rio Grande do Sul. No sábado e no domingo, as instabilidades aumentam ainda mais, com previsão de temporais fortes, chuva volumosa, rajadas de vento intensas e risco elevado de transtornos. No restante da região sul, o tempo seco ainda predomina no Paraná e em boa parte de Santa Catarina, enquanto o bloqueio atmosférico continua mantendo o Brasil central, com predomínio de sol, baixa umidade relativa do ar e temperaturas em elevação. Aline Araújo, da Clima Tempo.
0: Duas horas, seis minutos. Destaque do esporte aqui no CBN Madrugada. A Copa do Mundo volta no sábado, mas o Brasileirão voltou nesta quinta, hein? Gabriel Dudes e aqui.
3: Dois jogos marcaram a retomada do Campeonato Brasileiro na noite desta quinta-feira. No Rio de Janeiro, o Botafogo venceu o Santos por 2-1. Lucas Emanuel e Kadir marcaram os gols do Glorioso e Barreal anotou para o Peixe. Já o Vitória venceu o Vasco por 1-0 na Bahia, com um gol de Renato Kaiser. Hoje serão realizados mais dois jogos da 19ª rodada do campeonato. No Maracanã, às 8 horas, o Fluminense encara o Bragantino. No mesmo horário, no interior de São Paulo, Mirassol e Grêmio se enfrentam.
0: 2:06. Vamos abrir espaço para o Matheus Maciel. Tem uma reportagem interessante aqui sobre como os goleiros estão evoluindo nos últimos anos e os dados mostram isso, dados de defesas em penalidades máximas.
4: O pênalti perdido por Bruno Guimarães na derrota do Brasil para a Noruega vai permanecer na memória dos brasileiros. Mas a frustração não foi exclusividade da nossa torcida. A Copa de 2026 mostra que vencer um goleiro na marca do pênalti tem sido um desafio cada vez maior. Até agora foram desperdiçados 21 dos 61 pênaltis cobrados, entre eles o de craques como Mbappé e Messi. Isso significa que apenas 40 terminaram em gol. Um aproveitamento de 65%. Esse é o pior índice de conversão da história das Copas desde 1966, quando essa estatística passou a ser registrada pela empresa Opta. Nas edições de 66 e 70, todos os pênaltis viraram gols, mas depois disso o aproveitamento vem caindo. Na Copa de 2014, a taxa foi de 77%. Na de 2018, caiu para 70%. Em 2022, ficou em 67% e agora chegou aos 65%. Mas o que, de fato, explica esse baixo aproveitamento? O ex-goleiro do Vasco e Palmeiras e comentarista do Grupo Globo, Fernando Praz, apontou a evolução na preparação dos goleiros.
5: No começo, era muito empírico, né? Tu assistia o jogo na TV, enfrentava os caras e ia tirando tuas análises. Então não tinha muito estudo, não. Agora, hoje em dia, é uma coisa quase que científica, né? Tem um banco de dados enorme de pênaltis de todos os jogadores, mas tu consegue criar padrões. Então, assim, tu já aumenta a tua probabilidade de defender, né?
4: Na visão do preparador de goleiros do Flamengo, Thiago Heller, a combinação entre tecnologia, acesso à informação e treinamentos específicos também contribui para o aprimoramento da posição.
6: A posição de goleiro evolui muito, né? O goleiro hoje, além das virtudes ali, da capacidade defensiva, e que juntamente com a questão da informação, com a questão da tecnologia, eu acho que isso aí contribuiu bastante para que esses números aumentassem, né?
4: Além disso, o ex-goleiro Fernando Praz considera que a parte física dos goleiros se tornou um diferencial.
5: O goleiro hoje está mais alto, está muito mais forte, tem mais explosão, ele pode esperar o máximo a batida para não definir o canto muito antes para o batedor e ele consegue chegar com muito mais velocidade na bola, né?
4: Mas ainda existe a chance de que essa edição não seja a pior em aproveitamento de pênaltis. Tudo vai depender do que vem pela frente. Se houver pelo menos 4 cobranças bem-sucedidas, o índice de conversão vai superar o da Copa de 2022. No sábado, França e Inglaterra disputam o terceiro lugar e no domingo, Argentina e Espanha duelam pelo título de campeão. Com a colaboração de Rodrigo Bressani do Rio de Janeiro, Matheus Maciel.
0: 2:10. O assunto agora é internacional, Ariel Palacios, mas que fala também sobre esporte, sobre Copa do Mundo, conversando sempre com Fernando Andrade e com a Tatiana Vasconcelos.
7: hoje da rua aqui do Obelisco, que foi o point ali das celebrações dos argentinos ontem. Eu não estou em celebração porque eu torço pro Brasil, sou brasileiro, torço pelo Londrina Esporte Clube e pelo Brasil. Aí quando o Brasil sai, eu aprecio o resto da Copa, mas não torço especificamente por alguém. Tampouco torço contra. Não perco tempo torcendo contra nem a favor. Desfruto a Copa, sem aquelas angústias que a gente tinha quando estava o Brasil.
8: Mas né? Tá de camisa azul clara, né? Sei.
9: Gravata azul escura.
8: É, gravata azul, né?
7: Azul escuro e...
8: É.
9: Lenço azul.
8: E um lenço brasileiro. Não,
7: lenço,
8: brasileiro.
7: Tá bom.
8: Lenço
9: brasileiro.
8: Tá bom.
9: Conta mais pra ele. Como é que foi essa celebração aí?
7: Sou de Londrina, do norte do Paraná, pé vermelho. Ninguém duvide da brasilidade.
9: Ariel, conta mais pra gente. Como é que foi a celebração ontem aí dos argentinos?
7: Bom, foi uma celebração de arromba, porque, acho que já comentei isso em outras ocasiões, a torcida contra a seleção inglesa é a principal rivalidade que existe no imaginário coletivo dos argentinos. É, muito mais do que, bom, já ouviram ali o caminhão até buzinando em sinal assim de celebração. A celebração continua ao longo do dia. Para os argentinos, a maior rivalidade no planeta é com a seleção da Inglaterra. O Brasil, o Uruguai e o Chile, que são os outros, digamos assim, rivais no imaginário coletivo do argentino, ficam num degrau abaixo, né? Tudo isso dentro daquele contexto da Guerra das Malvinas. Então, ontem, a celebração foi como se fosse uma final de Copa do Mundo. Eu até suspeito que se eles perderem no domingo, não vai ser tão traumático, porque eles já vão ter derrotado a seleção da Inglaterra. É um remake, de certa forma, do jogo de 86 da seleção argentina contra a seleção da Inglaterra na Copa do México, em 86, quando Maradona protagonizou os dois famosos gols contra a Inglaterra. Um gol que era handball, né, com a mão, não com o pé, e o outro gol, sim, ortodoxo, feito com o pé. Um gol heterodoxo, um gol ortodoxo. Isso foi uma espécie de revanche em relação à Guerra das Malvinas, que havia sido 4 anos antes, apenas 4 anos antes. E várias outras questões, que depois eu explico, da relação bélica, inclusive, entre a Inglaterra e a Argentina, e também de uma relação de amor e ódio, né? Porque também é uma grande admiração em outros âmbitos. Então, foi a última vez que a Argentina ganhou da Inglaterra, foi naquela ocasião em 86, essa era a chance para eles tentarem isso, e conseguiram, e era também a primeira vez que Lionel Messi jogava contra os ingleses. Nunca havia acontecido isso antes. Então, havia como várias camadas superpostas de interesses, de obsessões e de fervor nesse caso. O assunto até... um dos cânticos dos argentinos, que cantaram inclusive no estádio lá em Atlanta, é El que no salta es un inglés. Aquele que não pula é um inglês. Não é que você já deu entrevista que a torcida argentina pula como se fosse uma mola permanentemente. Eu não sei como eles conseguem.
9: O estádio
7: fazer
9: ontem
7: isso.
9: Tremeu, teve teste de resistência.
7: Teste sísmico. Bom, então, esse cântico, Fernando e Tatiana, é entoado mesmo quando você diz: bom, eles cantam isso quando estão na frente dos ingleses. Não necessariamente. Eles cantam isso em qualquer outra oportunidade. Eles cantam isso num River Boca. Os do River cantam pro do Boca, os do Boca cantam pro do River. Eles cantam isso no jogo contra a seleção do Brasil, da Espanha, da Mongólia, de Burundi, de seja lá o que for. Ou seja, uma demonstração que a obsessão com os ingleses está tão presente, mesmo quando os ingleses não estão presentes ali naquele momento. A coisa é bem... Sigmund Freud adoraria analisar isso daí.
8: Sim, se a gente prestar atenção no fim da partida ontem, os jogadores argentinos abriram uma faixa dizendo que as Malvinas são argentinas. Traz detalhes pra gente, Ariel, sobre a situação geopolítica entre a Argentina e Inglaterra e mais da Guerra das Malvinas?
9: A Inglaterra pediu uma manifestação, uma investigação da FIFA sobre isso, né?
7: Exatamente. Como foi que levaram a bandeira lá pra dentro? Porque foi uma espécie de contrabando dessa faixa, não bandeira, mas dessa faixa. Bom, tudo começa em 1806, quando os ingleses invadem Buenos Aires, não as Malvinas, mas Buenos Aires, os habitantes de Buenos Aires, os porteiros expulsos dos ingleses. Um ano depois, em 1807, os ingleses tentam uma nova invasão e os porteiros novamente expulsam as tropas enviadas pelo rei George. Qual que era o contexto? Por que invadir Buenos Aires? porque naquela época a Inglaterra estava em guerra com a França napoleônica e a Espanha era aliada de Napoleão naquela ocasião. Depois acabaram se tornando inimigos, mas naquela ocasião eram aliados e dessa forma, uma das formas da Inglaterra dar um golpe no Império Espanhol era justamente atacar na periferia da periferia da periferia do Império, nos cafundós da periferia, que era justamente Buenos Aires. Buenos Aires, a Argentina, que ainda não era Argentina, era uma colônia periférica, sem grande importância, mas era uma forma de atingir os espanhóis. Aí, depois de 1833, os ingleses desembarcam nas Ilhas Malvinas. Os argentinos haviam ocupado as ilhas por pouco tempo, 7 anos. Chegaram lá em 1827 e foram removidos de lá em 1833 pelos ingleses. Em 1982, teve a Guerra das Malvinas, as tropas do ditador Leopoldo Fortunato Galtieri, um general que era ultra chegado num Scotch, foram derrotados em 2 meses e meio de guerra, e aí houve esse trauma nacional, que teve essa espécie de vendeta geopolítica, futebolística, barra futebolística, com Diego Armando Maradona. Há outro incidente, não geopolítico, mas futebolístico, em 66, quando Antonio Ratín, capitão da equipe argentina, da seleção argentina na Copa da Inglaterra, em Londres, no estádio de Wembley, foi expulso por um juiz alemão. Ele não entendeu o que estava acontecendo, foi toda uma confusão até que ele saiu de campo e aí nesse meio pegou uma bandeirinha inglesa, amarrotou a bandeirinha inglesa, o estádio cheio de ingleses gritou animals, Argentinian animals, tal, e a partir dali, como Ratín não falava outro idioma que o espanhol e o árbitro alemão, que era um alemão, só falava alemão e inglês, então não se entendiam, é que decidiram criar o cartão vermelho e o cartão amarelo, que foi inaugurado na Copa de 70. Então, esse sistema. Porque com as cores, todo mundo ia entender independentemente de idioma. Então, a rivalidade argentino-inglesa também acabou gerando em 66. Foi a origem, foi o cerne para a criação do cartão vermelho e do amarelo. Então, como vemos, são múltiplas ramificações dessa questão. E ontem mesmo houve uma fricção dentro do governo argentino, houve um racha entre a vice-presidente, Victoria Villarroel, que é filha de um veterano da Guerra das Malvinas e de um militar golpista, e o presidente Milei. A vice-presidente disse que os ingleses eram uns piratas usurpadores e que esse era um jogo, que era mais além de um jogo. E aí Milei apareceu dizendo que o jogo era só um jogo e que guerra era uma coisa e que futebol era outra, tentando botar panos quentes, até porque Milei é um fã declarado de Margaret Thatcher, que foi a que comandou a guerra do lado britânico em 82.
9: Muito bem, agora a rivalidade entre Argentina e Espanha, qual é?
7: Não existe.
9: Não é
7: isso
9: possível.
7: É muito interessante, porque sai desse clímax, assim, totalmente bélico.
9: Não tem uma tretinha, não é possível.
7: Não tem nada. Não tem
8: nada. Se a gente voltar lá no século XV, XVI, não tem.
7: Bom, a Argentina foi colônia da Espanha.
8: Sim, justamente.
7: Não é? Foi colônia da Espanha. Mas há uma relação diferente. Não é a relação que existe entre o México e a Espanha, que é uma relação de amor e ódio, não é? De ódio pelos massacres que os espanhóis protagonizaram, especialmente ali, contra a população, contra os povos originários, astecas, maias, toltecas, ao mesmo tempo uma conexão cultural fortíssima que os mexicanos têm com a Espanha. Entre a Argentina e a Espanha não há tanto disso. A independência, embora tenha sido sangrenta, a colonização não foi tão sangrenta quanto no México. Há uma série de outras questões e o fato é que a Espanha acolheu milhares de exilados argentinos durante a ditadura militar. E depois disso, mais argentinos que foram para a Espanha com a crise de 2001-2002. Então a Espanha recebeu, se por um lado a Argentina recebeu milhões de imigrantes espanhóis no final do século XIX, início do século XX, bem como italianos, não é? Os argentinos foram recebidos na Espanha depois, especialmente na ditadura e com a crise de 2001-2002. E a Espanha é a principal investidora, uma das principais investidoras na Argentina. Então a relação, não há cântico sobre os espanhóis. Havia piadas sobre espanhóis, da mesma forma como antigamente havia piadas sobre portugueses no Brasil. Imagino que no Brasil já terão desaparecido piadas de portugueses, não é? Isso foi se diluindo com o passar das décadas, da mesma forma que na Argentina foram se diluindo com o passar das décadas piadas sobre espanhóis.
8: Muito bem. Tá bom. Como é que amanheceu?
7: O principal, resumindo, o principal jogo Foi ontem.
8: É, pode
9: acabou
8: crer,
9: a Copa.
8: Agora, se ganhar a Copa, vai ser lucro.
7: Para eles, acabou a Copa.
9: Tá certo.
8: E amanheceu como Buenos Aires hoje, Ariel? Você que está aí andando pelas ruas?
7: Muitos estavam com ressaca, evidentemente. De ontem, o pessoal, especialmente aqui na área do Belisco, alguns já estavam bem chumbados antes do jogo, mais ainda durante o jogo e no pós-jogo, nem te conto, que um pessoal ali que...
9: Inimigos do
7: era
9: fim.
7: Era como...
8: Inimigos do fim.
7: Mas, mano, havia um certo problema de equilíbrio vertical ali para esse pessoal.
8: É o vento. Tá frio bom. Aí, não tá?
7: Era o vento.
9: O Ariel, olha só, a Iene Ribeiro falou assim, nossa, sou de Londrina, no Paraná, acabei de ouvir o rapaz dizer que torce pro Londrina. O famoso Tubarão joga amanhã, hein? Tem jogo
7: vamos
9: amanhã,
7: lá,
9: hein? Mais importante que a final da Copa.
7: E Vicente, não tem a menor dúvida. Não tem a menor dúvida.
9: Tá bom.
7: Londrina é eterno.
9: Tá bom,
8: Ariel. Ariel tá recebendo uns chavecos aqui
9: no
8: nosso chat.
9: Sucesso.
8: É, Ariel. Tá sendo aqui cortejado por ouvintes e ouvintas no nosso chat do YouTube.
7: Sou casado... E torço pelo Londrina, então assim, não, nem adianta chavecar.
8: Um beijo, Ariel, até a semana que vem.
9: Tchau, Ariel, obrigado.
7: Até semana que vem, vamos ter o resultado do Espanha
8: e Argentina.
7: Aí vamos ver o que acontece. Ah, perdão, só para encerrar, esta também é, teoricamente, a última Copa do Messi. E por isso os torcedores gritavam mais Messi, Messi do que Argentina. Essa, mas eu conto isso no, na semana que vem.
8: Tá bom. Beijo, até a semana que vem.
10: Ariel Palacios com Tatiana Vasconcelos e Fernando Andrade. Vamos acionar agora o Lucas Taveira. Tem novidades aí para a concessão de vistos pelos Estados Unidos, hein?
11: O governo dos Estados Unidos anunciou que vai endurecer regras para os vistos de estudantes, jornalistas e estrangeiros em programas de intercâmbio, reduzindo o período de permanência autorizado nos documentos. O prazo de validade para essas modalidades será fixo. Atualmente, a vigência dos documentos está relacionada à duração dos cursos, programas ou do contrato de trabalho. Segundo o Departamento de Segurança Interna norte-americano, as mudanças atingem as categorias F, de estudantes internacionais, J, para visitantes em programas de intercâmbio cultural que trabalhem nos Estados Unidos, e a categoria I, para jornalistas e profissionais da mídia. Apesar do comunicado, a medida precisa ser analisada pelo Congresso. Não há uma data marcada. A regra entra em vigor 60 dias após a publicação no Diário Oficial do país. A advogada especialista em imigração, Larissa Salvador, destaca algumas consequências que a medida vai trazer e explica que a tendência é que a burocracia torne o processo mais difícil.
12: Se toda vez eles tiverem que fazer um pedido de extensão, quando antes o visto daria o tempo necessário para fazer aquele projeto, especialmente projetos mais longos, vai ser um custo maior para você conseguir finalizar esses projetos, porque você vai ter que ficar fazendo pedido de extensão. Você também, toda vez que você fizer o pedido de extensão, você vai ter que apresentar provas de vínculo ao seu país, que vai ficando mais difícil apresentar quanto mais tempo você fica dentro dos Estados Unidos.
11: Os titulares de visto que desejarem permanecer

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1: Aqui, antes do comentário, eu queria apenas me juntar às homenagens ao jornalista Renato Machado, deixar um abraço para a família, para os amigos, para vocês aí no estúdio e também, claro, para todos os ouvintes que acompanharam ele muito tempo aqui no CBN Brasil.
2: Bom, obrigado, Bernardo. E, bom, tá de fácil, Bernardo. Reação, qual é a reação possível do governo brasileiro?
1: Olha, Sattenberg, vamos deixar a economia para os especialistas e para os economistas e falar um pouco dessa repercussão política, especialmente da repercussão na campanha, né, a partir desse tarifaço. O governo brasileiro e a campanha à reeleição do presidente Lula receberam essa notícia, essas tarifas, como um ato de hostilidade, um ato de intervenção direta do governo Trump na eleição brasileira. A gente já dizia que o Trump seria um personagem importante nessa campanha, mas talvez ainda não se tivesse a dimensão real do que ele estava disposto a fazer para interferir aqui na disputa eleitoral do Brasil. A leitura do governo brasileiro, da campanha de Lula, é que esse tarifaço ele é baixado como uma forma de desestabilizar a economia brasileira e, com isso, causar prejuízos à campanha à reeleição. E o que eu recolhi de impressões nessa manhã, Sattenberg e Cássia, foi de que a campanha entende que o presidente Lula agora precisa ir para o enfrentamento. Precisa ir para o enfrentamento. Ou seja, não vai haver, não deve haver, da parte do governo brasileiro agora, nenhum tipo de tentativa de contemporização, de retomada da negociação, até porque, embora o Itamaraty diga oficialmente o contrário, a avaliação é de que o governo americano simplesmente não deixou margem para a negociação dessas tarifas. E a prova disso seria o pronunciamento, né, a fala do secretário de Estado Marco Rubio, que falou diretamente que o presidente Lula não negociava de boa fé, que a política econômica do Brasil seria ruim para os brasileiros e para os americanos, e ainda num arrobo, né, de retórica, acrescentou que o presidente Lula teria colocado seu próprio ego à frente das tarifas e, por isso, o Brasil pagaria esse preço. Portanto, essa é a avaliação hoje no governo federal, no Palácio do Planalto e na campanha petista. Da parte da campanha do Flávio Bolsonaro, Sattenberg, é um movimento um pouco curioso, porque o Flávio, na semana passada, esteve nos Estados Unidos, participou ali daquela reunião com o escritório de comércio e para quem acompanhou aquela fala dele para os americanos, ficou a impressão de que o Flávio não criticou o tarifaço no mérito, apenas pediu que ele fosse postergado, que ele fosse adiado para que não interferisse na campanha eleitoral. Portanto, há também, claro, um temor da campanha bolsonarista de que esse tiro acabe saindo pela culatra, como, aliás, já ocorreu no ano passado, quando o Trump baixou as primeiras tarifas. O presidente Lula encampou o discurso da soberania nacional e se recuperou nas pesquisas de intenção de voto. A gente precisa, claro, aguardar agora para ver qual vai ser o efeito econômico desse novo tarifaço e como é que isso vai repercutir ao longo das próximas semanas na pré-campanha e, logo mais, já na campanha oficial para a presidência da República.
3: Bernardo Melo Franco conversando com o Sardenberg e com a Cássia Godoy. Nós vamos ao interior de São Paulo com Samuel Santos. Tem informações aí sobre o primeiro caso de gripe aviária.
4: O estado de São Paulo confirmou nesta quarta-feira o primeiro caso de influenza aviária em 2026. A doença foi identificada em uma irerê, ave silvestre resgatada em uma área urbana de Guaíra, cidade que fica a 120 quilômetros de Ribeirão Preto. Segundo o Laboratório Federal de Defesa Agropecuária de São Paulo, órgão da Secretaria de Agricultura e Abastecimento, o material para análise foi coletado no dia 8 de julho, depois que a ave foi encaminhada ao zoológico da cidade. Após confirmação, a Defesa Agropecuária informou que adotou medidas sanitárias, entre elas a interdição da movimentação de animais no zoológico, a investigação epidemiológica e a vigilância em 3 granjas em um raio de 10 quilômetros do local do foco. Ainda de acordo com o órgão, 2 dessas granjas estão em período de vazio sanitário e não têm aves nas dependências. Responsáveis técnicos também receberam orientações. A Defesa Agropecuária reforça que o consumo de aves e ovos não transmite a doença.

0: O órgão orienta a população a não tocar em aves doentes ou mortas e acionar o serviço veterinário oficial em caso de suspeita. No caso da região de Guaíra, o serviço pode ser solicitado pelo número 16-3603-8789. A Secretaria de Estado da Saúde informou que acompanha o cenário de gripe aviária em conjunto com a Secretaria de Agricultura e Abastecimento e a Secretaria de Meio Ambiente, Infraestrutura e Logística. Segundo a pasta, o estado de São Paulo não registrou até o momento casos da doença em humanos. A secretaria também informou que monitora moradores envolvidos na notificação do caso em Guaíra. A infecção em humanos ocorre principalmente pelo contato direto com aves infectadas. Por isso, aves doentes ou mortas não devem ser manipuladas sem equipamentos de proteção individual. De Ribeirão Preto, Samuel Santos.
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0: Sexta-feira, 17 de julho de 2026. O vice-presidente Geraldo Alckmin afirmou que o governo federal terá um programa para ajudar empresas prejudicadas com a nova tarifa de 25% anunciada pelo governo Trump sobre produtos brasileiros. O executivo calcula que 18% das exportações brasileiras para os Estados Unidos serão afetadas. A medida entra em vigor no dia 22 de julho, quarta-feira. O presidente do PL, Valdemar Costa Neto, afirmou que já conhecia a foto em que o senador e pré-candidato à presidência Flávio Bolsonaro aparece ao lado de Luiz Felipe Mourão, conhecido como Sicário. Segundo a investigação da Polícia Federal, Sicário integrava o grupo A Turma, apontado como uma espécie de milícia particular ligada ao empresário Daniel Vorcaro, do Banco Master. Sicário cometeu suicídio na prisão. As informações são do jornal O Globo. Os Estados Unidos anunciaram restrições ao tempo de permanência de estudantes e jornalistas estrangeiros como parte da política migratória da gestão republicana. Os vistos de estudantes serão limitados a 4 anos, enquanto os de jornalistas terão 240 dias, com possibilidade de prorrogação. A medida, que pode vigorar em setembro, enfrenta críticas por impactar a cobertura da imprensa e a presença de estudantes internacionais. Horário de Brasília, 2 horas e 32 minutos.
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0: Duas e 33, agora vem aí o Leandro Gouveia.

0: Em destaque no Panorama CBN, ministro das Relações Exteriores diz que ataque de secretário de Estado americano a Lula é inaceitável e ofensivo. Flávio Bolsonaro repete palavras de Marco Rubio e culpa Lula por tarifaço. Metade da população vê o senador como responsável. Estados Unidos vão endurecer concessão de vistos para estudantes e jornalistas. Seleção da Argentina pode ser punida por comemoração citando as Ilhas Malvinas. E morre Renato Machado, referência do telejornalismo. Olá para você que está aqui comigo, eu sou o Leandro Gouveia e essa é a segunda edição do podcast Panorama CBN de quinta-feira, 16 de julho de 2026. Em menos de meia hora eu te conto as principais notícias do dia. No Panorama da Manhã, o Gabriel Freitas já explicou tintim por tintim a confirmação pelos Estados Unidos da cobrança de uma tarifa de 25% sobre produtos do Brasil. Foram muitas exceções para que a taxa não encareça o custo de vida americano. Além das que a gente já sabia, também entraram o café solúvel, o mel e também pescados, por exemplo. Mas outros produtos exportados para os Estados Unidos vão ter mais taxa. Etanol, máquinas agrícolas, roupas, calçados e papel são alguns deles. O ministro das Relações Exteriores, Mauro Vieira, disse que a tarifa é injustificada e que as medidas adotadas desde o ano passado contra o Brasil tiveram motivação política e não têm lastro com a realidade. O chanceler lembrou que o tarifaço do ano passado foi uma tentativa de interferência no judiciário do Brasil. E como a justiça americana derrubou a primeira cobrança, a diplomacia avalia que a nova tarifa de 25% foi desenhada para substituir a medida anterior e manter a pressão política. O ministro também rebateu as críticas de Marco Rubio, secretário de Estado americano, que, numa rede social, justificou a tarifa por uma suposta falta de boa-fé do governo brasileiro nas negociações. Rubio disse que as tarifas são o preço por Lula ter colocado o ego na frente de um acordo. E o chanceler brasileiro respondeu.
1: As declarações do secretário de Estado, Marco Rubio, veiculadas na madrugada de hoje nas redes sociais a respeito das tarifas adotadas contra o Brasil, são inaceitáveis, ofensivas ao povo brasileiro e ao governo brasileiro. Rubio ataca de forma grosseira e arrogante o chefe de Estado de um país amigo. Claramente, o que incomoda o governo dos Estados Unidos é o fato do Brasil não ter se curvado às pretensões desmedidas e às demandas irrazoáveis apresentadas no curso das negociações.
0: Mauro Vieira defendeu a legitimidade das políticas brasileiras e usou como exemplos a redução do desmatamento e o funcionamento do PIX. O chanceler destacou que o Brasil participou de mais de 30 reuniões com os Estados Unidos desde março do ano passado para tentar negociar um acordo. O esforço de diálogo envolveu conversas diretas entre Lula e o presidente Donald Trump, e também ocorreram 11 reuniões com o próprio Marco Rubio e com o representante comercial americano Jameson Greer. Mais cedo, o senador Flávio Bolsonaro, do PL, atacou o presidente Lula, compartilhando justamente a declaração do secretário de Estado americano Marco Rubio. O senador usou as mesmas palavras do representante do governo americano para criticar o presidente brasileiro e ainda comparou Lula a Joe Biden.
2: A culpa é sua, Lula. Lula tanto provocou que ele conseguiu. O presidente Lula e seu governo não negociaram com os Estados Unidos de boa fé. Lula colocou o seu próprio ego à frente de fazer um acordo pelo bem-estar do povo brasileiro e essas tarifas são o preço por isso. A gente está num avião sem piloto. O Biden brasileiro está ranzinza, inconsequente.
0: Joe Biden, o ex-presidente dos Estados Unidos, que até desistiu da última candidatura. A apresentadora e comentarista da CBN, Vera Magalhães, conta que no Planalto a visão é de que o post de Marco Rubio contra Lula foi feito sob medida para tirar a responsabilidade da família Bolsonaro sobre o tarifaço.
3: Isso foi visto no Planalto como uma interferência ali explícita na eleição brasileira. Quando o secretário de Estado de um outro país diz que políticas adotadas por um governo soberano, um governo brasileiro, são ruins para os brasileiros, ele está dando uma opinião, emitindo uma opinião que tem consequências, porque se traduz na forma de um novo tarifaço, mas que também tem um peso eleitoral, tem uma conotação de tentar interferir nas eleições brasileiras.
0: O comentarista da CBN, Bernardo Melo Franco, apurou que a tônica da equipe do presidente Lula é partir para o enfrentamento.
4: Não deve haver, da parte do governo brasileiro agora, nenhum tipo de tentativa de contemporização, de retomada da negociação, até porque, embora o Itamaraty diga oficialmente o contrário, a avaliação é de que o governo americano simplesmente não deixou margem para a negociação dessas tarifas. E da parte da campanha do Flávio Bolsonaro, é um movimento um pouco curioso, porque o Flávio, na semana passada, esteve nos Estados Unidos, participou ali daquela reunião com o escritório de comércio, e para quem acompanhou aquela fala dele para os americanos, ficou a impressão de que o Flávio não criticou o tarifaço no mérito, apenas pediu que ele fosse postergado, que ele fosse adiado, para que não interferisse na campanha eleitoral. Portanto, há também, claro, um temor da campanha bolsonarista de que esse tiro acabe saindo pela culatra, como, aliás, já ocorreu no ano passado, quando o Trump baixou as primeiras tarifas. O presidente Lula encampou o discurso da soberania nacional e se recuperou nas pesquisas de intenção de voto. A gente precisa, claro, aguardar agora para ver qual vai ser o efeito econômico desse novo tarifaço e como é que isso vai repercutir ao longo das próximas semanas na pré-campanha e, logo mais, já na campanha oficial para a presidência da República.
0: A imprensa internacional noticiou o novo tarifaço, destacando a tensão das relações diplomáticas entre os dois países, o possível benefício eleitoral a Lula e os impactos econômicos. O The Guardian, da Inglaterra, afirmou que Trump transformou a autonomia de um país em delito comercial. E a Bloomberg diz que as tarifas têm um risco alto para os dois países. E o que a população tem achado de tudo isso? A pesquisa Quest, que mediu as intenções de voto para presidente, também perguntou quem motivou o tarifaço, se Flávio Bolsonaro, ao pedir a Trump a sanção contra o Brasil, como acusa Lula, ou se o próprio presidente, ao provocar os Estados Unidos, como alega Flávio. E o resultado é que os que concordam com a versão de Lula subiram, de 47% para 51%, e os que concordam com Flávio caíram de 35% para 30%. O mesmo padrão aparece quando o tema é o motivo das tarifas. Os que concordam com Lula de que é uma retaliação ao PIX subiram de 46% para 49%. E os que aceitam a versão de Flávio de que seria uma resposta a declarações de Lula contra os Estados Unidos caíram de 36% para 33%. Ao todo, 42% dos entrevistados afirmam que o tarifaço aumenta a vontade de votar no atual presidente, contra 39% registrados em junho. Já a preferência pelo senador Flávio Bolsonaro, do PL, recuou de 30% para 27%. Mudando de assunto, o Tribunal de Contas da União decidiu liberar que o salário e a gratificação por função de chefia de servidores do próprio Tribunal, da Câmara e do Senado sejam pagos separadamente. Na prática, a decisão, que foi tomada por 8-1, permite que esses funcionários recebam acima do teto constitucional. Atualmente, o teto do funcionalismo é de R$ 46 mil em Os Quebrados, que é o salário dos ministros do STF. O presidente do TCU, ministro Vital do Rego, argumentou que a regra antiga desestimula os servidores a assumirem cargos de chefia. Para o professor de Direito Constitucional da USP, Rubens Bessac, a medida é uma afronta ao que já foi decidido pelo Supremo.
5: Ora, ou a decisão vale para todo o funcionalismo ou não vale, não é verdade? Então, e que chama a atenção da cidadania, chama a atenção da população em algo totalmente anômalo.
0: A mudança vai beneficiar quase 26 mil servidores da União e o impacto estimado para os cofres públicos é de R$ 211 milhões por ano. Informações da guerra, as Forças Armadas dos Estados Unidos realizaram ataques contra o Irã pela sexta noite consecutiva, nessa quinta, a partir das 3 da tarde, no horário de Brasília. Segundo o comunicado, os ataques foram feitos para enfraquecer as capacidades militares do adversário. Mais cedo, o Irã acusou os Estados Unidos de terem feito um ataque bárbaro, depois que um hospital foi forçado a retirar pacientes oncológicos por explosões nas proximidades. Do outro lado, foram atacadas bases americanas no Kuwait, Bahrein e Jordânia. O Irã também pediu aos rebeldes Houthis do Iêmen que se preparem para fechar o estreito de Bab el-Mandeb, que fica do outro lado da Península Arábica, né? Uma alternativa ao estreito de Hormuz que está fechado. E aí, se as duas rotas forem bloqueadas, o fluxo de combustível do Oriente Médio vai ser totalmente interrompido. Apesar dessa nova ameaça, o petróleo ficou praticamente estável nessa quinta-feira, negociado aos 85 dólares. E neste dia de confirmação de tarifaço, o principal índice da Bolsa de Valores de São Paulo caiu 1,24% aos 173.825 pontos. O dólar comercial subiu 0,4%, cotado a R$ 5,09. O euro vale R$ 5,83, com alta de 0,19%. E o governo federal decidiu ampliar o programa Move Brasil, que é a linha de financiamento para motoristas de aplicativos e taxistas. A partir de agora, além de carros novos, vai ser possível financiar veículos seminovos, elétricos ou híbridos flex, fabricados a partir de 2024, desde que custem até R$ 150 mil. Reais. O programa também cobre custos com seguros e equipamentos de segurança. A taxa de juros é de 0,91% ao mês para mulheres e de 0,99% para homens, com prazo de pagamento de até 72 meses e carência de 6 meses. Em uma simulação para um carro de R$ 100 mil, o financiamento gera prestações entre R$ 1.900 e R$ 2.000, valor menor do que a média de R$ 3.000 cobrada no aluguel desses veículos. No final do contrato, a economia em relação ao financiamento tradicional de mercado passa de R$ 40 mil. O Ministério Público do Rio de Janeiro fez nessa quinta-feira uma operação contra um esquema de fraude em licitações e lavagem de dinheiro na Baixada Fluminense. E o principal alvo da ação é o deputado estadual Rafael Nobre, do União Brasil. Os promotores também denunciaram o irmão dele, vereador de São João de Meriti, Magrão Nobre, que é do mesmo partido, e também outras 8 pessoas. De acordo com a investigação, o esquema começou em 2017, quando Rafael Nobre era vereador em Nilópolis. Os dois irmãos controlavam 4 empresas que usavam sócios laranjas e documentos falsos para simular concorrência em licitações para fornecer alimentação para hospitais e escolas. Os negócios somam quase 360 milhões de reais. Os agentes apreenderam R$ 21 mil reais em dinheiro vivo na casa do deputado e R$ 45 mil na casa do vereador. O Ministério Público pede que os dois percam os mandatos e devolvam 358 milhões de reais aos cofres públicos. O empresário Thiago Brenan foi condenado pela Justiça de São Paulo a 31 anos e 5 meses de prisão por agredir e forçar uma ex-companheira a tatuar as iniciais dele no corpo. As informações foram divulgadas pelo portal G1. O crime aconteceu em 2022 e a vítima decidiu denunciar o caso depois que imagens de Brenan agredindo uma modelo em uma academia de luxo vieram a público. A nova sentença interrompe uma série de decisões favoráveis a Brenan, que tinha sido absolvido recentemente de outras 2 acusações de estupro. Apesar disso, o empresário continua preso desde 2023 por outras condenações em primeira instância. O empresário se casou esse mês com a própria advogada, Karina Kufa, que também já defendeu o ex-presidente Jair Bolsonaro. Depois dessa união, o ex-marido dela conseguiu na justiça a guarda provisória do filho deles, alegando proteção à criança. Morreu aos 100 anos de idade a socióloga Elsa Bercuó, uma das pioneiras da demografia no Brasil. Ela foi uma das primeiras a identificar a queda de fecundidade e o processo de envelhecimento da população brasileira. O governo federal emitiu uma nota agradecendo pelas contribuições da pesquisadora. E o governo dos Estados Unidos anunciou que vai endurecer as regras de vistos para estudantes, jornalistas e estrangeiros em programas de intercâmbio. A mudança acaba com a validade ligada à duração dos cursos ou contratos e define prazos fixos de permanência no país. De acordo com o Departamento de Segurança Interna americano, os vistos de estudante de intercâmbio vão ter limite máximo de 4 anos. Já os profissionais de imprensa vão poder ficar no país por até 240 dias. O governo americano justificou o aperto com a alta na concessão de documentos. Em 2024, foram mais de 1 milhão e 800 mil admissões de estudantes. Para continuar no país depois do prazo final, o estrangeiro vai precisar pedir uma prorrogação ou sair dos Estados Unidos para tentar entrar de novo. A medida entra em vigor em 60 dias depois de publicada no Diário Oficial americano, mas o Congresso dos Estados Unidos ainda precisa analisar o texto. Moradores da Ucrânia protestaram em cidades como Kiev depois que o presidente do país, Volodymyr Zelensky, demitiu o ministro da Defesa. É a primeira vez que o presidente enfrenta manifestações populares desde a invasão da Rússia. Os manifestantes defendem as reformas do ministro contra fraudes nas Forças Armadas e culpam a liderança militar pela demissão. Os novos ministros, porque foi uma reforma ministerial, ainda dependem de aprovação do parlamento. E tem grande estreia no cinema.
6: Odysseus.
0: A Odisseia é o novo filme do diretor Christopher Nolan, ganhador do Oscar pelo filme Oppenheimer.
7: Thunder. Fire.
0: O longa adapta o famoso poema épico de Homero sobre a viagem de 10 anos de Odisseu de volta para a ilha de Ítaca, depois da Guerra de Troia. Odisseu é interpretado no filme por Matt Damon e a esposa dele, Penélope, é vivida pela atriz Anne Hathaway. Também estão no elenco Tom Holland, Robert Pattinson, Lupita Nyong'o, Zendaya, Charlize Theron, entre outros. A produção tem quase 3 horas de duração, é um longa mesmo, e já gera debate entre os fãs e os especialistas na história original. A grande polêmica está no encerramento escolhido pelo cineasta, porque na obra clássica o final divide os historiadores. O livro, 23, termina com o reencontro de Odisseu e da esposa, Penélope. Mas o livro 24 traz uma tentativa de vingança dos pretendentes de Penélope, que acaba interrompida por um raio de Zeus. E o diretor, Christopher Nolan, preferiu seguir um caminho próprio e inédito para fechar a história, deixando de lado a interferência divina que resolve o conflito no livro original de Homero. Na Copa do Mundo, a comemoração dos jogadores da Argentina no gramado depois da vitória por 2-1 contra a Inglaterra, gerou o maior bafafá, porque os argentinos estenderam uma faixa com a frase "As Ilhas Malvinas são argentinas". Isso mesmo com a proibição de qualquer menção à Guerra das Malvinas, como eu até tinha comentado aqui no Panorama dias atrás. E o Reino Unido retomou o controle do arquipélago, chamado de Falklands pelos ingleses, depois da guerra em 82, e isso é motivo de uma grande rivalidade entre os dois países. Nessa quinta, o governo do Reino Unido informou que apoia o pedido de investigação na FIFA contra a Argentina. A entidade está avaliando uma punição. Numa entrevista, o secretário de negócios britânico Peter Kyle disse que a manifestação foi inapropriada e que a política deve ficar longe do futebol. O porta-voz do primeiro-ministro Keir Starmer ironizou o episódio e declarou que a Copa do Mundo pode não ser deles, mas as ilhas certamente são. O presidente da Argentina, Javier Milei, defendeu os jogadores e considerou o ato válido e lícito, mas ponderou que o gesto não é parte da disputa diplomática entre os países, é só futebol. O zagueiro argentino Lisandro Martínez disse que imaginou veteranos da guerra se emocionando com a homenagem, e o meio-campista Leandro Paredes declarou que essa é uma parte triste da história argentina. E antes da última notícia, convido você a mandar mensagem para o Panorama. Meu e-mail é leandro.gouveia@cbn.com.br. No Instagram é só procurar por Lê Reis Gouveia. E não esquece de escrever seu nome e de onde você está ouvindo. Oi, Leandro. Passando aqui para elogiar o trabalho de vocês. Excelente podcast para quem quer se manter informado. Ouço todos os dias as 2 edições. E se tivesse mais, com certeza ouviria também. Parabéns pelo trabalho impecável, meu nome é Fernando e falo aqui de Boston, Estados Unidos. É o Fernando Barbosa, se somando aos ouvintes do último episódio, que também ouvem dos Estados Unidos. Valeu, Fernando! Oi, Leandro, sou Rafaela e falo de Caraguatatuba, litoral de São Paulo. Ouço as 2 edições do podcast todos os dias há 5 anos. E gostaria de mandar um abraço a toda a equipe, em especial a você e a Bianca Santos, por quem tenho muito carinho. Valeu, Rafaela. Gosto muito de quando vocês falam de onde estão ouvindo o Panorama, viu? Panorama que está disponível em todas as plataformas, Spotify, Deezer, Apple, Amazon Music, YouTube e também no aplicativo da CBN. Aproveita para conferir se você já ativou as notificações para não perder nenhum destaque do que acontece no Brasil e no mundo. Eu fecho com uma homenagem a um mestre do jornalismo, Renato Machado. Morreu aos 83 anos no Rio de Janeiro, foi um dos principais nomes do telejornalismo brasileiro e construiu uma carreira de mais de 4 décadas só na TV Globo. Na emissora, ele apresentou o Jornal da Globo, o Jornal Local do Rio, integrou a bancada do Jornal Nacional e atuou como correspondente internacional e repórter especial. A trajetória dele começou em 1969 como repórter do Jornal do Brasil. 13 anos depois, em 82, ingressou na TV Globo, onde cobriu a Guerra das Malvinas, sobre a qual falamos tanto nesses dias. Em 83, virou correspondente em Londres, cobrindo fatos como os atentados em Paris, em 86, e o desastre nuclear de Chernobyl. Entre 1996 e 2010, foi apresentador e editor-chefe do Bom Dia Brasil, reformulando o telejornal com entradas ao vivo e maior interação.
6: Bom dia! Hoje, 1º de abril, está indo ao ar a nova versão do Bom Dia Brasil. Mas sem brincadeira, nosso compromisso é com a verdade. E por isso não temos medo de mitos nem de datas.
0: A apresentadora atual do Bom Dia Brasil, Ana Paula Araújo, relembrou em entrevista à CBN o aprendizado com o jornalista.
7: Ele me ensinou coisas muito importantes, por exemplo, a precisão da informação e do uso correto das palavras. A gente que é jornalista sabe, né, que a gente fica o tempo todo pensando na melhor maneira, na melhor palavra, na maneira mais adequada para expressar determinada informação. Ele sempre procurava fazer com que a notícia fosse bem entendida, mas sem desrespeitar o público, sabe? Sem achar que as pessoas precisam de tudo muito bem explicadinho. Ele respeitava muito a inteligência do público.
0: Ana Paula Araújo também lembrou que fez um curso de ópera dado pelo Renato Machado e destacou a cultura e o desejo dele de se aprofundar nos assuntos. Além do jornalismo, ele era apaixonado por música clássica e vinhos. Renato Machado, inclusive, trabalhou na CBN durante 12 anos, onde foi comentarista do quadro Momento do Brinde, conversando com o âncora Carlos Alberto Sardenberg no programa CBN Brasil a partir do ano 2000.
8: Eu creio que o programa com o Renato Machado, o programa Momento do Brinde, que nós fizemos aqui na CBN, contribuiu para desenvolver essa cultura do vinho. Porque o Renato Machado era um grande jornalista e um grande conhecedor de vinhos, antes que o vinho entrasse na moda, que foi a primeira coluna de vinho no rádio brasileiro.
0: Renato se despediu do quadro na CBN quando se tornou, de novo, correspondente da TV Globo em Londres, em 2012.
9: Foi uma decisão difícil, Sardenberg, porque foram 12 anos de uma longa viagem, bela viagem que fizemos aqui pela CBN, pelo momento do Brinde. Foi um momento que durou esse longo tempo, então é um momento do qual nós não vamos nos esquecer mesmo.
0: Nas redes sociais e em depoimentos, outros profissionais também lamentaram a morte. A apresentadora do Jornal Nacional, Renata Vasconcelos, dividiu a bancada com o jornalista no Bom Dia Brasil.
10: Gentil, generoso, de senso de humor, uma ironia fina, uma elegância, sabe, no tratar e no enxergar a vida. Claro, tem o legado profissional, mas fica também um homem, o amigo. Sabe, a generosidade, os gestos de generosidade, sendo rigoroso muitas vezes, mas a gente percebe quando tem essa generosidade e esse rigor, é pela qualidade.
0: A apresentadora Leilane Neubert, que também esteve ao lado de Renato no Bom Dia Brasil por mais de 7 anos, definiu o jornalista como um lorde e um mestre.
11: Em mais de 20 anos que a gente conviveu, 30 anos, sei lá, eu não me lembro nunca de ver o Renato bagunçado, desarrumado. Ele tava, mesmo que ele estivesse com uma camisa polo e uma calça, era sempre uma camisa polo chique e uma calça de alfaiataria, ele estava sempre elegante.
0: Renato era casado com a jornalista Mônica Morel, com quem oficializou a união em 2011. Ele também teve a filha Maria Eduarda Machado e uma neta. Eu vou fechar esse episódio com o som que marcava o fim das edições do Bom Dia Brasil, na apresentação de Renato Machado, que tinha as imagens da semana, que foi uma ideia dele para terminar as edições com alto astral. A produção e o roteiro desse episódio foram feitos por mim, Leandro Gouveia, e a edição e a sonorização por Anderson Wendel, o Tico. A próxima edição chega às plataformas por volta das 7 da manhã com Gabriel Freitas e eu volto na sequência. Até lá!

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0: Sexta-feira, 17 de julho de 2026. Produtores brasileiros de etanol e açúcar lamentaram a decisão do governo dos Estados Unidos de impor uma nova tarifa de 25% sobre produtos do Brasil. Para o setor, a medida representa um retrocesso na relação comercial entre os dois países. Segundo a União da Indústria de Cana-de-Açúcar e Bioenergia, os Estados Unidos compraram mais de 250 milhões de litros de etanol brasileiro em 2025, em um total de cerca de 160 milhões de dólares ou 830 milhões de reais. Com isso, o país foi o segundo principal destino das exportações do combustível, atrás apenas da Coreia do Sul. Cerca de 170 haitianos chegaram ao Aeroporto Internacional de São Paulo. A viagem faz parte da retomada da emissão de vistos para reunião familiar, que voltou a permitir a entrada de familiares de refugiados no Brasil. De acordo com a Agência da ONU para Refugiados, ao longo deste ano as equipes acompanharam voos que chegaram a Rio Grande do Sul, Santa Catarina, Pará, Amazonas e Pará. A cidade de Nova Hartz, a 80 quilômetros de Porto Alegre, registrou uma variação térmica de mais de 30 graus Celsius na última semana. Na quarta-feira da semana passada, a temperatura chegou a 2 graus. Ontem, o município foi o mais quente em todo o território gaúcho, com quase 34 graus. O Rio Grande do Sul está sob aviso da Defesa Civil para risco de temporais, granizo, ventania e condições favoráveis à formação de tornados.
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0: Oi, pessoal, tudo bem? O CBN Sustentabilidade de hoje aborda a agenda ESG no setor de alimentos. Eu converso com a Marta Genick. Ela é diretora global de sustentabilidade da Minerva Foods. A Minerva Foods é uma companhia brasileira, uma das maiores empresas de proteína animal da América do Sul e a maior exportadora de carne bovina da região. Atua na produção, no processamento e na comercialização de carne bovina, além de derivados, e atende a mais de 100 países. Marta, que prazer te receber aqui no CBN Sustentabilidade. Tudo bem com você?
1: Tudo ótimo. Eu que agradeço a oportunidade.
0: Vamos começar compartilhando aqui com os nossos ouvintes um pouco da história da Minerva Foods. Eu sei que vocês nasceram em 1992, em Barretos, no interior de São Paulo, como um frigorífico familiar, não é isso, Marta?
1: Exatamente. A família decidiu comprar, né, um frigorífico que era uma massa falida lá em Barretos e transformou a Minerva no que é hoje, muito em parte com essa mentalidade de crescimento, né? Então, a empresa surgiu em Barretos e onde identificaram oportunidades de compra e aquisição de frigoríficos, eles foram agregando esses frigoríficos cada vez mais dentro das suas operações e buscando também não só se limitar a Brasil, mas também expandir as suas operações para outros países da América do Sul, que onde a gente tem operação hoje, como Uruguai, Argentina, até no Chile temos uma operação aí de ovinos, Colômbia e Paraguai.
0: O império da carne bovina. Agora, diante dessa magnitude da companhia, como é que vocês garantem que a cadeia de fornecedores não esteja associada à questão do desmatamento ilegal, que é um dos problemas graves, um dos desafios da agenda ESG?
1: Para cada compra de animal que a gente faz vindo de fazendas, isso seja no Brasil ou seja nos outros países onde a gente tem operação também, A gente tem uma base cadastrada de pecuaristas que fornecem carne pra gente, e cada vez que há uma compra de um lote, de um rebanho, de um lote de animais, a gente checa aquela fazenda via satélite. A gente tem uma empresa terceirizada que presta esse serviço pra gente, onde qualquer polígono de desmatamento ilegal que foi identificado nessa área, a gente suspende a compra, a compra não é efetuada, a compra desses animais não são efetuadas, Até que ela esteja em compliance aí com a nossa política de sustentabilidade.
0: Ou seja, no primeiro momento, vocês notificam, fazem a suspensão ali do contrato para que ela possa se adaptar.
1: Não é nem suspensão do contrato, a gente nem chegou a desenhar o contrato. Então, existe o interesse daquele produtor vender para a nossa equipe de compra de gado. A compra de gado fala: olha, eu tenho interesse em adquirir esses animais desta fazenda. Aí a gente fala: qual fazenda? Vamos lá, vimos as coordenadas XY, vimos com satélite se tiver algum desmatamento associado. A gente aconselha, a empresa não vai comprar o boi dessa área.
0: Agora, já houve casos de exclusão de um determinado fornecedor quando vocês observaram alguma irregularidade?
1: Como a gente checa todas as vezes, então, mesmo que eu compre da fazenda do seu Zezinho, Comprei hoje, aí eu chequei, tava tudo bem. Comprei com o seu Zezinho, performou a compra. Amanhã, se o seu Zezinho quiser vender para mim de novo, eu tenho que checar novamente. Então, o monitoramento, ele não garante. Não é porque deu tudo certo de uma vez que a gente vai assumir que vai estar tudo certo sempre. Então, cada compra, a gente checa com as imagens que a gente tem à disposição. No caso do Brasil, são as imagens do PRODES, né? Que é o nosso sistema de alertas de desmatamento. Então, tudo que está alinhado com as notificações ali do PRODES, a gente orienta.
0: Agora, no Brasil, Marta, a gente sabe que é uma cadeia muito fragmentada da carne bovina, né? E há muitos produtores que não têm musculatura, robustez para se adequar à agenda ESG. Qual é a contribuição da Minerva Foods para que todos estejam na mesma página e possam operar uma proteína animal de fato sustentável?
1: A gente tem diversos programas dentro da Minerva Foods, seja voltado para sustentabilidade, seja voltado para qualidade, seja voltado para rastreabilidade. Né? Então, vou falar um pouquinho do programa Renove, que é o nosso programa de pecuária de baixo carbono. Então, a gente trabalha com os nossos fornecedores para eles aderirem ao programa, que vai contribuir não só para uma melhora, né, do ecossistema, da fazenda deles, mas para um ganho de produtividade. Quando você fala com um produtor rural, é muito importante que a questão da produtividade, ela sempre venha junto com a sustentabilidade. Porque é uma empresa, né? Claro. Então, assim, você sempre tem que olhar para a fazenda com uma lógica de empresa
0: o
1: também.
0: O pilar econômico tem que estar presente.
1: Tem, né? Que estar presente. Se não está presente, não faz sentido. Então, dentro do programa Renove, a gente trabalha com o nosso fornecedor, identifica áreas dentro da fazenda dele, áreas degradadas que possam receber orientações para recuperação de pastagens. E por que que é importante, né, o produtor recuperar a pastagem? Quanto menos degradação você tem, quanto mais o pasto dele tá verdinho, mais o animal dele vai comer. Se o animal dele vai comer mais, ele vai engordar mais rápido, né? O importante na cadeia frigorífica é um animal atingir o peso, né? A carcaça ter peso suficiente para aquele animal vá pro abate. Quanto mais rápido isso acontece, é mais fluxo de caixa pro produtor, que ao invés de receber lá na frente, daqui a 30, se esperar o boi nasceu, vai esperar 36 meses, se engorda com 30, ele antecipou que ele ia receber com 36, puxou para 30.
2: Uhum.
1: E isso vem com um pasto bem manejado, com um pasto viçoso, com um pasto menos degradado. Ele vai conseguir fazer com que o animal dele tenha uma engorda mais rápida e ele vai conseguir colocar mais animais por hectare, porque ele tem mais disponibilidade de pasto. O Renove olha para essas áreas, né, para esses produtores, e faz essa orientação técnica e acompanha, né, como é que está essa recuperação de pastagem, e a gente consegue trazer aí condições diferenciadas para a compra desse animal, atrelada à qualidade, aos programas que a nossa Compragado faz com qualidade, se tem um marmoreio de carcaça, eficiência de carcaça, enfim, tem outros programas voltados para a qualidade, onde a gente consegue atrelar a parte da sustentabilidade e conseguir tecnificar esse produtor cada vez mais, porque é do nosso interesse que a gente tenha um pasto bem manejado, né?
0: Agora, existe uma tendência no sentido da adoção do ILPF, não é isso? Em que você consegue ali integrar lavoura, pecuária, para que haja de fato uma reconstrução ou mesmo a preservação de um determinado ecossistema. Vocês também trabalham com essa perspectiva?
1: A gente trabalha. Imagina que a jornada de sustentabilidade do produtor rural, ela vai acontecer por etapas, né? O ILPF é o último grau ali, né?
0: Sim,
1: da integração.
0: A cereja do bolo.
1: É a cereja do bolo. Ele começa com a recuperação de pastagem. Se é um produtor que ele é mais tecnificado, se ele gosta de produzir a ração do gado dele, ele vai integrar com outras culturas, ele vai integrar com leguminosa, ele vai integrar com algodão, enfim, ele vai ter outras culturas ali. E tudo isso vai contribuir com uma maior saúde do solo, maior sequestro de carbono, é um ciclo virtuoso. E aí o ILPF entrando com três tipos de integração, né? Não só a integração de pecuária e lavoura, mas a integração da floresta, que é o F, né, do ILPF, que você pode integrar com eucalipto, com exótica, ou com algumas espécies de nativa, que aí já é um pouco mais complexo.
0: Você, como um importante player do setor, tem notado que no Brasil a gente está avançando nesse sentido de uma pecuária cada vez mais sustentável? Essa questão econômica ainda é uma barreira para a introdução, por exemplo, desse tipo de ferramenta?
1: A gente observa, né, na nossa cadeia que o produtor está querendo se tecnificar mais e trazer mais sustentabilidade, porque ele entendeu que isso significa produtividade para ele. Não é só por causa da sustentabilidade, mas porque isso significa várias outras coisas junto, né? Então, ele produzir uma carne com uma pegada de carbono reduzida vai garantir ele acessos a mercados, talvez, que ele não entraria. Ele vai jogar um jogo que ele não estava jogando antes. Então, ele enxerga hoje, mas ele entende que ele precisa passar por essa jornada. E cada vez mais a gente vem observando que produtores de gado estão buscando integrar mais a sua produção com outras culturas. Então, hoje o pecuarista, ele não é só o pecuarista, ele pode ser um agricultor. E hoje, às vezes, o agricultor ele também é um pecuarista.
0: Maravilha. Marta, e o consumidor já consegue ver, de fato, ali a origem da carne que está consumindo?
1: A origem, se você pegar um pacote de carne no supermercado, você vai conseguir, se você olhar atrás, você vai ver o CIF, né? Que é da onde o frigorífico, o CIF é o código do frigorífico. Então, se você for pensar que aquele frigorífico ele abrange uma certa região, você vai conseguir determinar mais ou menos a origem. E o Brasil hoje, a gente tem alguns sistemas estabilizados já, como as GTAs, o CISBOV, que são a rastreabilidade do animal, aonde você consegue catalogar a movimentação de uma fazenda para outra para fins principalmente sanitários, né? Agora o que a gente tem buscado evoluir, o governo tem trabalhado também algumas plataformas e a gente tem apoiado essa parte, né, da construção dessas plataformas do ponto de vista técnico, é como que você vai fortalecer o elo desde a hora que o animal nasce até a hora que ele virou carne no supermercado. Então hoje a gente tem alguns mecanismos de você verificar a origem dessa carne, mas ainda não conseguimos chegar individualmente no animal e na fazenda onde ele nasceu. Mas o sistema tem evoluído. Tem outros países na América do Sul que já são exemplo, então Uruguai, por exemplo, onde a gente tem operação. Desde 2006, o Uruguai já é um país que tem mecanismos de rastreabilidade individual, então o rebanho, assim que nasce o animal, ele já é brincado e esses movimentos do animal já são ali catalogados pelas plataformas do governo. Então a América do Sul como um todo tem avançado em mecanismos mais sofisticados.
0: Brincado
1: de rastreabilidade.
0: É ali uma argolinha na orelha.
1: É aquele, você já devem ter visto foto, é geralmente um plastiquinho assim, amarelo, que tem um código de barra, tem uma identificação, tá. Que ele usa aqui no, é um brinco mesmo, usa na orelhinha.
0: Muito bem. Agora, Marta, a gente tem notado um movimento, principalmente vindo das novas gerações, né? A chamada geração Z, no sentido de diminuir o consumo de carne. E a alegação aqui no Brasil são duas. Primeira, a questão do bem-estar animal, né? Do suposto abate, que não é humanitário. E a questão do impacto ambiental, pela contaminação do solo, pelo uso da água, pela emissão de metano, que é um gás muito poluente, muito mais que o CO2. Como é que vocês lidam com essa expectativa dessa geração e que já nasce com o chip da sustentabilidade, né? Já chega exigindo aí uma série de critérios.
1: Essa questão do metano, vou começar por ela, porque ela é super interessante. Quando a gente estava na COP30, no final do ano passado, saiu um estudo da FGV, liderado pelo professor Guilherme Bastos, que trata um pouco dessa questão da emissão de metano associada a uma tonelada de carne. E o que foi observado? Que ao longo do tempo, então se você pegar até 2050, quanto mais produtiva a pecuária é, menos emissão associada ela tem de metano. Então, observou-se uma redução, depois eu posso até pedir para o time compartilhar o estudo, que é um estudo fantástico.
0: Maravilha.
1: E você consegue identificar até 90% de redução de gases de efeito estufa associado a uma tonelada de carne. Uhum. Aí você vai me perguntar, nossa, mas como que isso é possível, né? Porque você vai produzir mais, o raciocínio imediato é você achar que...
0: Emitir mais.
1: Você vai emitir mais. No que eu estava respondendo na pergunta anterior, quando você tem um sistema altamente produtivo, a emissão de metano, ela está associada ao quanto que esse animal rumina e ele emite esses gases.
0: Uhum.
1: Se ele atinge o peso o quanto antes, ele vai ruminar menos, então ele vai emitir menos.
0: Tempo
1: então,
0: de vida.
1: Um animal melhor alimentado, um pasto bem manejado, ele vai resultar numa menor emissão, né?
0: Pois
1: isso é um ponto interessante da pergunta. Com relação à geração, essas tendências, né, de comportamento que a gente vem observando, eu acredito, a gente tem observado muito isso, esse movimento nos Estados Unidos, mas a geração, não só a geração Z, mas eu acho que o consumidor no geral, olhando pra carne, querendo consumir coisas menos processadas. Então, a geração que vai lá no supermercado e pega uma bandeja de carne moída lá nos Estados Unidos pra poder fazer um molho à bolonhesa, pra poder fazer um hambúrguer, fazer um taco, um burrito, tal, o que eles comem.
0: Uhum.
1: Esse consumidor, ele tá querendo mais ver a carne de verdade. O que é a carne de verdade? É o bife. Então, eles estão saindo de uma lógica de consumo de uma carne moída pra uma carne mais ali que você consegue enxergar no prato. A salada, a carne, muito impulsionado pela publicação da nova pirâmide alimentar, né? Você incentivar o consumo de alimentos cada vez mais in natura.
0: Menos ultraprocessados.
1: E menos ultraprocessados, né?
0: Tá.
1: Então, eu acho que a questão da carne, a preocupação que se tem com relação à emissão de metano, você consegue trabalhar com a produtividade. Então, um sistema mais produtivo, ele vai emitir menos.
0: Agora, além dessa questão da produtividade, tem também algumas tecnologias que hoje vocês podem lançar a mão, como, por exemplo, algumas enzimas que diminuem nessa fermentação.
1: Sim.
0: Né?
1: A gente tem estudado bastante isso na Minerva, a gente olha isso com muito cuidado, inclusive até dei uma entrevista sobre isso no portal, num outro portal, onde a gente falava de um experimento que a Minerva fez em parceria com a Esalq e com essa empresa que chama Ruminate, que é uma empresa australiana.
0: É o Bovaer, não é isso?
1: É uma tecnologia
0: parecida.
1: Semelhante. É, assim, o objetivo é o mesmo, é reduzir a emissão de metano pelo gado. Ah, mas eles têm princípios ativos diferentes, enfim, tem parâmetros diferentes.
0: Uhum.
1: Mas o objetivo das duas soluções é o mesmo. Então, o que a gente evidenciou? Mas só que é muito importante trazer aqui, fazer um parênteses,
0: sim,
1: que quando você trabalha com soluções que vão evitar, né, a emissão de metano pelo gado, quem vai comprar isso é o fazendeiro. Então, ela precisa ter um benefício adicional. E volto mais uma vez.
0: Uma
1: acho que
0: viabilidade, né?
1: Uma viabilidade que vem junto com a produtividade. Então, mais uma vez a palavrinha mágica. Ela vai agregar o quê? O meu animal vai ganhar performance. Então, ele vai ganhar peso. Poxa, então aí já começa a ficar interessante a utilização dessa ferramenta. Então, todas essas, elas precisam trazer esse componente de ganho de performance pro animal. E no nosso experimento com a Ruminate, que a gente evidenciou, dentro das condições que aquela experiência científica trazia, foi 50% de emissão a menos do que os animais que não consumiram essa solução. Então a gente olha para isso com muito cuidado, quer desenvolver mais experimentos para ter resultados cada vez mais robustos, uhum. E enxerga isso como uma solução real de redução de emissão.
0: Mas você vê no mercado brasileiro um movimento no sentido mesmo de diminuir o consumo de carne ou não?
1: Não.
0: Não.
1: Não. Uhum. O que eu tenho observado no mundo, você tem diminuído os rebanhos, né? Assim, quando você olha para a situação global, o rebanho dos Estados Unidos está diminuindo, o rebanho europeu está diminuindo, e o rebanho da América do Sul está aumentando muito. E, tradicionalmente, nós somos um subcontinente que consome bastante proteína bovina.
0: Tem,
1: né,
0: mais cabeça de gado no Brasil do que gente.
1: Tem muita cabeça. Tem muita cabeça de gado.
0: É muita coisa.
1: É impulsionado pelo mercado, né? Carne acessível. Toda dona de casa acho que gosta de chegar lá no supermercado e ver um pedaço de carne que ela consegue comprar e levar, fazer um jantar legal, né? Pra sua família, com preço acessível. Então, acho que essa é uma tendência que a gente vai continuar observando.
0: Conta pra gente o plano de descarbonização da Minerva Foods. Quais são as metas da empresa para redução da emissão de gases de efeito estufa até 2030?
1: A gente olha para dois aspectos, né, da nossa cadeia. Um é as emissões que a gente tem associada à nossa própria indústria, então aos próprios frigoríficos que fazem parte da Minerva. E as emissões que a gente chama de emissões indiretas, que são as emissões dos nossos fornecedores, né, que são dos nossos pecuaristas. Uhum. Então a gente olha para essas... sobre essas duas lentes.
0: Tá.
1: Com relação à parte dos frigoríficos, a gente tem buscado trabalhar junto para a instalação de biodigestores, para que a gente faça um melhor tratamento, né, dos efluentes, um melhor tratamento das lagoas que estão dentro dos frigoríficos, uhum. Para gerar menos emissão de gases de efeito estufa. Então, a gente tem um plano de até 2035 reduzir cada vez mais essas emissões associadas aos frigoríficos,
0: uhum.
1: E contribuir muito para a redução de emissão dentro do escopo 3, adquirindo 50% do volume do abate até 2030 é a nossa meta, que estejam dentro do programa Renove.
0: Uhum.
1: Porque dentro do programa Renove a gente consegue medir qual que é a emissão de fato, né, desse rebanho, e a gente consegue ter mais robustez na medição de dados para que a gente consiga traçar as nossas rotas aí depois de 2030, ver quais são as estratégias que a gente vai adotar para redução do escopo 3.
0: Nos últimos anos, Marta, a gente vem notando uma preocupação do pecuarista com a questão do bem-estar animal, né? E o abate é um ponto muito controverso ainda. Muita gente deixa de consumir carne pela forma como aquele animal é abatido. Atualiza pra gente, há quantas anda essa questão no Brasil? Existe, de fato, uma preocupação ali com a maneira como o animal vai pro abate?
1: Todas as nossas operações, a gente sempre tem alguém de bem-estar animal em todas as plantas que vão garantir não só a parte do abate, mas garante também como que esse animal foi transportado, né? A temática do bem-estar animal, ela não é isolada só na hora do abate pro frigorífico,
0: uhum.
1: Né? A Minerva é uma empresa que tem todas as certificações de bem-estar animal, PACO, NAMI, enfim, tem vários nomes aí no mercado. Essas certificações são exigidas pelos nossos clientes mais exigentes, e ela vai desde a hora que o animal sai da fazenda, como ele é transportado, até a hora que ele chega no curral, no frigorífico, até a hora que ele também está indo lá para o abate.
0: Uhum.
1: Então a gente faz treinamento com motoristas de caminhão para assegurar um transporte não só seguro, mas um transporte onde esse animal não fique muito tempo sendo transportado no caminhão, como que ele vai chegar no frigorífico, onde que ele vai ficar esperando, onde que vai ser esse curral que tem que estar com disponibilidade de água, que tem que estar com todos os mecanismos, na hora que ele está indo para o corredor também, como que está sendo essa passagem, que ela tem que ser super rápida e não causar nenhum tipo de desconforto. Então, toda a parte de bem-estar animal, ela é assegurada pelas certificações. A gente, uhum, recebe auditores, muitas vezes surpresa, em todos os frigoríficos, que verificam toda essa parte da cadeia, desde a hora que o animal desceu do caminhão até a hora que ele foi para lá.
0: Eu te perguntei porque tem uma cena que me comoveu muito ao ver o processo do bezerro. Ele é abatido ainda como bezerro e ele fica ali preso durante um tempo, sem poder andar, sem poder se movimentar, para a carne continuar macia. Isso ainda existe ou é uma coisa muito específica de um determinado nicho ali da pecuária?
1: Eu acho que é muito específico para um determinado nicho.
0: Uhum.
1: As nossas plantas...
0: Esse tipo de prática não existe.
1: A gente não costuma... Não, não.
0: Maravilha, que bom. Que bom saber. E o mercado internacional já está pagando mais pela carne de baixa emissão de carbono?
1: A gente observa que alguns mercados específicos, alguns clientes específicos querem isso, querem essa carne de baixa emissão. Por que que eles querem, né? Eu acho que é interessante a gente olhar para a cadeia como com vasos comunicantes, assim, né? Nenhum elo da cadeia tá sozinho. A indústria não tá só isolada aqui no meio, o pecuarista não tá isolado e o supermercado não tá isolado.
2: Uhum.
1: Os nossos clientes, muito em parte clientes internacionais, da mesma forma que a gente precisa trazer transparência com relação ao nosso perfil de emissão, aonde que eu emito mais, escopo 1, escopo 2, escopo 3, eles também têm que fazer essa transparência e traçar as metas deles, de como que eles vão reduzir as emissões deles.
2: Uhum.
1: Então, quando você olha para clientes que compram bastante carne, geralmente o ponto onde vai mais mexer o ponteiro para eles é ele trabalhar com a cadeia da carne, porque é onde tem mais emissão para ele também.
2: Uhum.
1: Então, quando você consegue chegar para um cliente e falar, olha, eu tenho dados mensurados, dados primários, dados meus, que eu mesmo vou lá, meço de emissão de metano que eu estou tendo na minha cadeia. E eu consigo entregar para ele o quanto que eu estou emitindo, porque se ele não me acessa, ele vai acessar esses bancos de dados que a gente tem à disposição, que trazem dados mais agregados e não trazem a granularidade que precisa para ele escrever lá no relatório de sustentabilidade dele o quanto que ele emite.
2: Uhum.
1: Então, ele quer associar a essa produção que ele está comprando a uma pegada de carbono e ele está disposto a impulsionar esse mercado para que ele, lá no final, ele consiga reportar menos emissões no relatório dele. Porque Se ele também tem compromisso de ser net zero em 2050, Ele vai ou ter que reduzir ou compensar.
2: Uhum.
1: Uma das duas coisas ele vai ter que fazer. Se ele não reduz, ele vai ter que compensar mais. Então, ele vai ter que disponibilizar de um maior capital para poder compensar suas emissões. Então, é mais vantajoso para ele entrar numa rota de redução agora, com uma empresa como a Minerva. E a Minerva, com os pecuaristas que a gente tem na nossa base, para a gente assegurar que a nossa cadeia ela tem uma mensuração fidedigna, na grande parte, sempre inferior à medição que ele está reportando.
2: Uhum.

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1: Do Brasil, a gente tem os nossos protocolos de rastreabilidade, protocolo de rastreabilidade individual, onde a gente promove, né, ações junto com o pecuarista para que ele comece a brincar o bezerro dele desde o nascimento. Uhum. Então, isso tem crescido bastante dentro da cadeia de fornecimento da Minerva. Uhum. E a gente tem muitos pecuaristas que são de ciclo completo. Então, o que significa um pecuarista ser de ciclo completo? Todos os estágios de vida do animal, elas acontecem na mesma fazenda. Então, você não tem movimentação animal.
2: Aquela fase de engorda inicial, depois vende para outra fazenda, isso não. Isso é bom, né?
1: Que isso é interessante.
2: Né? Concentre tudo ali.
1: Concentra
2: no mesmo
1: tudo
2: lugar, né?
1: Na mesma fazenda, facilita pra gente, né? Que a gente consegue monitorar a vida inteira do animal ali dentro da mesma fazenda. Mas tem um pouco da aptidão, né? Do pecuarista. Tem pecuarista que não tem aptidão pra fazer a cria, que a gente fala, só tem aptidão pra fazer engorda. Uhum. Então também tem essa diversidade dentro do setor rural também, né?
2: Eu fico muito feliz em poder entrevistar uma pessoa assim como você, que mostra toda a experiência, né, todo o domínio de conteúdo, e que é uma mulher, né, Marta? Porque é um setor ainda muito masculino. Como é que está essa questão da representatividade, da equidade de gênero na Minerva Foods?
1: A gente tem grandes lideranças femininas dentro da Minerva Foods. A gente tem uma liderança super importante lá dentro. Vou até falar o nome dela, que é a Flávia Vila. Uh-huh. Que é a nossa Chief Culture Officer, que é a pessoa, a diretoria, a head de cultura. E ela faz um trabalho fantástico dentro da empresa, multiplicando os valores que a gente tem da Minerva. Que imagina você gerenciar uma operação que tem mais de 35 mil colaboradores espalhados em frigoríficos, não só no Brasil, mas em outros países da América do Sul.
2: Cada um com um porte diferente,
1: né? Exatamente. Como que você mantém a cultura viva da empresa? Como que o cara entende que ele pertence à Minerva? A mulher entende que ela pertence à Minerva? Então, é um trabalho muito interessante, feito por uma liderança feminina lá dentro da Minerva, que é um trabalho belíssimo.
2: Mas vocês têm ações afirmativas para contratação de mulheres, mentoria, capacitação interna, para que a mulher não faça apenas parte da base corporativa, mas está sendo a ponto de chegar no topo?
1: A gente tem diversas ações voltadas não exclusivamente para o público feminino, porque quando você olha a Minerva como empresa, você tem o setor corporativo e você tem a grande contribuição dos colaboradores está na parte das indústrias, uhum, né? E aí lá você tem um perfil de 50-50, mas obviamente dentro da indústria você vai ter atividades que são mais feitas por mulheres, como outras atividades que são mais feitas por homens, por envolver peso, por envolver outras coisas. Então a gente adequa à realidade que aquele frigorífico tem dentro das atividades que tem dentro ali da planta. Uhum. E um trabalho muito importante que a Minerva tem feito, não só já puxando o fio aqui da parte social, que eu acho super interessante a gente trazer, já que você trouxe a questão da igualdade de gênero, as ações que a gente faz no entorno onde a gente está inserido. Porque muitas vezes, grande parte da força de trabalho daquele município está designado para trabalhar num frigorífico onde a Minerva tem presença. Então, como que a gente toma conta daquela comunidade, fazendo ações junto às escolas, ações para incentivar a inclusão de pessoas que têm necessidades especiais, por exemplo, traçar um plano de carreira para essas pessoas dentro desses municípios. Então, é super interessante.
2: Responsabilidade sobre as comunidades,
1: exatamente,
2: né? Marta, eu queria passar a tarde inteira conversando com você. Infelizmente, nosso tempo acabou. Mas antes de terminar, gente, eu quero dar uma informação muito importante aqui, que a Minerva Foods passou a integrar pelo sexto ano consecutivo, o Índice de Sustentabilidade Empresarial, que é o ISE da B3, da Bolsa de Valores. E é considerado aí um dos principais indicadores de sustentabilidade do mercado financeiro. Isso mostra a consistência das práticas sociais, ambientais e de governança da empresa e também representa um grande diferencial competitivo, né, Marta? Não só para que a reputação continue realmente algo a ser preservado, mas que vocês possam continuar aí disputando as melhores posições nas grandes cadeias globais.
1: Não, certamente. É um índice importante, é um índice que investidor olha, né, quando vai tomar a sua decisão de investimento. A Minerva é uma empresa de capital aberto. Então, certamente, esse índice contribui para a tomada de decisão e ele também coloca a gente numa posição diferenciada quando a gente conversa com as nossas grandes contas globais aí dos nossos clientes.
2: Quero te agradecer pela sua participação aqui no CBN Sustentabilidade e já te convidar para uma próxima oportunidade para a gente falar mais dessa cadeia produtiva, que é apaixonante, né?
1: Conte comigo.
2: Qual brasileiro que não gosta de um churrasco?
1: Pois é, não conheço.
2: Obrigada, Marta.
1: Muito obrigada.
2: Gente, eu conversei com a Marta Janicki. Ela é diretora global de sustentabilidade da Minerva Food.

0: Além de ter acesso ao conteúdo pelo YouTube, você também encontra essa entrevista no site, no aplicativo da CBN ou na sua plataforma de podcast preferida. Colaboraram comigo aqui no CBN Sustentabilidade minha linda produtora Ana Luísa Bessa, nos trabalhos técnicos meu lindo Juliano Fonseca e a Isabel Gomes, e na edição Rafael Furugem e o Luiz Fuliage. Um beijo, gente, até a próxima.
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0: Rosana Jatobá, conosco aqui no CBN Madrugada. Vem aí o Matheus de Souza.
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0: Terça-feira, 17 de junho de 2026. A Justiça do Distrito Federal negou um pedido do MP para determinar a suspensão imediata de contratos da influenciadora Virgínia Fonseca com o site de apostas Blaze. O Ministério Público afirma que Virgínia participou de uma estratégia coordenada e sistemática para captar apostadores durante a Copa do Mundo. A ação acusa Virgínia de ter induzido seguidores ao erro ao incentivar apostas na vitória de Cabo Verde na partida contra a Argentina no início do mês. O prefeito de Cuiabá, Abílio Brunini, do PL, anunciou que acatará um decreto para proibir a veiculação de publicidade de bets em espaços públicos da cidade. A medida vai ser elaborada com base em uma norma já adotada pela Prefeitura do Rio de Janeiro. Antes de entrar em vigor, o decreto ainda vai passar pela análise da Procuradoria-Geral da capital mato-grossense. O governo de Minas Gerais divulgou a localização de itens que compunham o acervo do Palácio das Mangabeiras, antiga residência oficial de governadores mineiros. Deputados da oposição cobraram mais esclarecimentos além da apresentação do inventário. O acervo é atualmente explorado pela iniciativa privada para a realização de eventos e atividades comerciais. O presidente eleito da Colômbia, Abelardo Las Priela, anunciou que o país retomará as relações diplomáticas com Israel e vai abrir uma embaixada em Jerusalém. A parceria foi rompida durante o mandato do atual chefe de Estado, Gustavo Petro. Eleito no mês passado, o político de direita afirmou que a nova gestão vai priorizar a aproximação com Tel Aviv e Washington, em uma mudança na política externa colombiana. No horário de Brasília, 13h33.
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1: Três horas e 34 minutos aqui no CBN Madrugada, espaço para o Dr. Luiz Fernando Correia.
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2: Doutor, lendo o El País, vi a notícia que o secretário de defesa americano, Pete Hegseth, estava dando uma entrevista à Fox News. Ele trabalhou na Fox News, né? E ele diz o seguinte, estava falando sobre o exército e tal, e ele falou o seguinte, que lá agora vai ser obrigado a fazer, vai ter teste anual obrigatório para militares com mais de 30 anos, terão que fazer exames anuais para medir os níveis de testosterona. E aí, caso seja identificada uma deficiência, os militares poderão optar por um tratamento de reposição de testosterona. Não vai ser obrigatório. Você pode explicar qual o sentido científico, se existe, disso?
3: Bom, começa que...
2: Respira, enfim, fundo.
3: A pessoa que deu a entrevista, né, é uma figura, no mínimo, curiosa, né? Saiu de um ex-comentarista de televisão para ministro da defesa, ou ministro da guerra, como ele prefere se dizer. E aí vem uma coisa, né? Existe uma associação, posso dizer até mitológica ou mítica aí, entre nível de testosterona e hombridade ou masculinidade, que é uma fantasia que permeia, tem que dizer que é fantasia, gente, porque é a fantasia, que permeia principalmente esse campo aí político dos seguidores de Donald Trump, e até no Brasil também. Tem lá os seus grupos de seguidores e representantes. Então essa fantasia, ela se espalhou de que para ser homem tem que ter testosterona alta. Tá certo que para ser homem tem que ter testosterona. Isso é biológico, né? Aliás, aproveito já para dizer o seguinte, para as mulheres que estão nos ouvindo, se o seu médico pede para usar testosterona regularmente, troque de médico.
4: Isso.
3: Porque mulher não tem que ter testosterona alta, gente. Pelo amor dos seus, né? Pelo amor dos meus filhinhos, como diria.
4: E me corrija se eu estiver errada, né? Então, a não ser em casos raros, você precisa tomar testosterona, sim, né, doutor?
3: Muito.
4: Mulheres.
3: Exatamente. E olha só, da mesma forma, Tatiana, que você só vai repor testosterona em mulher em casos raros, você só vai repor testosterona em homens em casos raros.
4: Uhum.
3: Porque é normal, primeiro, é normal que o nível de testosterona desça com a idade, né? A gente entende que a faixa de normalidade ou de referência dos exames dos 20 aos 29 anos está em torno de 400 até 1.000. Aos 60 anos, acima de 60 anos, entre 250 e 720. Então, né, não, já é esperado que seja menor o nível de testosterona com o avançar da idade. Aí acontece o seguinte, primeiro vem criou-se essa fantasia, começou a dosar, isso virou uma indústria, tão só de fazer o exame como de vender a reposição desse hormônio. E só que tem algumas coisas muito interessantes que precisam ser lembradas. Primeiro, para você detectar uma baixa de testosterona, a dosagem do hormônio não é tão simples. Não é aquela coisa de, eu vou ali no laboratório colher um sanguinho e tá feito. Não. Você tem que colher entre 7 e 10 da manhã. Porque o ciclo circadiano, né, o ciclo do dia inteiro, interfere. Uma coleta feita às 4 da tarde vai estar 30% mais baixo, por exemplo. E em homens acima de 60 anos isso se perde um pouco, mas existe a recomendação. Tem que estar em jejum de 8 horas, porque se ingerir glicose vai suprimir a testosterona de forma aguda e vai dar baixa. O exame tem que ser repetido em duas dosagens, em dias diferentes, com resultados concordantes, ou seja, os dois resultados apontando para a mesma faixa. Sendo que não existe uma variabilidade biológica aceitável de 15 a 20%. Você não pode fazer esse exame, para fazer o diagnóstico, quando você tiver com uma doença aguda, uma infecção, privação de sono, exercício extenuante nas 24 horas anteriores, estresse agudo, porque todos eles suprimem o eixo hormonal da testosterona. Então você vai esperar pelo menos 4 semanas após a recuperação para fazer isso. Então começa que já não é tão simples assim como dizem aí alguns colegas, vou dosar a testosterona. Não é assim. Você tem que escolher o método certo, você tem que preferir dosar a testosterona total, mas existe a dosagem da testosterona livre, que você vai pedir, se por acaso tiver uma dúvida, se ela tiver no limite mínimo aceitável. E aí você vai ter que afastar as causas frequentes. Qual é o problema? O problema é que essa indústria da testosterona passou a usar sintomas que a gente entende como sintomas inespecíficos, como sintomas diagnósticos claros. Gente, alguém que, sei lá, um homem de 45 a 50 anos, que tem fadiga, humor deprimido, dificuldade de concentração, irritabilidade, perda de sono, uma redução de desempenho geral, a gente pode imaginar umas 35.748 causas possíveis, além da dosagem da testosterona. Mas a indústria da testosterona vai dizer, não, você está assim porque sua testosterona está baixa. Quando, na verdade, os sintomas que são classificados como boa evidência são sintomas sexuais, como redução da libido, redução de frequência de ereções matinais espontâneas, a disfunção erétil, mas a gente sabe que disfunção erétil tem uma causa vascular que tem que ser afastada antes de qualquer coisa, perda de massa e força muscular inexplicável, aumento de gordura visceral, ginecomastia, que é o aumento da mama, redução dos pelos corporais, e aí sim, alguns muito que são bastante específicos e chamam a atenção e caminham o diagnóstico. Diminuição do tamanho do testículo, diminuição da consistência do testículo e anemia, que a gente chama de normocítica, sem outra causa. Então, gente, só que quando você olha, e a indústria do wellness, né, diz o seguinte, não, fadiga, ganho de peso, queda de desempenho, é a sua testosterona que está baixa, vamos botar ela lá em cima, você vai ficar melhor. Gente, a gente está vendo agora que não é assim. Só que essa é uma fantasia que agora o ministro da guerra americano... Você tem que pensar, gente, Fernando, pensa assim, uma notícia dessa, quantos milhões de membros das Forças Armadas americanas serão testados?
2: Ele fez um vídeo para divulgar isso, falando sério. A reportagem do El País é irônica, tá? Eu tiro um sarro, mas é sério. Né? É sério.
3: Sim, eu vi o vídeo ontem à noite, infelizmente. Eu estou aqui, assisti esse vídeo ontem à noite, fiquei assim, vai, ou seja, primeiro que muita gente vai ganhar dinheiro, né? Nessa administração Trump, isso é uma coisa sempre a se pensar. Alguém chegou para ele e falou assim, ó, vamos testar aí os seus dezenas de milhares de militares e veteranos, vai chegar aos milhões se pegar tudo. E tem uma coisa curiosa, né? As Forças Armadas Americanas têm dezenas de milhares de mulheres alistadas. E ele não falou disso.
4: Tem, quem se importa, né? Militares quem se importa trans, com as mulheres, não militares, é mesmo?
3: É, não. Muito menos com os militares trans que ele faz questão de querer expulsar das Forças Armadas se pudesse, né? É porque ele não pode, não tem esse poder, mas ele bem gostaria. Enfim, gente, para aproveitar essa bizarrice do Peter Hegseth, né? Que tem, enfim, parece gostar mais de outras coisas líquidas, é o que se diz por aqui nos Estados Unidos, ele é chegado em outras coisas, que para entender essa coisa da indústria da testosterona. Não caiam nessa. Então, você está em dúvida? Pô, você é homem, está em dúvida? Será que eu preciso tomar esse troço? O meu amigo toma, está se sentindo um máximo, está voando. Eu também quero. Meu conselho, procure um endocrinologista. Um endocrinologista com registro de qualificação de especialista, que chama RQE. O sujeito quando fez prova de especialista, quando tem título, quando fez residência, ou fez a pós-graduação e passou na prova, que é difícil pra caramba, ele tem esse título. Você não precisa nem perguntar para o médico, se ele, tá, não quer, doutor, não quero constranger o médico, não quero perguntar para ele isso, se ele não botou isso lá nos papéis dele, né? Vai no site do CFM e pergunta, bota o nome do coleguinha, vai aparecer lá se ele tem RQE ou não, e em qual especialidade ele tem RQE. Olha, na indústria da testosterona, se fizer isso, garanto que a grande maioria dos grandes prescritores de testosterona não tem RQE. Perfeito. Com certeza.
2: Obrigado,
3: então,
2: doutor.
3: Então é para a gente aproveitar essa bizarrice e aprender um pouquinho mais.
4: Fechou. Boa.
1: Doutor Luiz Fernando Correa, conversando com a Tatiana Vasconcelos e com o Fernando Andrade. A gente vai abrir espaço agora para o Guilherme Gimenez. Tem informações aí sobre uma polêmica, sobre duas rodas em São Paulo, que é aquela história da autorização ou não para mototáxi na capital paulista. Por enquanto, não.
5: A Prefeitura de São Paulo negou o pedido da Uber para operar o serviço de mototáxi por aplicativo na capital paulista. Segundo a administração municipal e o Comitê Municipal de Uso do Viário, a empresa não apresentou um documento exigido pela nova lei para comprovar a contratação do seguro de acidentes pessoais. Em nota, a Uber contestou a decisão e afirmou que a Prefeitura tenta impedir a operação do serviço na cidade. A empresa diz também que o documento questionado já havia sido aceito anteriormente pela própria administração. A disputa entre a Prefeitura e as empresas Uber e 99 se arrasta desde 2023. Depois que o Supremo Tribunal Federal decidiu que os municípios não podem proibir o mototáxi, o Tribunal de Justiça de São Paulo determinou que a capital regulamentasse a atividade. A nova lei aprovada pela Câmara Municipal estabelece uma série de exigências para as plataformas e para os motociclistas. A legislação também proíbe o transporte de passageiros por moto em corredores e faixas exclusivas de ônibus, nas marginais, no centro expandido, em áreas de restrição para caminhões e durante eventos climáticos severos, como tempestades e enchentes. A 99 anunciou em abril de 2026 que desistiu de oferecer o mototáxi em São Paulo. A Uber reforçou que continuará adotando as medidas cabíveis para garantir o direito de operar o serviço na capital paulista, conforme os parâmetros já estabelecidos pelo STF. De São Paulo, Guilherme Gimenez.
1: Questão polêmica, né, Ricardo Garcia? Essa daqui envolve diversos aspectos, porque não é simplesmente a pessoa que quer utilizar o mototáxi tem que ter o direito de escolher utilizar o mototáxi. Não é bem assim, não é bem assim. Ainda nesta quinta-feira a gente estava acompanhando as notícias aqui na CBN, viu, Ricardo Garcia? E tivemos a informação do número de mortes por motocicletas, acidentes com motociclistas. E no mês de junho, por exemplo, mês passado, em São Paulo, foram mais de 50 mortes. Mais de 50. A média está uma morte e meia, em média, por dia. 45, 40 e tantos. No mês passado foram mais de 50. Ou seja, quase dois motociclistas morrendo por dia na cidade de São Paulo. A gente não pode normalizar isso. Não pode achar que isso é normal. Tem dois motociclistas morrendo por dia. A cada 12 horas, morre um motociclista na cidade de São Paulo. Não dá para achar que isso é normal. Então, isso mostra o perigo que é andar de moto hoje numa cidade como São Paulo. Eu andei de moto muito tempo, viu, Ricardo Garcia? Durante uns 15, 20 anos. Mas já faz uns 15 que eu não ando mais. Eu não tenho mais moto. Eu sei como é que é. E hoje em dia é ainda mais perigoso, porque tem mais motocicletas na rua, os carros andam numa velocidade... uma velocidade até que não aumentou, não. Se a gente voltar lá atrás, né, na década de 80, 90, os carros andavam em velocidade ainda maior na cidade, porque não tinha radar e tal. Mas o número de veículos nas ruas, a pressa, que muitas vezes... esses motociclistas têm, porque estão trabalhando, isso acaba provocando esses números que são assombrosos. Então, e voltando para o mototáxi, não é só uma questão pessoal, é uma questão de saúde pública, porque esse número de acidentes, de pessoas se acidentando de moto, sendo atropeladas, acaba impactando a saúde pública, porque essas pessoas vão para os hospitais, essas pessoas são tratadas. Então, o Estado, não é achar que o Estado está querendo tutelar a vida das pessoas, não, porque eu sou contra isso também. Sou contra um Estado totalitário que avança sobre questões pessoais. Agora, repito, nesse aspecto há uma questão de saúde pública. E eu já falei aqui, pessoalmente, eu não andaria numa mototáxi, mas de jeito nenhum. De jeito nenhum em São Paulo. Subir numa moto na garupa de alguém que eu não conheço. Mesmo porque, para você andar na garupa de uma moto, você tem que ter um mínimo de conhecimento de como funciona, né, o trânsito numa motocicleta. Será que o mototáxi vai saber orientar essa pessoa? Essa pessoa, se ela não tem o hábito de andar na garupa, será que ela vai ter condições de fazer isso? Porque não é só subir ali e pronto, né? Tem algumas questões que são importantes da pessoa saber, né? Um motociclista está fazendo uma curva para um lado, se você jogar o teu corpo para o outro lado, a chance de acontecer um acidente é grande. Ou se você jogar o corpo demais para o lado onde está fazendo a curva, pode cair também, se estiver em velocidade pequena. Tem muita coisa. Então, é uma questão polêmica que a gente espera que as autoridades saibam resolver da melhor forma possível. Vai ter gente que não vai gostar, a empresa não vai gostar, porque quer ganhar dinheiro, obviamente, com esse serviço, mas eu repito, que eu já falei algumas vezes aqui, acho extremamente temerário, numa cidade como São Paulo, a oferta desse tipo de serviço. Faltam 10 minutos para as 4, vamos abrir espaço aqui no CBN Madrugada para Carol Moran, Débora Freitas, a Vera Magalhães, conversando com o Thiago Bronzato, Jornal Globo.
6: Thiago, a gente viu aí o novo capítulo da guerra de acusações entre o PT e o governo e a campanha do Flávio Bolsonaro em relação a quem tem a culpa pelo novo tarifaço, tarifaço 2.0. Quem tende a levar a melhor nessa disputa?
7: Pois é, Vera, o tarifaço dos Estados Unidos virou a primeira grande prévia das eleições de outubro, com Lula e Flávio Bolsonaro transformando uma crise comercial num debate eleitoral. Por enquanto, quem aparece levar vantagem nesse cabo de guerra é Lula. Não porque o governo tenha resolvido o impasse comercial, mas porque conseguiu, de certa forma, emplacar uma leitura mais política simples para o leitor, né? Dizendo que o Flávio promoveu um tariflávio, né? E ele é o grande responsável por esse tarifaço. A pesquisa Genial Quest, que foi realizada antes da decisão do tarifaço americano, já mostrava que 51% concordavam mais com Lula na tese de que Flávio apoiou o tarifaço para prejudicar o governo brasileiro. Somente 30% compram mais a versão de Flávio de que ele tentou evitar a taxação americana, né? E além disso, 42% dizem que o episódio aumenta a vontade de votar em Lula, contra 27% em Flávio. A campanha do Flávio percebeu isso e já orientou os aliados senador a culpar Lula usando a fala do secretário de Estado americano, Marco Rubio, de que o ego do presidente brasileiro emperrou as negociações. E aí ficou um jogo de empurra, né? Lula culpa Flávio, Flávio culpa Lula, e no meio dessa confusão toda surgiu o ex-governador de Goiás, Ronaldo Caiado, criticando Lula e Flávio e também a polarização, que é uma estratégia dele de se apresentar como uma alternativa nas urnas que ele vem tentando adotar sem muito sucesso. E o governador de Minas Gerais, Romeu Zema, também condenou o tarifaço, mas disse que o governo Lula errou feio. No fim, Vera, eu acho que o Lula saiu na frente no primeiro bloco de debate sobre tarifaço porque conseguiu transformar a crise comercial com os Estados Unidos num debate sobre soberania. E o Flávio virou um fiador involuntário da retaliação do Trump contra o Brasil. Mas se a conta do tarifaço chegar ao emprego e à indústria, aí essa disputa deixa de ser sobre quem venceu a queda de braço e passa a ser sobre quem conseguirá resolver a crise primeiro.
8: Bronzato, o governo elevou o tom, o STF também. Podemos esperar novas retaliações por parte do governo americano, até porque tem uma outra investigação em curso que trata de trabalho forçado e que também envolve o Brasil, né?
7: Pois é, Débora, o governo brasileiro bateu na mesa, falou grosso, o chanceler Mauro Vieira chamou a fala de Rubio de grosseira e arrogante, né? E o Lula não poderia aceitar quieto a acusação de que colocou o próprio ego acima do interesse nacional. Mas a gente sabe que na diplomacia comercial, cada frase mal colocada pode custar muito caro, né? Ainda mais tendo em vista que há outra investigação americana contra o Brasil relacionada a trabalho forçado. Essa nova investida do governo Trump pode elevar o peso total do tarifaço de 25% para 37,5% em alguns produtos. Isso significa que o Brasil levou um soco de Trump, mas também precisa manter a guarda firme para não levar outro golpe, né? O risco é o Brasil entrar exatamente no jogo que o Trump gosta, que é briga pública, frase de efeito, e escalar essa crise. Até porque o Trump tem usado o tarifaço como um espetáculo particular para aumentar a popularidade dele. E se o Brasil responder só no grito, pode dar o que o governo americano quer, que é um enredo de disputa e mais retaliações em cima do Brasil. É claro que Lula não precisa ficar em silêncio, né? E ele precisa mostrar força e independência nesse momento. Mas é um daqueles jogos que o governo precisa parecer forte sem agir como se estivesse no palanque o tempo todo.
9: Ô Bronzato, e qual vai ser a estratégia do governo e dos empresários para tentar contornar o tarifaço?
7: Carol, o governo deve fazer duas coreografias. Aqui para dentro vai continuar batendo na tecla da soberania, defendendo o PIX, ameaçando aplicar a lei da reciprocidade, que pode suspender concessões comerciais e investimento dos Estados Unidos, né? E para fora vai tentar negociar tecnicamente, produto por produto, setor por setor, até para tentar reduzir o dano que hoje é estimado em 11 bilhões de dólares com esse novo tarifaço. Até porque, conforme o próprio governo já admitiu, Carol, seria um desrespeito com os outros setores o governo levantar da mesa de negociação e ir embora. Isso porque o tarifaço atingiu setores muito importantes, né? Como açúcar, máquinas agrícolas, vestuário, papel, enfim. O governo também pretende investir em novos laços comerciais. Há uma negociação nesse momento bem avançada para fechar um acordo de livre comércio entre o Mercosul e o Canadá. E por fim, o Planalto também sinalizou hoje, numa coletiva ali, falando das medidas que deve adotar, que deve lançar novas medidas provisórias, né? E a expectativa é que seja lançado ali, que seja ampliado o programa Brasil Soberano, que foi lançado já para socorrer com linhas de crédito as empresas e exportadores afetados pelo tarifaço americano. O que resta saber, Carol, é se será possível transformar nesse momento o discurso de soberania em resultado econômico, porque tarifa não se derrota no palanque, mas sim na mesa de negociação.
1: Aí o Thiago Bronzato conversando com a Vera Magalhães, Carol Moran, Débora Freitas. A gente abre espaço agora para o Clauson Dutra. Tem informações sobre a abertura de edital para terceirizar a gestão de escolas em São Paulo.
10: O edital publicado pela Secretaria Municipal de Educação abre a seleção de organizações da sociedade civil, as chamadas OS6, que vão assumir a gestão administrativa de 3 escolas municipais em Parelheiros e Pedreira, na Zona Sul, e no Jaraguá, na Zona Norte. Os contratos terão duração de 5 anos e investimento de quase R$103 milhões. O modelo é inspirado na experiência implantada no Liceu Coração de Jesus, nos Campos Elíseos. Desde 2023, a unidade abriga uma escola municipal de ensino fundamental administrada por uma organização da sociedade civil em parceria com a prefeitura. A administração municipal afirma que os resultados da experiência motivaram a ampliação do projeto. Em contrapartida, a especialista em políticas educacionais Cláudia Costin avalia que a gestão Ricardo Nunes abre mão de uma estrutura que levou anos para ser construída na rede municipal.
11: A prefeitura investiu tanto em ter uma rede municipal concursada, investiu em ações de formação continuada em serviço de desenvolvimento profissional. Não vão ser esses os professores. Por que que eu vou passar para uma entidade diferente a principal entrega da escola? E não é numa situação de emergência, repito, como o que aconteceu com o liceu, e era uma escola que acabou ficando numa zona de crack, então os alunos de escola privada foram embora e eu salvei as finanças e a situação dessa escola, mantendo a estrutura de ensino que eles já tinham.
10: O modelo da prefeitura é diferente do adotado pelo governo do estado nas escolas concedidas à iniciativa privada, como explica a diretora executiva do Vozes da Educação, Carolina Campos.
12: A PPP, ela cuida dessa parte predial e de serviço de apoio. A Emiroski, ela está cuidando dessa parte predial e de serviço de apoio, mas também dando a possibilidade de contratar professores. Um ponto que eu diria importante, que está sendo observado pela prefeitura, é começar pequeno. Mas, de todo modo, isso não tira a nossa preocupação de olhar para isso com alguma cautela.
10: Pelo edital, a Secretaria Municipal de Educação vai continuar responsável pela política educacional, pelo currículo da rede, pela supervisão escolar, avaliações de aprendizagem e alimentação escolar. As organizações terão metas de desempenho, deverão apresentar prestações de contas trimestrais e relatórios periódicos e serão fiscalizadas pela própria Secretaria Municipal de Educação. De São Paulo, Clauson Dutra.
1: 3:59. Já já a previsão do tempo para todo o Brasil. Também os principais destaques do dia. Agradecer a companhia das ouvintes, os ouvintes, muitas mensagens chegando aqui pelo WhatsApp 11 999 11 9981. Carlos Dourado, de Ribeirão Preto, no interior de São Paulo. O bom dia do nosso ouvinte é também o Ayrton Dias Ferreira. Ele está lá com a Sueli. Hoje é chá verde com croissant de queijo, viu, Ricardo Garcia? Eu vou no croissant de queijo. Né? Vai bem agora, né? Nessa hora, daqui a pouco, o café da manhã. Li Gerri, direto de Manaus, Amazonas. É o Brasilzão, viu, Ricardo Garcia? Conosco aqui. Dudu de Recife, também marcando presença. Muito obrigado também a você que participa pelo YouTube. Nosso chat aqui está movimentado. Josinaldo da Silva. Também o Cristino Pessoa já chegou aqui, de Jaboatão dos Guararapes. Nivaldo Paisani. Também o Marco Antônio de Araraquara, o Auro Brandão, Andresa também está por aqui. E muito obrigado a você que interage aqui pelo Instagram, no @phcgalvão. Repetindo, @phcgalvão, você pode se manifestar por aqui, como faz o Didi, de Minas Gerais, de Uberaba, está sempre conosco na programação também, agradeço demais. E muito obrigado também pela companhia do nosso ouvinte, está chegando aqui o Zé, José da Silva Nascimento, também interagindo via Instagram, no @phcgalvão. Vem aí Matheus de Souza.
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0: Sexta-feira, 17 de julho de 2026. O Congresso Brasileiro vai entrar em recesso amanhã sem votar propostas prioritárias, como a PEC do fim da escala 6x1 e a medida provisória que põe fim à taxa das blusinhas. O Senado, sob a liderança de Davi Alcolumbre, tem resistido a iniciativas do governo federal, enquanto a Câmara, liderada por Hugo Mota, busca consenso com o Planalto. A investigação que resultou em um novo mandado de prisão contra o bicheiro Adilcinho revela a ligação dele com políticos. A apuração da Polícia Federal mostra relações entre o grupo do bicheiro e o ex-presidente da Assembleia Legislativa do Rio de Janeiro, Rodrigo Bacelar. Segundo a PF, o principal elo entre Bacelar e o grupo de Adilcinho é um veículo Mercedes-Benz blindado encontrado na casa do ex-presidente da Alerje. O presidente Donald Trump alegou que a China interferiu nas eleições americanas de 2020. Não é a primeira vez que o líder dos Estados Unidos atribui a derrota para o democrata Joe Biden a uma suposta fraude nas urnas. Em um pronunciamento na noite desta quinta-feira, Trump anunciou a abertura de 5 grupos de documentos da Casa Branca que, segundo ele, provariam fraudes nas eleições de 2020. No horário de Brasília, 4:03.
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2: 4:04. Bom dia, você que nos acompanha aqui no CBN Madrugada com Ricardo Garcia na mesa de som. Vamos até às 5, hein? Aline Araújo traz agora a previsão do tempo para todo o Brasil.
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3: Destaque da previsão do tempo no Brasil para essa sexta-feira é a mudança no padrão atmosférico sobre o sul do país. Em todos os estados da região, as rajadas de vento já se intensificam e no Rio Grande do Sul a chuva ganha força ao longo do dia com temporais, raios, rajadas de vento e acumulados elevados. As chuvas já iniciam nessa sexta e ao longo dos próximos dias se espalham por todo o estado gaúcho, com acumulados que podem ultrapassar os 300 milímetros, trazendo um estado de grande atenção para transtornos por dias seguidos. Enquanto isso, o estado do Paraná entra em um período de veranico. Um bloqueio atmosférico impede o avanço de outros sistemas, favorecendo vários dias de tempo firme, temperaturas em elevação e acima da média na parte norte do estado e também a ausência de chuva significativa. No sudeste e no centro-oeste, o bloqueio mantém o tempo seco. Em Goiânia, o sol predomina durante todo o dia, com máxima de 28 graus, e a umidade relativa do ar pode ficar abaixo dos 30%, configurando alerta para baixa umidade, exigindo atenção para hidratação e atividades ao ar livre nos horários mais quentes do dia. No Nordeste, a chuva continua concentrada na faixa leste. Em Recife, a previsão é de aproximadamente 60 milímetros de chuva ao longo dessa sexta-feira, com chuva persistente desde a madrugada até o período da noite. A cidade está sob alerta e risco de alagamentos pontuais. Os termômetros variam entre 23 e 26 graus. Já no norte do Brasil, o calor e a alta umidade favorecem pancadas de chuva, principalmente entre o Amazonas, Acre, Rondônia e Roraima, enquanto o restante do país segue sob influência do ar seco e do bloqueio atmosférico. Para o fim de semana, a atenção continua voltada para o Rio Grande do Sul. no sábado e no domingo, as instabilidades aumentam ainda mais, com previsão de temporais fortes, chuva volumosa, rajadas de vento intensas e risco elevado de transtornos. No restante da região sul, o tempo seco ainda predomina no Paraná e em boa parte de Santa Catarina, enquanto o bloqueio atmosférico continua mantendo o Brasil central, com predomínio de sol, baixa umidade relativa do ar e temperaturas em elevação. Aline Araújo, da Clima Tempo.
2: Quatro horas e sete minutos. O governo federal vai lançar nos próximos dias um reforço emergencial no programa Brasil Soberano para socorrer exportadores afetados pelo novo tarifaço dos Estados Unidos. O plano vai oferecer linhas de crédito facilitadas com prioridade para as indústrias de máquinas e equipamentos, madeira e móveis, por exemplo. O ministro da Fazenda explicou que o governo vai ouvir os setores econômicos atingidos nos próximos dias para definir o montante financeiro a ser injetado. Dario Durigan estimou que o custo do apoio será menor do que os 30 bilhões de reais oferecidos na primeira versão do plano, lançada em agosto do ano passado. Pelos cálculos atualizados do Ministério da Indústria e Comércio, a barreira de 25% imposta por Washington deve atingir 18% da pauta de exportações brasileiras para o mercado americano, equivalente a 7 bilhões e 400 milhões de dólares. A Confederação Nacional da Indústria projeta perdas maiores de até 11 bilhões. O vice-presidente Geraldo Alckmin reiterou que o tarifaço é injusto, descabido e uma interferência externa indevida. Alckmin confirmou que a equipe econômica vai apresentar ao presidente Lula a opção de aplicar a lei de reciprocidade retalhando produtos importados dos Estados Unidos. Para conter os danos à atividade nacional, o vice-presidente destacou que o governo vai apresentar um plano de socorro aos setores afetados.
4: Contra os que sabotam o Brasil lá fora, o governo do presidente Lula trabalha para apoiar quem trabalha aqui dentro, quem ajuda o Brasil a crescer e a nossa economia. Então, o governo terá um programa de apoio aos que aqui dentro estão labutando, trabalhando e que tenham aí problemas. E a Apex, o BNDES, a BDI, vão fazer um empenho redobrado para a gente abrir novos mercados, conquistar novos mercados e crescer ainda mais o comércio exterior.
2: Ministro das Relações Exteriores, Mauro Vieira, rechaçou os ataques do secretário de Estado americano, o presidente Lula. Marco Rubio acusou o chefe do Executivo brasileiro de não negociar com os Estados Unidos de boa fé e colocar o próprio ego acima de um acordo.
5: Desde o primeiro momento, o presidente Lula buscou o diálogo e enfatizou sua disposição de negociar qualquer tema. Nesse sentido, as declarações do secretário de Estado, Marco Rubio, são inaceitáveis, ofensivas ao povo brasileiro e ao governo brasileiro. Rubio ataca de forma grosseira e arrogante o chefe de Estado de um país amigo. Claramente, o que incomoda o governo dos Estados Unidos é o fato do Brasil não ter se curvado às pretensões desmedidas e às demandas irrazoáveis apresentadas no curso das negociações.
2: A equipe econômica também acompanha com apreensão o prazo de 23 de julho, quando os Estados Unidos devem impor uma tarifa global de 12,5% sob a alegação de falha no combate ao trabalho forçado. A nova tarifa elevaria a tributação de alguns produtos nacionais para mais de 37%. O ministro da Fazenda, Dario Durigan, disse que o governo vai continuar negociando sem permitir interferência na economia e na soberania do país.
6: Com isso, a gente vai seguir protegendo o PIX, o maior símbolo da nossa soberania financeira. Nós seguiremos protegendo a nossa soberania geológica, sem vira-latice. E nós seguiremos protegendo a nossa democracia contra interferência internacional indevida.
2: indicado pelo presidente Trump para assumir a embaixada americana no Brasil, reconheceu que os Estados Unidos mantêm um saldo comercial favorável nas relações com Brasília. A declaração de Daniel Pérez foi feita ontem durante uma sabatina no Senado dos Estados Unidos, quando foi questionado pelo democrata Tim Kaine.
7: Senhor Pérez, temos um superávit ou um déficit comercial com o Brasil?
8: Temos um superávit comercial, senhor.
7: Um enorme superávit comercial, correto?
8: Sim, senador.
7: Vendemos muito mais para o Brasil do que eles vendem para nós. Ontem colocamos uma tarifa de 25% no Brasil. E eles dizem que vão retaliar contra nós. Se eles retribuírem em 25%, quem perde mais, os Estados Unidos ou o Brasil?
8: Obrigado pela pergunta, senador. Obviamente, esta é uma nova tarifa que foi implementada ontem. Obviamente, em algum momento durante a noite, enquanto eu estava dormindo. Eu li os artigos esta manhã.
7: E você não teve nada a ver com isso?
8: O representante comercial tomou suas decisões. Vou aprender mais sobre isso nas próximas semanas.
2: Entidades do setor privado brasileiro alertam que o novo tarifaço imposto pelos Estados Unidos vai provocar demissões e perda acelerada de mercados caso uma solução diplomática não seja encontrada rapidamente. A Confederação Nacional da Indústria estima que a taxação coloca sob risco mais de 50 bilhões de reais em exportações do país. O setor de calçados é um dos mais atingidos e projeta uma queda de 7% nas exportações totais deste ano por causa da barreira. Com a nova taxa somada aos impostos já vigentes, o pedágio sobre o calçado brasileiro chega a 35%, inviabilizando as vendas de grandes polos produtores do interior de São Paulo e do Rio Grande do Sul. O presidente executivo da AB Calçados, Haroldo Ferreira, já refez os cálculos para a exportação.
9: Este novo tarifaço vai inviabilizar os negócios que já estavam acontecendo ou os futuros negócios para o mercado norte-americano. E isso vai prejudicar bastante a indústria calçadista nacional, isso coloca em risco muitos postos de trabalho.
2: Na indústria de madeira processada, o impacto é considerado devastador, com 83% dos produtos expostos à taxação. O superintendente da Associação Brasileira do Setor, Paulo Roberto Pupo, explicou que itens sob medida para a construção civil americana perderão competitividade.
10: Essa tarifa de 25 leva o Brasil para o final da fila, né, do importador americano. Os parques fabris diminuem, automaticamente a atividade industrial diminui, postos de trabalho correm riscos, né, de serem infelizmente cortados.
2: A indústria de máquinas e equipamentos que tem nos Estados Unidos seu maior comprador internacional estima um recuo de até 11% nas vendas externas, como destacou a diretora de comércio exterior da Abimac, Patrícia Gomes.
11: Exportamos em 2025 para os Estados Unidos 3,2 bilhões de dólares. É o principal mercado de destino das exportações do setor, representando 23% das nossas exportações. E com a medida anunciada, a gente pode ter uma redução para 2026 de cerca de 11%.
2: Segundo a Câmara Americana de Comércio no Brasil, a cobrança será somada às tarifas atuais e alcançará cerca de 3 mil produtos brasileiros exportados. O presidente da AmCham Brasil, Abrão Neto, também defendeu a continuidade das negociações.
12: As sobretaxas de 25% afetam mais de 11 bilhões de dólares de exportações anuais do Brasil para os Estados Unidos. Mais de 26% de tudo que o Brasil vende para aquele mercado. Então, esse cenário demanda, na nossa avaliação, que se redobrem as tentativas de diálogo e de negociações entre os dois governos.
2: Apesar do fracasso nas negociações ao longo do processo, o presidente da Confederação Nacional da Indústria, Ricardo Alban, espera que as conversas sejam mantidas.
13: Temos que ter, nós, como setor privado, a incumbência, a responsabilidade e a obrigação de continuarmos trabalhando para encontrarmos os pontos de convergência. E é esse o ponto que nós, na CNI, na indústria, no setor produtivo, não vamos deixar de persistir e fazer o nosso trabalho.
2: 4:16. O recorte da pesquisa Genial Quest revelou que 51% dos brasileiros concordam com o presidente Lula e o senador Flávio Bolsonaro apoiou o tarifaço dos Estados Unidos para prejudicar o governo federal. Outros 30% acreditam na versão do parlamentar, que afirma ter pedido à Casa Branca para não taxar o país. O levantamento também aponta que 49% dos entrevistados apoiam a tese do Palácio do Planalto de que as sobretaxas de 25% são uma retaliação dos americanos ao sucesso do PIX. Por outro lado, 33% alinham. Perdão, vamos lá. Por outro lado, 33% alinham-se à justificativa de Flávio, para quem as tarifas são uma resposta direta a discursos ideológicos de Lula contra Washington. Enquanto o PT planeja rotular o adversário de traidor da pátria sob o apelido de Tariflávio, o senador reagiu nas redes sociais cunhando o apelido de PT, o Partido do Tarifaço.
14: Lula tanto provocou que ele conseguiu. O Brasil foi tarifado em 25%. Lula não tem mais condições de ser o presidente do Brasil. A gente está num avião sem piloto. O Biden brasileiro está ranzinza, inconsequente e se tornou um perigo para a nossa nação.
2: O deputado Lindbergh Farias, do PT, reforçou o discurso de que o tarifaço foi articulado pela família Bolsonaro nos Estados Unidos.
15: Tariflávio ataca novamente. Primeiro a gente tem que chamar Flávio e Eduardo Bolsonaro de traidores da pátria. Tudo começou com eles. Há uma articulação dessa extrema-direita internacional, norte-americana, tentando interferir nas eleições aqui no Brasil.
2: Os pré-candidatos Ronaldo Caiado, Romeu Zema e Renan Santos também comentaram a imposição do tarifaço, que começa a ser cobrado na próxima quarta-feira.
16: Então eu pergunto a Lula e ao Flávio, vocês estão defendendo o interesse de uma campanha eleitoral. O Brasil ficou de fora da defesa de vocês.
17: Eu condeno essa medida. Agora, o governo Lula também errou feio, criou atritos desnecessários e transformou a política externa em palanque eleitoral.
18: Taxaram a gente, taxaram feio e taxaram especialmente alguns setores fundamentais para a economia industrial brasileira.
2: Quatro e 19. Dois jogos movimentam hoje a 19ª rodada do Campeonato Brasileiro. Às 8 da noite, o Fluminense enfrenta o Bragantino e o Mirassol joga contra o Grêmio. Ontem, o Botafogo venceu o Santos por 2-1 e o Vitória derrotou o Vasco por 1-0. No fim de semana, não tem jogo do Campeonato Brasileiro por causa das finais da Copa do Mundo nos Estados Unidos. Amanhã, às 18h, anota aí o horário, hein? Amanhã, às 18h, França e Inglaterra disputam o terceiro lugar da competição em Miami. No domingo, às 16h, a Argentina de Lionel Messi e a Espanha de Lamine Yamal brigam pelo título da maior Copa do Mundo da história. Quatro horas e 21 minutos.

0: artista Renato Machado será velado hoje, a partir das 11h30 da manhã, no Memorial do Carmo, na zona portuária do Rio de Janeiro. Às 14h30 da tarde, o corpo será encaminhado para a cremação. O ex-apresentador do Bom Dia Brasil, ex-comentarista aqui da CBN, morreu aos 83 anos de idade, vítima de insuficiência cardíaca. Renato teve uma trajetória brilhante de mais de 40 anos na TV Globo, onde se tornou uma das vozes mais respeitadas do país. Ele foi responsável por revolucionar o telejornal Bom Dia Brasil na década de 90, liderando a transição para um formato muito mais informal e dinâmico, ao lado de nomes como Leilani Neubert e Renata Vasconcelos. Ao longo de 5 décadas de carreira, o jornalista também se destacou como correspondente internacional em Londres, cobrindo momentos históricos, como o desastre nuclear de Chernobyl e os atentados terroristas em Paris. Apaixonado pela cultura e por vinhos, Renato Machado também atuou no Globo Repórter, onde conquistou uma indicação ao Prêmio Emmy Internacional. Aqui na rádio, Renato Machado foi comentarista durante 12 anos do quadro Momento do Brinde, no CBN Brasil, em que interagia com Carlos Alberto Sardenberg.
1: Renato Machado, tudo bem?
2: Tudo bem, Sardenberg.
1: Renato Machado, temos hoje, naquela série que você está fazendo sobre panorama do vinho, o assunto hoje é vinhos orgânicos, Renato.
2: Ou vinhos naturais, Sardenberg. Orgânicos ou naturais.
1: Isso.
2: E aí estão incluídos os vinhos biodinâmicos, ou de acordo com a biologia moderna enoviticultura. Nós estamos falando ainda de um universo pequeno, mas estamos falando de uma tendência, sim, Sardenberg.
0: Ao falar sobre as lembranças de Renato Machado, amigos e colegas de profissão como Sônia Bride, Leilani Neubert, William Bonner, Ana Paula Araújo e Renata Vasconcelos destacaram a elegância e a cultura do jornalista.
3: O Renato deixa um legado incrível de elegância e de requinte.
4: O Renato sempre foi um símbolo de serenidade e de elegância.
5: Em mais de 20 anos que a gente conviveu, 30 anos, sei lá, eu não me lembro nunca de ver um Renato bagunçado, desarrumado. Ele estava sempre elegante.
6: Tive a honra de apresentar o jornal com o Renato algumas vezes e aprendi muito, muito com ele. Muito culto, muito inteligente.
7: E ele deixa, para mim, essa profunda admiração por ele. Ele deixa para mim a concepção do que é ser generoso, do que é ser empático e do que é ser um professor. Vá em paz, Renato. Você descanse.
0: Passo aberto aqui no CBN Madrugada agora para Sardenberg e Merval Pereira.
1: Então, Merval, perdemos o Renato Machado, Merval, nosso colega.
8: Pois é, foi uma meio surpreendente, né? Estava com 83 anos, não sabia que ele estava doente. Realmente era um grande jornalista, um belo amigo. É uma pena realmente ter perdido ele. Ele sempre foi, além de importante jornalista internacional, correspondente,

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1: Mesmo que as pessoas que não entendam bem o que aconteceu, qual é o impacto, o prejuízo para o país na economia, elas sabem que a família Bolsonaro, especialmente Eduardo Bolsonaro, que está lá morando nos Estados Unidos, a família trabalhou para punir o Brasil. Essa é a chave da pesquisa que mostra que isso foi fundamental para uma mudança de percepção do eleitorado em relação à candidatura do Flávio Bolsonaro, né? Todo mundo sabe que eles estavam usando um governo estrangeiro para prejudicar o Brasil, com objetivos políticos, prejudicar o Brasil para prejudicar o presidente Lula e ganhar a eleição dele. Quer dizer, essa atitude não pode ser aceita, não pode ser minimizada. É uma atitude de quem faz qualquer coisa para ganhar uma eleição, inclusive entregar o seu país a um governo que está claramente também fazendo política com as tarifas, né? Punindo um governo que considera de esquerda, que considera contra os Estados Unidos. Então, não pode ser uma boa ação você se unir a esse país contra o governo. Quando é uma ditadura, você tem uma explicação. É uma ditadura, você não tem como explicar, você procura apoio externo para suas críticas. Agora, numa democracia, você pode não gostar do Lula, pode achar que ele é ladrão, pode achar que ele é comunista, pode achar qualquer coisa, mas não pode usar governos de outros países para prejudicar o presidente eleito, prejudicando assim o seu país. É um raciocínio completamente aloprado dos que fizeram isso, Eduardo Bolsonaro, o Paulo Figueiredo, essa turma toda de bolsonaristas extremistas que estão morando nos Estados Unidos.
2: Aí o Merval Pereira conversando com o Sardenberg, 4 horas e 29 minutos. Vou aproveitar aqui, Ricardo Garcia, destacar participações das nossas ouvintes, dos nossos ouvintes, a Isabel Costa, Rio de Janeiro. Sinto muito pela partida do Renato, diz aqui a Isabel. Obrigado pela mensagem. Ivo Alves, de Caicó, no Rio Grande do Norte, está na escuta. Walker Xavier, do Morro do Chapéu, na Bahia, também participando. Muito obrigado a Vera, de Guarulhos, na Grande São Paulo. Bom dia, que chega do nosso ouvinte Luiz, de Petrolina, Pernambuco. Paulo Almeida, de Natal, no Rio Grande do Norte. Manuel Ramos, Maceió. Norte e Nordeste em peso, hein, Ricardo Garcia? Conosco aqui no CBN Madrugada. O Heraldo Santos. Obrigado, Heraldo, pela mensagem aqui no YouTube. O Newton, da Barra da Tijuca, no Rio de Janeiro. Elaine Santos chegando por aqui. Obrigado, Elaine. Estava sumida a Elaine Santos, hein, Ricardo Garcia? Apareceu aqui. Apareceu no nosso CBN Madrugada aqui no YouTube, acompanhando as imagens. Obrigado a você que participa também pelo e-mail. É só entrar no site cbn.com.br, clique lá no Fale com Âncora, ou então via Instagram. Estamos aqui na rede social também, no Instagram. Você pode interagir, como faz o nosso ouvinte, o Magnus Eduardo, tá interagindo aqui nas publicações. E também chegando agora o Henrique Curtis, direto do Rio de Janeiro. A boa companhia nas madrugadas da CBN. Obrigado, Henrique, pela sua mensagem. E o

0: nosso ouvinte também, Leopoldo Veloso, direto de Lagedo, Pernambuco, marcando presença via Instagram no @phcgalvão. Muitíssimo obrigado. Quem marca presença agora aqui no estúdio é Matheus de Souza.
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0: Sexta-feira, 17 de julho de 2026. O pré-candidato à presidência pelo PL, Flávio Bolsonaro, afirmou que houve manipulação por inteligência artificial na foto em que ele aparece ao lado de Luiz Felipe Mourão, o sicário de Daniel Vorcaro do Banco Master. A fala foi dada em uma live enquanto ele criticava o presidente Lula por não ter familiaridade com tecnologias e nem usar celular. A imagem de Flávio Bolsonaro ao lado do sicário foi divulgada pelo site ICL na quarta-feira. O portal afirma que a submeteu a detectores de uso de inteligência artificial. O G1 também fez a checagem nas ferramentas e elas indicaram baixa probabilidade de manipulação por IA. O presidente do Banco Central, Gabriel Galípolo, afirmou que o Pix vai continuar gratuito, seguro e instantâneo. A declaração ocorreu em resposta às críticas dos Estados Unidos, que usaram o sistema de pagamento como justificativo para uma tarifa de 25% sobre mercadorias nacionais. A decisão do governo de Donald Trump, após investigação de práticas comerciais, afeta 18% das exportações brasileiras. Galípolo destacou o crescimento do uso de cartões de crédito, refutando alegações de prejuízo às empresas norte-americanas. O governo de Minas Gerais divulgou a localização de itens que compunham o acervo do Palácio das Mangabeiras, antiga residência oficial de governadores mineiros. Deputados da oposição cobraram mais esclarecimentos, além da apresentação de inventário. O acervo é atualmente explorado pela iniciativa privada para a realização de eventos e atividades comerciais. No horário de Brasília, 4h33.
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2: Quatro horas e 34 minutos.

0: Muito bem, aqui no CBN Madrugada, espaço para a gente falar um pouco mais aí sobre a repercussão dessas tarifas impostas pelos Estados Unidos ao Brasil. E o nosso contato é com o Jackson Campos, que é especialista em comércio exterior e diretor da AGL Cargo. Jackson, muito bom dia, é um prazer tê-lo conosco aqui na CBN.
1: Bom dia, Galvão, é um prazer estar contigo e com a audiência.
0: Bom, a gente acompanhou ao longo do dia, ao longo desta quinta-feira, as repercussões, muita gente falando aí que essas tarifas atingem 15, 18% das exportações brasileiras. Qual que é o tamanho desse problema, hein, Jackson? É muito significativo mesmo para as nossas exportações, para a nossa economia, ou é contornável?
1: Galvão, é preocupante, tá? Não é bom, é ruim, então dá para resumir que é ruim. E a CNI, ela fala em 26% do que a gente exporta aqui do Brasil para lá, que dá mais ou menos 11 bilhões de dólares. Tá? O governo, ele tem alguma diferença, ele usa um outro método, porque tem alguns produtos que ele considera que já está ou isento ou já está regulado por outras regras que já vinham, né? Mas a gente está falando aí de mais ou menos um quarto de todas as exportações que saem do Brasil e vão para os Estados Unidos. 11 bilhões de dólares é um volume interessante, que dá quase 60 milhões de reais, 60 bilhões de reais.
0: Certo. Agora, em que medida o Brasil pode se aproveitar, vamos dizer, não sei se eu posso usar esse termo, mas se aproveitar desta situação para buscar novos parceiros? Eu acredito que isso já vem acontecendo, queria que você falasse um pouco sobre isso. Em que medida essas exportações que serão reduzidas para os Estados Unidos podem ser direcionadas para outros parceiros? A China, por exemplo, que é nosso principal parceiro, União Europeia, em que medida o acordo Mercosul União Europeia, neste momento, pode servir como uma válvula de escape?
1: Olha, Galvão, é possível, e a gente viu que isso aconteceu muito bem desde o primeiro anúncio do tarifaço, né? A primeira vez que foi anunciado, o Brasil correu buscar parceiros internacionais para escoar essa produção e acelerou com o acordo do Mercosul com a União Europeia. O ponto é o seguinte, a gente tem dois tipos de produtos, né, que a gente exporta. Então, tem os produtos que são manufaturados, né, que são máquinas, equipamentos, madeira para construção e outros produtos parecidos, assim como roupas e calçados que vão para os Estados Unidos, e tem os produtos que são do agronegócio. Esses do agronegócio, eles são muito mais fáceis de ser direcionados. Eles podem, inclusive, ser direcionados no meio do caminho. Em alguns casos, dá para trocar o rótulo quando chega no destino e vender para outro muito rápido. Agora, produtos que são feitos especificamente para o mercado dos Estados Unidos, esses são muito difíceis de enviar para outro mercado, né? Então, os produtos manufaturados, esses aí, eles sofrem muito. E um deles que sofre demais são as máquinas e equipamentos, que esses sim, são os maiores prejudicados nesse momento, com mais de 3 bilhões de dólares estimados. Esses realmente são muito difíceis, porque eles são aquelas exportações feitas entre companhias, né, que são chamadas de intercompany, ou seja, empresas aqui que produzem aqui, mas que vendem para filiais ou matrizes nos Estados Unidos. Essas não podem ser direcionadas para lugar nenhum. E aí isso faz com que a empresa ou repasse o preço, né, pro comprador nos Estados Unidos, ou pare de produzir e essa empresa lá nos Estados Unidos compre de outro lugar.
0: Os setores mais atingidos, além desse que você já citou, quais são, hein, Jackson? Calçados parece que é bem atingido, não
1: é? Calçados ele é atingido em quantidade, mas em volume ele não chega a 1 bilhão de dólares, tá? Os que são mais atingidos, assim, o etanol ele é bastante atingido, porque o etanol talvez seja o que tem os Estados Unidos têm mais razão de reclamar, porque a gente tributa o etanol aqui e eles tributam menos lá. Mas o aço, o papel e os maquinários agrícolas, eles são bastante afetados, tá? Esses são os principais. Agora, pescados, por exemplo, são afetados, mas dá para direcionar. O mel dá para direcionar. E a gente tem uma lista longa de produtos que ficaram extintos, né? Que ficaram extintos não, que ficaram nas exceções. Então, a gente tinha, até agora, mais ou menos 1.600 produtos em exceção. Agora, eles adicionaram mais ou menos 400. A gente tem quase 2.000 produtos fora do tarifaço. Então, tem bastante setor que vai, sim, ser atingido, mas a gente tem bastante gente fora também.
0: Em relação a essas alegações dos Estados Unidos que você cita, o governo americano acusa o Brasil de adotar práticas ilegais, cita também questões ambientais. Em que medida eles têm razão nessas questões, hein, Jackson?
1: Olha, Galvão, essa seção 301, né, que é a seção da legislação que rege esse tema, ela não é para proteger a produção local lá, como existem para o milho e outros produtos. Ela é uma ferramenta exclusivamente de punição. E dá para a gente ver o nível de critério das exceções que eles colocaram, é que a dependência dos Estados Unidos, ela esvazia qualquer argumento de que a tarifa é baseada em justiça comercial. Então, inclusive a declaração do Marco Rubio hoje mostrou que o tema ele é totalmente político, né? É, dessas aí que todas as alegações deles, que passam pelo PIX, passam por propriedade intelectual e outros assuntos, eu creio que os problemas que a gente enfrenta de corrupção aqui no Brasil, esse sim é um fato que eles têm alguma razão, né, e alguma coisa relacionada à propriedade intelectual que a nossa diplomacia está conversando com eles e tem tentado melhorar, mas é algo que realmente demora. Mas que não que chegue a atrapalhar as empresas dos Estados Unidos de atuarem aqui, né? É porque elas conseguem atuar normalmente, isso não faz com que elas deixem de atuar. Agora, outros argumentos, como o PIX, como o desmatamento que é ruim, estava ruim, mas tem melhorado, né? A OCDE mesmo já emitiu um parecer de que tem melhorado. Esses argumentos, eles são fracos, eles não se sustentam, né? E o fato do Marco Rubio ter trazido isso, dizendo que o Lula não quis ser leal na hora de conversar, leva o tom totalmente para o embate político, né? Deixa de fora a parte técnica.
0: Essa questão do Pix, acho que não precisa nem ser um grande especialista perceber que eles estão com uma inveja danada, né, de um sistema criado aqui no Brasil que é extremamente prático, funcional e que, obviamente, né, do ponto de vista econômico, está, entre aspas, prejudicando as empresas deles, as empresas de cartão de crédito, porque muitas vezes o consumidor acaba optando por fazer o Pix, tem lá um desconto no valor e acaba, obviamente, reduzindo a margem que vai para os cartões de crédito, não é, Jackson?
1: Então, exatamente isso, mas ao mesmo tempo não impede que essas empresas operem, né? Elas podem operar no ambiente do Pix normalmente, elas podem oferecer soluções. O ponto é que elas não foram tão eficientes quanto o Pix foi, quanto o Banco Central foi na tecnologia, né? Porque o brasileiro gosta do Pix, ele é muito funcional, ele é muito rápido e ele é certeiro. A gente tem alguns problemas relacionados ao mecanismo SIM, mas eles são muito pequenos em relação à quantidade de transações que o brasileiro faz com o Pix. Agora tem um ponto importante, tá, Galvão, que eu não vejo muita gente falando, que os Estados Unidos lançaram lá, o Banco Central Americano lançou uma ferramenta que chama FedNow, né, que é justamente um sistema parecido com o Pix, mas que não teve adesão lá. Por um lado, porque ele não é obrigatório os bancos aderirem aqui, e por outro, que lá existe ainda uma força muito grande das empresas de cartão de crédito, evitando até que seja divulgado que ele existe, mas ele está em vigor e pode ser usado lá também. Ou seja, esse argumento também não é muito crível, assim, até no jogando ele de qualquer maneira, né? Porque eles têm essa tecnologia lá, ou seja, a gente ter ela aqui não faz com que as empresas não possam operar, sabe?
0: A gente está conversando aqui no CBN Madrugada com Jackson Campos, especialista em comércio exterior, diretor da AGL Cargo. Ô Jackson, essa redução das exportações para os Estados Unidos por conta desse aumento da tarifa, a gente está falando aqui dos impactos para o setor exportador, dos impactos macroeconômicos, mas para a população em geral, para o nosso ouvinte aqui, pode ter algum impacto? Por exemplo, mercadorias, produtos que não serão exportados nesse primeiro momento e que ficariam aqui no país com esse aumento da oferta, poderia haver uma redução do preço para o consumidor aqui no Brasil?
1: É difícil, Galvão, porque muitos dos produtos que não serão exportados, eles são caros para ser vendidos no mercado brasileiro. Primeiro porque a produção é feita num nível de qualidade tipo exportação e depois porque o comprador paga em dólar. Então é muito mais fácil que a empresa não produza do que produzir e vender para o mercado brasileiro, né? E é até possível, né, que alguma coisa que já esteja produzida acabe no mercado nacional, mas esses produtos já estão voltados para o mercado de lá. Então já tem rótulos, já tem embalagem, já tem uma porção de características do mercado de lá. Então, quando a gente fala de agronegócio, sim, esses produtos eles podem ser vendidos no mercado brasileiro, mas ao mesmo tempo a empresa que produz nem sempre continua produzindo justamente porque o preço é muito diferente, né? Agora vamos pensar no seguinte, o Brasil ele é considerado muitas vezes o celeiro do mundo. Eu não concordo, tá? Eu acho que a gente realmente exporta muito agronegócio, mas o nosso agronegócio ele não é só um produto sem nenhum beneficiamento. Ele tem muita tecnologia, né? A gente tem tecnologia no plantio, na pesquisa, na colheita, no armazenamento, etc. E os Estados Unidos estão acionando uma guerra tarifária com o maior parceiro deles aqui na América do Sul, enquanto o hemisfério oriental lá, né, o Estreito de Hormuz, todo o Oriente Médio, ele está em pé de guerra e com a cadeia logística totalmente ameaçada. Seja por causa do Estreito de Hormuz em si, seja porque o frete internacional da China, isso é importante dizer, está 4 vezes mais caro agora do que estava no começo do ano lá para os Estados Unidos. Então, a saída que os Estados Unidos tinha de pensar numa alternativa entre China, Índia e até um pouco da Europa, ele pode deixar de lado porque o Brasil acaba deixando de exportar para lá por causa de preço. Então, assim, por um lado, sim, respondendo a sua pergunta, alguns produtos podem ficar mais baratos, mas são poucos, não dá para contar com isso. E por outro, os Estados Unidos deixam de lado uma vantagem competitiva importante que eles teriam em relação ao mundo.
0: Você me lembrou um aspecto interessante agora, no início da sua resposta, essa história de que o produto que é exportado é melhor do que o produto que a gente consome aqui. É isso mesmo? Quer dizer, o café que vai lá para os Estados Unidos, a carne do hambúrguer que vai lá para os Estados Unidos, o suco de laranja que vai para lá é de melhor qualidade do que aquele que a gente compra no nosso supermercado aqui, Jackson?
1: Normalmente, Galvão, as indústrias, principalmente as muito grandes, elas têm produto de todo tipo de qualidade, né? E a gente rotula o produto tipo exportação como sendo da mais alta qualidade, porque ele é o produto que paga em dólar, né? Então, o dólar estando R$5, por exemplo, hoje, é possível você comprar muito mais coisas do Brasil do que o brasileiro consegue comprar com o mesmo dinheiro, né? Então, esses produtos de alta qualidade, normalmente, eles estão disponíveis também para ser vendidos no Brasil, só que eles sairiam muito mais caros. Então, o produtor prefere exportá-lo. Então, assim, dá para dizer de maneira muito razoável que sim, na maioria das vezes, o produto de mais alta qualidade, ele vai para fora. Mas não necessariamente porque o produtor deixa no Brasil aquilo que não presta ou aquilo que não é bom, e sim por causa de preço mesmo. Então, normalmente, quem paga mais leva o melhor, né? E normalmente, por causa do câmbio, os produtos que vão para fora acabam pagando melhor, e aí, por causa disso, acabam recebendo um produto de mais qualidade.
0: Jackson, aproveitando a sua participação conosco aqui, como é que você está vendo essa questão aí das terras raras, dos minerais críticos? Já ouvi gente falando aí, né, que pode ser o novo pré-sal. O presidente Lula, obviamente, tem falado muito sobre essa questão e tem destacado o fato de que quer que o Brasil deixe de ser apenas um exportador, não apenas, mas que reduza a parcela de exportação de commodities. E por isso a gente sabe que lá no Congresso Nacional, na regulamentação das terras raras, minerais críticos, tem lá, né, um teto para se exportar a matéria-prima. O objetivo é processar esses minerais, transformar isso em tecnologia para que a gente possa vender produtos com maior valor agregado, já que isso aí envolve uma tecnologia enorme de chips, de computadores, de celulares. Como é que você está vendo essa área? É realmente uma enorme possibilidade de o Brasil aumentar a sua pauta de exportações, agregando produtos com maior valor agregado, Jackson?
1: Olha, Galvão, de fato, as terras raras, né, o nióbio e outros produtos ficaram de fora também dessa taxação dos Estados Unidos, porque eles sabem que esse é um suprimento importante para eles lá, para a construção de veículos, para construção de chips, como você bem disse, celulares, etc. E eles contam com o Brasil para isso, porque o Brasil é o segundo maior produtor, né, que na verdade é o segundo maior mina de terras raras do mundo, depois da China. Então, eles contam com o Brasil para isso, com certeza, e eu concordo que nós deveríamos sim começar a exportar os produtos já manufaturados. O ponto é que nós não temos indústria para isso, né? Então, a gente tem duas opções nesse momento. Ou a gente não exporta e segura aí esses produtos aqui no Brasil, ou a gente exporta com o que tem, ou exporta como está, na verdade, né? Porque a gente não consegue, da noite para o dia, criar todo um polo industrial para manufaturar esses produtos e depois fazer a exportação. O que nós temos que fazer, e isso é importante, um aspecto importante para o Congresso Nacional levar em conta, é justamente criar uma indústria, né, ou criar uma iniciativa de indústria que possa fazer isso no médio prazo, né? Então, as terras raras não serão um assunto que vai acabar agora, né? Então, a gente vai continuar exportando esses minérios por muito tempo. Então, o importante seria não só limitar a exportação, mas também criar uma iniciativa para que a gente possa produzir os materiais que os outros países produzem com essas terras raras aqui no Brasil. Coisa que a gente ainda não tem feito, tá, Galvão? Então, eu vejo que sim, elas vão continuar no radar, mas a gente precisa criar alguma coisa para que a gente possa exportar ao mesmo tempo que a gente cria uma iniciativa para produzir aqui.
0: Para a gente fechar o nosso papo, Jackson Campos, especialista em comércio exterior, é uma questão que me intriga demais, eu viro e mexo, eu falo aqui no CBN Madrugada, que é o fato de o Brasil ter uma economia consolidada, a gente está oscilando aí entre as 10 maiores economias do mundo, a gente tem uma balança comercial nos últimos anos extremamente superavitária, há 2 anos passou de 100 bilhões de dólares, depois caiu para 90, 70, ou seja, a gente está vendendo muito mais do que comprando, muito bom. Porém, a nossa pauta de exportações, como a gente já destacou, ela tem ali praticamente metade, né, focada em commodities, tanto do agronegócio, como de petróleo, como também as exportações de minério de ferro. O que fazer para a gente aumentar a nossa parcela de vendas externas? Eu sempre destaco aqui o Brasil, você vai saber ter esse dado aí muito melhor do que eu, acho que o Brasil está em 1,2%, 1,3% do comércio internacional, quer dizer, a 10ª maior economia do mundo tem pouco mais de 1% do comércio internacional. O que que falta por parte do governo, por parte do Congresso, por parte da sociedade, né, das empresas, das indústrias, o que que falta para a gente acelerar essas vendas externas e ter uma maior participação no comércio exterior, Jackson?
1: Galvão, nos anos 80, né, e 90, a gente desindustrializou muito o Brasil, né, então a gente começou o processo de desindustrialização e depois com a abertura do mercado e abertura para produtos da China e da Ásia em si, nós nos tornamos um país importador de produtos manufaturados, né? Então, de fato, a gente ocupa uma posição muito baixa quando se fala em indústria do comércio exterior, né? A gente importar e exportar. E o Brasil facilitou muito o comércio exterior nos últimos anos. Antigamente era muito difícil fazer uma importação e exportação, hoje é muito rápido, tudo eletrônico, muito fácil, né? Apesar da gente ter alguns problemas ainda nos portos e armazéns. Ao mesmo tempo, Galvão, Estados Unidos e China, junto com Índia, dominam mais de metade desse mercado. Então, nós somos pequenos, mas os outros também são muito grandes, né? Então, o que nós precisaríamos fazer neste caso seria tentar competir com China e Índia e principalmente aquela região da Ásia, que muitas vezes também tem o que a gente chama de dumping, né? Que é o trabalho forçado, que o Brasil também está sendo investigado junto com outras 59 nações aí pelo USTR lá dos Estados Unidos. Então, nós deveríamos voltar a industrializar o Brasil para que a gente pudesse produzir. Mas hoje a gente vive um movimento diferente. Nós estamos importando muito mais. Muitas empresas estão indo para o Paraguai e Uruguai para fazer triangulação para cá, né? Produzindo lá e depois trazendo para cá. E, ao mesmo tempo, o que tem ajudado para responder a sua pergunta esses últimos anos, nossa balança comercial, é muito também o dólar está alto, né? Quanto mais o dólar está alto, mais a gente vai vender para fora e mais a gente vai ter uma balança superavitária. Então, esses fatores, eles contribuem para isso.
0: Jackson Campos, especialista em comércio exterior e diretor da AGL Cargo. Jackson, obrigado pela participação conosco aqui no CBN Madrugada. Um grande abraço e até uma próxima oportunidade.
1: Foi um prazer, conta sempre comigo.
0: 4h54, a gente fecha o programa com mais uma homenagem ao Renato Machado. A reportagem é da Júlia Viana.
2: Amigos e familiares prestaram homenagens a Renato Machado, um dos principais nomes do telejornalismo brasileiro, que morreu nesta quinta-feira aos 83 anos. O jornalista será velado e cremado no Memorial do Carmo, na zona portuária do Rio. A despedida será aberta ao público e terá início às 11h30 da manhã desta sexta-feira. A morte foi comunicada pela Clínica São Vicente, na Gávea, na Zona Sul, onde o apresentador estava internado e sofreu uma insuficiência cardíaca. Renato Machado construiu uma carreira de mais de 4 décadas na TV Globo e também fez parte do time de comentaristas da CBN. A trajetória dele no jornalismo começou em 1969 como repórter do Jornal do Brasil. 13 anos depois, ingressou na TV Globo, onde participou da cobertura da Guerra das Malvinas. Em 1983, virou correspondente em Londres, onde acompanhou fatos históricos, como os atentados terroristas em Paris e o desastre nuclear de Chernobyl. De volta ao Brasil, em 1988, passou a atuar como repórter especial da TV Globo. Entre 1996 e 2010, Renato Machado foi apresentador e editor-chefe do Bom Dia Brasil, período em que ajudou a reformular o jornal. A atual âncora do Bom Dia Brasil, Ana Paula Araújo, contou à CBN que aprendeu muito com o colega de trabalho.
3: Ele era muito presente em tudo. Ele foi editor-chefe do Bom Dia Brasil, né? Ele não era apenas o apresentador, então ele dominava muito tudo aquilo que acontecia no jornal, muito exigente, cobrava muito de todos nós, mas ele me ensinou coisas muito importantes, por exemplo, a precisão da informação e do uso correto das palavras. A gente que é jornalista sabe, né, que a gente fica o tempo todo pensando na melhor maneira, na melhor palavra, na maneira mais adequada para expressar determinada informação.
2: Amigos ressaltaram a cultura e a elegância como algumas das características mais marcantes de Renato Machado. Durante 12 anos, ele foi titular do boletim Momento do Brinde no CBN Brasil, em que se dedicou a apresentar dicas, histórias e curiosidades sobre vinhos. O âncora do programa, Carlos Alberto Sardenberg, falou emocionado sobre o pioneirismo da coluna no rádio brasileiro.
4: Eu creio que o programa com o Renato Machado, o programa Momento do Brinde, que nós fizemos aqui na CBN, contribuiu para desenvolver essa cultura do vinho, porque o Renato Machado era um grande jornalista e um grande conhecedor de vinhos, antes que o vinho entrasse na moda, é isso que eu estava dizendo. E ele ajudou a gente, ajudou assim a desenvolver essa cultura.
2: Nos últimos anos de vida, Renato compartilhava o conhecimento dele com o público nas redes sociais, onde se definia como apaixonado por jornalismo, vinhos e música clássica. Com a colaboração de Ana Luísa Barreto, do Rio de Janeiro, Júlia Viana.
0: Muito bem, ficam aqui as nossas homenagens ao grande Renato Machado. 4h57, ponto final na edição de hoje, aqui do CBN Madrugada, produção da Karina Almeida, trabalhos técnicos do grande Ricardo Garcia.
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0: Vem aí Matheus de Souza com o repórter CBN, na sequência Pedro Bonenberger com o CBN Primeiras Notícias. Mais uma vez agradeço muito a sua companhia, uma ótima sexta-feira. Meia-noite estamos aqui, hein? Tchau.
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0: Sexta-feira, 17 de julho de 2026. O Ministério Público do Amazonas instaurou um procedimento para apurar as causas e os impactos do vazamento de gás estireno ocorrido na quarta-feira em uma fábrica do Distrito Industrial de Manaus. A investigação busca esclarecer as circunstâncias do incidente, verificar possíveis danos ao meio ambiente e à saúde pública e identificar eventuais responsáveis pelo caso. A Inova, empresa onde ocorreu o vazamento, foi multada em R$4,5 milhões pela Prefeitura Manauara. A substância que vazou é utilizada na fabricação de plásticos, borrachas sintéticas e isopor. A exposição ao produto por inalação pode provocar irritação nos olhos, nariz e garganta, além de dores de cabeça, tontura e náuseas. O governo do Distrito Federal estuda melhorar a remuneração dos médicos da rede pública para atrair profissionais. A capital nacional enfrenta uma falta de servidores. A declaração foi dada pelo secretário distrital de saúde durante uma entrevista coletiva convocada após a repercussão de mortes de pacientes em hospitais públicos do Distrito Federal. A SpaceX cancelou o que seria o primeiro voo do foguete Starship desde que a empresa abriu capital. A missão foi parada de forma abrupta quando o propulsor começava a ser acionado. Os objetivos do voo seriam semelhantes aos da viagem de maio, quando o modelo de terceira geração da espaçonave foi lançado. Esse teste buscava demonstrar os novos projetos em voo. O horário de Brasília, 5 horas.
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1: Olá, muito bom dia para você que nos acompanha em todo o Brasil. Obrigado pela sua audiência, pelo seu carinho. O despertador já tocou, o galo rouco. Ele tá cantando aí, mais rouco do que nunca. Hoje é sexta-feira. Sextou, minha gente. Dia 17 de julho de 2026. Nós vamos juntos até 6 da manhã com nossas primeiras notícias, com muita informação, comentários, interação com você, ouvinte CBN, claro. E sempre contando com a sua audiência, com a sua participação, com o seu carinho. Obrigado, viu? Vamos juntos! Você que nos acompanha também por imagens, não só pelo nosso radinho, pelo bom e velho radinho, mas também com imagens, pelo YouTube, pelo Globoplay. Manda sua mensagem, viu? Tô de olho por aqui no nosso chat do YouTube. Já tem gente por lá, hein? Alô, Elaine! Obrigado pela sua audiência de sempre, pelo carinho. Vai chegando lá mais gente por lá, hein? É, Elaine manda mensagem, o Caio, o Vitor também por ali mandando uma mensagem, desejando um bom dia pra todo mundo. No nosso WhatsApp já pipocam mensagens também. Ó, o Rui Barbosa mandando mensagem. Falou que tá de folga por lá na aclimação logo mais. Ele que trabalha numa portaria em São Paulo. Obrigado pelo carinho, viu? Hoje também manda mensagem pra gente o Donato. Ele tá feliz porque gosta de ouvir os sotaques, né, aqui do Rio de Janeiro. E ele fala de São Paulo. Mas o meu sotaque é um pouquinho misturado, viu, Donato? Porque eu nasci em Minas. Nasci em Minas, me mudei para outras regiões de Minas, e aí vim pro Rio de Janeiro, tô aqui já, vai fazer 4 anos, hein, gente? Olha só, passa rápido o tempo, né? 4 anos, já deu tempo de pegar 2 Copas e 2 eleições, tá bom para vocês? Hoje é sexta-feira, vamos colocar uma musiquinha para dar uma animada nesse clima hoje, Renatinho? Vem lá!
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1: Quem conhece, hein? Essa é da época que o Renato tinha cabelo ainda, hein, gente? É, meus amigos. Essa é boa demais, hein, Renatinho? Ao som deles, os originais do samba, vamos juntos nesse sextou. Você quer ouvir alguma música? Quer mandar um comentário, uma foto, uma imagem? Vem com a gente, hein? Quero que você saia daqui bem informado, mas naquele alto astral de sempre, hein? Sextou, gente. As notícias nem sempre são complicadas, viu? Mas nunca tenha medo do seu inimigo. Assim como Ana Paula Jalmo não tem também, minha fiel escudeira? Sempre ao meu lado. Bom dia, Ana!
3: Bom dia pra você, Pedro. Bom dia pro nosso ouvinte. Nesse clima aí, né, de sextou, com esse hino aqui tocando já às 5 horas da manhã no nosso CBN Primeiras Notícias.
1: E a gente vai juntos, hein? Hoje, The Last Dance, hein? Nós The dois Last aqui, Dance. Hein? Quero dizer ao nosso ouvinte que, pra alegria do nosso ouvinte, tenho certeza, Fred Goulart volta na segunda-feira. Então hoje, meu último dia aqui à frente do CBN Primeiras Notícias nessa temporada de recesso do Fred, de descanso. Então você, ouvinte do CBN, vá se despedindo aí, tá? Pode mandar aquele carinho, deixe pra falar mal de mim pro Fred. Eu prefiro que falem mal de mim nas minhas costas, viu? Tenham a elegância de falar mal de mim pelas costas sempre. Não falem mal de mim diretamente. Eu fico aqui a sentido.
3: Só vai ter uma horinha aí pela frente pra mandar aí sua despedida.
1: Entendi, tá bom. E você pode participar com a gente. Mande sua mensagem no 21 99764-2381, pelo nosso YouTube também, pelo nosso Globoplay. Ah, e claro, deixa eu fazer meu merchan, posso?
3: Tá autorizado? Pode, tá autorizado.
1: Já que eu tô fazendo a Last Dance aqui, você quer continuar conversando comigo, me acompanhando, ó, as redes sociais estão lá, @pedro.bom. Lá no nosso YouTube você acessa pedro.bohn. Você encontra meu Instagram, as outras redes também. E já que é dia de merchan, hoje também tô lançando um canal no YouTube, o Papo Bom. Você que já tá no YouTube, quiser nos acompanhar por lá, vamos tá lá, com histórias, né? Contando histórias, fazendo transmissões ao vivo. Chega lá pra trocar uma ideia comigo, viu?
3: E recomendo, tá? Deixa a minha recomendação aqui. Acompanhem Pedro Bonenberger também, agora aí no canal dele.
1: Muito bem.
3: Nosso historiador aqui da CBN.
1: Depois eu te faço aquele pix lá, aquela propaganda
3: muito
1: que a gente
3: obrigada,
1: combinou, tá?
3: Muito obrigada.
1: Ana Paula Jalmo, sem falar tanta besteira como já falei aqui hoje, né? Mas quero saber de você o que nós temos pra hoje, hein?
3: Ah, tem tarifaço dos Estados Unidos, né? O governo aqui preparando uma ajuda pros exportadores, a indústria com medo aí de prejuízos, demissões, Congresso aí entrando em recesso, né? sem votar pautas importantes, fim da escala 6x1, regulamentação também da inteligência artificial. Tem também aqui BET, né, entrando em vigor regras mais rígidas para essas apostas, publicidade, com alertas aí, multas, já já. A gente detalha, e claro, destaque para a final da Copa, domingo, Argentina e Espanha, e também Lula aí com compromissos aqui no Rio, despedida também ao nosso grande jornalista Renato Machado, Pedro.
1: É, realmente, né, uma tristeza, né, a perda do Renato, mas a gente vai trazer algumas homenagens para ele ao longo da manhã e, enfim, lembrar um pouco da trajetória desse também, que foi um importante jornalista brasileiro.
3: Deixa um grande legado, né, aqui, né, pra gente.
1: Exato, um legado muito importante pro jornalismo brasileiro. É isso, meus amigos, vamos juntos até 6 da manhã, obrigado pelo seu carinho, sem tempo a perder, a gente já começa a trazer as notícias para você neste nosso CBN Primeiras Notícias. Tá no ar o nosso programa de hoje.
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1: O governo federal vai lançar nos próximos dias um reforço emergencial no programa Brasil Soberano para socorrer os exportadores brasileiros afetados pelo novo tarifaço dos Estados Unidos. Lá em Brasília, Samantha Klein traz os detalhes. Bom dia, Samantha.
4: Olá, Pedro. O governo vai oferecer um reforço ao programa Brasil Soberano, que oferece linhas de crédito aos empresários afetados pela taxação de 25% imposta pelos Estados Unidos. Ainda não há detalhes sobre o valor do auxílio ou as condições de acesso aos exportadores brasileiros. Porém, conforme os cálculos do Ministério do Desenvolvimento, Indústria e Comércio, as tarifas adicionais de 25% vão atingir 18% das exportações brasileiras aos Estados Unidos, ou cerca de US$ 7,4 bilhões, considerando os dados de 2024. O vice-presidente Geraldo Alckmin afirmou que a decisão americana é injusta e descabida e fruto de interferência externa indevida, e disse que agora o momento é para auxiliar os empresários atingidos.
5: O governo terá um programa de apoio aos que aqui dentro estão labutando, trabalhando e que tenham aí problemas. E a Apex, o BNDES, a BDI, vão fazer um empenho redobrado para a gente abrir novos mercados e crescer ainda mais o comércio exterior.
4: O governo está medindo até onde pode ir com a reação e descartou a aplicação imediata da lei da reciprocidade. Alckmin afirmou que a legislação será aplicada na forma, intensidade e no momento correto. O posicionamento é resultado de uma revisão do que foi dito em nota do Planalto logo após a confirmação do tarifaço. Ao mesmo tempo, o governo já reconhece que o Brasil deverá ser taxado em mais 12,5%. Sob acusação de que o país tem comprado bens produzidos por países com trabalho forçado. Ainda assim, a ordem do presidente Lula é seguir negociando. O ministro da Fazenda, Dario Durigan, disse que isso não significa permitir interferência na economia e na soberania do país.
6: Com isso, a gente vai seguir protegendo o PIX, o maior símbolo da nossa soberania financeira. Nós seguiremos protegendo a nossa soberania geológica, sem vira-latice. E nós seguiremos protegendo a nossa democracia contra interferência internacional indevida.
4: O ministro das Relações Exteriores, Mauro Vieira, destacou que desde o início das negociações em março do ano passado, foram realizadas mais de 30 reuniões em níveis presidencial, ministerial e técnico. Diante da fala do secretário de Estado, Marco Rubio, que acusou o presidente Lula de não negociar de boa fé, Vieira afirmou que as declarações são inaceitáveis.
7: Rubio ataca de forma grosseira e arrogante o chefe de Estado de um país amigo. Claramente, o que incomoda o governo dos Estados Unidos é o fato do Brasil não ter se curvado às pretensões desmedidas e às demandas irrazoáveis apresentadas no curso das negociações.
4: Os ministros buscaram desconstruir os argumentos dos Estados Unidos para justificar a aplicação das tarifas. O presidente do Banco Central, Gabriel Galípolo, ressaltou que desde a implementação do PIX, o mercado de cartões de crédito cresceu 150% e foram os cheques e dinheiro físico que perderam espaço. Enquanto o ministro João Paulo Capobianco, do Meio Ambiente, destacou os esforços do governo para o combate ao desmatamento.
1: Entidades do setor privado brasileiro alertam que o novo tarifaço imposto pelos Estados Unidos vai provocar demissões e perda acelerada de mercados, caso uma solução diplomática não seja encontrada rapidamente. A Confederação Nacional da Indústria estima que a taxação coloca sob risco mais de 50 bilhões de reais em exportações do país. O setor de calçados é um dos mais atingidos e projeta uma queda de 7% nas exportações totais desse ano por causa da barreira. Com a nova taxa somada aos impostos já vigentes, o pedágio sobre o calçado brasileiro chega a 35%, inviabilizando as vendas de grandes polos produtores do interior de São Paulo e do Rio Grande do Sul. O presidente executivo da AB Calçados, Haroldo Ferreira, já refez os cálculos para exportação.
8: Este novo tarifaço vai inviabilizar os negócios que já estavam acontecendo ou os futuros negócios para o mercado norte-americano. E isso vai prejudicar bastante a indústria calçadista nacional, isso coloca em risco muitos postos de trabalho.
1: A indústria de madeira processada, o impacto é considerado devastador, com 83% dos produtos expostos à taxação. O superintendente da Associação Brasileira do Setor, Paulo Roberto Pupo, explicou que itens sob medida para a construção civil americana perderão competitividade.
9: Essa tarifa de 25 leva o Brasil para o final da fila, né, do importador americano. Os parques fabris diminuem, automaticamente a atividade industrial diminui, postos de trabalho correm riscos, né, de serem infelizmente cortados.
1: A indústria de máquinas e equipamentos tem nos Estados Unidos o seu maior comprador internacional. Estima um recuo de até 11% nas vendas externas, como destacou a diretora de comércio exterior da ABMAC, Patrícia Gomes.
10: Exportamos em 2025 para os Estados Unidos 3,2 bilhões de dólares. É o principal mercado de destino das exportações do setor, representando 23% das nossas exportações. E com a medida anunciada, a gente pode ter uma redução para 2026 de cerca de 11%.
1: Um recorte da pesquisa Genial Quest revelou que 51% dos brasileiros concordam com o presidente Lula de que o senador Flávio Bolsonaro apoiou o tarifaço dos Estados Unidos para prejudicar o governo federal. Outros 30% acreditam que na versão do parlamentar, que afirma ter pedido à Casa Branca para não taxar o país. E o Congresso entra hoje em recesso sem votar pautas de grande repercussão, como o fim da escala 6x1, a PEC da Segurança Pública também. Outras propostas que ficaram pelo caminho são os projetos de criminalização da misoginia e de exploração de minerais críticos e de regulamentação da inteligência artificial. O recesso na Câmara e no Senado termina no dia 31 de julho e os deputados, teoricamente, voltam a trabalhar no dia 1º de agosto, assim como os senadores. Porém, com o período de campanha eleitoral, os parlamentares devem focar nas campanhas em suas bases e o avanço nas votações só deve ocorrer depois de outubro, após o primeiro turno. No caminho também está parada a proposta ligada à chamada taxa das blusinhas. É uma emenda provisória do presidente Lula que zerou o imposto de importação federal para compras internacionais de até 50 dólares. No entanto, se a proposta não for votada, a cobrança do tributo pode voltar no dia 11 de setembro. Com o calendário eleitoral, o Congresso terá apenas mais 2 semanas de votação em plenário antes do início de novembro, de 10 a 14 de agosto e de 31 a 3 de setembro. Entram em vigor hoje as novas regras impostas pelo governo federal para a publicidade das bets. A partir de agora, qualquer anúncio físico ou digital é obrigado a exibir em destaque de no mínimo de 10% da peça alertas claros do Ministério da Fazenda sobre os riscos de vício e perda financeira. O pacote de restrições proíbe terminantemente campanhas que apresentem apostas como investimento, ganho fácil ou solução para problemas financeiros. Também ficam banidas as chamadas que criem senso de urgência para a aposta imediata e a divulgação de históricos de grandes prêmios, que costumam esconder o real volume de perdas dos usuários. Narradores, comentaristas e influenciadores contratados também estão proibidos de sugerir palpites e de induzir apostas em mercados específicos, de acordo com o andamento dos jogos. As plataformas de apostas serão responsabilizadas pelas campanhas irregulares de seus promotores. Quem desrespeitar as normas vai enfrentar pesadas punições, com multas que podem chegar a 20% do faturamento das operadoras ou a suspensão de suas atividades por até 180 dias. Veículos de mídia e influenciadores que veicularem propagandas irregulares de bets também estão expostos a multas administrativas de até 14 milhões de reais. Agora 5h15.
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1: Muito obrigado pelo seu carinho, pela sua audiência. Vamos juntos, eu, você, Ana Paula Jalme, no nosso YouTube, Globoplay. Você vai continuando com a gente. E aqui no Rio de Janeiro, para onde nós falamos agora, ao vivo, em 92,5 FM. Você vai vendo aí imagens do nascer do dia, bem escuro ainda, né? O dia vai nascer, o sol mesmo chega ali na praia de Copacabana, que a gente está vendo agora. Ali por volta de umas 6 da manhã, devagarzinho, né? O sol vai chegando, sem pressa nessa sexta-feira. O mar um pouquinho movimentado, mas não tanto quanto já esteve nos últimos dias. Hoje, apesar de um dia mais frio, Ana Paula Jalme, nós temos um dia bem melhor do que ontem, né? Nós estamos agora aqui no Rio de Janeiro com 15 graus. Ontem chegamos a registrar 10, né? 10,5 lá na Vila Militar. Isso. Então é um dia que começa frio, ainda gelado, mas um pouquinho melhor. Já veio com um casaco a menos que eu tô vendo.
3: Já tirei. Vim aqui com outra jaqueta, mas já tirei agora. E Pedro, o céu hoje vai ficar com poucas nuvens ao longo do dia, né? Sem previsão de chuva, segundo o Alerta Rio, fica estável o tempo. Vento moderado, aí pode ocasionalmente forte, dependendo da hora. Temperatura com uma leve alta aí, né? Máxima prevista de 30 graus, mínima de 13 graus. Ali na madrugada, né? Mais cedo. Então agora você falou que tava com 15 graus. Então deve ir ao longo das horas, ao longo da manhã, e esquentando um pouco mais e a gente espera, né? Menos frio, né, Pedro? Porque não tá dando.
1: É, e essa deve ser a última semana dessa frente fria no Rio, pelo menos por enquanto, né? Antes da chegada oficial aí do inverno, né, gente? Então a gente vem se aquecendo da forma que pode. Sabe que lá em casa, eu e o Fernando, a gente teve que comprar um aquecedorzinho daqueles portáteis, né? Uhum. Você liga na tomada, ele não aquece a casa, aquece ele só um ponto específico.
3: É uma boa.
1: Mas pra quem tem pé frio, como eu e Fernanda, pô, uma alegria, viu? A gente vai assistir uma série ali, liga o aquecedorzinho, porque lá em casa é bem gelado, viu? Então, você vê o que o Rio de Janeiro tá nos obrigando a fazer.
3: Rio de Janeiro. Rio de Janeiro com 15 graus.
1: 5h17.
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1: Nossa agenda do dia. Gente, o corpo do jornalista Renato Machado vai ser velado hoje, a partir de 11h30 da manhã, na Capela 8 do Memorial do Carmo, aqui na zona portuária do Rio de Janeiro. Às 2h30 da tarde, o corpo vai ser encaminhado para cremação do jornalista e ex-apresentador do Bom Dia Brasil, que morreu ontem, né, pela manhã, aos 83 anos, na Clínica São Vicente, zona sul do Rio de Janeiro. A causa da morte foi insuficiência cardíaca. Ocorre hoje no Escritório Nacional Antifacção em São Paulo uma reunião estratégica de cooperação técnica e elemento institucional voltada para articulação entre entes públicos e entidades parceiras no enfrentamento ao crime organizado. Esse encontro vai abordar a segurança pública nos meios logísticos de entrada e saída do país, com foco na proteção de portos e aeroportos, na integração entre órgãos de fiscalização, inteligência e segurança pública e na prevenção da atuação de organizações criminosas nesses corredores estratégicos. Hoje tem a agenda do presidente Lula também aqui no Rio de Janeiro, cumpre visitas aqui na capital fluminense. Meio-dia ele visita a Carreta de Saúde da Mulher, lá na Fiocruz, e 3h30 da tarde, o Instituto Nacional de Traumatologia e Ortopedia, o INTO. As agendas que destacam diferentes frentes de atendimento do SUS, com foco na saúde da mulher. Vamos acompanhar também outros desdobramentos, né? Ele que costuma falar bastante nas agendas, em meio a essa situação toda que a gente está vivendo de taxação, né? Tarifaço, talvez tenha repercussões aí relevantes para a política nacional. Agora 5h19.
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1: Com Aline Diniz.
11: O destaque da previsão do tempo no Brasil para essa sexta-feira é a mudança no padrão atmosférico sobre o sul do país. Em todos os estados da região, as rajadas de vento já se intensificam e no Rio Grande do Sul a chuva ganha força ao longo do dia com temporais, raios, rajadas de vento e acumulados elevados. As chuvas já iniciam nessa sexta e ao longo dos próximos dias se espalham por todo o estado gaúcho, com acumulados que podem ultrapassar os 300 milímetros, trazendo um estado de grande atenção para transtornos por dias seguidos. Enquanto isso, o estado do Paraná entra em um período de veranico. Um bloqueio atmosférico impede o avanço de outros sistemas, favorecendo vários dias de tempo firme, temperaturas em elevação e acima da média na parte norte do estado e também a ausência de chuva significativa. No sudeste e no centro-oeste, o bloqueio mantém o tempo seco. Em Goiânia, o sol predomina durante todo o dia, com máxima de 28 graus, e a umidade relativa do ar pode ficar abaixo dos 30%. Configurando alerta para baixa umidade, exigindo atenção para hidratação e atividades ao ar livre nos horários mais quentes do dia. No Nordeste, a chuva continua concentrada na faixa leste. Em Recife, a previsão é de aproximadamente 60 milímetros de chuva ao longo dessa sexta-feira, com chuva persistente desde a madrugada até o período da noite. A cidade está sobre alerta e risco de alagamentos pontuais. Os termômetros variam entre 23 e 26 graus. Já no norte do Brasil, o calor e a alta umidade favorecem pancadas de chuva, principalmente entre o Amazonas, Acre, Rondônia e Roraima, enquanto o restante do país segue sob influência do ar seco e do bloqueio atmosférico. Para o fim de semana, a atenção continua voltada para o Rio Grande do Sul. No sábado e no domingo, as instabilidades aumentam ainda mais, com previsão de temporais fortes, chuva volumosa, rajadas de vento intensas e risco elevado de transtornos. No restante da região sul, o tempo seco ainda predomina no Paraná e em boa parte de Santa Catarina, enquanto o bloqueio atmosférico continua mantendo o Brasil central, com predomínio de sol, baixa umidade relativa do ar e temperaturas em elevação. Aline Araújo, da Clima Tempo.
1: 5h22. Bora falar de futebol, de esportes. Gente, voltou, né, o Brasileirão? Vocês viram? Tem isso aí, nem lembrava que tinha esse campeonato, hein? Negócio de Copa do Mundo ali. Agora, além de sofrer, então, pela seleção brasileira, a gente volta a sofrer pelo nosso clube do nosso coração. Dois jogos movimentam hoje a 19ª rodada do Campeonato Brasileiro. Às 8 da noite, Fluminense enfrenta o Bragantino e Mirassol joga contra o Grêmio. Ontem, o Botafogo venceu o Santos por 2-1. E o Vitória, hein? Derrotou o Vasco por 1-0. Vai vendo. Mas a Copa do Mundo ainda não acabou não, né, Paula Jalma?
3: Ainda tem, né?
1: Ainda tem, viu? No fim de semana, não tem jogo do Campeonato Brasileiro por causa das finais da Copa do Mundo nos Estados Unidos. Amanhã, 6 da tarde, hein? Essa partida aqui vai ser emocionante, hein? França e Inglaterra disputam um negócio que não vale nada, né? O terceiro lugar. Será que vai ter um jogão ou será que vai ser aquela partida meia boa, hein?
3: Eu acho que vai ser meio
1: brocochozinho, assim? Todo
3: mundo...
1: O pessoal
3: tá olhando mais pro primeiro lugar, né? Ali pro
1: domínio, todo mundo queria a taça, né?
3: É.
1: Acabou não dando para as duas seleções. Né? Tem tudo pra ser uma boa partida, né? Mas será que eles vão querer jogar bola, gente? Tem isso aí, né? Amanhã, 6 da tarde, França e Inglaterra disputam o terceiro lugar da competição lá em Miami. E no domingo, às 4 da tarde, a Argentina de Lionel Messi e a Espanha de Lamine Yamal brigam pelo título da maior Copa do Mundo da história. Quem vai dar banho em quem, né? Quero ver.
3: Eis a questão, né?
1: Eis a questão. Bora falar do vôlei. Seleção brasileira masculina de vôlei enfrenta a Polônia hoje às 10 da noite em Chicago, pela fase de grupos da Liga das Nações. Ontem o Brasil perdeu para os Estados Unidos, gente, por 3-0. A derrota interrompeu a reação do Brasil, que havia voltado à zona de classificação após bater a França por 3-0 na rodada anterior. E mesmo com esse revés, a seleção ainda terá mais duas partidas para buscar uma vaga na fase final da Liga das Nações. Depois do jogo de hoje contra a Polônia, a seleção brasileira volta à quadra no domingo para enfrentar a China. Cinco horas mais 24 minutos. Obrigado pelo seu carinho, pela sua participação. Bora fazer um giro de mensagens dos nossos ouvintes, Ana Paula Jalma. Mandei algumas imagens pra você, quando a gente puder rodá-las, a gente coloca no YouTube também, Globoplay. Eu vou passando pelo WhatsApp, daqui a pouquinho a gente passa no nosso chat do YouTube também. Ah, por aqui, muito carinho aqui dos nossos ouvintes, agradeço muito pela gentileza. Muita gente mandando, né, mensagem, falando sobre essa despedida aqui do nosso CBN Primeiras Notícias, a minha despedida no caso, né? O programa continua, é óbvio, mas na segunda-feira com o Fred Goulart, titular absoluto desse programa, nosso querido amigo, E aqui eu tenho muita alegria pela volta, né? Apesar do nosso carinho dos ouvintes, já tô trocando os meus despertadores aqui, entendeu? Vou acordar um pouquinho mais tarde, colocar em dia aquele sono.
3: Dormir umas horinhas aí.
1: Vou dormir mais um pouquinho, né? Então, abraço aqui pro Rogério, lá da Barra da Tijuca, manda mensagem pelo WhatsApp. Tem ouvinte aqui do Rio mandando mensagem também. O Tietre Miguel

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1: E vidão.
2: Vai querer?
1: Claro que eu quero, eu não recuso nada aqui. Café, chocolate quente, almoço essa hora também, que tiver, estamos aí.
2: Ah, que beleza, hein? Muito bom, Gil, obrigado, viu? Manda pra nós aquele carinho. O nosso ouvinte, o Wellington, manda pra nós aqui já duas e mais. Uma delas a gente vai colocar no ar. Ele manda aqui pra gente o cafezinho dele coado. Por lá, já tomando o cafezinho quentinho dele. Que beleza, hein? E ele mandou uma outra imagem aqui, um print, né? Como se fosse um comprovante, dizendo que se inscreveu lá no canal, no Papo Bom. No meu canal do YouTube. Falando, dando aquele carinho, dizendo que tá vendo os vídeos lá e tudo. Ó, obrigado pelo carinho, viu? Pela sua audiência, por estar com a gente lá. Seja sempre bem-vindo, viu? Boas histórias. É o que a gente busca sempre por aqui. E você, vai mandando sua mensagem pelo nosso chat do YouTube, pelo nosso WhatsApp. Vamos passar rapidinho pelo chat do YouTube. Nosso pessoal tá por lá, o Cláudio André, tem lá o nosso Cosmo Lemos, o Evandro em São Paulo, o José Alves, todo mundo lá, hein, Ana?
1: Tá, Pedro, tá bombando aqui o chat. Pessoal aí te parabenizando nesse período aqui na frente da apresentação do CBN Primeiras Notícias, te agradecendo aí. Pedro, amei o seu trabalho, mandou super bem, diz a Marlene. O Antônio também mandando um bom dia, gratidão por tudo. E o Renato tá falando que a gente tá com roupa da mesma cor. Verdade, bem observado.
2: Nossa, né? Paleta, né? Tá combinando ali. Entendi. Gostei, viu, Ana Paula Jama? É que nós usamos sempre tons terrosos, né? Somos pessoas muito chiques, né? Fashions, né? Que entendem tudo de moda, colorimetria, combinação de peças, né?
1: Tudo pensado.
2: É isso, né? Depois de tanta goma, gente, hora de passar para o que realmente importa, para as notícias. Vamos tocar notícia, Ana Paula Jama. 5h28, você que já leu todos os jornais do Brasil e do mundo, vem conversar com a gente na capa da Folha de São Paulo, já no nosso chat ali do YouTube e também na tela do Globoplay para o nosso ouvinte. Na capa da Folha de hoje, empresas do setor de energia dizem que os chamados jabutis aprovados pela Comissão de Infraestrutura do Senado podem aumentar a conta de luz dos brasileiros em até 60 bilhões por ano, Ana.
1: É, e aí lembrando, né, Pedro, jabutis são aqueles trechos que são colocados num projeto de lei que não tem relação direta com o tema principal da proposta. Ao longo dos 30 anos, esse impacto aí financeiro pode chegar a 2 trilhões de reais. Nesse caso, foram adicionadas medidas que obrigam a contratação de novas usinas termoelétricas a gás e também pequenas hidrelétricas, além da realização de leilões para geração de energia, isso na região norte. As empresas estão criticando a forma como essa votação aconteceu. Segundo elas, a sessão durou aí menos de 8 minutos, foi interrompida inclusive por falta de energia, o tema não estava na pauta, a votação foi retomada com poucos senadores presentes e para o setor essas mudanças criam novos subsídios que vão ser pagos pelos consumidores por meio da conta de luz. Já o relator do projeto defende que as medidas são importantes para fortalecer a infraestrutura energética do país, aumentar a geração de energia na região norte e também aumentar a segurança do sistema elétrico. Pedro.
2: É isso, Ana. Trocando de jornal agora, vamos passar para a capa do jornal O Globo, que já vai entrando no nosso Globoplay, no nosso YouTube. Qual que é o destaque de hoje por lá, Ana?
1: Globo mostrando uma sequência de feminicídios cometidos por agentes de segurança com armas fornecidas pelas próprias corporações, trazendo à tona esse debate sobre a aplicação da lei Maria da Penha nesses casos. Desde 2019, a lei permite que a justiça suspenda o porte de arma de agressores denunciados por violência doméstica, só que quando o acusado é policial, militar ou outro agente também de segurança, essa decisão é analisada caso a caso. Em algumas situações, essa arma não é apreendida por ser considerada um instrumento de trabalho. O caso mais recente foi em Salvador, onde uma policial militar foi morta pelo marido, também policial, com um tiro na nuca. Desde dezembro do ano passado, pelo menos 8 feminicídios foram cometidos por agentes de segurança, representando uma média de 1 caso por mês. Advogadas que atuam na defesa das vítimas dizem que já houve pedidos para suspender o porte de armas de policiais que são investigados por violência doméstica e que foram negados pela justiça justamente porque a arma era usada na profissão. Especialistas alertam que essa situação evidencia um desafio na aplicação da Lei Maria da Penha, né, conciliar o direito ao trabalho dos agentes de segurança com a necessidade de proteger essas mulheres em risco.
2: Pra gente fechar, Ana Paula Jaume, vamos pro Estadão, a gente já vai vendo a capa do jornal por aí também. Por lá, ainda é um destaque internacional, né? Presidente dos Estados Unidos, Donald Trump, voltou a afirmar, sem apresentar provas, diga-se de passagem, que as eleições presidenciais de 2020, vencidas por Joe

0: o Biden foram fraudadas ou roubadas, Ana?
1: É, num pronunciamento, Trump acusou a China de ter comprometido aí dados de cerca de 220 milhões de eleitores americanos, disse que vai divulgar documentos de inteligência sobre supostas vulnerabilidades no sistema eleitoral lá dos Estados Unidos, só que essas alegações já foram investigadas anteriormente, mais de 60 ações judiciais movidas por Trump e também seus aliados foram rejeitadas, recontagem de votos, auditorias e também investigações do Departamento de Justiça não encontraram evidências de fraude que pudesse mudar o resultado da eleição lá de 2020. Segundo o jornal The New York Times, os documentos citados por Trump indicam que países estrangeiros podem tentar influenciar as eleições locais, mas não apontam capacidade de mudar o resultado das eleições. No caso da China, os relatórios falam em possíveis tentativas de influência, mas com baixo grau de confiança por parte das agências de inteligência. Depois do discurso ainda, o Trump também criticou emissoras que decidiram não transmitir esse pronunciamento ao vivo, Pedro.
0: É isso, Ana Paula Jalme, sempre muito bem informada, lendo os impressos, colocando você, ouvinte, CBN, a par de tudo que acontece nesse país. Obrigado, Ana. Logo mais a gente volta com mais participações de ouvintes, mais informação para você aqui no Primeiras Notícias, agora 5h32.
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0: Sexta-feira, 17 de julho de 2026. Começam a valer hoje as novas regras para publicidade de bets. Com isso, toda publicidade de bets será acompanhada de uma advertência, semelhante com o que acontece com propagandas de cigarros e bebidas alcoólicas. Devem ser feitos alertas sobre os riscos associados de dependência e de transtornos do jogo patológico, com uma das seguintes frases de advertência obrigatória. Ministério da Saúde adverte, apostar pode causar dependência. Ministério da Fazenda adverte, apostar faz você perder dinheiro. Ou Ministério da Fazenda adverte, aposta não é investimento. O presidente do Banco Central, Gabriel Galípolo, afirmou que o Pix vai continuar gratuito, seguro e instantâneo. A declaração ocorreu em resposta às críticas dos Estados Unidos, que usaram o sistema de pagamento como justificativa para uma tarifa de 25% sobre mercadorias nacionais. A decisão do governo de Donald Trump, após investigação de práticas comerciais, vai afetar 18% das exportações brasileiras. O presidente eleito da Colômbia, Abelardo de la Espriella, anunciou que o país retomará as relações diplomáticas com Israel e abrirá uma embaixada em Jerusalém. A parceria foi rompida durante o mandato do atual chefe de Estado, Gustavo Petro. Eleito no mês passado, o político de direita afirmou que a nova gestão vai priorizar a aproximação com Tel Aviv e com Washington, em uma mudança na política externa colombiana. No horário de Brasília, 5h34.
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2: 5h35, é hora do mundo em 3 minutos. O Fernando Andrade vem falar com você, ouvinte CBN.
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3: Olá, seja bem-vindo a mais uma edição do Mundo em 3 Minutos. E ó, mais um movimento no Oriente Médio que envolve o grupo rebelde Houthis baseado no Iêmen. O Irã agora pediu que os Houthis estejam preparados para fechar o Estreito de Bab el-Mandeb no Mar Vermelho caso os Estados Unidos ataquem a infraestrutura energética iraniana. A informação foi divulgada pela agência Reuters. Tem mais, os Houthis já teriam posicionado mísseis e drones nas proximidades do Estreito de Bab el-Mandeb e aguardam agora só a ordem para iniciar a ofensiva. Sempre é bom lembrar aqui quem são os Houthis. Grupo rebelde, aliado do Irã, militarmente financiado pelo regime iraniano, não são tão submissos ao Irã como Hezbollah, por exemplo, mas são aliados desde a década de 1990. Se isso acontece, nós veremos as duas principais rotas de exportação de petróleo no Oriente Médio, Hormuz e Bab el-Mandeb, fechados. Só para ter uma ideia de como essa rota tem sido uma alternativa importante, desde o fechamento de Hormuz, a Arábia Saudita passou a desviar mais de 70% de suas exportações diárias de petróleo para o porto de Anbu, que fica no Mar Vermelho. E tem mais um ingrediente nessa história. Ontem eu contei aqui que os Houthis haviam atacado um aeroporto na Arábia Saudita. Foi uma resposta a um outro ataque da Arábia Saudita contra um aeroporto do Iêmen para evitar que um avião do Irã pousasse lá. Aqui houve uma quebra de um cessar-fogo de 4 anos e isso preocupa muito o Paquistão. O Paquistão que no ano passado assinou um pacto de defesa mútua com a Arábia Saudita. Ou seja, ataques contra a Arábia Saudita são ataques contra o Paquistão. Todo esse movimento então pode arrastar, sugar o Paquistão para a guerra. E o principal detalhe nessa história, o Paquistão tem arma nuclear. Agora passamos para El Salvador, sim, de novo, necessário, o julgamento de centenas de supostos integrantes de uma gangue conhecida como MS-13, Mara Salvatrucha 13, terminou nesta quinta-feira. O detalhe é que esse foi mais um julgamento em massa, o segundo ocorrido no país governado por Nayib Bukele. Sim, todos os 485 supostos membros dessa MS-13 respondem por acusações que incluem homicídio, extorsão, tráfico de drogas, tráfico de armas, tráfico de pessoas. São mais de 14 mil crimes cometidos entre 2012 e 2022, entre eles 444 homicídios. Foram 3 meses de audiências e o Ministério Público pediu a aplicação das penas máximas previstas em lei, inclusive prisão perpétua. São várias as críticas de organizações de direitos humanos a esse processo. Eles afirmam que os julgamentos coletivos violam as garantias legais dos réus, especialmente por ocorrerem sob um estado de emergência em vigor em El Salvador desde março de 2022. O processo foi realizado de forma virtual. Mundo em 3 minutos. Até a próxima edição.
2: 5:38. Muito obrigado pela sua audiência, pelo seu carinho, pela sua participação. A gente vai juntos aqui girando logo mais nossas reportagens em todo o Brasil. E vou girar aqui os nossos ouvintes também, Ana Paula Jaume. Alô, José Antunes, Santos Dumont, Minas Gerais. Tá de olho com a gente aqui. Ana, teve um ouvinte que mandou pra gente lá em Jacareí, São Paulo, uma foto de um bolo agora, ó. Nosso ouvinte, deixa eu pegar aqui, é o Roque Júnior, tá, ele manda pra gente. Olha que legal, é um bolo de maracujá,
4: delícia,
2: ele falou.
4: Amo maracujá.
2: É dentro, viu? Era dentro agora, essa hora da manhã,
4: se
2: minha
4: ele amiga. Quiser mandar, inclusive, pra gente, né, aqui no estúdio.
2: Ah, bom demais, vou ter que querer. Ó, delícia. Muito carinho, tô muito feliz aqui, muito emocionado com as mensagens dos ouvintes, a Débora mandando mensagem. Ela faz um elogio, eu acho que é o melhor que eu já pude receber. Ela diz assim, que eu consigo deixar qualquer pessoa animada, né, pra cima. Que bom saber disso, viu, Débora? Obrigado pelo seu carinho. Eu sempre repito isso aqui, é uma verdade, é uma coisa que eu acredito de verdade, que a gente quer que você comece o seu dia aqui informado, sim, mas que comece o seu dia leve, comece o seu dia num bom astral, num alto astral, que comece sua semana com bom humor. A gente sabe que os problemas são muitos no nosso país, nas notícias, na sua casa, nas suas situações familiares, nas suas situações financeiras, desafios do trabalho. A gente sabe que todo mundo tem seus dilemas. E a gente quer que você se alivie um pouquinho também. O rádio, ele é um companheiro, antes de mais nada. Antes de dizer informação, ele é um companheiro. Nós somos sua companhia, eu sei disso. Eu todos os dias bato na sua porta, invado sua casa, invado seu veículo, seu carro, seu caminho para casa, para o trabalho, para o seu compromisso. Te peço licença, antes de mais nada. Com muito respeito, estou aqui com você, ouvinte CBN, levando informação, tentando ao máximo te ajudar nesse caminho, nesse percurso. Eu e Ana Paula Jaume, nossa equipe toda, não só eu, né? Nós temos um grande time aqui para fazer essa notícia chegar para você e para a gente chegar até você. Então, obrigado pelo seu carinho, pela sua audiência. Você vai mandando mensagem pelo 219-9764-2381. Deixo o meu abraço pro Robson Alcântara, mandou mensagem por lá. O nosso Tarcísio Silva, lá no Valqueira, hein? Obrigado pelo carinho, pela gentileza. E aí o Sérgio Berti manda mensagem, disse que eu vou dormir um pouquinho mais, né? E agora eu vou acordar 3 da manhã em vez de 2. É mais ou menos por aí, viu, Sérgio? Pra chegar aqui às 6, como eu costumo chegar, acordo por volta de 4 e pouca da manhã. Então, dá pra dormir 1 horinha, 2 a mais, né? Tá bom já também, não vou pedir demais não, né, Paula?
4: É, e Pedro, aproveitando aí essa vibe, né, despedida, pessoal fazendo elogio, queria me juntar aos ouvintes e também...
2: Ih, rapaz, aí...
4: Te agradecer aí pela parceria nessas semanas, pela troca, pela companhia também. Mais uma vez você brilhou aqui, como em tudo que você faz aqui nessa rádio. Joga nas 11, Pedro Bonenberger, aqui na Rádio CBN. Grande profissional que a gente tem, muito, sempre muito solícito, muito generoso aqui com todo mundo. E é muito bacana ter você aqui na nossa equipe, Pedro, e até a próxima, né?
2: Depois eu te faço aquele pix lá, né, que a gente combinou
4: para os elogios,
2: tá? Obrigado pelo seu carinho, minha amiga. Ó, 5:41, vamos girar o que realmente importa nesse nosso programa, gente, que são as notícias, viu? Vamos começar hoje lá em Vitória, no Espírito Santo, Ana Paula Jaume. Vamos para lá, Juliana Morgado vai contar pra gente a pesquisa Genial Quest, que mostrou a corrida eleitoral por lá. Fala, Ju!
5: A nova pesquisa Quest, divulgada nesta quinta-feira, mostra empate técnico entre Ricardo Ferraço, do MDB, Lorenzo Pasolini, do Republicanos, e Paulo Artung, do PSD, na disputa pelo comando do governo do Espírito Santo no pleito deste ano. O levantamento testou 4 cenários para o primeiro turno, com possíveis nomes ao Executivo Estadual. No cenário completo, na intenção de voto estimulada, Ricardo Ferraço, atual governador do estado, recebe 21% das menções. A pontuação representa um crescimento de 6 pontos percentuais em relação à primeira rodada, divulgada em 30 de abril. Pasolini, ex-prefeito de Vitória, 19%. E o ex-governador Paulo Artung chega a 19%. Eles empatam dentro da margem de erro, que é de 3 pontos percentuais para mais ou para menos. Ainda na análise estimulada, o senador Magno Malta é citado por 12% dos entrevistados. Logo na sequência, surge o deputado federal Helder Salomão, do PT, com 8% das intenções de voto. Os indecisos somam 13%, enquanto brancos e nulos chegam a 8%. Em um segundo cenário testado sem Paulo Artung, Ricardo Ferraço segue como o nome mais citado pelos entrevistados, com 28% das menções, apresentando crescimento de 7 pontos percentuais em comparação com o primeiro levantamento da Quest.
2: 5h43, é hora de ir para São José dos Campos. O Marcelo Rocha vem conversar com a gente. A Justiça de São Paulo que condenou o empresário Thiago Brenan a 31 anos de prisão. Fala, Marcelo.
6: A Justiça de São Paulo condenou o empresário Thiago Brenan a 31 anos, 5 meses e 24 dias de prisão, além de mais 3 anos de detenção por crimes praticados contra uma ex-companheira. A decisão em primeira instância também determina o pagamento de R$100 mil de indenização por danos morais à vítima. Ainda cabe recurso. Brenan já está preso e cumpre pena na Penitenciária 2 de Potim, no Vale do Paraíba, no interior de São Paulo, para onde foi transferido neste ano. Entre as condenações estão crimes como estupro, lesão corporal, coação no curso do processo e divulgação de cena de estupro. Um dos trechos mais impactantes da sentença trata do relato da vítima de que ela foi obrigada a tatuar as iniciais de Brenan. Depois da tatuagem, de acordo com o depoimento, Brenan tocava o local para provocar dor. O caso voltou a ser investigado após a denúncia pública feita pela vítima em 2022. Depois de ouvir a vítima, 30 testemunhas e os réus, a justiça condenou Brenan por parte das acusações, absolvendo-o de outras. O juiz também manteve a prisão preventiva do empresário até o trânsito em julgado da condenação.
2: Caso terrível, né, gente? Impressionante que se pensa nesse país ainda, né? Como alguns homens ainda acreditam serem donos de mulheres, né? Impressionante, e a gente precisa combater isso. É uma coisa que começa no nosso ambiente, né? Entre os nossos amigos, entre os nossos parentes. Começa de nós. Cada um de nós precisa ser contra, né, esse tipo de violência. Agora 5 horas e 45 minutos, vamos agora a Brasília. Por lá, meu bom dia para Ana Carolina Tomé. Bom dia, Ana.
7: Oi, Pedro. Após 6 mortes suspeitas registradas em unidades de saúde do DF em menos de 2 meses, o secretário de Saúde, Juraci Cavalcante, disse que os casos foram pontuais e negou negligência médica. Em entrevista coletiva nesta quinta-feira, ele afirmou que as 2 mães que morreram no hospital de Samambaia durante o parto tinham problemas de saúde. Uma delas teria apresentado uma complicação no útero, enquanto a outra paciente teve um quadro de coagulação. Parentes das vítimas disseram que as mulheres avisaram as equipes que não tinham condições de passar por um parto normal. No caso de uma delas, a cesárea só ocorreu após um longo período de espera. Com relação ao caso da bebê de 5 meses, com suspeita de bronquiolite, que morreu após ser acidentalmente extubada durante a transferência entre o Hospital Regional de Planaltina e o Hospital da Criança, o secretário afirmou que há possibilidade da pasta encerrar o contrato com a empresa responsável pelo transporte. Em relação à morte de uma recém-nascida durante o parto no Hospital de Planaltina e de 2 homens que morreram enquanto aguardavam por atendimento no Hospital de Base e na UPA do Recanto das Emas, a secretaria disse se solidarizar com os familiares e afirmou apurar os fatos com rigor. Apesar de a governadora Celina Leão ter reconhecido sucateamento na rede pública de saúde após as denúncias, o secretário de Saúde, Juraci Cavalcante, discordou. Para diminuir o déficit de médicos, o GDF tem contratado profissionais como pessoas jurídicas, PJ. A medida foi adotada porque, em muitos processos de contratações temporárias, não há o preenchimento total de vagas. Embora o secretário avalie que a medida tem trazido resultados, o Sindicato dos Médicos critica o modelo por considerá-lo apenas uma solução temporária. Já o Conselho Regional de Medicina defende que esse tipo de contratação seja usado apenas em situações emergenciais, alertando que a terceirização pode precarizar o trabalho e comprometer a qualidade da assistência. Pedro.
2: E agora a gente vai para Minas Gerais, lá em Belo Horizonte, a Lila Vatti Oliveira, parceira, chega para conversar com você, ouvinte CBN. Bom dia, Lila.
8: Olá, Pedro. Muito bom dia para você. Bom dia também para o ouvinte que nos acompanha. A família da mineira Silvilene Rocha, de 37 anos, morta na Bélgica no início desta semana, alerta para golpes que estão sendo aplicados utilizando o nome da vítima. De acordo com o irmão dela, Leonardo Rocha, criminosos criaram links falsos e estão se passando por familiares para solicitar doações em dinheiro. Em entrevista ao portal G1, Leonardo reforçou que a família não está promovendo nenhuma campanha de arrecadação e pediu que a população ignore esse tipo de publicação para evitar prejuízos. Além da preocupação com os golpes, os familiares, Pedro, aguardam apoio do governo brasileiro para viabilizar o traslado do corpo de Silvilene ao país. Natural de Conselheiro Lafaiete, na região central de Minas Gerais, ela morava havia cerca de 2 anos na Bélgica. Ela foi morta a facadas na madrugada da última segunda-feira. Outra brasileira ficou gravemente ferida. Segundo o Ministério Público de Luxemburgo e informações também divulgadas pela imprensa belga, as duas mulheres foram atacadas em um imóvel alugado por temporada. Silvilene teria tentado fugir, mas foi perseguida pelo agressor e morta em via pública. Um homem de 20 anos foi preso suspeito do crime. Outras 3 pessoas chegaram a ser detidas, mas foram liberadas após serem excluídas da investigação. Em nota, o Ministério das Relações Exteriores informou que acompanha o caso por meio do Consulado-Geral do Brasil em Bruxelas e presta assistência consular à família. Até o momento, não há previsão para o traslado do corpo ao Brasil, nem para o sepultamento. Qualquer novidade, Pedro, voltamos durante a nossa programação. Excelente sexta-feira para todos, ótimo fim de semana.
2: Obrigado, Lila, para você e todos os companheiros aí de BH também. Aqui no Rio de Janeiro, nos estúdios da CBN Rio, o Diogo Bugalho está sempre ao vivo com a gente e hoje vem conversar conosco sobre as despedidas e homenagens, né, que nós teremos hoje para o Renato Machado, jornalista que nós perdemos ontem, infelizmente. Diogo, e conta para a gente como é que está esse cronograma, né? Hoje nós temos algumas despedidas e muitos colegas, né, que fizeram homenagens. Ele que, inclusive, trabalhou conosco na CBN, né, Diogo? Bom dia para você.
9: Exatamente, Pedro. Bom dia para você, bom dia também para quem nos ouve. Os amigos, parentes e muitos admiradores do jornalista Renato Machado se despedem hoje. Prestem as homenagens também no velório que vai acontecer nessa manhã e vai ser aberto ao público. O jornalista morreu nessa quinta, aos 83 anos, estava internado aqui no Rio e sofria de insuficiência cardíaca. As últimas horas foram de muitas homenagens ao ex-apresentador do Bom Dia Brasil, que em mais de 40 anos na TV Globo, inclusive passando por outras funções, se tornou uma das vozes mais respeitadas do jornalismo do país. Ao falar sobre as lembranças de Renato Machado, os amigos e colegas de profissão, como Sônia Bride, Leilani Neubert, William Bonner, Ana Paula Araújo e Renata Vasconcelos, destacaram principalmente a elegância e a cultura do jornalista.
10: O Renato deixa um legado incrível de elegância e de requinte.
11: O Renato sempre foi um símbolo de serenidade e de elegância.
12: Em mais de 20 anos que a gente conviveu, 30 anos, sei lá, eu não me lembro nunca de ver um Renato bagunçado, desarrumado. Ele estava sempre elegante.
13: Tive a honra de apresentar o jornal com o Renato algumas vezes e aprendi muito, muito com ele. Muito culto, muito inteligente.
14: E ele deixa para mim essa profunda admiração por ele. Ele deixa para mim a concepção do que é ser generoso, do que é ser empático e do que é ser um professor. Vá em paz, Renato. Você descanse.
9: Aqui na CBN, como você disse, Pedro, Renato Machado foi comentarista durante 12 anos no quadro Momento do Brinde, do CBN Brasil, que trata do universo dos vinhos. E além de profundo conhecedor do assunto, ele também era um grande admirador e entendedor da música clássica, um homem muito culto aí, como destacam os colegas. Inclusive, ao fundo, nós ouvimos Tchaikovsky, que ele escolheu para ser a trilha sonora das imagens da semana no Bom Dia Brasil. O jornalista vai ser velado hoje, a partir das 11h30 da manhã, no Memorial do Carmo, zona portuária do Rio. A cremação vai ser às 2h30 da tarde, Pedro.
2: Nosso abraço, né, a todos os colegas de trabalho, os familiares, em primeiro lugar, que estão ainda sentindo essa perda, mas ele fazia parte de muitas famílias, né? As famílias dos brasileiros, as quais ele pedia licença e entrava nas casas durante muitas manhãs e muitas manhãs aqui no Brasil. Aos colegas que trabalharam com ele, dividiu carreira com muita gente, né? Fez muita gente gostar de jornalismo, né? Porque não, acho que assistindo a ele a gente também aprendeu a gostar.
9: Se despede aí deixando um grande legado. Eu mesmo me incluo como esses admiradores. Criancinha lá assistindo Bom Dia Brasil, lembro muito bem.
2: Ah, também, viu, Diogo? Obrigado, viu, pelas informações. Nossa reportagem no Rio vai acompanhar essa despedida e traz outros detalhes para você, ouvinte CBN, ao longo da manhã. 5h53, vamos fechar nosso giro de notícias lá em São Paulo. Matheus de Souza vem conversar com a gente. Fala, Matheus, bom dia.
0: Bom dia, Pedro. Bom dia também a você, ouvinte do CBN Primeiras Notícias. O Laboratório Federal de Defesa Agropecuária em São Paulo, vinculado ao Ministério da Agricultura, Pecuária e Abastecimento, confirmou o primeiro caso de influenza aviária de alta patogenicidade no estado neste ano. A Secretaria de Agricultura e Abastecimento afirmou em nota que a doença foi diagnosticada em uma irerê que havia sido resgatada em uma área urbana. Ela tinha sido encaminhada ao zoológico de Guaíra, cidade que fica na região de Barretos. A gente segue atento a novidades nesse caso. Mudando de assunto, Pedro, hoje tem o primeiro de 4 shows aqui em São Paulo do cantor britânico Harry Styles. De nascença ele é britânico, claro, mas há quem diga que Harry tá virando paulistano, já que ele resolveu experimentar as delícias da capital paulista em rolês mais gente como a gente. Mesmo disfarçado, ele já foi visto fazendo compras nos mercados japoneses do bairro da Liberdade, correndo no Parque Ibirapuera e até andando na Avenida 9 de Julho, na região do MASP, perto de onde costumava ficar a nossa redação da CBN São Paulo. O último flagrante foi numa sala de cinema na Rua Augusta, na região central, onde foi assistir a uma sessão do filme O Convite. Daqui a pouco ele já tira um CPF por aqui. São esses os destaques dessa sexta, Pedro. Um bom dia para você e um bom dia para o ouvinte do CBN Primeiras Notícias.
2: É tanta gente para ganhar CPF, viu, Matheus? Aqui agora a receita que emite, né? Vai ter trabalho, viu? Obrigado, viu, amigo? Bom dia para você e bom trabalho aí. Agora 5h55.
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2: Cassiano Ribeiro vem falar com a gente do tarifaço, que preocupa, mas que poupa, de certa forma, o agro brasileiro do pior. Bom dia, Cassiano.
16: Oi Pedro, bom dia para você ouvinte. Quem antes estava bastante preocupado com o tarifaço ficou aliviado com a atualização da lista de exceções, ou seja, dos setores que escaparam das tarifas dos Estados Unidos. É o caso da indústria brasileira de café solúvel, de pescados, mel, máquinas agrícolas, enfim, restaram poucos segmentos do setor aí expostos a um risco de grandes prejuízos. A indústria de máquinas agrícolas, por exemplo, que vem enfrentando um cenário muito complicado com vendas em queda devido aos juros altos e acesso restrito dos produtores a crédito, afirmou a nossa reportagem ontem que o tarifaço terá um impacto limitado. Isso porque poucos tratores e colheitadeiras e outros implementos fabricados no Brasil são vendidos aos Estados Unidos. Só para ter uma ideia, o faturamento desse segmento representou em 2025 0,65% do total, de acordo com dados da ABIMAC, que é a Associação Brasileira da Indústria de Máquinas e Equipamentos. E as importações, ou seja, o que o Brasil comprou dos Estados Unidos desses itens, somou R$383 milhões contra R$113 milhões em vendas. Isso significa que nesse comércio, os Estados Unidos mais venderam ao Brasil do que o Brasil aos norte-americanos. São superavitários na balança comercial com o Brasil, portanto. O impacto limitado não significa que será isento ou que não preocupe as indústrias brasileiras, pelo contrário, preocupa especialmente as nacionais e de menor porte. E o setor de etanol do Brasil, que também está na lista dos tarifados por Trump, também não vê grandes problemas porque o Brasil exporta pouco etanol aos Estados Unidos. Os produtores de etanol de milho, por exemplo, afirmaram que o tarifaço não vai afetar esse segmento que segue aí em franca expansão no Brasil. A cobertura completa com os impactos do tarifaço dos Estados Unidos ao agro brasileiro e outras informações do campo estão no site globorural.com.br. Eu volto na segunda-feira. Bom fim de semana e até lá.
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17: O mudanças na jornada de trabalho com a possível substituição do modelo 6x1 preocupam o setor produtivo. Segundo a Federação da Agricultura e Pecuária do Estado de São Paulo, os impactos podem afetar desde o funcionamento de serviços até a produção de alimentos, com reflexo em preços, emprego e produtividade. Projeções indicam que a redução da jornada para 36 horas semanais pode provocar queda imediata do Produto Interno Bruto. Diante desse cenário, o presidente da FAESP, Tirso Meirelles, defende cautela e afirma que a entidade apoia a proposta de flexibilização da jornada apresentada pelo senador Rogério Marinho. Para ele, o modelo garante autonomia, preserva empregos e respeita as particularidades de cada atividade econômica.
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2: Daqui a pouquinho tem Jornal da CBN em São Paulo, nos estúdios da Central Brasileira de Notícias. Milton Jung chega para conversar com a gente. Milton, tava de olho aqui na Copa do Mundo, né? E aí, são vários os assuntos que permeiam essa competição. Mas agora preocupa por lá a qualidade do ar, né? Se já tivemos preocupação com raios, tempestades, etc., agora a qualidade do ar, né? Por causa dos incêndios no Canadá, já chegou a mais de 20 estados americanos, incluindo Nova York e Nova Jersey ali, né? O palco da grande final da Copa. E aí o pessoal de olho nisso, inclusive o Léo Dai registrou algumas coisas dessa situação lá nas redes sociais dele. É uma situação que pode impactar aí nas últimas partidas da Copa. A gente está de olho lá também, Milton. Bom dia.
18: Bom dia para você, Pedro Bonneberg. Sim, atrapalhou, inclusive, a preparação da seleção da Espanha. Uhum. Agora, antes disso até mesmo, e aí não tem a ver com essa questão das queimadas no Canadá, que estão provocando uma série de problemas também nessa parte mais alta dos Estados Unidos, e Nova York está nessa região. Mas também a seleção da Argentina acabou enfrentando problemas no seu voo, uhum, por questões climáticas também. Na medida que estava voltando da partida em que venceu a Inglaterra faz três dias, e venceu a seleção da Inglaterra, também o voo teve atraso, uma hora e meia de atraso na programação, os jogadores depois só conseguiram ir para o aeroporto, porque previsão do tempo também não era positiva. De alguma maneira, intempéries que acontecem no caminho dessas duas seleções que se enfrentam no domingo, mas nada que aparentemente vá atrapalhar o desempenho das duas seleções. A questão das queimadas é uma questão grave que atinge toda a população. As imagens realmente são impressionantes de como ficou, por exemplo, o céu de Nova York em função deste, que é um problema que vem se repetindo com frequência no Canadá, principalmente, Pedro.
2: É verdade, Milton. E logo mais o Léo Dai conta pra gente como é que tá a situação de momento lá também nos Estados Unidos. Ele, nossa equipe toda mobilizada aqui no Jornal da CBN. Milton, bom jornal pra você, Cássia, e até segunda.
18: Até mais.
2: Agora 6:01, sem tempo pra mais nada. Obrigado pela sua companhia ao longo dessas últimas semanas. Um bom fim de semana pra você. Ó, tem até música aí, Renatinho, hein?
4: Em grande estilo, hein?
2: Que isso, hein? Graças a Deus. Obrigado pelo carinho. A produção desse programa de Ana Paula Jalme, trabalhos técnicos de Renato Silva, Ricardo Garcia em São Paulo. Um bom fim de semana pra você. Na segunda, Fred tá de volta e a gente se vê numa próxima temporada. Valeu!
1: Graças a Deus. 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

0: Sexta-feira, 17 de julho de 2026. A Justiça do Distrito Federal negou um pedido do MP para determinar a suspensão imediata de contratos da influenciadora Virgínia Fonseca com o sistema de apostas Blaze. O Ministério Público afirma que Virgínia participou de uma estratégia coordenada e sistemática para captar apostadores durante a Copa do Mundo. A ação acusa ela de ter induzido seguidores ao erro ao incentivar apostas na vitória de Cabo Verde na partida contra a Argentina no início do mês. A SpaceX cancelou o que seria o primeiro voo do foguete Starship desde que a empresa abriu capital. A missão foi parada quando o propulsor começava a ser acionado. Os objetivos do voo seriam semelhantes aos da viagem de maio, quando o modelo de terceira geração da espaçonave foi lançado. Esse teste buscava demonstrar os novos projetos em voo. No horário de Brasília, 6:03.
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1: Seis e três.
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2: Olá, muito bom dia a você. Este é o Jornal da CBN. Eu sou Milton Jung e ao nosso lado está Cássia Godoy. Bom dia para você, Cássia.
1: Bom dia, Milton. Bom dia aos ouvintes do Jornal da CBN.
2: Fique agora mais bem informado com os destaques desta sexta-feira, 17 de julho de 2026.
1: O governo federal vai lançar um plano de socorro aos exportadores afetados pelo novo tarifaço e promete retaliar a decisão dos Estados Unidos.
2: O programa oferecerá linhas de crédito facilitadas com prioridade para as indústrias de máquinas e equipamentos, madeira e móveis, por exemplo.
1: O ministro da Fazenda explicou que o governo vai ouvir os setores econômicos atingidos nos próximos dias para definir o montante financeiro a ser injetado.
2: A barreira de 25% imposta por Washington deve atingir 18% da pauta de exportações brasileiras para o mercado americano, o equivalente a 7 bilhões e 400 milhões de dólares.
1: A Confederação Nacional da Indústria projeta perdas maiores de até 11 bilhões de dólares.
2: O vice-presidente Geraldo Alckmin reiterou que o tarifaço é injusto, descabido e uma interferência externa indevida.
3: Contra os que sabotam o Brasil lá fora, o governo do presidente Lula trabalha para apoiar quem trabalha aqui dentro, quem ajuda o Brasil a crescer e a nossa economia. Então o governo terá um programa de apoio aos que aqui dentro estão labutando, trabalhando e que tenham aí problemas. E a Apex, o BNDES, a BDI vão fazer um empenho redobrado para a gente abrir novos mercados, conquistar novos mercados e crescer ainda mais o comércio exterior.
1: O ministro das Relações Exteriores, Mauro Vieira, rechaçou os ataques do secretário de Estado americano, Marco Rubio, ao presidente Lula.
4: Desde o primeiro momento, o presidente Lula buscou o diálogo e enfatizou sua disposição de negociar qualquer tema. Nesse sentido, as declarações do secretário de Estado, Marco Rubio, são inaceitáveis, ofensivas ao povo brasileiro e ao governo brasileiro. Rubio ataca de forma grosseira e arrogante o chefe de Estado de um país amigo. Claramente, o que incomoda o governo dos Estados Unidos é o fato do Brasil não ter se curvado às pretensões desmedidas e às demandas irrazoáveis apresentadas no curso das negociações.
2: A equipe econômica também acompanha com apreensão o prazo de 23 de julho, quando os Estados Unidos devem impor uma tarifa global de 12,5% sob a alegação de falha no combate ao trabalho forçado.
1: O ministro da Fazenda, Dario Durigan, disse que o governo vai continuar negociando, sem permitir interferência na economia e na soberania do país.
5: Com isso, a gente vai seguir protegendo o PIX, o maior símbolo da nossa soberania financeira. Nós seguiremos protegendo a nossa soberania geológica, sem vira-latice. E nós seguiremos protegendo a nossa democracia contra a interferência internacional indevida.
2: O indicado pelo presidente Donald Trump para assumir a embaixada americana no Brasil reconheceu que os Estados Unidos mantêm um saldo comercial favorável nas relações bilaterais.
1: A declaração de Daniel Pérez foi feita ontem, durante uma sabatina no Senado dos Estados Unidos, quando foi questionado pelo senador democrata Tim Kaine.
2: Entidades do setor privado brasileiro alertam que o novo tarifaço imposto pelos Estados Unidos provocará demissões e perda acelerada de mercados, caso uma solução diplomática não seja encontrada rapidamente.
1: A Confederação Nacional da Indústria estima que a taxação coloca sob risco mais de 50 bilhões de reais em exportações do país.
2: O setor de calçados é um dos mais atingidos e projeta uma queda de 7% nas exportações totais deste ano por causa da barreira.
1: Com a nova taxa somada aos impostos já vigentes, o pedágio sobre o calçado brasileiro chega a 35%, inviabilizando as vendas de grandes polos produtores do interior de São Paulo e no Rio Grande do Sul.
2: O presidente executivo da Abicalçados, Haroldo Ferreira, já refez os cálculos para exportação.
6: Este novo tarifaço vai inviabilizar os negócios que já estavam acontecendo ou os futuros negócios para o mercado norte-americano. E isso vai prejudicar bastante a indústria calçadista nacional, isso coloca em risco muitos postos de trabalho.
1: Na indústria de madeira processada, o impacto é considerado devastador, com 83% dos produtos expostos à taxação.
2: A indústria de máquinas e equipamentos, que tem nos Estados Unidos seu maior comprador internacional, estima um recuo de até 11% nas vendas externas, como destacou a diretora de comércio exterior da Abimac, Patrícia Gomes.
7: Exportamos em 2025 para os Estados Unidos 3,2 bilhões de dólares. É o principal mercado de destino das exportações do setor, representando 23% das nossas exportações. E com a medida anunciada, a gente pode ter uma redução para 2026 de cerca de 11%.
1: Segundo a Câmara Americana de Comércio no Brasil, a cobrança será somada às tarifas atuais e alcançará cerca de 3 mil produtos brasileiros exportados.
2: Um recorte da pesquisa Genial Quest revelou que 51% dos brasileiros concordam com o presidente Lula que o senador Flávio Bolsonaro apoiou o tarifaço dos Estados Unidos para prejudicar o governo federal.
1: Outros 30% acreditam na versão do parlamentar, que afirma ter pedido à Casa Branca para não taxar o país.
2: Enquanto o PT planeja rotular o adversário de traidor da pátria sobre o apelido de Tariflávio, o senador reagiu nas redes sociais, cunhando o apelido do PT, o Partido do Tarifaço.
8: Lula tanto provocou que ele conseguiu. O Brasil foi tarifado em 25%. Lula não tem mais condições de ser o presidente do Brasil. A gente está num avião sem piloto. O Biden brasileiro está ranzinza, inconsequente e se tornou um perigo para a nossa nação.
1: O deputado Lindbergh Farias, do PT, reforçou o discurso de que o tarifaço foi articulado pela família Bolsonaro nos Estados Unidos.
9: Tariflávio ataca novamente. Primeiro a gente tem que chamar Flávio e Eduardo Bolsonaro de traidores da pátria. Tudo começou com eles. Há uma articulação dessa extrema-direita internacional, norte-americana, tentando interferir nas eleições aqui no Brasil.
2: Os pré-candidatos Ronaldo Caiado, Romeu Zema e Renan Santos também comentaram a imposição do tarifaço, que começa a ser cobrado na próxima quarta-feira.
10: Então pergunto a Lula e ao Flávio. Vocês estão defendendo o interesse de uma campanha eleitoral. O Brasil ficou de fora da defesa de vocês.
11: Eu condeno essa medida. Agora, o governo Lula também errou feio. Criou atritos desnecessários e transformou a política externa em palanque eleitoral.
12: Taxaram feio e taxaram especialmente alguns setores fundamentais para a economia industrial brasileira.
1: Agora são 6 horas e 11 minutos.
2: O presidente Donald Trump acusou a China de interferência na eleição americana de 2020, quando ele perdeu para o democrata Joe Biden.
1: Durante o discurso à nação em rede nacional, o republicano afirmou que o governo chinês promoveu o maior vazamento de dados eleitorais da história ao obter de forma ilícita o registro de 220 milhões de eleitores americanos.
13: A República Popular da China realizou o que se acredita ser o maior comprometimento de dados eleitorais na história, resultando na aquisição ilícita pela China de 220 milhões de arquivos de eleitores dos Estados Unidos. Essa informação inclui nomes, endereços, números de telefone, preferências de partido político e outros dados sensíveis que seriam necessários para se registrar para votar e se envolver em outras atividades nefastas, que é exatamente o que estava acontecendo.
2: As declarações de Trump contradizem os relatórios oficiais de inteligência e decisões judiciais que no ano passado classificaram o pleito de 2020 como o mais seguro da história do país.
1: Opositores democratas alertam que o presidente tenta ressuscitar teorias conspiratórias para deslegitimar o processo eleitoral de novembro deste ano, que aponta para uma derrota dele.
2: 6:13.
1: Entram em vigor hoje as novas regras impostas pelo governo federal para a publicidade das bets.
2: A partir de agora, qualquer anúncio físico ou digital é obrigado a exibir em destaque de no mínimo 10% da peça alertas claros do Ministério da Fazenda sobre os riscos de vício e perda financeira.
1: O pacote de restrições proíbe terminantemente campanhas que apresentem apostas como investimento, ganho fácil ou solução para problemas financeiros.
2: Também ficam banidas as chamadas que criem senso de urgência para aposta imediata e a divulgação de históricos de grandes prêmios que costumam esconder o real volume de perdas dos usuários.
1: Narradores, comentaristas e influenciadores contratados estão proibidos de sugerir palpites e induzir apostas em mercados específicos, de acordo com o andamento dos jogos.
2: As plataformas de apostas serão responsabilizadas pelas campanhas irregulares de seus promotores.
1: Quem desrespeitar as normas enfrentará pesadas punições, com multas que podem chegar a 20% do faturamento das operadoras ou suspensão de suas atividades por até 180 dias.
2: 6:14.
1: Dois jogos movimentam hoje a 19ª rodada do Campeonato Brasileiro.
2: Às 8 da noite, o Fluminense enfrenta o Bragantino e o Grêmio enfrenta o Mirassol.
1: Ontem, o Botafogo venceu o Santos por 2-1 e o Vitória derrotou o Vasco por 1-0.
2: No fim de semana, não tem jogo do Campeonato Brasileiro, por causa das finais da Copa do Mundo nos Estados Unidos.
1: Amanhã, às 6:00, França e Inglaterra disputam o terceiro lugar da competição em Miami.
2: No domingo, às 16:00, a Argentina de Lionel Messi e a Espanha de Lamine Yamal brigam pelo título da maior Copa do Mundo da história.
1: A Casa Branca anunciou ontem que o presidente Donald Trump viajará hoje para Nova York para participar de uma recepção da FIFA e estará no MetLife Stadium, em Nova Jersey, para assistir à decisão da Copa.
2: A seleção brasileira masculina de vôlei enfrenta a Polônia hoje às 10 da noite em Chicago pela fase de grupos da Liga das Nações.
1: Ontem o Brasil perdeu para os Estados Unidos por 3-0.
2: A derrota interrompeu a reação do Brasil, que havia voltado à zona de classificação após bater a França por 3-0 na rodada anterior.
1: Mesmo com o revés, a seleção ainda terá mais duas partidas para buscar uma vaga na fase final da Liga das Nações.
2: Depois do jogo de hoje contra a Polônia, a seleção brasileira volta à quadra no domingo para enfrentar a China.
1: O jornalista Renato Machado será velado hoje a partir das 11:30 da manhã no Memorial do Carmo, na zona portuária do Rio de Janeiro.
2: Às 14:30 da tarde, o corpo será encaminhado para a cremação.
1: O ex-apresentador do Bom Dia Brasil e ex-comentarista da CBN morreu aos 83 anos, vítima de insuficiência cardíaca.
2: Renato Machado teve uma trajetória brilhante de mais de 40 anos na TV Globo, onde se tornou uma das vozes mais respeitadas do país.
1: Ele foi o responsável por revolucionar o telejornal Bom Dia Brasil na década de 90, liderando a transição para um formato mais informal e dinâmico, ao lado de nomes como Leilani Neubert e Renata Vasconcelos.
2: Ao longo de 5 décadas de carreira, o jornalista também se destacou como correspondente internacional em Londres, cobrindo momentos históricos, como o desastre nuclear de Chernobyl e os atentados terroristas em Paris.
1: Aqui na CBN, Renato Machado foi comentarista durante 12 anos do quadro Momento do Brinde, no CBN Brasil, em que interagia com Carlos Alberto Sardenberg.
14: Renato Machado, tudo bem?
15: Tudo bem, Sardenberg.
14: Renato Machado, temos hoje, naquela série que você está fazendo sobre panorama do vinho, o assunto hoje é vinhos orgânicos, Renato.
15: Ou vinhos naturais, Sardenberg. Orgânicos ou naturais.
14: Isso.
15: E aí estão incluídos os vinhos biodinâmicos, ou de acordo com a biologia moderna enoviticultura. Nós estamos falando ainda de um universo pequeno, mas estamos falando de uma tendência, sim, Sardenberg.
2: Ao falar sobre as lembranças de Renato Machado, amigos e colegas de profissão, como Sônia Bride, Leilani Neubert, William Bonner, Ana Paula Araújo e Renata Vasconcelos, destacaram a elegância e a cultura do jornalista.
16: O Renato deixa um legado incrível de elegância e de requinte.
17: O Renato sempre foi um símbolo de serenidade e de elegância.
18: Em mais de 20 anos que a gente conviveu, 30 anos, sei lá, eu não me lembro nunca de ver o Renato bagunçado, desarrumado. Ele estava sempre elegante.
19: Tive a honra de apresentar o jornal com o Renato algumas vezes e aprendi muito, muito com ele. Muito culto, muito inteligente.
20: E ele deixa para mim essa profunda admiração por ele. Ele deixa para mim a concepção do que é ser generoso, do que é ser empático e do que é ser um professor. Vá em paz, Renato. Você descanse.
2: Estes são alguns dos destaques de hoje do Jornal da CBN. Você, nosso convidado, mande sua mensagem para WhatsApp 99911-9981, 99911-9981, use o DDD11. 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
1: 6h19.
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1: 6h21.
0: Olá, muito bom dia a você que nos acompanha no Rio de Janeiro em 92,5 FM. Obrigado pela sua audiência, pela confiança no nosso trabalho, pela sua companhia. Eu sou o Pedro Bonenberger, te faço companhia, inclusive aqui, vamos juntos, nós dois, eu e você, você e eu, até 9h30 da manhã, antes do CBN Rio. Aqui nos intervalos do Jornal da CBN, te mantendo bem informado sobre tudo que acontece de mais importante no nosso estado, na nossa capital fluminense. Vamos juntos, eu aguardo você por aqui, inclusive, pelo nosso Globoplay, você nos acompanha pelo radinho, mas vem também com imagens, Globoplay ao vivo, com imagens, para você nos assistir, ver também a nossa cara e ver também as imagens que nós teremos do Rio de Janeiro, imagens das câmeras do Centro de Operações do Rio, imagens das praias do Rio de Janeiro, do trânsito, você ouvinte CBN participa com a gente aqui no nosso chat também do Globoplay e também via o nosso WhatsApp, claro, nosso principal contato hoje, né? Você participa todos os dias, já tem o nosso número salvo aí? Eu espero que sim, viu? A gente fala todos os dias pra você, mas se você quiser anotar, não conseguiu ainda, eu vou falar bem pausado pra você. Tô até enrolando aqui, viu? Pra você pegar o celular ou um bloquinho de notas e anotar aí. Vai lá, ó, 21 99764-2381. 21 99764-2381. Pegou? É só mandar aquele zap, hein? Vem de zap, sou eu quem lê e responde sua mensagem. Tete a tete, nós dois vamos juntos. Quero saber como é que tá o trânsito onde você tá agora. Quero saber, tem problema no seu bairro? Tem alguma situação acontecendo por aí? Manda aquela reportagem pra gente, aquele relato seu, 30 segundinhos, contando o que tá rolando por aí, que o seu áudio vai pro ar também aqui nessa Central Brasileira de Notícias. Inclusive, meus amigos, o nosso colega Laerte Afonso, ele já nos contava agora há pouco que lá na Grajaú, Jacarepaguá, alguns dos
3: sinais, mas na verdade das iluminações públicas, melhor dizendo, da região ali da Jacarepaguá, estão apagados lá, a iluminação está com problema, ficou às escuras hoje, ele passou por lá. E você, motorista, passou por aí hoje também? Tá com esse problema mesmo? Olha o trecho que você tá vendo esse problema. Nós já vamos demandar, inclusive, aqui um reparo para lá, porque realmente é uma região que não dá para ficar sem iluminação. É uma questão de segurança viária, é segurança pública também, por que não, né? É importante a gente ter essa sensação de segurança ao passar pelos locais aqui do Rio. Agora, 6h23, vamos saber como fica o tempo para hoje?
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3: Hoje vai ser um dia de poucas nuvens, sem previsão de chuva mais uma vez. É um daqueles dias que começa bem gelado e vai aquecendo ao longo da nossa manhã, pessoal. Tivemos hoje mínima prevista de 12 graus, a máxima pode chegar a 30 hoje. Começamos bem frio e vamos aquecendo ao longo do dia até esse comecinho de tarde. Recomendação, então, é levar aquele casaco que dá pra tirar, né? Você vai com um casaco a mais, e aquele efeito camada, vai tirando um a um, até ficar só com aquela camisa por baixo ali, que já te garante um pouquinho de uma temperatura, uma sensação térmica legal nessa sexta-feira. Inclusive, sextou, né? Tanta informação que eu esqueci de contar, você sabe muito bem disso, né? Hoje, sexta-feira, gente, graças a Deus, sextou, dia 17 de julho, vamos juntos nessa sexta-feira, sem previsão de chuva, reforço a você, ouvinte CBN. Falando do trânsito, vou passar por algumas linhas expressas aqui da nossa capital. Lá na linha vermelha, sentido centro, temos lentidão, viu? A altura da rodovia Washington Luiz, a lentidão também na chegada ao acesso para a linha vermelha. No sentido baixada, a via expressa tem boas condições, um clima bem típico de sexta-feira, trânsito de sexta-feira para você, ouvinte, motorista aqui que nos ouve na CBN. Pela rua Paula Freitas, ela tá liberada já agora, hein? Nós tivemos o término agora há pouco dos serviços de recapeamento asfáltico ali, entre a rua Barata Ribeiro e a Toneleiro. A equipe da prefeitura já liberou o local e agora o trânsito tem boas condições ali em Copacabana. Falando em trânsito, vamos falar sobre o novo sistema de estacionamentos aqui do Rio de Janeiro, aquele rotativo digital. Já começa hoje aquele período de testes aqui no Rio de Janeiro. O Diogo Bugalho, que entende tudo do assunto, ao vivo com a gente mais uma vez nessa sexta-feira para te explicar como é que vai funcionar essa nova tecnologia. Diogo, bom dia para você.
5: Bom dia novamente, Pedro. Bom dia também para quem está com a gente no Jornal da CBN. Começam hoje os testes do Rio Rotativo Digital, novo sistema de cobrança de estacionamento que promete acabar com os talões de papel e flanelinhas. O projeto piloto do novo sistema começa a ser implantado em caráter experimental e em bolsões de estacionamento lá no entorno da Lagoa Rodrigo de Freitas. A ideia é que com esse sistema o pagamento passe a ser feito somente por aplicativo. Vai funcionar assim: ao estacionar numa vaga sinalizada, o motorista acessa o aplicativo do Jaé, seleciona a opção Rio Rotativo, confirma o endereço

0: monitorar aí para saber se vai haver alguma flexibilização, alguma extensão, porque 6 horas é um período relativamente curto. Esses bolsões contemplados pelo projeto piloto na Lagoa têm 667 vagas e a cobrança vai funcionar das 7 da manhã às 11 da noite, todos os dias. A ampliação desse sistema digital de cobrança vai ser feita, né, de forma gradual, conforme a instalação de nova sinalização nas vias da cidade. Durante esse período de transição, os motoristas não vão ser multados por descumprimento das normas específicas desse novo sistema, vão apenas receber orientações. O decreto que criou o Rio Rotativo Digital também estabelece um novo modelo de atuação para os guardadores de veículos, que vão passar por treinamento para virarem agentes de verificação da prefeitura, coletando informações ali em campo sobre a ocupação das vagas. Eles não vão ter poder de fiscalização nem de aplicar multas, Pedro.
1: É uma nova tecnologia, as pessoas vão ter que se adaptar, Diogo, com certeza, a esse novo período, e a gente vai acompanhar como é que vai ser esse período de transição. Obrigado, viu, pela sua informação. A gente destaca mais uma vez a você, ouvinte CBN, que é um período de testes, começa, portanto, num perímetro específico da cidade. A gente tem esse início, por enquanto, no entorno da Lagoa, e a expansão vai ser gradual. A gente vai junto acompanhando essas novas realidades do Rio de Janeiro, né? Tivemos a implementação do JAE, foi uma novidade, já foi complicado para muitos moradores da cidade, e agora essa nova tecnologia chegando para o rotativo também. A gente espera, né, que essa promessa de coibir as coerções ou as extorsões que acontecem também nos estacionamentos do Rio, isso aconteça de fato, viu? É um problema recorrente, é um crime que acontece todo dia no Rio de Janeiro, e a gente já se acostumou com isso, né? Já normalizou uma situação desse tipo que não pode ser normalizada. Espero que as notícias sejam positivas, viu? Mas a gente sempre com aquela dúvida, aquele receio de quem já ouviu muitas promessas, né? Agora, 6h28, tem ouvinte mandando mensagem sobre o trânsito. A Fabiana vem falar com a gente. Fala, Fabi.
2: Bom dia, Pedro. Estou passando aqui em Bangu, próximo ao Palácio, na Avenida Brasil, e tem um acidente com um bombeiro no local. Trânsito engarrafado.
1: É, trânsito complicado em muitos pontos do Rio hoje. Obrigado pela sua mensagem, essa Fabiana, mandando mensagem pra gente pelo 21997642381. Você também pode participar com a gente. Quero saber como tá o trânsito, quero saber como estão as situações no seu bairro. Dá tempo de mais um ouvinte rapidinho aqui. Mandou mensagem agora há pouco pra gente, um dos nossos ouvintes, o Ricardo Coimbra. Ele disse que tem um caminhão com problema ali na entrada do Joá, na saída da Barra da Tijuca, né, Ricardo? Obrigado pela sua mensagem, disse que o trânsito tá um pouco complicado por lá. E a gente vai acompanhando essa situação também. Você, ouvinte CBN, pode e deve mandar mensagem. Aguardo sua participação logo mais. Mais participações, mais notícias aqui na CBN Rio de Janeiro.

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2: Sexta-feira, 17 de julho de 2026. O governo federal vai lançar nos próximos dias um reforço emergencial no programa Brasil Soberano para socorrer os exportadores afetados pelo novo tarifaço dos Estados Unidos. O plano oferecerá linhas de crédito facilitadas com prioridade para as indústrias de máquinas e equipamentos, madeira e móveis. O ministro da Fazenda, Dario Durigan, estimou que o custo do apoio será menor do que os 30 bilhões de reais oferecidos na primeira versão do plano, lançada em agosto do ano passado. Entram em vigor hoje as novas regras impostas pelo governo federal para a publicidade das bets. A partir de agora, qualquer anúncio físico ou digital é obrigado a exibir em destaque de no mínimo 10% da peça alertas claros do Ministério da Fazenda sobre os riscos de vício e perda financeira. O pacote de restrições

0: se encontra em alguma das ruas ali da área de bloqueio. A Prefeitura do Rio acredita que sejam credenciados aí mais de 20 mil veículos. O cadastramento dos carros, no entanto, não dá direito à entrada nos shows, né? É importante frisar aí, mesmo morando pertinho, é só para ter uma facilidade para conseguir chegar com o carro na garagem de casa, porque como a gente sabe, aquele esquema que tem em todas as edições, várias ruas do entorno, avenidas ali, ficam interditadas para permitir o fluxo de pessoas. É muita gente passando lá pelo entorno do Parque Olímpico. Pedro.
1: É isso, serviço importante, Diogo. Obrigado pelas informações. Você que mora na região, fique atento. Termina amanhã esse prazo, hein, gente? E só para fazer uma devida correção, agora ouvindo o áudio do nosso ouvinte aqui, eu falei que poderia ser a imagem do Joá, né? Que manda o nosso ouvinte aqui pelo nosso WhatsApp, nosso querido ouvinte Leandro Silva, imagem linda do nascer do dia por lá, mas na verdade ele fala lá da Praia do Forte, porque a imagem que ele mandou parece muito aquela pontezinha que tem ligando aquele clube antigo no, na região do Joá, né? Na ligação ali com a Barra da Tijuca, mas é lá na Praia do Forte. Obrigado, viu, pela sua mensagem, pelo seu carinho. Logo mais, outro giro de ouvintes.
2: 6h42.
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4: Em mercados baseados em conhecimento, a tecnologia também pode criar novos produtos. Nesta reportagem que você vai acompanhar agora, o caso de um escritório de advocacia que ampliou seu portfólio com serviços jurídicos que antes simplesmente não existiam.
5: A tecnologia não está mudando apenas a forma como as empresas prestam seus serviços. Em muitos setores, ela está permitindo criar serviços completamente novos. No Opsiblum Advogados, inteligência artificial, automação e monitoramento digital ampliaram o portfólio do escritório com novos serviços e produtos jurídicos que antes não faziam parte da advocacia tradicional, como conta a sócia Daniele Serafino.
6: A tecnologia tem chegado para o direito nos últimos anos e ela tem realmente impactado a forma como os serviços jurídicos são prestados. Não só porque eles são prestados de forma mais eficiente, mas porque surgiram com isso novas formas de fazer serviço jurídico, novos tipos de serviço. Um produto que não existia e que agora com a era de IA e da tecnologia ele surgiu e se intensificou foi o monitoramento. Monitoramento de redes sociais para ver às vezes alguma crise de reputação de alguma marca ou de alguma pessoa. Monitoramentos legislativos, onde a gente tem, né, robôs que capturam, né, todas as alterações legislativas. Monitoramento de segunda via de emissão de boletos falsos, de CNPJs.
5: Os novos serviços também mudaram como o conhecimento jurídico é entregue ao cliente. Em vez de receber apenas uma análise ou um parecer, empresas passaram a contar com plataformas que reúnem dados, monitoramento contínuo e inteligência para apoiar suas decisões.
6: A gente está falando de um momento do direito data-driven law, que é um direito onde a gente começa a usar os dados para tomar decisões jurídicas. Então, a proposta de valor para o cliente ela é outra. Agora ele recebe um dashboard, né, num Power BI, por exemplo, onde ele tem ali os dados deles compilados, as separações, as filtragens, né, e as análises, as classificações. Antigamente, ele se serviria de um documento, de um Word, que a gente encaminharia para ele por e-mail. Agora ele recebe acesso a uma plataforma, onde nessa plataforma ele consegue identificar o resultado do serviço que ele nos pediu.
5: E empresas cujos serviços se baseiam em conhecimento especializado, a tecnologia chega para adicionar uma nova camada de diferenciação e também de oportunidade. Transformar esse conhecimento em soluções capazes de gerar valor continuamente e com potencial de escala. Lara Silviger, especial para a CBN.
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8: Você sabe o que são as convenções partidárias? Essa nova etapa da corrida eleitoral, que começa na próxima segunda-feira, referenda quem estará na urna eletrônica em outubro. Na prática, os pré-candidatos viram candidatos. mas ainda não podem pedir voto.

0: voto até agosto. As alianças partidárias também se tornam oficiais. A CBN conversou com especialistas que explicam a importância desse processo.
1: A corrida eleitoral vai ganhar um ritmo mais acelerado a partir de agora. Começa na próxima segunda-feira o período das convenções partidárias, momento em que os partidos batem o martelo e decidem quem vai disputar as eleições deste ano. Nessa etapa, que vai até 5 de agosto, os pré-candidatos viram oficialmente candidatos depois de serem referendados pelos correligionários. No Brasil, não existe candidatura independente. Para ter o nome na urna, todo candidato precisa ser filiado a um partido político. E o que acontece nas convenções? Primeiro, tem a escolha dos candidatos a presidente, governador, senador e deputados federal e estadual. Se não houver um nome próprio para algum cargo majoritário, o partido pode definir quem vai apoiar, formando assim as coligações. Para o cientista político Christian Lynch, as convenções são o primeiro filtro da democracia, mas ele aponta que, na prática, elas viram um jogo de cartas marcadas.
2: No Brasil, os partidos, as federações partidárias, têm que realizar convenções para escolher formalmente seus candidatos e deliberar sobre coligação majoritária e outros aspectos da campanha. Mas, na prática, o que, que acontece? Muitas convenções são muito previsíveis, né? Já tem quase sempre um candidato consensual ou uma decisão que foi tomada pela direção partidária. Pouquíssimos partidos funcionam como democracia partidária.
1: Há casos de disputas internas nos partidos. No Rio de Janeiro, o Republicanos terá, por exemplo, que definir quem vai disputar o governo do estado: o ex-governador Antônio Garotinho ou o ex-prefeito de Miguel Pereira, André Português. Mas a convenção seria mesmo a última chance de um político garantir a candidatura? Não necessariamente. Alterações podem ser feitas até 20 dias antes das eleições. A exceção, como explica o especialista em direito eleitoral Fernando Neisser, é em caso de morte.
3: Isso para garantir que haja tempo hábil para as urnas serem carregadas já com as pessoas que efetivamente serão candidatas, a não ser no caso de morte. No caso de morte, admite-se a substituição até o sábado, véspera da eleição, havendo, claro, a necessidade da justiça eleitoral comunicar o eleitorado que vai se votar vendo uma pessoa, mas, na verdade, o voto vai estar sendo atribuído a outra pessoa.
1: Depois das convenções, os partidos têm até 15 de agosto para o registro das candidaturas na justiça eleitoral. No dia seguinte, começa oficialmente a propaganda eleitoral nas ruas e na internet. Até lá, no entanto, pedir votos diretamente continua proibido. Do Rio de Janeiro, Matheus Maciel.
0: 6h48.

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2: Agora 6 horas mais 49 minutos, vou continuar girando nossa apuração, vou chamar o Diogo Bugalho para conversar com a gente sobre um protocolo, na verdade uma ação que a Procuradoria-Geral do Estado do Rio acabou movendo, né? São 3 ações ao todo, contra a Master Corretora, ainda relacionado àquele caso do Rio Previdência, o dinheiro dos aposentados foi pro ralo no caso do Banco Master. O Diogo conta pra gente quais são as alegações nessa história, Diogo.
3: Pedro, a PGE entrou com essas 3 ações, como você disse, contra a Master Corretora e gestoras de fundos de investimentos para apurar perdas milionárias sofridas pelo Fundo Único de Previdência Social do Estado do Rio, o Rio Previdência. Essas perdas envolvem recursos públicos da ordem de 641 milhões de reais aplicados em fundos administrados pelo conglomerado atualmente em liquidação. As ações se concentram em aportes do Rio Previdência realizados em 2 fundos de investimento vinculados ao Grupo Master, Revolution e Texas, são os nomes desses fundos. Segundo os documentos protocolados pela PGE, as perdas já alcançaram patamares alarmantes. Esses investimentos aí em supostas ações fantasmas, segundo a PGE, estão diretamente relacionados a uma compra coordenada envolvendo ações. A Procuradoria aponta também que entre julho e agosto de 2024, a gestora Trustee DTVM, empresa ligada à Operação Carbono Oculto, teria comprado maciçamente os papéis por meio de fundos, inflando artificialmente o preço. A PGE diz aí que o Rio Previdência foi vítima de uma armadilha arquitetada pela administração e pela gestão dos fundos. O Rio Previdência chegou, o fundo, na verdade, em que o Rio Previdência aplicou, chegou a ficar desenquadrado das regras da CVM em novembro de 2025. PGR, portanto, entrando aí com ações contra as gestoras desse fundo que teriam feito manobras para inflar esses preços aí e enganar a autarquia da Previdência dos servidores do Rio de Janeiro. Pedro.
2: É um dos casos mais tenebrosos dos últimos tempos, né? Pegar dinheiro público, colocar num banco já com características fraudulentas, com avaliações já negativas no mercado e já quase sabendo diante do que estava acontecendo, né, gente? Essa investigação tem que se aprofundar e a gente vai ter retornos disso ao longo desses próximos meses, a gente espera. E aí, claro, com as punições devidas dentro do devido processo legal também. Essas pessoas estão respondendo já por crimes, né? Quem geria o Rio Previdência à época dos fatos, e a gente vai conseguir acompanhar isso ao longo dos próximos meses. 6h52, vamos fazer mais um giro de ouvintes por aqui. Muitas participações chegando no nosso WhatsApp no 21 99764-2381. Alô, Antônio Sá, obrigado, viu, pelas imagens. Ele manda uma mensagem muito legal lá de Pedra Bonita, mostrando, na verdade, a Pedra Bonita e a Pedra da Gávea no fundo. Acho que é a sua janela aí, né, da sua residência, né, Antônio? Obrigado pelo carinho. Imagens lindas do nascer do dia. É uma característica muito legal dos dias mais frios, né? A gente tende a ter a formação de cores até mais bonitas no céu. O azul fica um pouco mais azul. A gente tem um entardecer quase que roseado, o amanhecer um pouco mais alaranjado, né? Os dias mais frios, eles trazem essa característica para as nossas manhãs. Muito legal, né? Sua mensagem, sua imagem. Quem manda foto linda do nascer do dia também é o nosso ouvinte fiel, Ricardo Brito. Alô, Ricardo Cro, obrigado pelo carinho. Lá no terraço da Alerj, ele fazendo os exercícios físicos dele, ele manda uma foto que mostra ali a ponte Rio-Niterói, já mostra a cidade de Niterói, aquela cadeia de montanhas linda, né? Que só o Rio de Janeiro tem. E aquele nascer do dia espetacular, o sol brilhando muito. O sol há de brilhar mais uma vez, cantavam aí, né? Tá brilhando muito hoje nessa sexta-feira, viu? E te reforço, tá, Ricardo? Sem previsão de chuva hoje pro Rio, coisa boa, viu? Então dá pra você fazer seu exercício tranquilo, sem nenhuma complicação. Deixa eu deixar meu abraço aqui também pro nosso ouvinte Tico, do canal Tico de História, professor de História, o Francisco. Fala, Chico, obrigado, viu, pelo carinho, pela audiência. Ele manda mensagem pra gente lá do Recreio dos Bandeirantes, diz que tá tranquilo por lá. Trânsito sem nenhum problema e a gente aguarda sua participação pelo nosso WhatsApp no 21 99764-2381.
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0: Você sabe quem mais cai em golpes digitais? O tema da segurança cibernética é o tema do comentário do Tássio Veloso que você acompanha agora.
1: E aí, Milton, Cássia, bom dia para vocês, bom dia para os ouvintes e um alerta para os nossos companheiros aqui de CBN que tem mais de 40 anos, viu? Olha só, a maioria das vítimas de golpes digitais está nesta faixa etária, ou a partir dela. São 53% das vítimas, e isso, quem me contou, foi o CISO do Banco Santander, o Leandro Grande. Eu tive com ele na quinta-feira, fizemos uma conversa muito interessante. E CISO é Chief Information Security Officer, um palavrão, mas em português, aqui no Brasil, a gente pode traduzir como diretor de segurança da informação. Então, todo santo dia, o Leandro acorda e sai de casa pensando nas ameaças cibernéticas do banco no qual ele lidera esse setor. E quando ele me trouxe essa demografia desses 40 anos, fiquei muito alarmado. Ainda não cheguei lá, mas daqui a mais um tempo chegarei. E é muita gente que pode cair num desses golpes. E eu tenho também a listagem de quais são os mais populares aqui. Até complicado usar esse adjetivo popular para algo tão sério. Mas temos, portanto, o WhatsApp, central falsa de banco, falso investimento, malware e falso motoboy. E aí que eu queria comentar brevemente, aqui já sou eu falando, de alguns desses golpes, começando pelo WhatsApp. O WhatsApp, pela popularidade que ele tem no Brasil, acaba sendo muito fácil e muito barato de aplicar um golpe via o mensageiro. As pessoas se acostumaram e não desconfiam. Então a grande dica aqui é tomar muito cuidado com todo tipo de comunicação que chega via o WhatsApp de pessoas que você não conhece pedindo dinheiro, porque a chance de ser um golpe é muito grande. Na sequência, essa falsa central, pode ser central falsa de banco, pode ser de cartão de crédito, mas é aquilo, de ligarem para o seu número, às vezes até com o telefone identificando o número que parece ser o número do banco, da empresa, um 0800, um 4004, e nisso dizem que, olha, tem uma transação aqui pendente, ou então tem um golpe que possivelmente está sendo aplicado contra os seus investimentos, os seus valores. Então, vamos te proteger, me passe o número da sua conta, me passe a agência, me passe a senha. Não, quem ouve a CBN não passa senha, sabe que isso aí é fraude. Então, recebeu ligação, mesmo que seja de um número que parece de uma empresa real, grande, faz o seguinte, primeiro, se desliga, checa no aplicativo do seu banco para ver se teve alguma transação ali diferente que você não reconhece e, na sequência, procura o canal você ligando diretamente para o 0800 ou então chamando no chat dentro dos aplicativos. Todos os grandes bancos têm conversa lá com... Hoje em dia está difícil de conversar com o ser humano. Muitas vezes é inteligência artificial no primeiro ponto de contato. Mas faça isso. Procure você o canal oficial. E o malware? O que é malware, né? Malware é vírus. Malware é aquela ameaça que chega no seu computador, às vezes no celular, mas muito mais comum no computador, dizendo que tem uma fatura para você pagar, que está em aberto, ou então eu já ouvi casos de pessoas que recebem no computador dizendo que ali tem fotos íntimas daquela pessoa e ela clica para tentar descobrir o que é, se é verdade. E grandes chances de não ser, tá? Grandes chances de ser algum bandido, algum desocupado que descobriu um monte de e-mail vazado, mandou o mesmo e-mail para todo mundo e o primeiro que cair ali é o famoso ditado de caiu na rede é peixe. Então, um que clica de milhares que só recebem a mensagem e deixam passar, nisso você já acaba tendo a sua segurança cibernética comprometida. Então, tratamos aqui de alguns desses golpes mais comuns no Brasil, para que você, ouvinte da CBN, se proteja, fique esperto, não caia numa dessas. Milton, Cássia, obrigado, sextou e até a semana que vem.
0: quase sempre, né, Cássia? Essas mensagens chegam com caráter de urgência, né? Tem isso. Que fazer agora, senão vai acabar logo em seguida.
2: Exatamente.
0: É uma maneira de fazer com que a pessoa não esteja nem pensando no ato que está tomando.
2: E com suposta facilidade. Então tem o famoso clique aqui, que já vai resolver o seu problema. E é isso que o Tássio falou. Você entra em contato com o banco, você não clica em nada para saber se, de fato, aquela comunicação é verdadeira.
0: Esse material do Tássio Veloso, daqui a pouco, estará disponível também lá no nosso site. Aí você pode fazer o seguinte, vai lá e compartilha com o pessoal aí no WhatsApp, turma que você conhece, é uma maneira de a gente se proteger. Até porque, se uma pessoa que tem o seu contato também tiver seus dados vazados, você pode ser alvo depois de uma tentativa de golpe. Então, ajude os outros a se proteger, se você já está protegido também.
2: 7 horas.
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2: Sexta-feira, 17 de julho de 2026. O Congresso Nacional entra em recesso hoje sem votar temas de grande repercussão social e econômica. A PEC, que propõe o fim da escala de trabalho 6x1, a PEC da segurança pública e os projetos que criminalizam a misoginia e regulamentam a inteligência artificial, todos eles foram empurrados para o segundo semestre. O recesso termina oficialmente em 31 de julho. O presidente da Câmara, Hugo Mota, classificou o novo tarifaço dos Estados Unidos como ação unilateral e protecionista e defendeu o uso da lei de reciprocidade econômica como resposta. Na avaliação do deputado, a imposição de sobretaxas representa uma agressão ao livre comércio e à soberania do país. Mota disse que a medida ameaça empregos e afeta setores estratégicos da economia brasileira. O velório do jornalista Renato Machado está marcado para as 11h30 da manhã no Memorial do Carmo, na zona portuária do Rio de Janeiro. À tarde será realizada a cerimônia de cremação. Ele morreu ontem, aos 83 anos, em decorrência de insuficiência cardíaca. Renato Machado teve uma trajetória de mais de 40 anos na TV Globo. O jornalista apresentou o Bom Dia Brasil, o Jornal da Globo e o RJTV, além de ter sido correspondente em Londres e repórter especial. Na CBN, ele foi comentarista do quadro Momento do Brinde ao longo de 12 anos. A SpaceX cancelou o voo de teste do foguete Starship por causa de problemas nos motores do propulsor. O CEO da empresa, o bilionário Elon Musk, disse que o lançamento de ontem foi abortado automaticamente. De acordo com ele, a próxima tentativa será realizada em alguns dias. A missão é considerada crucial para a companhia em razão de um contrato com a NASA para desenvolver um sistema capaz de aterrissar na Lua. No horário de Brasília, 7h02.
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1: Você que passa pelo túnel Rebouças, acidente no sentido centro. A gente já informava mais cedo, desde 6h30, nosso ouvinte Felipe Carrillo, ele flagrou esse acidente, mandou logo pra gente, já te falava sobre essa situação por lá e segue lá. A situação complicada nesse momento no sentido centro, viu? Uma faixa do túnel segue ocupada na faixa da esquerda, na primeira galeria, por causa de um acidente entre carro e moto. Sete Rio Corpo de Bombeiros atua no local, há lentidão no trecho, no sentido centro. Prefira sempre o Santa Bárbara na manhã de hoje.
2: 7h03.
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4: Muito bom dia a você que escolheu ficar mais bem informado ouvindo o Jornal da CBN na manhã desta sexta-feira, dia 17 de julho de 2026. O governo federal está estudando medidas para proteger os setores exportadores afetados pelo novo tarifaço imposto pelos Estados Unidos. A Rani Veloso está em Brasília, tem outras informações para nós. Bom dia, Rani.
5: Bom dia, Milton, Cássia e a todos que nos acompanham. Olha, o governo federal vai oferecer um reforço ao programa Brasil Soberano, que oferece linhas de crédito aos empresários afetados pela taxação de 25% imposta pelos Estados Unidos. Ainda não há detalhes sobre o valor do auxílio ou as condições de acesso aos exportadores brasileiros. Porém, conforme os cálculos do Ministério do Desenvolvimento, Indústria e Comércio, as tarifas adicionais de 25% vão atingir 18% das exportações brasileiras aos Estados Unidos, ou cerca de US$7,4 bilhões, considerando os dados de 2024. O vice-presidente Geraldo Alckmin afirmou que a decisão americana é injusta e descabida e fruto de uma interferência externa indevida, e disse que agora o momento é auxiliar os empresários atingidos.
6: O governo terá um programa de apoio aos que aqui dentro estão labutando, trabalhando e que tenham aí problemas. E a Apex, o BNDES, a BDI, vão fazer um empenho redobrado para a gente abrir novos mercados e crescer ainda mais o comércio exterior.
5: O governo está medindo até onde pode ir com a reação e descartou a aplicação imediata da lei da reciprocidade, ao que me afirmou que a legislação será aplicada na forma, intensidade e no momento correto. O posicionamento é resultado de uma revisão do que foi dito em nota do Planalto logo após a confirmação do tarifaço, como a gente mostrou ontem aqui no Jornal da CBN. Ao mesmo tempo, o governo já reconhece que o Brasil deverá ser taxado em mais de 12,5% sob acusação de que o país tem comprado bens produzidos por países com trabalho forçado. Ainda assim, a ordem do presidente Lula é seguir negociando. O ministro da Fazenda, Dario Durigan, disse que isso não significa permitir interferência na economia e soberania do país.
7: Com isso, a gente vai seguir protegendo o PIX, o maior símbolo da nossa soberania financeira. Nós seguiremos protegendo a nossa soberania geológica, sem vira-latice. E nós seguiremos protegendo a nossa democracia contra interferência internacional indevida.
5: O ministro das Relações Exteriores, Mauro Vieira, destacou que desde o início das negociações em março de 2025, foram realizadas mais de 30 reuniões em níveis presidencial, ministerial e técnico. Diante da fala do secretário de Estado dos Estados Unidos, Marco Rubio, que acusou o presidente Lula de não negociar de boa fé, Vieira afirmou que as declarações são inaceitáveis.
8: As declarações do secretário de Estado, Marco Rubio, veiculadas na madrugada de hoje nas redes sociais a respeito das tarifas adotadas contra o Brasil, são inaceitáveis, ofensivas ao povo brasileiro e ao governo brasileiro. Rubio ataca de forma grosseira e arrogante o chefe de Estado de um país amigo. Claramente, o que incomoda o governo dos Estados Unidos é o fato do Brasil não ter se curvado às pretensões desmedidas e às demandas irrazoáveis apresentadas no curso das negociações.
5: Os ministros buscaram desconstruir os argumentos dos Estados Unidos para justificar a aplicação de tarifas contra o Brasil. O presidente do Banco Central, Gabriel Galípolo, ressaltou que desde a implementação do PIX, o mercado de cartões de crédito cresceu 150% e que foram os cheques e o dinheiro físico que perderam espaço, enquanto o ministro João Paulo Capobianco do Meio Ambiente destacou esforços do governo para o combate ao desmatamento. Milton.
4: Essa foi a Rani Veloso e também o tarifaço teve impacto e subiu o palanque eleitoral. Quem tem as informações ainda de Brasília, o Igor Cardim. Bom dia, Igor.
2: Oi, Milton. Bom dia para você e para o nosso ouvinte. A cobrança da nova tarifa de 25% imposta pelos Estados Unidos sobre os produtos brasileiros repercutiu justamente entre os presidenciáveis e ganhou espaço na disputa eleitoral. O senador Flávio Bolsonaro disse que o Brasil está em um avião sem piloto e culpou o presidente Lula pela taxação.
9: A culpa é sua, Lula. Lula tanto provocou que ele conseguiu. O Brasil foi tarifado em 25%. Quem está dizendo? Não sou eu, não. É o próprio governo americano.
2: O ministro das Relações Institucionais, José Guimarães, rebateu o pré-candidato e disse que as acusações dele revelam o desespero com o escândalo do Banco Master e a ligação dele com Daniel Vorcaro. Já o deputado Lindbergh Farias, do PT, acusou a família Bolsonaro de articular as tarifas com a Casa Branca.
10: Tariflávio ataca novamente. Primeiro a gente tem que chamar Flávio e Eduardo Bolsonaro de traidores da pátria. Tudo começou com eles, ainda no julgamento do Bolsonaro, quando eles trabalharam ali ativamente por tarifas. Há uma articulação dessa extrema-direita internacional, norte-americana, tentando interferir nas eleições aqui no Brasil.
2: Tanto o governo quanto a oposição tentam se descolar das tarifas e transformam esse tema em uma guerra de narrativas. A tarifa também repercutiu entre os outros pré-candidatos na disputa presidencial. O ex-governador de Goiás, Ronaldo Caiado, do PSD, alertou para o risco de quebra de setores produtivos por causa de uma disputa eleitoral, ao citar Lula e Flávio.
11: Quero registrar aqui a minha indignação. Então eu pergunto a Lula e ao Flávio. Vocês estão defendendo o interesse de uma campanha eleitoral. O Brasil ficou de fora da defesa de vocês.
2: Já o ex-governador de Minas Gerais, Romeu Zema, do Partido Novo, condenou o tarifaço e disse que os erros do governo Lula não justificam a medida.
12: Eu condeno essa medida. Agora, o governo Lula também errou feio. Em vez de negociar com seriedade e defender os interesses do Brasil, criou atritos desnecessários e transformou a política externa em palanque eleitoral.
2: Em meio à troca de acusações, um recorte da pesquisa Genial Quest mostra que 51% dos entrevistados concordam com Lula, que Flávio pediu tarifaço a Trump, e já 30% acreditam que Flávio pediu a Trump para não taxar o Brasil. A sondagem também mostra que 42% dos entrevistados afirmam que o tarifaço aumenta a vontade de votar no atual presidente, um crescimento frente aos 39% de junho. Já a preferência pelo senador Flávio Bolsonaro recuou de 30% para 27%. Milton.
4: As informações foram do Igor Cardim em Brasília, agora que são 7h12.
13: E agora temos informações com Pedro Fagundes a respeito de uma nova fala do presidente dos Estados Unidos, Donald Trump. Agora ele acusa a China de ter interferido na eleição americana de 2020. Pedro Fagundes, bom dia para você.
14: Bom dia, Cássia, Milton, também aos nossos ouvintes. É isso mesmo, o presidente americano Donald Trump acusou a China de obter ilegalmente dados de 220 milhões de eleitores americanos e de interferir nas eleições dos Estados Unidos. De acordo com Trump, os arquivos reuniam nomes, contatos e preferências partidárias. O republicano, nesse discurso feito na noite de quinta-feira, também acusou o Pequim de prejudicar o primeiro mandato dele, interferir nas eleições legislativas de 2018 e impedir a reeleição em 2020.
15: A República Popular da China realizou o que se acredita ser o maior comprometimento de dados eleitorais na história, resultando na aquisição ilícita pela China de 220 milhões de arquivos de eleitores dos Estados Unidos. Essa informação inclui nomes, endereços, números de telefone, preferências de partido político e outros dados sensíveis que seriam necessários para se registrar para votar e se envolver em outras atividades nefastas, que é exatamente o que estava acontecendo.
14: No pronunciamento, Trump afirmou ainda que 278 mil estrangeiros estariam registrados para votar ilegalmente. O levantamento, porém, pode incluir cidadãos naturalizados, identificados de forma incorreta como não cidadãos, e por isso pode estar inflado. A embaixada da China em Washington negou as acusações e afirmou que o país não interfere nos assuntos internos de outras nações. Ainda reforçou que a eleição americana é decidida pelos votos da população dos Estados Unidos. Antes do discurso, Trump apresentou documentos como supostas provas de falhas graves no sistema eleitoral. A maior parte do material, no entanto, descreve vulnerabilidades já conhecidas e que já eram alvos de medidas de correção pelos Estados Unidos. Os documentos também repetem uma avaliação da inteligência americana de 2021. O relatório concluiu que a China decidiu não tentar influenciar o resultado da eleição de 2020 por receio de prejudicar as relações com os Estados Unidos. Trump ainda acusou as autoridades de esconder o possível comprometimento de arquivos eleitorais e pediu uma investigação do FBI sobre uma suposta fraude no estado de Michigan. Já a secretária do estado de Michigan, classificou as acusações como infundadas e afirmou que as eleições locais são seguras. O discurso ocorreu meses antes das votações parlamentares dos Estados Unidos. Já Trump disse que o objetivo do pronunciamento não era reduzir a confiança no sistema eleitoral, apenas corrigir vulnerabilidades. Cássia.
13: Esse foi o Pedro Fagundes. Vamos agora ao Rio de Janeiro, onde será velado hoje o jornalista Renato Machado. Diogo Bugalho, bom dia.
16: Bom dia, Cássia. Bom dia a todos. Os amigos, parentes e admiradores se despedem hoje do jornalista Renato Machado, que morreu nessa quinta aos 83 anos. Ele estava internado no Rio e sofria de insuficiência cardíaca. O velório, nessa manhã, a partir das 11h30, vai ser aberto ao público em um cemitério da Zona Norte, aqui da capital. As últimas horas foram de muitas homenagens ao ex-apresentador do Bom Dia Brasil, que em mais de 40 anos na TV Globo, inclusive passando por várias outras funções, se tornou uma das vozes mais respeitadas do país. Ao falar sobre as lembranças de Renato Machado, amigos e colegas de profissão, como Sônia Bride, Leilani Neubert, William Bonner, entre outros, destacaram a elegância e a cultura do jornalista. A atual âncora do Bom Dia Brasil, Ana Paula Araújo, que dividiu bancada com o Renato, contou à CBN que aprendeu muito com o colega de trabalho.
17: Ele era muito presente em tudo, ele foi editor-chefe do Bom Dia Brasil, né? Ele não era apenas o apresentador, então ele dominava muito tudo aquilo que acontecia no jornal, muito exigente, cobrava muito de todos nós, mas ele me ensinou coisas muito importantes, por exemplo, a precisão da informação e do uso correto das palavras. A gente que é jornalista sabe, né, que a gente fica o tempo todo pensando na melhor maneira, na melhor palavra, na maneira mais adequada para expressar determinada informação. Ele sempre procurava fazer com que a notícia fosse bem entendida, mas sem desrespeitar o público, sabe? Sem achar que as pessoas precisam de tudo muito bem explicadinho. Ele respeitava muito a inteligência do público.
16: Aqui na Rádio CBN, o Renato Machado foi comentarista durante 12 anos do quadro Momento do Brinde, no CBN Brasil, que trata do universo dos vinhos. O âncora do programa, nosso Carlos Alberto Sardenberg, falou emocionado sobre o pioneirismo dessa coluna no rádio brasileiro.
18: A cultura do vinho também aumentou. Eu creio que o programa com o Renato Machado, o programa Momento do Brinde, que nós fizemos aqui na CBN, contribuiu para desenvolver essa cultura do vinho, porque o Renato Machado era um grande jornalista e um grande conhecedor de vinhos, antes que o vinho entrasse na moda, é isso que eu estava dizendo. E ele ajudou assim a desenvolver essa cultura. Acho que foi a primeira coluna de vinho no rádio brasileiro.
16: Além de profundo conhecedor aí da enologia, do mundo dos vinhos, ele também era um grande admirador e entendedor da música clássica, aspecto lembrado aí também por muitos dos colegas. O jornalista vai ser velado hoje, como eu disse, a partir das 11h30 da manhã, no Memorial do Carmo, zona portuária aqui do Rio de Janeiro. Às 2h30 da tarde, o corpo vai ser encaminhado para cremação lá no mesmo local. Renato se despede aí, deixando um grande legado, muitas homenagens para ele nessa quinta e nessa manhã de sexta também. Cássia.
13: Muito obrigada. Esse foi o Diogo Bugalho falando conosco direto do Rio de Janeiro.
4: E Cássia, toda homenagem nesse momento é merecida. Renato Machado foi um jornalista de passagem marcante pela profissão. Teve seu valor reconhecido na carreira pelo público ao longo de toda a sua jornada e o seu talento também foi referência para todos nós jornalistas. Nossa solidariedade aos amigos e à família do Renato Machado neste momento. 7h19.
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4: 7h22, a Rana Silveira vem conversar com a gente aqui na CBN Rio. Rana, bom dia pra você. Mais uma madrugada gelada aqui no Rio, hein, minha amiga?
5: Bom dia, Pedro. Bom dia também para todos os nossos ouvintes. E sim, o Rio de Janeiro, mais uma vez, teve temperatura baixa. Tecnicamente, a gente quase bateu a temperatura, né? Ficou menor do que ontem. A gente chegou até aos 10 graus e meio na Vila Militar. Mas nossa, eu acho que a sensação de frio é a mesma, né? Não é esse um décimo que vai fazer a gente sentir menos frio, porque realmente o dia hoje, mais uma vez, começou frio. Isso não acontece apenas aqui na capital. Em todas as regiões do estado, a gente tem uma sexta-feira que começa com essas temperaturas mais baixas, não tão baixas quanto nos últimos dias, mas essa sensação de frio ainda está aqui presente.
4: Meu Deus, Rana Silveira, é realmente, foram 3 dias aí bem gelados aqui na cidade, né? Quase que tivemos mais um recorde, então. Quero que você nos conte como é que fica essa sexta e também o finalzinho de semana. Pelo que você já me adiantou aqui, um spoilerzinho, vem aí um veranico, hein, Rana? E pega a gente também aqui no Rio?
5: Sim, Pedro, vai pegar a gente. A gente começa hoje esse período de veranico e vai até a próxima sexta-feira da semana que vem, dia 24 de julho. Hoje, as temperaturas ainda não estão tão altas aqui no Rio de Janeiro, né? Mas em outras regiões do país, a temperatura já está significativamente alta. Então, por isso que a gente coloca como início hoje. Mas é a partir de amanhã, domingo, bem no nosso final de semana, é que aqui a gente vai começar a sentir realmente as temperaturas ficando mais altas, mas ali no período da tarde, tá? Esse período de veranico, ele é um pouco parecido ali com aqueles períodos de onda de calor. A diferença é que numa onda de calor, a gente tem aquele calor bem expressivo, temperaturas chegando ali nos 40 graus, não é o que a gente espera para agora. As temperaturas devem ficar ali acima dos 30 graus, mas não passando, por exemplo, de 34, 35 graus, não é aquele calor tão intenso. E as madrugadas ainda até que vão continuar amenas, tá? A gente não deve ter mais esse gelo aí nas próximas madrugadas, mas a sensação de frio vai continuar presente, o calorzinho ali no período da tarde, justamente o suficiente para a gente aproveitar, por exemplo, uma boa praia, já que o nosso estado tem belas praias em todas as cidades litorâneas, a gente tem belas praias aí disponíveis. E aí a gente tem essa previsão para o próximo, para esse final de semana, de tempos bem ensolarados, céu bem ensolarado, temperaturas em elevação, umidade relativa do ar, importante destacar, vai começar a ficar mais baixa ali no período da tarde, entre 30% e 40%, então vamos aproveitar, mas sempre bebendo água também, por conta dessa umidade mais baixa.
4: Que beleza, hein, Rana Silveira? Você veio só com notícia boa nesse sexto, então, ó, temperaturas em elevação, não tem chuva no final de semana, tempo aberto e o mar também vai dar uma arrefecida, né, Rana? Vai ficar um pouquinho mais tranquilo do que os últimos dias.
5: Exatamente, a gente teve até ressaca no início da semana.
4: É verdade.
5: E a semana foi, realmente, foi algo que chamou atenção, esse mar mais agitado, mas agora tudo vai melhorar, tá? Sábado, domingo, a altura das ondas vai diminuir. Aqui na cidade do Rio fica ali em torno de 1 metro de altura. Lembrando que a altura da onda não é o único critério para classificar um banho de mar seguro. Uhum. Então é importante, chegou lá na praia, dá uma olhada ali, dá uma checada nas bandeiras que os bombeiros colocam para sinalizar onde a gente pode entrar de forma mais segura. Agora, para quem vai ali para a região dos lagos, por exemplo, a praia ali de Cabo Frio, Praia do Forte, por lá, o mar ainda fica um pouco agitado, tá? Com ondas ali em torno de 1,5 metro de altura. Mas dá para aproveitar. Sempre olhando, né, prestando atenção na sinalização, vai dar para aproveitar a temperatura da água, que é uma característica das nossas praias também. Não vai estar assim quentinha. Vai estar ali em torno dos 22 graus. Um friozinho normal aqui para nossa cidade.
4: É, minha amiga, viu? Gostei das notícias de hoje, viu? Você trouxe boas notícias. Então, fim de semana sem chuva, com sol, temperatura um pouquinho mais quente, o mar mais tranquilo. Espero que a gente siga assim na próxima semana. Rana, obrigado, viu, pela companhia aqui ao longo das férias do Fred. Segunda-feira ele tá de volta pra conversar contigo, tá, querido? Um abraço e bom fim de semana.
5: Obrigada, Pedro, pela companhia e até a próxima também, que nós estaremos juntos. Tchau, tchau.
4: Até... Agora 7:27, deixa eu acionar o Diogo Bugalho para mais informações para você, ouvinte CBN. A Hanna falava sobre esse mar mais agitado que nós tivemos nos últimos dias, né? Já com a boa notícia da gente ficar com o mar mais tranquilo para o próximo final de semana, para os próximos dias. Mas no começo da semana a gente teve um caso bem emblemático de um turista que desapareceu aqui no Rio. E os bombeiros seguem nas buscas, né? Já é o terceiro dia de buscas por esse turista. Diogo, conta pra gente o que a gente está tendo nesse momento pelo trabalho dos militares.
6: Quarto dia já, né, Pedro?
4: Já é o quarto, né?
6: Pois é, esse afogamento aconteceu na terça-feira. Então já estamos entrando pelo quarto dia de buscas. Esses trabalhos foram retomados agora para tentar encontrar o adolescente de 17 anos que desapareceu no mar de Copacabana. O Calil Tomás Carvalho morava em Bom Jesus de Goiás e veio aqui ao Rio de férias com 3 amigos. Segundo testemunhas, o jovem foi arrastado pela correnteza depois de uma onda grande atingir o grupo de amigos que estava na água por volta das 3h20 da tarde da terça-feira. Esse acidente aconteceu poucas horas após o fim do aviso de ressaca emitido pela Marinha do Brasil. Durante o período de mar revolto aí, no início dessa semana, a previsão era de ondas de até 3 metros de altura. O Corpo de Bombeiros disse que começou imediatamente as buscas com apoio de aeronave, drones, botes infláveis e motos aquáticas para tentar localizar o adolescente. A corporação também divulgou um comunicado agora lembrando da importância do cuidado no mar com respeito às orientações aos bombeiros e das orientações dos bombeiros e dos salva-vidas, né, que colocam ali as bandeirinhas nas praias também, porque, olha, somente no primeiro semestre desse ano, entre 1º de janeiro e 15 de julho, nós tivemos mais de 7.500 salvamentos nas praias do município do Rio de Janeiro, além de mais de 325 mil ações preventivas. Só em Copacabana, onde esse caso aconteceu, e que é, claro, uma das praias mais movimentadas e emblemáticas aqui do país, foram mais de 4.100 resgates e 100 mil ações de prevenção. Pedro, chamam muito a atenção, são muitas pessoas aí envolvidas nesses casos de afogamento. Volto com você.
4: Infelizmente, Diogo, que a gente tenha boas notícias aí nos próximos dias dessas buscas, a gente fica na torcida por aqui sempre. E lembrando, né, mesmo com o mar mais tranquilo, todo cuidado é importante para você que vai curtir o final de semana, vai curtir os próximos dias, a época de férias escolares, né? Muito cuidado com as crianças na praia, você que vai com seu filho, sua filha, com algum sobrinho, né? Sempre bom ficar de olho. E é claro, nós adultos também, para a gente ter bastante cuidado nesses próximos dias.
7: Sete e meia.
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0: sexta-feira, 17 de julho de 2026. O governo federal decidiu expandir o programa Move Brasil ao permitir que motoristas de aplicativos e taxistas financiem veículos seminovos elétricos, híbridos ou flex. Os modelos devem ter sido montados a partir de 2024 e custar até R$ 150 mil. Reais. A linha de crédito contempla até 30 bilhões de reais, com taxas de juros diferenciadas para homens e mulheres. O programa também possibilita o financiamento de seguros e equipamentos de segurança. As inscrições do Fundo de Financiamento Estudantil do segundo semestre se encerram às 11 horas e 59 minutos da noite desta sexta-feira. O processo é feito pelo portal Acesso Único. O FIES é um programa de financiamento para estudantes em instituições privadas de ensino superior. De acordo com o Ministério da Educação, serão oferecidas quase 45 mil vagas. A China classificou como infundada a acusação do presidente Donald Trump de que Pequim teria cometido a maior violação de dados eleitorais da história ao obter ilegalmente informações de cerca de 220 milhões de americanos. Porta-voz do Ministério Chinês das Relações Exteriores afirmou que o país nunca teve interesse em interferir nos assuntos internos dos Estados Unidos e negou que a China tenha cometido o crime. Em pronunciamento na noite de ontem, Trump voltou a atribuir a derrota para o democrata Joe Biden em 2020 à intromissão externa. A acusação do republicano contradiz uma avaliação de 2021 da inteligência dos Estados Unidos. A investigação não encontrou indícios de interferência em qualquer aspecto técnico da votação, incluindo registros de eleitores, cédulas, apurações ou resultados. No horário de Brasília, 7h32.
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1: Notícia boa para você, motorista do Rio, é que aquele acidente de mais cedo no túnel Rebouças já está liberado, viu? Depois do acidente de mais cedo envolvendo carro e moto na primeira galeria, a 7 Rio já atuou no local, resolveu a situação por ali. O trânsito já tem melhores condições ao longo da via, apesar de alguns veículos acumulados devido à ocorrência de mais cedo. Para você que passa pela ponte Rio-Niterói, trânsito é bom nos dois sentidos, 13 minutos a travessia para ambos os lados nessa manhã.
2: 7h33.
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0: Esses são os craques de Argentina e Espanha. E o nosso craque é o Leonardo Dyck, também estava em Nova Jersey para a final da Copa do Mundo. Bom dia para você, Leonardo Dyck.
1: Bom dia, mas nem vamos começar a pensar em comparar, né? Bom dia, Milton, bom dia, Cássia, bom dia, ouvinte, até porque nunca dei banho e nunca tomei banho também pelas mãos de Lionel Messi, né? Como ele fez com o Yamal quando ele era bebezinho, em 2007. Olha que coisa é a vida, né? Impressionante essa história. Um calendário do Unicef em 2007, estava lá o Messi dando banho no bebezinho Lamine Yamal, e agora um vai enfrentar o outro numa final de Copa do Mundo.
0: E tudo isso assistido, claro, pelo nosso Leonardo Dyck, que dá um banho na cobertura jornalística aqui no Jornal da CBN durante todo esse período de Copa, nos ajudando a entender as coisas aí no mundo da Copa. Me conta o seguinte, consta que há uma certa tensão no ar e não é exatamente pela decisão de domingo.
1: Literalmente no ar, né, Milton? Tá bem ruim a qualidade do ar aqui em Nova Jersey. Até tô falando com vocês aqui na rua, porque amanheceu agora há pouquinho, né? Então, agora são 6 horas e 35 minutos da manhã aqui em Nova Jersey. Vim dar uma olhada como é que tá a questão da visibilidade, que é um dos efeitos mais visíveis, né? Com perdão da redundância, dessa questão da qualidade do ar. O tempo, o céu tá um pouco mais aberto, um pouco mais nítido, um pouco mais claro do que estava ontem, quando estava bem mais nebulosa a visibilidade. Mas o que os números apontam é que a situação piorou de ontem para hoje. Vamos lá. Está havendo uma série

0: estudantes, jornalistas e participantes de programas de intercâmbio. A proposta estabelece um prazo fixo de permanência, substituindo o modelo atual.
1: O governo dos Estados Unidos anunciou que vai endurecer regras para os vistos de estudantes, jornalistas e estrangeiros em programas de intercâmbio, reduzindo o período de permanência autorizado nos documentos. O prazo de validade para essas modalidades será fixo. Atualmente, a vigência dos documentos está relacionada à duração dos cursos, programas ou do contrato de trabalho. Segundo o Departamento de Segurança Interna norte-americano, as mudanças atingem as categorias F, de estudantes internacionais, J, para visitantes em programas de intercâmbio cultural que trabalhem nos Estados Unidos, e a categoria I, para jornalistas e profissionais da mídia. Apesar do comunicado, a medida precisa ser analisada pelo Congresso. Não há uma data marcada. A regra entra em vigor 60 dias após a publicação no Diário Oficial do país. A advogada especialista em imigração, Larissa Salvador, destaca algumas consequências que a medida vai trazer e explica que a tendência é que a burocracia torne o processo mais difícil.
2: Se toda vez eles tiverem que fazer um pedido de extensão, quando antes o visto daria o tempo necessário para fazer aquele projeto, especialmente projetos mais longos, vai ser um custo maior para você conseguir finalizar esses projetos, porque você vai ter que ficar fazendo pedido de extensão. Você também, toda vez que você fizer o pedido de extensão, você vai ter que apresentar provas de vínculo ao seu país, que vai ficando mais difícil apresentar quanto mais tempo você fica dentro dos Estados Unidos.
1: Os titulares de visto que desejarem permanecer nos Estados Unidos além do período fixado precisam solicitar uma prorrogação ou obter readmissão viajando para o exterior e em seguida entrando novamente no território americano. O Departamento de Segurança Interna citou um aumento no número de vistos para estudantes. Em 2024, houve mais de 1 milhão e 800 mil admissões, um aumento de mais de 11% em relação ao ano anterior. Para visitantes em programas de intercâmbio, foram entregues 500.000 de documentos, enquanto que 37.300 membros da mídia receberam vistos para entrar nos Estados Unidos. Com colaboração de Luiz Del Boni, de São Paulo, Lucas Taveira.
0: 7h46.
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4: 7h48.
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2: Nesse sextou, Léo Vieira vem conversar com a gente. Léo, sextou salgado de novo nas pistas do Rio, hein, amigo? Já teve acidente mais cedo nos túneis, agora já resolvidos. Agora a situação tá mais salgada na Lagoa, Léo. Bom dia.
3: Oi, Pedro. Bom dia para você. Bom dia para todo mundo ligado no Jornal da CBN. Pedro, trânsito mais salgado neste momento na zona sul da cidade por conta de um acidente, informação de momento, acidente envolvendo carro e moto na Avenida Borges Medeiros, ali no trecho próximo ao Parque dos Patins, na pista sentido Lagoa. O trânsito já bem complicado para quem está pela Borges Medeiros e para quem nos acompanha com imagens consegue perceber que neste momento há uma interdição ali do trecho da Borges Medeiros e há um desvio ali por dentro do estacionamento do Parque dos Patins para os veículos continuarem seguindo em direção ao trecho do Túnel Rebouças. Isso já vai causando já um grande congestionamento a partir da saída da Mário Ribeiro, ali desde a altura da sede do Clube do Flamengo até a chegada à Orla da Lagoa. Quem está optando pela Epitácio Pessoa já encontra melhor panorama. Mais cedo tivemos um acidente dentro do Túnel Rebouças envolvendo uma viatura operacional e um carro e uma moto ali no trecho da primeira galeria em direção ao Rio Comprido. Esse acidente já foi desfeito, mas o trânsito ainda é intenso, principalmente no trecho do viaduto São Hilaire. No trecho do Túnel Zuzu Anjo, mais cedo tivemos um carro enguiçado ali no dentro do Túnel Zuzu Anjo. Ele já foi retirado. O trânsito ainda é intenso no Túnel Zuzu Anjo, na chegada ao Túnel Acústico Rafael Mascarenhas, mas o panorama já é melhor para quem circula pela autoestrada Lagoa Barra, tanto em direção ao Rocinha quanto no caminho para a Barra da Tijuca. Para você que está na ligação entre São Conrado e a chegada ao Leblon, Niemeyer com trânsito intenso na chegada ao trecho da Praça do Vidigal. Lembrando que Niemeyer está operando irreversível só no sentido Leblon, neste momento, a via está operando. Pedro.
2: Valeu, Léo. Você volta logo mais com outros destaques para a gente.
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2: 7:52, vou acionar o Diogo Bugalho para voltar a conversar com a gente. Ele traz atualizações sobre aquele projeto de tolerância zero nas praias. Tivemos um balanço aí parcial da primeira atuação, Diogo, o que, é que você conta pra gente?
4: Pois é, agora temos o balanço fechado aí desse primeiro dia que aconteceu na quinta-feira. E no total, 88 ambulantes foram abordados, com a apreensão de 5 triciclos, 11 carrocinhas e 3 veículos que funcionavam como depósitos não autorizados, além de 108 bebidas e 136 alimentos sem comprovação de procedência ou nota fiscal. No fim da tarde, depois de boa parte aí dessas ações, cerca de 200 vendedores ambulantes fizeram uma nova manifestação na Avenida Atlântica, em Copacabana. Foi o segundo dia de protesto contra essa Operação Tolerância Zero, lançada pela Prefeitura em parceria com o Governo do Estado para combater o comércio ilegal, a ocupação irregular do espaço público e os casos de extorsão na praia. Os manifestantes chegaram a fechar pistas ali da Atlântica, na altura da rua do Vivier. Os ambulantes afirmam que o protesto foi aí um pedido por mais diálogo com o poder público, além de um pedido pela regularização dos trabalhadores informais e dos depósitos utilizados por eles. A prefeitura diz que esse programa é baseado na ocupação territorial contínua, com patrulhamento ostensivo, fiscalização integrada e uso de tecnologia de monitoramento, como, por exemplo, drones que comunicam aos ambulantes a atuação em uma área não autorizada. Essas ações, de acordo com a Secretaria de Ordem Pública, vão ser planejadas por ciclos operacionais com protocolos padronizados, indicadores de desempenho e avaliação contínua dos resultados. É mais um assunto aí que a gente vai monitorar ao longo dos próximos dias e vai ver aí como é que vai se desenrolando essa operação, esse programa Tolerância Zero na orla aqui das praias, contemplando inicialmente Leme, Copacabana, Ipanema e Leblon. Pedro.
2: É, são muitas iniciativas, Diogo, em andamento, novidades para o morador do Rio, para o trabalhador do Rio de Janeiro. Falávamos mais cedo do Rio Rotativo Digital, que começa hoje essa fase de testes também na Lagoa. Logo mais, nossa reportagem vai passar por lá, conferir como é que tá esse primeiro dia de aprendizado, de introdução desse novo rotativo. E você, ouvinte CBN, não perde nenhum detalhe aqui em 92,5 FM. Agora, 7h54, deixa eu fazer mais um giro de ouvintes por aqui. Tem muita gente mandando mensagem pelo 21997642381. Aguarde sua mensagem aqui, hein? 21997642381. Por lá, manda mensagem nosso ouvinte Aloysio, um vídeo muito legal que ele manda, inclusive, por lá, da Praia do Forte, lá em Cabo Frio, registrado agora há pouco lá na Praia do Forte. Lindo dia por lá, o sol muito aberto, o mar tranquilo, e o Aloysio já fazendo uma caminhada por lá, ao lado dos pássaros. Ele manda um vídeo pra gente aqui pelo nosso WhatsApp. Outros ouvintes mandam mensagem com muitos carinhos aqui, agradeço, inclusive, não só no WhatsApp, mas lá pelo meu Instagram, no @pedro.bon, @pedro.bon. Muita gente por lá mandando mensagem. É o caso do Rubens Rocha, abraço pra ele, pro Donato, taxista, mandando mensagem por lá. Pela Raquel Bastos, mandando mensagem lá também. Obrigado pelo carinho. São ouvintes que agradecem essa semana, né? Quase um mês aí de primeiras notícias que a gente passou juntos. Eu lembro você, ouvinte CBN, que o nosso Frederico Goulart, logo mais, tá de volta. Em segunda-feira o Fred volta, te faz companhia na madrugada e até 9h30 por aqui. E eu volto para a reportagem da CBN, lugar que eu tenho muito carinho e muito apreço, viu? Muito obrigado pela sua audiência, pela sua companhia. Vamos juntos nessa sexta-feira até 9h30. Agora 7h55.
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2: De volta, meu parceiro Léo Vieira. De olho onde agora, Léo?
3: Pedro, estou de olho na movimentação nas vias expressas. Antes de você passar a cadeira para o Fred Goulart, eu estou de olho aqui na movimentação do trânsito para quem está circulando na Avenida Brasil. Trânsito pesado já na saída da Zona Norte em direção ao centro. Motorista perdendo tempo entre a Penha e a chegada ao trecho do Caju. Quem está optando pela linha vermelha, dificuldades no trecho do Parque das Missões e entre a altura do Batalhão da Maré até o trecho do Caju. Para quem está circulando na ligação entre Zona Norte e centro, dá para ganhar um tempinho por dentro. O trecho da Ibiapina, Rua Uranos, com trânsito mais lento na passagem por Olaria. Trânsito melhorando entre Ramos e chegar ao trecho Bom Sucesso. Dá para ganhar um tempinho também pelo trecho da Leopoldo Bulhões. Democráticos com trânsito de intenso alento. Pedro.
2: Obrigado, Léo. Você volta logo mais com outros destaques para a gente.
3: Até já.
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2: Obrigado pelo seu carinho, pela sua audiência. Mais mensagens chegando aqui no 21997642381. Ouvintes mandando aquele bom dia, foto do nascer do dia. Olha, o nosso ouvinte Antônio Sá mandou mais cedo uma foto linda do nascer do dia aqui no Rio. O sol chegando aqui na cidade por volta de 6 da manhã, ali na região da Pedra da Gávea. Logo mais, outros destaques, eu aguardo sua mensagem por aqui.
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0: Muito bom dia para você, Marcelo D'Agosto.
1: Bom dia, Milton. Bom dia, Cássia. Bom dia, ouvintes.
2: Bom dia, Marcelo.
0: Wellington, que nos acompanha aqui no Jornal da CBN, diz que ouviu você falar sobre uma nova modalidade de investimento que, no momento, somente o Banco do Brasil tem. Pode me informar o nome desse investimento para que eu possa procurar por ele?
1: Olha, Wellington, é o Tesouro Reserva. Na verdade, é um investimento oferecido pelo Tesouro Nacional por meio do Tesouro Direto. O Banco do Brasil, hoje, é a única instituição financeira que consegue operacionalizar a aplicação. Mas outros bancos estão se preparando para ter um investimento. Agora, enquanto isso não acontece, você tem algumas opções. Só para entender, hoje, a preferência dos investidores tem sido por aplicações atreladas à taxa Selic ou ao CDI. Isso porque são investimentos com risco baixo, rentabilidade alta e liquidez imediata. Para ter ideia, hoje os juros são de 14,25% ao ano e a inflação é de mais ou menos 5%. Então, o ganho de um investimento indexado à Selic ou ao CDI é muito alto. E a projeção é que os juros não vão cair tão cedo. O Tesouro Reserva foi criado para atender a demanda das pessoas que têm poucos recursos para investir. Isso porque o valor inicial da aplicação é de R$1. Agora, as demais instituições financeiras têm diversas aplicações semelhantes. Por exemplo, as caixinhas e os cofrinhos, que na essência têm as mesmas características do Tesouro Reserva. Tem também os CDBs e os fundos de investimento DI ou Simples. E o próprio Tesouro Direto tem o Tesouro Selic, que é semelhante ao Tesouro Reserva. Então, em resumo, hoje os juros são altos, a preferência tem sido por aplicações indexadas à Selic ou ao CDI, porque mesmo pagando o imposto de renda, o rendimento vale a pena e ainda tem liquidez imediata. Então, você tem várias opções, além do Tesouro Reserva, para investir.
0: Muito obrigado, Marcelo, pelas suas informações. Um bom dia e um bom fim de semana.
1: Um bom fim de semana para vocês também. Um abraço e até segunda.
2: Até segunda.
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2: Sexta-feira, 17 de julho de 2026. O Brasil passará a ter a maior tarifa aplicada pelos Estados Unidos entre os países da América do Sul a partir da próxima quarta-feira, quando entrarão em vigor as novas taxas impostas pelo presidente Donald Trump. O dado é do Global Trade Alert, iniciativa do St. Gallen Endowment, que é o centro de estudos independente com sede na Suíça, que compila estatísticas de comércio global. Atualmente, o Brasil está empatado com o Uruguai e as duas nações ficam atrás apenas do Paraguai. Quando as sobretaxas entrarem em vigor, a tarifa de importação do Brasil chegará a 18,17%. O número calculado pelo Centro de Estudos Europeu difere da alíquota de 25% anunciada pelos Estados Unidos, porque considera o peso de cada produto na pauta exportadora e as exceções previstas nas novas regras. Na avaliação de especialistas ouvidos pelo G1, a maior economia da América Latina combina relevância comercial, proximidade com a China e divergências políticas com Trump, fatores que ajudam a explicar o tarifaço. Pelo menos 3 pessoas morreram e 5 ficaram feridas em decorrência de uma tempestade que atingiu o Chile. O temporal começou na tarde de quarta-feira e deve se estender até pelo menos o domingo. A seleção brasileira masculina de vôlei enfrenta a Polônia às 10 da noite em Chicago pela fase de grupos da Liga das Nações. Ontem, a equipe do técnico Bernardinho perdeu para os Estados Unidos por 3-0. O Brasil ainda fará mais 2 partidas para buscar uma vaga na fase final da competição. No horário de Brasília, 8:02.
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Você que passa pela Avenida Brasil tem um enguiço na altura de Irajá. Uma faixa da pista central da Brasil está ocupada devido a um ônibus parado, enguiçado, na altura de Irajá, no sentido centro, tá bom? Trânsito intenso no trecho, a Sete Rios já está no local, mas um dia complicado por lá. Em Inhoaíba, atropelamento na Cesário de Melo, viu? Atenção motorista, a calha do BRT ali na Vilar Carioca está ocupada agora a calha devido a um atropelamento envolvendo o ônibus no sentido Campo Grande. O desvio está sendo realizado agora para a faixa de rolamento. O trânsito é intenso no trecho, dirija sempre com cuidado. Uma sexta-feira bem pesada no trânsito do Rio hoje.

0: 8 e 3.
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2: Muito bom dia a você que escolheu ficar mais bem informado ouvindo o Jornal da CBN na manhã desta sexta-feira, dia 17 de julho de 2026, data em que entram em vigor novas regras em relação às publicidades de bets. A Marina Dantas está em Brasília e tem essas informações para nós. Bom dia, Marina.
3: Oi, Milton. Bom dia para você e para todo mundo que nos acompanha. Começam a valer hoje as novas regras para a publicidade de apostas online, as famosas bets. Com isso, toda publicidade de bets será acompanhada de uma advertência semelhante ao que acontece com propagandas de cigarros e bebidas alcoólicas. As publicidades devem alertar sobre os riscos associados de dependência e de transtornos do jogo patológico, como uma das seguintes frases de advertência obrigatória. Ministério da Fazenda adverte, apostar pode causar dependência, ou Ministério da Fazenda adverte, apostar faz você perder dinheiro, ou então Ministério da Fazenda adverte, aposta não é investimento. Além disso, a advertência deverá estar na horizontal, ser clara, legível e proporcional ao restante da ação de comunicação e de publicidade, ter um mínimo de 10% do cumprimento ou tamanho do anúncio. As medidas foram anunciadas pelo ministro da Fazenda, Dario Durigan, na semana passada. Na ocasião, ele disse que a tolerância com bets ilegais é zero. Também na semana passada, o governo federal publicou uma portaria que já está em vigor, que define regras sobre o conteúdo das publicidades de apostas. O texto proibiu que as ações de publicidade emitam estratégias, opiniões técnicas ou análises que possuam que possam induzir ou influenciar a realização de apostas de cota fixa em determinado evento ou mercado de apostas. Ficaram proibidas, então, propagandas que sugiram a obtenção de ganho fácil, apresentem a aposta como uma fonte de renda, contenham informações enganosas e sejam dirigidas a crianças e adolescentes. Milton.
2: Muito obrigado. As informações foram da Marina Dantas, agora que são 8h06.
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0: Lauro Jardim hoje gravou o comentário dele e fala sobre como está a relação entre o governador Tarcísio de Freitas de São Paulo e o pré-candidato do PL, Flávio Bolsonaro.
1: Bom dia, Milton. Bom dia, Cássia. Bom dia, ouvintes. Fora todos os contratempos que a campanha do Flávio Bolsonaro tem enfrentado desde maio, problemas que vão desde a relação de irmão dele com Daniel Vorcaro e chegam até os problemas com a Michelle Bolsonaro, tem um outro contratempo que está localizado em São Paulo, o estado que é o principal colégio eleitoral do Brasil, o estado onde estão 22% dos eleitores brasileiros. Eu estou falando do apoio, por enquanto, meramente formal, sem entusiasmo, sem engajamento, do governador Tarcísio de Freitas à candidatura do Flávio. O Flávio Bolsonaro foi lançado pelo pai dele em dezembro e, desde então, apoio de verdade, o Tarcísio ainda não deu. Oficialmente, Tarcísio sempre diz, quando ele é perguntado, que apoia o Flávio. Mas não passa muito dessas declarações formais. Seja porque Tarcísio imaginou que poderia ser ele mesmo o candidato do bolsonarismo a presidente, seja porque, como gostam de repetir alguns auxiliares, porque o Tarcísio ainda prefere ver se o telhado do Flávio é de tijolo ou é de vidro. Mas o fato é que praticamente não se viu nesses 7 meses, agendas conjuntas entre os dois ou reuniões entre os dois para tratar das respectivas campanhas como verdadeiros aliados. A campanha do Flávio Bolsonaro gostaria que esse apoio viesse logo, até porque o Flávio precisa mais do apoio do Tarcísio do que o Tarcísio precisa do apoio dele para se reeleger em São Paulo. Mas a campanha do Flávio Bolsonaro, segundo eu apurei, Milton e Cássia, não espera um apoio marcante do Tarcísio no primeiro turno dessas eleições. Eles não vão admitir isso em público, mas a esperança está voltada para o segundo turno. Um destacado integrante da campanha do Flávio me disse o seguinte: Lauro, a prioridade do Tarcísio vai ser a própria reeleição dele, e ele vai vencer essa disputa contra o Haddad no primeiro turno, e aí, no segundo turno, não tem como ele não cair dentro da campanha do Flávio. Bom, apesar do que me disse esse aliado do Flávio, as pressões para o Tarcísio apoiar de verdade o Flávio vão ser grandes, vão se intensificar a partir de agora, e a gente tem que ver como é que o Tarcísio vai se comportar. É isso aí, bom fim de semana para todo mundo e na segunda-feira que vem eu tô de volta. Tchau.
0: Esse foi o Lauro Jardim, semana que vem volta conversando ao vivo aqui conosco no Jornal da CBN. Deixa eu fazer um registro ainda aqui nessa manhã, porque hoje uma emissora de rádio que faz parte da rede CBN Brasil está comemorando mais um ano de vida, aliás, o primeiro ano de vida. No ano passado, nessa mesma data, eu estava lá, em Boa Vista, Roraima, para a inauguração da CBN Roraima, que é a primeira experiência web da rede CBN. Logo, logo estará no Dial também e completando um ano de jornalismo. Mais uma oportunidade, nós já tivemos aqui os jornalistas, os repórteres lá da CBN Boa Vista participando da nossa programação, as informações do norte do país. E é uma felicidade para nós poder estar juntos nesse período que muitos anos vem aí pela frente, Cássia.
2: Parabéns, CBN Boa Vista, que vocês continuem conosco por muitos e muitos anos.
0: A propósito, você gostou da festinha?
2: Poxa, Milton, achei que ia ficar no sigilo, sabe? Que a gente não seria exposto.
0: Você acha?
2: Ah, eu achava.
0: Você acha que foi ruim aparecer naquela festa?
2: Não foi ruim. Aliás, a festa estava ótima, né? É. Teve toda
0: vinho
2: uma organização.
0: Bom,
2: vinho,
0: né?
2: Bom.
0: Alta qualidade, comida
2: festa
0: boa.
2: Chique.
0: Os acepipes.
2: Nossa, acepipes.
0: Ah, estavam maravilhosos.
2: Maravilhosos. Inclusive.
0: Só tinha um climão meio estranho
2: tinha
0: na
2: um
0: festa,
2: climão.
0: Não tinha?
2: Tinha um climão, mas é o seguinte: essa festa ela estava sendo organizada já, ó, há vários dias.
0: É?
2: É, eu estava acompanhando.
0: Vim acompanhando isso. Você sabe de qual é a festa que nós estamos falando? Festa do Ademir. Ademir nos recebeu lá no apartamento dele.
3: Obrigado. Quem é? Quem é?
4: Gostei.
3: Opa. Quem é? Milton, Cássia. Opa. Que legal. Obrigado.
5: Gente, bem. Está muito.
0: É, mas essa é aquela festa, você não pode tirar foto.
2: Não pode.
0: É, depois eles usam contra você essa foto. Essa é a festa do Ademir, né? O personagem do Dan Stubach na novela. E ontem tinha lá uma recepção, né, no apartamento dele e tal. E ele fez essa brincadeira com os dois convidados que,
2: olha,
0: chegaram.
2: Não imaginei que a gente ia aparecer na novela das nove, Quem Ama Cuida. Adorei.
0: Tá bom, então. Mas obrigado, né, Stubach, pela lembrança dos nossos nomes, pela referência que usou ali nessa conversa que ele teve, nesse improviso que ele fez na chegada de dois convidados. Mas quem tá levando o presente maior é você, que eu tô vendo.
2: Olha
0: na imagem.
2: Ali. É verdade. É?
0: Eu cheguei de mão vazia. Ixi, é hoje. Mas valeu, mas obrigado. Foi uma brincadeira do Dan Stubach durante a gravação da novela. Foi ao ar no capítulo de ontem. E Quem Ama Cuida. E está num momento complicado para ele, com pressão forte contra a figura dele. Ele faz aquele advogado do mal.
2: O Dan é ótimo, mas o Dr. Ademir é péssimo.
0: O Dr. Ademir é maravilhoso como personagem.
2: Como personagem.
0: Como personagem, fortíssimo. Mas é aquelas coisas, de um caráter, não sei se dá para tirar foto do lado dele não, viu? Ai, ai, ai, se aparecer alguma foto, nossa. Aliás, se quiser, por falar em personagem, se quiser votar no personagem no Globo da Semana, fica à vontade. Hoje é sexta-feira, 99911-9981, tô até falando isso, porque um dos nossos ouvintes aqui no Rio de Janeiro, o Fábio Ferreira, votou na gente para personagem depois que ele nos viu na novela ontem.
2: Plano B de carreira, hein, Milton?
0: É, isso aí. Pode votar pra cá. Manda no nosso WhatsApp aqui, eu espero o seu voto. 8h13 agora.
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2: 8h15.
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9: O Léo Vieira volta para conversar com a gente. Ô, Léo, hoje é o dia do enguiço, hein? Sexta-feira é o Dia Internacional do Enguiço aqui na cidade, porque muitos enguiços em vários pontos do Rio. A Ana Luísa Barreto, nossa repórter, inclusive, manda mensagem agora, uma foto ao vivo, né, como se diz por aí. Táxi enguiçado na subida do elevado Paulo de Fronten, sentido Lagoa. Mais cedo, vários ônibus parados também. É a sexta do enguiço, Léozão.
10: Exatamente, Pedro. E tem enguiço também na Avenida Brasil, para quem está seguindo em direção a Campo Grande, no trecho Bom Sucesso, ali na altura da Passarela 7, tem um ônibus enguiçado ali no trecho para quem está da Avenida Brasil. Para quem está circulando pelo trecho da Lagoa, atualizando o panorama do trânsito, teve aquele acidente que a gente falou mais cedo ali envolvendo carro e moto no trecho da Borges Medeiros, ali na altura do Parque dos Patins. Acidente já desfeito, pista liberada e o trânsito intenso por lá, principalmente na saída da Mário Ribeiro. por falar em acidente com moto, também tem acidente com moto. Não é só dia do enguiço, não. Para quem está circulando pelo trecho da linha vermelha, o motorista vai encontrando dificuldades ali na altura da maré por conta de um acidente envolvendo um utilitário e um motociclista. Trânsito já apresentando congestionamento ali, afetando inclusive a saída da cabeceira da pista do Galeão e a chegada ao trecho do Caju. Para você que está saindo da Zona Norte em direção ao centro, dá para ganhar um tempinho também pela Dom Helder Câmara. Pedro?
9: Valeu, Léo. Você volta logo mais.
10: É já.
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9: O Diogo Bugalho vem ao vivo com a gente na apuração com outras informações do Rio. Diogo.
4: Pedro, a região de Cordovil foi palco de confrontos mais uma vez nessa noite. A PM informou que agora de madrugada as equipes que estavam atuando na operação interceptação identificaram a movimentação de criminosos armados na estrada do Quitungo em direção à comunidade do Dourado. E aí durante o cerco houve confronto, os criminosos conseguiram fugir, mas abandonaram um fuzil e uma pistola que foram apreendidos pela corporação. A polícia também diz que próximo ali ao local encontraram uma bandeira, símbolo da facção criminosa TCP, que é responsável pelos ataques que já duram toda semana lá no bairro de Cordovil. Policiamento, de acordo com a PM, segue reforçado na região. Ao todo são cerca de 150 policiais militares participando dessa operação interceptação, que tenta estabilizar a situação ali nos bairros de Cordovil, Brás de Pina e Jardim América, e que agora integra a estratégia permanente da polícia de intensificar o policiamento em áreas prioritárias. Pedro, a gente segue acompanhando também a situação por lá, que está bem complicada ao longo de toda essa semana. Volto com você.
9: Mais uma noite de tensão, Diogo. Obrigado, viu, pelas suas informações. Vamos seguir sim acompanhando essa e outras notícias aqui na nossa programação. Você, ouvinte, que mora na região, manda mensagem pra gente. 21 99764-2381, pode dar seu relato. A gente, claro, garante a você aquele anonimato, se você quiser. Se não se sentir seguro para dar seu nome, fique tranquilo, tá? A gente faz aqui um registro, dá o seu relato, sem colocar a sua voz, sem colocar o seu nome, sempre com a descrição para garantir sua segurança. A gente sabe como funciona, né, gente? É o Rio de Janeiro e nós vamos juntos, sempre trazendo informação para você. Passando inclusive pelos nossos ouvintes, chega a mensagem pra gente aqui de Brás de Pina. O Rafa manda mensagem, nosso ouvinte Rafael. Fala, Rafa. E ele pede: Pedro, ajuda a gente, por favor. Caminhão de lixo tá uma semana sem passar na rua Idumé, em Brás de Pina. Muito lixo acumulado. E ele até brinca aqui, ó, não há notícia de greve dos garis, hein? Por que será, né? E aí ele mostra diversas fotos, diversos pontos da rua com sacolas inúmeras aqui. Um acumulado enorme de lixo realmente, hein? Que situação, Rafa, ficar tanto tempo sem a passagem desse serviço é complicado mesmo, né? Pode atrair animais, pode atrair doenças, né? A gente sabe que isso tudo, a gente tá sujeito a isso, né? Obrigado pela sua mensagem, pela confiança no nosso trabalho. Te garanto que logo mais já mando mensagem para o pessoal da Conlurb, tá? Vou acionar o pessoal da Conlurb pra gente ter retorno disso aí e poder te dar uma resposta sobre essa situação. Outros ouvintes vão mandando mensagem. Olha, o Marcos, taxista, manda uma mensagem aqui. Pedindo um socorro também. Ele disse que lá no Caxambi tá com problemas de trânsito por lá, né? Sinais apagados mais um dia, né? E aí ele disse que nesse caso lá, dois cruzamentos bem perigosos e importantes. A rua Honorico com José Bonifácio e também no cruzamento com a Roger Túlio. E por lá tá com os dois sinais com problema já há 20 dias e que por isso tá em risco ali o motorista passando por lá. Inclusive ele relata que já houve acidentes lá. Obrigado, viu, Marcos, pela sua mensagem. Já estamos demandando a Sete Rio agora. Espero trazer boas notícias para você logo mais na nossa programação. Vou encaminhar essa mensagem para a assessoria de comunicação da Sete Rio e a gente logo mais faz outro giro de ouvinte. Tem muita mensagem chegando aqui agora, áudios, né? O áudio curtinho que o nosso ouvinte sempre manda, aquele ouvinte que já conhece a nossa programação, manda mensagem no 21 99764-2381. Você sabe que você, ouvinte, é quase um repórter nosso, né? O nosso ouvinte é treinado, já manda todo o relato no áudio, áudio curtinho de 30 segundos e vem com a gente na nossa programação. 8h21.
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9: É hora de acionar o Léo Vieira, que volta com outros destaques. Léo.
10: Pedro, estou de olho na movimentação do trânsito na zona sudoeste da cidade, muitos acidentes ali na Avenida das Américas. Para quem está ali no trecho do Recreio dos Bandeirantes, tem um acidente envolvendo um táxi, dois carros e um motociclista ali na altura da estação do BRT Nova Barra. O trânsito é intenso ali para quem está seguindo entre Recreio e Barra da Tijuca. Para quem está no trecho próximo à estação Dom Bosco, acidente entre carro e moto também causando dificuldades aos motoristas, isso afetando inclusive a saída do túnel da Grota Funda. O motorista já encontra problemas na Avenida Dom João VI, ali a partir do trecho da estação Ilha de Guaratiba. Para quem está seguindo entre Guaratiba, Sepetiba em direção ao Recreio e o acesso à Barra da Tijuca, dá para ganhar um tempinho pela Avenida Artur Chechel, ali na Serra da Grota Funda, o acesso tanto para a Estrada do Pontal quanto a Estrada dos Bandeirantes, com o melhor panorama. Para você que sai do Recreio em direção à Barra, dê preferência pela Orla, Avenida Lúcio Costa, com um bom panorama até a chegada ao acesso a Ayrton Senna. Pedro?
9: Boa, Léo. Obrigado pelas informações. Até já.
10: Até já.
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9: E não para de chegar mensagens por aqui, hein? No 21 99764-2381, você ouvinte CBN participa com a gente. Não posso falar sobre sinal apagado, hein? Impressionante. Só falar sobre sinal de trânsito, que não param de chegar mensagens no nosso WhatsApp. É difícil elencar qual que é o principal problema do Rio de Janeiro, né, gente? São muitas as situações que a gente tem que lidar, mas essa é uma das mais recorrentes e que com certeza atrapalha muito a vida do cidadão do Rio de Janeiro. São muitos os ouvintes mandando mensagem aqui, vou destacar mais uma. O Aurélio Bastos, meu vizinho lá do Cosme Velho, hein, Aurélio? Obrigado pelo carinho de sempre. E ele manda mensagem reforçando uma situação que ele já tinha relatado. Ele mandou mensagem na semana passada. Na verdade, tem mais ou menos uns 10 dias, né, Aurélio? Mandou mensagem lá no dia 7, mais ou menos, e aí falava sobre um sinal de trânsito com um problema na rua Cosme Velho, na altura do Colégio São Vicente Paulo ali. Resolvemos a situação com a Sete Rio, foram lá, consertaram, e hoje tá com problema de novo, mesmo sinal, gente. É um trabalho que ele é recorrente, pra vocês verem, né? Mesmo trabalho que a prefeitura resolve, dá problema de novo. A gente imagina que possa ser, inclusive, roubo de cabos, né? Furto de cabos. Isso acaba atrapalhando sempre. É a principal justificativa da prefeitura pra esses problemas recorrentes. Embora a gente saiba que pro cidadão não importe tanto, né? Precisa do serviço funcionando sempre que possível.
2: De três.
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0: Vamos para a sede da Rádio França Internacional, vamos para Paris. A Daniela Franco tem informações inicialmente sobre o conflito entre Estados Unidos e Irã. Bom dia para você, Daniela.
11: Olá, Milton. Bom dia para você, para a Cássia e aos ouvintes. Pois é, Milton, os Estados Unidos realizaram novos ataques noturnos contra o Irã, que voltou a responder com bombardeios a alvos americanos em nações aliadas a Washington no Oriente Médio. Os dois países continuam aí se acusando mutuamente de não respeitar os termos do acordo que foi assinado em junho e também de terem violado o cessar-fogo. Projéteis americanos atingiram a ilha iraniana de Qeshme e os arredores do porto de Bandar Abbas, no sul do Irã. A mídia estatal iraniana também relatou que pontes dessa mesma região foram bombardeadas. Na rede social X, as Forças Armadas dos Estados Unidos confirmaram que atacaram dezenas de alvos militares iranianos. Segundo o Irã, desde 22 de junho, 38 cidadãos morreram e mais de 400 ficaram feridos em ataques americanos. Teherã também confirmou que realizou ataques contra alvos militares dos Estados Unidos no Kuwait, enquanto Bahrein, Catar e Jordânia relataram ter interceptado mísseis iranianos. A Agência Britânica de Segurança Marítima indicou que um navio foi atingido por um projétil não identificado ao largo da costa de Omã, perto do Estreito de Hormuz, causando danos estruturais, mas sem deixar vítimas. E os ministros das Relações Exteriores da China e do Paquistão reforçaram hoje os pedidos aos Estados Unidos e ao Irã para que cessem as hostilidades e retomem as negociações. Milton e Cássia.
2: Nós temos mais informações sobre um outro assunto também para conversar com a Daniela Franco, que é a questão da final da Copa do Mundo no próximo domingo. Já temos informação, Daniela, de que o presidente dos Estados Unidos, país que é uma das sedes da Copa, vai acompanhar a final. E o chefe de Estado espanhol vai acompanhar a final? Vai também para os Estados Unidos?
11: Pois é, Cássia, o Pedro Sanches, que é um crítico declarado do Donald Trump, anunciou nessa manhã que ele vai sim assistir a final da Copa do Mundo entre Espanha e Argentina no domingo, do MetLife Stadium em Nova Jersey. E lá a gente sabe que o Sanches vai ter que encontrar o Trump, né, com quem ele tem relações extremamente tensas, principalmente depois que o Pedro Sanches se opôs à guerra travada pelos Estados Unidos e por Israel contra o Irã e se tornou uma das principais lideranças ocidentais a denunciar as hostilidades no Oriente Médio. Agora, Cássia, se o Sanches confirmou presença, o presidente argentino Javier Milei diz que prefere assistir a final pela televisão. Ele declarou que, como ele tem feito, né, desde o início da Copa, ele vai ver o jogo da residência presidencial por superstição, como parte aí de um ritual que ele segue e que ele acredita que traz boa sorte. Mas, Cássia, antes da final de domingo, a gente vai ter a disputa pelo terceiro lugar amanhã entre a França e a Inglaterra, lá em Miami. A França segue de ressaca pela derrota para a Espanha por 2-0 na terça. A dor de cotovelo continua forte por aqui. Agora, tanto aqui quanto na Inglaterra, todo mundo está questionando, né, a necessidade dessa partida. A imprensa britânica, inclusive, classifica esse jogo como o mais inútil da Copa. E um dos principais jornais franceses, o Le Figaro, está propondo hoje uma pesquisa para os leitores, perguntando se eles acham que a FIFA deveria cancelar, no futuro, essa disputa aí pelo terceiro lugar, e 60% das pessoas que votaram dizem que sim. A falta de interesse por essa disputa também acontece lá no Hard Rock Stadium de Miami. Cerca de 7 mil ingressos continuam à venda aí para esse duelo que ninguém parece que quer travar ou assistir. Milton e Cássia, volto com vocês.
2: Essa é uma discussão antiga. Muito obrigada, Daniela Franco, em relação a essa disputa do terceiro lugar na Copa, né, Milton?
0: É o jogo que ninguém quer disputar, né? É. O jogo que ninguém queria estar. Mas, enfim, tem que disputar terceiro e quarto lugar. Já se discutiu muito aí sobre essa possibilidade do cancelamento dessa partida.
2: Mas e aí, o que seria uma alternativa? Quem disputa as semifinais e perde,
0: melhor campanha,
2: fica empatado em terceiro?
0: É, melhor campanha. O Brasil não ficou em 11º lugar?
2: Nossa.
0: Você soma a pontuação de todos os times e vê quem ficou mais bem colocado.
2: Uhum.
0: Então, faz a melhor campanha.
2: Mesma coisa,
0: exatamente, soma os pontos lá de quem teve melhor campanha ao longo da competição e tal.
2: É triste que os times entram desanimados, né?
0: É, depois até o... Depois, assim, até pega no breu lá, porque o pessoal começa...
2: Se empolga, né, no meio.
0: Se empolga, tal, uma entrada mais dura aqui, outra colar, e você dizer, essa eu não vou perder. Mas, assim, realmente não é o mesmo ânimo, não é a mesma disputa que você enxergará, por exemplo, nesta final entre Espanha e Argentina.
2: Agora são 8:30.
0: Tem informações agora de Ribeirão Preto. Nós estamos em contato com o Fábio Marquiselli a propósito do primeiro caso de gripe aviária neste ano, que foi confirmado no interior de São Paulo. Fábio, bom dia.
12: Bom dia, Milton. Bom dia, Cássia. Bom dia aos ouvintes da CBN. O estado de São Paulo confirmou o primeiro caso de influenza aviária em 2026. A doença foi identificada em uma irerê, uma ave silvestre resgatada em uma área urbana do município de Guaíra, aqui na região de Ribeirão Preto. Segundo o Laboratório Federal de Defesa Agropecuária de São Paulo, o órgão da Secretaria de Agricultura e Abastecimento, o material para análise foi coletado no dia 8 de julho, depois que a ave foi encaminhada ao zoológico da cidade. Após a confirmação, a Defesa Agropecuária informou que adotou medidas sanitárias, entre elas a interdição da movimentação de animais do zoológico e também a investigação epidemiológica e a vigilância de 3 granjas em um raio de 10 quilômetros do local do foco. Ainda de acordo com o órgão, 2 dessas granjas estão em períodos de vazio sanitário e não têm aves nas dependências. Responsáveis técnicos também receberam as orientações. A Defesa Agropecuária reforça que o consumo de aves e ovos não transmite a doença e o órgão orienta a população a não tocar em aves doentes ou mortas e acionar o serviço veterinário oficial em caso de suspeita. Na região, o serviço pode ser solicitado pelo número 16-3603-8789. Milton e Cássia.
0: Muito obrigado. As informações foram do Fábio Marquezelli, que está em Ribeirão Preto. Vamos para o repórter CBN.
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2: Sexta-feira, 17 de julho de 2026. O governo brasileiro analisou o documento técnico do escritório do representante comercial dos Estados Unidos, responsável pela investigação e pela proposta do novo tarifaço de 25%. O Planalto identificou mais de 10 vezes a expressão determinação específica do presidente Donald Trump. Na avaliação do governo brasileiro, a ordem do líder americano mencionada no material reforça a percepção de que a negociação foi conduzida de forma política. O tarifaço atingiu ou surgiu de uma investigação que foi iniciada no ano passado, a pedido de Trump. A abertura do processo foi atribuída a práticas comerciais desleais que restringem o acesso de exportadores americanos ao mercado brasileiro há décadas. Em sabatina realizada ontem no Senado dos Estados Unidos, o indicado por Trump para assumir a embaixada americana no Brasil reconheceu que Washington mantém um saldo comercial favorável nas relações bilaterais. Daniel Pérez foi questionado pelo senador democrata Tim Kaine. A família de um chefe de cozinha brasileiro busca informações sobre o paradeiro do rapaz na Inglaterra. Denner Marcos Gueiro, de 28 anos, foi visto pela última vez na madrugada do dia 4 de julho na região de Hackney, leste de Londres. De acordo com parentes, Denner desapareceu depois de participar de uma festa. O brasileiro mora há 6 anos na capital do país da Europa. Segundo a irmã, ele se formou em gastronomia e trabalha em um restaurante da cidade. No horário de Brasília, 8h33.
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0: 8 horas 36 minutos. Nós seguimos repercutindo os impactos das tarifas anunciadas pelo governo dos Estados Unidos, uma série de produtos brasileiros, 25% de taxação neste momento. Para conversar conosco, né, agora nós temos contato com Fabrício Panzini, que é diretor de Políticas Públicas e Relações Governamentais da AmCham Brasil, a Câmara Americana de Comércio para o Brasil. Fabrício Panzini, muito obrigado pela sua gentileza ter aceitado o nosso convite aqui no Jornal da CBN. Bom dia.
14: Bom dia, Milton. Bom dia, Cássia. Muito obrigado pelo convite, AmCham.
2: Bom dia.
0: Fabrício Panzini, pelas contas da AmCham, qual é o impacto econômico que a imposição dessas tarifas, 25%, terão?
14: Nossos cálculos, Milton, chegaram aí a um valor de 11 bilhões. Esse é o universo de produtos em que a tarifa de 25% vai incidir. Esse é um valor que a gente considera, obviamente, elevado. Se a gente olhar um pouquinho em perspectiva, ele é menor do que foi, né, aquelas sobretaxas de 2025, chegavam até 50% e chegavam a quase praticamente metade das nossas exportações. Esses 25% vão atingir cerca de 26% das nossas exportações. Agora, setorialmente, isso muda um pouco. Alguns setores vão sofrer mais que outros. Estamos em um contexto também de contração das exportações aos Estados Unidos e de contração do comércio bilateral. Então, não é um cenário de terra arrasada, são 26% das nossas exportações, menor do que a tarifa que foi aplicada ano passado, porém, preocupa muito do ponto de vista de alguns setores.
2: E, Fabrício, a gente tem esse tratamento que a gente vem recebendo dos Estados Unidos, que é um grande contraste em relação ao superávit comercial que eles têm conosco, né?
14: É um contraste em relação ao superávit, mas também um contraste em relação à boa relação comercial que existe entre os dois países. É uma relação muito complementar, a gente sempre gosta de frisar isso e não é à toa, né? Um terço do nosso comércio com os Estados Unidos, seja a compra de produtos deles ou vendas nossas para os Estados Unidos, é feito entre empresas do mesmo grupo. Muitas vezes, inclusive, multinacionais dos Estados Unidos que se instalaram aqui para acessar o mercado americano, vendem partes e peças. E uma grande parte, 60% desses produtos que estão sujeitos às tarifas agora, né, esses 25%, são insumos, né, são matérias-primas, produtos intermediários, em que é agregado valor nos Estados Unidos, né? Às vezes essa agregação de valor chega a 3 até 10 vezes, dependendo do setor. Por isso que, até por isso eu acho que o número de exceções aumentou bastante. Isso é algo que o setor empresarial tem levado muito ao setor empresarial americano e ao governo dos Estados Unidos, né, essa complementariedade. Eu acho que teve algum resultado também aí de ter levado isso em consideração para o universo de produtos ter diminuído aqueles que estão incidentes à tarifa e aumentado as exceções.
0: Nos diálogos que vocês da AmCham mantêm, qual é a reação que se tem hoje das empresas americanas diante dessa decisão do governo dos Estados Unidos?
14: Em geral, uma visão muito próxima à do setor empresarial brasileiro. São empresas que entendem que as tarifas não são o melhor remédio para lidar com essas preocupações comerciais que os Estados Unidos trazem sobre o Brasil. Obviamente, tem algumas, uma ou outra empresa específica que tem interesse naqueles temas, propriedade intelectual, por exemplo, tema importante para alguns setores, mas a visão em geral do setor privado americano é de que não é o caminho a majorar tarifas para tentar lidar com esse tema. E eu acho que os números do ano passado corroboram essa visão, né? Nós tivemos uma tarifa alta aplicada entre agosto e final de fevereiro deste ano, e o que ocorreu é nenhuma mudança do ponto de vista das políticas brasileiras, mas uma redução tanto das exportações quanto das importações, né? Os Estados Unidos chegaram ao menor patamar histórico de participação, tanto nas nossas exportações quanto na nossa pauta de corrente de comércio, né? Está próximo de 11% agora, é um patamar baixo e preocupa porque é um tipo de comércio de mais alta tecnologia e de mais valor agregado.
2: Uhum. Eu queria voltar a um ponto da sua primeira resposta, Fabrício. Você estava explicando esse cenário para a gente, dizendo que não chega a ser um cenário de terra arrasada, mas que é especialmente preocupante em alguns setores. Que setores são esses?
14: Gente, bom, como forma, de modo geral, né, as tarifas estão sendo aplicadas para 26% das nossas exportações. Em alguns setores, esse número chega a 83%, que é o caso, por exemplo, do setor de madeira e móveis, né, que tem no mercado dos Estados Unidos o seu principal destino. Tem empresas, inclusive, do sul do país, por exemplo, que os Estados Unidos é 90% do faturamento total dessas empresas. Então, eu citaria esse setor como importante. Outros, por exemplo, setor de obras de pedras, né, para construção civil, granito, mármore, azulejos, etc., em que as tarifas vão incidir sobre 60% dessas exportações aos Estados Unidos. Então, é outro setor que também depende muito do mercado americano, que a construção civil no mercado americano também se baseia muito nesse insumo brasileiro. E outros, por exemplo, como máquinas e equipamentos, que chega próximo de 50%, setor químico, que passa de 50%. Então, para alguns, esse impacto vai ser maior e é necessário aí a gente olhar para esses setores com mais cuidado.
0: Fabrício, ao mesmo tempo que se pensa na possibilidade que esse diálogo deve continuar, se tem ainda ameaça de mais 12,5%, podendo essas taxas chegar a 37,5%. Como que a Amcham está entendendo esse processo neste momento? Essa possibilidade, ela está próxima? Pode acontecer?

0: 25, uma parte deles, e outros estarão sujeitos aos 12,5%. Alguns só aos 12,5%, outros a uma somatória de 25 mais 12,5%, chegando aí a 37,5%. De novo, né? Aí você soma isso, e esses setores que já estão mais expostos, digamos assim, né? Com valores em exceção, com produtos de exceção muito baixo, eles vão se tornar aí os alvos mais frágeis dessas medidas.
1: Fabrício, muito obrigado pela sua análise e suas informações aqui no Jornal da CBN. Um bom dia.
0: Bom dia, Milton e Carta, aos ouvintes, obrigado pelo convite.
2: Obrigada.
1: Fabrício Panzini é diretor de Políticas Públicas e Relações Governamentais da AmCham Brasil. 8h45.
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10: 8h49.
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13: Já aciona o Léo Vieira, sempre de olho, com os olhos de águia dele no trânsito do Rio. Léo, o que é que você conta pra gente?
2: Pedro, eu estou de olho na movimentação do trânsito no centro da cidade, na Avenida Presidente Vargas. Tem uma faixa ocupada ali na pista lateral, no trecho entre a Avenida Passos

0: via chegada à Uruguaiana por conta de um acidente envolvendo ônibus e moto. O trânsito é intenso, principalmente para quem tenta acessar ali o trecho da Avenida Passos. Equipes do Corpo de Bombeiros e da Polícia Militar atuam no local. Para quem está circulando na pista central, o panorama é mais tranquilo. Mas ainda na Vargas, observo retenções pela pista lateral no acesso a Carmo Neto e também na chegada a Benedito Hipólito. Para quem está circulando pela região central, trecho da Frei Caneca, o túnel Martins Sá e a chegada ao acesso ali para Henrique Valadares e Praça da Cruz Vermelha com trânsito mais intenso. Quem está optando pela Rua do Riachuelo consegue ganhar um tempinho na circulação pelo centro. Avenida 31 de Março até o trecho do Catumbi com intensa movimentação, a passagem pelo túnel Santa Bárbara sem grandes dificuldades. Para quem está pelo trecho ainda da passagem pelo centro da cidade, pela Avenida Venezuela e a chegada a Barão de Tefé, observo também trânsito mais intenso ali na região portuária. Pedro.
1: Obrigado pelas informações, Léo. Até já.
0: Até já.
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1: 8h51, hoje começa aquele teste do rotativo digital, primeiro na Lagoa. Quem está por lá já acompanhando a movimentação nesse início de manhã é a Ana Luísa Barreto, que explica para você, ouvinte CBN, essas mudanças e como é que está a movimentação por aí já também. Ana, bom dia para você.
3: Oi, Pedro, bom dia para você, bom dia também para o nosso ouvinte. Estou aqui no ponto, né, no bolsão, como a prefeitura chama, do Parque dos Patinhos. Quem conhece essa região sabe que tinha um estacionamento aqui até administrado por uma empresa, mas a prefeitura já até removeu as catracas, né, para acessar. Agora você entra e já tem uma placa avisando que aqui faz parte desse projeto piloto da prefeitura do Rio Rotativo Digital, começando no entorno da Lagoa Rodrigo de Freitas. Nesse primeiro momento, Pedro, o período de adaptação vai ser de 7 dias. Ou seja, os motoristas não vão ser multados apenas aí pela falta de pagamento do Rio Rotativo Digital ou pelo descumprimento das regras específicas do novo sistema que entram em vigor hoje. Esse projeto piloto começa com 667 vagas em 7 pontos nas avenidas Borges de Medeiros e Epitácio Pessoa. No Rio Rotativo Digital, o motorista não vai mais precisar daquele talão, vai passar a pagar tudo pelo celular através do aplicativo Jaé, que já é muito conhecido pelos cariocas, né? Tarifa de R$ 2,00 por 2 horas, o motorista pode renovar o período 2 vezes e ficar na vaga por até 6 horas. Se você ficar durante 6 horas, você vai pagar R$ 6,00. Depois disso, depois dessas 6 horas, é preciso esperar pelo menos 1 hora para estacionar novamente na mesma zona, ou você procura uma outra zona mais próxima que já pode estacionar, não precisa esperar esse período de 1 hora. Ao acessar o aplicativo, o motorista precisa escolher a opção Rio Rotativo, confirmar o endereço ali indicado pelo GPS, informar a placa do veículo e selecionar o tempo de permanência. Os créditos podem ser comprados por Pix ou cartão de crédito, que já é a mesma modalidade para quem usa o cartão Jaé nos transportes públicos. Esses bolsões ficam perto do Clube Caiçaras, do Parque das Taboas, Parque dos Patins, de onde eu falo, do Clube Piraquê e também do Parque Cantagalo. O funcionamento vai ser diário, de 7 da manhã às 11 da noite, com vagas para carros, motos, idosos e pessoas com deficiência. Quem não pagar no momento em que estacionar, pode ainda regularizar a situação em até 8 horas depois da verificação da placa, só que a cobrança vai vir em dobro. Se o pagamento não for feito dentro desse prazo, o motorista pode ser autuado por estacionar em desacordo com as regras. Vale ressaltar, Pedro, que só as vagas identificadas com as placas do Rio Rotativo Digital entram nesse modelo agora. Onde tiver a placa antiga, ainda vai valer o sistema anterior e o rotativo digital, que é uma medida aí da prefeitura para tentar restringir um pouco a atuação dos flanelinhas nos estacionamentos da cidade, Pedro.
1: Vamos acompanhar a efetividade dessas ações, Ana. Obrigado pelas primeiras informações. Ela vai seguir acompanhando a movimentação na Lagoa. Logo mais no CBN Rio, outros destaques para você, ouvinte CBN. Agora 8h54.
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1: Falando em trânsito, Léo Vieira está de volta com a gente com outras informações. Léo.
0: Isso mesmo, Pedro. Estou de olho na movimentação na Avenida Brasil. Quem está circulando ali no trecho de Brás de Pina tem uma faixa ocupada por conta de um ônibus enguiçado ali na altura da estação Mercado São Sebastião do BRT. Isso no caminho para o centro. Para quem está se deslocando ainda pela Avenida Brasil em direção ao centro, o trânsito é pesado. Entre Olaria e a chegada ao trecho do Caju. O panorama já é melhor na linha vermelha. Retenções entre o trecho da Maré e a chegada ao trecho do Caju. Estou de olho também na movimentação para quem está saindo da Zona Norte. No trecho da Marechal Rondon, trânsito apenas intenso no Engenho Novo, mas melhor entre o Sampaio e a chegada a São Francisco Xavier. Para quem está no trecho do Maracanã, observo retenções na Avenida Rei Pelé e na chegada Teixeira Soares. Me esconde Niterói, Bartolomeu Guzmão, com um bom panorama no acesso ao centro. Pedro.
1: Obrigado, Léo, pelas informações. Até já.
0: Até já.
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1: Você ouvinte CBN, segue ligado com a gente aqui até 9h30 no Jornal da CBN. A partir de 9h30, CBN Rio, com Gabriel Freitas, com Leandro Rezende, muita coisa começando. E aí vou destacar, inclusive, nas nossas redes sociais, um material muito legal que o Leandro Rezende está produzindo sobre as eleições. 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Você tem acesso a vários materiais exclusivos pelas redes sociais. E o Leandro traz agora para a gente, o Leandro Rezende, uma super produção chamada O Eleitor no Rio, trazendo ali como esperam votar ou quais as perspectivas dos eleitores de 5 cidades que são focadas, né, um dos principais polos eleitorais do Rio nas eleições desse ano. Vale a pena ouvir o CBN Rio de hoje e também acessar nossas redes sociais.
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0: Muito bom dia para você, Paulo Vinícius Coelho.
1: Muito bom dia para você, Milton. Muito bom dia para você, Cássio Godoy. Hoje, amanhã tem decisão de terceiro e quarto lugares e hoje tem final de Copa do Mundo, né?
2: Hoje?
1: Não é?
2: Hoje é
1: É,
2: final?
1: Mirassol e Grêmio.
0: Acabou o sossego, amigo. Acabou o sossego. Agora, sofrência
2: Entendi.
0: toda semana.
2: Ih.
0: De novo. Aliás,
1: Fez
0: ontem já teve sofrência, né?
1: observação.
0: Torcedor do Santos que o diga.
1: Vamos falar primeiro de Copa do Mundo, depois a
0: Vamos
1: gente
0: falar
1: fala
0: primeiro de Copa do Mundo.
1: desse
0: Vamos
1: outro da coisa.
0: falar do jogo às Vera.
1: Só observação que vocês estavam falando no noticiário local, que é o campeão também não tem vaga garantida na próxima
0: Não
1: Copa.
0: tem?
1: Porque não tem, não. É só o país sede. Desde
0: Nossa.
1: quando? Desde o Brasil 2002, não, no Brasil 2002 ainda jogou eliminatória para 2006, lembra?
0: Caramba.
1: Então, foi
0: Nem
1: o último
0: isso.
1: campeão com vaga assegurada na Copa seguinte, não, foi a França em 98. Depois disso, a FIFA deixou. E teve uma Copa que não teve decisão em terceiro e quarto lugares, que foi a Copa de 30, que aconteceu exatamente como você falou. Por que que a gente fala que o Brasil é o 11º colocado? Porque se faz a classificação a partir dos eliminados daquela fase. Oitavas de final, caíram o nono, décimo, décimo primeiro, que foi o Brasil, décimo segundo, terceiro, quarto, quinto e sexto. Poderia fazer sem decisão terceiro e quarto lugares. Que teria muita graça se fosse Messi versus Mbappé, vamos combinar. Mas como virou França e Inglaterra, nem Napoleão Bonaparte quer ver esse jogo.
0: Mas tem a disputa pela artilharia ainda que está em andamento, né?
1: Tem, é verdade.
0: É isso.
1: E já
0: Que jogo.
1: aconteceu. O gol mais rápido da história das Copas aconteceu numa decisão em terceiro e quarto lugares. Eu não gosto de decisão em terceiro e quarto lugares, mas eu não quero que acabe.
0: Tá bom.
1: Pela tradição, pela tradição.
0: E a decisão de
1: Enfim,
0: primeiro e segundo?
1: a gente. Essa a gente quer ver. E a Argentina chegou a Nova York ontem à noite. É engraçado que a imprensa argentina não sabia onde ia ser o treino, não sabia nem se o treino ia ser em Atlanta ou se seria aqui já em Nova York. A seleção da Argentina vai treinar daqui a pouquinho às 11 da manhã no horário brasileiro, onde a seleção brasileira treinava no Columbia Park, no CT do Red Bull, no New York Red Bulls. E como eu fiquei sabendo, informei alguns companheiros argentinos que o treino era 10 da manhã no horário daqui, lá, no Columbia Park. Por quê? Porque eu fui no treino da Espanha ontem e a menina chamada Célia, que fazia segurança, o raio-x, disse: amanhã eu tô lá no treino da Argentina, 10 da manhã, é o treino. Ninguém sabia, só a Célia,
2: Bem, para ver
1: carioca,
2: você conversando com as
1: Célia.
2: pessoas certas.
1: Exatamente, eu informei a imprensa argentina inteira que eu treino 10 da manhã no Columbia Park. A Espanha treinou ontem sem o Lamine Yamal e sem o Pedro Porro, não, eles vão jogar, mas eles preocupavam por sobrecarga muscular, então ficaram descansando. Eu acho que a Espanha é mais forte do que a Argentina, mas não dá para duvidar do que a Argentina está fazendo, né?
2: É, sem dúvida, não dá mesmo. PVC, rapidinho, os jogos de ontem do Brasileirão?
1: O Santos jogou melhor que o Botafogo e perdeu 2-1. O Vasco não escapou da derrota para o Vitória no Barradão, continua na mesa, trocou de técnico mais uma vez. Técnico estrangeiro, né, também chamado de português, Pedro Emanuel, que não tem tanta experiência em clube de grande torcida, e o Vasco continua na zona de rebaixamento. Hoje tem esse jogo atrasado, que é Bahia e Chapecoense, e dois jogos antecipados: Fluminense e Bragantino, Mirassol e Grêmio. O Grêmio nunca venceu o Mirassol, desculpa, Milton, lembrar disso. O Grêmio nunca venceu o Mirassol. Só entender, assim, o Bahia e Chapecoense é um jogo adiado, que vai acontecer hoje. Os outros quatro foram antecipados e aconteceriam na semana que vem, porque na semana que vem tem Copa Sul-Americana. Os times que vão disputar a repescagem da Sul-Americana, Santos, Botafogo, Bragantino e Grêmio, precisaram antecipar esses jogos, é a razão desse Campeonato Brasileiro fora de hora.
0: Muito obrigado, um abraço, bom fim de semana.
1: Bom fim de semana.
2: Até mais, PVC.
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2: Sexta-feira, 17 de julho de 2026. O ex-embaixador brasileiro em Washington e Londres, Rubens Fonseca, classificou o novo tarifaço dos Estados Unidos como uma imposição do presidente Donald Trump e não uma negociação. Em entrevista ao jornal Globo, ele destacou o caráter político no ataque do secretário americano Marco Rubio ao presidente Lula. Para o diplomata, possíveis retaliações do governo brasileiro podem prejudicar a economia nacional. Rubens Fonseca também afirmou que o PIX e o desmatamento não tiveram a menor relevância na iniciativa da Casa Branca. Na avaliação do ex-embaixador, as decisões do Planalto e do STF sobre as big techs americanas, sim, tiveram importância, já que foram consideradas uma restrição à liberdade de expressão pela gestão Donald Trump. A camisa que Pelé vestiu na decisão da Copa do Mundo de 1958 foi vendida em um leilão em Nova York por quase 5 milhões de dólares. Na ocasião, o Brasil conquistou o primeiro título mundial do país. O uniforme se tornou o item de Pelé mais valioso arrematado em leilão e a segunda camisa de futebol mais cara da história. Ela perde apenas para a peça usada por Diego Maradona no jogo contra a Inglaterra na Copa de 1986, edição em que o craque argentino fez um gol de mão na vitória por 2-1 sobre a equipe europeia. A camisa de Maradona foi arrematada por mais de 9 milhões de dólares em 2022. No horário de Brasília, 9:03.
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4: Lá na zona sudoeste do Rio de Janeiro, trânsito na Avenida Ayrton Senna, sentido Orla, trânsito lento na altura da Gardenia Azul até a Passarela, boas condições a partir desse trecho. No sentido Linha Amarela, trânsito intenso, mas sem retenção. Dirija sempre com atenção na manhã dessa sexta-feira. Calma, hein, gente? Sexta-feira ainda, hein? Lá no centro tem acidente ainda, hein? Na Avenida Presidente Vargas, o trânsito é intenso, duas faixas da pista lateral estão ocupadas no sentido Candelária por causa de um acidente entre ônibus e uma moto na altura da Avenida Passos. Bombeiros e Sete Rio no local, trânsito complicado nesse sextou para você, motorista do Rio de Janeiro. Vamos sempre juntos, com cautela e paciência. Logo mais, tem fim de semana para você.
2: 9:04.
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0: Muito bom dia a você que escolheu ficar mais bem informado ouvindo o Jornal da CBN na manhã desta sexta-feira, dia 17 de julho de 2026. Nós voltamos a acionar Brasília, falando com a Rani Veloso, e tem informações sobre projetos que o Congresso deixará adormecidos durante o recesso parlamentar, que se esperava que seria votado pelo menos até esta semana, mas serão deixados para depois. Rani Veloso.
5: Pois é, Milton, e esse depois pode ser que fique para depois das eleições. O Congresso Nacional entra em recesso parlamentar hoje com pautas importantes travadas, como o fim da escala de trabalho 6x1. Deputados e senadores encerram o semestre também sem votar a PEC da Segurança Pública, que foi aprovada desde março pela Câmara e desde então está parada no Senado, a regulação da inteligência artificial, o projeto contra a misoginia e o outro que institui a Política Nacional sobre Minerais Críticos e Estratégicos. A situação preocupa o Palácio do Planalto, especialmente em relação à medida provisória da taxa das blusinhas, que acaba com o imposto sobre compras internacionais de até 50 dólares. Sem a votação da MP, o texto pode perder a validade e a cobrança do tributo retornará automaticamente a partir do dia 11 de setembro. O fim da atual escala de trabalho com apenas um dia de descanso também é prioridade para o governo, que esperava a aprovação antes das eleições e também se beneficiar nessa corrida presidencial. Na semana passada, um atrito sobre o tema pressionou o presidente do Senado, Davi Alcolumbre, mas não surtiu efeito. O líder do PT na Câmara, Pedro Kizai, disse que Alcolumbre seria inimigo dos trabalhadores se não colocasse em votação o fim da escala antes do recesso. O senador reagiu ao que chamou de ameaça e disse que não aceitaria tentativas de intimidação. Vale destacar que o recesso parlamentar começa sem o cumprimento de uma obrigação constitucional, a aprovação da Lei de Diretrizes Orçamentárias, a LDO, que é um requisito legal para que o descanso dos parlamentares fosse oficializado. E com o início do período oficial para as campanhas eleitorais, a expectativa é de que o Congresso tenha pouquíssimo espaço para debater temas polêmicos no segundo semestre. No retorno, a partir do dia 3 de agosto, há previsão apenas de 2 semanas para votação antes das eleições. Dentre os dias 10 e 14 de agosto e de 31 de agosto a 3 de setembro. Mesmo com as pautas emperradas, principalmente no Senado, a relação entre Lula e o presidente da Casa, Alcolumbre, segue tensa. Até agora, eles não se encontraram de forma reservada desde a derrota de Jorge Messias ao STF. Milton?
0: Muito obrigado. Essa foi a Rene Veloso, às 9 horas e 7 minutos. Já estão em vigor as novas regras que restringem a publicidade das plataformas de apostas, as bets. Falamos com você um pouco mais cedo sobre esse assunto, com reportagem, e agora temos a oportunidade de analisar o impacto que essas medidas podem ter. Para conversar conosco, convidamos Carolina Veludo, advogada da área de tecnologia, mídia e entretenimento, do Opsio Bloom Advogados. Carolina Veludo, muito obrigado pela sua gentileza de atender o nosso convite. Um bom dia.
6: Bom dia, Milton. Bom dia, Cássio. Um prazer estar falando com vocês hoje.
2: Bom dia.
0: O que há de mais impactante nas regras que estão valendo a partir de agora?
6: Claro, perfeito. As novas portarias da Secretaria de Prêmios de Apostas, né, que visam regular a publicidade de casas de apostas, elas vieram com o objetivo de fortalecer esse mercado que ele já é regulado. Então, ele já traz algumas regras. O impacto que tem essas novas portarias, elas têm 3 frentes principais. A primeira é trazer a obrigação de novas cláusulas de advertência para toda a publicidade que seja veiculada. Então, o que antes já estava previsto, que era aquela sinalização quanto ao produto ser maiores de 18 anos e os riscos possíveis para essa atuação, agora tem a obrigação de modelos, né, exemplos expressos que o Ministério da Fazenda obriga que toda publicidade veicule. Então, frases, por exemplo, como o Ministério da Fazenda adverte, aposta pode causar dependência, aposta pode fazer você perder dinheiro, e a advertência de que aposta não é uma forma de investimento, agora é uma obrigação de estar em todas as publicidades, também no âmbito da Secretaria de Prêmios de Apostas, e não só no âmbito do CONAR. Além disso, as novas portarias, ela também ampliou a responsabilidade para as publicidades de casas de apostas. Então, o que antes era muito focado nos agentes operadores, né, nas casas de apostas, agora trouxe também obrigações para as empresas que querem ser patrocinadas por essas casas de apostas, ou para os canais de divulgação, para os canais de criação de conteúdo que querem fazer algum tipo de divulgação ou publicidade para essas casas, também tem uma série de obrigações e responsabilidades novas, justamente para ampliar essa proteção ao consumidor. E por último, né, uma outra alteração, uma outra inclusão que essas portarias colocaram, que também é bastante relevante para o setor, é a inclusão de novas condutas, novas práticas que foram entendidas como práticas enganosas ou práticas que podem induzir o consumidor, podem induzir o apostador a algum tipo de erro. E aí, dentre elas, eu destaco aqui, né, como uma adição importante que veio nessas novas regras, que é a vedação de comentaristas, narradores, influenciadores ou esses personagens, né, esses profissionais da comunicação que têm um contato mais próximo com o apostador, com o consumidor, de divulgarem estratégias, divulgarem prognósticos ou divulgarem resultados de apostas esportivas, sejam eles prováveis ou não prováveis, porque foi entendido que isso pode ter uma influência maior no comportamento do apostador, no comportamento do consumidor. Então, o impacto, né, que essas novas regras trazem é justamente o fortalecimento, a ampliação que essas obrigações vão trazer para as casas de apostas, principalmente no que tange a publicidade de casas de apostas.
2: Agora, Carolina, como que você entendeu e avaliou essas medidas, né? Porque me parece aqui que é interessante para aquelas pessoas que não criaram o hábito, ou nos piores casos, o vício das apostas, mas talvez não sejam tão efetivas para aquelas pessoas que já estão embrenhadas neste universo, muitas vezes perdendo mais dinheiro do que deveriam, né? Qual que é a avaliação que você faz dessas medidas para esses dois públicos? Tanto as pessoas que não começaram a apostar ainda, não tiveram problemas, quanto para aquelas pessoas que já foram aí envolvidas por esse universo das casas de apostas.
6: Perfeito. Eu entendo que essas duas portarias da Secretaria de Prêmios de Apostas, elas são muito positivas justamente para fortalecer, né, as proteções que o consumidor, que o apostador, ele precisa ter nesse mercado, que é um mercado regulado de casas de apostas. Então, essas novas portarias, esse novo trabalho que a Secretaria de Prêmios de Apostas está tendo, é justamente para trazer essa maior proteção, sejam para aqueles consumidores que já possuem o hábito de apostar, ou para aqueles que ainda não. Então, a publicidade, ela vem justamente nesse caminho, no caminho da divulgação, com regras claras, regras transparentes e a sinalização de possíveis, de possíveis riscos que essa atividade pode causar. Então, é muito benéfico, não só para o setor, mas para os consumidores, principalmente, que essas regras elas sejam cada vez mais fortalecidas e que elas sejam alteradas de acordo com o que o contexto, né, do momento, as interações sociais estão pedindo, para justamente trazer essa proteção maior ao consumidor e ao apostador.
0: Nesta semana ainda, o município do Rio de Janeiro, a prefeitura do Rio de Janeiro, proibiu a exibição de publicidade de bets em vias públicas da cidade. Essas regras não têm nada a ver com estas outras que foram determinadas a partir de hoje. O município tem este poder?
6: Perfeito. O município, ele tem o direito de legislar, né, de complementar alguma legislação sobre os seus ambientes públicos. Então, ele pode impedir ou proibir ou complementar o que é feito no espaço público. Mas criou-se esse debate muito importante de se há competência para legislar sobre apostas esportivas, de apostas, de publicidade, não seria do governo federal. Isso principalmente porque o governo federal, por meio do Ministério da Fazenda, criou a Secretaria de Prêmios de Apostas, que tem justamente esse papel de unificar as regras para que esse ambiente tenha uma unificação, né, um ambiente mais seguro, tanto para os consumidores quanto para as empresas, para que seja claro o que é permitido e o que não é permitido. O perigo, né, o risco de se criar uma legislação municipal, por mais benéfica que ela seja, é uma possível duplicidade, né, duas leis que podem ser divergentes, mas que elas existem no mesmo espaço, no mesmo período de tempo, que pode criar uma certa insegurança jurídica e acabar prejudicando os consumidores, os apostadores nesse caso.
2: Carolina, você acredita que estas novas normas que já estão valendo a partir de hoje, elas conseguem abarcar todas as questões envolvendo as bets ou ainda tem espaço, tem desafios que devem ser contemplados com outras medidas?
6: Perfeito. Eu entendo que as novas portarias da Secretaria de Prêmios de Apostas é um avanço muito importante, não só por essas novas obrigações que ela coloca, né, que nem eu falei das cláusulas de advertência e essas novas vedações e práticas que foram entendidas como enganosas, mas também porque mostra uma postura ativa da Secretaria de Prêmios de Apostas, de quem está olhando para o mercado, de quem está vendo possíveis riscos, possíveis pontos de atenção, e adequando a sua regulamentação sobre isso. É importante lembrar que o mercado de apostas de cota fixa, né, as apostas esportivas no Brasil, ainda é muito recente. Ele começou a ser regulado apenas no início de 2025 e tem tido essa construção regulatória, esse fortalecimento regulatório ao longo do tempo. Então, acho que a gente ainda não está nesse momento ideal de que há uma proteção, uma regulamentação muito consolidada, mas essa manifestação da Secretaria de Prêmios de Apostas, não apenas por trazer novas obrigações, mas ela também foi importante por trazer essa postura de quem está olhando para o mercado, de quem está olhando para o apostador, para o consumidor, entendendo essa possibilidade de criação de novas regras para adequar para o modelo mais protetivo possível.
0: Carolina Veludo, muito obrigado pela sua gentileza, suas informações aqui no Jornal da CBN. Um bom dia.
6: Muito obrigada, foi um prazer.
2: Bom dia.
0: Carolina Veludo é advogada da área de tecnologia, mídia e entretenimento do Opsi Blum Advogados. Conversou com você a propósito dessas regras que entraram em vigor hoje em relação à publicidade das plataformas de apostas, as bets. 9h16.
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4: Léo Vieira com a gente, trazendo os destaques do trânsito, Léo.
8: Oi, Pedro. Estou de olho na movimentação do trânsito para quem está circulando ali na saída da Baixada Fluminense em direção ao Rio. O panorama já é bem mais tranquilo para quem está pela rodovia Presidente Dutra. Trânsito apenas intenso no trecho entre São João de Meriti e a chegada a Pavuna. Tem dificuldades para quem está a partir de Nova Iguaçu até a chegada a Belfor Roxo. Tem um acidente ali ocupando faixa ali próximo do acesso para a rua Oscar Soares, ali na altura do acesso ao bairro Prata. O trânsito complicado para quem está ali pelo trecho da Dutra. Quem está optando pela Via Light vai fazer uma boa escolha na chegada ao Rio e no acesso a Anchieta e Pavuna através do trecho da antiga estrada Rio do Pau, Avenida Crisóstomo Pimentel de Oliveira. Para quem está saindo de Caxias, panorama também já é melhor pela Washington Luiz. Observa o trânsito fluindo sem dificuldades no acesso à Vermelha e também na chegada a Brasil. No sentido contrário, pista sentido Juiz de Fora, trânsito é mais intenso ali na altura do Quartel dos Fuzileiros. Para quem está pelo trecho da antiga Presidente Kennedy, Avenida Governador Leonel Brizola, trânsito é lento entre o centro e a chegada ao DIC nos dois sentidos, Pedro.
4: Valeu, Léo, até já!
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4: E os ouvintes seguem mandando mensagem por aqui pelo 21 99764-2381. Mais cedo, um dos nossos ouvintes mandava mensagem falando sobre a temperatura no Rio hoje. Um diazinho que começa mais frio mesmo, né, gente? Lá em Madureira, o nosso ouvinte Jim, acho que é esse o nome dele, né? Pelo menos tá assim no WhatsApp, manda mensagem dizendo que 17 graus por lá. Olha, o dia começou realmente mais frio, mais gelado, mas vai aquecendo, viu? A temperatura pode chegar até 30 graus hoje à tarde. Então fica de olho aí no casaco, porque pode ser que tenha que tirar esse casaco mais pro meio do dia, né? Aquele efeito de camadas que chamam de efeito cebola, né? E assim a gente vai. Pela previsão da Hanna Silveira, a gente tem um veranico agora, tá? Nos próximos dias a gente não tem chuva, tempo estável no Rio, no sábado, domingo, vai da praia. Inclusive, temperatura subindo até 5 graus, segundo a Hanna. Então, essas manhãs mais geladas, elas vão se dissipando. Vamos ter um dia mais estável ao longo das próximas horas e também dos próximos dias aí, do sábado, domingo, segunda, terça. Assim será. E é isso, quero aproveitar para agradecer a você, ouvinte CBN, pela sua companhia, pela sua gentileza comigo na minha estadia aqui ao longo das férias do Fred Goulart. Na segunda-feira ele está de volta aqui para apresentar o Primeiras Notícias e também te acompanha até 9h30 na programação do Jornal da CBN, antes do CBN Rio. Logo mais, tem CBN Rio com o Leandro Rezende, com Gabriel Freitas. Tem série nova do Leandro Rezende sobre as eleições do Rio, hein? Tá imperdível o CBN Rio de hoje. O Laerte Afonso tá até preparando vinheta especial, hein? Cheio de segredos, tá? Fica aí. Antes da gente fechar nosso giro, tem ainda mais um Léo Vieira com a gente. Já agradecendo a parceria da temporada das férias do Fred, Léo, com seu último destaque, viu?
8: Pedro, estou de olho na movimentação do trânsito para quem está pela zona sudoeste da cidade. Trânsito muito complicado ali no acesso à Barra da Tijuca para quem está pela estrada do Gabinal, o trecho do Anil, também a saída da Cidade de Deus. A gente observa dificuldades ali. Estrada do Gabinal, estrada do Tenente Coronel Muniz de Aragão, estrada do Engenho da Água e também o trânsito complicado ali na saída da Ayrton Senna em direção à linha amarela a partir ali da altura da Vila do Pão, motorista encontrando dificuldades na saída da Barra. Para quem está acessando ali pelo trecho da estrada Marechal Miguel Salazar Mendes Moraes, o trânsito também com problemas. Para você que segue de Jacarepaguá em direção à Barra, prefira a estrada dos Bandeirantes, Coronel Pedro Corrêa e a chegada em Embaixador Abelardo Bueno até o acesso aí Ayrton Senna. Pedro?
4: Boa, Léo. Espero que o Santa Bárbara esteja legal, viu? Tô indo para casa agora. Aquele abraço, meu amigo. Bom fim de semana.
8: Tá tudo tranquilo por lá, Pedro. Bom final
4: Show
8: de semana.
4: De bola. Até mais.
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4: Obrigado pela sua companhia, pela sua audiência, pelo seu carinho. A gente fica por aqui. Logo mais o CBN Rio a partir de 9h30. Só atualizando a ponte Rio-Niterói, a pedido de um ouvinte aqui, ó. Tudo tranquilo, tá? Tanto para ir quanto para vir de Niterói. 13 minutos a travessia, trânsito tranquilo nesse sextou. Boa sexta-feira para você, viu? Sexto com moderação, vá tranquilo, bom fim de semana. Até segunda-feira.
2: 9h21.
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0: Muito bom dia, doutor Luiz Fernando Correia.
1: Bom dia, Milton. Bom dia, Cássia. Bom dia, ouvintes.
2: Bom dia, doutor.
0: Hoje o senhor nos traz mais um estudo a propósito do consumo de ultraprocessados.
1: É isso, Milton. Foi divulgado ontem no Congresso Internacional de Obesidade, na Cidade do México, né, que começou ontem. E, aliás, nesse congresso tem um dado importante também a gente registrar. Toma posse o novo presidente da Federação Mundial da Obesidade, e é um brasileiro, Dr. Bruno Halpern, aí de São Paulo. Enfim, e o estudo que foi divulgado e foi publicado junto no American Journal of Preventive Medicine traz um número assustador, Milton. Um em cada quatro mortes por doença do coração estaria ligada aos ultraprocessados. Foi uma análise de modelo matemática feita pela Universidade de Montreal e com a participação de professores da USP, Eduardo Nilson, que é da USP e da Fiocruz, também assina o trabalho. E os números que eles conseguiram. No Canadá, em 2015, deixa eu ver que está há algum tempo já, né? Mas os ultraprocessados já eram 43% de todas as calorias consumidas pelos adultos. E o estudo mostra que, matematicamente, isso seria responsável por entre 23% a 38% das mortes cardiovasculares até 2019 eram atribuídas a esse consumo. Então, cortar o consumo pela metade conseguiria evitar 8 mil mortes. Essa mesma modelagem matemática, Milton e Cássia, já tinha sido feita para o Brasil pelo professor Nilson da USP, que estimaram o seguinte: 19.200 mortes prematuras, 74.900 novos casos atribuídos a ultraprocessados e cerca de 22% dessas mortes prematuras por doença cardiovascular entre adultos brasileiros estaria ligado ao consumo de ultraprocessados. Então não é uma questão só de estímulo à obesidade, aumento de doenças crônicas como diabetes e alterações da síndrome metabólica. A gente está vendo a consequência disso. Então, na modelagem matemática da USP, redução de 10% no consumo, a gente conseguiria evitar 2.100 mortes por ano. Se essa redução chegasse a 20, 4.100, obviamente, e uma redução de 50%, evitaria cerca de 9.900 mortes. Agora, tudo isso são estudos matemáticos, porque não tem como você controlar exatamente o que as pessoas comem, né? É muito difícil fazer esse tipo de análise. Ninguém vai chegar e dizer, olha, você vai só comer ultraprocessado e o outro não vai comer, porque isso não seria uma coisa nem ética. Mas, enfim, para fazer esse tipo de análise, você sempre depende do relatório, ou seja, do relato da própria pessoa. O grande problema é a gente discutir por que que o ultraprocessado domina o ambiente alimentar nos países. Por que que é mais barato você comer ultraprocessado ou você, inclusive, encontrar ultraprocessado? A gente já fala no que a gente chama de desertos alimentares, ou seja, regiões nos países onde você precisa deslocar muito para conseguir comprar comida de verdade, né, comida saudável. E isso tem que ser transformado em política pública. Tem que se discutir imposto específico para ultraprocessado, uma rotulagem mais clara, restrição de publicidade. E a gente tem alguns exemplos importantes. Quer dizer, o próprio México, onde está acontecendo esse congresso, instituiu um imposto de 10% sobre bebida açucarada. Só isso diminuiu o consumo de ultraprocessados em 6%. Porque é aí que está com uma concentração perigosa. Bebida açucarada, carne processada, é isso que a gente tem que discutir. Gente, a gente tem que entender por que que é tão difícil. Onde se encontra a desigualdade socioeconômica com esse problema alimentar, que é o consumo de ultraprocessados? Por que que a gente não consegue instituir fontes de disponibilidade de alimento saudável para a população mais vulnerável? Essa é uma discussão que tem que ser feita.
2: E é uma discussão que é muito bem feita em alguns podcasts como o Além do Peso, aqui da CBN, com o Dr. Luiz Fernando Correia, podcast que você encontra nas nossas plataformas, nos principais agregadores. Tem um episódio que o Dr. Luiz Fernando Correia conversa sobre esse assunto com a Rita Lobo. Eles falam bastante de comida ultraprocessada e das alternativas, né, doutor, para sair desse mundo dos alimentos ultraprocessados.
1: Exatamente, cara. Se lembrar que a gente teve agora a informação que veio do Congresso, do Congresso da ASCO, o Congresso de Oncologia Clínica, que aconteceu em Chicago, onde mulheres que vivem em regiões onde você tem um deserto alimentar desse, ou seja, onde você não consegue comprar comida saudável, tem um desfecho muito pior do câncer de mama, inclusive com um desfecho de morte maior do que aquelas que têm acesso à comida de verdade. E você lembrou bem da Rita Lobo, que conversou comigo no podcast, e ela fala uma frase que acho que é lapidar, gente. Vamos descascar mais e desembalar menos. Fazer comida dá trabalho? Dá. Fazer comida com comida natural dá trabalho? Dá. Exige programação, exige que a gente consiga ter acesso a essa comida mais saudável, né, as fontes de comida mais saudável, por um preço melhor e não seja tão caro. Agora, vale a pena, porque no ponto de vista da saúde a gente está vendo as consequências dramáticas do avanço dos ultraprocessados.
0: Muito obrigado, doutor Luiz Fernando, e um bom dia.
1: Bom dia para você, Milton, Cássia e todos os ouvintes.
2: Obrigada, doutor, até mais.
0: 9 horas e 28 minutos, nós temos ainda a informação do Rio de Janeiro, estamos em contato com o Diogo Bugalho. Bom dia para você, Diogo.
3: Bom dia, Milton. Bom dia também para você que nos ouve. Vai ser retomado daqui a pouco, às 9:30 da manhã, o julgamento de 2 dos réus pelo assassinato do bicheiro Fernando Inácio, que aconteceu em novembro de 2020. Os irmãos Pedro Emanuel e Otto Samuel Donofre Andrade Silva Cordeiro são apontados como 2 dos executores do crime. Outros 2 homens também teriam participado da emboscada, mas um deles morreu em 2022 e o outro já foi julgado e condenado em abril desse ano. Os mandantes, de acordo com a denúncia, são o bicheiro Rogério de Andrade, que está preso, e o policial militar Márcio Araújo de Souza. O júri volta com debates entre a promotoria e a defesa dos réus. É aí a última etapa antes da votação e da sentença. Ontem foram ouvidas todas as testemunhas e os réus optaram por ficar em silêncio. A primeira testemunha a falar foi o delegado Moisés Santana, que detalhou a investigação. Ele explicou que os executores de Fernando Inácio se posicionaram em um terreno ao lado de um heliporto, onde o bicheiro iria desembarcar, e de lá deram vários tiros de fuzil que atingiram Fernando Inácio. Em seguida, foi a vez do policial civil Luciano Conin, que foi o responsável por analisar os dados em dispositivos eletrônicos dos réus. Ele disse que foram encontradas fotos, vídeos e conversas com localização, data e hora que permitem concluir que esse assassinato já era planejado desde janeiro de 2020, lembrando que aconteceu em novembro daquele mesmo ano. De acordo com o Ministério Público, o crime foi motivado por uma disputa entre os bicheiros pelo controle de pontos de exploração do jogo do bicho, também de videopôquer e máquinas caça-níquel. Os dois aí são considerados herdeiros, né? Disputam o espólio do bicheiro Castor de Andrade, que morreu lá na década de 90. O MP considera que o assassinato foi cometido também por meio cruel, mediante emboscada e de modo a provocar risco comum, já que os atiradores usaram armas de grosso calibre e poderiam ter atingido outras pessoas que estavam ali no local. A sentença deve sair ainda hoje, Milton. A gente acompanha esse julgamento por aqui. Tendo um desfecho, a gente volta para contar, é claro. Volto com você.
0: Esse foi o Diogo Bugalho, falando ao vivo do Rio de Janeiro. 9:30.
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2: Sexta-feira, 17 de julho de 2026. O governo federal vai lançar nos próximos dias um reforço emergencial no programa Brasil Soberano para socorrer os exportadores afetados pelo novo tarifaço dos Estados Unidos. O plano oferecerá linhas de crédito facilitadas com prioridade para as indústrias de máquinas e equipamentos, madeira e móveis. O ministro da Fazenda, Dario Durigan, estimou que o custo do apoio será menor do que os 30 bilhões de reais oferecidos na primeira versão do plano, lançada em agosto do ano passado. O Ministério Público do Amazonas instaurou o procedimento para investigar as causas e os impactos do vazamento de gás estireno ocorrido em uma fábrica do Distrito Industrial de Manaus na quarta-feira. A apuração busca esclarecer as circunstâncias do incidente, verificar possíveis danos ao meio ambiente e à saúde pública e identificar eventuais responsáveis pelo caso. A empresa na qual ocorreu o vazamento, Inova, foi multada em R$4,5 milhões pela prefeitura. A substância que vazou é utilizada na fabricação de plásticos, borrachas sintéticas e isopor. Os Estados Unidos promoveram mais um bombardeio noturno contra o Irã. Na rede social X, as Forças Armadas americanas confirmaram que atacaram dezenas de alvos militares da República Islâmica. Teherã respondeu com uma ofensiva contra alvos dos Estados Unidos em nações aliadas no Oriente Médio. Os dois países continuam se acusando de não respeitar os termos do acordo de cessar-fogo assinado em junho. Segundo o governo iraniano, 38 pessoas morreram e mais de 400 ficaram feridas em ataques americanos desde o dia 22 de junho. No horário de Brasília, 9h33.
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1: 9 horas e 34 minutos, um ótimo dia para você, seja muito bem-vinda, seja muito bem-vindo ao nosso CBN Rio. Hoje, enfim, é sexta-feira, 17 de julho de 2026. Bom dia para você, Gabriel.
2: Bom dia, Leandro Rezende, bom dia para você que está acompanhando a gente a partir de agora, aqui em 92,5. Muito obrigado pela sua companhia, continue com a gente, porque vamos até o meio-dia dessa sexta-feira te atualizando sobre tudo que é mais importante aqui no nosso estado. Muito obrigado pela sua companhia.
1: Vamos nessa sexta-feira, você está com muita informação aqui no nosso CBN Rio, vários destaques para a gente tratar, incluindo a nossa agendinha, né, da semana, do final de semana, o grande evento do final de semana, sem dúvida, é a final da Copa do Mundo, né? A gente não vai precisar torcer, quer dizer, pode torcer para a Argentina, para a Espanha, mas o nosso país não vai estar lá, né, não no vai, fim das contas, mas é uma desculpa boa aí para fazer aquele churrasquinho, reunir a família, reunir os amigos, porque a gente merece depois de mais uma semana vencida aqui no nosso Rio de Janeiro. Então, manda mensagem pra cá, 99764-2381. Dê um alô para Laís Vieira, que está de saída pras férias, né, Laís Vieira? Então vamos trabalhar muito hoje.
3: Pois é. 15 dias, vai passar rápido. Bom dia. Mas hoje ainda vamos trabalhar muito aqui pelo nosso WhatsApp, respondendo os ouvintes. 99764-2381 é o seu principal canal de comunicação com a gente. Você manda mensagem de voz, de texto, informe de trânsito. Inclusive, já está chegando um. Tem um ouvinte sinalizando, Leandro, que teve um acidente agora há pouco com uma moto no elevado Paulo de Fronten, no sentido Lagoa. Segundo o nosso ouvinte, está tudo fechado por lá para ação do resgate. Tem ambulância no local, engarrafamento chegando até São Cristóvão. Ainda sobre motos, linha amarela com acidente agora também na altura de Del Castilho. Uma faixa da linha amarela está ocupada por causa desse acidente envolvendo moto. Na altura de Del Castilho, no sentido Barra da Tijuca. Portanto, a gente já começa a CBN Rio com dois acidentes envolvendo motos aqui na cidade.
1: Você nos ajuda a monitorar o Rio de Janeiro, mandando mensagem para cá. O WhatsApp é o 99764-2381. Daqui a pouquinho, nesse bloco, a gente tem um giro de trânsito para abrir os nossos trabalhos aqui no nosso CBN Rio. Que, claro, entre outros destaques, vai falar, inclusive a gente abre o programa daqui a pouquinho, falando sobre o Rio Rotativo Digital, né? Que está começando a ser testado hoje no entorno da Lagoa Rodrigo de Freitas, uma nova forma de estacionamento no nosso Rio de Janeiro.
2: Vamos falar também, Leandro, sobre meio ambiente, porque a Lagoa Rodrigo de Freitas está chamando a atenção nesses últimos dias pela mudança na coloração da água, viu? A prefeitura está investigando o que pode ter provocado essa alteração e, por enquanto, está descartando o lançamento de esgoto. A nossa reportagem vai buscar entender, né, as possíveis causas e os impactos para a Lagoa.
1: No noticiário policial, a Polícia Federal investiga novos indícios de uma suposta relação entre o ex-presidente da Alerj, Rodrigo Bacelar, e o grupo ligado ao bicheiro Adilcinho. A gente trata desse assunto também aqui no CBN Rio de hoje.
2: Vamos falar também sobre ações criminosas inusitadas. Em Madureira, criminosos furtaram mais de 50 perucas de cabelo humano de uma loja ali na Estrada da Portela. O crime aconteceu na última terça-feira. Nossa reportagem está acompanhando a investigação que segue acontecendo. A gente acha que não, 50 perucas, algo bobo, tá valendo, tá caro, tá? No mercado,
1: até peruca, nem peruca tá escapando.
2: Nem peruca tá escapando, meu filho. É. Aqui no Rio a gente tem desses causos que a gente vai detalhar pro nosso ouvinte logo mais.
1: O que me admira, né? Porque se tem alguém roubando, é porque tem alguém pra. É. Obviamente que eu espero, né, que a pessoa que vai roubar 30 perucas não vai usar. Vou ter uma peruquinha aqui pra usar por mês. É porque ela imagino que ela vai revender.
2: Ó, pra se disfarçar de ações criminosas, tem gente que faz pior, né? Até implanta. Vai que. Não, mas nesse caso, não. Nesse caso, não. Acho que é mais pro mercado mesmo, pra venda ilegal, obviamente, né? Porque tá dando dinheiro. Tem perucas aí mais naturais, cabelo humano, nesse caso, né? Sim. Custa caro a beça, tá?
1: Então a galera encontrou também um mercado, né? Tudo é uma grande oportunidade. Ai, ai. Vamos falar desses casos todos aqui no nosso CBN Rio de hoje. Olha, o dia tá lindo, tá? Vou contar um negócio pra vocês. O dia tá lindo, céu azul, vem aí o veranico, né? 10 dias que a gente vai ter de tempinho mais quente aqui no nosso Rio de Janeiro. E tá um dia realmente especial. Olha aí, YouTube e Globoplay, você já acompanha imagens ali da orla de Copacabana. Céu azulzinho, mar tá bacana também. Ventos leves ali no calçadão, balançando as árvores na beira da praia. Se botar um toquinho aí, um Tom Jobim, um Vinícius de Moraes, a gente volta pros anos 50, tá?
2: É verdade.
1: Pro clima de bossa nova. A Luciana Campbell tá aqui no nosso YouTube dizendo: não desperdice o dia de hoje. O dia tá lindo. Alegremos-nos. Então, com essa mensagem, a gente começa o CBN Rio dessa sexta-feira. Alegria, minha gente. Vambora.
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2: 9h39, já vamos pra rua então. Vamos conversar com a repórter Ana Luísa Barreto, que tá aqui com a gente, pra falar do Rio Rotativo Digital, que começa a ser testado hoje aqui na cidade, bem ali no entorno da Lagoa Rodrigo de Freitas. Ela tá acompanhando como é que esse novo sistema tá funcionando na prática. E também vamos saber, né, detalhes aí com a prefeitura sobre limite de permanência de até 6 horas por vaga. Tem algumas dúvidas que precisam ser esclarecidas ainda. Claro que esse é o início, né, de testes, então aos poucos o carioca, o motorista vai se acostumar, mas a Ana Luísa tem detalhes aí sobre esse início, esse primeiro dia do Rio Rotativo Digital começando a ser testado hoje. Não é isso, Ana Luísa? Bom dia!
4: Oi, Gabriel, bom dia para você, bom dia para o Leandro, também para o nosso ouvinte. Nessa sexta-feira de dia azul também aqui na Lagoa Rodrigo de Freitas, percorri o entorno da Lagoa para a gente conferir, né, esse primeiro dia do projeto piloto do Rio Rotativo Digital nessa área da Zona Sul. Em todos aqueles 7 pontos, né, prometidos pela prefeitura de que haveria ali uma sinalização do Rio Rotativo, a gente de fato encontrou uma placa indicando que aquela área agora faz parte do Rio Rotativo Digital. O pagamento pelo aplicativo já é, e a permanência é de até 6 horas, né? Você pode renovar até 6 horas a sua permanência. Mas calma para o nosso ouvinte que vai estacionar hoje ou vai passar por esses dias aqui pela Lagoa, está no período ainda de adaptação. Hoje mesmo, no Diário Oficial, a Prefeitura já decretou que esse período de adaptação com relação ao Rio Rotativo Digital vai ser de 7 dias. Os motoristas não vão ser multados apenas pela falta de pagamento, né, ou descumprimento dessas regras específicas do novo sistema. São, ao todo, 667 vagas em 7 pontos, aqui nas avenidas Borges de Medeiros e Epitácio Pessoa. Quem vier para cá não vai mais precisar daquele talão, passa a pagar tudo pelo celular, através do aplicativo. Já é velho conhecido do carioca, a tarifa é de R$ 2 por 2 horas. O motorista pode renovar o período 2 vezes e ficar na vaga por até 6 horas. Se você ficar durante 6 horas, você vai pagar aí ao todo R$ 6. Depois disso, é preciso esperar pelo menos 1 hora para estacionar novamente na mesma zona, ou você vai procurar ali a zona mais próxima de onde você está para conseguir estacionar sem esse intervalo de 1 hora. Em todas essas zonas que eu percorri, né, as 7 zonas aqui ao redor da Lagoa, eu encontrei agentes da prefeitura, agentes também do segurança presente, da guarda municipal, e os próprios guardadores oficiais agora, né, orientando os motoristas, porque muita gente chegou aqui sem nem saber que era hoje o primeiro dia desse projeto piloto, ainda estava tendo que atualizar o aplicativo do JAE para conseguir fazer o pagamento. Então tem esse período aí de 7 dias até a próxima sexta-feira de instrução de adaptação. Ao acessar o aplicativo, nosso ouvinte precisa escolher a opção Rio Rotativo, confirmar o endereço indicado pelo GPS, informar a placa do veículo e selecionar o tempo de permanência. Os créditos podem ser comprados por Pix ou cartão de crédito, como provavelmente nosso ouvinte já faz para usar ônibus, cabritinhos, as vans aqui no Rio de Janeiro. Esses bolsões ficam perto do Clube Caiçaras, do Parque das Taboas, do Parque dos Patins, que inclusive a prefeitura removeu aquela catraca de acesso. O Parque dos Patins tinha um estacionamento que era administrado por uma empresa, agora não tem mais essa catraca, fica ali com passe livre para você estacionar e fazer tudo pelo JAE, né, de forma digital. Tem também o Clube Piraquê e o Parque do Cantagalo. O funcionamento vai ser diário, de 7 da manhã às 11 da noite, com vagas para carros, motos, idosos e também pessoas com deficiência. Quem não pagar no momento em que estacionar ainda pode regularizar a situação em até 8 horas depois da verificação da placa, só que aí vem a cobrança em dobro. Se o pagamento não for feito nesse prazo, o motorista pode ser autuado por estacionar em desacordo com as regras. Só as vagas identificadas como parte do Rio Rotativo Digital entram nesse modelo, nessa primeira fase, né, do projeto piloto. Onde tiver ainda a placa antiga, ainda vai valer o sistema anterior. Como você comentou, Gabriel, ainda tem dúvidas, né? A gente está num período ainda de adaptação com relação ao Rio Rotativo Digital, especialmente com relação a esses prazos. O secretário municipal de transporte, Jorge Arraes, ele respondeu a duas dúvidas que foram mais recorrentes, principalmente entre os ouvintes da CBN, desde quando o decreto foi publicado na terça-feira, né, dessa semana. Uma é com relação ao pagamento em até 8 horas, por exemplo, se não for na hora, eu já pago o dobro, tem algum limite ali de 15 minutos para o meu pagamento cair, para o pagamento no JAE cair, e depois dessas 8 horas, como é que eu vou ser

0: estacionou, ou não ter o celular na hora, ou bateria acabou, não importa. Ele tem 8 horas para pagar após o período selecionado por ele. Nesse período de 8 horas, ele vai pagar o valor dobrado. Não tem nada a ver com a multa. A outra questão do período de 6 horas, máximo, vaga é uma vaga rotativa, uma vaga pública, não é uma vaga cativa, não é um estacionamento privado. Então nós vamos manter o período máximo de 6 horas e vamos avaliando aos poucos essa situação até que o piloto seja consolidado e a gente vai expandir para as outras áreas. Mas a princípio vamos manter o período de 6 horas.
1: A Prefeitura já projeta, né, que os próximos pontos a serem atendidos pelo Rio Rotativo Digital sejam a Orla da Zona Sul, Centro do Rio e também a Tijuca. E quero aqui só sinalizar para os nossos ouvintes, Leandro e Gabriel, com relação aos guardadores oficiais. Para ninguém pagar o Rio Rotativo Digital através do aplicativo Jaé e depois ser cobrado por um flanelinha. Em todas essas 7 zonas que eu percorri, eu encontrei esses guardadores oficiais, né, que vão ser guardadores cadastrados na prefeitura, que estão passando por treinamento. Eles estão sempre com um uniforme amarelo, com numeração e com o símbolo da prefeitura. Eles vão ficar nesses pontos, ajudando ali na coleta de informações sobre a ocupação das vagas, verificando a placa dos veículos para bater se o motorista já pagou, se já deu a baixa no aplicativo do Jaé. E o decreto deixa claro que esses profissionais não têm poder de fiscalização e nem podem aplicar multas. Esses guardadores cadastrados também vão ficar de olho para que você não tenha que pagar 2 vezes, né? No Jaé e depois apareceu um flanelinha querendo te cobrar. Então, só para ressaltar para o nosso ouvinte, o guardador oficial, a partir de agora, nessas áreas do Rio Rotativo Digital, ele está sempre com um uniforme amarelo nesses pontos. Gabriel e Leandro.
2: Obrigado, Ana Luísa, pelas informações. É um conjunto de medidas aí, né? Conjunto de mudanças que realmente o carioca vai ter que se acostumar. Pelo menos os agentes vestindo esse uniforme, né, vai ficar mais chamativo, vai ficar mais fácil de, se algum motorista tiver alguma dúvida, também procurar para sanar, né, os questionamentos que podem vir e que virão realmente nos próximos dias. A gente vai seguir detalhando e daqui a pouco a Ana Luísa volta com mais informações sobre essa mudança importante aqui na cidade.
3: Tem dúvida sobre o Rio Rotativo Digital? Manda mensagem para cá, 99764-2381. Manda o seu recado aqui para o nosso CBN Rio, que a gente te ajuda a entender essas mudanças todas que a cidade está passando. A gente vai agora conversar com o Diogo Bugalho sobre uma outra, sobre a mudança na orla da Zona Sul do Rio de Janeiro. Operação Tolerância Zero começou ontem, começou com uma ação importante, esvaziamento total ali da orla, e à noite havia uma preocupação de que esses agentes fossem sumir, desaparecer, e o que a gente viu na verdade é que a operação continuou, inclusive com protesto ali de ambulantes que estão querendo trabalhar, que querem se legalizar e que dizem não tem nenhum tipo de associação com crime, com aquilo que é ilícito. A gente vai agora conversar com o Diogo Bugalho, que tem um balanço do primeiro dia da Operação Tolerância Zero. Diga lá, Diogo, bom dia para você.
4: Bom dia, Leandro, Gabriel, bom dia também para você que nos ouve. Olha, nesse primeiro dia do programa Tolerância Zero na Orla do Rio, nessa quinta, 88 ambulantes foram abordados, com a apreensão também de 5 triciclos, 11 carrocinhas e 3 carros que funcionavam como depósitos não autorizados. Também foram apreendidas 108 bebidas e 136 alimentos, sem comprovação de procedência ou nota fiscal. Como você disse, Leandro, no fim da tarde, depois de boa parte aí dessas abordagens já terem sido realizadas, cerca de 200 vendedores ambulantes fizeram uma nova manifestação lá na Avenida Atlântica, em Copacabana. Foi o segundo dia de protesto contra a Tolerância Zero, lançada pela Prefeitura do Rio em parceria com o Governo do Estado para combater o comércio ilegal, a ocupação irregular do espaço público e também os casos de extorsão que tantas vezes a gente já noticiou aqui no CBN Rio, infelizmente, inclusive contra turistas, né? Os manifestantes chegaram a fechar pistas lá da Atlântica, na altura da rua do Vivier, e os ambulantes afirmam que esse protesto foi para pedir mais diálogo com o poder público, além da regularização dos trabalhadores informais e dos depósitos que eles utilizam para armazenar as mercadorias. A prefeitura disse que esse programa de tolerância zero na orla é baseado na ocupação territorial contínua, no patrulhamento ostensivo e na fiscalização integrada com o uso de tecnologias de monitoramento como drones, que comunicam aos ambulantes

0: vinculantes à atuação em uma área não autorizada. As ações vão ser planejadas por ciclos operacionais, com protocolos padronizados e também indicadores de desempenho, além de avaliação contínua. Essa aí é a informação da Secretaria de Ordem Pública que está coordenando esses trabalhos. Por enquanto, a operação funciona aí na orla do Leme, Copacabana, Ipanema e Leblon. Foram, no primeiro dia, como eu disse, mais de 80, quase 90, 88 abordagens. E hoje o trabalho continua, vai entrar aí pelo primeiro fim de semana também. É um dos assuntos que a gente vai acompanhando aqui na cidade. Leandro.
1: Obrigado pelas informações, Diogo Bugalho. Você, morador de Copacabana, também está convidado a participar aqui do nosso CBN Rio 997-64-2381 para a gente acompanhar, né, a Operação Tolerância Zero. Eu vi um vídeo, Gabriel, de um protesto que foi realizado na noite de ontem ali, e o recado que as pessoas estavam ali colocando era o seguinte: olha, se criou um cenário em que está inviável trabalhar. A prefeitura decidiu acabar com tudo para não ter nenhum tipo de irregularidade. Isso é um problema, porque tem gente querendo trabalhar direito. E aí vai caber à prefeitura, né, ver, avaliar se é possível. A questão que se coloca é o seguinte: o calçadão é tombado. Não pode ter. Ali nunca pôde ter. O negócio é que é tombado desde os anos 90. Só que foram 30 anos, né? 30, 40 anos, em que a coisa foi... Ah, vai botando aí. E aí se foi fazendo uma vista grossa enorme, isso criou uma massa de trabalhadores, que eu quero crer que, obviamente, nem todos ali têm conivência ou participação com o crime. Tem gente ali que está buscando o seu sustento de uma maneira digna. Claro. O lance é, como foram anos de desordem, você criou ali um problema. Em vez de você cumprir a lei, porque é isso, né? O Brasil, o Rio de Janeiro, tem características muito singulares no que diz respeito ao cumprimento de leis, né? O Brasil, de modo geral, que é a lei que pega e a lei que não pega, né? E essa, a lei de que não poderia ter nada ali ocupando o calçadão, é uma lei que não pegou desde os anos 90.
2: E a grande questão é que quando há fiscalização, ela começa, fica um tempo, e depois desse tempo, a fiscalização termina. E aí, nesse período em que não há uma fiscalização realmente que imponha uma ordem no local, aí os mal intencionados acabam voltando também, né? Então há que se pensar numa forma de manter a fiscalização constante, ou pelo menos bem mais frequente do que a gente tinha antigamente, para não deixar que a situação chegue nesse nível. E claro, como você falou, tem ambulantes que estão ali trabalhando sem qualquer associação, criminosos, enfim, que estejam atuando na região. Mas é necessário também se pensar numa maneira de legalizar esses ambulantes e também trazer essa ordem de maneira constante ali para a região, com operações que visem realmente esse bem-estar do turista e do carioca, claro, que está aqui todos os dias. Então é um desafio para a prefeitura, mas que é necessário que haja de fato um planejamento mais certo para que seja constante ali na região.
1: 9h53, vamos de informação de trânsito para você agora. Léo Vieira, bom dia.
2: Oi, Léo.
3: Bom dia, Leandro. Bom dia, Gabriel. Bom dia, ouvinte ligado no CBN Rio. Momento de trânsito bem complicado na cidade do Rio por conta de várias ocorrências envolvendo acidentes com motociclistas. A gente começa destacando o elevado da Palma de Fronten por conta de um acidente envolvendo carro e moto. O elevado precisou ser interditado mais cedo por cerca de 5 minutos ali para o atendimento das vítimas desse acidente, e o trânsito ficou muito congestionado, segue ainda com impactos para quem está circulando em direção à Lagoa. O motorista vai perdendo tempo já em toda a extensão do elevado Rufino Pizarro. Trânsito já completamente parado também por conta dos reflexos dessa movimentação mais lenta no elevado da Palma de Fronten, na Avenida Francisco Bicalho, isso já afetando inclusive a descida do gasômetro. O trânsito segue também com problemas para quem está saindo da Lagoa em direção à Zona Norte. Houve uma faixa que ficou ocupada ali por conta do atendimento das vítimas desse acidente na pista sentido Rio Comprido, e o trânsito também com retenções nas duas galerias do túnel Rebouças e com impactos ali na saída tanto da Epitácio Pessoa quanto da Borges Medeiros e viaduto Sanilher. Para quem está circulando também no trecho da Zona Norte da cidade, a Marechal Rondon está com faixa ocupada por conta de um atropelamento envolvendo um motociclista ali no trecho do Rocha. O trânsito já bem complicado a partir da altura ali da saída do acesso para o túnel Noel Rosa, até a chegada ao trecho do local do acidente, ali nas proximidades da rua Senador Jaguaribe, o trânsito muito complicado pela Marechal Rondon. Para você que está saindo do Engenho Novo, do Meier, em direção ao centro, dá para ganhar um tempinho pela Ana Nery, ou mesmo a circulação pela Araújo Leitão, ou a chegada a Barão do Bom Retiro e o acesso à região de Vila Isabel, entre Teodoro da Silva e Maxwell, até o acesso ao Maracanã. Para quem está circulando pelo trecho da linha amarela, mais um acidente envolvendo um motociclista no trecho de Del Castillo, na pista sentido Barra da Tijuca. Esse acidente envolvendo um utilitário e um motociclista vai causando também já grande congestionamento já desde a altura da Vila do João e afetando também a Avenida Brasil ali para quem tenta acessar o trecho da pista sentido Barra da Tijuca da linha amarela. No sentido Fundão, o motorista perde tempo entre Del Castillo e a chegada ao trecho de Higienópolis e também no acesso na Avenida Brasil, no trecho de Bom Sucesso. Para quem está pela linha vermelha, temos problemas também em função de um acidente mais cedo, que já foi desfeito ali no trecho da Maré, mas o trânsito ainda é complicado. Entre a altura do Batalhão e a chegada ao trecho do Caju. Pela Avenida Brasil, observo problemas ali entre o trecho de Olaria e a chegada à altura de Bom Sucesso, e entre Manguinhos e Benfica, até a chegada ao Caju, o motorista vai encontrando problemas. Vou destacar agora a movimentação do trânsito na Barra da Tijuca, para quem está circulando ali pelo trecho da Cidade de Deus, tem uma manutenção ali realizada pelas equipes da Conlub no trecho conhecido como Giro de Cebolinha. Isso estava causando já um grande congestionamento no Anil, no trecho da saída da Freguesia e também na saída da Barra. O trânsito deu uma melhora, mas ainda observo retenções na Estrada do Gabinal, na circulação pela Estrada do Engenho d'Água e também pelo trecho da Tenente Coronel Muniz de Aragão, ali a ligação entre Gardênia Azul, Anil e o acesso à Cidade de Deus e também o trecho da Barra da Tijuca, Gabriel e Leandro.
2: Valeu, Léo. Obrigado. Bom final de semana.
3: Para vocês também. Até segunda.
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1: 9 horas e 57 minutos. A gente vai voltar na nossa apuração porque esta é mais uma manhã em que a região de Cordovil, que tanto tratamos ontem no nosso CBN Rio, volta a registrar confrontos entre policiais e criminosos. A madrugada de hoje também foi de tiroteio. É uma região que está em guerra, uma disputa entre o Comando Vermelho e o Terceiro Comando Puro, uso de drones, jogando bombas sob a cabeça das pessoas, e a gente segue acompanhando. Diogo Bugalho tem as informações do momento. Diga lá, Diogo.
0: É isso, Leandro, chama atenção aí, né? Porque a gente completa essa semana inteira com confrontos todos os dias lá naquela região de Cordovil. Essa madrugada não foi diferente, tivemos tiroteio novamente e a gente entrou em contato com a polícia, né? Para saber o que houve por lá dessa vez. A PM informou que nessa madrugada as equipes que estavam atuando na operação interceptação identificaram a movimentação de criminosos armados na estrada do Quitungo, que estariam seguindo ali para a comunidade do Dourado, em Cordovil. E aí, durante o cerco para interceptar esse grupo, os policiais foram atacados a tiros e começou o confronto. Os criminosos fugiram, mas abandonaram um fuzil e uma pistola, que foram apreendidos, e junto com essas armas também abandonaram uma bandeira que é um dos símbolos ali da facção Terceiro Comando Puro, que é responsável por esses ataques que já duram toda a semana, de acordo com a polícia. O policiamento segue reforçado na região hoje. Ao todo, são cerca de 150 policiais militares que estão participando da Operação Interceptação. Ganhou esse nome ontem, né? A polícia começou a chamar de Operação Interceptação essa ação que está acontecendo lá, para tentar estabilizar os bairros de Cordovil, Brás de Pina e Jardim América. Ação que, inclusive, agora integra a estratégia permanente da Polícia Militar de intensificar o policiamento nessas áreas prioritárias. Leandro.
1: Obrigado pelas informações, Diogo Bugalho. A gente vai, claro, seguir acompanhando a situação por lá.
2: Vamos falar também, Leandro, sobre uma mudança importante. Quem pega ônibus aqui na cidade do Rio vai precisar ficar atento aí nos próximos dias, porque dezenas de linhas de ônibus vão mudar de trajeto, viu? Vão ter algumas mudanças e a gente vai detalhar aqui para o nosso ouvinte, comparando os novos trajetos aprovados depois de audiências públicas com o funcionamento atual das linhas. A gente mapeou aí o que muda para valer na rotina das pessoas. A principal alteração está na linha 109, que liga São Conrado ao Terminal Gentileza. E essa alteração acontece bem no sentido Zona Sul. Hoje, o ônibus sai do Terminal Gentileza, passa pela Presidente Vargas, entra na Lapa e vai pelo Catumbi. Ele cruza o Santa Bárbara e com esse novo itinerário esse caminho foi invertido. Como são algumas mudanças, para a gente trazer para o nosso ouvinte sem cortes, vamos fazer o repórter CBN, Leandro, e já já a gente volta com todas essas mudanças, pelo menos em principais linhas, e a gente vai trazendo o serviço completo para o nosso ouvinte.
1: Serviço importante mesmo, Gabriel. A gente volta já já, depois do repórter CBN. 10 em ponto agora.
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0: Sexta-feira, 17 de julho de 2026. O indicador do Banco Central, considerado uma prévia do PIB, registrou ligeira expansão de 0,1% na comparação com o mês anterior. O resultado sugere que a atividade econômica ficou praticamente estável. A taxa representa desaceleração em relação a abril, quando o IBCBR apresentou alta de 0,4%. No período comparado, a agropecuária teve contração. Já a indústria e o setor de serviços registraram alta. As inscrições do Fundo de Financiamento Estudantil do segundo semestre se encerram às 11 horas e 59 minutos da noite desta sexta-feira. O processo é feito pelo portal Acesso Único. O FIES é um programa de financiamento para estudantes em instituições privadas de ensino superior. De acordo com o Ministério da Educação, serão oferecidas quase 45 mil vagas. O ex-prefeito da Grande Manchester, Ed Burnham, foi confirmado hoje como novo líder do Partido Trabalhista do Reino Unido. Com o anúncio, ele deve assumir o cargo de primeiro-ministro na segunda-feira. Burnham foi o único candidato da legenda para substituir Keir Starmer, que anunciou a renúncia no fim de junho, após meses de pressão. No horário de Brasília, 10:02.
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0: Ainda na rede CBN, temos informação chegando da capital federal, Igor Cardim.
2: Cássia, o ministro do Supremo Tribunal Federal, Alexandre de Moraes, determinou que a Polícia Federal realize no dia 28 de julho, às 14h, o depoimento do senador Flávio Bolsonaro no inquérito em que ele é investigado por suposto crime de calúnia. A decisão foi tomada após o parecer da Procuradoria-Geral da República, que solicitou o retorno dos autos à Polícia Federal para a oitiva do parlamentar com base em um relatório policial que apontou indícios da prática de delito previsto no Código Penal. Na decisão, Moraes afirmou que a defesa do senador teve oportunidade de indicar data e horário para o depoimento, inclusive com a possibilidade de realização por videoconferência, mas apenas pediu a prorrogação do prazo sem apresentar comprovação da impossibilidade de agendamento. Diante disso, o ministro fixou a data da audiência para garantir e regular o prosseguimento das investigações, além de determinar que a defesa seja intimada. Cássia.
0: Muito obrigada. Este foi o Igor Cardim, às 10:03.
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7: 10:05, de volta com o CBN Rio dessa sexta-feira. Estamos juntos, viu? Fique com a gente. Vamos até o meio-dia com muita informação aqui no Rio de Janeiro, detalhes que podem impactar a sua vida, e a gente volta a falar de um assunto que vai mexer com a rotina de muita gente que precisa do transporte por ônibus aqui na cidade, porque foram divulgadas algumas mudanças importantes em várias linhas de ônibus em diferentes regiões aqui do município do Rio. Antes do repórter CBN, a gente estava falando de uma alteração importante na linha 109, isso, que liga São Conrado ao Terminal Gentileza, né? Vai ser uma mudança bem ali no sentido Zona Sul, porque hoje os ônibus que saem lá do Terminal Gentileza, eles passam pela Avenida Presidente Vargas, entram na Lapa, vão para o Catumbi, cruzam o Santa Bárbara e com esse novo itinerário esse caminho foi invertido. O ônibus agora vai fazer o trajeto Centro-Zona Sul direto pela pista central da Avenida Presidente Vargas. E aí depois ele pega a Avenida 31 de Março, né, o elevado, pegando o túnel Santa Bárbara para uma alça de acesso rápido sem passar por dentro do Catumbi. Muita gente ali no Catumbi estava usando essa linha, né, para seguir viagem até São Conrado ou descer no meio do caminho.
8: Agora não vai poder mais fazer.
7: O 109 não vai mais passar no Catumbi. Prefeitura analisou, né, teve audiências públicas, pessoas que usam essa e outras linhas apontando ali que talvez fosse melhor fazer um ajuste, até porque há outras linhas que também passam pelo Catumbi. Então, esse ponto da linha 109, então, vai ser extinto em breve, viu? Não tem a data ainda, mas isso já está oficializado. Muito em breve a linha 109 vai passar, vai parar de passar pelo Catumbi. Tem outro exemplo aqui para trazer para o nosso ouvinte. Linha 157, que vai da Gávea até a rodoviária, a mudança mexe com o trajeto de volta, no sentido centro. Atualmente, o ônibus sai da Zona Sul, passa pelo Passeio, pela Candelária e vai até a rodoviária passando por trás, né? Ali pela Binário do Porto e pela Praça do Santo Cristo. Nesse novo itinerário da 157, o ônibus deixa de passar pela região portuária na volta. Ele vai seguir da Avenida Presidente Vargas direto para o túnel João Ricardo e para a Avenida Oscar Niemeyer, reduzindo o tempo de viagem até o ponto final ali na Avenida Cidade de Lima, perto da rodoviária. São esses alguns pontos de algumas linhas que são muito utilizadas, mas há uma lista muito grande. Olha, tem 014 que opera ali em Santa Teresa, que também vai ter mudanças. Tem também a 456, que também vai ter mudança, e várias outras. Lá no Diário Oficial do município tem o trajeto de várias linhas, as alterações. Se você ficou curioso, porque não dá pra gente trazer todos os destaques aqui, só conferir o Diário Oficial de hoje. A gente vai detalhando também quando elas entrarem em vigor, mas já tá batido o martelo várias linhas com mudanças de itinerário aqui na cidade do Rio.
8: Serviço importante, né? Serviço importante que você traz pra gente aqui, Gabriel. São 10 horas e 8 minutos. Bora pra previsão do tempo.
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8: Jade Ramos, bom dia pra você.
9: Bom dia, Leandro, Gabriel, a todos os nossos ouvintes. O dia começando com o céu praticamente sem nuvens, devido à atuação de um bloqueio atmosférico no sudeste do país, que mantém aí o tempo firme na maior parte do estado. Agora faz 10 graus e a máxima pode alcançar os 29 na capital carioca, porque a amplitude térmica começa a ficar mais acentuada. E no final de semana, tempo firme, vai dar para aproveitar a praia, os termômetros subindo no estado, máximas alcançando até entre 30 e 32 graus. Leandro.
8: E aí a gente vai ter um momento de veranico aqui no nosso Rio de Janeiro, né? Um calor de 30 graus aí para os próximos dias. Até quando, Jade?
9: Essa condição, Leandro, continua pelo menos até a próxima semana, o domingo. As temperaturas devem aí continuar próximas dos 30 graus, mas ainda ao longo da semana que vem, os termômetros continuam com temperaturas elevadas. O mar também fica mais agitado, com ondas entre 1 e 2 metros, e a atenção também será para as rajadas de vento, que podem ficar moderadas e alcançar até os 60 km por hora. Então, ao longo do final de semana e também da semana que vem, a condição ainda é de tempo firme na maior parte do estado. Leandro, Gabriel.
7: Obrigado, Jade Ramos. Valeu pelas informações. Bom final de semana para você, viu? Tchau, tchau.
9: Um beijo para vocês. Ótimo final de semana para todos os nossos ouvintes.
7: 10h10. Vamos agora para os Estados Unidos, porque o final da Copa tá chegando. Leonardo Dai tá aqui com a gente de novo para falar dessa reta final, né, Dai? Bom dia.
10: Tudo bem, Leandro? Bom dia, Gabriel. Bom dia, ouvinte do CBN Rio.
8: Leonardo Dai, vem aí, hein? Domingaço, Espanha e Argentina. Todo mundo já tá aí em Nova Jersey para o MetLife Stadium. Vai bombar, hein? Quero saber, Leonardo Dai, o que se fala aí sobre a presença de Donald Trump nesse jogo, né? Ele vai estar presente? Já tem algum esquema de segurança montado aí para essa grande decisão?
10: Sim, vai estar presente, tem o esquema de segurança condizente com a presença de uma autoridade desse porte, né? Agora, é um estádio maior, né, e mais preparado para esse tipo de coisa do que foi, por exemplo, o Madison Square Garden, quando ele resolveu, meio de última hora, ver o jogo dos Knicks contra os Spurs nas finais da NBA e virou um caos na vida do torcedor que estava indo lá, né? Então não podia entrar de mochila, teve uma série de coisas. No MetLife Stadium ele já foi ano passado, na final da Copa do Mundo de Clubes, é um estádio maior, né? Então enfim, talvez os transtornos sejam um pouco menores. Agora, já está havendo muita dificuldade com essa coisa de controle de entrada de torcedor e de imprensa, assim, porque a organização nem sempre é boa. Então no jogo de Atlanta, por exemplo, Inglaterra e Argentina, foi um caos a entrada da imprensa, porque era um portãozinho só para a imprensa inteira entrar, e tem que verificar a mochila, passar em raio-x, colocar uma etiquetinha ali para provar que aquela mochila pode estar dentro do estádio mesmo. Então, teve gente assim, ficou mais de uma hora esperando para entrar no estádio e não conseguia. Então, isso já tem sido caótico normalmente. A ver se vai ser pior no domingo.
8: E do campo, né, do que importa, Argentina e Espanha já estão treinando por aí, Léo, já estão naqueles ajustes finais, né?
10: Sim, a Argentina chegou ontem, né, a Espanha já estava aqui desde de antes de ontem, a Argentina chegou ontem, é muito festejada pela torcida, pelo público local. Os dois times estão bem pertinho de onde o Brasil se hospedou, né, durante essa Copa do Mundo. Então a turma foi lá pro hotel para tentar ver o Lionel Messi, acabou não conseguindo porque havia um esquema de segurança, de restrição e tudo mais, mas os times estão treinando, estão se aprontando aí para essa grande final. É a final do controle contra o caos, né? A Espanha vai tentar impor o seu jogo de controle absoluto, de posse de bola, de toque de bola, de ter o jogo todo programadinho nas suas mãos o tempo inteiro, e a Argentina é o jogo do caos, é o jogo da desordem como escolha, né, não como ponto negativo. Vamos ver como é que vai ser esse embate. Eu, desde que saiu essa final, eu tô brincando assim que eu não consigo ver nenhum dos dois times perdendo, né? A Espanha, porque não perde pra ninguém, não toma gol, não é atacada nunca, e a Argentina porque não desiste e sempre consegue correr atrás do resultado. Então é uma final impossível de prever nesse sentido, porque os dois times são antagônicos como estilo e os dois parece que são impossíveis de derrotar. Vamos ver o que, é que vai dar.
8: Bora, acompanharemos assistindo pela TV. Quem sabe em 2030 a gente não vai ficar só assistindo pela TV, né? E torcendo. Não sei, torcendo pela nossa seleção, né? Agora, vamos ver o que, é que eles arrumam. Valeu, Dai. Obrigado por hoje, meu amigo. Bom trabalho pra você.
7: Valeu, Dai.
10: Valeu, até mais.
7: 10h13. Vamos agora saber o que os nossos ouvintes estão dizendo. Leandro Rezende. Vamos
8: Leandro,
11: falar com... Falei com a Renatinha.
7: Falei com a Renatinha.
11: Leandro.
7: Vamos falar com a mamãe de Renatinho, Laís Vieira. Conta pra gente o que tá chegando no WhatsApp pra gente.
11: Gabriel, muitas dúvidas em relação ao Rio Rotativo Digital. A gente recebeu uma mensagem do nosso ouvinte Leonardo Bandeira. Ele diz que é idoso e está pedindo esclarecimentos sobre o novo sistema rotativo para o caso dele. E aí eu fiz uma pesquisa rápida aqui, querido ouvinte, e vou trazer essa resposta para você. O Rio Rotativo Digital funciona exclusivamente pelo JAE. Para idosos, a vaga é gratuita, mas é obrigatório portar a credencial oficial e ativar a isenção pelo aplicativo. Então, o que o senhor vai fazer? Vai solicitar o cartão de estacionamento para idoso, digital ou impresso, através do portal Carioca Digital ou pelo aplicativo do site gov.br. Depois, você vai ter que ativar no aplicativo do JAE. Vai abrir o aplicativo do JAE, vai até a aba Rio Rotativo, vai confirmar a localização, informar a placa do seu carro e registrar a credencial para validar a isenção. A fiscalização é eletrônica, mas mesmo assim, mesmo sendo isento, né, o processo de estacionar e ativar a isenção no celular deve ser feito para registrar a presença e evitar autuações. Mesmo tendo a gratuidade, portanto, o senhor vai precisar, sim, entrar no aplicativo do JAE e fazer o processo de estacionamento ativando a isenção no seu caso. A gente espera que tenha ajudado. Esse ouvinte também acredito que seja dúvidas de outros, né? Mas já tem essa informação aqui através do Rio Rotativo para você que é idoso e vai precisar estacionar na cidade pelos próximos meses, né? Por enquanto, essa medida ainda está em fase de teste, mas é bom já as pessoas irem Entrando no ritmo,
12: com
11: né?
12: Com certeza, Leandro? Porque daqui a pouco vai estar espalhado pela cidade toda.
7: Inclusive, o aplicativo do Jaé já mudou, né? Tá até aqui, quando você abre o Jaé, você encontra uma opção nova. Ó. Bem do lado aqui tem a opção de
12: Rio Rotativo.
7: Isso. Então, ali você clicando, você consegue ter opções para estacionar o seu carro, fazer todo o trâmite direitinho. Baixando o Jaé hoje aí na sua loja de aplicativos, se você não tinha, se você usa carro, não tinha nem necessidade de usar o Jaé, agora vai precisar. Então é só instalar o Jaé, fazer o teu cadastro, tem a aba ali, o botão Rio Rotativo, quando você for estacionar, seguir lá o passo a passo e também ficar atento aqui na gente, né, que a gente está trazendo as informações, qualquer dúvida. Assim como esse ouvinte fez, né, mandou para a Laís Vieira, ela já pegou aqui a informação rapidinho para passar para ele, até os idosos vão precisar também. Então, fique atento, viu? Tem essas mudanças, tem mais chegando, né, Laís?
11: O Ulisses, ele mandou pra gente, Leandro, que no Jaé estacionamento, no aplicativo, não tem opção pra triciclo. Olha e aí. Ele tá perguntando como é que ele vai fazer pra cadastrar o triciclo dele, que é emplacado.
12: Sim.
11: Conforme o documento abaixo, ele mandou até a foto, um triciclo bem bonito. Ele tá dizendo que só tem opções de carro e...
7: Moto, talvez.
11: E moto. Uhum. E van.
7: E van.
12: Carro e van não tem do
11: caminhonete.
12: Caminhonete.
11: Mas não tem triciclo. Ele está com essa dúvida, sem saber, até porque o triciclo ocupa uma vaga de carro.
12: Isso, vamos tentar ver se a gente consegue uma resposta. Ali é uma dúvida muito específica, né? Não são tantos os triciclos que circulam pela cidade, mas o nosso ouvinte Ulisses mandou aqui a mensagem, a gente vai tentar ajudar. Ulisses, qualquer pessoa que mandar aqui mensagem para o 997-64-2381, a gente coloca você dentro do CBN Rio. Agora a gente vai conversar com a repórter Ana Paula Jaume, porque a Lagoa Rodrigo de Freitas, na manhã de hoje, está chamando a atenção pela mudança na coloração da água. A prefeitura está investigando as causas e descarta, neste momento, a hipótese de lançamento de esgoto. A Ana Paula está circulando por lá e traz as informações. Bom dia, Ana Paula.
7: Oi, Ana Paula.
13: Oi, Leandro. Bom dia para você. Bom dia também para o Gabriel. Olha, quem passa aqui pela Lagoa Rodrigo de Freitas, na Zona Sul, está estranhando um pouco o visual. Nos últimos dias, uma coloração da água aqui deu uma mudada, né? Ficou um pouco mais escura. Pelo que eu observei aqui, de fato, tá? Segue diferente, né? Segue assim uma coloração meio marrom, meio chá ali, mate, refrigerante. Eu fiz até imagens para o nosso ouvinte poder, na live, né, perceber essa diferença. E eu, nessa manhã aqui, conversei aqui com o pessoal que está caminhando no entorno da lagoa, né, fazendo um exercício ali de manhã, de bicicleta, e muita gente parando, assim, espantado com a cor da água, né, intrigado também para saber o motivo. Vamos ouvir.
14: Eu acho que talvez tenha alguma desregulação ainda da flora marinha, ecossistema.
15: Eu acredito que venha a ser da poluição, porque aqui perto do Jardim Botânico é esgoto continuamente sendo jogado, muito lixo.
16: Todo mundo fica curioso, né? Mas eu, por exemplo, que trabalho aqui há bastante tempo, eu já sei que quando entra a água do mar, a água da lagoa sempre fica mais escura, porque ela vira, ela bate mais.
13: Pois é, muita dúvida, né, por aqui, de se estranhar mesmo. E essa alteração aí da cor da água, ela pode estar ligada ao aparecimento de algas aí depois das fortes chuvas, pelo que a gente conversou aqui com especialistas, né, essa chuva que acaba carregando a sujeira, a matéria orgânica também aqui para a lagoa. E é o que explica o biólogo Mário Moscatelli.
17: Normalmente estão associadas àquilo que a gente chama de floração, é uma explosão demográfica de microalgas. Acontece e em seguida desaparece. Nós tivemos chuva, nutrientes chegaram na Lagoa Rodrigo de Freitas e em seguida um período de insolação mais intensa. Então, nutrientes, mais insolação, mais intensa, você tem as condições ideais para uma multiplicação mais acentuada dessas microalgas.
13: Em nota, a Secretaria de Meio Ambiente disse que veio ontem aqui na Lagoa para fazer uma vistoria e que essa mancha marrom não tem característica de esgoto e a origem ainda não foi identificada. Segundo a Prefeitura, forte presença aí de uma microalga, né, que pode ter coloração amarronzada, não é suficiente ainda para caracterizar uma normalidade e a lagoa continua sendo monitorada aí pela prefeitura. A prefeitura que, inclusive, não descarta uma nova vistoria. A gente procurou também Águas do Rio, né, que diz que faz o monitoramento aqui contínuo do entorno da lagoa. Diz também que não há qualquer ocorrência nos sistemas operados pela concessionária que atua aqui nessa região. Volto com vocês.
7: Valeu, Ana Paula Jalma, e obrigado pelas informações.
12: Vamos seguir acompanhando. Agora, trocar de assunto, 10 horas e 21 minutos. A Isa Morena vem aqui nos contar que a Polícia Federal investiga novos indícios de uma suposta relação entre o ex-presidente da Alerj, Rodrigo Bacelar, e o grupo ligado ao bicheiro Adilcinho. Isa, suas informações, bom dia para você.
18: Bom dia, Leandro. Bom dia, Gabriel. Um relatório da PF indica que um carro de luxo encontrado na casa do ex-presidente da Alerj, Rodrigo Bacelar, e o uso de um jatinho por familiares do político fazem parte de uma série de indícios de supostas vantagens que Bacelar teria recebido de pessoas e empresas ligadas ao grupo investigado na quinta fase da Operação Unha e Carne. Essas informações são do portal G1. O documento aponta que esses elementos fortalecem a suspeita da relação entre Bacelar e o grupo do bicheiro Adilson Oliveira Coutinho Filho, o Adilcinho. Em dezembro do ano passado, agentes encontraram uma Mercedes-Benz GLE 400 blindada na residência de Bacelar, em Teresópolis, durante o cumprimento de um mandado de busca e apreensão. Segundo a PF, o caseiro teria informado que o automóvel que estava estacionado na garagem do local seria da casa. Entretanto, ao consultar o Detran, os agentes verificaram que o carro estava registrado em nome da Race Car Automóveis LTDA, uma empresa pertencente a Igor Alexandre Pelaz Rodrigues, filho do empresário Marcos Alexandre Barros Rodrigues. Esse empresário, de acordo com a investigação, é ligado a 6 empresas que seriam utilizadas pelo grupo de Adilcinho para movimentar recursos e abastecer financeiramente agentes políticos. Outro ponto destacado pela investigação é o suposto uso de aeronaves colocadas à disposição de Bacelar e de familiares. Segundo a PF, uma das aeronaves foi utilizada pela esposa do então presidente da Alerj em uma viagem que partiu do aeroporto de Jacarepaguá. Essa aeronave pertence à empresa GPC Soluções em Saúde. E a investigação aponta ainda que essa empresa mantém 3 contratos com a Fundação Saúde do Estado do Rio de Janeiro, todos firmados por dispensa de licitação e que somam 60,3 milhões de reais. Para a PF, a disponibilização de uma aeronave para uso privado da família de Bacelar por uma empresa que recebe recursos públicos estaduais representa um elemento indiciário relevante de possível recebimento de vantagem indevida, conflito de interesses e ocultação de benefício econômico, Leandro e Gabriel.
12: Obrigado, Isa, pelas informações. É mais um desdobramento das relações absurdas que o ex-presidente da Alerj manteve com o poder paralelo do Rio de Janeiro enquanto exercia o poder de fato. Primeiro como secretário de governo do Cláudio Castro, um fiador ali do começo do primeiro mandato do Cláudio Castro, depois como presidente da Assembleia Legislativa do Rio de Janeiro e deputado mais influente do Estado, mesmo para a esquerda, tá? Mesmo à esquerda do espectro político, o Bacelar era uma figura notável, era uma figura com quem a esquerda contava para ter os seus espaços. Mas o fato é que ele é uma grande figura da direita, foi colocado ali para ser o candidato ao governo do Rio de Janeiro. No meio do caminho havia a Polícia Federal, com desdobramentos desse envolvimento Bacelar, bicheiro Adilcinho e outros deputados ainda imprevisíveis para Alerj às vésperas da eleição 2026.
7: Quantos impactos, né, nesse período aí pré-eleições, muita coisa surgindo e a gente vai dando conta aqui para atualizar o nosso ouvinte. 10h24, vamos só fazer algumas informações de trânsito aqui para você que está circulando pela cidade. Centro de Operações Rio informando que tem fiação na via agora. Em qual via? Ali na estrada do Iaraquã, que fica em Campo Grande. Tem todo um desvio que foi feito ali para retirada dessa fiação elétrica. Atenção você motorista, porque a estrada do Iaraquã está interditada nesse momento, nesse trecho ali na altura da rua Arroio do Tigre, por conta dessa fiação arriada. Equipes da prefeitura estão atuando no local, desvio de trânsito também sendo feito ali pela rua Arroio do Tigre. Temos atualizações sobre algumas informações que o Léo Vieira trouxe também mais cedo. Ele falou sobre um carro enguiçado no sentido Lagoa do túnel Zuzu Angel, atualização, viu? Túnel Zuzu Ângelo liberado, portanto, após esse carro enguiçar no sentido Lagoa, trânsito intenso ainda ao longo da via. Temos também informações sobre a Avenida Brasil, porque tinha também ali na altura de Irajá um carro enguiçado, um ônibus enguiçado, na verdade, na altura de Irajá, no sentido centro. Agora a situação está melhor na região. A gente vai te trazendo novas informações de trânsito. E se você também tem informação de trânsito, manda pra gente. Laís Vieira tá aqui com o WhatsApp em mãos, 997-64-2381. Sua informação vai ajudar também outros motoristas que estão ouvindo a gente.
12: Agora 10 horas e 26 minutos. Hoje é sexta-feira, é dia do nosso Rafa Lundi.
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7: E aí, Rafa, tudo bem? Bom dia. Só um minutinho, vamos... Rafa. A gente ouviu a sua voz aqui Isso. do estúdio, mas o nosso ouvinte não ouviu.
12: Isso.
7: Então a gente está conectando aqui melhor. Agora sim, seu bom dia para o nosso ouvinte, Rafa.
12: Merece, como é sexta-feira, merece ainda um bom dia mais caloroso, né? Vamos lá. Ih, vamos ter que fazer pela terceira vez, porque está... Tá dando alguma coisa que tá acontecendo,
7: o
12: que é pra marcar.
7: O
12: problema não é o Rafa Lundi. Não é, tá? Ele está, pro ouvinte que tá conosco, 92,5. Rafa Lundi está nesse momento sorrindo, já abriu os braços para nos dar um bom dia, mas a gente tá com um pequeno problema técnico aqui que está inviabilizando o nosso bom dia. A gente vai te ligar, tá, Rafa? Porque tá, a gente tá com alguma dificuldade aqui no nosso sistema, então a gente vai te ligar e aí sim dar o bom dia que a sexta-feira exige e merece.
7: Até,
12: né?
7: Porque esse tema de hoje muito me interessa, viu? Uma dúvida que eu também tenho e então, que com certeza vai também sanar as dúvidas de muitos ouvintes que estão tentando essa vida mais fitness, né?
12: E olha, essa sua temporada aqui na ancoragem do CBN Rio, ela vai ser revolucionária para você, tá? Porque aqui, nesta bancada, Bianca Santos, que está de férias, volta em breve aqui para o nosso CBN Rio. Eu e Laís Vieira, é ou não é Laís Vieira? Nós somos figuras absolutamente comprometidas com o wellness.
11: Ah. Tudo mudou depois de Rafa Lundi.
12: Tudo mudou, caramba, tá? Tudo mudou. Porque não dá pra gente puxar um quadro aqui no CBN Rio e não se envolver, né?
11: Mas, Leandro, rapidinho, você costuma fazer o cardio antes ou depois do treino?
12: Então, hoje eu prefiro fazer em dias separados.
11: Ah,
12: entendeu?
11: Tá. Tem dia que é só pro carro.
12: Isso. Ah, porque como eu comecei... aí já vamos dividindo aqui o assunto que a gente vai tratar com o Rafa Lund, tá? Inclusive, gente, eu acho que vai ficar pro próximo bloco. Não sei se vai dar tempo. Já tá ok? Então, Rafa, entra na conversa aqui. Bom dia pra você, Rafa. Tudo bem?
19: Bom dia, Leandro. Bom dia, Gabriel. Bom dia, ouvintes da CBN Rio. Agora temos?
12: Agora sim. Temos. Agora te ouvimos. Então já entra na conversa. Laís me perguntou se eu faço cardio antes ou depois do treino. E essa é a dúvida aqui do Gabriel para a gente tratar hoje. Fazer o cardio antes ou depois? Eu preferi separar os dias porque eu tenho investido muito na corrida. Mas o Gabriel aqui, o Gabriel Freitas, ele coloca que essa é uma dúvida que ele tem sempre. Que horas que ele faz o cardio? Antes ou depois do treino, Rafa?
19: Boa, excelente. Então, muito bom porque é um tema recorrente, né? E a resposta vai depender do objetivo. Você já deu uma deixa importante, que é, cara, eu tô querendo focar na corrida. Imagina, se o seu objetivo é correr melhor, se você fizer a força antes, você treinar a perna, você não vai conseguir correr tanto. Então, o objetivo define o que você tem que fazer. Se você conseguir separar os dias, melhor ainda. Isso seria lindo. Ah, um dia eu corro, um dia eu treino, né, na academia. Isso é o perfeito e seria o lindo. Não consigo separar os dias. Se você conseguir separar o período, também é muito bom. Eu corro de manhã, eu malho à tarde. Eu malho de manhã, eu corro à tarde. Isso seria lindo. Mas não sendo possível, não tem jeito, Rafa e tal, o que eu faço? Eu só consigo treinar numa sessão. E nessa sessão eu tenho que fazer as duas modalidades. Beleza. Então, geralmente, eu recomendo começar pela musculação, ou seja, começar pelo peso. Eu sei que se você treinar perna pesado, você não vai correr tão bem. Mas se o seu objetivo for melhorar a composição corporal, melhorar a força, ter saúde, longevidade, mesmo tendo esse pequeno prejuízo, eu recomendo isso. De novo, a literatura é até meio confusa em relação ao que é melhor e o que é pior. Então, eu não vou discutir tanto esse entrelaço da literatura. Eu vou colocar o que eu tenho aplicado na prática. Que é isso, de maneira geral, eu prefiro a força antes, que o seu objetivo é a longevidade, saúde e composição corporal. Se você quer correr, aí talvez seja melhor você correr antes, mas saiba que isso vai interferir negativamente na sua força. E aí a gente precisa, né, aquele cabo de guerra. Eu não vou ter tantos ganhos de força e hipertrofia, mas vou conseguir correr melhor. Então, esse é o ganho e essa é, né, entre aspas, a luta que você quer. Ah, fiz o meu objetivo é emagrecer. Para quem quer emagrecer, não faz diferença antes ou depois, mas, de novo, eu sempre vou recomendar fazer o cardio depois da musculação para você treinar bem, desenvolver bem os seus músculos e, quando você chegar na corrida, mesmo com algum efeito de fadiga residual do treino de força, isso não vai prejudicar o seu emagrecimento, pelo contrário, o conjunto da obra vai fazer até melhor para você, porque você precisa ter músculo mesmo quando emagrece, lembra? Então, dentro, né, da minha maneira de pensar, o ideal é faz força antes, corre depois, a não ser que o seu objetivo seja realmente corrida. Aí a gente tem que repensar que a corrida passa a ser a coisa principal do seu treino. O principal sempre começa antes.
7: Eu tava fazendo tudo errado, viu, Lund? Eu tava realmente fazendo o cardio antes para depois fazer a musculação. Só que aí fazia o cardio e com que energia eu fazia, né? Pois é, então agora deu para entender melhor fazer primeiro musculação, todo o trabalho de hipertrofia para depois fazer o cardio.
8: Muito bom.
19: Ó, eu até vou trazer um outro adendo aqui, né, que talvez a gente não tenha pensado. Imagina, você chega na academia, você faz o seu cardio lá, 20 minutos, 30 minutos, sai todo suado. Aí você começa a ir em aparelho todo suado. Já tem esse malefício também, tudo molhado. Aí tem que limpar todos os aparelhos, para quem vem depois fica ruim. Então, mais um benefício para você fazer depois.
8: É, e fica o registro, tem que limpar todos os aparelhos, sim, tá? Tem que limpar todos os aparelhos. Olha, porque a nossa vida em sociedade, ela tem os seus desafios. Uhum. Esse é um deles, né? Esse é um deles. Galera fica ali, usa como se fosse de casa. Fico imaginando, em casa não faz isso, né? Mas enfim. Rafa, obrigado, porque hoje ainda teve dicas de higiene com o Rafa Lund, que são fundamentais também. Meu querido, bom final de semana, até quarta.
7: Valeu, Rafa.
19: Bom final de semana e bons treinos pra vocês agora certo, hein, Gabriel?
8: Agora certo. Deus,
7: valeu, pode deixar. Obrigadão.
8: 10h32.
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22: Sexta-feira, 17 de julho de 2026. Foi retomado nessa manhã no Rio de Janeiro o julgamento de dois dos réus no caso do assassinato do bicheiro Fernando Inácio, ocorrido em novembro de 2020. Os irmãos Pedro Emanuel e Otto Samuel de Onofre Andrade Silva Cordeiro são apontados como dois dos executores do crime. Outros dois homens também teriam participado da emboscada. Um deles, Igor Rodrigues Santos da Cruz, morreu em 2022 e o outro, Rodrigo Silva das Neves, foi julgado e condenado em abril. De acordo com a denúncia, os mandantes são o bicheiro Rogério de Andrade, que está preso, e um policial militar. Conforme o Ministério Público, o crime foi motivado por uma disputa entre os contraventores pelo controle de pontos de exploração do jogo do bicho. Um estudo brasileiro publicado na revista Bioética revelou que 90% dos médicos recém-formados não se sentem capacitados para dar más notícias às famílias dos pacientes. Cerca de 40% disseram que nunca receberam treinamento formal sobre o tema e mais de 60% afirmaram que tiveram aulas, mas consideraram a formação insuficiente. O levantamento ouviu mais de 2.400 médicos. A Bolsa de Valores de São Paulo opera em baixa de 0,11% aos 173.630 pontos. O dólar comercial está em alta de 0,55%, negociado a R$ 5,12. O euro vale R$ 5,85, elevação de 0,43%. No horário de Brasília, 10 horas e 34 minutos.
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5: Vamos lá, 10h35, de volta com o nosso CBN Rio. Muito obrigado pela audiência, muito obrigado pela companhia também. Nós seguimos juntos em 92,5 no YouTube e no Globoplay. Esse é o nosso CBN Rio. Pode mandar mensagem para cá, 99764-2381. Vamos circular com alguns assuntos do noticiário policial com o Diogo Bugalho, começando pelo julgamento que será retomado, já foi retomado agora, nesta manhã, do júri popular dos irmãos e ex-policiais militares acusados de assassinar o bicheiro Fernando Inácio em 2020. Ontem foi o primeiro dia de julgamento, 6 testemunhas foram ouvidas. A previsão é de que a sentença seja anunciada ao fim do dia de hoje. Diogo, suas informações.
6: É isso, Leandro. Foi retomado hoje às 10 da manhã o julgamento desses dois réus pelo assassinato do Fernando Inácio em novembro de 2020. Os irmãos Pedro Emanuel e Otto Samuel Donofre Andrade Silva Cordeiro são apontados como dois dos executores do crime. Os outros dois homens que teriam participado da emboscada, um deles já foi julgado e o outro morreu em 2022. Os mandantes, de acordo com a denúncia, são o bicheiro Rogério de Andrade, que está preso, e o policial militar Márcio Araújo de Souza. O júri voltou agora há pouco com debates entre a promotoria e a defesa dos réus. É a última etapa aí antes da votação dos jurados e anúncio da sentença. Ontem foram ouvidas todas as testemunhas e os réus optaram por ficar em silêncio. A primeira testemunha a falar foi o delegado Moisés Santana, que detalhou a investigação do caso. Ele explicou que os executores de Fernando Inácio se posicionaram em um terreno ao lado de um heliporto onde o bicheiro iria desembarcar e de lá deram vários tiros de fuzil que acabaram matando o alvo deles. Em seguida, foi a vez do policial civil Luciano Conin, responsável por analisar os dados armazenados em dispositivos eletrônicos dos réus, que disse que a polícia encontrou fotos, vídeos e conversas com localização, data e hora que permitem concluir que esse homicídio já era planejado em janeiro de 2020, lembrando que o crime aconteceu em novembro daquele ano. De acordo com o Ministério Público, o assassinato foi motivado pela disputa aí de duas décadas entre os bicheiros Rogério de Andrade e Fernando Inácio, pela disputa aí de pontos de exploração do jogo do bicho, videopôquer e máquinas caça-níquel. Eles são considerados os herdeiros aí do espólio do bicheiro Castor de Andrade, que morreu na década de 90. Desde então, vem travando essa disputa sangrenta, né, com várias mortes, inclusive o assassinato do próprio Fernando Inácio lá em 2020. O MP considera que esse crime foi cometido por meio cruel, mediante emboscada e de modo a provocar risco comum, já que os atiradores usaram armas de grosso calibre que podiam ter atingido outras pessoas ali no local. Leandro.
5: Muito obrigado pelas informações, Diogo Bugalho.
7: 10h39, vamos falar agora com a Rafaela Lima, que está aqui com a gente, para detalhar outros pontos do noticiário. Ela tem informações sobre... Me perdi um pouquinho. Um adolescente desaparecido. Pois é, porque são tantas coisas aqui no nosso roteiro, ó, até passando para o nosso ouvinte. Quantos papéis.
5: É verdade.
7: Temos buscas acontecendo já há alguns dias, né? Um adolescente desaparecido entrou no mar de Copacabana e acabou desaparecendo. Não é do Rio de Janeiro e as buscas estão entrando em mais um dia, não é isso? Rafa, bom dia para você de novo.
2: Oi, Gabriel e Leandro, bom dia para vocês e para os nossos ouvintes. Foram retomadas e entram pelo quarto dia as buscas por esse adolescente de 17 anos que desapareceu no mar de Copacabana, na zona sul do Rio, na tarde de terça-feira. O Kaleo Garrett Tomás Carvalho mora em Bom Jesus de Goiás e veio ao Rio com 3 amigos de férias. Segundo testemunhas, o jovem foi arrastado pela correnteza após uma onda atingir o grupo de amigos que estava na água por volta de 3h20 de terça. O acidente aconteceu horas após o fim do aviso da ressaca emitido pela Marinha do Brasil. Durante o período de mar revolto, a previsão era de ondas de até 3 metros. O Corpo de Bombeiros informou que começou imediatamente as buscas com apoio de aeronaves, drone, botes infláveis e motos aquáticas para tentar localizar o adolescente. A corporação também divulgou um comunicado lembrando da importância do cuidado no mar com respeito às orientações dos bombeiros e dos salva-vidas também. Somente entre 1º de janeiro e 15 de julho deste ano, os guarda-vidas do Corpo de Bombeiros realizaram 7.591 resgates nas praias do município do Rio, além de 325.681 ações preventivas orientando os banhistas sobre os riscos do mar e evitando situações de perigo. Em Copacabana, Gabriel, uma das praias mais movimentadas do país por turistas e também pelo pessoal que mora aqui no Rio, os números demonstram a intensidade do trabalho dos militares. Foram 4.158 resgates e 105.482 prevenções, Gabriel.
7: Valeu, Rafaela, obrigado pelas informações. A gente torce, né, para que os militares consigam encontrar, né, para também trazer mais informações para essa família que está em busca desse adolescente de 17 anos que desapareceu ali no mar de Copacabana.
5: 10 horas e 41 minutos, a gente te coloca dentro do CBN Rio. Laís Vieira tá chamando porque tem uma história para a gente contar aqui sobre os pacientes do Centro de Reabilitação Oscar Clax. A galera tá com problemas para conseguir próteses, Laís. Conta essa história pra gente.
3: Quem mandou a mensagem pra gente foi o Rodrigo Pereira, nosso ouvinte. Ele tá reclamando sobre a entrega das próteses pelo Centro de Reabilitação Oscar Clack, vinculado à Prefeitura aqui do Rio de Janeiro. Leandro, nosso ouvinte contou que depois de todo o processo de reabilitação, ainda não foram entregues aos pacientes essas próteses e também não há previsão para a distribuição. Esse é um problema que a maioria dos pacientes dessa unidade de saúde estão enfrentando, não sendo um caso isolado do nosso ouvinte, Rodrigo Pereira.
8: Eu sou Rodrigo Pereira, tenho 47 anos, sou morador do Rio de Janeiro. Falar um pouco sobre a demora na entrega da prótese pelo SUS pela Prefeitura. Em dezembro de 2024, eu precisei amputar a minha perna direita por conta de um tumor no pé. E logo depois da cirurgia, assim que eu recebi alta, eu procurei uma clínica da família próxima à minha casa para iniciar o processo de obtenção dessa prótese. Isso foi em fevereiro de 2025. E no mês seguinte eu fui encaminhado para o Centro de Reabilitação Oscar Clark, no Maracanã. E desde então, toda segunda-feira eu preciso participar de sessões de fisioterapia, exercícios e avaliações constantes. Na época eu fui informado de que o processo de avaliação levaria em média 3 a 6 meses para verificar se eu estava apto para receber uma prótese. Eu cumpri todas as etapas e por volta de agosto eu fui considerado apto e a prefeitura informou que faria uma licitação para a compra das próteses. O problema é que todo o trabalho já foi feito, as avaliações já foram realizadas, as especificações técnicas das próteses foram definidas e toda a documentação foi encaminhada pelo Centro de Reabilitação para a prefeitura. Mas desde então o processo está parado. Toda semana nós continuamos indo ao centro de reabilitação e quando perguntamos sobre a prótese, a resposta é sempre a mesma. Não há previsão. E essa falta de resposta é o que mais nos angustia, porque não sabemos se será daqui a um mês, daqui a 6 meses ou daqui a anos. Simplesmente ninguém consegue nos dar uma informação concreta.
3: Fica uma expectativa, né? E para quem precisa, que difícil, Leandro. A gente entrou em contato com a Secretaria Municipal de Saúde. Em nota, foi informado que o processo de aquisição de próteses não está parado. Já foi realizada a pesquisa de mercado e a licitação se encontra em trâmite nas áreas competentes para conclusão. Após essa resposta, perguntamos então à Secretaria se existe uma previsão para conclusão da licitação, mas até agora a gente não teve retorno.
5: Olha, Laís, obrigado pelas informações. A gente vai seguir acompanhando essa história, né? O nosso ouvinte que foi confiante, que confiou no nosso trabalho para contar um drama que ele está passando. A gente vai seguir acompanhando, porque, enfim, insuficiente, né, essa resposta da Secretaria de Saúde. Vamos seguir cobrando e que esse ouvinte consiga logo a prótese, né, que ele está precisando para tentar ali restabelecer a vida e ter mais qualidade de vida, porque isso é o mais importante de tudo.
7: 10h44, vamos continuar tocando notícia agora com o Matheus Lins, que está aqui com a gente para detalhar outro ponto do noticiário. Golpe, né? Um golpe que começa num aplicativo de relacionamento, termina com vítimas dopadas e um prejuízo financeiro daqueles. Matheus Lins vai contar sobre a Polícia Civil prendendo uma influenciadora suspeita de aplicar esse tipo de golpe. Matheus, bom dia.
9: Bom dia, Gabriel, Leandro, os nossos ouvintes. É isso mesmo, Gabriel. E agora a Polícia Civil apura se essa investigação

0: procurou a polícia e relatou que conheceu a Stephanie por um aplicativo. Então os dois marcaram um encontro na casa dele em Botafogo. Ainda segundo as investigações, essa suspeita ofereceu uma bebida com sedativo para a vítima, que perdeu toda a consciência. Quando ele acordou, o homem percebeu que diversos bens tinham sido levados e que também tinham sido feitas transferências das contas bancárias dele. No depoimento, a vítima reconheceu a Stephanie e a investigação também identificou a linha telefônica que era utilizada pela suspeita para aplicar esses golpes. Em entrevista à TV Globo, a delegada Natália Kalimann afirmou que, além desses furtos, a influenciadora exigia novos pagamentos das vítimas e fazia ameaça após os crimes.
1: Ela depois extorquiu a vítima para que ela devolvesse esses bens, ela deveria depositar um determinado valor para ela. Para essas ameaças serem efetivas, ela utilizou fotos com um fuzil, demonstrando que ela tinha amizade e era próxima a integrante de facções criminosas.
0: E com as provas reunidas durante todo o inquérito, a Polícia Civil pediu a prisão temporária da Stephanie Lopes. E segundo a delegacia de Botafogo, ela exerceu o direito de permanecer em silêncio durante o depoimento. A reportagem tentou contato com a defesa de Stephanie Lopes, mas não obteve resposta até o fechamento dessa reportagem. Gabriel e Leandro.
2: Valeu, Matheus. Obrigado pelas informações. Tá aí o rosto dela para quem está acompanhando a gente no Globoplay e no YouTube. Polícia Civil prendeu ela, portanto. A gente trata de influenciadora, né? Mas que triste, né? Saber que uma pessoa que se diz influenciadora, nossa, pratica, cara, esse tipo de crime, presa fácil, idoso. Enfim, a polícia investigando aí se há outras pessoas envolvidas nesse tipo de golpe. E falando em influenciadora, Leandro e ouvinte, todo mundo que está acompanhando a gente, vamos falar sobre algo positivo envolvendo justamente os influenciadores digitais. Por quê? O governo do estado está querendo estimular influenciadores digitais a produzir conteúdo, aí sim, de interesse público, para ajudar no combate, nesse caso, à desinformação. Esse é o objetivo central de uma nova política estadual que foi sancionada pelo governador em exercício, Ricardo Couto. Essa lei cria uma espécie de orientação para que o estado desenvolva ações voltadas a criadores de conteúdo que falam sobre ciência, educação, direitos humanos, diversidade também, inclusão e o uso seguro das redes sociais. Também entram nesse grupo influenciadores que ajudam o público a identificar informações falsas ou enganosas. Olha aí, vai ter um incentivo público para realmente engajar essas pessoas que buscam trazer para o meio digital informações que são positivas, né, e que são de interesse público também. Essa proposta visa também oferecer formação, incentivo para melhorar a qualidade do conteúdo publicado nas plataformas digitais. Isso pode abrir caminho para cursos, oficinas, campanhas e parcerias com influenciadores, mas essas ações ainda dependem de uma regulamentação e de decisões do governo, algo que ainda deve vir pela frente. A publicação desse estímulo, né, não cria ainda uma contratação imediata de influenciadores, não anuncia pagamento, também não está abrindo inscrições, não há, por enquanto, informações sobre bolsas, prêmios, mas já é um bom caminho aí, né? Mostrando que o governo do estado está com isso em mente. Também ainda faltam definir quais secretarias vai coordenar essa política, mas é um ponto que chama muito a atenção. Como pode ser, né, estimulado positivamente a atuação de influenciadores digitais, para que a gente não dê mais informações como essas, né? Influenciadores digitais criminosos, aplicando golpes e aí sim dando destaque para influenciadores que trazem bons conteúdos para as redes sociais e ajudam no combate à desinformação, algo muito importante, governo do estado de olho nisso.
3: Eles existem, né? Os influenciadores que produzem bons conteúdos, né? E como a gente conhece vários, inclusive, que já trouxemos alguns aqui para o nosso CBN Rio também, que pautam debates bacanas e o governo tem aí uma oportunidade, cria um espaço para abrir essa oportunidade para quem quer fazer uma coisa bacana. E é interessante porque hoje, se você vai numa escola, Gabriel, se você vai conversar com um moleque de 10, 11, 12 anos, já ouvi de alguns, né? Tenho sobrinhos nessa faixa etária, e já ouvi de alguns que o sonho da vida é virar influenciador. Uhum. Porque se criou no ambiente das redes sociais uma ideia de que o influenciador digital é aquele cara que trabalha pouco e ganha muito. Uhum. Porque há um nicho enorme de pessoas

0: mais pessoas que usam do tamanho e da relevância que tem nas redes sociais para vender um estilo de vida que é inalcançável, para vender um padrão de corpo que é inalcançável. A coisa do esporte, por exemplo, só porque hoje é dia do Rafa Lund, vou focar aqui na parte do esporte. Desse universo da corrida, tem gente que vive um mundo inalcançável. Vive um mundo inalcançável. O sujeito posta ali, hoje é a minha rotina de treino mais leve. Aí ele acorda 3 horas da manhã, vai e faz um treino de 2 horas numa academia chiquérrima, depois vai para um outro lugar e faz um treino de corrida de mais não sei quantas horas. Aí chega, tem uma comida ali colocada de uma maneira espetacular, tudo porcionado. E aí fala, e você, qual é a sua desculpa? Sendo que o sujeito está vendo aquele vídeo ali no metrô lotado, indo para o trabalho, pensando no seguinte, caramba, se eu tiver um tempo hoje, eu vou tentar fazer 30 minutos de exercício. Isso é um exemplo, até de um ponto de vista dessa influência maléfica, né? Até de um ponto de vista até cândido, em certo sentido, leve, porque você tem a influência maléfica da criminosa que a gente acabou de reportar aqui, mas tem também a influência daquele sujeito que usa do tamanho que tem para ficar divulgando coisa errada. Bete. Por exemplo, né, para ficar divulgando como fez a Virgínia, isso foi notícia no Brasil inteiro, no jogo entre Cabo Verde e Argentina, e ela se aproveitando, na Copa do Mundo, ela se aproveitando do carinho que o Brasil criou pela seleção de Cabo Verde, celebrado aqui no nosso CBN Rio também, e ela ficou ali, não, aposta em Cabo Verde contra a Argentina, que era uma coisa assim difícil, né, de acontecer. E a gente sabe que muita gente ganha dinheiro em cima do prejuízo dos outros. E é esse universo de vida fácil encanta muita gente. Por isso que é importante também se ter uma política pública para pensar nesse Rio de Janeiro que mudou, cara. O Rio de Janeiro mudou. É. Hoje as perspectivas, as aspirações da juventude são outras. Então, louvável aí a iniciativa do governo do estado para a gente tentar ter um cenário diferente. O Laerte Afonso lembra aqui, os influenciadores do Banco Master, que a gente comentou aqui,
1: não
0: cara.
1: Não é? Pois é, a gente trouxe o áudio, né? Os influenciadores falando bem do Banco Master, atacando o Banco Central por terem liquidado uma instituição financeira que estava até aqui em cima, de lama, né? De podridão mesmo, e com dinheiro público de milhares de servidores aposentados aqui do Rio de Janeiro, por exemplo, que sumiu, né? Um dinheiro que sumiu, e ali os influenciadores pagos por esse dinheiro, falando bem do Banco Master e atacando o Banco Central.
0: E falam bem do Banco Master e atacam o Banco Central, porque quem está pagando que escolhe a dança, né? Porque daqui a pouco pode ser falar mal do banco do Gabriel Freitas e falar bem do banco do Laerte. É uma galera que não tem nada na cabeça, tá ali para ficar usando os seguidores que tem, consegue de modo orgânico ou não, e fica ali pautando, e o que é mais assustador, pautando o debate público. Pautam um debate público, porque tem relevância, as pessoas se informam hoje principalmente pelas redes sociais. É um universo informacional novo, diferente. Sheila, nossa querida ouvinte, fala que ela segue divulgadores científicos, biólogos, historiadores, linguistas, professores de línguas, sociólogos, psicólogos, porque tem toda essa galera que está disputando ali o espaço na rede social também. Tem gente boa. E aí, vou fechar esse debate porque ele é interminável. Mas, para colocar um desabafo que eu vi de um colega dentista dizendo que hoje, para você ser um bom dentista, você precisa também ser um influenciador. Você precisa investir num consultório que seja instagramável. Você precisa... Então, você precisa postar tudo aquilo que você está fazendo. Você precisa gravar vídeo. Quer dizer, não é... hoje em dia não basta você ser bom só em obturação, não, tá? Fazer um canal ali e ter o passeio do sentidor não é o suficiente. O mundo mudou rápido demais. Esse papo que a gente está tendo agora, 17 de julho de 2026, eu tenho certeza que a gente não estaria tendo há 4 anos atrás.
1: Não estaríamos mesmo. É uma mudança realmente muito recente. E agora aí, só para ressaltar, porque a gente está falando tanto disso, essa lei criando essa orientação, esse espaço para que o Estado invista nesses influenciadores que conseguem trazer conteúdos de interesse público, algo positivo, e é mais do que necessário que o governo realmente invista nessas pessoas.
0: Eu ri porque você falou, só para lembrar porque que a gente está falando de tudo isso, né? É porque você sabe, né? Meu raciocínio, às vezes, ele vai muito
1: embora. Mas é isso aí.
0: Embora, né? Mas você me chama pra terra, te agradeço, tá? Me chama de volta aqui pro CBN Rio, porque Ana Luísa Barreto tá acompanhando o primeiro teste do Rio Rotativo Digital lá na Lagoa Rodrigo de Freitas e tá de volta com novas informações pra gente. Diga lá, Aninha.
2: E já começo, Leandro, tirando dúvida do nosso ouvinte. Eu percebi, né, que o Ulisses, se eu não me engano, ele tem um triciclo e estava com dúvida ali na hora de cadastrar o triciclo dele no aplicativo do Jaé para saber como é que ele ia fazer para pagar o estacionamento. Bom, fui tirar a dúvida direto com quem sabe, secretário municipal de transportes, Jorge Arraes. Ele me garantiu que o triciclo paga normal como carro. Ele tem que cadastrar a placa do triciclo dele como carro no aplicativo do Jaé, já que o próprio triciclo, ele ocupa ali, né, dimensões de um carro nessas vagas ali, aqui ao redor da Lagoa Rodrigo de Freitas. E vou até pedir para a nossa produtora Rafaela Lima colocar aí na tela, para quem está nos acompanhando no YouTube, no Google Play, a imagem de como está essa situação hoje nessa manhã, Leandro. Muitos motoristas parados, com o celular na mão, com uma funcionária da prefeitura, tentando dar conta de 5, 6, 7 motoristas que não tinham aplicativo do Jaé, não tinham ainda atualizado para aparecer a opção Rio Rotativo Digital, nem sabiam que hoje estava começando esse projeto piloto da prefeitura. Muita gente perdendo aqui 20, 30 minutos para conseguir cadastrar tudo, pagar certinho e ir, enfim, para o seu compromisso. Eu conversei, inclusive, com o Carlos Henrique Santos, ele é comerciário, nem sabia que o Rio Rotativo começava hoje aqui ao redor da Lagoa Rodrigo de Freitas. Chegou um pouco antes das 7 da manhã, lembrando que o Rio Rotativo, né, ele começa de 7 até 11 da noite, ficou procurando aquele talãozinho para conseguir pagar, não achou, e quando voltou para pegar o carro, conseguiu finalmente conversar com alguém da prefeitura, ainda teve que baixar o aplicativo do Jaé para fazer o pagamento. Ele nos contou como foi essa odisseia.
3: Eu cheguei 7 horas hoje aqui, geralmente está o pessoal que dá o boletim pra gente lá, para botar dentro do carro, e não tinha ninguém, só que eu não olhei, não me deparei com essa placa daí. Agora, quando eu voltei, fui pedir o papel para ele para fazer o pagamento, e ele apontou a placa, e como tinha um fiscal da prefeitura, ele me ajudou aqui a baixar o aplicativo e efetuar o pagamento. Sendo que tem cadastrar o carro, um monte de coisa, você fica um tempinho bom aqui para fazer as coisas com ele ainda.
2: E tem, né, quem perdeu aí quase 30 minutos. Eu tô num ponto aqui na Avenida Epitácio Pessoa, cheguei a 20 minutos depois de percorrer outras zonas, né, do Rio Rotativo Digital. Encontrei com um motorista que ficou aqui pelo menos 25 minutos tentando, porque o aplicativo do Jaé dava tempo expirado, aí ele tinha que fechar, tinha que abrir de novo, não tinha localização, tirar foto, mandar selfie, todos aqueles procedimentos de quem foi pego desprevenido, né? E eu conversei com outro que ficou aqui por cerca de 10 minutos, o empresário Paulo Costa. A funcionária da prefeitura não deu conta de atender todos os motoristas que estavam chegando para conseguir estacionar. Ele reclamou, então, que o aplicativo não era tão intuitivo assim na hora de fazer o cadastro do veículo.
4: Facilita, né, o digital, mas eu achei que a ferramenta está um pouquinho complexa ali para fazer o primeiro acesso, perde um pouquinho de tempo. Talvez para pessoas mais simples vai ter dificuldade. Fiquei você viu aí, uns 5, 10 minutos, você acabou me ajudando. O valor está muito bom, R$2 a hora. Mas, enfim, vamos ver como que vai ser o funcionamento aí de toda a população. Mas eu achei complexo o aplicativo. Podia ser mais fácil.
2: Lembrando para o nosso ouvinte que hoje é o primeiro dia desse projeto piloto do Rio Rotativo Digital aqui no entorno da Lagoa. Mas tem aquele período de adaptação. De 7 dias, os motoristas não vão ser multados apenas pela falta de pagamento, até porque quem ficou aqui 30 minutos tentando baixar o aplicativo do Jaé, certamente já ia entrar naquele período de até 8 horas, que você paga, né, mas você paga o dobro da cobrança. Então, nesses primeiros 7 dias, ainda tem todo esse momento de conscientização, de educação dos motoristas que nem estavam sabendo que o Rio Rotativo começava hoje. Tarifa, R$2 por 2 horas. O motorista pode renovar esse período 2 vezes e ficar na vaga por até 6 horas, pagando então R$6. E 10 minutos antes, você vai ser notificado que o seu tempo está acabando para você retirar o seu carro. Porque depois é preciso você esperar pelo menos 1 hora para estacionar novamente na mesma zona, ou você vai ter que procurar uma zona mais próxima para começar de novo a contar as 6 horas máximas. Quem não pagar no momento em que estacionar pode regularizar a situação em até 8 horas depois da verificação da placa, só que com a cobrança em dobro. Lembrando que os guardadores autorizados, cadastrados, eles estão com uma roupa amarela e na roupa deles está escrito que eles não aceitam pagamento. O pagamento é apenas digital, para evitar também aquela cobrança dupla, né? Se você for motorista, pagar pelo aplicativo do JAE e depois vir aí um flanelinha ou qualquer outro funcionário cobrando o estacionamento, Leandro e Gabriel.
0: Obrigado pelas informações. Ana Luísa Barreto, é uma mudança importante que a gente vai seguir acompanhando todos os passos. 11-1.
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0: Sexta-feira, 17 de julho de 2026. O ex-embaixador brasileiro em Washington e Londres, Rubens Barbosa, classificou o novo tarifaço dos Estados Unidos como uma imposição do presidente Donald Trump e não uma negociação. Em entrevista ao jornal O Globo, ele destacou o caráter político no ataque do secretário americano Marco Rubio ao presidente Lula. Para o diplomata, possíveis retaliações do governo brasileiro podem prejudicar a economia nacional. Rubens Barbosa também afirmou que o PIX e o desmatamento não tiveram a menor relevância na iniciativa da Casa Branca. Na avaliação do ex-embaixador, as decisões do Planalto e do STF sobre as Big Techs americanas, sim, tiveram importância, já que foram consideradas uma restrição à liberdade de expressão pela gestão Trump. A fumaça de centenas de incêndios florestais no Canadá encobriu o estádio nos Estados Unidos, que será palco da final da Copa do Mundo no domingo. O MetLife Stadium fica na região metropolitana de Nova York e deve receber cerca de 80 mil torcedores na decisão entre a Espanha e a Argentina no domingo. De acordo com a previsão do tempo, uma frente fria chegará à região no fim de semana e ajudará a dispersar a fumaça. Com isso, a qualidade do ar deve melhorar antes do jogo. O premier espanhol Pedro Sánchez anunciou que vai acompanhar a partida no estádio. Crítico do governo americano, o europeu encontrará o presidente Donald Trump. A relação entre os dois líderes ficou ainda mais tensa depois de Sánchez se posicionar de forma contrária à guerra entre Estados Unidos e o Irã. Já o presidente argentino, Javier Milei, disse que prefere assistir à final pela televisão. No horário de Brasília, 11 horas e 3 minutos.
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5: 11:05, retomando o CBN Rio dessa sexta-feira. Muito obrigado pela sua companhia, pela sua presença desde 9:30. Vamos juntos, viu? Até meio-dia, trazendo muita notícia, muita informação e muita cultura também, Leandro Rezende. Como hoje é sexta-feira, vamos falar de cultura, vamos elevar o clima. A gente sempre gosta de abrir espaço, né, para levantar o astral, olhar para a programação da cidade também. Também conversar com quem ajuda a movimentar a cena cultural aqui do Rio. E hoje a gente conversa sobre teatro. A peça Dois de Nós, né, que chega ao Rio, reunindo atores de peso mesmo. Antônio Fagundes, Cristiane Torlone, Thiago Fragoso. Muita gente boa, viu? O espetáculo já foi assistido por mais de 200 mil pessoas no Brasil e em Portugal. E agora está estreando uma temporada carioca. Mas a nossa conversa hoje é com quem fez a peça, né? Quem escreveu essa história que vai ser encenada aqui no Rio de Janeiro. Vamos conversar com ele? Gustavo Pinheiro, jornalista, roteirista, dramaturgo, colunista do segundo caderno do Jornal Globo, está aqui com a gente ao vivo para conversar um pouco sobre esse espetáculo. Oi, Gustavo, bom dia, tudo bem?
6: Bom dia, Leandro, bom dia, Gabriel. Prazer enorme estar aqui com vocês, com todos os ouvintes da CBN.
7: Gustavo, grande prazer estar conversando contigo, meu querido, a partir do dia 23 de julho, no Teatro Axia Casa Grande, Dois de Nós, em que a gente vai conhecer esses dois casais de gerações diferentes que se encontram num quarto de hotel. E a partir daí, né, Gustavo, o que aparece nessa história? Duas gerações diferentes e dá para dizer, pelo que a gente já acompanha dessa peça, um grande sucesso no Brasil inteiro, em Portugal também, 200 mil pessoas. Tem um retrato ali do momento que a gente está vivendo hoje no Brasil a partir desses dois casais diferentes, né? Conta um pouco para a gente.
6: Ai, pois é, a gente está numa ansiedade para estrear no Rio. É a nossa cidade, né? A casa onde todos nós moramos, o elenco inteiro, eu. E como a gente está circulando há muito tempo, né? Foi uma temporada de 3 meses em Portugal, mais de 1 ano em São Paulo, as principais capitais do Brasil. Então a gente está assim, sabe quando você está de férias da escola e aí você está louco para reencontrar os amiguinhos para contar como é que foi? A gente está nesse namoro assim, com o público, né? Para reencontrar o público carioca. E para contar essa história de dois casais, que aparentemente parece dois casais, mas a gente logo revela a brincadeira, eles são o mesmo casal, num intervalo de 30 anos. Então, como é você se ver 30 anos atrás E como é que é você se ver 30 anos para frente? Que expectativas você criou sobre você e mais sobre a sua parceira, o seu parceiro? Que desejos se realizaram, que desejos não se realizaram, que pessoa você se tornou, que pessoa que você era. E aí é uma delícia, porque é uma identificação imediata com o público. Eles fazem isso com uma inteligência, uma esperteza e muito humor. Então a peça a gente nota que atravessa as pessoas de uma maneira muito divertida e muito bonita. Invariavelmente as pessoas estão emocionadas no final. E acho que é uma oportunidade para a gente passar por um tipo de comportamento, por alguns tipos de comportamento que a gente também não tolera mais como
5: Sim.
6: sociedade, né? Quando eu convidei o Fagundes para essa história, falei para ele: olha, eu escrevi um texto para você. Eu falei: só que a gente está vivendo num mundo, Fá, que não dá mais para você ser o dono do gado, o rei do
5: Rei do
6: gado,
5: gado.
6: o dono do mundo.
5: Sim.
6: É, você é a encarnação desse macho alfa
5: Sim.
6: top. E eu acho que está na hora da gente desconstruir isso diante do público. E ele falou: vambora. Ele adorou, deu muita risada, falou: vambora. Então é interessante. A gente está louco para mostrar para vocês aqui no Rio.
5: E demais. E é uma peça, como você mesmo citou, né? Antônio Fagundes, tem Cristiane Torloni também pela primeira vez no teatro. O que é que muda para você, Gustavo, enquanto autor, quando você sabe que você está escrevendo para atores com uma trajetória tão grande, né? E também com um apelo tão grande do público?
6: É, a Alexandre e o Fagundes tinham ido me assistir em outros trabalhos meus e a gente ficou amigo. Ele me ligou: quero te conhecer. A gente foi jantar e a gente ficou amigo. E a gente passou a se frequentar e tal. Um dia eu falei: estou escrevendo para vocês. Não falei o que que era, eles também não perguntaram. Passou um tempo, eu entreguei o texto na mão deles. Então, assim, se escrever para um ator do naipe do Antônio Fagundes, é um homem que eu assisti a vida inteira na
5: Sim.
6: TV, no teatro, no cinema, que todos nós assistimos, está no nosso inconsciente coletivo, já é muito especial, né? E tinha essa figura dessa mulher muito forte, né? Que é a personagem da Alexandra Martins, 30 anos mais velha. E o Fafá falou: ah, eu vou chamar a Cristiane Torloni, o que que você acha? Eu falei: mas, meu Deus, é um dos casais mais icônicos
5: Pois
6: da
5: é.
6: TV brasileira. Todo mundo faz essa associação imediata. Ele mandou o texto, ela leu, adorou, topou. E formou-se esse núcleo, assim, essa família que tem um prazer enorme em estar junto, né? Então, sim, e a gente nota essa alegria também do público em vê-los juntos, sabe? É como você reconhecer um parente que você não vê há muito tempo e de repente você encontra aquelas pessoas ali, porque eles estão na nossa vida há muitos anos, né? Isso é muito bonito. Poder ter a chance de oferecer isso ao público brasileiro e português tem sido muito bonito.
7: Está conversando conosco Gustavo Pinheiro, dramaturgo, roteirista, um cracaço que é o autor da comédia Dois de Nós, que vem aí com Antônio Fagundes, Cristiane Torloni, Thiago Fragoso e Alexandra Martins a partir do dia 23 de julho no Teatro Casa Grande, ali coladinho com o Shopping Leblon. Os ingressos estão à venda ali no site eventim.com.br e eu já te adianto, tá? No dia 23 de julho, que é a estreia, já está nos últimos ingressos. Então, corre, porque é uma temporada que vai ser aí de mais ou menos um mês, né, Gustavo? Essa temporada.
6: Na verdade, a gente fica até o comecinho de novembro. Uma
7: Ah, beleza.
6: temporada, uma bela temporada. Hoje em dia é quase um recorde, né? Você
7: Isso.
6: ficar 3 meses em cartaz no Rio de Janeiro, de quinta a domingo. Mas a gente quer muito fazer Rio, a gente está com esse desejo de Rio. A gente ouvia muito o desejo dos cariocas de assistirem a peça. Então acho que promete ser um grande encontro.
7: E eu que sou um seguidor do Fagundão nas redes sociais, né? Até falando de influenciadores legais, o Fagundes faz leituras no Instagram dele, que são coisas assim lindíssimas. Eu descobri muita coisa ouvindo o Fagundes ali no Instagram e vi ele falando de Dois de Nós e ficava com uma dor de cotovelo, né? De São Paulo. Por que que só São Paulo? Vem pra cá, né, Fagundão? Sou fã do cara. Mas assim, pra te ouvir um pouco sobre essa celebração de uma amizade também, né? Porque você falou isso, né? Não é, ele não vai ser o, não é mais o rei do gado, ele não é mais o dono do mundo, mas ele é uma figura que faz parte da história, da memória, da cultura brasileira. Ao lado desta figura, que imediatamente você vê Cristiane Torloni, Antônio Fagundes, é a viagem na hora, né? Você vê, você lembra de grandes momentos. Então, tem um lugar desse texto de, não sei se você pensou nisso no momento que você apresentou lá atrás, em 2023, mas tem um lugar desse texto de celebração de uma amizade também, né, Gustavo?
6: Aconteceu isso, foi muito bonito. A primeira vez que eles trabalharam juntos, no comecinho dos anos 80, numa série chamada Amizade Colorida, eles se prometeram fazer teatro. Eles ficaram amigos logo de cara e falaram: um dia a gente tem que fazer teatro. Precisou passar 45 anos para aparecer esse texto, mas é o que
5: Que
6: eles falam
5: coisa.
6: também. Eles estavam se preparando, né, para esse grande encontro. A vida os preparou para esse grande encontro e para chegar nesses personagens que têm muita história e que são muito fortes. Então, passaram-se esses 45 anos, chega Dois de Nós, e aí acontece esse grande encontro dos dois no palco, que sem dúvida é uma realização para os dois, muito grande, e para o público, né? É uma celebração de todas as camadas, nossa com eles, deles entre eles, né? De uma amizade longa, de quase 5 décadas, sem dúvida. É um privilégio, acho que é uma sorte e um privilégio.
5: E aí, Gustavo, só para trazer aqui para o nosso ouvinte uma informação que a gente recebeu, vai virar filme também, né? O roteiro vai estar tá sendo adaptado para filme, é isso?
6: Sim, já estão começando a trabalhar nesse roteiro e a gente espera poder filmar ano que vem. Vamos ver.
7: Que legal, Gustavo. Olha, desejo todo sucesso para essa temporada de Dois de Nós, enfim, aqui no Rio de Janeiro, né? Semana que vem, Teatro Casa Grande certamente ficará abarrotado, entulhado de gente lá para assistir Dois de Nós. Desejo todo sucesso e que essa temporada fique aí, já que vocês ficaram um ano em São Paulo, né?
5: É.
7: Vambora! Vamos ver o que acontece.
6: Tem que ser 2 anos de Rio, né?
7: Para dar tempo de todo mundo ir lá curtir Dois de Nós. Cara, já a gente tem tá na nossa tela agora o cartaz, né? Com Antônio Fagundes, Cristiane Torlone, Thiago Fragoso e Alexandra Martins. Mas já estamos encerrando aqui a nossa entrevista, mas eu fiquei com uma curiosidade, porque esse foi um projeto, Gustavo, que surgiu no ciclo de leituras do teatro Adolfo Bloch. Como é que funciona isso, né? Fiquei com essa curiosidade. Você levou o texto para uma plateia aberta e o texto se tornou conhecido do público ali. Eu queria te ouvir rapidamente sobre isso, assim, como é que foi essa primeira
6: Não, na
7: apresentação do
6: verdade,
7: texto?
6: eu escrevi. Sim, eu escrevi para o Fagundes e para Alexandra Martins. Ele leu, adorou, só que eles estavam em cartaz com outro espetáculo. Ficou uma coisa de vamos ver quando é que a gente consegue, para quem que a gente. Ficou naquele momento ali. Nesse meio tempo, a direção lá do teatro, Adolfo Bloch, a Maria Simon, que mantém um ciclo de leituras de textos inéditos, perguntou: você não tem algum texto para ler aqui? Eu falei: tá aí, de repente o Fagundes vai animar de ler. Liguei para ele. Falei: ó, tem uma leitura pública aqui de graça. Você quer ouvir o texto? Você quer ver a reação do público? Ele falou: aqui, ótimo, vamos. Marcamos e lemos. E foi uma loucura, porque foi o Adolfo Bloch lotado e mais 200 pessoas do lado de fora, querendo vê-los e ouvi-los, ainda com o texto na mão, todo mundo sentado, todo mundo de preto, uma leitura mesmo. Mas ali, quando a gente saiu de cena, quando fechou o palco, quando fechou o pano, ele falou: a gente vai ter que fazer esse espetáculo. Então foi a
7: Demais.
6: confirmação de um desejo, sabe, na verdade.
7: Demais, demais,
6: Mas
7: Gustavo.
6: esses ciclos de leitura são muito importantes justamente por isso, porque às vezes eles são o detonante de um projeto, né? Já me aconteceu isso na minha primeira peça, Tropa, que ficou 10 anos em cartaz. Ela começa justamente num ciclo de leituras. É um privilégio muito grande, porque às vezes é a leitura que faz o projeto deslanchar. Eu só queria aproveitar que eu estou aqui com vocês e ter o privilégio de falar para os ouvintes da CBN para falar que eu estou em cartaz também com outro espetáculo
7: Oba!
6: no Teatro
5: Opa!
6: Fashion Mall, chamado Uma Vida de Amizade, com a Silvia Pfeiffer, Adriana Garamboni e Helena Fernandes, direção do Fernando Filbert. Está sendo um sucesso enorme também para nossa alegria. A gente estreou em maio no Fashion Mall, depois de circular por Portugal também, fazer 10, 12 cidades, casas sempre lotadas. Íamos ficar um mês, íamos ficar só maio no Fashion Mall. Agora vamos ficar até setembro, quando elas voltam para Portugal, diante dos pedidos para voltar. Então é um momento muito feliz para mim como autor, um autor de teatro que vem do teatro. Tá com duas peças, dois sucessos em cartaz ao mesmo tempo no Rio de Janeiro. Eu tenho certeza que quem gostar de uma vai gostar da outra.
7: Olha, te celebramos então, Gustavo Pinheiro, que alegria te receber. Uma Vida de Amizade tá já em cartaz até o dia 30 de agosto, as sessões às sextas-feiras às 9, sábado às 17, domingo às 19h30, no mês de agosto, sexta e sábado, 8h30, domingo às 19h30, Teatro Fashion Mall, os ingressos à venda no Simpla. E Dois de Nós vem aí com ingressos à venda no Eventim. Cada um tem uma bilheteira diferente, mas a gente vai informando aqui, pra gente ficar doido também, muitos sites de compra de ingressos, mas a gente vai informando aqui. Gustavo, querido, bem-vindo sempre aqui ao nosso CBN Rio. Um abraço.
5: Valeu, Gustavo.
6: Meus queridos, muito obrigado a vocês pelo espaço e por sempre prestigiarem a cultura na programação da CBN. Bom dia.
5: Bom dia. 11h18, vamos falar com o Diogo Bugalho? Ele tem informações pra gente, vai trazer detalhes aí do noticiário do Rio nessa manhã de sexta-feira. Oi, Diogo.
8: Oi, Gabriel. Temos informações aqui sobre uma operação, uma ação, na verdade, policial, que aconteceu na Gardênia. Policiais militares prenderam na manhã dessa sexta-feira um criminoso e apreenderam uma metralhadora calibre 9mm e grande quantidade de drogas. De acordo com o comando da unidade, essa ação aconteceu durante um planejamento, um patrulhamento planejado de rotina. A PM nos informou, inclusive, que hoje não está havendo operação lá na Gardênia, só reforço no patrulhamento. E aí, durante essa incursão ali, durante esse patrulhamento, foi encontrado um suspeito com essa arma e com drogas. O material foi encaminhado para a delegacia da Taquara, o suspeito também. Como nós falamos, o policiamento segue reforçado, porque nesses últimos dois dias tivemos operação e confronto lá na região. Ontem, após a prisão de dois suspeitos, os criminosos, inclusive, tentaram colocar barricadas na Avenida Ayrton Senna e em vias internas ali da região, em represália a essa ação policial. Gabriel.
5: Valeu, Diogo, pelas informações. Situação ali na Cidade de Deus, então, sendo monitorada, né, com esse reforço de policiamento depois desse dia que a gente teve ontem, né? Todas aquelas instabilidades ali na região também da Gardênia Azul, aquela região toda. Diogo volta já com mais informações.
7: Agora 11 horas e 20 minutos, o jornalista Renato Machado está sendo velado hoje. O velório começa às 11h30 da manhã no Memorial do Carmo, no Caju, zona portuária do Rio de Janeiro. Essa cerimônia será aberta ao público e a cremação está prevista para as 14h30. Renato Machado morreu ontem aos 83 anos após sofrer uma insuficiência cardíaca. Isa Morena acompanha o velório e tem as primeiras informações para a gente. Diga lá, Isa.
9: Oi, Leandro. Oi, Gabriel. Velório, que é aberto ao público, como você falou. Algumas pessoas já chegaram por aqui, alguns fãs. Enquanto eu me preparava para entrar aqui ao vivo, a filha dele, Maria Eduarda Machado, e outros familiares chegaram aqui ao local do velório. O Renato Machado morreu nesta quinta-feira, aos 83 anos, na Clínica São Vicente, na Gávea, zona sul do Rio, onde estava internado e sofreu uma insuficiência cardíaca. O Renato era um dos principais nomes do jornalismo brasileiro. Ele construiu uma carreira de mais de 4 décadas na TV Globo. Ele também fez parte do time de comentaristas aqui da CBN. Durante 12 anos, ele foi titular do boletim Momento do Brinde no CBN Brasil, em que se dedicou a apresentar dicas, histórias e curiosidades sobre vinhos. A trajetória do Renato no jornalismo começou em 1969 como repórter do jornal do Brasil. 13 anos depois, ele ingressou na TV Globo, onde inclusive participou da cobertura da Guerra das Malvinas, que voltaram em voga por conta da Copa do Mundo, do confronto entre Argentina e Inglaterra. Em 1983, ele virou correspondente em Londres, onde acompanhou fatos históricos como os atentados terroristas em Paris e o desastre nuclear de Chernobyl. De volta ao Brasil, em 1988, ele passou a atuar como repórter especial da TV Globo. Entre 1996 e 2010, Renato Machado foi apresentador e editor-chefe do Bom Dia Brasil, período em que ajudou a reformular o telejornal. Eu sigo por aqui, Leandro e Gabriel, acompanhando o velório, que vai começar daqui a pouco, daqui a 8 minutos, precisamente, o velório desse grande ícone do jornalismo, Leandro e Gabriel.
5: Valeu, Isa, obrigado. Muitas homenagens, né? Desde ontem ele vem recebendo. Então, importante aí também a gente destacar essa despedida. Vamos falar de trânsito agora?
7: Só antes da gente falar de trânsito, Gabriel, só fazer um registro aqui sobre o Renato Machado, que eu achei muito interessante, algo que a gente aprende algumas coisas sobre as pessoas, né? E eu achei sensacional. Primeiro, ontem já falávamos aqui sobre a erudição dele, né? Sobre o grandioso nível cultural, o repertório. Isso era transparente quando a gente assistia o Bom Dia Brasil, né? Quando a gente acompanhava as reportagens dele, o trabalho dele como correspondente. E isso ficou nítido nas palavras dos ex-companheiros de trabalho também. E aí, vi no Jornal o Globo de hoje que ele foi ator, cara.
5: É mesmo?
7: Também, ele foi ator. Ele foi dublador e ator e chegou a integrar o Teatro Oficina, que é histórico lá em São Paulo, a companhia do Zé Celso Martinez. Ele atuou em montagens como A Tempestade, do Shakespeare, e Antígona, que é uma tragédia grega do Sófocles também. E logo depois da inauguração da TV Globo, ele fez a primeira novela das sete, Rosinha do Sobrado. Depois ele fez A Moreninha, exibida em 1965. E na TV Excelsior ele teve no elenco de Sangue do Meu Sangue. E não tem registros dele em cena, mas ele tá ali. Trabalhou com Jô Soares numa publicação, numa peça, né, numa montagem de Romeu e Julieta. Demais, nossa, cara. Que carreira brilhante no jornalismo. E que exemplo, né, de uma pessoa que, acima de tudo, amou a nossa arte, né? Amou a nossa arte. Muito legal, achei essa curiosidade muito, muito bacana.
5: E passou também, né, o amor pela arte, pelas artes cênicas, para a filha dele, né, a Maria Eduarda Machado, a Duda Machado, que também é atriz. Inclusive atuou numa época em que eu assistia muito Malhação. Uhum. Ela fez a temporada de 2007.
7: Legal.
5: Então uma despedida aí de grande peso, né? Para esse jornalista também de grande peso, ícone, referência do telejornalismo brasileiro. Muito bom. 11h25, vamos falar de trânsito então, trazer algumas informações importantes para o nosso motorista, nosso ouvinte que está circulando pela cidade. Vamos falar sobre Barra da Tijuca, o trânsito ali na Avenida Ayrton Senna é intenso, não está parado, mas para quem está seguindo pela Ayrton Senna no sentido linha amarela, sentido Jacarepaguá, vai encontrar um trânsito mais intenso ali na altura do Hospital Municipal Lourenço Jorge. Depois do Via Parque, o trânsito fica bem mais livre, viu? Sexta-feira com trânsito bem livre nesse trecho da Avenida Ayrton Senna. Ainda nessa região, vamos falar sobre a Avenida Engenheiro Carlos Carvalho, aquele trecho que antigamente se chamava Embaixador Abelardo Bueno, até a Pedro Correia, com alguns pontos de lentidão entre a Avenida Imperatriz Leopoldina e a própria Pedro Correia nesse momento, no sentido Parque Olímpico. No sentido contrário, também nesse mesmo trecho, há um ponto de lentidão, mas na sequência ele fica mais tranquilo para o motorista. Temos informações também de vias expressas. Linha vermelha com trânsito mais carregado no sentido centro do Rio, desde a cidade universitária até o Caju. No sentido contrário, sem problemas. E a Avenida Brasil teve um acidente agora há pouco em Manguinhos. Lembrando, pessoal, ali na região de Manguinhos, pode ser que a gente tenha trânsito mais intenso ao longo do dia. Agora de manhã já tem um policiamento reforçado, porque mais tarde o presidente Lula vai estar na região ali da Fiocruz para uma agenda. Então o trânsito ali na altura da Fiocruz, inclusive, já começa a ficar um pouco mais carregado. Teve um acidente também no sentido centro do Rio, na Avenida Brasil. Isso está trazendo um pouco mais de congestionamento para quem está saindo da linha amarela, quem está vindo também dos trechos ali mais para cima da Avenida Brasil, né? No sentido de Bom Sucesso, por exemplo, indo para o sentido centro do Rio. E ao longo desse trecho, região de Manguinhos até o Caju, o trânsito também está difícil no sentido centro nesse momento.
7: Agora, 11 horas e 26 minutos, Laís Vieira está chamando, mensagem de ouvinte chegando, 997-64-2381.
10: Leandro, Léo Vieira, nosso querido Léo Vieira, colaborando com o CBN Rio, mandou um informe de vento forte agora na região da Zona Oeste. Disse que lá perto do aeroporto da base aérea de Santa Cruz, muito vento. O céu tá azul, tem sol, mas também tem vento,
5: e
10: né?
5: Esse vento tá cortando, com certeza. Um vento frio aqui na cidade, olha o sol.
10: Se for pra sombra, fica difícil de aturar, né?
5: Aí tem que colocar casaco. Aí se você vai pro sol, aí bate um calorão, porque o sol tá quente, mas o vento tá realmente bem frio. Característica, né? Dessa época do ano, inverno, com aquele ventinho bem cortante e o sol quente.
7: Agora, 11h27, antes da gente terminar esse bloco, vamos conversar com o Diogo Bugalho, porque ele tem alguns assaltos que aconteceram no Rio de Janeiro inacreditáveis. Vamos falar primeiro sobre esse caso das 50 perucas que foram roubadas lá em Madureira. Diogo, conta essa história.
8: Leandro, o caso daqueles, né, que só no Rio de Janeiro que acontecem. Olha, criminosos furtaram mais de 50 perucas feitas de cabelo humano de uma loja localizada na Estrada do Portela, em Madureira, zona norte aqui do Rio. O crime aconteceu na última terça-feira, mas as imagens, enfim, esse caso veio à tona agora. As câmeras de segurança gravaram lá os dois homens arrombando a porta desse estabelecimento e retirando os apliques de cabelo das prateleiras. O dono da loja, Anderson Silva, disse à Globo que esse furto causou um prejuízo estimado de cerca de R$70 mil. Ele contou que os bandidos já haviam estado na loja antes, se passando por clientes, e que os produtos não pertenciam ao estabelecimento, não pertenciam a esse comerciante. Na verdade, as perucas estavam lá em consignação. Aí diz o diz o Anderson Silva, dono dessa loja, que ele não vai ter como pagar esses R$70 mil, já que as perucas não eram dele, né? Estavam consignadas. Eu conto também de um outro caso que chamou bastante atenção, e esse aconteceu ontem à noite na Barra da Tijuca, no Barra Shopping. Uma mulher foi presa depois de furtar 16 chupetas e duas mamadeiras de uma loja lá do shopping. Esse material vale cerca de R$1.000, né, essas 16 chupetas e duas mamadeiras. A polícia foi acionada pelos seguranças do próprio shopping e a mulher foi levada para a delegacia lá da Barra, onde foi, enfim, foi... O caso foi registrado, né? Em relação ao caso de Madureira, a polícia disse que ainda está tentando identificar esses dois suspeitos. A da Barra, como eu falei aqui, foi presa, já foi encaminhada direto para a delegacia. Roubo de peruca e de chupeta nessa semana, Leandro e Gabriel.
5: Nossa, e chupetas caras, hein? Chupetas bem caras. Qual é o número mesmo, o Diogo, de chupetas que foram levadas?
8: 16 chupetas e duas mamadeiras foram roubadas, tudo junto estava estimado em cerca de R$1.000.
5: Mamãe Laís Vieira estava comentando que é possível sim que essa quantidade de chupetas e mamadeiras sejam caras assim, né? Essa quantidade seja cara nesse nível.
10: Tem chupeta e mamadeira cara, e quando a gente está grávida, a gente fica procurando um monte de loucura dessa. Aí depois você vê que é tudo bobagem.
11: É tudo
10: no segundo
11: besteira,
10: filho,
11: né?
10: Então aí você, meu Deus, como é que eu joguei dinheiro fora?
11: É, a segunda é negligenciada.
10: Segundo filho, chupa o dedo.
11: Muito bom, um beijo pra Alice e pra Renatinha também. 11h30 em ponto. Olha, no próximo bloco a gente vai tocar aqui pela primeira vez uma vinheta que a partir de segunda-feira você vai ouvir muito até o mês de outubro. Já imagino o quê? Meus amigos, a gente começa a falar de eleição pra valer no nosso CBN Rio. Então não sai daí, 11h30 eu te apresento um projeto bem legal que vai ao ar a partir de segunda-feira.
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15: Sexta-feira, 17 de julho de 2026. Um relatório da Polícia Federal indica um carro de luxo e voos em jatinho como indícios de ligação entre o ex-presidente da Assembleia Legislativa do Estado do Rio de Janeiro, Rodrigo Bacelar, e o bicheiro Adilson Oliveira Coutinho Filho, o Adilcinho. Os elementos descritos no documento fortalecem a suspeita da relação entre o ex-deputado estadual e o grupo de contraventores, investigado na quinta fase da Operação Unha e Carne. A ação apura a relação de agentes públicos e políticos com o crime organizado no Estado. Os preços do petróleo operam em alta e devem fechar com a maior elevação semanal desde abril, quando a cotação da commodity alcançou o pico próximo de 120 dólares. No momento, o barril do Brent é vendido a quase 87 dólares. Com isso, o petróleo acumula avanço de mais de 13% até agora na semana. O movimento é impulsionado pelos temores em relação ao tráfego no Estreito de Hormuz, rota crucial para o setor petroleiro. O canal foi bloqueado pelo Irã como retaliação aos ataques feitos pelos Estados Unidos nos últimos dias. Em meio às tensões, o presidente Donald Trump retomou o bloqueio às embarcações iranianas. E dois jogos movimentam a 19ª rodada do Campeonato Brasileiro nesta sexta-feira. Às 8 da noite, o Fluminense enfrenta o Bragantino e o Mirassol joga contra o Grêmio. Ontem, o Botafogo venceu o Santos por 2-1 e o Vitória derrotou o Vasco por 1-0. No fim de semana, não haverá jogos do Brasileiro por causa da Copa do Mundo. Amanhã, França e Inglaterra disputam o terceiro lugar da competição em Miami às 6 da tarde. No domingo, a Argentina, de Lionel Messi, e a Espanha, de Lamine Yamal, brigam pelo título às 4 da tarde. No horário de Brasília, 11h34.
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11: 11 horas e 35 minutos. Estamos de volta com o nosso CBN Rio. Vamos juntos com você até o meio-dia. Reta final do nosso programa. Reta final também de Copa do Mundo. A gente tem a final agora no domingão. E aí a gente começa a virar totalmente a nossa chave, né? A gente vai virar a nossa chave de cobertura também, porque, meus amigos, nós estamos diante de um momento emblemático para a história da cidade e do estado do Rio de Janeiro. Então, a partir de segunda-feira, você vai começar a ouvir essa vinheta aqui.
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11: Coisa bonita, né? Uma coisa apoteótica, né? Uma apoteose do voto. Em outubro, vamos às urnas mais uma vez para escolher presidente da República, governador, dois senadores, deputado estadual, deputado federal. Nosso voto ele é fundamental para entender que Rio de Janeiro nós temos e que Rio de Janeiro nós queremos para o futuro. E aí, para entender um pouco de como pensam os eleitores do estado do Rio de Janeiro, nas últimas semanas eu rodei por 5 lugares que consideramos chave para explicar o voto aqui no nosso estado. Eu fui para Campo Grande, zona oeste da capital, fui para São Gonçalo, região metropolitana, Duque de Caxias e Nova Iguaçu, na Baixada Fluminense, e fui para Campos dos Goytacazes, no norte do estado, para entender os anseios e o que mobiliza parte relevante dos 12 milhões e 800 mil eleitores que somos, que irão às urnas para escolher o próximo governador. Nessas andanças todas, eu conversei com muita gente. Eu conversei com políticos dessas regiões, com pessoas que têm mandato, com pessoas que tiveram mandato. Conversei, sobretudo, com trabalhadores. Conversei com a grande massa que, de fato, vai escolher o nosso próximo governador, quem vai escolher os nossos próximos 70 deputados na Assembleia Legislativa, os nossos representantes no Congresso Nacional e o próximo presidente da República. Quais os anseios desse Rio de Janeiro, que, como a gente tem falado ao longo do programa, mudou tanto nos últimos anos? Profissões que as pessoas hoje desempenham e que são totalmente diferentes do que eram lá atrás. Pessoas que tinham uma expectativa há 4 anos e hoje têm outra. Será que os nossos políticos estão prontos para ouvir essas realidades que são tão diferentes? E aí eu conversei e descobri histórias assim muito incríveis que eu vou dividir com os ouvintes do CBN Rio a partir da semana que vem na nossa série O Eleitor do Rio, que vai ao ar a partir de segunda às 10 horas da manhã. Tem algumas histórias que a gente já vai contando aqui para começar a dar um pouquinho do clima. Olha essa que eu comecei a descobrir lá em Nova Iguaçu.
19: Trabalhei durante 14 anos no magistério, associando o magistério e isso aqui. Só que chegou um momento que o magistério não ficou bom para mim. Financeiramente não estava legal. Tenho 2 filhas, família, então depender só daquilo ali estava ruim. Entendeu? Para você ter uma ideia, vai te chocar. O que eu vendo aqui de café por mês é o que eu ganhava em um colégio por mês. Para você ver.
20: E aí o senhor preferiu largar?
19: Abrir mão. De vez em quando eu dou umas aulinhas aí particulares, que eu tenho alunos meus aí. Até uma, inclusive, até passou em medicina aqui na Unig, até me mandou mensagem, Fábio, consegui. Por incrível que pareça, a biologia era uma área ruim para ela, mas ela conseguiu passar em medicina. É complicado isso aí, Leandro, porque você vê o quanto que a gente está atrasado. Acho que o Rio de Janeiro é o pior salário, eu acho que está tudo.
11: Essa é a história do Fábio. Você vai conhecer ele na nossa série de reportagens. Eu encontrei o Fábio pertinho da estação de trem de Nova Iguaçu, Gabriel. E ele é um professor de biologia que optou por vender café, lanches, numa barraquinha que ele mantém ali embaixo de uma passarela em Nova Iguaçu. É uma das histórias que a gente vai contar aqui na série O Eleitor do Rio. Lá em São Gonçalo, estava caminhando ali pelo calçadão de Alcântara e troquei uma ideia com um senhor que inclusive escreveu a própria biografia. Ele se chama Otelino e ele falou um pouco sobre o que é ser taxista nos dias de hoje.
21: E nós taxistas, nós estamos vivendo aqui com pouca esperança de sobreviver. Porque do jeito que estamos muito ameaçados a categoria de taxista aqui em São Gonçalo, principalmente nosso ponto aqui. Entendi. Somos 28 taxistas aqui, mas parados. Tem dia, o mínimo que a gente consegue fazer aqui é 1 ou 2 corridas de R$20 ou R$15. Como é que o cara vai sobreviver com custo de vida alto do jeito que está?
11: Custo de vida alto, pessoas que se dividem em duas profissões. Pelo que eu, rodando pelo estado, consegui ver, uma das grandes prioridades que o eleitor tem é transporte. O que eu encontrei de pessoas nas ruas desses lugares que eu visitei, Campo Grande, São Gonçalo, Campos dos Goytacazes, Nova Iguaçu, Duque de Caxias, de pessoas que passam 1, 2 horas, 3, 4 horas dentro do transporte público e esperando um ônibus que muitas vezes não vem. Esses são os problemas da vida real. E claro, segurança pública também é uma grande questão que vai aparecer nessa série O Eleitor do Rio, que eu te convido a acompanhar aqui dentro do nosso CBN Rio, porque ela vai misturar um pouco de histórias da vida real com comportamento político eleitoral, que é uma coisa que me interessa muito e nos ajuda a pensar também como que esse eleitor chega para as urnas agora em 2026. Duque de Caxias não vota igual a capital. Nova Iguaçu também não.
22: O interior do estado deve ser uma diferença também muito grande, né? Em comparação com os eleitores aqui da nossa região metropolitana.
11: São votos diferentes, orientados por anseios que também são diferentes. Uma unidade já que a gente pode traçar aqui. Claro que a gente vai, ao longo da semana, conversar bastante sobre isso. É hora da gente falar da importância do voto. Mas o eleitor do Rio de Janeiro, ele vinha seguindo uma espécie de padrão que tem uma virada drástica em termos de orientação ideológica a partir de 2018. uma guinada à direita, os dados comprovam isso, e há, dentro dos políticos com quem conversei, uma expectativa de alteração nesse quadro. Aí os detalhes a gente vai contando ao longo da semana. O Eleitor do Rio é a partir de segunda-feira no nosso CBN Rio, sempre às 10 horas da manhã. Toca a vinhetinha de novo aí, Larte Afonso, para o ouvinte se acostumar.
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22: Imperdível, hein? Segunda-feira, então, todo mundo de ouvido ligado aqui no CBN Rio para mais essa série sobre eleições. Estamos começando esse período. 11h43, Laís Vieira, tem informações pra gente, Laís?
10: Tem mensagem de ouvinte já ansioso pela série de reportagem do Leandro. O José tá perguntando que horas vai ao ar.
11: 10 horas, José. A partir das 10 horas.
10: Mas
11: segunda,
10: ele pode
11: sexta.
10: Chegar 9h30, né? É. Tá acompanhando o CBN Rio. E às 10 horas, Leandro vai trazer essa novidade. Ele disse que estará aqui, ao vivo.
11: Valeu, Zé. Obrigado pela tua audiência e pela tua companhia também. Já me gratifica, né? Esse trabalho todo. Que
10: já
11: estão
10: esperando.
11: Já me gratifica, né? Sinal de que eu não vou estar falando
10: sozinho. Olha, eu estarei em casa, de férias, ouvindo, com certeza.
11: Valeu, tá? Não me deixe...
10: Vou comentar no YouTube.
22: É porque você vai em São Gonçalo, né? Nessa série.
11: A gente abre os trabalhos, já dando spoiler aqui.
10: Terra. Eu sou a princesa terra. De São Gonçalo, não vou perder.
11: Isso. Lá no... Histórias boas do Zé Garoto lá.
10: Muito bom, pertinho da minha casa.
11: É, não me chamaram nem pra tomar um café. Mas tudo bem, né? A gente vai trabalhando, a gente vai em busca sempre aí de um café. Quem quiser me convidar, estamos aí, sempre à disposição. Mas vai ser legal. Laís Vieira, obrigado aí aos ouvintes que estão mandando mensagem também pra gente. Pra gente começar a falar de eleição, né? A sério, aqui no nosso Rio de Janeiro.
22: 11h44, vamos voltar para a rua. Ana Paula Jaume está desde cedo tratando da situação da Lagoa Rodrigo de Freitas, porque quem frequenta a região da Lagoa, faz aquela caminhada, aquele exercício ali no entorno, e os vizinhos também, né, de prédios ali na região, estão percebendo uma coloração diferente na Lagoa Rodrigo de Freitas. Há toda uma investigação agora também para entender, né, do que se trata essa mudança de coloração. Ana Paula Jaume, conta aí mais detalhes para a gente.
0: Pois é, Gabriel, sigo aqui circulando pela lagoa, né, na Zona Sul. Lagoa que nos últimos dias está com essa água com escura, né, cor estranha, diferente do que o habitual. E eu falei com a Denise Schneider, ela que é cuidadora, costuma se exercitar aqui pela lagoa, e me disse que essa cor estranha da água não combina muito com cartão postal.
1: O cartão postal, né? Então a gente fica triste realmente de vir aqui, né, e ver como está a lagoa, né? E... às vezes, assim, um mau cheiro, e aí não dá nem para parar, né, para poder tirar as fotos, né? É, dá preocupação, porque fica triste de ver os peixes morrendo, a gente não pode usufruir aqui, porque não dá nem para poder ficar perto quando tem mau cheiro, entende?
0: Falei também com a Estela Barreto, ela que é secretária, estava agora há pouco aproveitando

0: Lagoa, porque ele estava internado aqui no Hospital da Lagoa, não muda o nosso passeio.
1: Então não vai ter mancha que atrapalhe o passeio.
0: Não, não, não, não vai ter não.
2: É, a gente ouviu especialistas aí, né, disseram que essa mancha escura pode estar ligada ao aparecimento de algas depois das chuvas desses últimos dias. A Secretaria de Meio Ambiente já fez uma vistoria aqui ontem na lagoa, disse que a mancha não tem característica de esgoto e a origem ainda não foi identificada e vai seguir monitorando aqui a lagoa Rodrigo de Freitas, Gabriel e Leandro.
3: Valeu, Ana Paula. Realmente, né, chama a atenção de muita gente que frequenta o local e fica preocupado, né? Será que a vida marinha... Será que os peixes vão, enfim, podem sofrer por alguma consequência, né, por conta dessa mudança de coloração, por conta de alguma substância que esteja realmente reagindo ali com a água? Vamos entender melhor isso nos próximos dias, torcendo para uma melhora ali para a região.
4: 11 horas e 47 minutos, é hora da gente falar de futebol. Vem aí o Toque de Letra.
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3: Hugo Lago. Fala, Hugo, tudo bem? Bom dia.
7: Alô, Gabriel, bom dia pra você, bom dia, Leandro, bom dia, amigos ligados aqui na CBN.
4: Tava com saudade do Campeonato Brasileiro, Hugo Lago?
7: Olha, sim, do Campeonato Brasileiro, sim, só que as saudades que a gente sente, elas, que a gente vai sentindo, né, na verdade, elas têm pontos positivos, pontos negativos, mas... Enfim, o Campeonato Brasileiro não foge à regra, né, Leandro?
4: Ontem eu fiz questão de... Deu 7h30 da noite, que ia começar a rodada, os times cariocas iam entrar em campo, coloquei o celular em modo avião. Eu não queria ser informado, porque eu ainda estou em Copa do Mundo. Mas, infelizmente, né, fiquei sabendo... O Vasco perdeu, mas vamos falar primeiro de quem ganhou. O Botafogo se deu bem no finalzinho, né?
7: Pois é, se deu bem, conseguiu a vitória pelo placar de 2-1 e largou bem neste feliz ano novo, se a gente colocar assim, depois da Copa do Mundo, né? Um novo campeonato brasileiro começa não só para o Botafogo, mas para o Vasco, para o Flamengo, para o Fluminense, para todos os times que estão disputando a Série A do Brasileirão. E o Botafogo se deu bem ontem jogando em casa nessa partida com o Santos. Venceu por 2-1, teve aquele gol no finalzinho, né? A falha aí do jogador do Santos, mas o Botafogo fez por merecer, na minha opinião, embora não tenha tido uma apresentação tão convincente assim, mas o importante foi a vitória, o resultado que fez com que o Botafogo pulasse pelo menos até aqui 3 posições na tabela de classificação. Começou a rodada em 12º, está em 9º, e o técnico Franklin Carvalho avaliou como positiva a atuação do time, mesmo sabendo que no coletivo ainda pode melhorar. Mas assim, dentro de campo, as respostas precisam ser dadas para que os problemas que acontecem fora dele não afetem o departamento de futebol. E por hora, esse papel está sendo cumprido.
3: Leandro já adiantou, né? O Vasco perdeu ontem e parece, Hugo, que o Vasco voltou com o mesmo desempenho que estava tendo antes da Copa do Mundo, antes dessa pausa, né? Parece que nada mudou.
7: Pois é, se a gente for desejar um feliz ano novo, a gente está desejando um feliz ano novo pedindo para que o ano seguinte... para o Vasco, ele não tenha os mesmos problemas do ano anterior. Estamos aqui usando de metáfora para poder tentar explicar o que muda e o que não muda no Vasco. O que muda é a sequência da temporada, porque houve a parada para a Copa do Mundo. O que é que não muda? O desempenho, os resultados. O Vasco ontem perdeu mais uma, né? 1-0 para o Vitória, um gol que acabou acontecendo numa falha do sistema defensivo, em especial do volante Cauã Barros, que de costas para a marcação acabou não dominando bem a bola, a roubada do Kaiser, atacante do Vitória, que fez o gol da vitória do rubro-negro baiano pelo placar de 1-0. O Vasco permanece com 20 pontos na tabela de classificação, né? Menos mal para ele, Vasco, que o Santos, que está ali, é o primeiro time fora, também perdeu ontem, né? O Santos tem 21 pontos, o Vasco tem 20, mas a situação continua complicada e todo mundo, nesse momento, tentando entender o que é que vai acontecer fora das quatro linhas. Porque dentro do vestiário, mesmo com a troca de treinador, mas com os jogadores que já se conhecem, que tudo que já se sabe dentro do departamento de futebol do Vasco, a gente já pode concluir. Se nada mudar em termos de gestão e, principalmente, reforço do elenco, do time, do grupo, o Vasco vai sim passar por mal.

0: aos momentos ainda até o final do ano.
1: Então, só registrar uma participação aqui, ou melhor, duas participações de ouvintes aqui no nosso, na nossa transmissão lá no YouTube, Hugo, sobre futebol. Gumercindo, até falando aqui, se referindo ao Leandro. O Leandro Rezende, olha que ele chamou de Bobó, porque tem a Bibi e tem o Bobó, sim, né? Falou, tu sofreu ontem, hein?
2: Não,
1: não sofreu porque não tava assistindo.
2: Não,
1: né?
2: Sofri, não assisti. Não,
0: ele foi informado sobre o resultado. Informado.
2: É, não assisti, não sei. Não, eu fiquei sabendo agora que o Vasco perdeu. Só volto a falar desse assunto em mês de agosto.
1: E sobre Copa do Mundo, né? Fazendo uma associação, a Maria Paula Larker falou que Vasco da Gama e Seleção Brasileira podem dar as mãos.
2: É verdade.
1: E realmente, hein?
2: Tá difícil. Hoje tem Fluminense, hein? Pra alegria dos tricolores.
0: Pois é, o Fluminense que fez dois amistosos nesse período de intertemporada, se a gente colocar assim, a parada pra Copa do Mundo, né? Conseguiu golear o Nova Iguaçu 6-1 e no último domingo venceu por 2-0 o Bahia. O Fluminense volta a campo hoje aí pra valer, né? Pra enfrentar o Bragantino nessa 19ª rodada do Campeonato Brasileiro. Fluminense terceiro colocado, 31 pontos. Se vencer, cola no Flamengo, que é o segundo com 34. Provável Fluminense para esse confronto de logo mais. Fábio no gol, Guga na direita, James e Freites, os dois zagueiros, e o René na lateral esquerda. No meio, Martinelli, Hércules e Lúcio Acosta, e lá na frente, o trio ofensivo. Savarino pela direita, Kevin Serna pela esquerda e Hulk, fazendo hoje, em jogos oficiais, a sua estreia pelo Fluminense, um jogo que eu vou transmitir a partir das 8, direto do Maracanã, com os comentários do Francisco Aiello e as reportagens da Thalita Gildi.
1: E quem também vai a campo hoje é o Flamengo, mas não pelo brasileiro, né, Hugo?
0: Não, o Flamengo só vai voltar a campo pelo Campeonato Brasileiro no dia 22, para enfrentar a Chapecoense lá na Arena Condá. Hoje o papo é um amistoso, é lá no estádio Mané Garrincha, em Brasília. O Flamengo vai enfrentar o Olímpia do Paraguai, também nesse trabalho de preparação. O Flamengo, que chegou recentemente da Europa, fez parte do torneio do Algarve lá em Portugal, saiu campeão de uma competição amistosa, da qual participaram também times como River Plate, Benfica e o Lozane. Flamengo para o jogo de hoje, para esse amistoso com o Olímpia. Vamos lembrar que é só um amistoso, não é jogo à vera. 20 horas, 8 da noite, a bola rola no estádio Mané Garrincha em Brasília e o Leonardo Jardim deverá mandar a campo. Rossi no gol, Royal na lateral direita, ou Varela, que voltou com a seleção uruguaia da Copa do Mundo, mas ainda não sabe se vai começar o jogo, e a dupla de zaga, João Vitor pela direita e o Vitão pela esquerda, e na lateral esquerda o Ayrton Lucas. No meio, Eric Pulgar, Jorginho e também o Luiz Araújo. Lá na frente, Samuel Lino, Bruno Henrique e Pedro, esse o provável Flamengo para o amistoso de hoje, logo mais 8 da noite, com o Olímpia.
1: É isso, Hugo. Obrigado, viu? Mais uma vez, bom final de semana para você. Vai estar aí amanhã ou não?
0: Amanhã estaremos aqui.
1: Você e Leandro Rezende.
2: Estaremos juntos.
0: Tá vendo aí, ó?
2: Então, vamos nessa, Hugo. Um abraço para você.
0: É isso aí. Grande abraço, valeu, até amanhã.
2: Até. 11 horas e 54 minutos. Pessoal, informação aqui importante. Foi divulgado agora nas redes sociais. O imenso cantor Milton Nascimento foi internado. Ele foi hospitalizado ontem para tratar uma pneumonia. Numa nota publicada no Instagram do artista, a equipe de Milton Nascimento informa que essa é uma intercorrência comum em seu atual estado de saúde. Milton Nascimento segue estável e em boa evolução clínica, com todo o suporte necessário e assistido por uma excelente equipe de profissionais. A previsão, de acordo com esse comunicado, é de que Milton Nascimento receba alta nos próximos dias e siga o tratamento em sua casa. Em outubro do ano passado, a gente lembra, contamos aqui muito no nosso CBN Rio, o Augusto Nascimento, que é filho do Bituca, afirmou que o Milton foi diagnosticado com demência. E o empresário Augusto Nascimento fez um longo desabafo sobre como foi a descoberta dessa doença. Desejamos aí pronta recuperação para a grande voz brasileira de todos os tempos, Milton Nascimento, 83 anos, está internado, mas já vai para casa para ficar ali quietinho. Ele que é um amor de todo o Brasil. Milton Nascimento, 83 anos de idade, a gente vai seguir acompanhando o estado de saúde dele.
1: Muita saúde para o Bituca. Estamos desejando aqui melhoras rápidas para ele. 11h56, Diogo Bugalho tem informações também sobre um incêndio agora, Diogo. Conta para a gente os detalhes que a gente tem até o momento.
3: Isso, Gabriel. É um incêndio que está acontecendo em um imóvel residencial na rua Barão de Mesquita, na Tijuca, à altura da rua Botucatu. Uma faixa da Barão de Mesquita está ocupada para o trabalho dos bombeiros. bombeiros, a Sete Rio e a Subsecretaria de Trânsito também estão por lá. Por enquanto não afeta o trânsito da Grande Tijuca. A gente ainda não tem detalhes aí das dimensões desse incêndio, se há feridos, mas a informação de momento é que os bombeiros estão lá, dá para ver pelas câmeras do centro de operações um caminhão de bombeiros ali na frente desse imóvel atuando no combate a esse incêndio. Por enquanto o que a gente tem é que é um imóvel residencial que está está sofrendo esse incêndio lá, tendo outras atualizações. Com certeza a gente volta aqui ao longo da programação, ao longo da tarde, para informar nosso ouvinte, Gabriel.
1: Obrigado, Diogo, pelas informações.
2: 11h57, sextou, minha gente, tá acabando o nosso CBN Rio, vambora abrir o primeiro botão da camisa, dar uma relaxada, né, botar aquela mais geladinha pra, né, vambora, né, no copinho, tem gente que começa já na quinta-feira, né, tem gente, não posso falar quem não. Olha só, final de semana tem uma programação cultural variada no nosso Rio de Janeiro. Teatro, música, festa gratuita e até opção aí para quem já tá pensando nas férias escolares. Rafaela Lima, qual que é a boa desse final de semana, Rafa?
4: Olha, Leandro, eu preparei aqui uma agenda cultural cheia de atrações para todos os gostos. Vou começar falando do teatro, porque estreou no Teatro Glaucio Gil, em Copacabana, uma nova montagem do Beijo no Asfalto, clássico de Nelson Rodrigues, com Edson Celulari, Eduardo Sterblitz e Luísa Arraes no elenco. As sessões acontecem de quinta a segunda, às 20h. Os ingressos, melhor valor, hein, Leandro? Custam R$20 e a peça fica em cartaz até 3 de agosto. Na Barra da Tijuca, o musical Wicked segue em cartaz na Cidade das Artes. As apresentações são nesta sexta, às 20h, no sábado, às 15h e 19h, e no domingo, às 14h e depois 18h. Quem ainda não viu Meu Filho é um Musical, inspirado na vida do Paulo Gustavo, tem a última chance neste fim de semana. O espetáculo está em cartaz no Teatro Multiplano, Vila Jumal, na Barra da Tijuca. As sessões acontecem no sábado e domingo, às 16h e 20h. Agora, eu vou começar falando de música. Nesta sexta-feira, às 19h, o Teatro João Caetano, na Praça Tiradentes, recebe o concerto gratuito Queen Sinfônico, 80 anos de Freddie Mercury. Os ingressos são gratuitos e devem ser retirados na bilheteria uma hora antes da apresentação. Agora, Leandro, eu sei que essa você vai gostar. Pra quem gosta de samba,
2: oba,
4: o Bar do Augusto, na Lapa, recebe hoje uma edição especial do samba Estratégia em homenagem a Alcione e Roque Ferreira. A roda de samba acontece das 20h à 30h30 na Avenida Mendes Sá e tem entrada gratuita. A classificação é livre. Muito bom, né? Alcione, maravilhosa.
2: Toca ela um pouquinho, então.
4: Rainha do samba.
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2: Muito bom, né? Já pode instalar a primeira, já pode instalar a primeira. Acabou, gente. Vambora.
4: Pois é, agora, Leandro, no sábado, Zé Ramalho sobe ao palco no Espaço Hall na Barra da Tijuca. A casa abre às 20h e o show começa às 23h. Os ingressos custam entre R$25 e R$150, então é um valor acessível para todo mundo. Zé Ramalho também maravilhoso. Um show incrível que eu quero um dia poder ir também.
2: Ah, vambora, pô.
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2: Isso é bom, hein?
4: Muito bom, muito bom.
2: Laércio Afonso emociona com isso aí.
4: Ele escolhe as melhores músicas. Agora, no domingo, Leandro, a Arena Copacabana, na Praia de Copacabana, recebe a festa de encerramento da Copa do Mundo. De 13h às 21h, o público poderá acompanhar a transmissão da final e assistir gratuitamente aos shows de Xande de Pilares, Clariô e Beija-Flor. Então tem aí muitos eventos para todo mundo, para todos os públicos. Não posso esquecer do último, que foi o que eu selecionei aqui para criançada, um passeio super divertido, que vai acontecer, na verdade, durante a semana que vem, entre 21 de julho e 2 de agosto, que é um passeio pela Ilha Fiscal. Custa apenas R$30. Então aí é um passeio super divertido para levar a criançada durante o dia e para a família também, né, Leandro?
2: Gostei das dicas de Rafaela Lima, trazendo a boa aqui pra gente do final de semana. Ilha Fiscal é um lugar sensacional, tá? É. Vale a pena demais conhecer, quem não foi com a escola, aproveita para ir já grandinho, né? Porque é muito legal, uma parte emblemática da história do Império Brasileiro, né? O último baile do Império foi ali e tem uma vista espetacular da Baía de Guanabara. Vambora então, Gabriel Freitas.
1: Bom demais, Leandro. Tchau, tchau. Obrigado aí por mais uma semana. Você também, muito obrigado aí pela sua presença aqui no CBN Rio. Encerrando com a nossa última homenagem a Renato Machado, que nos deixou ontem. Homenagens a ele hoje. E com a trilha imagens da semana no Bom Dia Brasil. Hoje é sexta-feira, dia em que a gente ouvia muito essa trilha no final do jornal, toda sexta-feira na TV Globo. Assim a gente se despede. Valeu, Leandro.
2: Amanhã eu tô de volta aqui com o nosso CBN Rio. Um grande abraço para todo mundo. Beijo. Tchau, tchau. Bom final de semana.

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2: Sexta-feira, 17 de julho de 2026. O jornalista Renato Machado é velado no Memorial do Carmo, na zona portuária do Rio de Janeiro. A cerimônia de cremação está marcada para esta tarde. Ele morreu ontem, aos 83 anos, em decorrência de insuficiência cardíaca. Renato Machado teve uma trajetória de mais de 40 anos na TV Globo. O jornalista apresentou o Bom Dia Brasil, o Jornal da Globo e o RJTV, além de ter sido correspondente em Londres e repórter especial. Na CBN, ele foi comentarista do quadro Momento do Brinde, ao longo de 12 anos. O ministro do STF, Alexandre de Moraes, mandou a Polícia Federal tomar o depoimento do senador Flávio Bolsonaro no próximo dia 28. O filho do ex-presidente Jair Bolsonaro é suspeito de crime de calúnia. A decisão foi tomada depois de um parecer da Procuradoria-Geral da República. A PGR pediu o retorno dos autos à Polícia Federal com base em um relatório da corporação que apontou indícios da prática de delito previsto no Código Penal. Na decisão, Moraes afirmou que a defesa do senador teve oportunidade de indicar data e horário para o depoimento, mas apenas pediu a prorrogação do prazo. E o cantor Milton Nascimento, de 83 anos, foi internado por causa de uma pneumonia. Em nota publicada no Instagram do artista, a equipe dele informou que o quadro é estável e Milton apresenta boa evolução clínica. De acordo com o comunicado, o cantor deve receber alta nos próximos dias e manter o tratamento em casa. No horário de Brasília, 12:04.

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0: E muito boa tarde, hoje é sexta-feira, 17 de julho de 2026, começando mais um CBN Brasil com Cássia Regina.
1: E com Carlos Alberto. Uma ótima tarde para você, Carlos Alberto, e para os nossos ouvintes também.
0: Muito obrigado a todos que nos ouvem e assistem. Bom, queria fazer um breve comentário sobre a questão do tarifaço, né? Para mostrar... Praticamente todos os países do mundo adotam algum tipo de tarifa, né? De tarifa de proteção, tarifa de importação para proteger a indústria local, o comércio local, a agricultura local, por exemplo, né? Então, todos os países, agora, por exemplo, o Brasil vende, por exemplo, o Brasil vende carne para a China, vende com a carne brasileira não paga imposto de importação quando chega na China até um determinado volume. Quando acaba a cota, aí passa a pagar uma taxa de importação bastante até elevada, né? Isso lá na China. O Brasil tem várias tarifas de importação em relação a diversos produtos, principalmente automóveis e eletrônicos, por exemplo, carros elétricos já estão pagando para entrar no Brasil 35% de taxa de tarifa de importação. Agora, essas medidas, elas são frequentemente adotadas, sempre foram adotadas, isso é coisa de décadas e décadas que se pratica essa política protecionista um pouco por toda parte, ela é sempre adotada por razões de ordem econômica. No caso do Brasil, o tarifaço sobre os carros elétricos importados, basicamente da China, visa proteger e dar uma chance para a indústria automobilística local, né? Então, tem esse objetivo determinado. Agora, no caso do Trump, ele tem usado as tarifas para, como ele mesmo diz, punir países que não se alinham com os Estados Unidos. E aí acaba dando uns absurdos. Por exemplo, né, entre os motivos que o Trump, o governo americano, alega para aplicar restrições às importações vindas do Brasil, é que o Brasil pratica o problema de desmatamento, né? O problema é que há desmatamento no Brasil, o Brasil não controla o desmatamento. Agora, é uma coisa cínica, porque o sujeito mais anti-ecológico é Donald Trump. Tirou os Estados Unidos do Acordo de Paris, diz que esse negócio de meio ambiente, de aquecimento global é bobagem, que esse negócio de desmatamento é bobagem, ele está permitindo a exploração de petróleo em várias áreas críticas nos Estados Unidos. Então, quer dizer, um governo com esse presidente vir alegar que ele está tarifando um outro país porque esse outro país não respeita as questões ambientais, é simplesmente ridículo, né? Simplesmente não faz nenhum sentido. E mostra, então, que a ideia do Trump é misturar essas questões econômicas com, basicamente, questões políticas, né? Se o governo do Brasil fosse um outro governo, provavelmente não haveria tarifa na extensão em que houve. Então, é uma medida política e para o governo brasileiro, para o governo Lula, também tem um aspecto político, nós vamos discutir isso aqui, é que é o seguinte, o Trump aparece, quer dizer, o governo apareceu recebeu de graça, digamos assim, um inimigo externo. E sempre para um governo, um presidente que está disputando a reeleição, disputando uma eleição, ter um inimigo externo é uma coisa que politicamente ajuda. E as pesquisas mostram que a população liga o tarifaço e o Trump com o bolsonarismo e isso tira pontos do bolsonarismo. Esses são assuntos que a gente vai até comentar aqui no CBN Brasil desta sexta-feira. E vamos começar a reportagem por Brasília com a Rani Veloso, que é justamente que apresenta novos dados do tarifaço apresentados pela APEX, que é a agência brasileira que cuida do comércio externo. E Rani Veloso. Alô,
2: Oi,
0: Rani.
2: Sardenberg, boa tarde a você, a Cássia, a todos que nos acompanham. Oi, Sardenberg, me escuta?
0: Sim, siga em frente, por favor.
2: Oi. Pronto. Oi, Sartenberg, boa tarde a você, a Cássia e a todos que nos acompanham. Olha, nesse momento, a Apex Brasil está anunciando um plano de R$130 milhões para diversificar os mercados de exportação do país. A medida é uma reação ao novo tarifaço imposto pelos Estados Unidos, que pode atingir, de acordo com a agência, US$7,2 bilhões em produtos brasileiros. No ano passado, o Brasil exportou, em valores, US$38 bilhões aos Estados Unidos. O plano será detalhado no início de agosto e envolve 57 entidades parceiras de setores como alimentos, móveis e máquinas. Segundo o presidente da Apex Brasil, Aldemir Miller, o objetivo é reduzir a dependência do mercado americano. Dados da agência mostram que o impacto dessa...
0: Opa!
1: Perdemos o contato com a Rani Veloso. Vamos ver se a gente consegue reestabelecer para ela voltar aqui com a informação, mas por enquanto ainda não. O Igor Cardim já... Agora sim, Rani Veloso.
0: Alô, Rani.
2: Bom, Cássia. Oi, tô na linha. Olha, como eu estava detalhando, de acordo com o presidente da Apex Brasil, Aldemir Miller, o objetivo é reduzir a dependência do mercado americano. Dados da Apex mostram que o impacto das tarifas é desigual. São Paulo e Santa Catarina concentram mais da metade dos prejuízos. 52% das exportações desses dois estados foram atingidos, né? Em Santa Catarina, por exemplo, isso em comparação ao Brasil, tá? Então eles concentram mais da metade. Em Santa Catarina, por exemplo, 68% das exportações para os Estados Unidos foram afetadas. O presidente Aldemir Miller classificou a decisão americana como absurda do ponto de vista comercial, argumentando que as novas taxas prejudicam também a inflação e a indústria dos Estados Unidos. Apesar disso, a Apex destaca que o Brasil bateu recorde de exportações no primeiro semestre, com US$185 bilhões ao total, impulsionado pelo crescimento das vendas para a Europa e o mercado asiático, que é colocado, que esses dois locais são colocados como foco do governo brasileiro daqui em diante. A Apex também vai tentar ampliar a lista de isenção e aumentar as exportações aos Estados Unidos dos setores que foram isentados, como, por exemplo, o setor de mel e pescados. Além disso, Cássia Sardenberg, a gente lembra que o governo anunciou ontem que vai sim reforçar o programa Brasil Soberano com novas linhas de créditos para empresários impactados por essa taxação de 25%. Segundo o Ministério do Desenvolvimento, Indústria e Comércio, a medida americana atinge aí 18% das exportações e o vice-presidente Geraldo Alckmin classificou a decisão como injusta e descabida e fruto de interferência indevida. Sobre uma possível retaliação, o governo descarta medidas imediatas, como, por exemplo, a lei da reciprocidade, voltando atrás em relação àquela nota que havia sido publicada na madrugada de ontem.
3: O governo terá um programa de apoio aos que aqui dentro estão labutando, trabalhando e que tenham aí problemas. E a Apex, o BNDES, a BDI, vão fazer um empenho redobrado para a gente abrir novos mercados e crescer ainda mais o comércio exterior.
2: Bom, nos bastidores, o governo também já monitora a ameaça de um novo aumento de 12,5% nas tarifas. Há uma expectativa de que o governo americano se pronuncie sobre essa nova possibilidade de tarifa na semana que vem, que diz respeito sobre aquela acusação americana de falta de políticas para coibir o uso do trabalho forçado. O ministro da Fazenda, Dario Durigan, reforçou que o diálogo não significa submissão.
4: Com isso, a gente vai seguir protegendo o PIX, o maior símbolo da nossa soberania financeira. Nós seguiremos protegendo a nossa soberania geológica, sem vira-latice. E nós seguiremos protegendo a nossa democracia contra a interferência internacional indevida.
2: Bom, o ministro das Relações, Mauro Vieira, destacou que desde o início das negociações, em março de 2025, antes do anúncio do primeiro tarifaço, foram realizadas mais de 30 reuniões em níveis presidencial, ministerial e técnico, diante da fala do secretário de Estado dos Estados Unidos, Marco Rubio, que acusou o presidente Lula de não negociar de boa fé e de também colocar ali o ego acima dos interesses brasileiros. Vieira afirmou que as declarações são inaceitáveis e ofensivas ao povo e ao governo governo brasileiro. Os ministros também buscaram desconstruir os argumentos dos Estados Unidos para justificar essa aplicação de tarifas. O presidente do Banco Central, Gabriel Galípolo, ressaltou que desde a implementação do PIX, o mercado de cartões de crédito cresceu 150% e que foram os cheques e o dinheiro físico que perderam espaço, enquanto o ministro do Meio Ambiente, João Paulo Capobianco, destacou esforços do governo para combater ao desmatamento. Cássia, Milton, Sardenberg.
0: Muito obrigado. Essa foi a informação de Rani Veloso, direto de Brasília. E hoje o Banco Central divulgou o índice de atividade econômica do Banco Central, né? Que é o IBCBR, que é uma prévia do PIB, e o resultado refere-se a maio. Houve um crescimento, quer dizer, praticamente estável, deu um avanço de 0,10% sobre abril. E no ano janeiro-maio, o crescimento da economia brasileira continua muito baixo, 1,2%, e em 12 meses também muito baixo, 1,40%. E as informações, quem tem é lá de Brasília, o Igor Cardim.
5: Sardenberg, boa tarde para você e para o nosso ouvinte. O Índice de Atividade Econômica, o IBCBR, que é considerado a prévia do PIB, avançou 0,1% em maio na comparação com abril, de acordo com os dados divulgados nesta sexta-feira pelo Banco Central. O resultado foi calculado com ajuste sazonal e indica o segundo mês consecutivo de crescimento após a alta de 0,4% registrada em abril. No desempenho por setores, a agropecuária recuou 1% no período, enquanto a indústria cresceu 0,4% e o setor de serviços teve alta de 0,1%. Na comparação com maio do ano passado, o indicador registrou crescimento de 0,8%. Para o economista e professor da Universidade de Brasília, César Bergo, o índice de serviços deixou a desejar.
6: A expectativa para os próximos meses é que melhore um pouco esse setor de serviço para dar um suporte suficiente para a economia para que ela possa atingir um crescimento de 2% em 2026. Essa é a expectativa. A indústria deve andar de lado, pressionada pela questão das taxas de juros, e agora também temos aspectos ligados ao tarifaço norte-americano, que atinge diretamente a indústria, e o agronegócio geralmente no segundo semestre é mais fraco mesmo.
5: No acumulado de 2026 até maio, o IBCBR avançou 1,2%. Já no acumulado dos últimos 12 meses, o índice apresentou alta de 1,4%. O IBCBR reúne informações da agropecuária, da indústria, dos serviços e dos impostos e é utilizado pelo Banco Central para acompanhar o desempenho da atividade econômica. Sardenberg.
0: Muito obrigado. Essa foi a informação do Igor Cardim, direto de Brasília. E agora o que temos, Cássia?
1: Temos intervalo.
0: Noticiário da Sociedade, já voltamos.
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tarde a você ligado aqui na CBN nessa sexta-feira. Hoje, dia 17 de julho, tô chegando por aqui. Eu, Juliana Prado, e você vamos juntos a partir de agora. Muita informação, como sempre, aí sobre o Rio de Janeiro. De onde você estiver, você nos acompanha de várias formas, da forma que preferir. Estamos ao vivo com imagens no Globoplay, no YouTube, também pelo aplicativo da CBN, pelo site cbn.com.br ou no dial em 92.5, no nosso velho e bom radinho. Conto com sua companhia por aqui. Estou esperando já a sua mensagem pelo nosso WhatsApp 997-64-2381. Noticiário lotado nessa sexta-feira no Rio de Janeiro. O presidente Lula está por aqui hoje em duas agendas. Agora ele visita a Fiocruz e mais tarde, 3 horas, vai ao Instituto Nacional de Traumatologia e Ortopedia, o INTO. A gente vai trazer todos os detalhes com a nossa reportagem. E o jornalista Renato Machado é velado agora no Memorial do Carmo, cerimônia que é aberta ao público. A cremação está prevista para 14h30. Renato Machado, uma grande referência no telejornalismo brasileiro, morreu ontem aos 83 anos. E a justiça retomou o júri popular dos irmãos e ex-PMs acusados de matar o bicheiro Fernando Inácio em 2020. Ontem, no primeiro dia de julgamento, 6 testemunhas foram ouvidas. Previsão para hoje é de mais um dia inteiro de depoimentos. A sentença deve sair ainda hoje, no final do dia. E a nossa reportagem circulou pela Lagoa Rodrigo de Freitas, checando ali a situação da água, que tem apresentado uma cor escura, está intrigando aí, chamando a atenção dos moradores e dos especialistas. Prefeitura está investigando também, está descartando pelo menos por hora a hipótese de lançamento de esgoto na água. E também na Lagoa, a gente acompanhou hoje o primeiro dia do Rio Rotativo Digital, que começa a ser testado justamente ali no entorno da Lagoa. Primeiro dia que foi marcado aí por dúvidas e reclamações do aplicativo. Já é. É isso. Alguns destaques apenas do que a notícia nessa sexta-feira. Sexta-feira lotada de informação aqui no Rio de Janeiro. Conto com você a partir de agora. Já já eu volto com esses e outros destaques. Você acompanha aí o Sardenberg e a Cássia no Sextou do CBN Brasil. Volto já.

0: E aí, meu irmão?
1: Tudo bom, Sarenberg? Boa tarde, ouvinte. Boa tarde, Cássia.
2: Boa tarde, Merval.
0: Meu irmão, a aplicação de tarifas de importação, que é largamente praticada pelo mundo afora, tem sempre caráter econômico e objetivos econômicos, né? Sobretudo de proteção da indústria local, da indústria nacional. No caso do Trump, tem um outro aspecto, que é um aspecto geopolítico. O Trump, por exemplo, deixou claro que ele usa a imposição de tarifas para, como ele diz, punir países que não se aliam à política dos Estados Unidos. Por outro lado, para o presidente Lula, o fato de ter assim um adversário externo, de ter alguém que fica claramente dizendo que tem o objetivo de prejudicar a economia nacional, é também um ativo eleitoral, né, meu irmão?
1: Ao politizar essa taxação, o Trump deu ao governo brasileiro a explicação que ele queria. Ele, governo brasileiro, está sendo perseguido pelo governo americano porque é um governo independente, não se submete às manias do Trump, defende o interesse nacional. É exatamente isso que o Lula quer. E fazendo isso, ele joga para cima do Bolsonaro, da família Bolsonaro, a culpa por essa taxação também. E ele não faz uma injustiça, porque a primeira taxação foi a pedido do governo do bolsonarismo, né? Do Eduardo Bolsonaro, do Figueiredo lá. Que estão nos Estados Unidos. E eles diziam claramente isso, né? Eles ameaçavam e diziam que iam fazer, e comemoraram a taxação. Essa taxação de agora é uma taxação, é uma recorrência, né? É um outro processo, mas o espírito é o mesmo. O Trump, que tinha ficado encantado com o Lula, perdeu o encanto na medida de que o Lula, numa campanha eleitoral, entendeu que ter os Estados Unidos como adversário era bom para ele, era bom para a sua campanha, né? Os bolsonaristas alegam isso, exatamente isso, que o Lula provocou os Estados Unidos para ter uma arma política, né, para a campanha eleitoral. É mais ou menos isso, mas no frigir dos ovos, o bolsonarismo tem culpa nessa taxação e o Lula está defendendo os interesses nacionais. Não tem muito o que discutir com isso. Ah, você pode ter nuances, pode ter entender que o Lula podia ser mais ter negociado mais, mas você conhecendo o Trump, você sabe que o Trump quer sempre mais, né? E o que ele quer é dominar a economia do outro país. Ele não quer negociar
0: De
1: com.
0: boa fé.
1: Não, boa fé ele alega que o Lula não teve, mas ele não tem também. Ele não tem de jeito nenhum. Então é uma questão política que está sendo disputada. Não tem o que fazer. O Trump tem essa arma. Ele alega publicamente que ele pode perseguir os estados que não se alinhem aos Estados Unidos. E o Brasil sempre foi independente. É claro que o Lula, você pode dizer que ele sempre tem uma preferência por países de esquerda, países mais alinhados com a linha geral do PT. Mas sempre negociou com todos os governos americanos, nunca houve problema nenhum, desde que o governo americano também não seja um governo radical como é o Trump, né, que quer recuperar a economia dos Estados Unidos, acabando com a economia de vários países, né?
0: Tá
1: Esse é que é o
0: certo.
1: problema, né?
0: Merval Pereira, muitíssimo obrigado, Merval. Bom final de semana, até.
1: Até,
0: Uma
1: Sander.
0: coisinha só, Espanha ou Argentina? Ixi, já tínhamos perdido
2: o Merval.
0: É, intervalo agora?
2: Intervalo, mas é Espanha, viu, Carlos Alberto?
0: Tá, tá certo. A Cássia resolveu o problema, Espanha.
2: Intervalo e já voltamos.
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1: Hora de formação de trânsito por aqui, tem informação chegando do Maracanã, carro enguiçado na Avenida Maracanã, uma faixa da via está ocupada na altura da estrada do Bellini, estátua do Bellini, um utilitário que enguiçou por lá, Sete Rios já está no local atuando nessa ocorrência, trânsito tem boa movimentação apesar dessa ocorrência. Já na Avenida das Américas temos ainda reflexos de um acidente que aconteceu no Recreio, uma faixa da via ocupada no sentido do Recreio, um acidente envolvendo carro e moto na altura da Salvador Allende. Sete Rios Bombeiros também estão atuando aí nessa ocorrência. O trânsito é bem intenso no trecho nesse momento. A gente tem desde cedo aí, nas últimas horas, informação sobre um incêndio num imóvel no Grajaú. A via foi liberada depois do trabalho aí dos bombeiros. Um incêndio que atinge um imóvel residencial na altura da rua Botucatu. O trânsito não tem dificuldades. Estamos em contato com os bombeiros para saber aí a dimensão desse acidente, a princípio sem informação de feridos. Atualizo também as condições da ponte Rio-Niterói nesse comecinho de tarde. Agora estamos com a ponte fluindo bem. 3 minutos é o tempo de travessia, sem alteração para você agora, motorista que cruza a ponte. Já a linha amarela, sentido Barra, tem trânsito lento do acesso para a linha vermelha, no sentido centro, e também até o acesso 8, acesso para Bom Sucesso. O sentido fundão da linha amarela agora tem trânsito bem pegado do acesso à Maria da Graça até a saída 9A, saída para a Avenida Brasil, isso sentido centro da cidade, sem ocorrência de grande impacto, fluxo intenso de veículos por lá nesse momento. Meio-dia 32, começamos por aqui com o nosso noticiário aqui do Rio de Janeiro, estou contando com a sua participação desde já, esperando seu contato, 99764-2381. Meio-dia 32, voltamos já.

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2: Sexta-feira, 17 de julho de 2026. Um relatório da Polícia Federal indica um carro de luxo e voos em jatinho como indícios de ligação entre o ex-presidente da Assembleia Legislativa do Estado do Rio de Janeiro, Rodrigo Bacelar, e o bicheiro Adilson Oliveira Coutinho Filho, Adilcinho. Os elementos descritos no documento fortalecem a suspeita de relação entre o ex-deputado estadual e o grupo de contraventores, investigado na quinta fase da Operação Unha e Carne. A ação apura a relação de agentes públicos e políticos com o crime organizado no estado. A informação foi divulgada pela TV Globo. A fumaça de centenas de incêndios florestais no Canadá encobriu o estádio nos Estados Unidos, que será palco da final da Copa do Mundo no domingo. O MetLife Stadium fica na região metropolitana de Nova York e deve receber cerca de 80 mil torcedores na decisão entre Espanha e Argentina no domingo. De acordo com a previsão do tempo, uma frente fria chegará à região no fim de semana e ajudará a dispersar a fumaça. Com isso, a qualidade do ar deve melhorar antes do jogo. O premier espanhol, Pedro Sánchez, anunciou que vai acompanhar a partida no estádio. Crítico do governo americano, o europeu encontrará o presidente Donald Trump. A relação entre os dois líderes ficou ainda mais tensa depois de Sánchez se posicionar de forma contrária à guerra entre os Estados Unidos e o Irã. Já o presidente argentino Javier Milei disse que prefere assistir a final pela televisão. A Bolsa de Valores de São Paulo opera em alta de 0,23% aos 174.223 pontos. O dólar comercial está em elevação de 0,25%, negociado a R$ 5,11. O euro vale R$ 5,85, elevação de 0,3%. No horário de Brasília, meio-dia e 35.
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3: Bom, é uma informação agora que vem de Belo Horizonte, informação preocupante. O cantor Milton Nascimento e membro da Academia Brasileira de Letras, Milton Nascimento, foi internado ontem para tratar de uma pneumonia. Informação da Janaína Regiane.
4: Boa tarde, Sarah Denberg. Boa tarde a todos. E o cantor e compositor Milton Nascimento, de 83 anos, está internado desde quarta-feira para tratar uma pneumonia. De acordo com nota divulgada pela equipe do artista na rede social oficial do cantor, a infecção é considerada uma intercorrência comum diante do atual quadro de saúde dele. Segundo o comunicado, Milton Nascimento apresenta quadro estável, com boa evolução clínica e recebe acompanhamento de uma equipe médica. A expectativa é de que ele tenha alta hospitalar nos próximos dias para dar continuidade ao tratamento em casa, com foco no conforto e também na recuperação. A equipe do artista não informou em qual hospital ele está internado. Em outubro do ano passado, o filho de Milton Nascimento, Augusto Nascimento, revelou que o pai foi diagnosticado com demência. Milton Nascimento se aposentou dos palcos em 2020.
3: De nossa parte, eu disse que o Milton Nascimento era membro da Academia Brasileira de Letras e estava confundindo com o Gilberto Gil, que é membro da Academia Brasileira de Letras. Bom, boa sorte para o Milton Nascimento. E agora o que temos, Cássia?
2: Temos informação chegando direto do Rio de Janeiro, do velório do jornalista Renato Machado. Quem está conosco é a Isa Morena. Isa, boa tarde.
5: Boa tarde, Cássia. Boa tarde, Sardenberg. Está sendo velado desde as 11h30 da manhã aqui no Memorial do Carmo, no Caju, zona portuária do Rio de Janeiro, o jornalista Renato Machado. O velório é aberto ao público. Algumas pessoas, alguns fãs, chegaram já por aqui, chegaram bem cedo para prestar essa última homenagem ao jornalista. Os familiares do Renato também já estão por aqui. A filha dele, a atriz Maria Eduarda Machado, passou por mim e por outros colegas da imprensa, muito abalada, é claro. Muitos jornalistas também já passaram por aqui. Quem conversou com a gente foi a Leilane Neubert, que dividiu a bancada do Bom Dia Brasil com o Renato. Ela comentou sobre quais os ensinamentos que ele deixa para o jornalismo.
6: Acho que o ensinamento é leia, estude, aprenda, se interesse. Renato é uma pessoa muito atenta, muito culta. Então eu acho que não dá para você ser jornalista sem ter interesse. Que eu me despedi, né, do jornalismo diário semana passada. E aí a gente falou por mensagem e ele tinha estado internado. E aí a gente combinou, ele estava em casa já. E aí o combinado era o seguinte: quando ele melhorasse, a gente ia almoçar junto de novo. Quem sabe a gente almoça lá em cima uma hora dessas.
5: A jornalista Tereza Cavalheiro também já está aqui no velório e contou como era o dia a dia com o Renato.
7: Pode parecer contraditório, mas ele que sempre levou o jornalismo tão a sério, era uma pessoa engraçada, espirituosa, como toda pessoa espirituosa, extremamente inteligente. E acima de tudo, eu acho que isso já foi muito falado, mas era um homem elegante. E a elegância dele ia muito além dos ternos perfeitos que ele usava, né? Era a elegância de pessoa no trato, no olhar que ele tinha para a vida, para o trabalho, para a profissão e para a relação dele com os colegas.
5: Renato Machado morreu nesta quinta-feira, aos 83 anos, na Clínica São Vicente, na Gávea, zona sul do Rio, onde estava internado e sofreu uma insuficiência cardíaca. Um dos principais nomes do jornalismo brasileiro, Renato Machado construiu uma carreira de mais de 4 décadas na TV Globo. Ele também fez parte do time de comentaristas aqui da CBN. Cássia e Sardenberg.
2: Muito obrigada. Essa foi a Isa Morena, direto do Rio de Janeiro.
3: E agora, Cássia?
2: Agora nós temos informações sobre um terremoto de magnitude 7,4 graus que atingiu hoje a costa sul do México, perto da fronteira com a Guatemala. O sistema de aviso de tsunami dos Estados Unidos emitiu um alerta por tsunami no México e na Guatemala. Esse tremor ocorreu no mar, perto da cidade mexicana de Puerto Madero, mas foi sentido fortemente em terra na região de Chiapas, no sul do México, e em várias partes da Guatemala e até de El Salvador, de acordo com a agência de notícias Reuters. A profundidade do terremoto foi de 10 quilômetros, considerada baixa, e que pode potencializar o tremor em terra e em estragos. Mas ainda não há relatos de danos ou vítimas até a última atualização dessa reportagem. A gente vai ficar de olho. Por enquanto, a informação é do terremoto, mas sem relato de vítimas ou de danos. Tudo isso no México já e também na Guatemala. E agora?
3: E agora temos, antes do intervalo, uma rápida nota aqui do nosso ouvinte Roberto Teixeira. Ele de Chicago, ele disse o seguinte, que a cidade de Chicago ontem, ele mora lá, a cidade foi invadida por uma fumaça branca, resultado dos incêndios no Canadá, como a gente vinha informando no repórter CBN. Uhum. Diz que ficou um forte cheiro de queimado no ar e limitando o campo de visão. Parece um denso nevoeiro. Segundo as autoridades locais, Chicago ontem teve a pior qualidade do ar.

0: do mundo. A recomendação era para as pessoas só saírem de casa se realmente necessário. A situação começa a melhorar aos poucos hoje. Tudo decorrência, então, como a gente dizia, dos incêndios no Canadá. Intervalo agora.
1: E já voltamos.
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0: Meio dia 43, Ana Luísa Barreto tá chegando com a informação do noticiário pra gente. Tá acompanhando desde cedo, né, Ana, a implantação do Rio Rotativo Digital. Conta pra gente como é que tá a situação. Boa tarde.
1: Boa tarde, Juliana. Boa tarde também pro nosso ouvinte. Implantação do Rio Rotativo Digital no entorno ali da Lagoa Rodrigo de Freitas, na zona sul da cidade. Primeiro dia marcado por muitas dúvidas e reclamações por causa do aplicativo Já É, Juliana. Esse novo sistema de estacionamento, que promete acabar com os talões, começou com mais de 600 vagas espalhadas em 7 pontos das avenidas Borges de Medeiros e Epitácio Pessoa. A tarifa é de R$ 2,00 por 2 horas, com pagamento exclusivamente pelo Já É. Em cada zona, a gente encontrou guardadores cadastrados com uniforme amarelo, também agentes da Secretaria Municipal de Transporte, justamente para dar orientações ao usuário. Apesar disso, o empresário Paulo Costa reclamou que não era tão intuitivo fazer o cadastro no aplicativo e perdeu 15 minutos no primeiro acesso.
2: Facilita, né, o digital, mas eu achei que a ferramenta está um pouquinho complexa ali para fazer o primeiro acesso, perde um pouquinho de tempo e talvez para pessoas mais simples vai ter dificuldade. O valor está muito bom, R$ 2,00 a hora, mas eu achei complexo o aplicativo, podia ser mais fácil.
1: Já o comerciante Carlos Henrique Santos, ele nem sabia que o Rio Rotativo Digital já estava em vigor e esperava encontrar flanelinhas com talões.
3: Eu cheguei 7 horas hoje aqui, geralmente está o pessoal que dá o boletim pra gente lá, pra botar dentro do carro, e não tinha ninguém, só que eu não olhei, deparei com essa placa daí. Agora, quando eu voltei, fui pedir o papel pra ele pra fazer o pagamento, e ele apontou a placa, e como tinha um fiscal da prefeitura, ele me ajudou aqui a baixar o aplicativo e efetuar o pagamento. Sendo que tem cadastrar o carro, um monte de coisa, fica um tempinho bom aqui pra fazer as coisas com ele ainda.
1: Lembrando para o nosso ouvinte, nesse novo modelo de estacionamento, você motorista pode renovar o tempo 2 vezes e ficar na vaga por até 6 horas. Se você ficar 6 horas, você vai pagar R$ 6,00. Depois, você precisa esperar pelo menos 1 hora para estacionar novamente na mesma zona ou você vai procurar uma vaga numa outra zona próxima. Conversei mais cedo com o secretário municipal de transportes para saber se haveria uma ampliação desse horário. Ele disse que não, porque é rotativo, não é estacionamento privado. Se você não fizer também o pagamento na hora, o motorista tem que pagar a taxa em dobro e vai ter até 8 horas para regularização do débito no Já É. É o tempo de você estacionar, registrar no Já É a sua placa e o guardador cadastrado pela prefeitura fazer a fiscalização da sua placa também. Nesse intervalo, você não pagou, você tem até 8 horas pagando, portanto, o dobro. O período de adaptação a todas essas mudanças é de 7 dias, ou seja, se você for para a Lagoa hoje e não souber o que fazer com relação ao aplicativo do Já É, tiver dificuldades também, não vai ser multado pela falta de pagamento nem pelo descumprimento das regras, mas está tendo bastante dor de cabeça. As pessoas estão com dificuldade de entender o Rio Rotativo, os prazos e principalmente usar o aplicativo Já É, Juliana.
0: Não é fácil, né? As pessoas, não é todo mundo que tem ali o acesso facilitado. Enfim, vamos ver como é que fica aí. A adaptação vai ser complicada. Valeu, Ana.

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1: Muito bem, agora a gente vai a Brasília com a Marília Dantas e o assunto é o seguinte: a partir de hoje começa a valer novas regras para a publicidade das bets. Vamos, Marina.
2: Oi, Sardenberg. Boa tarde para você e para todo mundo que nos acompanha. É exatamente isso. A partir de hoje, as casas de aposta online, as famosas bets, deverão seguir as novas regras para publicidade. A partir de agora, toda propaganda de apostas deverá trazer uma advertência sobre os riscos da prática, como já é exigido em anúncios de cigarros e bebidas alcoólicas, publicadas por meio de uma portaria interministerial entre o Ministério da Justiça, da Fazenda e a Secretaria de Comunicação Social da Presidência da República. As regras determinam que as publicidades deverão alertar para os riscos de dependência e de transtornos relacionados ao jogo patológico e exibir uma das seguintes mensagens. Ministério da Fazenda adverte: apostar pode causar dependência. Ministério da Fazenda adverte: apostar faz você perder dinheiro. Ou Ministério da Fazenda adverte: aposta não é investimento. A advertência terá que aparecer na horizontal de forma clara, legível e proporcional ao restante da publicidade. Pela regra, ela deverá ocupar no mínimo 10% do espaço do anúncio. As regras se aplicam também àquelas pessoas físicas e jurídicas que promovam, patrocinem e veiculem publicidade e ações de marketing relacionadas à modalidade. As medidas foram anunciadas pelo ministro da Fazenda, Dario Durigan, na semana passada. Na ocasião, ele disse que a tolerância com bets ilegais é zero. Em entrevista para o jornal da CBN, a advogada da área de tecnologia, mídia e entretenimento do Opsi Bloom Advogados, Carolina Veludo, avaliou as novas medidas como positivas e afirmou que elas podem fortalecer as proteções para o apostador.
3: É justamente para trazer essa maior proteção, sejam para aqueles consumidores que já possuem o hábito de apostar ou para aqueles que ainda não. Então, a publicidade, ela vem justamente nesse caminho, no caminho da divulgação, com regras claras, regras transparentes e a sinalização de possíveis riscos que essa atividade pode causar. Então, é muito benéfico, não só para o setor, mas para os consumidores, principalmente, que essas regras elas sejam cada vez mais fortalecidas e que elas sejam alteradas de acordo com o que o contexto, né, do momento, as interações sociais estão pedindo, para justamente trazer essa proteção maior ao consumidor e ao apostador.
2: Também na semana passada, o governo federal publicou uma portaria que já está em vigor, que define regras sobre o conteúdo das publicidades de apostas. O texto proibiu que as ações de publicidade emitam estratégias, opiniões técnicas ou análises que possam induzir ou influenciar a realização de apostas de cota fixa em determinado evento ou mercado de apostas. Ficaram proibidas também propagandas que sugiram a obtenção de ganho fácil, apresentem a aposta como uma fonte de renda, contenham informações enganosas e sejam dirigidas a crianças e adolescentes. Sardenberg.
1: Muito obrigado. Essa foi a informação de Marina Dantas, direto de Brasília. E agora, Ju. Leonardo dá direto de Nova Jersey, onde será a final no domingo, mas temos aqui um problema. Pelo noticiário, teve aí uma onda de fumaça vindo dos incêndios no Canadá, Léo.
4: Exatamente, Sardenberg. Desde ontem há um monitoramento aí dessa questão da poluição das partículas PM2.5, né, que são partículas poluidoras de longo alcance que estão se espalhando.

0: Não só aqui por Nova York e Nova Jersey, mas por vários e vários estados, dezenas de estados dos Estados Unidos desde ontem. Existe um índice de poluição chamado AQI, perdão, que calcula, né, o quanto essa poluição afeta a saúde das pessoas. Quando esse índice passa de 150, você entra numa zona vermelha, que é a zona em que o risco já está posto para as pessoas, para o público geral, e não apenas para pessoas que têm comorbidades específicas. Desde ontem, Nova York e grande parte do estado de Nova Jersey, incluindo a região onde fica o estádio, né, o MetLife Stadium, onde vai acontecer o jogo no domingo, entraram nessa zona vermelha e se aproximaram de uma zona roxa, que é quando esse risco é muito elevado, né, que é quando esse índice AQI passa de 200. Ontem, o prefeito de Nova York, inclusive, o Zohran Mamdani, já tinha recomendado que as pessoas não saíssem de casa. A gente viu caminhando por Nova York várias pessoas já andando de máscara na rua, para tentar, enfim, minimizar os efeitos dessa questão. Agora, a situação é a seguinte: a gente tem algumas regiões dos Estados Unidos com esses índices aumentando muito. Então, por exemplo, em Ohio, esse índice AQI já está em 483, segundo a última atualização. Porém, aqui em Nova York e em Nova Jersey, os números diminuíram um pouco. Em Nova York ainda, aqui, perdão, em Newark, onde nós estamos, ainda dentro de uma zona vermelha, a gente está bem perto do estádio, numa cidade bem próxima à cidade do estádio, ainda estamos numa zona vermelha, né, um pouco acima ali dos 160 do índice, AQI. Mas em Nova York, em boa parte das regiões de Nova York, esse índice já caiu, já está abaixo dos 150, o que é um bom sinal, para hoje, evidentemente, e para o jogo de domingo também entre Espanha e Argentina.
1: Agora, Dá, esse estádio onde vai ser realizada a decisão, o MetLife Stadium, ele não é coberto, né?
0: Não, não é coberto. Ah, inclusive, estava dando uma olhada aqui nas previsões do tempo também, né? Porque choveu, parou, né? A princípio, as chances de chuva não existem, então o jogo vai rolar normalmente, mas ele é um estádio totalmente aberto e sujeito aí às questões climáticas e de poluição, como em qualquer lugar aberto.
2: Agora, ainda antes de falar de futebol, a gente vai rapidamente. O evento vai ter digamos assim, uma tensão política, porque o presidente Donald Trump informou que vai assistir o jogo, vai assistir ao jogo, e o primeiro-ministro da Espanha, Pedro Sánchez, também anunciou que vai. E o caso é que o Pedro Sánchez declarou-se, foi fortemente contra. E deu declarações contra o ataque dos Estados Unidos ao Irã e proibiu que os aviões dos Estados Unidos usassem bases aéreas na Espanha para participar de ataques lá no Irã. Isso deixou o Trump enfurecido. Ele disse que ia varrer a Espanha do comércio e dos negócios com os Estados Unidos. Vão estar lado a lado, Léo.
0: Pode colocar o Infantino no meio dos dois ali, né, para ficar mais tranquila a situação, né, para amenizar um pouquinho ali a crise. O Gianni Infantino, presidente da FIFA, muito amigo do Donald Trump, e que vai precisar ter boas relações com o Pedro Sánchez, porque a próxima Copa tem como principal sede a Espanha, né? Espanha, Portugal, Marrocos, e um jogo na Argentina, outro no Paraguai, outro no Uruguai. Vai ter jogo nos 50 países nessa Copa, mas a Espanha vai ser a sede principal. E por falar em Argentina, o Javier Milei falou que não vai por superstição. Não sei se ele ia amenizar ou se ele ia aumentar o clima assim, de constrangimento nas tribunas, mas enfim, vai ser uma ausência lá nas tribunas de honra, que vai preferir ver o jogo na Argentina mesmo.
1: E para o futebol, para a partida, tá tudo certo?
0: Tudo certo, os dois times, assim, cada um ao seu estilo, né? Enfim, a Espanha, se fosse proibida de treinar por 2 anos, ia jogar. E parecia que tá treinando todo dia, né? Porque já tá tudo assim muito muito ajustado no time da Espanha, um time que se jogar vendado, os jogadores se encontram no campo. Então é só mesmo ajuste em função do adversário, coisas que técnicos treinam depois de receber ali os relatórios de análise de desempenho, né? Dos jogadores do setor responsável e tal. Então a gente tem o time da Espanha já muito dentro do que vai fazer. A Argentina já é uma incógnita maior, porque a Argentina ela é mais maleável, né? Ela muda mais de acordo com o adversário, ela sente mais a temperatura do jogo. Então é uma preparação um pouco diferente em relação à da Espanha, sem contar o fato de que a Argentina tem um dia a menos para se preparar, né? Porque a Argentina jogou na quarta-feira e a Espanha jogou na terça. Outra mudança dessa final em relação aos jogos anteriores que nós tivemos, né? Que nesse caso da final, as entrevistas coletivas dos técnicos e de um jogador, né, vão ser hoje num evento em Nova York, não vai ser no estádio também, como geralmente acontece. Então hoje a gente já vai ter as palavras aí do Luis de la Fuente, o técnico da Espanha, e do Lionel Scaloni, o técnico da Argentina, a partir das 18 horas no horário de Brasília.
2: Leonardo Dai, obrigado, Léo, até.
0: Valeu, até mais.
1: Até mais.
2: Intervalo.
1: E já voltamos.
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5: Uma em ponto, tô dando uma olhada aqui no nosso WhatsApp 997-64-2381. Muita gente já chegando por aqui. Cláudia Bazetti, já de olho aqui na programação da CBN, bem-vinda. É, vamos juntos aí por essa tarde. Tietri Miguel também já acompanhando a programação aqui da CBN. Márcia Medeiros, Márcia estava sumida. Boa tarde para você, obrigada pela companhia mais uma vez aí, pela audiência de todo mundo que está com a gente. Uma hora em ponto, vamos ver como está o trânsito.
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5: Trânsito pegado em vários pontos da cidade nesse momento. Na Avenida das Américas, a gente tem registro de um acidente no Recreio. A via foi liberada agora há pouco, depois desse acidente envolvendo carro e moto. Mais um dos muitos que a gente conta aqui todo dia envolvendo moto. Foi na altura da Salvador Allende. O trecho ali ainda está bastante complicado para o motorista que acessa a região. Na Avenida Brasil, acidente também, só que no Caju, uma faixa está ocupada sentido Zona Oeste. Um acidente envolvendo dois carros na altura do cemitério do Caju. Sete Rio está atuando ainda no local com trânsito intenso desde a altura do gasômetro. Em Benfica, vindo a Brasil, temos registro de carro enguiçado, um ônibus enguiçado, gente. Uma faixa da pista central da Brasil está ocupada por causa desse incidente na altura de Benfica. Foi no sentido Zona Oeste da via com trânsito bem intenso agora no trecho. E equipes da Sete Rio atuando no local. Vias expressas aí com muitos problemas agora nesse comecinho de tarde aqui no Rio de Janeiro. Exceção da ponte que está fluindo bem nesse momento. 3 minutos é o tempo total de travessia. Conta para mim também como é que está o trânsito aí na sua região. Escreve para mim 997-64-2381. Com muito cuidado, claro, se tiver na direção. Encosta ali o seu carro para depois comentar com a gente e a gente ajudar a alertar outros motoristas também sobre a situação do trânsito aqui na capital fluminense, também na região metropolitana do Rio. 1 e 2, volto já.

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2: Sexta-feira, 17 de julho de 2026. A Apex Brasil anunciou um plano de R$ 130 milhões de reais para diversificar os mercados de exportação do país. A medida é uma reação ao novo tarifaço imposto pelos Estados Unidos. A iniciativa do governo Trump pode atingir US$ 7,2 bilhões em produtos brasileiros. O plano envolve 57 entidades parceiras. O presidente da Agência Brasileira de Promoção de Exportações e Investimentos, Valdemir Miller, afirmou que o objetivo é reduzir a dependência do mercado americano. Ele classificou a decisão da Casa Branca como absurda e argumentou que as novas sobretaxas prejudicam também a inflação e a indústria dos Estados Unidos. O ministro do STF, Alexandre de Moraes, marcou para o dia 28 de julho o depoimento do senador Flávio Bolsonaro à Polícia Federal no inquérito que apura a suspeita de calúnia contra o presidente Lula. A investigação foi aberta em virtude de uma publicação do pré-candidato à presidência pelo PL na rede social X em janeiro. Flávio atribuiu a Lula crimes como tráfico internacional de drogas e armas, lavagem de dinheiro, apoio a terroristas e ditaduras e fraude em eleições. Um terremoto de magnitude 7,4 atingiu a costa sul do México. Os Estados Unidos emitiram um alerta de risco de tsunami para até 8 nações da América Latina. O tremor aconteceu no mar, perto da cidade mexicana de Puerto Madero. Também foi sentido em partes da Guatemala e até em El Salvador. Até este momento, não há relatos de danos ou vítimas. No horário de Brasília, 1h04.
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0: E aí, Rusty?
1: Boa tarde, Sardenberg. Boa tarde, Cássia. Boa tarde, ouvintes.
2: Boa tarde, Rusty.
0: Rusty, a gente vai fazer uma final de Copa aqui.
2: Isso.
0: Vamos fazer um
1: Isso
0: final de
1: aí.
0: Copa aqui. Listar os prós e os contras das culinárias argentina e espanhola. E aí, o leitor, a gente
1: Exatamente.
0: decide qual é a melhor, mas vamos começar. Vai lá,
1: Vamos
0: você
1: lá.
0: começa.
1: Olha só, Sardenberg. Qual é o melhor time? A gente vai saber no domingo, né? E aí eu pensei da gente fazer essa brincadeira aí para a gente tentar mais ou menos fazer um panorama de comparação entre as duas cozinhas, a espanhola e a argentina, para a gente meio que chegar numa favorita. Qual será que a gente vai mais gostar? Qual que é aquela que a gente vai tender para um lado? Olha só, vamos começar então a fazer um desenho aqui.
2: Tá.
1: Se a gente pensar em relação a uvas, a principal uva argentina, o Malbec, muito ali ligado à região de Mendoza. Se a gente for para o lado da Espanha, a gente vai ter o Tempranillo, principalmente da região da Rioja. Entre esses dois aí é difícil, viu, Sardenberg? Eu que gosto de um vinho um pouco mais assim pegado, eu prefiro o Malbec. Então, para esse lado eu iria para o Malbec. E você, Sardenberg? Você que é mais especialista nesse assunto do que eu.
0: Tempranilho.
2: Eu também.
1: Tempranillo. Aí, ó, então pronto.
0: Cássia.
1: Agora
0: Tempranillo.
1: vamos pensar no principal prato dos dois países, aquela coisa que é o prato de festa, aquele prato que se prepara ao ar livre, aberto, aquela paella imensa ali do lado de fora, que você vai preparando o arroz, colocando os frutos do mar, você tem toda aquela preparação, uma coisa muito bonita, muito vistosa. E do lado argentino, a gente vai ter aquela parrilla, aquela grande parrijada que você vai começar ali com a morcilla, com os chinchulines, depois você vai para as carnes, você vai ter os legumes grelhados, você vai ter ali a provoleta, que é o queijo, regatudo com chimichurri, o choripan, que é aquele sanduíche com a linguiça. Eu acho que desse lado aí eu vou para Argentina de novo, Sardenberg. Já é 2 a 0 para Argentina.
0: Cássia.
2: Ah, eu vou pro lado dos arrozes.
1: Arrozes?
2: Isso.
0: É, eu vou ficar com a Cássia também.
1: Ai, meu Deus
2: Ih,
1: do céu!
2: Ruxa, você tá ficando isolado. Você e a Argentina estão ficando isolados, mas vamos continuar. Quem
1: Ó,
2: sabe isso não vira.
1: então vamos ver aqui, ó. V
2: Ah.
1: vamos pensar o seguinte aqui: sessão de vermute ou Jerez?
2: Jerez.
0: Jerez.
1: Jerez. Desse lado nós combinamos aí,
2: Tá.
1: estamos certo. Agora vamos pensar aqui. Os cafés argentinos, aquela coisa de Buenos Aires, que a gente chega e vai ter ali as medialunas, todas aquelas coisas dos folhados ali. E se a gente vai para o lado ali dos cafés, mas de Madrid, a gente vai encontrar muitos churros com chocolate, algo muito ligado aí ao final da tarde, início da noite. Nessa sessão para os churros com chocolate ou sessão na medialuna?
2: Média aluna e doce de leite. Primeiro voto meu para a
1: Isso.
2: Argentina aqui.
1: Ah, exatamente. Eu também sou doce de leite. De
0: Aí
1: sobremesa.
0: eu vou no 0x0.
1: 0 a 0?
0: 0x0.
2: Que isso, Carlos Alberto?
0: 0x0.
2: Só coisa boa.
1: E entre empanadas e tortilhas? E
0: Tortilha.
1: aquela comida de
2: Empanada.
1: rua? Eu vou.
0: Tortilha.
1: Esse aí é difícil, viu? Esse aí pra mim é quase um 0 a 0. Adoro as duas, viu? As
2: É.
1: empanadas. Que é aquela comida de rua, né? Quando a gente tá em Buenos Aires e passeia ali pelas calçadas, tem várias casas de empanadas, o pessoal pega, compra ali e leva para casa ou sai comendo. A tortilha também, essa comida de rua, é o tapas espanhol mais conhecido. Eu acho que nisso aí é complicado eu tomar uma decisão, mas eu acho que talvez eu iria ir para as tortilhas um pouco mais pela complexidade ali do preparo, né? Agora,
0: E
1: se...
0: você nem falou daquelas tapas espanholas
1: Isto.
0: que vem peixes, né?
1: Exatamente, porque é o seguinte, Sardenberg, a Argentina, se a gente vai para a região dos Campos, se a gente vai até mesmo para a Patagônia, a gente vai encontrar muito cordeiro. O cordeiro é muito presente na cozinha argentina. Já a cozinha espanhola, principalmente a região mais ligada ali ao Mediterrâneo, tem muitos frutos do mar, a gente vai encontrar os camarões, os chipirones, várias coisas ligadas a frutos do mar. Entre cordeiro e frutos do mar, o que vocês preferem?
2: Frutos do mar.
0: Frutos do mar.
1: Cordeiro. Vocês estão vendo para quem que eu tô torcendo, né?
2: A gente tá percebendo, viu, Ruxa? Agora, da minha parte aqui, tá dando
1: Ah,
2: Espanha. Vai ser
1: tá dando
2: Espanha na
1: Espanha,
2: cabeça, domingo.
1: né? Eu tô vendo também para que lado vocês estão indo. Tô vendo para que lado vocês estão indo aí.
0: A torcida da Cássia é interessada, porque ela botou a Espanha no bolão.
2: Como campeã.
1: É, eu vi, eu tô sabendo, Sardenberg. Pois é. E agora, eu conheço os dois países, já visitei tanto a Espanha quanto a Argentina. São dois países que eu adoro. E um acaba herdando de uma maneira. A Argentina acabou recebendo muitos espanhóis, só que ela receberam muito italiano e tem uma influência muito mais ligada à cozinha italiana do que à cozinha espanhola, o que é bastante curioso. A imigração dos italianos para que se fixaram em Buenos Aires é muito maior, então a gente vai encontrar muita pizza, muito nhoque, esse tipo de cozinha, e não necessariamente a cozinha espanhola, né?
0: É, e você vê no nome dos jogadores, né? Maradona, Messi, tudo nome italiano, né?
1: Exatamente, né? Muito nome de italiano. Agora, em relação a restaurantes de alta gastronomia, aqueles restaurantes mais estrelados, aí não tem jeito, é Espanha disparado, viu?
0: Espanha disparado, né?
1: Disparado, aí é disparado. Aqui, pata negra ou ancho?
0: Pata negra, opa!
2: Ah, ancho.
1: É. Esse aí é difícil, viu? Esse aí é difícil.
0: Ah, pata negra, opa. Não,
1: eu acho que é pata negra.
2: Nesse momento você é a voz dissonante. Só nessa categoria.
1: É, não, eu acho que pra esse lado eu vou pro Sardenberg, viu? Aí é pata negra. Pra mim, o melhor carne do mundo são aqueles porquinhos ibéricos ali, próximo de Rabugo, próximo ali de Portugal. Aquilo ali é bom demais. Nossa Senhora.
0: Tá certo.
2: E o placar da partida vai ser qual, então, na sua avaliação pra Argentina?
0: Quer ver?
1: Ah, vamos pôr aí. 3-2 para a Argentina, um jogão de bola.
0: Que jogão.
1: Jogão, vai ser um jogão. 3-2 para a Argentina.
0: 3-2 para a Argentina. No tempo normal ou na prorrogação?
1: Ah, na prorrogação. Talvez 2-2, 3-2 no finalzinho ali para a Argentina.
0: É. Tá certo.
2: Bom, Cássia? Eu estou pensando no placar, mas vai dar Espanha.
0: Quer dizer, no placar você está em suspenso.
2: Está em suspenso. Vou decidir isso, mas é Espanha, isso eu já sei.
0: É, eu também torço para a Espanha. E o que eu gostaria mesmo é que tivesse jogo, prorrogação e pênaltis.
2: Nossa,
0: fica bem emocionante.
2: Com muita emoção.
1: Isso aí, igual a última Copa, né?
0: Igual a última Copa.
1: Foi assim. Isso
0: na última
1: aí, tá
0: Copa,
1: certo.
0: Argentina e França, foi 3-3, a prorrogação deu empate também, e aí foi para os pênaltis, a Argentina ganhou nos pênaltis.
1: É, e eu lembro que foi Messi fazendo gol e Mbappé fazendo gol. Um fazia, o outro fazia. Foi impressionante aquele jogo.
0: Bom, Rusty Marcelino, obrigado, Rusty. Até a semana.
1: Até. Abração para você, para a Cássia, para todos os ouvintes. Até semana que vem.
2: Até
1: bom
2: semana
1: jogo
2: que vem.
1: Domingo para todos.
2: Obrigada, Rusty.
0: Sabe que, para falar um pouquinho de futebol, tem jogo no sábado, né? Que é a disputa de terceiro e quarto. Mas é uma porcaria, né?
2: É.
0: Imagina, disputa de terceiro e quarto.
2: Todo mundo desanimado.
0: A gente pode. Quer dizer, o cara são os perdedores, né? O jogo dos perdedores. Não devia ter esse jogo de. O Filipão, nosso técnico, o Filipão, ele disse que não devia ter esse disputa de terceiro e quarto. Caiu na semifinal, pronto, vai embora para casa. E põe lá no currículo que foi semifinalista da Copa. Ponto final. Né?
2: Faz uma contagem ali de pontos pelo desempenho durante o torneio para definir quem é terceiro, quem é quarto lugar. Mas e aí, quem vai ganhar sábado?
0: Ah, tô torcendo para a Espanha, né?
2: Não, sábado. Sábado vai ser a França.
0: Ah,
2: não quer nem saber.
0: Ganha qualquer um. Os ouvintes estão aqui, ó. O Valmir da Silva, Espanha 5-1, de jeito nenhum.
2: É, 5-1
0: na Argentina, mas nem...
2: Tá muito otimista.
0: Tá certo. Intervalo?
2: E já voltamos.
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1: Tem mais atualização por aqui sobre o nosso trânsito nesse começo de tarde de sextou. Tem informação de um carro que enguiçou no Coelho Neto, na Avenida Brasil. A via foi liberada agora há pouco, sentido Zona Oeste. O carro já foi retirado do local, mas o trânsito tem retenções ali no trecho. Esse incidente foi na altura da estação de BRT, Fazenda Botafogo. Atualizo a linha amarela também, está liberada a via sentido Fundão depois da retirada de um caminhão que também enguiçou por lá, na altura da Dom Helder Câmara, foi na saída 4. O trânsito também por lá tem retenções nesse momento. Ponte segue fluindo em boas condições, 13 minutinhos de tempo de travessia nos dois sentidos, não vai ter problema o motorista que pegar a ponte, pelo menos por enquanto. Bora falar do tempo?
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1: Sistema Alerta Rio nos informa que a tarde de sexta-feira vai seguir com tempo estável aqui na cidade do Rio, região metropolitana também. Influência está sendo aí de um sistema de alta pressão. Ao longo do dia, céu vai ter poucas nuvens e não temos previsão de chuva para hoje. Ventos estão soprando um pouquinho mais intensos do que o normal. Podem vir, inclusive, mais fortes aí em alguns momentos da tarde e noite. Temperaturas estão subindo devagarzinho, com mínima prevista para hoje 12 graus. Madrugada ainda foi gelada aqui na capital fluminense. A máxima hoje deve bater os 30 graus. Registro aqui, gente, de vento moderado, registrado há 15 minutos, nos últimos 15 minutos, no aeroporto da base aérea de Santa Cruz, mais de 46 km por hora, reforçando então aí essa previsão de que vamos ter uma ventania em alguns pontos da cidade e em alguns momentos do dia também, já sendo registrado esse vento mais intenso. 1h17, volto já.

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1: Temos agora informação chegando direto de Manaus, ainda sobre aquele vazamento de um gás tóxico que nós informamos nesta semana. Quem está acompanhando os desdobramentos dessa história, inclusive a multa aplicada à empresa responsável, é o repórter Ricardo Chaves. Boa tarde para você, Ricardo.
2: Oi, Cássia. Boa tarde para você, para o Sardenberg. É isso, Cássia. As equipes do Corpo de Bombeiros seguem trabalhando no resfriamento dos tanques da empresa Inova, que fica no Distrito Industrial. Isso, Cássia, mais de 41 horas após o vazamento de estireno, que é essa substância considerada tóxica e inflamável. Segundo os bombeiros, ainda há liberação de vapores do produto químico, mas em intensidade bem menor do que a registrada, e isso no início da ocorrência. A avaliação é que 80% do material liberado atualmente seja formado por partículas de água que estão sendo utilizadas na operação de resfriamento. Por medida de segurança, uma área de aproximadamente 300 metros quadrados ao redor da fábrica permanece isolada. Uma nova avaliação deve definir se as empresas próximas poderão retomar as atividades. Bom, os manauaras têm sentido os impactos, Cássia? A Secretaria de Estado de Saúde informou que 204 pessoas procuraram atendimento médico desde o vazamento. 192 já receberam alta, enquanto 11 seguem internadas. A Secretaria também confirmou a morte de um homem de 67 anos que procurou atendimento. Isso após relatar mal-estar. No entanto, a secretaria, segundo a secretaria, não foi identificada relação direta entre esse óbito e o acidente, já que esse paciente, ele teria histórico de doença respiratória crônica. Enquanto isso, nas escolas aqui da capital amazonense, as aulas continuam suspensas, isso pelo menos em 12 escolas estaduais e 10 unidades da rede municipal localizadas próximas a essa área afetada. Tudo ainda está sendo dimensionado, Cássia, tanto que o retorno das atividades depende de uma nova avaliação das condições de segurança. Já tem desdobramentos, inclusive com relação a penalidades. A prefeitura aqui da capital multou a empresa em mais de R$4.500.000. Isso após uma inspeção técnica que apontou níveis de poluição atmosférica acima do considerado seguro para a exposição humana. Já a Polícia Civil aguarda a liberação da área para realizar a perícia que vai apontar as causas do acidente. Tem algumas hipóteses. A principal hipótese trabalhada pelos bombeiros é de uma reação espontânea no interior do tanque de armazenamento do produto. Em nota, a empresa Inova afirma que a situação foi controlada, isso conforme os protocolos de emergência, que não houve incêndio nem vazamento de produto líquido para fora da área de contenção e que segue colaborando com as autoridades.
1: Aí a informação do Ricardo Chaves, a gente teve um probleminha só na última fala dele, mas deu para captar, né, que as autoridades continuam aí as investigações do que pode ter levado a esse vazamento de gás em Manaus.
3: E agora vamos com a Ana Luísa Bessa, que tem informações sobre o dia de hoje na Guerra do Oriente Médio. Ana Luísa.
1: Espera um pouquinho que a gente vai ajustar aqui o microfone da Ana Luísa Bessa. Aparentemente a gente teve algum problema. Ana Luísa, passa por favor para esse lado para a gente poder acompanhar com mais clareza tudo que você vai trazer de informação para a gente. E aí a gente vai ter melhores condições técnicas para acompanhar todo o noticiário de hoje em relação aos impasses no Oriente Médio.
3: Alô, um, dois, três.
4: Agora me escuta,
1: Sardenberg? Agora perfeitamente.
4: Agora foi. Uma ótima tarde a você, Sardenberg, a Cássia e aos nossos ouvintes. O Irã acusou os Estados Unidos nesta sexta-feira de ter realizado bombardeios contra infraestrutura civil no sul do território iraniano. Um vídeo divulgado por agências de notícias estatais do Irã mostraram pontes destruídas em uma cidade costeira. 7 pessoas morreram, segundo a agência IRNA. Um aeroporto também foi atingido e houve relatos de ataques à cidade de Bushehr, no sul do país, que é onde está localizada a única usina nuclear iraniana. Os Estados Unidos assumiram a autoria desses ataques. Além disso, Sardenberg, o presidente norte-americano Donald Trump não descartou um ataque terrestre à costa ou às ilhas do Irã. Em resposta, Teerã lançou ataques aéreos contra bases e aeronaves militares norte-americanas na Jordânia, no Kuwait e no Catar, que a gente lembra a maior base militar dos Estados Unidos no Oriente Médio. O Kuwait informou que uma usina de dessalinização de água e geração de energia foi atingida por esses ataques, provocando ali um incêndio e danos à instalação. O Irã atacou também o leste da Síria nesta sexta-feira, segundo a mídia estatal iraniana e uma fonte militar síria, no que representa, Sardenberg, o primeiro ataque conhecido de Teerã contra o território sírio desde o início da guerra regional no começo deste ano, mas é importante frisar que a Síria negou essa informação. Agora, no Estreito de Hormuz, onde o conflito voltou a interromper o fornecimento global de energia, fuzileiros navais americanos abordaram um navio tanque e outra embarcação teria sido atingida por um projétil. E vale destacar, Sardenberg, e você ouvinte, que o Estreito de Hormuz tem o menor número de travessias diárias desde maio, segundo dados do setor de navegação, com a maioria dos navios parando ou dando meia volta. Apenas 3 navios de carga cruzaram o Estreito de Hormuz ontem, por exemplo. Agora, no campo econômico, o barril do petróleo tipo Brent está cotado a $86, com elevação de 3%. Sardenberg.
3: Tá certo. E a guerra está ficando assim, está ficando uma coisa assim, meio parecido com a guerra da Rússia e da Ucrânia, né? O assunto que vai ficando lá nas páginas de baixo aqui. Eu estou vendo aqui o site do New York Times. A primeira página, eles estão falando da fumaça dos incêndios do Canadá, que atinge a cidade dos Estados Unidos, falam da inflação americana, falam dos ataques de Trump ao sistema eleitoral, aquela velha tese do Trump, que o sistema eleitoral americano favorece os democratas. Uhum. Que mais? Falou sobre eleições num estado em campanha para as eleições de meio de mandato. E só depois é que vem noticiário sobre a guerra. Isso é um mau sinal, né? Quer dizer, sinal de que não tem negociação de paz, enfim, nem negociações indiretas, né, através de terceiros países. Ana Luísa Bessa, obrigado, Ana Luísa. Até.
4: Até.
3: Intervalo
1: e já voltamos.
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5: Agora, 1h28, tem mensagem chegando de ouvinte. Rogério Paiva está nos alertando para a situação na ponte. Ele disse que sentido Niterói, nesse momento, tem muita retenção a partir do vão central. Fez a travessia em 26 minutos. Alô, Ecovias Ponte. Vamos atualizar aí essa informação sobre o tempo de passagem na ponte. Está dando 13 minutos aqui pelo sistema da Ecovias Ponte. Valeu, então, pelo alerta. Rogério Paiva, nosso ouvinte, 26 minutos de tempo de travessias para chegar a Niterói. Passou aperto por lá. Ele disse que o acesso pela Francisco Bicalho é que está complicando tudo. Diz que está muito ruim. Valeu demais pelo alerta. Tem mensagem chegando do nosso ouvinte Richard Brown. Richard Brown está feliz aí que o solzão voltou, segundo ele. Mandou ali a previsão do tempo para os próximos dias, batendo 32 graus no domingo, mesma coisa segunda e terça-feira, 33 graus. Obrigada, Richard, que mandou também, claro, aquela foto de sempre belíssima da região do Aterro do Flamengo. Pão de açúcar ao fundo com céu azul bacanérrimo. Obrigada pelo carinho e pela audiência de sempre. 1h30 agora, eu volto já com mais informações do noticiário do Rio. Quero saber como é que está a situação na sua região também. Céu azul por aí também, dia bonito no Rio de Janeiro hoje, também na região metropolitana. Escreve para mim, 997-64-2381. Você já sabe de cor e salteado, mas nada custa ressaltar nosso canal direto de comunicação. Eu e você falando aí sobre a situação do Rio de Janeiro, da região metropolitana, da Serra, de onde você quiser, manda mensagem para a gente.

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2: Sexta-feira, 17 de julho de 2026. O indicador do Banco Central, considerado uma prévia do PIB, avançou levemente 0,1% em maio, na comparação com o mês anterior. Foi o segundo crescimento seguido, apesar da desaceleração. Em abril, o IBCBR havia registrado alta de 0,4%. No período comparado, a indústria e o setor de serviços apresentaram elevação. Já a agropecuária teve queda. No acumulado do ano até maio, o indicador subiu 1,2%. O cantor Milton Nascimento, de 83 anos, foi internado por causa de uma pneumonia. Em nota publicada no Instagram do artista, a equipe dele informou que o quadro é estável e Milton apresenta boa evolução clínica. De acordo com o comunicado, o cantor deve receber alta nos próximos dias e manter o tratamento em casa. A China classificou como infundada a acusação do presidente Donald Trump de que Pequim teria cometido a maior violação de dados eleitorais da história ao obter ilegalmente informações de cerca de 220 milhões de americanos. O porta-voz do Ministério Chinês das Relações Exteriores afirmou que o país nunca teve interesse em interferir nos assuntos internos dos Estados Unidos e negou que a China tenha cometido o crime. Em pronunciamento na noite de ontem, Donald Trump voltou a atribuir a derrota para o democrata Joe Biden em 2020 à intromissão externa. A acusação do republicano contradiz uma avaliação de 2021 da inteligência dos Estados Unidos. A investigação não encontrou indícios de interferência em qualquer aspecto técnico da votação, incluindo registros de eleitores, cédulas, apurações ou resultados. No horário de Brasília, 1h32.
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3: Fazendo um balanço do efeito das novas tarifas sobre o setor do agronegócio, a Confederação Nacional da Agricultura chegou à seguinte conclusão: 64% das exportações do setor para os Estados Unidos estão fora da tarifa adicional de 25%. Estão, portanto, nas exceções. Agora, produtos como madeira, ovos, arroz, ovos e açúcar seguem sujeitos a essas exportações. Então, 36,5% das exportações do agronegócio brasileiro para os Estados Unidos serão taxados com essa tarifa adicional de 25% anunciada ontem pelo governo americano. A tarifa entra em vigor dia 22. O setor agronegócio diz que continua negociando para tentar conseguir mais isenções.
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1: Oi, Sardenberg, boa tarde para você e para a Cássia, boa tarde para os ouvintes, também para quem está assistindo vocês aí no CBN Brasil.
2: Boa tarde, Vera.
0: Vera vai falar do tarifaço, a reação do governo ao tarifaço, do governo, dos meios políticos e de uma dúvida que aparece para o governo brasileiro, que é recorrer ou não à reciprocidade, isto é, taxar, por exemplo, produtos americanos. Como é que está isso, Vera?
1: Por enquanto está prevalecendo a decisão de não taxar, pelo menos de imediato, os produtos americanos. Portanto, não aplicar no primeiro momento a lei da reciprocidade, sabe, Leve? Conversei ontem com várias autoridades, tanto do Palácio quanto da equipe econômica. Conversei também com autoridades do Congresso e essa era a tônica dominante, a de responder com medidas que acabem amenizando o prejuízo para os setores atingidos, como o governo fez da outra vez, então, né, essa segunda edição do Plano Brasil Soberano. E aí o governo vai se valer de uma excepcionalidade do defesa eleitoral, para a qual o Congresso está bem receptivo. Conversei com a Câmara, conversei com autoridades do Senado, e mesmo com as dificuldades que existem no relacionamento do Lula com o Davi Alcolumbre, por exemplo, isso não deverá ser um problema. Para responder ao novo tarifaço, eles estão dispostos a aprovar uma medida, uma medida provisória com novas concessões aos setores atingidos e fazendo uma exceção à regra da lei eleitoral que proíbe novos desembolsos nesse período de campanha eleitoral. Então, o Lula vai se beneficiar de algum modo da decisão do Donald Trump, porque vai poder, de novo, anunciar medidas que têm apelo para um setor importante aí do empresariado, vários setores da nossa economia, e fazer isso sem infringir as regras da lei eleitoral, porque o Congresso vai dar a ele, provavelmente, essa excepcionalidade. A ideia até aqui, que vem sendo seguida, é deixar que o Itamaraty, a Fazenda, o Banco Central e o Geraldo Alckmin respondam ao Trump. E o Lula fique mais ou menos salvaguardado, fora disso. Porque tem um temor de que ele, ao falar de improviso, erre no tom e acabe escalando a confusão diplomática e que tire do governo a legitimidade que teve nesse primeiro momento. Ou seja, o Brasil foi atacado unilateralmente, sem nenhuma justificativa, porque o Brasil é deficitário na balança comercial com os Estados Unidos, e a reação toda no mundo foi de rechaçar as novas tarifas e mostrar que elas não têm razão de ser do ponto de vista meramente econômico, meramente comercial. Então, por enquanto, o Brasil está ganhando nessa briga. Se o Lula errar no tom e partir para a briga com o Donald Trump, é tudo que o Marco Rubio e que a família Bolsonaro quer. Então, o máximo que se puder evitar que o Lula toque no assunto é a ideia nesse primeiro momento.
2: E acho que também tem uma outra questão nesse primeiro momento, né, de não tomar uma decisão nesse instante sobre a reciprocidade, que é a seguinte: a gente tem na semana que vem, a partir do dia 22, próxima quarta-feira, os 25%, e ainda tem a possibilidade de os Estados Unidos aplicarem uma nova taxa de 12,5% contra o país, naquela alegação de que o Brasil tem comprado bens produzidos por outros países com trabalho forçado. Ou seja, ainda pode vir mais uma sobretaxa por aí, né?
1: Pois é. Cássio, o que vai tornando a decisão meio insustentável, até do ponto de vista da economia dos Estados Unidos. Daí porque muita gente acha que vai ter, em algum momento, um freio de arrumação por parte do governo americano em relação a isso. Outro temor que existia ontem, quando eu conversei com algumas pessoas, era de que houvesse uma penalização específica por conta do PIB. E aí é outra situação que pode ser benéfica do ponto de vista político para o Lula, porque o PIB é altamente popular, é disseminado no Brasil inteiro, entre eleitores de todo e qualquer candidato, e uma ofensiva americana contra o PIB, no entendimento do governo, aumentaria essa sensação de desaprovação em relação às ações americanas, que já aparecem nas pesquisas, apareceu muito fortemente na pesquisa da Quest, e acabaria de novo dando ao governo um discurso de legitimidade, um discurso de que está do lado certo, sendo atacado de forma injusta, indiscriminada por parte do Donald Trump.
0: Tá certo. Vera Magalhães, obrigado, Vera. Até a semana.
1: A semana não, que semana que vem eu estou numa breve folga, Sassenberg. Ah. Volto dia 27 a falar com você.
2: Bom, mas até mais tarde no ponto final, combinado?
1: Esse ainda tem.
2: Ah, então tá
1: combinado.
2: Bom.
0: Então falou, Vera. Obrigado, até boa viagem, divirta-se.
1: Obrigada, gente. Um beijo, tchau.
2: Até mais, tchau, tchau.
0: Intervalo agora.
2: E já voltamos.
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0: 8h41, estou de volta com informação aqui do Noticiário do Rio. Tem um serviço aqui sobre vestibular da UERJ, gente, que começam hoje as inscrições para o exame de qualificação 2027, processo seletivo para ingresso nos cursos da universidade. Quem não fez o primeiro exame realizado em junho ou tenta melhorar a pontuação obtida, pode fazer essa segunda tentativa e o segundo exame. Podem se candidatar aqueles que tenham concluído ou estejam cursando o último ano do ensino médio. O prazo termina em 7 de agosto. A inscrição deve ser feita pelo site oficial do vestibular UERJ. Taxa de R$ 100 deve ser paga até 10 de agosto. Os candidatos podem se preparar com as provas anteriores disponíveis no site, onde podem ser conferidas questões com gabaritos. A prova está marcada para 6 de setembro. Vai ter 60 questões objetivas de múltipla escolha. Também de cada leitura do romance O Cortiço, belíssima obra de Aloysio Azevedo. Uma palestra sobre o livro será ministrada no dia 18 de agosto no auditório do campus Maracanã. Candidato aprovado em pelo menos um dos exames de qualificação vai estar apto a se inscrever no exame discursivo, segunda fase do vestibular, composto por uma redação e dois testes específicos de acordo aí com a opção de curso. Reforçando então, começando hoje, essas inscrições para o segundo exame de qualificação do vestibular estadual 2027 da nossa UERJ. Hora de trânsito de novo? Trânsito complicado em alguns pontos da cidade ainda. Tem informação, inclusive, de acidente sendo registrado agora, gente, na Presidente Vargas. A faixa da pista lateral foi liberada no sentido Candelária, na altura da Praça da República. Acabou de ser feito ali o atendimento a um atropelamento. O trânsito tem alguma retenção ali na região. Temos informação também em outro ponto da cidade, da Brasil, ainda reflexos em Coelho Neto de um veículo que enguiçou ali. A via já está liberada, mas o trânsito está com bastante retenção. Isso na altura do BRT Fazenda Botafogo, foi no sentido Zona Oeste. Essa ocorrência, trânsito já liberado, mas ainda com bastante retenção, tudo aí como reflexo natural, né, dessa ocorrência ali na região. Trago informação também sobre a linha amarela. Bora ver aqui o sistema da Lanza. Qual a informação de momento? Sentido fundão da via está com trânsito lento da saída para Maria da Graça até o acesso à Avenida Brasil, saída 9A, sentido Barra, também pegado o trânsito agora do acesso à linha vermelha até a chegada ali, o acesso 8. Bom sucesso. 1h44. Por onde estão vocês, ouvintes, queridos? Mandem mensagem pra gente, 997-64-2381. Como é que vai ser o seu sextou? Conta pra gente aí como é que tá a sua expectativa pro final de semana. Final de semana de sol na capital fluminense, também na região metropolitana. Não teremos aquele calorão, óbvio, né? Hoje, 17 de julho, natural que as madrugadas sejam geladas, mas a temperatura vai ficar bastante amena aí durante as tardes, com previsão de mais de 30 graus nos próximos dias, inclusive hoje.
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0: Deco.
1: Oi, Sardenberg, boa tarde. Boa tarde, Cássia. Boa tarde aos ouvintes. Tudo bem?
2: Tudo certo, Teco. Boa tarde.
0: Saiu aquele índice de atividade econômica do Banco Central, o IBCBR, e mostrou, referente ao mês de maio, né? Mostrou um crescimento bem pífio da economia, né?
1: Cresceu 0,1 em maio. Já tinha crescido 0,4 em abril, né? Então desacelerou de abril para maio. E está um pouco em linha com o que todo mundo imagina que vai ser o ano, né, Sarenberg? Um crescimento ali ao redor de 2%, onde o primeiro trimestre é bom e os outros vão se enfraquecendo, né? O segundo sobe menos que o primeiro e por aí vamos embora, né? Foi muito parecido com os últimos anos, inclusive. Tem uma expectativa de crescimento de 0,5% para o segundo trimestre e depois de 0% para o segundo semestre. Então a gente deve chegar nesse número, né? Quando você olha ali um monte de dado da economia, dá para ver claramente que fora um setor ou outro, essa indústria de extração que está muito forte ali, de petróleo, de minério, alguma coisa de serviços, os números estão desacelerando, né? O próprio Caged veio bem pior, já tem número ali na margem mostrando que a economia, que, enfim, em algum momento, também para surpresa de ninguém, esse juro ia bater, né? O juro continua muito alto, a gente já está fazendo milagre ali há muito tempo, né? Com muito dinheiro que o governo vai injetando na economia, mas quando para de jogar esse dinheiro, o juro impede um crescimento mais forte. Então, tivemos crescimento, o segundo trimestre vai ter crescimento e o segundo semestre vai ser mais fraco, como foi o ano passado e o retrasado.
0: Você tem que no período janeiro-maio deu um crescimento de 1,2% e em 12 meses 1,2%.

0: de produtividade, de regulação, tentar olhar um pouco o que precisava ser feito para destravar a economia, para que ela cresça independentemente da quantidade de dinheiro que se despeja nela, né?
1: Tá certo. Teco Medina, obrigado, Teco. Até a semana.
0: Até segunda. Tchau, tchau.
1: E aí, Espanha e Argentina?
0: Espanha, né? Deu Espanha, né?
2: É, já deu. Você viu que ele tá falando como se já tivesse acontecido. É isso aí, deu Espanha. É.
1: Assim, deu Espanha?
2: Deu Espanha.
0: Aqui no futuro deu Espanha, tá todo mundo em festa.
2: Boa.
0: Tá
2: certo. Todo mundo em festa, Cássia subindo no bolão, uma maravilha.
0: Cássia milionária com os prêmio do bolão. Nossa, da firma, senhora. Pagando cervejada na terça-feira.
2: Olha aí, não sei nem se eu venho trabalhar no segundo.
1: Obrigado, Teco. Até.
0: Até, tchau, tchau.
2: Até mais.
1: Intervalo agora.
2: E já voltamos.
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6: 1h49, hora de suavizar o ambiente, falar de coisa que a gente adora, que é cultura. Rafaela Lima tá por aqui com uma baita agenda cultural aí para quem quer aproveitar o final de semana, né, Rafa? Boa tarde.
7: Oi, Juliana, boa tarde para você e para os nossos ouvintes. É isso, Juliana, se você ainda não decidiu o que fazer neste fim de semana, a agenda cultural tá cheia de atrações para todos os gostos.
6: Oba!
7: Estreou no Teatro Gláucio Gil, em Copacabana, uma nova montagem de O Beijo no Asfalto, clássico de Nelson Rodrigues, com Edson Celulari, Eduardo Sterblitz e Luiz Arraes no elenco. As sessões acontecem de quinta a segunda, às 8 da noite, e os ingressos custam apenas R$20, Juliana, e a peça fica em cartaz até dia 3 de agosto. Quem ainda não viu Meu Filho é um Musical, inspirado na vida do queridíssimo Paulo Gustavo, tem a última chance neste fim de semana. O espetáculo está em cartaz no Teatro Multiplano, Village Mall, na Barra da Tijuca. As sessões acontecem no sábado e domingo, às 4 da tarde e 8 da noite. Agora, Juliana, eu vou para a música. Para quem gosta de samba, o Bar do Augusto, na Lapa, recebe hoje uma edição especial de Samba Estratégia em homenagem a Alcione e Roque Ferreira. Olha, maravilhosa.
6: A diva.
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7: Pois é, Juliana,
6: eu e Marco Aurélio Cardoso.
7: Não tem como, né? Ela é maravilhosa. E essa roda de samba acontece das 8 da noite à meia-noite e meia na Avenida Mendes Sá e tem entrada gratuita, classificação livre.
6: É irresistível.
7: Agora eu vou chamar um outro que também é incrível. No sábado vai acontecer um show do Zé Ramalho no Espaço Hall, na Barra da Tijuca. A casa abre às 8 da noite e o show começa às 11 da noite. Os ingressos custam entre R$25 e R$150. Deve ser um show incrível, porque ele também é maravilhoso. Músicas incríveis.
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7: E como não cantar, né?
6: Eu amo Zé Ramalho.
7: Eu também. Agora, Ju, pra gente não perder o clima de Copa do Mundo, no domingo, a Arena Copacabana, na Praia de Copacabana, recebe a festa de encerramento da Copa do Mundo. É de 1 da tarde às 9 da noite. O público vai poder acompanhar a transmissão do final, da final, e assistir gratuitamente aos shows de Xande de Pilares, Clareou e Beija-Flor. Então, assim, terminar com samba,
6: bom
7: melhor
6: demais.
7: Coisa, né, Juliana? É isso. melhor da programação para todos os públicos.
6: É isso aí.

0: Obrigada, Rafaela Lima. Ótimas dicas aí de agenda cultural para o nosso fim. Valeu, Rafa.
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3: E aí, Suzana?
4: Oi, Sandenberg, Cássio, ouvintes, boa tarde.
0: Boa tarde, Suzana.
3: Suzana vai nos falar sobre uma aula de harmonização. Harmonização entre vinho e comida.
4: É isso aí. Eu participei de uma degustação na quarta, que repete hoje, sexta-feira. E aí quero comentar e dar uma dica para vocês. Essa harmonização foi feita por um sommelier francês, que é o Mathieu Longuerre, que ele está aqui no Brasil por uma série de masterclass exatamente sobre vinho e comida. O Mathieu, ele é um master sommelier, que é um título bastante exclusivo no mundo do vinho. De vez em quando a gente fala de master of wine, mas o dele é um master sommelier, que é um título que você faz uma série de provas, de degustações. Esse título é concedido desde 1969, ou seja, tem mais de 50 anos, e até hoje menos de 30 profissionais do mundo conquistaram esse título, ou seja, tem que ter muito estudo, muita dedicação, e o Mathieu é um deles. E tem, assim, já que eu comecei a falar de Master Sommelier, tem até um documentário que chama SOM, S-O-O-M, que conta o dia a dia de quatro sommeliers que estudaram para esse concurso, e aí dá para o ouvinte que quiser assistir, super vale a pena, e dá para ter uma ideia de como é difícil conquistar esse título. Uhum. Mas voltando ao Mathieu, que é um francês que está aqui no Brasil, eu estava falando com ele, primeiro assim, ele é de Bordeaux, que é a terra do vinho, né, na França, né, super renomada essa região, mas ele fala o seguinte, que ele foi estudar vinho na Inglaterra, porque segundo ele não dá para aprender vinho em Bordeaux, porque lá todo mundo já sabe. Então, assim, para você ter conhecimento, ter a diversidade do vinho, é melhor migrar para a Inglaterra, que é um país mais assim, aberto para vinhos de todos os lugares, e não apenas o vinho francês de Bordeaux. E hoje em dia ele trabalha no Le Cordon Bleu, na filial em Londres, que a Cordon Bleu é uma escola francesa, fundada há mais de 100 séculos atrás, de estudo de gastronomia. E a apresentação que eu assisti, que eu gostei bastante, foi uma masterclass, que é o que se repete hoje à noite. São cinco pratos combinados com cinco vinhos. E cinco pratos, assim, o ouvinte não pensa assim que vai comer demais. São porções bem pequenininhas, porções para degustação. E a cada prato, ele vai explicando por que combina. Então, por exemplo, a combinação que eu mais gostei foi um cordeiro ensopado com cuscuz marroquino, legumes e frutas secas. E que ele harmonizou com um vinho brasileiro, que é um Touriga Nacional, de uma vinícola que chama Irabene, que fica lá na Serra Gaúcha. E aí ele vai mostrando, ó, o Touriga Nacional tem esse tanino, que é um pouco mais macio, que vai combinar com o cordeiro, o cuscuz soma, né, combina com a acidez do vinho. Ele vai fazendo esse exercício que eu achei muito interessante. E ele foi falando esses conceitos que a gente fala, que às vezes, né, fica meio, o que é a acidez do vinho? Ele vai mostrando na comida como é que dá certo. Então, por exemplo, começou com uma salada de pera, queijo de cabra, com uma vinagrete trufada e mel, que combinou com um vinho branco, que é um Vernaccia de San Gimignano. Aí depois teve uma brandada de pirarucu, que é o peixe amazônico, com uma muqueca, né, também tempero dendê e tudo mais, e que ele pôs um chardonnay, mas não um chardonnay chileno, mas não um chardonnay qualquer, um chardonnay que tem uma proposta um pouco mais mineral, porque segundo ele isso combina com o molho, com o dendê. Então ele vai fazendo esse exercício e a gente vai entendendo por que alguns vinhos combinam mesmo com comida e outras comidas não combinam com vinho. E além dessa harmonização, eu tive a chance de conversar com ele, e por exemplo, ele é adepto, que para muita gente acha que é quase impossível de combinar, de, por exemplo, de carne vermelha com vinho branco. Aí eu até falei para ele, mas Mathieu, não combina, o tanino da carne vai brigar com o tanino do vinho vai brigar com a proteína da carne. Ele fala, não, Suzana, combina, tenta pôr um molho de ervas e faz essa experiência. Eu até brinquei com ele falando que eu ia fazer, que é comer um assado com esse molho, por exemplo, chimichurri, né, que tem bastante verdinhos, vamos dizer assim, o que ele acha que cabe com um vinho branco mais estruturado. Então, é legal esse exercício de testar comida e vinho e ver o que funciona. Essa última masterclass dele de hoje, ela acontece às 7 da noite lá na Le Cordon Bleu, que é uma escola que fica aqui em São Paulo, em Pinheiros, e custa R$ 200.
3: A participação, né? É Le Cordon Bleu.
4: Isso,
3: É,
4: Le
3: tá
4: Cordon.
3: certo. E aquele vinho brasileiro que você citou, como é que é mesmo?
4: Ele é um Touriga nacional e a vinícola chama, eu sempre erro falar o nome dele, é Iribarren, que é
3: E...
4: Iribarren. É uma vinícola pequena lá da Serra Gaúcha que faz coisas bem interessantes. E no caso é um Touriga nacional, que é uma uva portuguesa, mas foi plantada lá na Serra Gaúcha.
3: Tá certo. Suzana Barelli, obrigado, Suzana. Até.
4: Até.
0: Até mais.
3: Bom, Cássia, para o jogo Espanha e Argentina, você achou aí a vinícola, né?
0: Achei aqui, ó. Ibarre, né? Touriga
3: É,
0: Nacional.
3: Touriga
0: Achei aqui,
3: Nacional.
0: tem inclusive a venda aqui no Brasil, né? Não apenas nessa experiência de degustação que a Suzana falou pra gente. E aí o preço varia entre R$ 260, R$ 280, dependendo de onde a pessoa comprar. Então é
3: Isso.
0: um Touriga Nacional e Ibarre.
3: No mercado brasileiro, então.
0: Isso.
3: O Cássio, então voltando a falar do jogo da Espanha e Argentina, grande final da Copa, nem vamos dar bola para o jogo de terceiro e quarto lugar. Se bem que teve um ouvinte que mandou uma mensagem aqui interessante, dizendo o seguinte: tem um interesse no jogo do terceiro e quarto lugar,
0: Qual?
3: que é o que o Mbappé e o Harry Kane podem se tornar artilheiros da Copa.
0: Ah, bem lembrado,
3: E
0: verdade.
3: aí ganha chuteira de ouro como
0: Viu?
3: artilheiro da Copa. Então tem esse interesse aí restrito ao quem vai ser o líder da artilharia nessa Copa. E aí depois Espanha e Argentina, você diz Espanha ganha, mas no bolão você tem que botar o
0: Eu tenho que
3: resultado.
0: colocar o resultado. Eu vou refletir profundamente sobre isso para tentar acertar, mas não sei ainda qual vai ser o placar. Mas a Espanha vai ganhar.
3: Tá certo. Vamos fazer um rápido enquete aqui. Nosso operador, Juliano,
0: Espanha
3: Espanha.
0: também.
3: Ana Luísa Bessa,
0: Espanha.
3: Espanha.
0: Swellington, Espanha.
3: Espanha. E tá chegando aqui o Fernando.
0: Fernando Andrade.
3: Argentina.
0: Daniel Mesquita. Daniel Mesquita, e você? 1-1? E quem vai ganhar depois? Até onde der, você quer o jogo até segunda-feira, tá?
3: Bom, vamos ficando por aqui. Caso estivermos na produção,
0: Ana Luísa Bessa e o Swellington Viana.
3: Meus trabalhos
0: O
3: técnicos.
0: Juliano Fonseca.
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0: Uma ótima tarde a todos e até amanhã.
3: Muito obrigado pela audiência. Aproveitem um o fim de semana, aproveitem os jogos e até mais.

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0: Sexta-feira, 17 de julho de 2026. A medida provisória que estabelece subsídios e isenções fiscais para evitar alta do petróleo em razão do conflito no Oriente Médio foi prorrogada por 2 meses pelo presidente do Congresso, o senador Davi Alcolumbre. O governo federal oferece um subsídio de R$ 1,12 por litro de diesel para refinarias e importadores. A medida provisória foi enviada pelo Executivo no final de maio. Um desabamento deixou 4 pessoas feridas no Recife. O acidente aconteceu na laje do primeiro andar de um prédio comercial. As vítimas são 3 homens e 1 mulher. Elas foram levadas para unidades de saúde na capital pernambucana. A suspeita é de que o desabamento foi causado por obras que estão sendo realizadas no local. A área foi isolada pela Defesa Civil, que também realiza uma vistoria no edifício. O ex-prefeito da Grande Manchester, Andy Burnham, foi confirmado hoje como novo líder do Partido Trabalhista do Reino Unido. Com o anúncio, ele deve assumir o cargo de primeiro-ministro na segunda-feira. Ele foi o único candidato da legenda para substituir Keir Starmer, que renunciou ao cargo no fim de junho, após meses de pressão. No horário de Brasília, 2:03.
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1: 2:04. Boa tarde para você que está na CBN nessa sexta-feira. Chegou 17 de julho de 2026. Fernando Andrade, boa tarde.
2: Oi, boa tarde, Tati. Boa tarde, ouvintes.
1: Estamos juntinhos até às 5 horas da tarde, com muita informação para você, com análise e diversão, sempre que possível. Hoje, em CBN Pelo Mundo, Bruna Santos, diretamente de Washington, analisa o tarifaço anunciado pelos Estados Unidos ao Brasil.
2: Tem Para Onde Vamos, com Michel Alcoforado, fala hoje sobre o consumo como uma forma de ensaiar quem esperamos nos tornar.
1: Ah, que bonito. Em A Nossa Língua de Todo Dia, professor Pasquale responde hoje a dúvida do ouvinte João Otávio Nunes de Mesquita, de Jacareí, interior de São Paulo, sobre as palavras, ai, eu gosto, esculachar.
2: Esculacho.
1: Esculacho. E esculhambar.
2: Esculhambação. Tem Fora de Série com Patrícia Kogut. Hoje ela tem uma desrecomendação.
1: Eu amo Patrícia desrecomendando coisas com aquela voz plácida dela. É muito bom.
2: Olha,
1: muito
2: é
1: bom.
2: É ruim.
1: Tem Quatro em Campo? Sim, vamos falar de final da Copa do Mundo. Carlos Eduardo Éboli e Gabriel Dudziak, vem aí.
2: E a gente encerra com música, na sala de música, com João Marcelo Bosco. Ele sempre uma... Ah, hoje tem Rolling Stones. Ih, fez a lição de casa?
1: Eu não.
2: Também não.
1: Ixi.
2: Tudo bem.
1: Mas é bom, a gente vai fazer no ar.
2: Tá bom. Ele vai falar sobre o novo álbum dos Rolling Stones e também tem uma música pra sextar.
1: Boa. Além da nossa reportagem, né, que tá aqui durante toda a tarde, deixando você bem informado, bem informada, no Estúdio CBN. Então entre e seja bem-vinda. Seja bem-vindo, fique à vontade. 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Pacíficos, é. 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Se você quiser falar com a gente, manda pra cá a sua mensagem via WhatsApp. O DDD é 11, o número é 99911-9981. 99911-9981. Quer mandar e-mail? Pode. tatiana.vasconcelos@cbn.com.br. Bora? Ah, e hoje a gente vai falar de eleições também e da disputa pelos votos dos eleitores conservadores não radicalizados, evangélicos, mulheres. A gente tem visto a cena política focar nesses grupos. Vamos entender um pouco essas movimentações de olho nas eleições desse ano. Agora sim, vamos que vamos movimentar a nossa reportagem. Vamos começar por Brasília. Continua repercutindo o anúncio do tarifaço dos Estados Unidos ao Brasil. A Rani Veloso tem informações. Rani, boa tarde.
3: Boa tarde, Tati, Fernando e a todos que nos acompanham. É isso mesmo, viu? A Apex Brasil anunciou hoje pela manhã um plano de R$130 milhões para diversificar os mercados de exportação do país. A medida é uma reação ao novo tarifaço imposto pelos Estados Unidos, que pode atingir US$7,2 bilhões em produtos brasileiros. No ano passado, o Brasil exportou em valores R$38 bilhões ao país. O plano será detalhado no início de agosto e envolve entidades parceiras de setores como alimentos, móveis e máquinas. Segundo o presidente da Apex, Laudemir Miller, o objetivo é reduzir a dependência do mercado americano.
4: Nós vamos trabalhar junto com as nossas 57 entidades do setor privado, com as quais nós temos parceria, e vamos ter uma estratégia de diversificação específica.
3: Bom, dados da agência mostram que o impacto das tarifas é desigual. São Paulo e Santa Catarina concentram mais da metade, 52% dos prejuízos totais. Em Santa Catarina, por exemplo, 68% das exportações podem ser afetadas. Miller classificou a decisão americana como absurda do ponto de vista comercial, argumentando que as novas taxas prejudicam também a inflação e a indústria dos Estados Unidos.
5: consideramos absurda do ponto de vista comercial.
4: Ela não tem nenhuma lógica e não há uma entidade ou uma empresa americana que esteve junto conosco que defenda a tarifa.
3: Bom, a Agência Brasileira de Promoção de Exportações e Investimentos também vai tentar ampliar a lista de isenção de produtos que ficaram de fora desse novo tarifaço e aumentar as exportações aos Estados Unidos, exatamente dos setores que foram isentos, a exemplo do setor de mel e também de pescados. Apesar do entrave, a Apex destaca que o Brasil bateu recorde de exportações no primeiro semestre com 185 bilhões de dólares, impulsionado sobretudo pelo crescimento das vendas para a Europa e o mercado asiático, que são regiões que o Brasil ainda pretende explorar um pouco mais. Em outra frente, o governo vai oferecer um reforço ao programa Brasil Soberano, com novas linhas de crédito para empresários impactados por essa taxação de 25%. Segundo o Ministério do Desenvolvimento, Indústria e Comércio, a medida americana atinge aí 18% das exportações brasileiras para os Estados Unidos. O vice-presidente Geraldo Alckmin classificou a decisão como injusta e descabida e fruto de uma interferência indevida. Sobre uma possível retaliação, o governo descarta medidas imediatas, preferindo aplicar a lei da reciprocidade somente no momento que achar certo e também em uma intensidade correta. Voltando atrás, apresentou um recuo em relação àquela primeira manifestação ainda na madrugada de ontem.
6: O governo terá um programa de apoio aos que aqui dentro estão labutando, trabalhando e que tenham aí problemas. E a Apex, o BNDES, a BDI, vão fazer um empenho redobrado para a gente abrir novos mercados e crescer ainda mais o comércio exterior.
3: Bom, nos bastidores, o governo já monitora e ameaça desse novo aumento também de 12,5% nas tarifas sob acusação americana de falta de políticas para coibir ali mercadorias que são frutos de trabalho forçado. O ministro da Fazenda, Dario Durigan, reforçou que o diálogo não significa submissão.
7: Com isso, a gente vai seguir protegendo o PIX, o maior símbolo da nossa soberania financeira. Nós seguiremos protegendo a nossa soberania geológica, sem vira-latice. E nós seguiremos protegendo a nossa democracia contra a interferência internacional indevida.
3: Bom, a gente lembra aqui também que o ministro das Relações Exteriores, Mauro Vieira, a gente mostrou aqui ainda ontem, destacou que desde o início das negociações, em março de 2025, foram realizadas mais de 30 reuniões em níveis presidencial, ministerial e técnico, tentando uma negociação. E também ele reagiu à fala do secretário Marco Rubio, secretário de Estado dos Estados Unidos, que acusou o presidente Lula de não negociar de boa fé e também colocar o ego acima dessas negociações. Vieira disse que as declarações são inaceitáveis e ofensivas ao povo e ao governo brasileiro. E também outros ministros tentaram desconstruir os argumentos dos Estados Unidos para justificar essa aplicação de tarifas. O presidente do Banco Central, Gabriel Galípolo, ressaltou que desde a implementação do PIX, o mercado de cartões de crédito cresceu 150% e que foram os cheques e o dinheiro físico que perderam espaço. Enquanto o ministro do Meio Ambiente, João Paulo Capobianco, destacou esforços do governo para o combate ao desmatamento. Tati?
1: Obrigada. Rani Veloso, em Brasília.
2: A prévia do PIB, esse é o assunto de Igor Cardim, em Brasília. Boa tarde, Igor.
8: Oi, Fernando. Boa tarde para você e também para os nossos ouvintes. O índice de atividade econômica, que é considerado a prévia do PIB, avançou 0,1% em maio na comparação com abril, segundo dados divulgados nesta sexta pelo Banco Central. O resultado foi calculado com ajuste sazonal e indica o segundo mês consecutivo de crescimento após alta de 0,4% registrada em abril. No desempenho por setores, a agropecuária recuou 1% no período, enquanto a indústria cresceu 0,4% e o setor de serviços teve alta de 0,1%. Na comparação com maio do ano passado, o indicador registrou crescimento de 0,8%. No acumulado de 2026 até maio, o IBCBR avançou 1,2%. Já no acumulado dos últimos 12 meses, o índice apresentou alta de 1,4%. A tendência, segundo o economista César Bergo, é de crescimento até o fim do ano, com destaque para o setor de serviços.
9: A expectativa para os próximos meses é que melhore um pouco esse setor de serviços para dar um suporte suficiente para a economia, para que ela possa atingir um crescimento de 2% em 2026. Essa é a expectativa. A indústria deve andar de lado, pressionada pela questão das taxas de juros, e agora também temos aspectos ligados ao tarifaço norte-americano, que atinge diretamente a indústria, e o agronegócio geralmente no segundo semestre é mais fraco mesmo.
8: O IBCBR reúne informações da agropecuária, da indústria, dos serviços e dos impostos e é utilizado pelo Banco Central para acompanhar o desempenho da atividade econômica. Fernando.
2: Obrigado, Igor Cardim, em Brasília.
1: Agora a gente vai com as últimas informações da guerra no Oriente Médio, manobras dos Estados Unidos nos ataques ao Irã. Ana Luísa Bessa, boa tarde.
10: Oi, Tati, uma ótima tarde a você, ao Fernando e aos nossos ouvintes. O Irã acusou os Estados Unidos nesta sexta-feira de ter realizado bombardeios contra infraestrutura civil no sul do território iraniano. Um vídeo divulgado por agências de notícias estatais do Irã mostraram pontes destruídas em uma cidade costeira. 7 pessoas morreram, segundo a agência IRNA. Um aeroporto também foi atingido e houve relatos de ataques à cidade de Bushehr, no sul do país, que é onde está localizada a única usina nuclear iraniana. Os Estados Unidos assumiram a autoria dos ataques. Além disso, Tati, o presidente norte-americano Donald Trump não descartou um ataque terrestre à costa ou às ilhas iranianas. Em resposta, Teerã lançou ataques aéreos contra bases e aeronaves militares norte-americanas na Jordânia, no Kuwait e no Qatar, que a gente lembra que é a maior base militar dos Estados Unidos no Oriente Médio. O Kuwait informou que uma usina de dessalinização de água e geração de energia foi atingida por esses ataques, provocando ali um incêndio e danos à instalação. O Irã também revelou ter atacado o leste da Síria nesta sexta-feira, segundo a mídia estatal iraniana e uma fonte militar síria, no que representa, Tati, o primeiro ataque conhecido de Teerã contra um território sírio desde o início da guerra regional no começo deste ano. A Síria negou essa informação. Agora, no Estreito de Hormuz, onde o conflito voltou a interromper o fornecimento global de energia, fuzileiros navais americanos abordaram um navio-tanque e outra embarcação teria sido atingida por um projétil. Vale destacar, Tati e você ouvinte, que o Estreito de Hormuz tem o menor número de travessias diárias desde maio, segundo dados do setor de navegação, com a maioria dos navios parando e dando meia volta. Apenas 3 navios de carga cruzaram o Estreito de Hormuz ontem, por exemplo. Agora, no campo econômico, o barril do petróleo tipo Brent está cotado a US$ 87, com elevação de 3%. Tati, a gente segue acompanhando a situação no Oriente Médio.
1: Obrigada, Ana Luísa Bessa.
2: Em Belo Horizonte, agora a participação de Desirê Miranda. Desirê, boa tarde.
11: Boa tarde, Fernando, Tati, ouvintes. O cantor e compositor Milton Nascimento, de 83 anos, está internado desde essa quinta-feira para tratar de uma pneumonia. De acordo com nota divulgada pela equipe do artista na rede social oficial do cantor, a infecção é considerada uma intercorrência comum diante do atual quadro de saúde dele. Segundo o comunicado, Milton Nascimento apresenta quadro estável, com boa evolução clínica e recebe acompanhamento de uma equipe médica. A expectativa é de que ele tenha alta hospitalar nos próximos dias para dar continuidade ao tratamento em casa, com foco no conforto e na recuperação. A equipe do artista não informou em qual hospital ele está internado. Em outubro do ano passado, o filho de Milton, Augusto Nascimento, revelou que o pai foi diagnosticado com demência. Milton Nascimento se aposentou dos palcos em 2022, após a turnê A Última Sessão de Música, em que rodou o Brasil, se apresentando pela última vez. Fernando.
2: Bom, melhoras para Milton. Obrigado, Desirê Miranda, em Belo Horizonte.
1: Agora o Rio de Janeiro. A Isa Morena tem informações sobre o velório do jornalista Renato Machado. Oi, Isa.
12: Oi, Tati. Oi, Fernando. Familiares, amigos e fãs se despedem do jornalista Renato Machado nesta sexta-feira. Renato está sendo velado e posteriormente vai ser cremado daqui a alguns minutos, às 2h30, no Memorial do Carmo, no bairro do Caju, zona portuária aqui do Rio de Janeiro. O jornalista morreu nesta quinta-feira, aos 83 anos, na clínica São Vicente, na Gávea, zona sul aqui da capital, onde estava internado e sofreu uma insuficiência cardíaca. O velório teve a presença de diversos colegas de profissão de Renato. A jornalista Leilane Neubert, que dividiu a bancada do Bom Dia Brasil na TV Globo com o jornalista, descreveu o que a imprensa pode aprender com Renato Machado e detalhou a última conversa que teve com ele.
13: Acho que o ensinamento é leia, estude, aprenda, se interesse. Renato é uma pessoa muito atenta, muito culta. Então eu acho que não dá para você ser jornalista sem ter interesse. Que eu me despedi, né, do jornalismo diário semana passada. E aí a gente falou por mensagem e ele tinha estado internado. E aí a gente combinou, ele estava em casa já. E aí o combinado era o seguinte, quando ele melhorasse, a gente ia almoçar junto de novo. Quem sabe a gente almoça lá em cima na hora dessas.
12: A filha de Renato, a atriz Maria Eduarda Machado, também estava no enterro e chegou bem abalada. Nas redes sociais, ela publicou uma homenagem ao pai, escrevendo que deu tempo de viver cada segundo. A jornalista Ana Luísa Guimarães também esteve no enterro e prestou homenagens ao colega.
14: O Renato foi um grande jornalista, um grande colega, um grande amigo, um homem de uma elegância de alma incomparável. Ele vai fazer uma falta imensa.
12: Um dos principais nomes do jornalismo brasileiro, Renato Machado construiu uma carreira de mais de 4 décadas na TV Globo. Ele também fez parte do time de comentaristas aqui da CBN. Durante mais de 10 anos, ele foi titular do boletim Momento do Brinde no CBN Brasil, em que se dedicava a apresentar dicas, histórias e curiosidades sobre vinhos. Tati e Fernando.
1: Obrigada, Isa. Isa Morena, no Rio de Janeiro. 4 minutos de informação na sua região. Voltamos já.
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21: Bora de atualizações do trânsito por aqui. Tem acidente agora na Avenida Professor Manuel de Abreu, no Maracanã, gente. Uma faixa da via está ocupada na altura da Rua Pereira Nunes. Acidente envolveu 2 carros, 7 Rio e Corpo de Bombeiros estão neste momento atuando no local. O trânsito já é bem intenso ali nesse trecho. Na Presidente Vargas, muita cautela para quem está passando ali na altura da Praça da República, porque uma faixa da pista lateral da via foi liberada, sentido Candelária, depois de um registro de atropelamento, mas o trânsito segue bem complicado por lá, na região ali, com algum congestionamento ali nessa região onde aconteceu esse atropelamento. Atualizo para você as condições da ponte também, 32 minutos é o tempo de travessia sentido Niterói, temos lentidão na chegada ao pedágio, e no sentido Rio, trânsito fluindo bem, 3 minutinhos é o tempo de travessia. Então, atualizando condições da ponte, 32 minutos de tempo de travessia. Muita lentidão. O ouvinte tinha nos informado agora há pouco, inclusive, que estava com muito problema para acessar a ponte pela Francisco Bicalho, por aquela região ali do centro, da região central da rodoviária. E agora, então, tempo de travessia subindo para 32 minutos. Dor de cabeça para quem está precisando acessar a ponte nesse momento no sentido Niterói. Nada muito diferente de uma sexta-feira comum, né? Muita gente saindo aí em direção a Niterói também, região dos Largos. Na linha amarela agora, sentido Fundão, de trânsito lento, da saída para Maria da Graça até a saída 9 Avenida Brasil, isso no sentido centro. O sentido Barra da linha amarela tem trânsito lento também, do acesso à linha vermelha, isso no sentido centro, até a chegada também ao acesso 8, o acesso a Bom Sucesso. 2h24. Volto a te convidar a participar com a gente da programação da CBN nessa tarde, tarde bonita de sexta-feira aqui no Rio de Janeiro. Céu azul, tempo bom. Vamos conversando aí até as 8 da noite. Tem muita notícia para tocar a partir de agora. Não temos mais jogo de Copa do Mundo, mas no domingo tem final aí. Vamos acompanhar esse Argentina e Espanha no domingo, 4 da tarde, com transmissão da Rádio Globo CBN. Até lá, muita notícia por aqui. Marco Aurélio Cardoso no comando da mesa de som. Estamos esperando o seu contato por aqui, então, pelo nosso WhatsApp. Conta como é que está o tempo, como é que está aí o trânsito na sua região e, principalmente, sua expectativa para esse jogão de bola. Final de Copa do Mundo, não é todo dia, é histórico. E aí tem, claro, né, Argentina em campo, muita gente, muitos humores, né, em jogo nessa história. E gente que está torcendo para a Argentina aqui dentro do estúdio, mas o que tem de ouvinte aí anti-Argentina não é brincadeira.

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1: Duas horas 26 minutos. A gente volta a falar sobre calor na Europa e uma nova onda de calor sobre alguns países. Nadédia Calado tem informação pra gente. Nadédia, boa tarde.
2: Boa tarde, Tatiana, Fernando, ouvintes. É a terceira onda de calor desse verão e autoridades francesas alertaram hoje que o número de mortes em Paris e nos arredores mais que dobrou na onda anterior no mês de junho. A conclusão é de um relatório publicado pela Agência Sanitária da região de Ile-de-France, que inclui Paris e 7 departamentos do entorno da capital. Foram registradas mais de 3 mil mortes em junho, aumento de 1.565 casos ante o mesmo mês do ano passado. E o calor é a causa apontada. Esse resultado vem em linha com outro documento também dessa semana, que mostrou que a onda de calor na segunda quinzena de junho provocou mais de 10 mil mortes em excesso na Europa, das quais mais de 9 mil foram de pessoas com 65 anos ou mais. Esses dados da Euromomo, que é uma rede apoiada pelo Centro Europeu de Prevenção e Controle de Doenças e pela Organização Mundial da Saúde. A onda de calor extremo no fim de junho chegou a interromper o fornecimento de energia, fechou escolas e bateu recordes de temperatura na França, na Alemanha, na Espanha e no Reino Unido. Agora, mais uma onda em andamento no continente. Na Itália, as temperaturas devem atingir um pico no sábado, mas hoje já estão altíssimas. Na Sardenha, hoje teve recorde, inclusive, 47,2 graus. O Ministério da Saúde do país também alertou para alta na mortalidade. Entre 25 de maio e 30 de junho, houve um excesso de 3% entre maiores de 65 anos, com a grande maioria das mortes sendo de pessoas com mais de 85 anos. Em outros países, como na Espanha, essas condições também favorecendo uma grande profusão de incêndios florestais. O continente teve a primeira onda de calor entre 21 e 30 de maio, a segunda entre 17 de junho e 2 de julho e a terceira em andamento no auge agora, Tatiana.
1: Obrigada. Nadédia Calado.
3: E olha, só complementar com outro evento que também tem relação com o clima, que são os incêndios no Canadá, os incêndios florestais que atingem o Canadá e também parte dos Estados Unidos, e a fumaça, né, agora chega a parte dos Estados Unidos, Grandes Lagos, a costa leste, e está provocando níveis perigosos de poluição do ar. Autoridades orientaram moradores a permanecerem em locais fechados ou usarem máscaras. Por exemplo, em Michigan, Minnesota e na região de Chicago, lá eles registraram algumas das piores condições de qualidade do ar. Em Nova York, escolas tiveram que transferir as atividades para ambientes internos e o governo distribuiu máscara, milhares de máscaras em Nova York. Eu acabei de gravar o Mundo em Meia Hora e conversei com o comentarista Guga Chakra em Nova York e perguntei para ele sobre isso, até porque há uma questão envolvendo a final da Copa do Mundo em Nova Jersey, que é ao lado de Nova York. E ele me disse que ontem estava muito ruim, que as pessoas estavam realmente usando máscara na rua, e hoje estava melhor, o céu estava azul, só que sempre oscila. Sempre oscila, então tem hora que fica ruim, tem hora que fica bom. Segundo ele, se fosse hoje, o jogo aconteceria, mas tem esse receio para domingo também. Especialistas alertaram que essas partículas de fumaça podem atingir os pulmões, a corrente sanguínea, aumentando o risco de doenças respiratórias e cardiovasculares. E os meteorologistas afirmaram que a fumaça pode continuar voltando por semanas, até meses, enquanto os incêndios permanecerem ativos. Em Minnesota, os incêndios seguem ameaçando e dificultando as operações de combate. As autoridades afirmaram que alguns focos só devem ser extintos com a chegada da neve no Canadá. 2:30.
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0: Sexta-feira, 17 de julho de 2026. O ministro do Supremo Tribunal Federal, Alexandre de Moraes, marcou para o dia 28 de julho o depoimento do senador Flávio Bolsonaro à Polícia Federal no inquérito que apura a suspeita de calúnia contra o presidente Lula. A investigação foi aberta em virtude de uma publicação do pré-candidato à presidência pelo PL na rede social X em janeiro. Flávio atribuiu a Lula crimes como tráfico internacional de drogas e armas, lavagem de dinheiro, apoio a terroristas e ditaduras e fraude em eleições. O indicador do Banco Central, considerado a prévia do PIB, avançou levemente 0,1% em maio na comparação com o mês anterior. Foi o segundo crescimento seguido, apesar da desaceleração. Em abril, o IBC-BR havia registrado alta de 0,4%. No período comparado, a indústria e o setor de serviços apresentaram elevação. Já a agropecuária teve queda. No acumulado do ano até maio, o indicador subiu 1,2%. O estudo brasileiro publicado pela revista Bioética revelou que 90% dos médicos recém-formados não se sentem capacitados para dar más notícias às famílias dos pacientes. Cerca de 40% disseram que nunca receberam treinamento formal sobre o tema e mais de 60% afirmaram que tiveram aulas, mas consideram a formação insuficiente. O levantamento ouviu mais de 2.400 médicos. Os Estados Unidos promoveram mais um bombardeio noturno contra o Irã. As Forças Armadas norte-americanas confirmaram que atacaram dezenas de alvos militares da República Islâmica. Segundo o governo iraniano, 38 pessoas morreram e mais de 400 ficaram feridas em ataques desde o dia 22 de junho. No horário de Brasília, 2h32.
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0: Maria Cristina Fernandes está numa num curto período de férias, volta na semana que vem. A gente vai falar de convenções partidárias. Você sabe o que são as convenções partidárias? Essa etapa da corrida eleitoral, do calendário eleitoral, que começa na próxima segunda-feira, referendo a quem vai estar na urna eletrônica em outubro. Então, na prática, funciona assim: os pré-candidatos se transformam em candidatos, mas, de acordo com as leis eleitorais, ainda não podem pedir voto, isso só a partir de agosto. As alianças partidárias também se tornam oficiais a partir da semana que vem. A CBN conversou com especialistas que vão explicar para você direitinho a importância desse processo.
1: A corrida eleitoral vai ganhar um ritmo mais acelerado a partir de agora. Começa na próxima segunda-feira o período das convenções partidárias, momento em que os partidos batem o martelo e decidem quem vai disputar as eleições deste ano. Nessa etapa, que vai até 5 de agosto, os pré-candidatos viram oficialmente candidatos, depois de serem referendados pelos correligionários. No Brasil, não existe candidatura independente. Para ter o nome na urna, todo candidato precisa ser filiado a um partido político. E o que acontece nas convenções? Primeiro, tem a escolha dos candidatos a presidente, governador, senador e deputados federal e estadual. Se não houver um nome próprio para algum cargo majoritário, o partido pode definir quem vai apoiar, formando assim as coligações. Para o cientista político Christian Lynch, as convenções são o primeiro filtro da democracia. Mas ele aponta que, na prática, elas viram um jogo de cartas marcadas.
2: No Brasil, os partidos, as federações partidárias, têm que realizar convenções para escolher formalmente seus candidatos e deliberar sobre coligação majoritária e outros aspectos da campanha. Mas na prática, o que que acontece? Muitas convenções são muito previsíveis, né? Já tem quase sempre um candidato consensual ou uma decisão que foi tomada pela direção partidária. Pouquíssimos partidos funciona como democracia partidária.
1: Há casos de disputas internas nos partidos. No Rio de Janeiro, o Republicanos terá, por exemplo, que definir quem vai disputar o governo do estado: o ex-governador Antony Garotinho ou o ex-prefeito de Miguel Pereira, André Português. Mas a convenção seria mesmo a última chance de um político garantir a candidatura? Não necessariamente. Alterações podem ser feitas até 20 dias antes das eleições. A exceção, como explica o especialista em direito eleitoral Fernando Neisser, é em caso de morte.
3: Isso para garantir que haja tempo hábil para as urnas serem carregadas já com as pessoas que efetivamente serão candidatas, a não ser no caso de morte. No caso de morte, admite-se a substituição até o sábado, véspera da eleição, havendo, claro, a necessidade da justiça eleitoral comunicar ao eleitorado que vai se votar vendo uma pessoa, mas na verdade o voto vai estar sendo atribuído a outra pessoa.
1: Depois das convenções, os partidos têm até 15 de agosto para o registro das candidaturas na Justiça Eleitoral. No dia seguinte, começa oficialmente a propaganda eleitoral nas ruas e na internet. Até lá, no entanto, pedir votos diretamente continua proibido. Do Rio de Janeiro, Matheus Maciel.
4: Agora são 2h36.
0: As novas regras impostas pelo governo federal para a publicidade das bets entraram em vigor hoje. Então, a partir de agora, qualquer anúncio físico ou digital é obrigado a exibir alerta sobre os riscos da prática, como já é exigido, por exemplo, em anúncios de cigarros e de bebidas alcoólicas.
5: Publicadas por meio de uma portaria interministerial entre o Ministério da Justiça, da Fazenda e a Secretaria de Comunicação Social da Presidência da República, as regras determinam que as publicidades deverão alertar para os riscos de dependência e de transtornos relacionados ao jogo patológico e exigir uma das seguintes mensagens: Ministério da Fazenda adverte, apostar pode causar dependência. Ministério da Fazenda adverte, apostar faz você perder dinheiro. Ou Ministério da Fazenda adverte, aposta não é investimento. documento. A advertência terá que aparecer na horizontal, de forma clara, legível e proporcional ao restante da publicidade. Pela regra, ela deverá ocupar, no mínimo, 10% do espaço do anúncio. As regras se aplicam também às pessoas físicas ou jurídicas que promovam, patrocinem e veiculem publicidade e ações de marketing relacionadas à modalidade. As medidas foram anunciadas pelo ministro da Fazenda, Dario Durigan, na semana passada. Na ocasião, ele disse que a tolerância com bets ilegais é zero. Em entrevista para o jornal da CBN, a advogada da área de tecnologia, mídia e entretenimento do Opsi Bloom Advogados, Carolina Veludo, avaliou as novas medidas como positivas e afirmou que elas podem fortalecer as proteções para o apostador.
6: É justamente para trazer essa maior proteção, sejam para aqueles consumidores que já possuem o hábito de apostar ou para aqueles que ainda não. Então, a publicidade, ela vem justamente nesse caminho, no caminho da divulgação, com regras claras, regras transparentes e a sinalização de possíveis riscos que essa atividade pode causar. Então, é muito benéfico, não só para o setor, mas para os consumidores, principalmente, que essas regras elas sejam cada vez mais fortalecidas e que elas sejam alteradas de acordo com o que o contexto, né, do momento, as interações sociais estão pedindo, para justamente trazer essa proteção maior ao consumidor e ao apostador.
5: Também na semana passada, o governo federal publicou uma portaria que já está em vigor, que define regras sobre o conteúdo das publicidades de apostas. O texto proibiu que as ações de publicidade emitam estratégias, opiniões técnicas ou análises que possam induzir ou influenciar a realização de apostas de cota fixa em determinado evento ou mercado de apostas. Ficaram proibidas também propagandas que sugiram a obtenção de ganho fácil, apresentem a proposta como uma fonte de renda, contenham informações enganosas e sejam dirigidas a crianças e adolescentes. De Brasília, Marina Dantas.
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13: Olá pessoal, de volta por aqui com informações do Rio, ramal silvestre dos tradicionais bondes de Santa Teresa. Agora tem horários fixos de circulação depois do final aí da temporada de testes operacionais que estavam acontecendo até então. Em dias úteis, serão 4 viagens diárias, com saídas da Estação Carioca, sempre às 10 da manhã, 11 da manhã, 2 da tarde e 3 horas. Definição da grade acontece após a conclusão das obras de revitalização do trecho feita aí pelo Estado. A gente tem acompanhado essas obras aqui nas últimas semanas e agora os moradores e os turistas já podem se programar para embarcar no ramal, que tem grande atrativo turístico e aproveitaram dos trajetos mais bacanas aí da cidade. A definição da grade horária reforça aí a mobilidade em Santa Teresa, ao mesmo tempo que preserva um dos patrimônios históricos do Rio de Janeiro. Estimativa, gente, é que mais de 40 mil pessoas sejam beneficiadas com a revitalização do sistema. Com quase 6 quilômetros de extensão, o trajeto do ramal Silvestre recebeu 600 toneladas de novos trilhos, implantação de um sistema de drenagem e quase 6 quilômetros de rede aérea qualificada. A reforma do ramal restabeleceu esse trajeto histórico dos bondes e vai permitir futuramente a integração do sistema com o trem do Corcovado. Olha que bacana. As obras também contemplaram o ramal Paula Matos, ampliação das equipes que atuam nos bondes. Cetran e Central Logística também fazem estudos para tentar adquirir novos veículos e ampliar a oferta do serviço na região. É um ganho para toda a cidade, para o Rio de Janeiro, para todos os turistas que vêm para a cidade também. Muita gente usa o bondinho de Santa Teresa. É um charme, né? É um passeio muito bacana. Então, qualquer obra que vier para melhorar, tanto melhor assim. 12h44.

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1: Duas horas e 44 minutos. Vamos falar sobre eleições e sobre a disputa pelo voto de grupos de eleitores no Brasil. A gente tem visto um racha na extrema-direita, de olho nos votos dos conservadores, de olho nos votos das mulheres. Vamos de olho no voto, nos votos dos evangélicos, dos religiosos. Vamos falar um pouco sobre esse assunto agora. A gente tem o prazer de receber aqui no Estúdio CBN a antropóloga, coordenadora da área Religião e Política no Instituto de Estudos da Religião, professora da PUC no Rio de Janeiro, Lívia Reis. Bem-vinda, Lívia.
2: Boa tarde, prazer falar com vocês.
3: Boa tarde.
1: Vamos lá. Se a gente olhar para a população religiosa do nosso país, de acordo com os números do Pesquisa Datafolha, último censo, os religiosos, as pessoas que se identificam como cristãs, somam 86%, ou seja, uma maioria absoluta. Se a gente olhar para o universo dos evangélicos no Brasil, sempre considerando que há diferentes tradições pentecostais, neopentecostais, enfim, diversas subdivisões, esse público representa cerca de 30% da população. E por causa dessas vertentes todas, acho que fica claro que não se trata de um grupo homogêneo. Lívia, quero começar te perguntando quais são as características desse eleitorado, sobretudo quando a gente olha para as crenças políticas e ideológicas.
2: Você está falando do eleitorado evangélico, né,
1: Tatiana? Isso.
2: Olha, a gente aqui no ISE costuma dizer que voto evangélico não existe, né? Mas não porque pessoas que se declaram, né, evangélicas não têm se mostrado mais alinhadas à direita nos últimos anos e nas últimas eleições. Mas porque mesmo dentro do segmento evangélico, a gente precisa olhar para recortes, para marcadores sociais, né? De raça, de gênero, de renda, de região. Isso tudo faz muita diferença e impacta no voto. Então, quando a gente fala de voto conservador, de uma maneira geral, a gente precisa justamente incluir nessa conversa não só os evangélicos, mas também o eleitorado que se declara católico, né? Para falar de um voto religioso do campo que está sendo direcionado para o campo conservador. Embora, justamente, né, a gente tenha aí os dados que mostrem que o eleitorado evangélico vote em massa na direita, desde há muitas eleições já.
3: Uhum. Bom, e nós tivemos recentemente uma pesquisa Quest, foi divulgada nessa semana, inclusive, que mostra que o presidente Lula lidera com folga as intenções de voto para a presidência entre os eleitores católicos, enquanto o senador Flávio Bolsonaro

0: tem aqui neste diálogo?
1: Olha, gente, justamente é o que eu estava falando para vocês, né? Por conta, a gente olhar para a população de uma forma geral a partir de diferentes, de múltiplos recortes, né? Sendo religião um marcador importante que se alia a outros, né? Como renda, raça, gênero, etc. Então, justamente, o Lula está conseguindo melhorar um pouco a sua avaliação entre o público evangélico, muito por conta das políticas públicas que tem promovido em seu governo, né? De fato, a gente vê uma melhora, mesmo que tímida, dos números na economia, etc. Isso, ao longo do tempo, a longo prazo, impacta na vida das famílias, né? Então, se por um lado a gente tem lideranças religiosas, né, católicas, evangélicas e cristãs, fazendo, né, sempre atribuindo, né, ao governo, aos governos de esquerda, de uma maneira geral, né, uma perseguição ao povo cristão, uma ameaça às famílias. Por outro, na prática, no cotidiano, essas mesmas famílias veem a sua vida melhorar, mesmo que timidamente, né? E isso, de fato, vai impactar na avaliação que essas famílias fazem do governo Lula. O que eu quero dizer com isso é o seguinte: se por um lado a gente tem lideranças religiosas o tempo inteiro, né, promovendo pânico moral, nas igrejas, e não só nas igrejas, né? Eu acho que é muito importante a gente pensar em igrejas de uma forma ampliada, porque hoje o papel das mídias sociais e as formas de você ser religioso também mudaram com o advento de novas tecnologias, né? O acesso à internet, etc. Por outro lado, a vida cotidiana é muito importante para essas pessoas balizarem a sua própria percepção da política. O que eu quero dizer, mais uma vez, é isso. Não dá para atribuir a esse eleitorado uma pecha de que é uma ovelha, um rebanho que está sendo ali levado pelas lideranças religiosas. A experiência cotidiana, a vida real, também é muito importante para essas pessoas formarem a sua percepção política. Mas, aí, por outro lado, também eu acho que é importante reforçar que, de fato, a cruzada, né, contra lideranças e figuras de esquerda do campo progressista, de fato, são efetivas, né? A promoção desse pânico moral também tem algum efeito na formação política desses fiéis que se convertem em eleitores a cada 2 anos, né? Justamente. Então, por quê? Porque essas lideranças, elas estão ali no dia a dia das pessoas, no cotidiano, tem uma relação de confiança. Então, se elas estão ali também falando, né, que o governo vai fechar a igreja, ou que não sei, enfim, isso de alguma forma tem aderência no público. Então, são as duas coisas juntas. O que eu quero dizer é o seguinte: tem a importância da vida cotidiana, essas pessoas formam suas percepções políticas a partir do cotidiano, que também não exclui a importância da relação de confiança das pessoas com as suas lideranças religiosas.
2: Lívia, a gente tem acompanhado nas últimas semanas, acho que desde que Michele Bolsonaro divulgou aquele vídeo acusando o enteado pré-candidato do PL à presidência, Flávio Bolsonaro, de, enfim, desrespeitá-la, e eu vou resumir assim, a gente tem acompanhado uma movimentação de racha político na família, entre Flávio e Michele. Te pergunto, como Flávio Bolsonaro é visto por esse grupo de eleitores e como Michele Bolsonaro, que é uma liderança religiosa, é vista por esse mesmo grupo?
1: Olha, a gente tem duas pesquisas aí que mostraram, né, tanto a Atlas quanto a Quest mostraram que as pessoas, por um lado, né, entendem que o vídeo enfraquece, né, a candidatura do Flávio, mas, por outro, inclusive dentro do segmento, né, que se declara bolsonarista, a Michelle é mal vista por ter exposto o desentendimento familiar a público, né? Então, eu acho que tem duas coisas aí para a gente pensar. Por um lado, a Michelle é uma, desde 2022, né, quando ela entra de fato ali no final já do mandato do Jair Bolsonaro, né, para assumir esse lugar de balizadora, de salvadora da imagem do Bolsonaro pós-pandemia, já se vendo ali um pouco ameaçado, ela se construiu muito rapidamente como uma peça política muito importante, tanto para o bolsonarismo, mas para o PL também, né, para a estrutura partidária.

0: Então, aos poucos, ela foi adicionando a sua gramática religiosa, a gramática política, e hoje ela faz essa passagem de um para o outro de uma forma formidável, faz muito bem. Aprendeu muito rápido o jogo político da estrutura partidária, assim, né? Então, a Michelle, ela é a própria mulher virtuosa, né? Que está ali descrita na Bíblia, né? Que é muito diferente da mulher feminista, né? Que, na visão, né, do campo conservador, é aquela mulher que tem aquela imagem mais estereotipada, né? A feminista, abortista, que pede liberdade sexual, tá com os peitos de fora e o sovaco cabeludo na rua marchando, né? A Michelle, ela não é essa pessoa, né? Ela entende a importância da igualdade de direitos, né? O campo conservador tem essa coisa do voto do lugar das mulheres, né? Mas tem um papel social muito específico, de complementaridade ao homem. São papéis sociais distintos que se complementam e se ajudam mutuamente. Então, a Michelle, nesse lugar, né, ela é uma mulher, é uma boa mulher, ela é uma boa esposa, ela é uma boa mãe, ela é uma boa cuidadora, ela é uma boa religiosa, uma mulher forte, fiel, sincera, ela bota o joelho no chão e vai ali orar pela sua família, pela nação e vai balizar, inclusive, os defeitos de seu marido Jair Bolsonaro. Então, em 2022, ela vem construindo essa imagem. Mobilizando uma gramática política que é religiosa e que faz sentido, sobretudo, para um público mais conservador, tá? O que a gente viu, de fato, é que esse capital político, de fato, com as últimas pesquisas, no caso, esse capital político, ele não se converte necessariamente em preferência eleitoral, tá? E eu acho que aí entram outras questões mais estruturais da nossa própria sociedade, principalmente machista, né? Então, que ela está. O que a gente vê também de fato, e aí está aí a fala do Paulo Figueiredo, né, posterior ao vídeo da Michelle para provar isso para a gente, é que, por mais que ela tenha exposto, né, de uma forma aparentemente sincera, e a sinceridade é um elemento que é muito valorizado para esse público conservador. É um elemento que, inclusive, humanizava a figura do Bolsonaro, de acordo com as pesquisas. Faz aqui no Iser com Mulheres Evangélicas. Essa coisa de falar sem pensar, de expor, isso aí é visto como uma questão que humaniza as pessoas, né? As pessoas erram, as pessoas são humanas, e isso é sinceridade, não é essa coisa montada, pensada, que o Lula é, sabe? Tem essa diferença. Mas mesmo entre esses eleitores, muita gente não acreditou nela, né? Os eleitores de Bolsonaro, segundo a própria pesquisa do Atlas, não acreditaram na Michelle Bolsonaro, né? No conteúdo do que ela estava falando ali, que era como verdade, né? E a gente está, é isso, né? Numa sociedade profundamente machista que
1: Sim.
0: tem a violência de gênero como um dos elementos mais presentes na nossa política partidária.
1: E aí eu te pergunto, bom, parece que lembraram que a mulher vota, né, em ano de eleição, e a gente tem visto essa gramática de que você fala também voltada às mulheres. Como é que você vê essa disputa pelo voto das eleitoras nesse campo político e quem são elas?
0: Todas as mulheres desse Brasil, porque a maioria dos eleitores brasileiros são mulheres, né? Então, todo ano a gente vê essa disputa infindável pelo voto feminino. São as mulheres que decidem a eleição no Brasil, né? Quer queiram, quer não queiram, né? E aí a gente tem, né? Não é à toa que a gente está vendo todo esse movimento pelo voto familiar, né? Do campo conservador, né?
1: Tirar o direito de voto da mulher.
0: Isso, tirar o direito de voto da mulher e transferir para o chefe de família, né? No caso, seria um homem. Mas, ao mesmo tempo, no Brasil, os lares também são muito chefiados por mulheres, né? Então, a gente também vê também a importação de movimentos transnacionais norte-americanos para o Brasil, ao mesmo tempo que aqui as realidades sociais são bem diferentes, né? Então, essa mulher eleitora, ela é disputada toda a eleição. Isso não é novidade. A cada pleito eleitoral, isso acontece. O que a gente precisa entender é como que a gente vai segmentar esse voto. A gente vai ter, por exemplo, as mulheres 70 mais, as mulheres evangélicas negras, as mulheres evangélicas brancas do Sudeste, que são diferentes das mulheres evangélicas do Nordeste, enfim. Tem uma forma, tem uma segmentação desse eleitorado. O que a Michelle faz, e faz muito bem, é tentar compor o eleitorado feminino a partir justamente da reivindicação do direito à participação política, ela tenta ampliar essa segmentação, a forma como fala para esse eleitorado feminino. Ela não quer falar só com a mulher evangélica, ela quer falar para as mulheres mais conservadoras e mais preocupadas com a família de uma forma geral. Então, ela está ampliando aí a partir de uma gramática própria e que é compreendida por essas mulheres, tenta ampliar o seu capital político para além do eleitorado evangélico, segmentado e feminino. Eu acho que, de certa forma, ela consegue muito bem, ela transita muito bem, inclusive entre setores católicos do campo conservador, né? Tem aliadas no campo católico conservador, então ela transita e está aí ampliando esse espectro do eleitorado feminino conservador para além do eleitorado evangélico. Você fez entender?
2: Lívia, uma outra questão é o eleitorado que tende a apoiar pautas mais conservadoras e parece que a corrupção voltou ao centro do debate, principalmente pelo fator Banco Master barra Daniel Vorcaro. Essa é uma preocupação, esse eleitorado coloca esse assunto em que lugar?
0: Olha, eu diria que a corrupção nunca saiu do centro do debate, né? Eu acho que desde que isso foi o mote para a eleição do Bolsonaro ali em 2018, né? Depois de alguns governos do PT, a corrupção, ela sempre cola muito bem, sempre colou muito bem ao governo Lula e à imagem do Lula, né? Desde o Mensalão, amplas campanhas midiáticas também atribuindo aos governos do PT a questão da corrupção. Isso está muito incutido na memória dos brasileiros, de uma forma geral. Mais uma vez, citando aqui as pesquisas qualitativas que a gente faz com mulheres evangélicas no ISE, quando a gente pensa numa figura de corrupção, as pessoas associam ao PT e ao Lula. Isso não é novidade. As pessoas também querem votar em pessoas que acreditem ser honestas, mas incorruptíveis. O Bolsonaro, até então, né? Hoje Bolsonaro, a família Bolsonaro, de uma forma geral, passava a imagem, né? Uma imagem mais incorrompida, mais longe desses esquemas de corrupção até então. Mesmo quando teve, né, o escândalo das joias, das joias da própria Michelle Bolsonaro, que foram dadas a ela, inclusive, isso não foi percebido como corrupção pelas pessoas de uma forma geral, tá? A corrupção é a corrupção do Lula, é a corrupção estrutural. Isso aí é uma outra coisa. O que muda de figura agora, com o escândalo do Banco Master, que está completamente ligado, né, ao Flávio Bolsonaro, à família Bolsonaro, mas não à Michelle, e também, por outro lado, né, essa série de prisões de aliados da família Bolsonaro aqui no Rio de Janeiro, né, aliados que estão ligados tanto às milícias quanto ao tráfico de drogas, isso tem impulsionado as pessoas a pensar um pouquinho mais sobre a ligação da família Bolsonaro com corrupção. Isso até então era impensável, não existia rachadinha, compra de imóvel com dinheiro vivo, nada disso parecia um problema. Agora eu acho que a coisa começa a mudar um pouco de figura, porque a gente tem provas, né? Provas que são factíveis, que estão aí circulando no mundo, que começa-se um pouco a pensar que a família Bolsonaro também pode ser corrupta. E isso tem, como a gente viu nas últimas pesquisas, se refletido na queda da intenção de voto para o Flávio Bolsonaro.
1: Tudo bem. Lívia Reis é antropóloga, coordenadora da área Religião e Política no Instituto de Estudos da Religião e professora da PUC-Rio. Lívia, obrigada por estar aqui conosco hoje. Venha sempre ao Estúdio CBN. Uma boa tarde.
0: Obrigada, boa tarde.
2: Obrigado.
1: E claro, daqui até as eleições a gente vai voltar a falar sobre as movimentações em torno da busca do voto, do seu voto, voto do eleitor.
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0: Sexta-feira, 17 de julho de 2026. A Procuradoria-Geral do Rio de Janeiro moveu 3 ações judiciais para tentar recuperar recursos do Rio Previdência. Os valores foram aplicados em fundos de investimento administrados por empresas ligadas ao Grupo Master. Segundo o órgão, as perdas ultrapassam R$600 milhões. A instituição busca o bloqueio de bens e responsabilização de gestores pelos prejuízos ao fundo previdenciário. A Apex Brasil anunciou um plano de R$130 milhões para diversificar os mercados de exportação do país. A medida é uma reação ao novo tarifaço imposto pelos Estados Unidos. A iniciativa do governo Donald Trump pode atingir US$7,2 bilhões em produtos brasileiros. O plano envolve 57 entidades parceiras da entidade. O presidente da organização, Vladimir Miller, afirmou que o objetivo é reduzir a dependência do mercado norte-americano. O presidente nacional do MDB, deputado federal Baleia Rossi, afirmou que vai liberar os diretórios estaduais para escolherem diferentes candidatos para apoio à presidência. O partido não vai apresentar candidatura majoritária. O parlamentar reforçou que o foco nas eleições será montar uma bancada forte na Câmara Federal, nas Assembleias Legislativas e no Senado. As informações são do portal G1. A Organização Internacional para Migrações informou que aproximadamente 66% das mortes por ebola na República Democrática do Congo ocorreram em casa, fora das unidades de saúde. Desde o início do surto, foram registrados mais de 2 mil casos e 700 mortes, com uma média de mais de 40 novos casos reportados diariamente. A Organização Mundial da Saúde estima que o surto cresceu quase 70% nas últimas 2 semanas. No horário de Brasília, 3:05.
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0: A informação com Guilherme Pradella em São Paulo. Oi, Guilherme.
1: Oi, Fernando. Boa tarde para você e para os ouvintes. Nesta sexta-feira, a Fórmula 1 teve o primeiro dia de treinos livres para o Grande Prêmio da Bélgica no circuito de Spa-Francorchamps. Na primeira atividade, pela manhã, Max Verstappen, da Red Bull, foi o mais rápido, seguido das Ferraris de Lewis Hamilton e Charles Leclerc. O brasileiro Gabriel Bortoleto, da Audi, foi o décimo colocado. No segundo treino livre, que aconteceu no início da tarde desta sexta-feira, Kimi Antonelli, da Mercedes, terminou na primeira colocação, seguido de Lando Norris, da McLaren, e Max Verstappen em terceiro lugar. Bortoleto fez o 13º tempo. Neste sábado, às 7h30 da manhã, tem a terceira atividade livre. O treino classificatório acontece um pouco mais tarde, às 11 horas da manhã. O Grande Prêmio da Bélgica está marcado para este domingo, às 10 horas, horário de Brasília. Na classificação do Mundial de Pilotos, Kimi Antonelli lidera com 179 pontos, seguido do companheiro de equipe George Russell, que tem 154. Lewis Hamilton é o terceiro com 147. No Mundial de Construtores, a Mercedes é a primeira colocada com 333 pontos. Fernando.
0: Obrigado, Pradella.
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1: 3:07, segunda hora do Estúdio CBN dessa sexta-feira, aleluia, 17 de julho de 2026. Informação em São Paulo com Luiz Delboni. Delboni, boa tarde.
2: Boa tarde, Tati, Fernando, a todos os ouvintes da CBN. O ex-prefeito da Grande Manchester, Andy Burnham, assumiu a liderança do Partido Trabalhista nesta sexta-feira e, a partir de segunda, toma posse como primeiro-ministro do Reino Unido. No sistema parlamentarista britânico, os eleitores não escolhem diretamente o primeiro-ministro, mas votam em um partido para governar. Burnham disputou a liderança sem adversários e contou com o apoio de quase 95% dos parlamentares do Partido Trabalhista. O ex-prefeito voltou ao parlamento em junho, depois de vencer uma eleição suplementar para representar o distrito de Makerfield, dando início ao processo de 4 semanas que resultou na chegada ao comando do governo. No discurso de posse, o futuro premier do Reino Unido afirmou que pretende devolver esperança para as pessoas. Ele também disse que o Partido Trabalhista voltará a atender lugares que há tempos esperam políticas governamentais.
3: Todos eles ouviram a chamada das pessoas de Makerfield a favor de lugares perdidos em todo o país, para um retorno do trabalho que eles queriam. E agora nós respondemos a essa chamada. Nós vamos ser essa versão do partido de novo. Nós estamos unidos hoje e colocamos o poder que vem dessa unidade no serviço das pessoas e dos lugares que estão esperando muito tempo pela política para que elas esperem de novo. E é isso que nós vamos fazer, todos. Nós vamos dar-lhes esperança de volta.
2: Burnham substitui Keir Starmer, que havia anunciado a renúncia do cargo no mês passado, em meio a uma rebelião dentro da própria legenda. Burnham será o 7º premier britânico em uma década e assume o governo prometendo conter o avanço do partido populista Reform UK. Tati, Fernando.
1: Obrigada. Luiz Delboni.
4: É só complementar, interessante você falar sobre Nigel Farage, que é o líder do Reform UK. Tem uma manifestação dele contra o que está acontecendo agora no Reino Unido, porque, segundo ele, ele fala o seguinte: olha, o Andy Burnham não foi escolhido diretamente pelos eleitores para ser primeiro-ministro, mas sim pelos mecanismos internos do Partido Trabalhista após a renúncia do Keir Starmer. Por isso, diz ele, tem aqui publicado na Reuters, que Burnham chega ao cargo sem qualquer mandato e defende uma nova eleição. Não é necessário isso, do ponto de vista constitucional, não. Não há uma obrigação de convocar as eleições no sistema parlamentar britânico. O eleitor elege deputados e o líder do partido que tem a maioria na Câmara dos Comuns. E aí ele pode assumir como primeiro-ministro mesmo sem uma nova eleição. Foi assim com Gordon Brown em 2007, Theresa May em 2016, depois Boris Johnson em 2019, Liz Truss, que ficou 49 dias, se não me engano, no cargo, e Rishi Sunak em 2022. Mas a oposição não está nada feliz com isso. A gente vai ouvir ainda muito falar sobre Nigel Farage na história britânica. Obrigado, Delboni.
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0: Oi, Bruna, boa tarde.
1: Boa tarde, gente. Tudo bem?
0: Tudo
1: Tudo
0: bem.
1: bem.
0: Estamos aqui lidando com esse novo tarifaço e as repercussões dele, políticas econômicas, enfim. O que os Estados Unidos decidiram afinal, hein, Bruna?
1: Então, afinal, quem ouve o estúdio CBN já sabia um pouco, porque na semana passada a gente já adiantou, né, gente?
0: Sim.
1: Então vamos também puxar a sardinha aqui para nós.
0: Sim.
1: Uma decisão dos 25% de tarifa entra em vigor, então, no dia 22 de julho, tarifaço 2.0, que é menor do que o de 50% que a gente teve no ano passado. Afeta vários produtos brasileiros, mas também tem uma extensa lista de exceções. E eu acho que é aí que a gente tem que também focar. Claro, tem ali muitos produtos, calçados, máquinas, móveis de madeira, alguns produtos, bens industriais e maquinário, mas ficaram de fora. O café solúvel, que eu até comentei na semana passada, carne bovina, laranja, produtos muito importantes da cesta aí do trabalhador, do produtor americano. Tem uma parte muito significativa, e até tem uma estimativa de uma economista nossa aqui, membro do Instituto, que é a Mônica De Boli, que ela fez ali um olhar de a pauta exportadora brasileira e do que está nas exceções das tarifas, tanto das que saíram agora, quanto as que já estavam aplicadas no aço e no alumínio. E a nossa estimativa é de que 66 centavos de cada dólar exportado pelo Brasil aos Estados Unidos não estão nas tarifas, não estão sofrendo tarifas. O que isso quer dizer, assim, na prática, né? Que, apesar da retórica super forte de tarifaço veio, né, com muita violência, uma retórica muito política nessa declaração, a gente vê os limites da realidade econômica americana e vê aí um mapa da interdependência entre os dois países, do quanto há uma interdependência muito forte entre o Brasil e os Estados Unidos em relação a muitos produtos e a dificuldade que os Estados Unidos têm hoje de taxar esses produtos para não gerar inflação. E eu acho que também demonstra uma dificuldade do governo Trump hoje de voltar ao patamar que ele aplicou lá atrás no primeiro tarifaço, no tarifaço 1.0, né? E eu acho que o exemplo mais didático dessa interdependência para mim, e que ficou muito evidente aí ao longo do último ano, é a fabricação, a necessidade que os Estados Unidos têm de celulose para fabricação de papel higiênico. Apenas 80% de toda a celulose americana hoje, celulose que a América compra, hoje vem do Brasil para produzir coisas básicas como os produtos de higiene em papel. Então, acho que tem aí uma característica estrutural da economia brasileira, que é a vantagem com commodities e com esses produtos, que acaba sendo um trunfo nesse cenário, né?
2: Bruno, você falou sobre as exceções. Agora, para o setor produtivo que foi pego, que foi afetado, é tarifa de 25 para todo mundo?
1: Tarifa de 25 para todo mundo, claro que você tem que analisar ainda uma tarifa que vai ser divulgada amanhã. Amanhã não, na semana que vem,
2: Tem mais
1: segunda-feira,
2: por
1: muito
2: vir.
1: provavelmente, tem mais por vir, que diz respeito a uma investigação sobre trabalho escravo. E essa tarifa, ela é uma tarifa que pode ser aplicada na alíquota de 12,5%. A gente ainda não tem clareza do que vai para as exceções desses produtos. A outra coisa que eu quero dizer para o setor produtivo que está afetado, que, de novo, o Brasil não vai sofrer uma catástrofe comercial com essas tarifas, porque realmente vai ser um impacto muito concentrado e limitado. Mas vai ser muito concentrado em alguns setores, em algumas regiões do país. A gente olha ali Santa Catarina, Paraná, Serra Gaúcha, produtores de madeira, enfim, vai ser muito concentrado. Esse grupo ainda pode continuar negociando com o governo americano. Não, não, a aplicação das tarifas não encerra objetivamente a negociação.
0: Tá. Bom, esses os mais afetados. Quem ficou de fora, Bruna?
1: Quem ficou de fora? Vamos lá. Ficou de fora: café, carne bovina, suco de laranja, aeronave civil,
0: Oh, que boas notícias.
1: componentes de aviação, então, assim, Embraer, sobretudo, medicamento. Vários insumos farmacêuticos entraram ali na lista final, e aí acho que vale ressaltar a importância das empresas americanas nesse lobby, vamos dizer assim, né? Na semana passada eu até trouxe aqui a informação de que a Nestlé, de que a Coca-Cola, de que várias empresas grandes fizeram manifestações pedindo para que não tarifassem produtos brasileiros. E uma coisa que eu acho curiosa, gente, é que, assim, quando você vai, sei lá, para tomar um café da manhã, você não vê Made in Brazil nos rótulos, porque são insumos que são comprados, mas que são daí processados e vendidos aqui. Mas uma boa parte do café da manhã americano vem do Brasil, desde o
0: Sim.
1: café ao bacon ao suco de laranja, né?
2: Tá. Agora, foi realmente uma disputa comercial? Porque quando a gente pensa numa disputa comercial, você pensa, bom, eu peço alguma coisa, o outro lado cede alguma coisa. Os Estados Unidos pediram alguma coisa? Foi uma decisão política contra o governo Lula?
1: Então, eu acho muito boa essa sua pergunta, porque isso é, para mim, um pouco a dor e a delícia desse processo todo, porque não é uma disputa comercial ou política, é as duas coisas, é comercial e política. Eu sempre explico as tarifas como um monstro de duas cabeças. Você tem uma cabeça comercial e uma cabeça política. A cabeça comercial está representada pelo Jameson Greer, no escritório do representante de comércio americano. A gente até falou na semana passada um pouco sobre as motivações dele, o histórico dele. E a outra cabecinha é a cabecinha do Marco Rubio, com a motivação política, com as lentes eleitorais, que é um sujeito que olha para o Brasil com profunda antipatia em relação à esquerda brasileira, em relação ao presidente Lula. Ele quer ver o Brasil com um presidente mais alinhado ao trumpismo. Mas essas duas cabecinhas, elas trabalham para o presidente Trump, que é quem vai tomar a decisão final. Então, acho que eu acho ingênuo da nossa parte imaginar que a motivação foi apenas comercial ou é apenas política, porque não é. E isso, por que eu acho que é importante a gente levar em consideração? Para não termos a ilusão de que um presidente simpático aos Estados Unidos ou subserviente aos Estados Unidos salvaria o Brasil das tarifas, porque isso não aconteceria. O Brasil mais próximo ao Trump, um governo brasileiro mais próximo ao Trump, poderia mudar o tom da disputa, mas ele não mudaria a lógica das tarifas. Isso é muito importante do Brasil entender. A lógica das tarifas, ela vem de uma motivação, de visão, e eu expliquei isso até na semana passada. Os caras acreditam. Eles não acreditam mais em globalização, eles acreditam na necessidade de uma política industrial e comercial que fortaleça os Estados Unidos nesse lugar de trazer as fábricas de volta, de usar as tarifas como um instrumento de negociação.
0: Aí vale qualquer argumento, né? A gente
1: Vale
0: citou
1: qualquer
0: aqui
1: argumento.
0: ontem, citou anteontem também, eu acho, a manchete do editorial do Guardian de ontem ou anteontem? Foi
2: Acho que foi
0: anteontem?
2: anteontem, foi um pouquinho antes de acontecer,
0: Que
2: né?
0: é assim: Trump transforma a soberania brasileira em prática comercial desleal ou em delito comercial. Então, quer dizer, você dá o nó retórico que você quiser para justificar uma aplicação de sanção tarifária. Mas aí te pergunto, te ouvindo falar sobre motivações políticas e também econômicas, essa coisa que não dá para separar uma coisa da outra. O Brasil vai retalhar os Estados Unidos com tarifas em outras áreas?
1: O Brasil tem essa prerrogativa. Eu acho que, politicamente, acho que tem que separar a análise. Obviamente, as coisas não são separadas, mas para poder analisar, acho que a gente tem que separar um pouco o joio do trigo. Politicamente, que vai ser o tom dos próximos meses, a gente está entrando em campanha no Brasil. A mesma coisa nos Estados Unidos. O tom dos próximos meses é um tom político. Politicamente, qualquer resposta brasileira, seja de utilizar a lei de reciprocidade, seja de lançar mão de qualquer outro instrumento, ela vai ser lida em Washington pela lente política, e o Lula vai utilizar isso também como um artifício político. Ele tem dividendos políticos com isso, todo mundo sabe. Então, eu acho, francamente, que ao contrário do que muita gente diz, que a lei de reciprocidade seria uma bravata brasileira, eu discordo. Eu acho que a lei de reciprocidade é uma prerrogativa que o Brasil tem, é uma, digamos assim, é uma faca que ele pode ir para a negociação, deixar na mesa e não utilizar. Mas as pessoas sabem que o Brasil tem esse instrumento. E tem ainda eu acho que a possibilidade de, uma vez que a análise técnica, a negociação técnica entra em compasso de espera por conta das eleições nos dois países, quais serão as medidas que vão ser tomadas pelo lado brasileiro para pelo menos não queimar as pontes, para que uma vez, né, passado esse momento eleitoral e cumpridas as eleições no Brasil de forma legítima, democrática, a gente possa recomeçar um novo capítulo nesse diálogo e talvez até entrar num acordo mais amplo para redução dessas tarifas. E aí eu acho que entra um pouco, e voltando ao que você falou, Fernando, dessa dinâmica da negociação, que eu acho que ficou muito contaminada nos últimos meses, porque uma das coisas que ficou muito claro para mim é que tanto o Brasil quanto os Estados Unidos parece que eles foram para a pista de dança negociar, mas estavam dançando músicas diferentes. O que eu quero dizer com isso? A compreensão deles, dos negociadores, sobre o que significava negociar era muito diferente. Os Estados Unidos queriam que o Brasil desse uma concessão. E o Brasil estava ali, né, querendo dançar um forró, assim, querendo
0: Um
1: ir cada
0: jogo
1: um para um
0: comercial
1: lado.
0: mais comercial, né?
1: Num compasso mais, digamos, igualitário, né?
0: Sim.
1: Enquanto que os Estados Unidos estavam jogando um outro jogo. E eu acho que essa natureza da negociação foi algo que, desde o início, foi muito descompassada, assim,
0: Sim.
1: não houve uma compreensão mútua.
2: Agora, Bruna, pegando um histórico, voltando lá para o dia 2 de abril, naquele Liberation Day, que o Trump vai lá e mostra aquela placa com um monte de países e do lado lá a tarifa para todos eles. Depois disso, aquilo foi determinado pela Suprema Corte Americana, que era ilegal, tiveram que ressarcir os países e tal. E aí o governo Trump começa a buscar formas de aplicar tarifas a outros países usando outros mecanismos. No caso do Brasil, foi essa seção 301 que você já explicou para a gente o que que funciona. Ele tem buscado essas alternativas para outros países também, ou é só o Brasil?
1: Não, ele tem buscado para todos os outros países, inclusive países
2: Achar uma
1: aliados,
2: brecha.
1: achar uma brecha. Mas o que que acontece? Ele tem entre os mecanismos a 232, que é uma outra seção, que ela pode ser utilizada somente para aquelas coisas que você justifica como segurança nacional. Então, claro, o suco de laranja e café não é segurança nacional, logo ela entra na chamada 301, que é essa que a gente vem conversando, que virou o canivete suíço do Trump. No momento, e aí é bom você lembrar, trazer esse histórico, porque no momento que a Suprema Corte foi lá e disse: olha, você não pode mais usar esse instrumento que você usou para o tarifaço do Liberation Day, que era um instrumento chamado IEPA, você agora tem essas outras cartas na mão. Essas outras cartas na mão, elas são mais morosas, jurídicas, burocráticas, mas é o que você tem. Então, hoje, ele tem basicamente esses dois instrumentos. O instrumento da 301 está se tornando o novo canivete suíço, assim, é a nova IEPA dele, é o que ele está lançando mão para todo e qualquer tarifa, assim. Então, é por isso que a gente vê motivações um pouco tortas. Quando você pega as motivações do Brasil, você olha, bom, tem uma motivação relacionada aqui à inteligência, à propriedade intelectual, mas tem algumas que são meio tortas, né? Governança do Pix, o que isso tem a ver, assim, né, necessariamente? Então, por isso que a gente acaba vendo justificativas um pouco sui generis, vamos dizer assim, dentro desse quadro.
0: Tá bom. Bruna quer falar de data
2: Data, gente, nós
0: centers.
2: ficamos
0: A gente
2: curiosos aqui,
0: ficou,
2: assim, o
0: mas
2: que
0: o que
2: que
0: que a
2: você tem
0: gente
2: na
0: deve
2: manga? Que história
0: perguntar
2: é
0: para a
2: essa?
0: Bruna sobre data centers?
1: Posso só explicar isso?
0: Diga.
1: Que eu disse, eu
0: Claro.
1: estava conversando com a Jana, nossa produtora aqui, eu disse: Jana, não aguento mais falar de Trump e de tarifa, quero falar de outra coisa.
0: Vamos falar de
1: Quero
0: data center,
1: falar.
0: Bruna, vai.
1: Então, data center, gente, o que está me surpreendendo muito é que da noite para o dia passou a acontecer um consenso na sociedade, inclusive no, nos governos locais, sobretudo no governo do estado de Nova York, de que data center não é uma boa ideia no país, de que não faz sentido os Estados Unidos produzirem, né, trazerem investimento para construir um grande bloco de concreto que vai utilizar muita energia, muita água, gerar inclusive barulho nas comunidades. E o que mais me surpreendeu foi que recentemente eu tive no Brasil com uma delegação de políticos aqui americanos, e um deles me olhou e disse assim: nossa, como o Brasil ainda está entusiasmado com essa história dos data centers, né? E
0: Mas
1: lá nos
0: também
1: Estados Unidos essa.
0: discutindo gasto energético, sobretudo, né?
1: Sobretudo. Então, uma coisa que eu estou achando muito interessante de observar, e convido todo mundo aqui que nos escuta a olhar, é o quanto essa chave está virando. Ao contrário de ser uma chave do entusiasmo completo em todos os governos aqui, da noite para o dia virou um algoz. As pessoas estão muito preocupadas com esse tema. Posso falar disso num outro momento, quando eu tiver uma folga e o Trump não render tanta história
0: Pois é.
1: sobre
0: Mas aí eu
1: tarifas.
0: já estou pensando se a gente tem que se preparar para o Trump instalando data centers americanos por outros países pelo mundo.
1: Ah, com certeza. Essa já é a preocupação número um. Espero que
0: Certo.
1: não venha com o rosto dele pintado, como ele tem feito com outras coisas
0: E
1: por
0: que não
1: aqui,
0: venha
1: inclusive
0: para
1: o
0: cá, né?
1: passaporte.
2: Você citou Nova York porque Nova York suspendeu a implantação de novos data centers, tipo,
1: acendeu novos data centers, foi um
2: uma
1: dos
2: moratória.
1: primeiros estados.
2: Um ano, um ano. Em um ano,
1: Exato.
2: vamos pensar o que está acontecendo, foi mais ou menos isso.
1: E eu acho isso um movimento super interessante, porque havia um
2: Legal.
1: entusiasmo muito grande da parte desses governadores, né? E agora você tem o Wisconsin fazendo alguns movimentos, Nova York com muita, né?
0: E qual foi a virada de chave,
1: Gente.
0: Bruna?
1: Olha, eu acho que é o impacto nas comunidades e a conclusão de que não gera tanto emprego assim. Eu
2: Só
1: acho
2: para
1: que são essas duas
2: construir, né? Para
1: coisas.
2: construir você gera depois, tem meia dúzia.
1: É, você constrói, precisa de muita
2: É.
1: gente para ir lá, né, montar tudo, e depois precisa de duas ou três pessoas observando aquilo. E quando eu converso com pessoas que estão, né, estudando mais a fundo, elas me dizem que aqui nos Estados Unidos está gerando um problema sério de custo de energia e gerando um problema de barulho. Isso eu achei uma coisa muito interessante, assim, que torna as comunidades insalubres, uma pessoa me falou, assim,
0: É
1: que
0: tipo morar em São
1: isso está sendo.
0: Paulo.
1: Ou em Washington hoje, que tá uma névoa horrorosa também dos incêndios no Canadá, assim, mas aí tá um tema muito interessante de observar.
0: Muito
2: Falaremos
0: bom,
2: mais,
0: né?
2: legal.
0: Desdobraremos aqui no nosso CBN pelo Mundo às
1: Desdobramos.
0: sextas-feiras com a Bruna Santos diretamente de Washington. Beijo, Bruna.
1: Obrigada,
0: Obrigada por hoje.
1: queridos.
0: Até a
1: Um
0: semana que vem.
2: beijo. Beijo, tchau, tchau.
1: Até. Tchau, tchau.
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7: 3h28, boa tarde para você que acompanha a CBN nessa sexta-feira. Eu sou a Júlia Viana e te acompanho na próxima hora com o noticiário local aqui do Rio com muita informação e te convido a participar da programação e a me ajudar a contar o que acontece no estado nessa tarde. Você me escreve a sua mensagem ou grava seu áudio pelo 997-64-2381, 997-64-2381. Enquanto eu espero essa mensagem, eu já trago um destaque aqui do nosso noticiário hoje. Está sendo retomado o julgamento de dois dos réus pelo assassinato do bicheiro Fernando Inácio em novembro de 2020. Os irmãos Pedro Emanuel e Otto Samuel Donofre Andrade Silva Cordeiro são apontados como dois dos executores desse crime. Outros dois homens também teriam participado dessa emboscada. Um deles, o Igor Rodrigues Santos da Cruz, que morreu em 2022. O outro é o Rodrigo Silva das Neves, que foi julgado e condenado já em abril desse ano. Os mandantes, de acordo com a denúncia, são o bicheiro Rogério de Andrade, que está preso, e o policial militar Márcio Araújo de Souza. O júri voltou às 9h30 da manhã, com debates entre a promotoria e a defesa dos réus. Ontem, a gente lembra, foram ouvidas todas as testemunhas e os réus optaram por ficar em silêncio. A primeira testemunha a prestar depoimento foi o delegado Moisés Santana Gomes, que detalhou a investigação desse caso. Ele explicou que os executores de Fernando Inácio se posicionaram em um terreno ao lado de um heliporto onde o bicheiro iria desembarcar e de lá efetuaram os disparos de fuzil. Em seguida, foi a vez do policial civil Luciano Konig, responsável por analisar aí os dados armazenados em dispositivos eletrônicos dos réus. Foram encontradas fotos, vídeos e conversas com localização, data e hora, que permitiram concluir que o homicídio já era planejado em janeiro de 2020. De acordo com o Ministério Público, o crime foi motivado por uma disputa entre os contraventores pelo controle de pontos de exploração do jogo do bicho, videopôquer e máquinas caça-níquel também. O MP considera, ainda que o assassinato foi cometido por meio cruel, mediante emboscada e de modo a provocar risco comum, já que os atiradores usaram fuzis e poderiam ter atingido outras pessoas no local. A gente segue acompanhando, então, os desdobramentos desse julgamento de dois dos réus pelo assassinato do bicheiro Fernando Inácio. Agora, 3h31.

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0: Sexta-feira, 17 de julho de 2026. Um relatório da Polícia Federal indica um carro de luxo e voos em jatinho como indícios de ligação entre o ex-presidente da Assembleia Legislativa do Estado do Rio de Janeiro, Rodrigo Bacelar, e o bicheiro Adilson Oliveira Coutinho Filho, Adilcinho. O ex-deputado estadual e um grupo de contraventores são investigados pela Operação Unha em Carne. A ação apura a relação de agentes públicos e políticos com o crime organizado no Estado. O Ministério Público do Amazonas instaurou um procedimento para investigar as causas e os impactos do vazamento de gás estireno ocorrido em uma fábrica do Distrito Industrial de Manaus. A substância é utilizada na fabricação de plásticos, borrachas sintéticas e isopor. A apuração busca esclarecer as circunstâncias do incidente, verificar possíveis danos ao meio ambiente e à saúde pública, além de identificar eventuais responsáveis pelo caso. A empresa Inova, responsável pelo vazamento, foi multada em R$4,5 milhões pela Prefeitura. As inscrições do Fundo de Financiamento Estudantil do segundo semestre se encerram às 11h59 da noite de hoje. O processo é feito pelo portal Acesso Único. O FIES é um programa de financiamento para estudantes em instituições privadas de ensino superior. De acordo com o Ministério da Educação, serão oferecidas quase 45 mil vagas. Os Estados Unidos intensificaram ataques à infraestrutura do Irã, que retaliou com ofensivas contra alvos norte-americanos no Oriente Médio. Washington bombardeou pontes e um aeroporto, enquanto Teerã atacou com drones e mísseis. A escalada eleva preocupações energéticas com o fechamento do Estreito de Hormuz e o aumento do preço do petróleo. China e Paquistão pedem negociações para o cessar-fogo e para cessar as hostilidades. No horário de Brasília, 3h34.
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0: Fala, Michel, boa tarde.
1: Boa tarde, Tati. Boa tarde,
2: Boa
1: Fernando.
2: tarde, Michel.
0: Nossa, eu vou até pegar a abertura do
1: Fernando
0: estúdio
1: ainda tá
0: CBN.
1: aí, né? Como
0: Hã?
2: assim ainda?
1: Fernando. Não, você não
2: Ah,
1: vai tirar férias?
2: calma, segunda-feira eu trabalho e entro de férias
1: Ah,
2: na
1: trabalha
2: terça.
1: ainda?
2: É, tá tudo certo.
0: Tá tudo
1: Então
0: planejado.
1: você tá às beiras da porta da felicidade,
2: Na
1: né? Ainda
2: verdade, já
1: não
2: não tô mais nem
1: abriu.
2: aqui, cara.
0: Opa,
2: Tô
0: sincerão.
2: sim, tô sim.
0: Opa, sincerão. Olha um sincerão escapando aí. O Michel se diverte, né? Ele se diverte, é muito bom. Eu até peguei a abertura do Estúdio CBN, porque a gente falou bonito, né? Da coluna do Michel, não abre. Michel Cofurado fala sobre o consumo como uma forma de ensaiar quem esperamos nos tornar.
1: Gente, que
2: Você é o
1: bonito,
2: que
1: né?
2: você
1: Parece até que eu sou
2: consome?
1: sério.
0: Não é bonito? Você é o que você consome? Quer dizer, você vai ser o que você
2: Boa,
0: consome.
2: boa.
1: Eu acho que você ensaia a comprar aquilo que você deseja ser.
2: Como
1: E
2: assim?
1: essa que é. Olha que maravilha. Essa coluna de hoje, ela foi muito baseada num livro de dois antropólogos. O livro se chama Cultura, Consumo e Identidade. Foi publicado pela Fundação Getúlio Vargas e os dois antropólogos são Lívia Barbosa e Colin Campbell, que é um inglês que fez muita pesquisa aí mundo afora e entende de consumo como ninguém. Esse ambiente, esse livro é interessante para a gente pensar um fenômeno super importante hoje, que é o impacto das redes sociais na forma como a gente compra e na forma como a gente sonha ou imagina o que vai comprar. Uma trend aí que os ouvintes já devem ter se deparado, sobretudo olhando para o comportamento dos mais jovens, que é quando os jovens assumem um arquétipo daquilo que eles desejam ser. E aí eles começam a comprar um monte de bugiganga para parecer aquilo que eles desejam ser. Eu vou explicar de um jeito mais fácil. É assim, você quer imaginar como é que é ser um novo rico. Aí você entra num aplicativo desses baratinho, vai no Saara ou no Comércio Popular do Brás e compra um monte de bugiganga que custa nada quase, né? Mas você tem a chance de voltar para casa, colocar aquela roupa, aquele acessório, aquele brinco, aquele relógio, aquele tênis e se sentir como você seria se você fosse um novo rico. Ou uma outra trend que faz muito sentido, faz muito sucesso no TikTok, que é a dos old rich, dos velhos ricos, que é quando os jovens vão em brechós ou lojas de segunda mão, de produtos da década de 70, da década de 80, foi um período glamouroso, assim, para uma certa elite brasileira, compram aquilo tudo baratinho e aí voltam para casa e ficam ensaiando como é que eles seriam se eles tivessem um dinheiro de muito tempo nas suas famílias. Isso parece coisa de gente jovem, parece coisa de quem gosta muito de TikTok, de redes sociais, mas isso revela, de certo modo, um novo jeito de consumir. Ou como é que isso ajuda a gente a entender quem a gente é? A gente não pode esquecer que consumo tem um papel importantíssimo na definição da nossa própria identidade. Aquela pergunta clássica que a Marília Gabriela fazia nos programas de televisão, quando tinha seu programa de entrevista: quem é Marília Gabriela por Marília Gabriela, Michel Alcoforado por Michel Alcoforado, não faz mais tanto sentido porque a gente nem sabe direito quem a gente é. A gente é tanta coisa que é difícil definir numa só frase. E aí, como é que a gente vai tateando os limites da nossa identidade, os limites de quem a gente é? Comprando também. Quando você chega no supermercado e tem o sabão em pó da marca X e o sabão em pó da marca Y, gente que compra sabão em pó da marca X se sente um tipo de gente diferente de quem compra da concorrência. Do mesmo modo, sei lá, quando você vai na loja de roupa e você vai comprar uma calça jeans e você gosta da calça jeans larga, que é diferente de quem gosta da calça jeans skinny, que é aquela justinha, você vai dando um limite para a tua própria identidade. A gente vai percebendo quem a gente é e descobrindo quem a gente é. É no ponto de venda também, na lojinha. Porque a gente vai percebendo o nosso gosto e vai descobrindo qual é o nosso perfil de ser, de subjetividade mesmo, a nossa identidade. O que está interessante agora é que você agora pode ir na loja, experimentar, experimentar, experimentar, até comprar se você quiser. Mas aquele processo, ele funciona como exercício de imaginação. Você começa a perceber o que você pode ser e que tipo de vida você pode levar através dessa experiência. Imaginar é central para a gente conseguir não só dar contorno para o nosso hoje, mas inventar sentido para o futuro. a gente testando produtos, a gente ensaiando o que a gente vai comprar, a gente indo na loja experimentando a roupa, a gente vai construindo o nosso projeto de quem a gente quer ser, que tipo de vida a gente quer levar, como é que a gente vai organizar o nosso hoje para realizar esse desejo no futuro, e vai organizando o nosso presente a partir dessa ambição que se estrutura a partir do amanhã.
0: Você sabe que eu tenho uma amiga que um dos passatempos preferidos dela é ficar vendo casas e apartamentos que
1: Eu
0: hoje ela
1: também.
0: não tem a menor condição de nem dar entrada.
2: Gente, acabei de pegar a revista que fica da Casa, da Editora Globo, aqui, que fica aqui com a gente, e fiquei folheando assim, nossa, quero essa, quero essa,
0: Olha
2: quero
0: essa
2: essa.
0: cozinha.
2: É,
0: Olha essa sala de
2: isso é, eu
0: estar.
2: pratico isso,
0: É
2: mas
0: aspiracional,
2: não
0: né?
2: imaginava que fosse tão real assim como
1: É.
2: você
1: E
2: descreveu.
1: olha que doido, a gente antes achava que para você poder entrar nessa onda, né, você precisava minimamente ter no teu horizonte de consumo a possibilidade de comprar uma casa dessa, um apartamento desse, ou por aí vai. E o que fica muito claro é que a lógica que está balizando a nossa relação com as coisas hoje é a lógica do vai que, sabe assim? Não tem um
0: Vai que eu
1: centavo
0: ganho
1: no
0: na
1: banco
0: loteria.
1: isso. Vai que eu fico rico, vai que eu ganho na loteria, vai que eu consigo fazer tal coisa. Só que isso não te impede de imaginar o que você faria. Tati, Fernando, eu sou igualzinho à tua amiga aí. Eu sigo corretores em Paris, em Buenos
0: Eu
1: Aires, em Nova
0: amo.
1: York, em São Paulo. Eu tô sempre de olho no próximo apartamento que surge. No outro dia eu tava vendo uma corretora que eu adoro, a Tamara, não sei o nome dela, mas é Mara Amores aí nas redes sociais.
2: Sim,
0: A
2: ela é
0: Janaína
2: demais.
0: conhece. Eu não conheço, eu tô
2: Poxa,
0: por
2: ela é
0: fora.
1: Demais. Maravilhosa. Ela
0: Ah.
1: tava mostrando um apartamento triplex num prédio chique de São Paulo que custava, sei lá, 70 milhões. E eu vendo junto com ela, dizendo: ah, não, cozinha fechada não gosto, tem que mudar. Se eu comprasse, não vou comprar esse apartamento
0: Vou ter
1: porque
0: que
1: não
0: fazer
1: gosto da cozinha.
0: reforma.
1: Piso frio, pelo amor de Deus, só mora em casa com chão de taco, né? Não dá para morar desse jeito. Sobretudo nessa temperatura doida que a gente está vivendo. Ah, é a lareira? Não gosto desse estilo de lareira. Não compraria esse apartamento, achei a ventilação ruim. Eu ia entrando naquela lógica como se
2: Exigente.
1: tivesse grana para isso, né? Mas você pode ter certeza que se um dia ganhar esse dinheiro, vou entrar num desses sites aí, ou seguir um desses corretores, para comprar. Porque só o exercício de imaginação me ajuda a pensar que tipo de salário eu preciso ter para morar nesse lugar? Que tipo de trabalho vai me dar esse salário para morar nesse lugar? Como faz, né, para organizar o meu hoje, sei lá, eu ligo para o banco, pergunto se tem financiamento, se tenho crédito para isso. Como é que faz para morar nesse lugar? Isso dá elasticidade para a nossa identidade, que é importantíssimo, sobretudo no mundo que muda tudo o tempo todo. Então, a gente sonha acordado, também entrando nessas viagens. Isso é importante para a gente.
2: Ou seja, existem os ricos, existem os quase ricos, os tipo rico. Tipo
1: Sabor rico,
2: rico.
1: né? Diziam jovens, sabor rico.
2: Sabor, isso que eu queria
0: Sabor.
2: saber. Sabor rico, é isso que eu queria lembrar. Então, quer dizer, nós somos aqui sabor
0: Eu
2: rico.
0: amei sabor
1: A
0: rico.
1: gente é sabor rico. A gente, e uma parcela importante nas atividades de consumo no Brasil, né? Eu gosto sempre de mostrar que quem, obviamente, o Brasil é um país extremamente desigual e boa parte da população brasileira vive numa dificuldade muito grande para fazer com que as contas tenham minimamente algum balanço diante do salário. Isso não é culpa das pessoas, é culpa mesmo dos salários que são baixos aqui no país. Mas olhando para o sabor rico, que é esse típico público que fica nessa imaginação, é quem vive com o salário mínimo que o Diese acredita que é o salário mínimo básico para se viver com alguma dignidade no Brasil, que hoje é em torno de 7.800, R$ 7.900. Dá basicamente 5 vezes o salário mínimo clássico, o salário mínimo oficial, né, do governo federal. E o que é interessante é que essas pessoas, elas, que a gente comumente vai chamar de classe média, elas vivem muito nessa lógica, porque apesar de elas morarem num lugar com dignidade, terem acesso a uma alimentação digna, viverem uma vida digna, elas gostariam de viver uma vida infinitamente melhor do que elas vivem. E aí o caminho é o
0: Ai.
1: caminho da imaginação, como forma de motor mesmo, né? De uma lógica de construção do mundo do trabalho, mas mesmo de gasto, mesmo de imaginar. Eu brinco que é o pessoal que volta de uma viagem imaginando qual vai ser a próxima. Assim, caramba, eu adoraria ir para a praia no Nordeste que tenha água transparente. Eu adoraria. Esse adoraria, ele é motor, de decisão diária. Porque é através dessas imaginações que a gente decide, sei lá, não fazer uma coisa em prol desse sonho, não fazer, não gastar com besteira em prol de alguma coisa maior que você deseja. É assim que a gente vai dando contorno para aquilo que a gente imagina que é o mundo, né?
0: É.
2: Tá bom.
0: Muito bem. Entrando aqui.
1: Vocês são sabor rico?
0: Eu não.
2: Ela é rica.
0: Não. Eu...
1: Agora, quem vai entrar no
0: Eu não,
1: mood
0: sabor,
1: sabor rico é
0: cheiro.
1: Fernando,
0: Nunca,
1: né?
0: nunca. É.
2: Aí é sabor
1: Porque
2: rico.
1: as férias servem para isso, né?
2: Só
1: As
2: comigo.
1: férias.
2: Me acompanha no
1: Toda vez que a gente.
2: Instagram.
0: Vai
2: Rede
0: vendo.
2: social ajuda isso.
0: Vai vendo a diferença. Fernando vai fazer suas férias europeias, lá, lá, lá. Eu, esse ano, disse a seguinte frase. Michel sabe dessa frase. Eu disse a seguinte frase: não vou à Europa este ano. Você vai,
1: Mas
0: cara.
1: olha, esse sabor rico, assim, a primeira vez que eu ouvi essa coisa do fascínio com o verão europeu foi com os ricos, fazendo a pesquisa. Era muito engraçado porque a gente estava em julho, um frio do caramba em São Paulo, e os ricos falavam: Michel, vai passar o verão aonde? E eu, sabor rico, né? Desde que precisa
2: Achava que
1: fazer
2: era o
1: conta
2: verão
1: para viajar.
2: brasileiro.
0: Janeiro, vou estar
1: Eu
0: aqui.
1: achava que era o verão brasileiro, estavam preocupados com onde eu ia em janeiro, sei lá. E não, eles estavam preocupados onde é que eu ia passar o verão europeu esse ano.
0: Isso, perfeito. E foi onde
1: Fernando
0: mesmo?
1: está lá, lógica. Eu não passei verão europeu em lugar nenhum. Estou trabalhando igual um camelo,
0: Mas
1: né?
0: tá em tempo
1: Algum...
0: ainda, porque tem verão até agosto. Tá bom.
1: Semana que vem eu tô contigo na Flip, você sabe.
0: Eba, é mesmo. Vamos fazer essa chamada aí, que vai ter estúdio CBN direto da Flip, da Casa Motiva. O Zé Godoy vai estar comigo no Clube do Livro na quinta e o Michel Conforado vai estar comigo no Pra Onde Vamos na sexta-feira, fazendo os quadros deles ali presencialmente. Ainda bem, não me deixem sozinha lá, tá? Por favor,
1: Não,
0: vão lá me ver.
1: eu vou até mudar o óculos para ficar com uma cara de inteligente, né? Que diz que lá é lugar de gente inteligente.
0: Um beijo, Michel. Obrigada. Até a semana que vem.
1: Beijo, até segunda. Tchau, tchau.
0: Até segunda.
2: Até.
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0: Rio com três amigos para passar as férias e, segundo as testemunhas, o jovem foi arrastado pela correnteza depois de uma onda atingir esse grupo de amigos que estava na água por volta de 3h20 da tarde ali de terça-feira. Esse acidente que aconteceu horas depois do fim do aviso de ressaca emitido pela Marinha do Brasil durante o período de mar revolta, a previsão era de ondas de até 3 metros de altura. O Corpo de Bombeiros informou que começou imediatamente as buscas com apoio ali de aeronaves, drones, botes infláveis e motos aquáticas para tentar localizar esse adolescente. A corporação também divulgou um comunicado lembrando, né, gente, da importância do cuidado no mar com respeito às orientações dos bombeiros e salva-vidas. Aqui um destaque importante: somente entre 1º de janeiro e 15 de julho desse ano, os guarda-vidas do Corpo de Bombeiros realizaram quase 7.600 resgates nas praias do município aqui do Rio, além de mais de 320 mil ações preventivas para orientar os banhistas sobre os riscos do mar e evitar situações de perigo. Em Copacabana, por exemplo, que é uma das praias mais movimentadas aqui do Brasil, os números demonstram a intensidade aí dos militares nesse combate. Foram mais de 4.100 resgates. A gente segue acompanhando esse caso e torcendo para o Calil ser encontrado logo.
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0: Ainda dá tempo de trazer alguns destaques aqui no trânsito para você que está circulando pelo Rio. Na linha vermelha, o trânsito está lento nessa via expressa em direção à Baixada. Tem lentidão a partir da Ponte do Saber até o acesso à rodovia Washington Luiz. No sentido centro, tem retenções entre Amaré e São Cristóvão. Na linha amarela, tem uma queda de moto no Engenho de Dentro, tem uma faixa ocupada no sentido Barra por causa da queda desse motociclista na altura da rua Guilhermina, ali na saída 3. A concessionária está atuando no local, o trânsito está intenso nesse trecho, mais um dia com registros, né, de acidentes envolvendo motos, a gente vê cada dia mais aqui no Rio. Agora 3h51.

0: 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Voltamos com informações em Belo Horizonte com Débora Costa. Oi, Débora.
1: Oi, Fernando. Após encontro com o presidente Lula em Brasília, a oficialização da candidatura ao governo de Minas do deputado federal Patrus Ananias, do PT, ficará a cargo das lideranças regionais do partido. A presidente estadual do PT, deputada Leninha, informou nesta sexta-feira que a reunião de Lula com o ex-ministro do Desenvolvimento Agrário foi avaliada como muito positiva. Segundo ela, as partes também reforçaram o compromisso com a construção de um projeto que esteja de acordo com as necessidades da população e com o desenvolvimento do Estado, além de discutir pautas importantes para Minas. No entanto, as definições da candidatura ao pleito estadual e com relação ao palanque para a disputa presidencial vão ficar a cargo da bancada mineira. Uma reunião foi convocada para a tarde da próxima segunda-feira, dia 20, aqui em Belo Horizonte. A expectativa é que o nome de Patrus Ananias seja lançado oficialmente na ocasião, assim como a data da convenção da sigla em Minas Gerais. A opção dos petistas por Patrus ganhou consenso na última semana, após a recusa da pré-candidata do PT ao Senado, a ex-prefeita de Contagem, Marília Campos, em disputar o governo estadual. Além disso, uma pesquisa interna realizada pela sigla, também indicou que o deputado federal teria bom desempenho, assim como Marília. Já no campo da direita, Fernando, o PSD do governador Matheus Simões, que tentará a reeleição, afirmou que segue confiante no apoio da Federação União Brasil Progressistas. A declaração foi dada à CBN nesta sexta pelo presidente estadual da sigla, deputado Cássio Soares, que disse que acredita que a Federação vai apoiar Simões e indicar Marcelo Aro a uma das vagas do Senado, como estava pré-definido. A fala ocorre um dia após uma reunião entre as cúpulas nacionais da Federação e parte da bancada mineira em Brasília, que discutiu o lançamento do ex-secretário de governo Marcelo Aro como candidato ao governo de Minas. Essa ala também quer reunir o Republicanos e o PL em torno da chapa, em meio a

0: definição da candidatura do senador Cleitinho. Após o encontro, o governador de Minas Gerais, Matheus Simões, também deu declarações de que não acredita que o acordo firmado entre o PSD e a Federação União Brasil Progressistas há mais de um ano será rompido às vésperas das convenções partidárias. Fernando.
1: Tá certo, obrigado. Esse cenário político, então, em Minas Gerais. Obrigado, Débora Costa, com informações em Belo Horizonte.
2: João Rosa, agora em Brasília, com informação para você. João, boa tarde.
3: Oi, Tati. Boa tarde para você. Boa tarde, Fernanda, e a todos os nossos ouvintes. O ex-presidente Jair Bolsonaro apresentou um quadro de 36 horas seguidas de soluços na última semana, segundo o boletim médico enviado hoje ao Supremo Tribunal Federal. De acordo com os médicos, Bolsonaro vinha apresentando instabilidade nas últimas semanas. No entanto, há 3 dias, teve um episódio intenso e prolongado de soluços que durou cerca de 36 horas consecutivas. Segundo o relatório, foi necessário aumentar a medicação específica para controlar o quadro, com resposta que foi considerada satisfatória. O boletim informa que o ex-presidente está estável do ponto de vista respiratório e cardiológico. Apesar disso, ainda apresenta efeitos colaterais provocados pelos medicamentos, como sonolência e instabilidade no equilíbrio. Tati, o envio desse boletim médico é uma das determinações do ministro Alexandre de Moraes, do STF, enquanto o ex-presidente cumpre prisão domiciliar. Bolsonaro está nessa condição desde março, após ser internado com broncopneumonia. No início deste mês, Moraes manteve a prisão domiciliar com o uso de tornozeleira eletrônica e regras restritivas de comunicação e visitas. Porém, na última quarta-feira, Moraes deu prazo de 5 dias para que a Procuradoria-Geral da República pudesse se manifestar sobre um possível descumprimento das medidas impostas ao ex-presidente. A apuração envolve a divulgação por Flávio Bolsonaro de uma carta escrita por Jair Bolsonaro em apoio à pré-candidatura do filho à presidência da República pelo PL. Até o momento, Moraes, a PGR ainda não se manifestou e provavelmente depois dessa manifestação da PGR é que deve haver uma decisão de Moraes. Eu volto com vocês.
2: Obrigada, João Rosa, em Brasília. A gente deu essa informação no repórter CBN, mas eu vou trazer ela com mais vagar agora. Um novo estudo publicado pela. Peraí, de novo. Um novo estudo publicado hoje, sexta-feira, na revista Bioética, mostra que 9 a cada 10 médicos jovens no Brasil afirmam que não estão preparados para dar más notícias aos pacientes. 4 em cada 10 relatam nem terem recebido treinamento para esse tipo de comunicação nas faculdades que fizeram. A pesquisa foi conduzida por pesquisadores da Universidade Federal de São Paulo, a Unifesp, com 2.418 médicos candidatos a programas de residência na instituição. Eles tinham, em média, 27 anos e preencheram um questionário 1 hora antes da prova. Do total, 48,7% eram formados em medicina em universidades públicas e 51,3% em universidades privadas. 37,5% deles já tinham realizado outro programa de residência, quer dizer, tinham mais experiência, um pouco mais de experiência com a prática médica. Ao todo, só 61% relataram ter recebido aulas sobre comunicação de más notícias durante a graduação. 61,8% afirmaram ter participado de treinamentos específicos sobre o tema ao longo desse período. Um dos autores da pesquisa, Daniel Alveno, diz que a má notícia nunca vai virar uma boa notícia, mas existem formas de dar essa notícia, de acolher e de ajudar esse paciente de forma compassiva a enfrentar aquele problema e aquela condição que ele vai vivenciar. Bom, de forma mais expressiva, 92% dos médicos consideraram não ter concluído a formação com capacidade comunicativa satisfatória para dar más notícias. Para 83,9% deles, esse processo deveria envolver outros profissionais além dos médicos, como psicólogos e enfermeiros. Ainda assim, só 3,6% nunca realizaram a comunicação de más notícias na vida profissional. Uma pesquisa que evidencia uma falha bastante importante na formação dos médicos no Brasil.
1: 13h58, vamos agora a Ponta Grossa, no Paraná, com Eduardo Vaz. Eduardo, boa tarde.
4: Boa tarde, Fernando. Boa tarde, a Tati, a todos. Um homem morreu após o chamado banho de óleo em uma escola de aviação aqui em Ponta Grossa, no Paraná. Gustavo Henrique de Lara, de 27 anos, morreu ontem, quinta-feira, depois de passar mal durante um ritual, então conhecido como banho de óleo. A cerimônia ocorreu no final da tarde, após o primeiro voo solo dele. Gustavo apresentou um quadro convulsivo, seguido de 3 paradas cardiorrespiratórias após receber essa substância oleosa no corpo. Equipes do SAMU prestaram os primeiros socorros, levaram ele até o hospital, mas ele morreu apesar das tentativas de reanimação. O instrutor admitiu ter aplicado a substância e foi preso em flagrante, inicialmente por suspeita de homicídio culposo, quando não há intenção de matar. Ele pagou fiança de R$3.000 e foi liberado na sequência. Investigação policial agora busca identificar a composição e as condições dessa substância. Foram requisitados exames e o chamado banho de óleo é uma celebração informal adotada por parte da comunidade aeronáutica para marcar o primeiro voo solo ou a conclusão de uma etapa do treinamento. Essa prática não integra o processo oficial de formação de pilotos e não possui regulamentação específica. Pilotos ouvidos pela CBN confirmaram que o ato é tradicional, rotineiro, mas não pode ser considerado um trote. Segundo eles, o momento é festivo e, em alguns casos, muito esperado pelos novos pilotos. O engenheiro deve ser sepultado amanhã, sábado, às 10 horas da manhã, em Ipiranga, aqui na região dos Campos Gerais. Fernando.
1: Nossa, obrigado. Está na hora de mudar esse ritual, né? Que triste isso. Obrigado, esse Eduardo Vasco, informações em Ponta Grossa. 4 horas.
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0: Sexta-feira, 17 de julho de 2026. Uma nova pesquisa Genial Quest revelou que 87% dos entrevistados não tem interesse em ingressar em grupos de WhatsApp voltados para política durante as eleições. A disponibilidade para participar da campanha de forma presencial é ainda mais reduzida. Somente 24% declararam que planejam participar de eventos de rua em apoio a candidatos, enquanto 71% afirmaram não ter essa intenção. Outros 5% afirmaram que talvez participem de eventos presenciais. Em relação à propaganda eleitoral gratuita, 46% afirmaram que pretendem assistir, enquanto 49% disseram que não. O ex-embaixador brasileiro em Washington e Londres, Rubens Barbosa, classificou um novo tarifaço dos Estados Unidos como uma imposição do presidente Donald Trump e não uma negociação. Em entrevista ao jornal O Globo, ele destacou o caráter político do ataque do secretário norte-americano Marco Rubio ao presidente Lula. Para o diplomata, possíveis retaliações do governo brasileiro podem prejudicar a economia nacional. Rubens também afirmou que o PIX e o desmatamento não tiveram a menor relevância na iniciativa da Casa Branca. Na avaliação do ex-embaixador, as decisões do Planalto do Supremo Tribunal Federal sobre as Big Techs norte-americanas foram decisivas para a taxação. O Serviço de Imigração e Alfândega dos Estados Unidos manteve as operações durante a Copa do Mundo. As ações contrariaram as promessas do governo de Donald Trump de não prender torcedores. O imigrante foi detido em Newark, a poucos quilômetros do MetLife Stadium, em Nova Jersey, onde vai ocorrer a final do torneio neste domingo. Um brasileiro que passava de carro pelo local registrou a abordagem na qual agentes prendem o homem em via pública. No horário de Brasília, 4 e 3.
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1: 4:03, essa é a terceira e última hora do Estúdio CBN dessa sexta-feira, 17 de julho de 2026. Esse solzinho, hein? A temperatura subiu bastante em São Paulo e essa é a hora que o sol invade o Estúdio CBN, nos ilumina. Você tá sentindo iluminado, Fernando?
2: Sim, bastante. Essa luz.
1: Ai, coisa bonita.
2: Olha só, enquanto a Copa do Mundo movimenta os torcedores, tem uma relíquia da história do futebol brasileiro que ganhou destaque fora dos gramados. Uma camisa usada por Pelé na final da Copa do Mundo de 1958, quando o Brasil conquistou seu primeiro título mundial, foi vendida num leilão em Nova York. Por quanto, Tatiana Vasconcelos?
1: Sei lá, não sei.
2: 5 milhões de dólares.
1: Ô, louco.
2: 25 milhões de reais.
1: Pra quê?
2: O uniforme se tornou o item de Pelé mais valioso já vendido em leilão e também a segunda camisa de futebol mais cara da história.
1: Tá bom.
2: O recorde segue com a camisa usada por Maradona na partida da mão de Deus na Copa de 86. Nessa pagaram 9 milhões de dólares em 2022.
1: Você lembra da Copa de 86? Você lembra do gol de mão do Maradona? Você lembra, Dani? Não, você era pequeno? A gente também. Mas acho que a gente era maior que você, né? É, tá. Eu lembro também.
2: Bora pra aula?
1: Aula. Acabou a conversinha no corredor.
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0: Oi, professor, boa tarde.
1: Adorei essa história do acabou a conversinha no corredor. Buenas tardes, Tati, Fernando,
2: Boa
1: ouvintes.
2: tarde, professor. Hoje,
1: Vamos.
2: João Otávio Nunes de Mesquita, ele é de Jacareí, no Vale do Paraíba, em São Paulo, e ele conta o seguinte: que esses dias ele se deparou com a palavra esculacho. Aí dois pontos vieram à mente dele. Um, qual é a origem dessa palavra? Por acaso tem a ver com esculhambar? E o ponto dois, é ridículo isso, mas que trembão de se pronunciar esculacho.
0: É bom demais falar esculacho.
2: Existe algum tipo de termo técnico oficial ou fenômeno registrado para palavras que têm uma sonoridade gostosa de serem ouvidas ou ditas?
0: E lá do outro lado da Dutra ainda é esculacho, né?
1: É,
0: O que
1: do
0: torna
1: lado
0: tudo
1: da
0: ainda
1: fronteira.
0: melhor.
1: É um esculacho. Bom,
0: Esculacho.
1: eu sou quase da fronteira, né? Guaratinguetá, que é quase mais uns metros, eu teria sido fluminense e não paulista. E esse ouvinte é do começo do vale, né? Jacareí. Eu sou lá do fim do vale do Paraíba. Bom, a questão é a seguinte: ele relaciona, que ele pergunta, né, se há relação entre esculacho e esculhambar. Os dicionários dão como sinônimos, mas a origem é discutível, né? Em relação a ser ou não ser da mesma família. Vamos ouvir o emprego da primeira palavra que ele cita, uma canção composta por André Marques, Fábio Lessa, Preta Gil, Ranieri, Ricardo Ferreira de Oliveira e Ricardo Marins. Quem canta é a Preta Gil, num disco chamado Bloco da Preta, de 2014. Como se chama a canção? Esculacho. Vamos ouvir o uso
0: Adoro.
1: que aparece nessa letra. Vamos lá.

0: Pois é, é muito legal, né? Ela canta com muita força, com muita expressividade. E no vídeo, quando ela diz tô doida pra te esculachar, ela faz aquele gesto com a mão, sabe, de quem tá dizendo cai fora, como eu não sei se dá pra entender o que eu tô querendo dizer, põe o polegar nos quatro dedos e faz assim, né? Deixa eu ver, Tati, faça aí que eu tô com um negócio aberto aqui.
1: Chispa.
2: Tipo, sai andando.
1: É igual quando eu não quero falar no microfone e eu falo pro Daniel, sai pro intervalo.
0: Isso, assim, tchom, tchom, tchom, tá, né? Mas esculachar, dizem os dicionários, com a provável origem, a mais provável origem é de isso, exatamente isso que você está fazendo agora, Tati, que tem atraso, né?
1: É.
0: Exatamente esse gesto aí que você está fazendo. Dizem os dicionários que a provável origem, a mais provável origem, é do italiano, sculacciare. Sculacciare.
2: É mais bonito ainda.
1: É mais bonito ainda.
2: Que legal.
0: É, sculacciare. Mas o que é sculacciare em italiano? Né? Não por acaso nessa palavra sculacciare, a gente tem aí dentro a palavra culo. Que é a mesma do vaffanculo, né? Que todo mundo conhece, já ouviu. Esculachare é simplesmente dar palmadas na bunda de crianças.
1: Ah.
0: É. É a frase que mais se diz. O exemplo no Trecani é genial. Fai il bravo. Bravo em italiano não é o brabo daqui, né? Quando a gente diz bravo, a gente está cumprimentando, está dizendo que é bom, né? Fare il bravo significa fazer as coisas direito, né? E se não fa il bravo, ti sculaccio. Ou seja, se você não se comportar, eu te dou palmadas na bunda, né? Então, essa é a mais provável origem de sculacciare. E depois, por extensão de sentido, né, vem essa coisa de, primeiro sentido, maltratar por meio de pancadas, né, repreender, censurar. Eu esqueci de pedir ao Fernando que abrisse o dicionário. Você abriu, Fernando?
2: Claro.
0: Você leria. Então leia você com a sua bela voz.
2: O esculachar, qual?
0: Pode ir lá, o dois, que o primeiro
2: dois.
0: Eu já li.
2: Tá.
0: Leia você.
2: Repreender ou censurar alguém de maneira deselegante. Rude, afrontosa, esculhambar. Esculachou o motorista que abusava na direção.
0: E aí vem mais dois sentidos, se quiser
2: zombar,
0: ler.
2: Zombar de, escarnecer, ridicularizar, esculhambar, tirar da ordem ou do seu lugar próprio, desarrumar. Isso é esculachar.
0: Mas vocês viram que tem aí a possível origem, né, do italiano, e quando a gente clica lá em origem no WISE, ele dá essa coisa que eu menciono aqui, dar palmadas nas nádegas e tal, barará, barará. Bom, e o esculhambar? Vamos para um auxílio, uma composição de Cazuza e Zé Luiz. Quem vai cantar é o Cazuza, está no antológico disco dele, Ideologia, de 1988, a música se chama Obrigado por Ter Se Mandado, né? Vamos lá.

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1: Esculhambar meu coração. E aí, se o nosso Fernando já clicou lá em esculhambar, se quiser ler os sentidos, a gente vai ver que dá quase na mesma.
2: Sim, repreender, criticar ou censurar de maneira áspera, rude, ofensiva, esculhambar um comerciante ladrão, por exemplo. Fazer perder a ordem, desorganizar, bagunçar, causar dano, estragar, deteriorar. É uma esculhambação.
1: Esculhambou o motor do carro com aquela correria toda, né? Uhum. Bom, o problema é a origem. E aí, a origem é duvidosa, né? Tanto o Ais diz isso, quanto o Aulete e tal. E aí vem uma coisa, que horas são? 16 e 14. E essa hora a gente pode falar da palavra colhão, que todo mundo no dia a dia diz culhão, né? Que são os testículos, né? A provável origem de esculhambar é culhão, né? É culhão. E a primeira hipótese que se lembra, que se aventa é... Você está com o negócio aberto aí, Fernando? Clicou em origem, esculhambar?
2: Sim, sim. Aqui está.
1: Esse NASC é nascentes, antenor nascentes.
2: Considera a palavra expressiva baseada em colhão.
1: O vocábulo significou primitivamente, sim, segundo o autor, leia
2: ficar
1: você.
2: Ficar com os testículos, entre parênteses, colhões, feridos de tanto andar a cavalo.
1: Tá vendo? Né? E há quem relacione com outra coisa, mas essa, vamos ficar com essa só para não bagunçar os ouvidos, né? A primeira possibilidade que se dá é essa, e é a, teoricamente, a mais plausível. O Aulete diz que a origem é incerta, possivelmente de colhão, né? Que a gente no dia a dia diz culhão.
2: É, né? Verdade.
1: Mas, em suma, tanto esculachar quanto esculhambar tem esse sentido de repreender, de criticar, de bagunçar, de desorganizar. E as origens são um pouco diferentes. O nosso ouvinte pergunta também se há um nome para isso. Quando a gente gosta do som de uma palavra, a gente fala em eufonia. Eu quer dizer bom, quer dizer bem, né? É o mesmo eu de eutanásia, thanatos, morte, a morte boa, a morte que traz o alívio, né? Eufonia, fone, voz, som, né? Eufonia, que tem som bom, né? Então, a gente pode dizer que uma palavra como essa, esculacho, vocês viram que ele separou as sílabas, né? Esculacho. Ele fez o que se chama de escandir, né? É esse o nome que se dá a esse processo de pronunciar alguma coisa assim. Esculacho. Escandir, né? Então é isso, meus queridos. Vamos esculhambar.
2: Vamos esculachar.
1: Esculachar.
0: O Simão que falava, não era? O esculhambador geral da República, não era isso?
1: O Simão,
0: o
1: né?
0: Zé Simão,
1: isso,
0: é.
1: Isso.
0: É, me lembro o Zé bem, Simão, é me verdade, lembro bem.
1: Ele dizia isso.
0: Querido, né? Demais. Simon, um beijo.
1: Um beijo para ele, que ele é nota 11.
0: Tá, né? Lançando um livro, hein?
1: Ah, é?
2: Isso é um esculacho.
0: É um esculacho mesmo. Peraí, vou dar o serviço completo para você e para o nosso ouvinte. É um livro sobre o Ali Salomão. Cadê?
1: Ele está lançando um livro sobre o Ali Salomão?
0: O Ali Salomão é uma voz alta. É isso. As memórias dele.
1: Pra quem?
0: As memórias do Simão, de 40 anos de convivência com o Ali. É uma publicação da Matinas, da Casa Matinas.
1: O Ali Salomão, para quem não sabe, foi um grande poeta, um grande escritor, um grande letrista e um querido amigo com quem eu vivi algumas passagens maravilhosas, né? Uma delas, posso contar? Eu sei que já estourou meu tempo, mas essa é tão legal.
0: A Janaína falou, vai logo, professor.
1: Estávamos na Feira do Livro do Rio de Janeiro, eu e ele, né? E nos encontramos e trocamos um abraço imenso, porque ele era todo, né? exagerado, professor, e me abraçou, não me soltava mais, e havia uma senhorinha com um livro meu querendo um autógrafo. E o Ali não largava de mim. A senhorinha pegou o guarda-chuva, deu nele. Larga o professor, que eu quero falar com ele. O gente morreu de dar risada. O Ali, que está no céu, beijo para você.
0: Simon, que deve estar nos ouvindo, beijo para você. Beijo, professor. Beijo. Até segunda. Bom fim de semana.
1: Até segunda. Vamos lá.
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10: 4h20 agora, Milena Viana está chegando com as informações do trânsito nessa tarde para a gente. Oi, Milena, boa tarde para você, bem-vinda.
11: Oi, Juliana, uma ótima tarde para você e para todo mundo que acompanha a gente. Sexta-feira já bem movimentada na capital fluminense, trânsito bem ruim pelas vias expressas. Atenção redobrada para você, motorista, tem uma faixa ocupada na Avenida Brasil, na altura de Olaria, no sentido Zona Oeste, por conta de um acidente entre caminhão utilitário e carro, que complica bastante a movimentação na tarde dessa sexta-feira. Estou observando dificuldades, reflexos já chegando na região portuária, na Via Expressa do Porto, também na Avenida Rio de Janeiro, na saída da Ponte Rio-Niterói. Você, motorista que optou pela linha vermelha, também está encontrando dificuldades em direção à Baixada Fluminense, na altura do acesso à rodovia Washington Luiz e também na passagem pelo Galeão. Há reflexos nesse momento na altura do Caju. No sentido centro, a linha vermelha também apresenta dificuldades a partir da maré, trânsito bem lento até a chegada ao Caju. Avenida Brasil também no sentido centro, com retenção. Motorista perde tempo a partir de Irajá até a chegada a Cordovil. E mais à frente, também estou observando dificuldades a partir da Penha até a chegada ao acesso ao viaduto do gasômetro. Nesse momento, Leopoldo Bulhões apresenta boas condições nos dois sentidos. Uranos também com fluxo apenas intenso na passagem por Olaria, mas ainda assim apresenta melhores condições. Linha amarela com dificuldades em direção à Barra da Tijuca, na altura de Bom Sucesso, no sentido do Fundão, dificuldades também na passagem por Del Castilho. Nesse momento, a autoestrada Grajaú-Jacarepaguá é uma excelente alternativa para o motorista. Juliana.
10: Tá certo, obrigada. Informações da Milena Viana.
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10: 4h22, seguimos por aqui até as 8 da noite com muita informação do nosso Rio de Janeiro e eu te convido a participar aqui com a gente da nossa programação, mandando aquela mensagem que a gente adora receber por aqui pelo 997-64-2381. Estou esperando o seu contato por aqui, conta como é que está aí o seu sextou, como é que está o trânsito e o tempo aí na sua região. Manda pra gente sua mensagem, tiver alguma queixa, alguma crítica aí, serviços públicos, manda pra gente sua informação que a gente coloca a sua voz no ar. Quero saber desse sextou, hein? Como é que tá a programação pro final de semana? Aproveitem, porque estamos com tempo. Bom dia lindo no Rio de Janeiro e região metropolitana toda. Dia de sol, de céu azul. Vamos seguir assim até o final de semana. Pelo menos temperaturas também mais altas aí nessa tarde. A gente deve ter uns 30 graus hoje no Rio. Mesma coisa sábado e domingo. Então aproveitem. 4h22.

0: Oi, Patrícia, boa tarde.
1: Boa tarde, Tati. Boa
2: Boa
1: tarde,
2: tarde.
1: Fernando. Boa tarde, ouvintes.
0: Eu
2: Hoje tem.
0: adorei. Eu
2: Hoje tem.
0: adorei. A gente fez uma festinha na abertura. E a Patrícia, com aquela voz plácida dela, vai desrecomendar alguma coisa. A gente adora,
2: Vai
0: adora.
2: começar pela desrecomendação.
1: Não.
2: Isso é inédito.
1: Vamos começar,
2: Isso.
1: porque é muito forte essa
2: É.
1: desrecomendação. Tá?
0: Quem a gente vai esculhambar hoje?
2: Cenas fortes,
1: É,
2: vamos lá.
1: esculhambar,
0: Ah, é verdade. Eu
1: esculhambar.
0: sempre erro a pronúncia, desculpa.
1: Não, você falou certinho com o professor.
0: Esculhambar.
1: É, foi. Esculhambar. Bom, é o seguinte: tem uma série que está no topo das séries, no ranking das mais vistas da Netflix, e que é uma das piores séries em cartaz. Então, essa desrecomendação se impôs aqui hoje por causa disso. Ela se chama Eu Vou Te Encontrar. É mais uma adaptação da obra daquele autor de romances de suspense chamado Harlan Coben, que é muito popular, tem um fã-clube no Brasil organizado, e ele escreve romances assim de fácil leitura. E é isso daí, não é uma crítica e tal, é um gênero. Então, a história começa na cadeia, no Maine. O personagem central está condenado à prisão perpétua pelo assassinato do próprio filho, um garotinho de 3 anos, que ele teria assassinado com muita violência, de uma tal maneira que o corpo teve que ser reconhecido via um teste de DNA. Ele foi julgado por isso, com esse tipo de prova, condenado, está na cadeia. E 5 anos depois, ele recebe a visita na cadeia da ex-cunhada. E ela é uma jornalista investigativa, trabalha no The Boston Globe, e ela traz uma foto do garoto como se ele tivesse vivo. Ele tem um sinal de nascença na bochecha, e aí ele foge da prisão e começa uma busca incessante, frenética pela criança. Ok, tudo bem, é uma premissa extravagante, mas é uma história de ficção, uma aventura e tal. Só que toda a construção desse roteiro não obedece a nenhuma lógica. É uma coisa aleatória. As tramas começam, vão para um beco sem saída, são abandonadas, começa outra trama. E o espectador não tem nenhuma chance, nenhuma, de adivinhar o mistério. Eu acho isso uma traição com o público. Eu acho que o público tem que ter, em alguma medida, uma chance de participação ali quando você está assistindo uma série que é policial, é de mistério. Então, o roteiro é muito ruim, embora a realização não seja tosca.
0: Ah, tá bom.
1: Tá? Então, a série tem suas qualidades. Não é que você está vendo um negócio assim hiper mal feito, não é. Tem um elenco que é bem razoável, e nesse elenco está o Milo Ventimiglia, que é aquele ator que fez o Jack em This Is Us, o pai. Ele ficou muito popular com esse personagem. Ele é um ator conhecido, ele está muito bem nessa série. E aí, então, quer dizer, essa série tem esse contrapeso, digamos, que é uma realização digna. São 8 episódios.
0: Olha, dá para ver pelo Milo Ventimiglia, né, Patrícia?
1: Não, dá para
0: Dá
1: ver
0: para
1: pelo
0: encarar,
1: Milo.
0: assim, né? Enfim.
1: Dá para encarar também, porque nesse momento de Copa do Mundo tem pouco lançamento. E eu acho que isso ajudou a série a chegar no topo lá das mais vistas da Netflix. E você começa naquela história tão absurda que você não consegue largar. Eu vi os outros 8 episódios, que são curtos, isso também ajuda. Tem cerca de 40 minutos. E você vai querendo saber aonde que isso vai parar, tá? E os ingredientes são os mais manjados: um cara preso que jura inocência, o mal que é bom, o bom que é mal, vice-versa. Enfim,
0: Tá.
1: Vários ingredientes manjados.
2: Ouvintes se manifestam. Carol.
1: Tá bom.
2: Como assim? É, ela falou, achou uma série maravilhosa. Ela falou assim, socorro. Daí eu perguntei, você gostou? Ela falou assim, amei. Tá bom, Carol.
1: Que bom, Carol.
2: Samantha,
1: que bom.
2: Samantha. Agora, o outro lado. É. Eu concordo. E ainda vou te contar que prende nos primeiros episódios, mas nos últimos capítulos, decepção total. Sidney, assistiu, gostou só por diversão.
0: Marcelo. Isso. O Marcelo, porque tá aí desse lado da Dutra que você tá também. Dizendo que assistiu a série que não achou ruim, não. Tem furos? Tem, ele diz.
1: É.
0: Mas não achou ruim.
1: Tem um pouquinho de furo, né, Marcelo? Um pouquinho.
2: Paula gostou também.
0: É? É. Eu gosto assim. Eu gosto porque tem pra todo gosto. Vai lá ver se você pode chuchar com propriedade ou se você vai eventualmente discordar da Patrícia e achar que foi, sei lá, uma boa ter feito essa escolha ou não.
1: É, tem que assistir sem preconceito. É uma série para você ver sem preconceito.
0: Muito bom.
1: E dá para ver no fim de semana. Então, e como ela está muito popular, eu achei que ela merecia ser gongada aqui, porque está todo mundo prestando atenção.
0: Está merecendo.
1: E aí, eu também tenho uma sugestão.
0: Uma recomendação, hoje foi ao contrário.
1: Uma recomendação, é. A recomendação é A Agência, segunda temporada. Chegou a Paramount Plus, é melhor do que a primeira temporada, que já era boa. Essa é uma série adaptada, é uma série americana, adaptada de uma série francesa muito popular, que se chamou Le Bureau, e ela é estrelada pelo Michael Fassbender, tem o Richard Gere no elenco, se passa num escritório da CIA em Londres, vai para o Sudão, vai para a África Central, vai para a Antuérpia, na Bélgica. É um clássico de espionagem, com um grande elenco. É, às vezes você perde alguma coisa, ela é muito veloz, é um roteiro bem construído. É ao contrário, é um roteiro mais intrincado, mais caprichado. Ela é bem realizada, ela tem truques também, mas ela tem alta qualidade. Então, segunda temporada da Agência, para compensar, eu vou te encontrar.
0: Ah, perfeito. Muito bom, adoramos.
2: E só uma última participação, a da Brisa, que agradece pela série DTF St. Louis. Deu muita risada, vale, adorou.
0: Ai, preciso ver.
2: Humor afiado, ácido inteligente. Está agradecendo aqui.
1: Não, e Brisa, que bom. E DTF St. Louis está no Emmy. E eu estou torcendo muito por ela. É uma série maravilhosa.
0: Legal demais. Patrícia, aquele resumão esperto para nosso ouvinte, por favor.
1: Então vamos lá, desde recomendação, eu vou te encontrar, série na Netflix adaptada da obra do Harlan Coben. E recomendação, A Agência na Paramount Plus, excelente, de espionagem, imperdível.
0: Patrícia Kogut está com a gente toda sexta-feira no nosso Fora de Série, com dicas do que você deve e do que você não deve assistir no seu fim de semana. Obrigada, Patrícia, um beijão, até a semana que vem.
1: Beijo, gente, beijo. Tchau. Beijo.
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0: Sexta-feira, 17 de julho de 2026. O presidente Lula declarou que vai aguardar uma declaração do presidente dos Estados Unidos, Donald Trump, antes de se pronunciar a respeito da tarifa de 25% imposta sobre mercadorias brasileiras. O chefe do executivo também elogiou o Pix como um meio de pagamento confiável. A fala do petista foi realizada durante um evento no Rio de Janeiro. A medida provisória que estabelece subsídios e isenções fiscais para evitar a alta do petróleo em razão do conflito no Oriente Médio foi prorrogada por 2 meses pelo presidente do Congresso, o senador Davi Alcolumbre. O governo federal oferece um subsídio de R$ 1,12 por litro de diesel para refinarias e importadoras. A MP foi enviada pelo Executivo no final de maio. O PT deve anunciar na segunda-feira o nome do deputado federal Patrus Ananias como pré-candidato ao governo mineiro. A decisão acontece depois de meses de discussões sobre a definição de palanque para a campanha à reeleição do presidente Lula no estado. Ele se encontrou com Patrus ontem para debater o panorama político atual e os planos para Minas Gerais. A fumaça de centenas de incêndios florestais no Canadá encobriu o estádio nos Estados Unidos, que vai ser palco da final da Copa do Mundo. O MetLife Stadium fica na região metropolitana de Nova York, deve receber cerca de 80 mil torcedores na decisão entre Espanha e Argentina no domingo. Segundo a previsão meteorológica, uma frente fria vai atingir a região no fim de semana, contribuindo para a dispersão da fumaça. Como resultado, a qualidade do ar deve melhorar antes da partida. No horário de Brasília, 4h34.
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0: Carlos Eduardo Éboli, Gabriel Dudziak, boa tarde.
1: Oi, boa tarde.
2: Olá, boa tarde.
0: Vocês estão se alongando já para domingo? Aliás, amanhã tem jogo, né? Disputa de terceiro lugar.
1: Isso.
2: Amanhã tem jogo, é. Terceiro lugar mais desinteressante das últimas Copas
3: pra
2: do
3: que
2: Mundo.
3: Existe?
0: Mas por que? Inglaterra e França é legal, pô, não?
2: Não, é legal o jogo. A questão, Tati, é que para essas duas seleções eu vejo pouquíssima motivação, sabe? Até porque a Inglaterra está ainda curtindo uma ressaca danada, né? A batata do Thomas Tuchel está assando pra caramba. E a França ficou, né, com aquele gosto de cabo de guarda-chuva na boca, né? Aquela coisa de, pô, queria chegar à decisão, não chegou. A Inglaterra está há 60 anos sem conquistar alguma coisa. Esse terceiro lugar, para a história da Inglaterra, vai contar muito pouco. Então, são duas camisas muito pesadas que, para mim, vai ganhar quem tiver mais envolvimento com o jogo. Quem conseguir, até amanhã, se envolver, se conectar com o jogo. E eu entendo que não é fácil. Não é fácil porque é diferente de um terceiro lugar para a Turquia, para a Coreia do Sul, para Marrocos. Seleções que usam esse terceiro lugar, essa disputa de terceiro lugar, como se fosse um título, realmente. Agora, para a Inglaterra e para a França, não.
0: Dudzi.
1: Assim, vamos lá. Tem a primeira olhada sobre o tema, que a gente precisa já tirar de vista de saída, é que, obviamente, é mais uma oportunidade para a FIFA ganhar dinheiro, né? É um jogo a mais de Copa do Mundo, você está vendendo ingresso, você está tendo televisionamento, né, ou transmissão agora, né, não é só na TV, de 104 jogos, e esse é um dos 104. Você está juntando duas grandes equipes da história do futebol mundial e com muitos espectadores espalhados aí pelo mundo, obviamente. É um dia de jogo, né, que não haveria se não tivesse essa disputa, então ficaríamos aí vários dias sem disputa de Copa do Mundo, e isso não é bom para o torneio, para quem o organiza. Então essa é a primeira parte, né, interesses mercadológicos, é por isso que tem esse jogo. Para além disso, lá atrás, quando era menos mercadológico, né, o futebol e a Copa do Mundo não era tão comercial quanto é hoje, havia aquele espírito olímpico, espírito esportivo de você chegar em terceiro, né, como se fosse Olimpíada, e você tem a decisão do bronze. Inclusive, quem ficar em terceiro amanhã vai ser medalha de bronze. Tem esses aspectos, para quem gosta de futebol tem duas seleções, mas de fato não deve ser um grande jogo, não deve haver ali jogadores jogando a vida nessa partida, a menos que os reservas ganhem uma oportunidade de mostrar serviço, até por exemplo no caso da França, né, que deve ter o Zinedine Zidane como novo técnico, depois aí do Deschamps tanto tempo, né, alguns podem mostrar serviço. No caso da Inglaterra é de alguma forma para mostrar que, olha, aquele jogo ali, aquele final de jogo contra a Argentina foi péssimo, mas nós estamos aqui e já estamos nos aprontando para a próxima competição, então meio que para pagar um pouco da fé que foi colocada nesse time, nessa campanha aí de Copa do Mundo, mas tudo isso é para tentar achar alguns pontos positivos, realmente, eu acho que a maior parte do raciocínio do Éboli, ela é correta.
3: Vamos então para o que interessa. Espanha e Argentina, Éboli.
2: Espanha e Argentina. O que é a lógica? Né? A lógica é a Espanha.
0: É.
2: Mas a Argentina vem derrubando a lógica. Então, virando jogos improváveis, arrumando, né, energia de onde parece que não existia mais. Tem o Messi, aos 39 anos, fazendo a melhor Copa da carreira dele. Um negócio impressionante, uma força da natureza, esse tal de Lionel Messi. Um time que já acompanha mais o Messi, né? Então já não é mais aquela coisa como no início da Copa do Mundo, a gente via o Messi e os outros não estavam no mesmo, não estavam se aproximando em termos de desempenho, não. Agora a gente já tem uma unidade maior, né, na seleção da Argentina, que é uma belíssima seleção, à toa é atual campeã, e é praticamente o mesmo time que conquistou o título há 4 anos, uma geração que vários devem estar realizando aí uma última Copa do Mundo, tem muita experiência. é um jogo duríssimo para a favorita Espanha. Assim que eu definiria. A favorita é a Espanha, mas vai ser um jogo duríssimo para a favorita Espanha.
0: Eu vou dizer que o começo da semifinal entre Argentina e Inglaterra, apesar de eu preferir a Argentina, me irritou demais com a catimba dos argentinos, né? 2 minutos e meio de jogo, eles estavam se batendo em campo.
3: Foi
0: o juiz...
3: assim um tempão, né?
0: Mas logo no começo do jogo já estraga o jogo.
3: Não,
0: né?
3: Jogo.
0: Porque não tinha jogo. E eu estou pensando nesse time enfrentando a Espanha e a Espanha amarrando a Argentina. Faz sentido isso, Dudzi?
1: O amarrando com um toque de bola, eu acho que faz sentido, sim.
0: Tá.
1: Amarrando de outra forma, assim, de marcar muito forte ou até de...
0: De não deixar a Argentina
1: catimba.
0: Jogar.
1: E o melhor jeito que a Espanha faz isso é tendo a bola nos seus pés. Foi assim que derrotou a França, né, que era a favorita, pelo menos para boa parte das pessoas, na semifinal, né? Então, eu acho que esse debate, né, quem vai ter a bola, por quanto tempo, em qual zona do campo, ele é fundamental para a gente tentar prever e explicar o que vai acontecer no domingo na final da Copa do Mundo. Mas é isso, assim, o que o Éboli falou tem muito nexo, né, porque... A gente tem a parte mais lógica, né? Ou de tentar ver evidências e projetar cenários. E todas essas partes lógicas de projetar cenários, elas nos levam a falar que a Espanha vai ter a bola, que a Espanha sabe melhor o que fazer, que a Espanha se comporta melhor, que a Espanha é mais constante. Só que aí tem aquele outro lado, que não é o da lógica, que não é o racional, que fala das evidências do emocional nos jogos, né? Então a Argentina, ela não precisa ser melhor por muito tempo para ganhar os seus jogos. Ela às vezes até melhora quando é superada por um gol do adversário. Então tá jogando, sei lá, uma nota 5, toma o gol, vai para uma nota 8. Às vezes parece que precisa ser instigada a entrar no jogo. Então, assim, os dois lados vão estar presentes em qualquer tipo de análise sobre esse jogo. E não é porque a Argentina é bagunça, a Espanha é ordem, os sul-americanos são coração, os europeus são cérebro.
0: Não
1: é isso. São os estilos de jogo de cada equipe, né? E como eles estão se comportando até chegar nessa final mesmo. Então, o raciocínio mais lógico vai dizer Espanha. Mas a gente vai precisar sempre lembrar que quando a Argentina parecia perdida, ela foi lá e buscou resultados em todas as fases aí do mata-mata.
3: E eu tenho certeza que
2: e
3: vocês...
2: jogando bola, né?
1: Jogando
2: bola, queria só acrescentar isso. A Argentina, eu concordo contigo, Tati, que o primeiro tempo entre a Argentina e a Inglaterra foi muito brusco, mas dos dois lados, acho que os dois times buscaram esse contato físico e o jogo foi extremamente amarrado, ruim para quem gosta de futebol, pouquíssimas finalizações e muitas faltas. No segundo tempo, muitas finalizações, muitas, principalmente do lado da Argentina, e pouquíssimas faltas, o que mostra que esse time da Argentina gosta de jogar e sabe jogar, né? E joga com a bola, que é uma característica muito marcante na equipe da Espanha. Então, eu acho que a característica dessa final, que nos serve de recado importante, né? Para quem está lá no Canadá, né? Em casa no Canadá, que é uma final de duas seleções que gostam da bola, que se impõem com a bola no pé, que buscam o controle do jogo com a bola, que não tem medo da bola, entendeu? É um recado direto, capite, Carlo Ancelotti.
0: Tá.
3: Eu tenho certeza que vocês estavam morrendo de saudade do Campeonato Brasileiro.
0: Teve alguém que escreveu mais cedo dizendo, ai, Copa, não vai embora não, depois vou ter que lidar com o Vasco.
1: E o Botafogo. Agora, viu? Não é depois não, meu amigo.
3: Botafogo ganhou do Santos, o Vasco perdeu do Vitória. O Neymar jogou?
1: Não, o Neymar se reapresenta hoje, ou pelo menos está marcado para hoje.
3: Tá.
1: Rapidinho, olha, deu saudade.
0: Né?
1: Deu saudade da Copa do Mundo mesmo, mas não só das semifinais, sabe? De jogo de fase de grupos, assim. Tem coisa muito ruim, né, no nosso futebol, assim, o nível. Vou dar um desconto aí, porque fazia muito tempo que eles não jogavam, estavam sem ritmo de jogo, competitividade, coisa e tal, mas, nossa, tem cada lance feio, né? E o mais feio de todos veio no último minuto de jogo, quando uma bola em profundidade para o atacante do Botafogo foi interceptada pelo goleiro do Santos, o Gabriel Brazão. Ele saiu num chute, a bola pegou na cabeça de um, na cabeça do outro, sobrou para o Kadir fazer o gol. A gente teve aí 102 jogos de Copa do Mundo, não teve um lance desse, tá? Não teve um lance parecido com esse.
3: Tipo Trapalhões.
1: Então, não teve. Ó, pode pegar aí Tunísia, Curaçao, Haiti, Cabo Verde, Arábia Saudita. Pega a seleção ruim aí da Copa do Mundo. Não teve um lance desse tipo. Aí a gente fica assim, meu Deus do céu, será que é... Será que a gente está tão mal assim? Eu vou dar um desconto, mas não foi um grande jogo assim em termos técnicos. Foi muito bom em emoção, gol no último minuto, muita chance de parte a parte. O Botafogo, para mim, saiu com assim, um gosto muito doce do jogo de ontem. Acho que não era para a vitória do Botafogo, não. Talvez até fosse para a vitória do Santos, mas foi 2-1 Botafogo.
0: Muito bem.
2: Eu acho que o que resume esses dois jogos de ontem, né? Erro. Os dois jogos foram... A vitória do Vitória contra o Vasco, também definindo num erro de saída de bola do Barros. Dominou aquele toca-toca ali atrás, não sabia o que fazer, roubaram a bola dele, o Cádia foi lá e fez o gol da vitória do Vitória. E nesse jogo Botafogo e Santos, como o Dudes falou, o Botafogo construiu uma vitória em cima dos erros do Santos. Não só erros defensivos, mas também erros ofensivos. O Santos teve cada chance incrível. Ah, teve boa atuação do Léo Link, é verdade. Teve bola na trave. Mas erros também, falta de capricho lá na frente. Eu vou dar também esse descontinho da falta de ritmo. Mas não é só isso, não. É dificuldade técnica mesmo. Inclusive, a gente teve ontem a estreia do novo técnico do Vasco, o Pedro Manuel, português. Então já se viu para ele ficar esperto sobre os problemas do time, né? E hoje tem mais dois jogos para a gente começar essa 19ª rodada, que só termina na semana que vem. Fluminense e Bragantino no Maracanã. A novidade é o Hulk, né, na frente, como um atacante, um centroavante do Fluminense, já participou de amistosos, vai se entrosando bem com essa linha de frente do Fluminense. Thiago Silva não estreia hoje, porque não está regularizado ainda, tem a questão da janela. E também tem Mirassol e Grêmio, são mais dois jogos dessa 19ª rodada do Brasileirão.
3: Tá certo. Obrigado, gente. Bom trabalho para vocês.
0: Beijo para cada um.
3: Segunda.
0: Bom fim de semana.
1: Tchau, tchau. Até.
2: Valeu.
3: Valeu.
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7: Isso, Juliana, porque o trânsito permanece bem complicado pelas vias expressas. O motorista perde bastante tempo pela linha vermelha nessa tarde de sexta-feira em direção à Baixada Fluminense. Estou observando o trânsito lento ainda na altura do Galeão. Há reflexos nesse momento na altura do Caju e também na saída do elevado Rufino Pizarro. Quem segue para o centro da cidade também contra a retenção a partir da Maré até a chegada ao Caju, Avenida Brasil, com trânsito bem lento também nessa tarde de sexta-feira, nos dois sentidos, entre a Penha e o acesso ao viaduto do Gasômetro. Trânsito também impactado pela ponte Rio-Niterói. Atenção redobrada para você, motorista, no sentido Niterói. Estou observando o trânsito lento a partir dos acessos até a chegada à reta do Cais, vão central também com fluxo bem intenso, e na chegada ao Mocanguê até a Praça do Pedágio, no sentido Niterói. Segundo a Ecovias Ponte, o tempo estimado de travessia ultrapassa os 30 minutos. No sentido Rio, também estou observando lentidão no acesso à Avenida Brasil. Há reflexos também na reta do Cais. O motorista encontra bastante

0: tempo, Juliana.
1: Tá certo, difícil para muita gente aí que tá querendo cestar no trânsito, mas tá complicado. Valeu, Milena Viana.
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1: 4h49, meu recado vai agora para as pessoas que moram ali no entorno do Parque Olímpico, onde acontece o Rock in Rio em setembro. É que termina amanhã, gente, dia 18 de julho, prazo para credenciamento dos veículos de moradores no entorno do Parque Olímpico, na Barra Olímpica. Para acesso às ruas do entorno durante o festival, apenas veículos com cadastro aprovado vão poder ter acesso às vias interditadas bloqueadas durante todo o período do festival. O Rock in Rio, que acontece nos finais de semana dos dias 4 e 13 de setembro. O credenciamento pode ser feito pelo site da Prefeitura do Rio. Moradores que poderão cadastrar os veículos devem residir em locais em que o CEP do imóvel esteja na área de bloqueio. Prefeitura do Rio acredita que sejam credenciados mais de 20 mil veículos. É muita gente envolvida. Se você está aí nesse caso, se alguém da sua família que mora ali no entorno do Centro Olímpico não está sabendo, né, desse prazo, que acabar amanhã, então dá uma avisada, porque então, repetindo, credenciamento de veículos de moradores do entorno do Parque Olímpico, terminando amanhã, então, o prazo para que você consiga lá fazer o credenciamento e tenha trânsito livre durante os dias de evento, um mega evento. Sabemos que há um bloqueio de várias vias ali no entorno, não poderia ser diferente. Então, para ter o passe livre, o motorista precisa fazer esse credenciamento.

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1: Oi, João, boa tarde.
2: Boa tarde, Tatiana, boa tarde, Nando, boa tarde, ouvinte. Como estamos?
3: Muito bem, boa tarde.
1: Iluminados, animados. Pronto para derrubar a caneta, só esperando você.
3: Ô João, antes de tudo, o que, que vai acontecer num Sala de Música especial, 9 anos, em São Paulo, numa casa muito legal?
1: 27 de agosto,
3: Blue,
1: né?
3: Note. Como é que é isso mesmo?
2: Olha, Nando, vamos ter nós três lá, mas temos reforços.
3: Sim, somos uma equipe, precisamos de reforços. Quem?
2: Contratamos o Camisa 9 para colocar a bola no barbante. João Sabiá, direto de Copacabana, vai fazer uma participação especial. Vai trazer aquela música com cheiro de mar, de Copacabana. Violão, bateria e contrabaixo. Vai nos ajudar a botar a casa para balançar, né?
3: Boa, boa. Gradativamente vamos aqui dando mais detalhes sobre esse espetáculo.
1: Né? A gente vai contando e vai também convidando os ouvintes já.
3: Se prepara
1: para ir lá ver como é que faz para ir, para já reservar seu lugar, né? No show, porque vai ser um show, né?
2: O que tem sempre chegado para mim é a pergunta, né? Que já virou uma pergunta clássica aqui na minha comunicação digital, que é: o Fernando vai dançar novamente?
1: É isso. É o que todo mundo quer saber. Você sabe que ele tem uma viagem para a Europa no meio do caminho. Quem sabe lá...
3: Vou treinar.
1: Ele dá uma requebrada, tal.
3: Vou treinar.
1: Na Europa, requebrada? Acho que não, né? Mas tudo bem. Vai dar uma requebrada na Inglaterra, aquele pessoal malemolente, né? Acho que não, mas tá
3: samba,
1: bom.
3: Samba na Inglaterra, tá bom. Tá bom, então tá bom. Dia 27 de agosto, certo? Voltarei a tempo. Estarei lá.
2: Exatamente.

0: Pode dançar ou não é surpresa.
1: Mas e a camisa florida? Vai rolar?
0: Surpresa.
1: Caramba, e a barba hidratada? Você não vai tirar a barba no dia do nosso show,
2: não, né? Não, não vai. O Fernando sabe a lei desse programa aqui.
0: Teremos seu dois corpo, barbados no palco.
2: Nossas regras, né,
0: dois
2: João?
0: Barbas brancas, né, João?
1: Exatamente. Como é que chama isso aqui? É platino, né?
0: Vamos lá, então. João, para hoje, o que você trouxe?
1: A Tatiana tinha falado...
2: Entendi.
1: O quê?
2: Nada, eu tô numa conversinha paralela, desculpa. Vai, eu tinha falado o quê?
1: Sobre os Rolling Stones, né? The Rolling Stones, né? Rolling Stones, sabe uma coisa que tem em comum entre Rolling Stones e o nosso querido Miles Davis? O contrabaixista. O Daryl Jones, que toca contrabaixo já há muitos anos ao vivo com os Rolling Stones, trabalhou com o Miles nos anos 90, um grande músico. Então, Rolling Stones, nesse álbum, tem novamente o produtor Andrew Watt, e além do Mick, do Keith na guitarra e do Ron Wood, temos aí o Daryl Jones, que eu falei, Matt Clifford no teclado e Steve Jordan na bateria. E aí tem um álbum com muitas participações especiais. Eu escolhi essa música aqui, que eu achei que tem a ver com o clima, para a gente sextar. É Intervenção Divina, o nome da música, do Rolling Stones, o novo álbum. Vamos lá. Vê o que você acha, ouvinte. Escreva para o Nando.

0: rock, hein?
1: Eu gostei, hein?
0: Eu gostei também. Vai.
1: Tá entregando, hein? Sabe quem tá aí, Tatiana?
0: Quem tá aqui?
1: Robert Smith.
0: Você jura? The Cure.
1: É.
0: Legal.
1: Então, olha, eu ouvi o álbum todo poucas vezes. Gostei, sinto muita falta do nosso querido Charlie Watts na bateria. E é muito legal pra mim que gosto de música, que toco desde criança e tal, ver que tem umas questões que a técnica e essa questão do virtuosismo e tal, questões que isso não responde, né? Essas, que é uma sensibilidade, um jeito de tocar. É muito interessante. Quando eu ouvi a primeira vez, a primeira faixa do álbum, entra o batera, que toca bem demais, mas é engraçado, parece que falta algo. Tem algo que eles todos tinham juntos, uma engrenagem, um passo, uma fluidez que é algo que eu senti falta. Mas o disco é muito bacana, assim, né? A gente está falando de uma banda que tem décadas de estrada, eles ainda terem esse desejo, esse ímpeto, né? E entregar um álbum que eu achei gostoso de ouvir, assim, as primeiras audições. É, tem frescor, me parece. Não me parece uma forçação de barra, não me parece aqueles álbuns que você vê alguns artistas gravando para entregar, para cumprir um contrato e tal. Tem uma leveza, uma atmosfera boa, leve, um ar fresco no álbum, na minha opinião.
0: E uma assinatura, né? É óbvia, parece. Tá aí, né?
1: Tem, porque, claro, né? Quando... É que você tem, por exemplo, o Keith Richards tocando guitarra. E quando entra a batera, estão só os dois, antes do baixo, só guitarra e batera. Havia algo, né, que está registrado, ainda bem, né? Por isso que eu amo estúdio, né? Você registra essas coisas para sempre. Alguma coisa acontecia entre os dois ali que é único, assim. Então, isso faz até a guitarra do Keith soar levemente diferente por causa do contexto, por causa dos outros músicos. Tá todo mundo tocando junto. É um outro jeito de tocar, né? Então ficou diferente. Por isso que eu gostei, achei curioso, né? Ao mesmo tempo, a assinatura de todo mundo tá lá. E a voz do Mick, né? Vale a pena continuar nadando sei quantos quilômetros por dia. Tá com a voz inteira, né?
0: É.
1: Aqueles anos 60 e 70 não estão pesando.
0: Ó, é essa água que a gente quer que o Fernando tome lá na Grã-Bretanha para voltar malemolente igual o Mick Jagger para o nosso evento.
1: Já pensou?
2: Vou encontrar com ele lá, tá
1: bom. O Mick Jagger, olha, Tatiana, quem gosta, eu sei que ele tem muitos fãs, né? É, e quem já viu ele dançando, né? Pode dar uma checada. A grande inspiração dele é a Tina Turner. Então, quando você vê a Tina Turner andando pelo palco e se mexendo, e depois você vê o Mick, pelo menos eu tive essa sensação. Falei, nossa, é isso mesmo, é uma inspiração.
0: Legal.
1: É uma bela inspiração. Muito obrigado. Novo álbum dos Rolling Stones. Recomendo. E não esqueçam, Rolling Stones, com S é a banda. Rolling Stone, sem o S, é a revista. Muito obrigado. E até segunda-feira.
0: É nóis. Bom fim de semana.
2: Valeu, João.
0: João, segunda a gente se fala. Um beijo.
1: Vamos lá. Obrigado.
0: Eu amo que o post que ele fez do evento no Blue Note tinha essa música. Nós três no palco, Ei, João Marcelo. João Marcelo tá aqui todo dia, 15 para 5 da tarde, na nossa sala de música. Quadro que fica dentro deste programa Estúdio CBN, que tem na produção a Janaína Barros, os trabalhos técnicos do Daniel Mesquita.
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0: Bom fim de semana, Fê.
2: Pra você também, até segunda.
0: Pra você também. Descanse, divirta-se, a gente se fala na segunda-feira às 2 da tarde. Até lá.

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0: Sexta-feira, 17 de julho de 2026. O estudante de aviação Gustavo Henrique Lara, de 27 anos, morreu após levar um banho de óleo de motor de avião. A atividade ocorreu durante as celebrações de formatura do curso e do primeiro voo solo do jovem em Ponta Grossa, no Paraná. Gustavo foi encaminhado ao hospital, porém não resistiu aos ferimentos. O instrutor, identificado como responsável por derramar o óleo, foi preso em flagrante, pagou uma fiança de R$3.000 e foi liberado pouco depois. De acordo com a Polícia Civil, o professor não teve a intenção de causar a morte do aluno. O Tribunal de Contas da União identificou superfaturamento, indícios de fraude em licitações, pagamento sem comprovação e desvio de finalidade na auditoria realizada sobre as emendas parlamentares. Na amostra de 100 emendas PIX auditadas, a fiscalização encontrou problemas em 82% delas, direcionadas a 61 dos 74 estados e municípios fiscalizados. O volume de recursos fiscalizado pelo TCU alcançou R$198 milhões. As informações são do jornal Folha de São Paulo. A Organização Internacional para Migrações informou que aproximadamente 66% das mortes por ebola na República Democrática do Congo ocorreram em casa, fora das unidades de saúde. Desde o início do surto, foram registrados mais de 2 mil casos e 700 mortes. Com uma média de mais de 40 novos casos reportados diariamente, a Organização Mundial da Saúde estima que o surto cresceu quase 70% nas últimas duas semanas. No horário de Brasília, 5:03.
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1: Olá, muito boa tarde. Seja bem-vinda, seja bem-vindo ao Ponto Final CBN desta sexta-feira, 17 de julho de 2026. Nós vamos juntas e juntos até às 18h30, com muita informação, análise e prestação de serviço. Carolina Moran, boa tarde, tudo bem?
2: Oi, Débora, boa tarde para você e para os ouvintes. Boa sexta, vamos nessa.
1: E você, claro, pode participar com a gente, manda mensagem para o nosso WhatsApp, que é o 11 99911 9981. Nós vamos ao Rio de Janeiro. Matheus Maciel acompanha a agenda do presidente Lula e todo mundo na expectativa do que ele falaria sobre o novo tarifaço, né, Matheus? Boa tarde.
3: Exatamente, Débora. Boa tarde para você, Carol, todo mundo acompanhando essa abertura aqui do Ponto Final. E o presidente Lula foi na contramão, né? Ele discursou aqui numa agenda voltada à área da saúde no Rio de Janeiro, acompanhado de diversas autoridades, e quando foi falar sobre o tarifaço, foi praticamente para não falar. Disse que preferiria guardar a declaração que ele tem a fazer, afirmou que prefere aguardar um posicionamento direto do presidente americano Donald Trump antes de fazer novas declarações sobre o tema.
4: Eu vou deixar para falar do tarifaço quando o Trump falar. Quando o Trump falar, eu falarei. Enquanto ele não falar, eu não falarei, porque nós vamos mostrar que contra o Brasil, ninguém ganha mentindo. Ou é mais verdadeiro que nós, ou não vai enganar a sociedade brasileira.
3: Enquanto o presidente Lula teve essa postura mista aí de cautela e também afronta a Donald Trump, no demais da agenda foi, pode-se dizer, uma agenda de afagos, acenos políticos, sempre de solidariedade às autoridades que estavam próximas a Lula, entre elas o governador interino aqui do Rio de Janeiro, desembargador Ricardo Couto. Inclusive, em discurso, Couto se emocionou e agradeceu publicamente o apoio do governo federal, mencionou também a inclusão do Estado do Rio ao Propag, programa de renegociação de dívidas com a União, e aí, ao falar de Lula e todo esse apoio que ele vem dando à gestão interina de Ricardo Couto, o governador Tampão se emocionou ao falar.
5: O carinho que a Presidência da República tem destinado ao Estado do Rio de Janeiro com a realização do Propag. Então, nessa minha fala, que volto a dizer, eu não tenho a cancha política, né, mas eu tenho a sensibilidade mencionada aqui do jogador, e às vezes eu me emociono. Eu gostaria aqui, de público, agradecer ao presidente.
3: Na sequência desse momento, Débora, Ricardo Couto ficou muito emocionado, recebeu um abraço de Lula, voltou ali a falar com algumas outras autoridades, bem emocionado, chorando naquele momento. E aí Lula, no encerramento desse primeiro evento que ele fez durante o dia, retribuiu o gesto com novos afagos ao governador. O presidente fez ali um apelo para que o desembargador adote todas as medidas necessárias para o que ele considera ser a reestruturação da administração fluminense e pediu que ele afaste todas as irregularidades possíveis aqui do Estado do Rio.
4: Você não está em nenhum partido político, você está na justiça, mas você nunca esqueça, eu já te falei, que o papel que você está cumprindo no Rio de Janeiro, eu acredito muito em Deus, sabe? E eu acho que não é de graça ter acontecido na sua vida a oportunidade de você salvar da imoralidade o Estado do Rio de Janeiro.
3: Bem, Débora, Carol, vale lembrar o nosso ouvinte que o Ricardo Couto segue de forma interina à frente do Estado desde que Cláudio Castro renunciou do cargo, deixou a cadeira. No mês que vem, o Supremo volta a debater sobre o formato que deve ocorrer a eleição para um eventual governo num mandato tampão. Por hora, o placar, inclusive, está em 4-1 por eleições indiretas aqui no Rio de Janeiro, mas há uma corrente nos bastidores que tenta articular a permanência de Couto até o fim do ano, quando aí ele deixaria o cargo de governador apenas para o candidato que vencer a disputa das eleições de outubro. Volto com vocês.
1: Obrigada pelas informações, Matheus Maciel, do Rio de Janeiro. Nessa fala, não vou falar, mas falei, né? Do presidente Lula, né, Carol? Faz aí uma defesa institucional e, como bem disse o Matheus, adota uma cautela. Ontem mesmo, na coletiva de imprensa, por parte dos ministros, houve críticas às justificativas apontadas no documento, mas não houve críticas diretas ao presidente americano, Donald Trump, e Lula, então, portanto, dizendo que vai esperar a manifestação do outro lado para aí sim se pronunciar a respeito disso.
2: E ainda falando de tarifaço, Débora, a Agência Brasileira de Promoção de Exportações, a APEX, anunciou investimentos para tentar diversificar mercados aí para os produtos brasileiros. Seguimos em Brasília agora com a Ana Carolina Tomé. Oi, Ana, boa tarde.
6: Oi, Carol, boa tarde. A APEX, a Agência Brasileira de Promoção de Exportações e Investimentos, anunciou hoje um plano de 130 milhões de reais para diversificar os mercados de exportação do país. A medida é uma reação ao novo tarifaço de 25% imposto pelos Estados Unidos, que pode atingir 7,2 bilhões de dólares em produtos brasileiros. No ano passado, o Brasil exportou, em valores, 38 bilhões de dólares ao país. O plano será detalhado no início de agosto e envolve 57 entidades parceiras de setores como alimentos, móveis e máquinas. Segundo o presidente da APEX Brasil, Laudemir Miller, o objetivo é reduzir a dependência do mercado americano.
7: Nós vamos trabalhar junto com as nossas 57 entidades do setor privado, com as quais nós temos parceria, e vamos ter uma estratégia de diversificação específica.
6: Dados da agência mostram que São Paulo e Santa Catarina são os estados mais afetados e concentram 52% do total do impacto. Em Santa Catarina, por exemplo, 68% das exportações devem ser aí atingidas. Miller classificou a decisão americana como absurda, argumentando que as novas taxas prejudicam também a inflação e a indústria dos Estados Unidos. A APEX também vai tentar, Carol, ampliar a lista de isenção e aumentar as exportações aos Estados Unidos dos setores que já foram isentados, como o do mel e do de pescados. Apesar disso, a APEX destaca que o Brasil bateu recorde de exportações no primeiro semestre, com 185 bilhões de dólares, impulsionado pelo crescimento das vendas para a Europa e o mercado asiático, regiões que podem ser mais exploradas. Volto com você.
2: Obrigada, Ana.
1: E essa tarifa adicional, Carol, deve atingir cerca de 36,5% das exportações do agronegócio brasileiro para os Estados Unidos, segundo uma estimativa da Confederação da Agricultura e Pecuária do Brasil. De acordo com a diretora de Relações Internacionais da entidade, que foi ouvida pelo jornal o Globo, Suemi Mori, a aplicação, ou melhor, a ampliação da lista de exceções reduziu o alcance da medida. Com a decisão final do escritório do representante de comércio dos Estados Unidos, produtos que representam 63,5% das exportações do agro brasileiro para o mercado americano ficaram de fora da sobretaxa. Ainda assim, a entidade avalia que os itens que permanecem tarifados seguem preocupando o setor. Entre os produtos que continuarão sujeitos à tarifa estão madeira, arroz, uva, ovos e açúcar, que juntos responderam por cerca de 4,5 bilhões de dólares em exportações brasileiras aos Estados Unidos no ano passado, ainda segundo a CNA. Em contrapartida, pescados, mel orgânico e café solúvel passaram a integrar a lista de mais de 2 mil produtos isentos da tarifa.
2: E a gente segue falando sobre tarifaço, Débora, porque o ministro da Fazenda, Dario Durigan, falou hoje sobre a possibilidade do uso do princípio da reciprocidade. Samantha Klein, o que ele disse? Boa tarde.
8: Boa tarde, Carol e Débora. O ministro disse que não se pode falar em retaliação contra os Estados Unidos, porém ele também não descartou a abertura desse processo que prevê a lei da reciprocidade. A legislação foi aprovada no ano passado por unanimidade do Congresso e, conforme o ministro, a medida protege os interesses nacionais, já que oferece procedimento em caso de ataques unilaterais, no caso que são considerados injustificados pelo Brasil. E, no momento, a equipe econômica, o que ela está fazendo? Levantando aquelas listas de exceções, porque são muitos produtos, como carnes, suco de laranja, entre outros produtos, e verificando como as empresas que serão taxadas em seus produtos, terão de fazer alterações e terão impactos aí nas suas demandas.
9: A gente não pode entrar nessa ótica de fazer, usar um momento político eleitoral para fazer ataques políticos eleitorais prejudicando a economia. E o meu papel é garantir que a economia siga estável, siga numa boa trajetória, seja protegendo, discutindo com os empresários brasileiros, seja avaliando com cautela qual o processo de reciprocidade que o Congresso nos ofereceu para que a gente acompanhe isso, leve ao presidente. Isso não está sendo feito de maneira sodada, então, portanto, não cabe falar em retaliação, e a reciprocidade tem sido avaliada para ser usada na medida e no tempo correto.
8: O governo também está fazendo os cálculos políticos e econômicos dessa eventual aplicação da lei da reciprocidade. O Fontes, do Planalto, também, o que elas afirmam? Que é necessário analisar o formato da reação, verificar que este também não é o momento de responder. Estava conversando também com alguns especialistas, que eles ainda apontam o seguinte: a possibilidade do governo norte-americano estar tentando fisgar, ou seja, pescar o Brasil para uma resposta ainda mais forte, mais dura, e aí a gente tem uma escalada desse conflito. Inclusive, quem me falou essa frase foi o especialista em direito internacional Pablo Sukhniev. Deixa eu até verificar direitinho aqui o sobrenome dele, que é um sobrenome diferente, porque se ele estiver ouvindo, né, para confirmar aqui, o Pablo Sukhniev, especialista em direito internacional e também professor. E vale lembrar ainda, só para finalizar, que numa reunião com o vice-presidente Geraldo Alckmin, a Confederação Nacional da Indústria propôs uma nova missão transitória para auxiliar os setores industriais prejudicados, enquanto o presidente da Câmara, Hugo Mota, criticou a decisão do governo americano e defendeu a aplicação da lei da reciprocidade econômica, que justamente foi aprovada pelo Congresso. Com vocês.
2: Obrigada, Samanta. Palavra de ordem, por enquanto, então, cautela, né, Débora?
1: É isso. A gente faz agora uma pausa, você fica com o noticiário local. Já já, Ponto Final CBN de volta para a gente falar sobre o conflito no Oriente Médio.

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2: Milena Viana, boa tarde.
3: Oi, Carol, excelente tarde para você e para todo mundo que acompanha a gente, destacando mais uma vez a situação na região portuária e no centro da cidade, porque o trânsito permanece bem intenso para o motorista na Avenida Francisco Bicalho. Estou observando lentidão em direção ao gasômetro a partir do acesso pela Avenida Presidente Vargas até a chegada à rodoviária, principalmente na pista central que dá acesso justamente ao viaduto do gasômetro. Você é motorista que está deixando o centro em direção ao gasômetro, prefira nesse momento a Via Expressa do Porto. Estou observando melhores condições também, até que pela Binário, que tem trânsito carregado a partir da Avenida Professor Pereira Reis. Esse trânsito carregado no gasômetro é por conta da Avenida Brasil, que tem trânsito muito lento em direção à Zona Oeste. Nessa tarde de sexta-feira, o motorista perde tempo na altura da Penha. Há reflexos nesse momento na região portuária. No sentido centro, a Avenida Brasil também tem lentidão a partir da Penha até a chegada ao acesso à Ponte Rio-Niterói. Pela linha vermelha permanece também trânsito muito carregado, muita lentidão em direção à Baixada Fluminense, a partir do Caju até a chegada ao Galeão e no acesso à rodovia Washington Luiz e também Presidente Dutra, no sentido centro, retenção a partir do Galeão até a chegada ao elevado Rufino Pizarro. Carol.
2: Obrigada, Milena.
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2: Júlia Viana chegando por aqui com informações a respeito daquele programa Tolerância Zero da Prefeitura na Orla. O Ministério Público Federal está de olho e está querendo suspender esse programa. Júlia, boa tarde.
4: Isso, Carol, boa tarde para você também. O MP Federal, então, ingressou com uma ação civil pública com pedido de tutela de urgência para suspender os efeitos desse programa. O projeto visa disciplinar o comércio ambulante nas praias aqui do Leme, Copacabana, Ipanema e Leblon. Essa ação também pede que a União e o município elaborem um planejamento para a gestão desses espaços. A proposta deve ser capaz de conciliar ordenamento urbano, enfrentamento do crime organizado e a proteção dos direitos fundamentais dos ambulantes. Na ação, o Procurador Regional dos Direitos do Cidadão Adjunto, Júlio Araújo, afirmou que a Prefeitura implantou uma política permanente de fiscalização das praias sem observar as normas federais que disciplinam a gestão desses espaços. Segundo o MPF, o programa foi criado sem diálogo com a União, titular das praias marítimas, sem a participação da sociedade e sem medidas voltadas à regularização da situação de milhares de trabalhadores. O MPF destaca que muitos deles dependem do comércio ambulante para sobreviver. A petição destaca ainda que o município não celebrou o termo de adesão à gestão de praias, nem elaborou o plano de gestão integrada previsto no projeto Orla, esses instrumentos que são considerados essenciais para esse tipo de intervenção. Nos últimos dias, a gente lembra, os ambulantes fizeram protestos em Copacabana contra a implantação do programa Tolerância Zero. A CBN aguarda um posicionamento da Prefeitura sobre essa decisão do MPF. Carol.
2: Obrigada, Júlia.

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1: 5 horas 22 minutos agora. Karen Lemos, em São Paulo, acompanha o cenário internacional, mais especificamente o conflito no Oriente Médio. Tem atualizações para nós. Estados Unidos ampliaram os ataques. Karen, boa tarde.
2: Boa tarde, Débora, Carol, e também boa tarde para os ouvintes. Pois é, ampliou sim, mais um dia aí, portanto, de conflitos. Mas eu queria destacar, Débora, que embora o foco ali no Oriente Médio, a gente sempre fala, né, de Estados Unidos e Irã, só que Gaza também permanece ali nessa zona de conflito, né? Apesar daquele cessar-fogo firmado no ano passado entre Israel e o Hamas. Antes de falar do Irã, só queria trazer algumas notícias envolvendo Gaza, né? Pelo menos 7 pessoas morreram num ataque aéreo israelense no centro de Gaza. Esse é o maior número de vítimas em um único incidente em várias semanas. De acordo com jornalistas locais, esse ataque aconteceu inclusive durante um funeral. As forças de defesa de Israel afirmam aí que esse ataque teve como alvo uma célula jihadista, né, da Palestina. Só que o Hamas diz que o ataque é um crime hediondo e uma violação sistemática do acordo de cessar-fogo. Além disso, o governo Trump notificou Israel e diz que enviará dezenas de aviões adicionais ao país, antecipando aí uma possível expansão das operações militares contra o Irã também, né? Afinal, está dentro desse conflito. Essa informação são de autoridades americanas e israelenses para o site de notícia americano Axios. Bom, depois de ter sido apresentado aí vários planos militares numa reunião na Casa Branca, Trump está considerando uma ofensiva mais massiva contra o Irã, né? Que teria um alcance maior do que os ataques atuais que a gente tem visto ali na região do Estreito de Hormuz. Entre as opções estão bombardeios às instalações de infraestruturas iranianas, como usinas de energia, e também mais ataques às instalações nucleares do Irã, principalmente aquelas que trabalham ali com urânio enriquecido. Ainda hoje, né, o Irã acusou os Estados Unidos de ter realizado bombardeios contra a infraestrutura civil no sul do território do país. Tem um vídeo aí que foi divulgado por agências de notícias estatais do Irã mostrando pontes completamente destruídas numa cidade costeira do Irã. 7 pessoas morreram aí nesses ataques, de acordo com uma agência de notícias do Irã. Um aeroporto também foi atingido e houve relatos de ataques à cidade de Bushehr, que fica no sul do país, e eu estou citando essa cidade porque é onde fica localizado uma usina nuclear muito importante do Irã. Em resposta, claro, Teherã já lançou ataques aéreos contra bases militares, né, dos Estados Unidos em países do Golfo, né? Cito aqui Jordânia, Kuwait e até o Catar, que tem a maior base militar dos Estados Unidos no Oriente Médio. O Irã também teria atacado o leste da Síria nessa sexta-feira, segundo a mídia estatal, só que essas informações ainda não estão confirmadas, né? Tanto a Síria quanto algumas fontes do governo americano, inclusive, já negaram essa informação. Então, a gente segue, portanto, apurando esse possível ataque na Síria, que, por enquanto, tem sido desmentido. Débora.
1: Obrigada, Karen, pelas informações.
3: E a gente tem informação agora em Brasília, Débora, porque o ministro Alexandre de Moraes marcou o depoimento do senador Flávio Bolsonaro naquele inquérito que apura suspeita de calúnia contra o presidente Lula. João Rosa, boa tarde.
4: Oi, Carol, boa tarde para você, boa tarde, Débora, e a todos os ouvintes. O ministro Alexandre de Moraes, do Supremo Tribunal Federal, marcou para o dia 28 de julho, às 14h, o depoimento do senador Flávio Bolsonaro à Polícia Federal no inquérito que apura suspeita de calúnia contra o presidente Lula. A investigação, Carol, foi aberta após uma publicação feita por Flávio na rede social X em janeiro deste ano. Na postagem, um senador atribuiu ao presidente Lula crimes como tráfico internacional de drogas e de armas, lavagem de dinheiro, apoio ao terrorismo e fraude eleitoral. Após analisar o caso, a Polícia Federal concluiu que houve falsa imputação de crimes ao presidente da República e encaminhou o relatório ao Supremo apontando indícios da prática do crime de calúnia. Na semana passada, Moraes, que é o relator do caso no Supremo, determinou que o senador fosse ouvido pela Polícia Federal no prazo de 10 dias. A decisão seguiu parecer da PGR, que considerou o depoimento importante por entender que ele pode abrir espaço para uma eventual retratação. No entanto, Carol, a defesa de Flávio considerou o prazo curto e pediu para que fosse dado mais tempo para a oitiva. Na decisão de hoje, Moraes argumentou que a defesa do senador teve a oportunidade de indicar a data e horário para a oitiva, o que não aconteceu. Diante disso, Moraes então decidiu fixar o dia 28 de julho para a realização desse depoimento. Carol.
3: Obrigada, João.
1: Você fica com o noticiário da sua região.

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2: Milena Viana.
3: Carol, atenção para o motorista na Avenida Atlântica. Tem duas faixas ocupadas em direção ao Leme por conta de uma concentração de manifestantes na altura da rua Miguel Lemos. Estou observando trânsito bem lento no trecho. Atenção redobrada para o motorista, fluxo bem intenso. Você que sai de Copacabana em direção a Botafogo, melhores condições nesse momento pela Nossa Senhora de Copacabana. Tem fluxo intenso também, mas é importante evitar a Atlântica nesse momento por conta dessa manifestação. No sentido contrário, rua Barata Ribeiro apresenta pista de livre até a chegada a Ipanema mesmo, o panorama estou observando pela rua Tuneleiro. Você motorista que sai de Copacabana em direção ao Botafogo, paciência também, porque estou observando dificuldades pelo túnel velho, a partir do acesso pela Figueiredo de Magalhães, até a chegada à Avenida General... A rua General Polidoro, estou observando também retenção pela rua Real Grandeza, motorista encontra dificuldades. Na chegada do Botafogo, estou observando fluxo apenas intenso pela rua Voluntários da Pátria, mas o motorista não encontra dificuldades até o acesso à praia. Pela rua São Clemente, boas condições também até a chegada ao Maitá. Carol.
2: Obrigada, Milena.
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2: Rodrigo Bressani chegando por aqui com informações sobre uma mancha escura que apareceu na água da Lagoa Rodrigo de Freitas. E aí, Rodrigo, do que se trata? Boa tarde para você.
4: Boa tarde, Carol. Então, essa mancha na água da Lagoa Rodrigo de Freitas tem intrigado quem passa pela região nos últimos dias. A água ganhou uma coloração marrom, parecida com um chamate, sabe? A mudança chamou a atenção de quem caminhava, andava de bicicleta, fazia exercício nessa sexta-feira, e muita gente parou para observar a água e tentar entender o que aconteceu.
5: Eu acho que talvez tenha alguma desregulação ainda flora marinha, ecossistema.
6: Eu acredito que venha a ser da poluição, porque aqui perto do Jardim Botânico é esgoto continuamente sendo jogado, muito lixo.
7: Todo mundo fica curioso, né? Mas eu, por exemplo, que trabalho aqui há bastante tempo, eu já sei que quando entra a água do mar, a água da lagoa sempre fica mais escura, porque ela vira, ela bate mais.
4: A alteração na coloração pode estar relacionada ao aparecimento de algas depois das chuvas. É o que explica o biólogo Mário Moscatelli.
8: Normalmente estão associadas àquilo que a gente chama de floração. É uma explosão demográfica de microalgas. Acontece e em seguida desaparece.
9: Nós tivemos chuva, nutrientes chegaram na Lagoa Rodrigo de Freitas e em seguida um período de insolação mais intensa. Então, nutrientes, mais insolação, mais intensa, você tem as condições ideais para uma multiplicação mais acentuada dessas microalgas.
4: A Secretaria Municipal de Meio Ambiente e Clima disse que ontem fez uma vistoria no local e constatou que a mancha não tem características de esgoto e não foi possível determinar a origem do líquido. A Prefeitura diz que continua monitorando a lagoa e nota a Águas do Rio informou que faz um monitoramento contínuo no entorno da lagoa e que não há nenhuma ocorrência nos sistemas operados pela concessionária na região. Carol.
2: Obrigada, Rodrigo. Pois é, o órgão da Prefeitura acrescentou que também não foram registradas alterações nos parâmetros monitorados nos pontos fixos de coleta da lagoa, que vai seguir acompanhando as condições ambientais para verificar eventuais mudanças na qualidade da água.

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2: Sexta-feira, 17 de julho de 2026. A Apex Brasil anunciou um plano de R$130 milhões para diversificar os mercados de exportação do país. A medida é uma reação ao novo tarifaço imposto pelos Estados Unidos. A iniciativa do governo de Donald Trump pode atingir US$7,2 bilhões em produtos brasileiros. O plano envolve 57 entidades parceiras. O presidente da organização, Vladimir Miller, afirmou que o objetivo é reduzir a dependência do mercado norte-americano. O indicador do Banco Central, considerado uma prévia do PIB, avançou levemente, 0,1% em maio, na comparação com o mês anterior. Foi o segundo crescimento seguido, apesar da desaceleração. Em abril, o IBCBR havia registrado alta de 0,4%. No período comparado, a indústria e o setor de serviços apresentaram elevação. Já a agropecuária teve queda. No acumulado do ano até maio, o indicador subiu 1,2%. Um desabamento deixou 4 pessoas feridas no Recife. O acidente aconteceu na laje do primeiro andar de um prédio comercial. As vítimas são 3 homens e 1 mulher. Elas foram levadas para unidades de saúde na capital pernambucana. A suspeita é que o desabamento tenha sido causado por obras que estão sendo realizadas no local. A área foi isolada pela Defesa Civil, que também realiza uma vistoria no edifício. Os Estados Unidos intensificaram ataques à infraestrutura do Irã, que retaliou com ofensivas contra alvos norte-americanos no Oriente Médio. Washington bombardeou pontes em um aeroporto, enquanto Teherã atacou com drones e mísseis. A escalada eleva preocupações energéticas com o fechamento do Estreito de Hormuz e o aumento no preço do petróleo. China e Paquistão pedem negociação para cessar as hostilidades. No horário de Brasília, 5h34.
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1: Nós vamos a Belo Horizonte, a Desirê Miranda tem mais informações sobre o estado de saúde do cantor Milton Nascimento. Oi, Desirê, boa tarde.
2: Ei, Débora, boa tarde para você, para Carol, para os ouvintes. O cantor e compositor Milton Nascimento, de 83 anos, está internado desde essa quinta-feira para tratar uma pneumonia. De acordo com nota divulgada pela equipe do artista na rede social oficial do cantor, a infecção é considerada uma intercorrência comum diante do atual quadro de saúde dele. Segundo o comunicado, Milton Nascimento apresenta quadro estável, com boa evolução clínica e recebe acompanhamento de uma equipe médica. A expectativa é de que ele tenha alta hospitalar nos próximos dias para dar continuidade ao tratamento em casa, com foco no conforto e na recuperação. A equipe do artista não informou em qual hospital ele está internado. Em outubro do ano passado, o filho de Milton, Augusto Nascimento, revelou que o pai foi diagnosticado com demência. Milton Nascimento se aposentou dos palcos em 2022, após a turnê A Última Sessão de Música, em que rodou o Brasil, se apresentando pela última vez. Débora.
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1: Obrigada, Desirê, pelas informações. A gente está torcendo aqui pela rápida recuperação de Milton Nascimento. A gente ouviu um trechinho aí dessa voz, chamada também de voz de Deus. Acho feliz, né? Que diz que se Deus tivesse voz, feliz. Se Deus tivesse voz, seria a voz de Milton Nascimento.
4: Linda demais. Débora, vamos falar sobre a onda de calor na Europa. Tá quente demais. Calor, inclusive, causando mortes por lá. Na Dédia Calado tem informações pra gente, né, Dédia? Boa tarde.
5: Oi, Carol. Oi, Débora. Boa tarde para todo mundo. No momento em que a Europa atravessa essa que é a terceira onda de calor desse verão, a França alertou hoje que o número de mortes em Paris e nos arredores mais do que dobrou na onda anterior, em junho. A informação está num relatório publicado pela Agência Sanitária da região de Ile-de-France, que inclui Paris e 7 departamentos do entorno da capital. Foram registradas mais de 3 mil mortes em junho, aumento de 1.565 casos em relação ao mesmo mês do ano passado, com o calor apontado como causa. A onda de calor extremo no final de junho interrompeu o fornecimento de energia, fechou escolas e bateu recordes de temperatura na França, na Alemanha, na Espanha e no Reino Unido. Falando da onda de agora, na Itália, as altas temperaturas estão castigando principalmente a Sardenha. Hoje os termômetros marcaram 47,2 graus por lá. O Ministério da Saúde do país chegou a recomendar que as pessoas fiquem em casa nesses momentos mais quentes, como explicou o subsecretário de Saúde do país, Marcello Gemato.
6: Nesses dias, a Itália está sofrendo com temperaturas muito altas. Recomendamos que todos bebam água, não saiam durante as horas de pico de calor, sigam as recomendações do site do Ministério da Saúde e tenham atenção, principalmente com idosos, frágeis, que precisam ser protegidos para enfrentarmos essa emergência.
5: A pasta também registrou aumento na mortalidade entre 25 de maio e 30 de junho. Houve um excesso de 3% entre maiores de 65 anos, mas a grande maioria das mortes foi de idosos com mais de 85 anos. Resultado que vem em linha com aquele outro documento também dessa semana, que mostrou que a onda de calor na segunda quinzena de junho provocou mais de 10 mil mortes em excesso na Europa, sendo mais de 9 mil de pessoas com 65 anos ou mais, dados da Euromomo, rede apoiada pelo Centro Europeu de Prevenção e Controle de Doenças e pela Organização Mundial da Saúde. A primeira onda de calor na Europa de 2026 foi de 21 a 30 de maio, a segunda de 17 de junho e 2 de julho, e agora essa terceira em pleno pico, Débora e Carol, em andamento ainda.
1: Tem mensagem de ouvinte aqui, ó, o André Bernardo, ele está em Portugal, no Algarve, diz que por lá está um forno, 9h38 da noite, 32 graus. Nossa, pra gente, 32 graus é ok, né? Durante o dia, obviamente. Agora, 9h38 da noite, você está com uma temperatura dessa numa região que não faz tanto calor, isso traz um desconforto muito grande.
5: É, a partir de segunda, na Itália, por exemplo, tem previsão de chuvas torrenciais depois desse calor todo, mas as temperaturas vão continuar na casa dos 37, debaixo de tempestade.
4: Nossa, quente demais. Valeu, Nadédia, obrigada.
1: É a mão do homem, né? A gente faz agora mais um intervalo e você fica com o noticiário da sua região.

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Tal medida se dá em razão de ter sido identificado nos veículos envolvidos um problema no qual o conector do airbag do motorista, localizado na mola relógio, pode sofrer corrosão por atrito com o passar do tempo. Isso pode causar um aumento na resistência do circuito do airbag do motorista, o que pode fazer com que o airbag não seja acionado quando necessário. Em casos extremos, há a possibilidade de lesões físicas graves ou até mesmo fatais ao motorista e/ou aos ocupantes do veículo no caso de colisão com a não deflagração da bolsa do airbag do motorista. Até o momento, nenhum acidente foi registrado no Brasil. Os concessionários autorizados Land Rover realizarão o serviço de aplicação gratuita do gel lubrificante protetor nos terminais de conexão do airbag do motorista nos veículos envolvidos. Início do atendimento: 16 de julho de 2026. O tempo estimado para o reparo é de até 30 minutos. Mais informações: para verificar se o seu veículo está envolvido na presente campanha, entre em contato com o concessionário autorizado Land Rover de sua preferência. Para agendar previamente a realização do serviço, utilize o telefone 0800-012-2733 para clientes Land Rover. A ligação é gratuita e o serviço estará disponível de segunda a sexta-feira, das 8 às 18 horas. Também é possível contatar pelo e-mail clientelandrover@landrover.com.br, bem como pela página da marca na internet www.landrover.com.br e nas páginas do Facebook e YouTube. Visando resguardar a segurança e a satisfação de seus consumidores, a Land Rover Brasil adota esta medida e destaca a importância do pronto atendimento a esta convocação. 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
3: Milena Viana.
4: Carol, reforçando a situação na Avenida Atlântica, duas faixas permanecem ocupadas nesse momento na altura da Rua Miguel Lemos por conta de uma manifestação no sentido Leme. Tem uma faixa só liberada, estou observando o trânsito bem lento no trecho para o motorista. Você que sai de Copacabana em direção ao Botafogo ou então Leme, encontra melhores condições pela Avenida Nossa Senhora de Copacabana, apesar do trânsito mais lento a partir da Rua Rodolfo Dantas. Nesse momento, pela Rua Barata Ribeiro, estou observando boas condições até a chegada ao Leme. Pela Avenida Princesa Isabel também estou observando o fluxo apenas intenso nos dois sentidos. O motorista só vai encontrar dificuldades na chegada do Botafogo pela Avenida Lauro Sodré e também Venceslau Braz em direção à Enseada. No sentido contrário, estou observando boas condições na saída de Copacabana para Botafogo, evitar também o túnel velho que apresenta dificuldades a partir do acesso pela Rua Figueiredo de Magalhães. Carol.
3: Obrigada, Milena.
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3: Juliana Prado, tivemos a apreensão de tirzê partida, princípio ativo do Mujaro, no aeroporto Galeão.
6: Isso aí, Carol, mais uma apreensão. Polícia Federal apreendeu agora 59 ampolas do medicamento para emagrecimento no aeroporto do Galeão. A apreensão foi feita durante fiscalização de rotina, depois que os policiais identificaram que uma passageira de 69 anos, natural do Rio, desembarcava de um voo comercial vindo de Foz do Iguaçu, transportando os medicamentos. Na abordagem ali, os policiais localizaram as ampolas, equivalentes aí a 14 caixas do remédio na bagagem da passageira. Ela não carregava a documentação exigida para importação regular do produto. A mulher foi indiciada, vai responder por contrabando e importação irregular de medicamentos sem registro no órgão de vigilância competente. Investigações seguem agora para apurar se existem outros envolvidos aí nesse contrabando. Carol.
3: Obrigada, Juliana.

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1: Alô, alô, Débora, Carol e ouvintes, sextou e eu venho passar régua numa semana negativa para a Bolsa do Brasil. Lá fora, o retrovisor até anima. Os últimos dados de inflação dos Estados Unidos vieram bem aquém do esperado e a ideia de que pode ser adiada, quem sabe, uma alta de juros por lá, ajudou o dólar a se manter praticamente estável no Brasil. Nessa semana, o câmbio está agora nos R$5,11. Mas acontece que a guerra com o Irã voltou a escalar e com a guerra o petróleo também fechou a semana com uma alta acumulada de 15%. Nesse embalo, ainda que uma alta de juros talvez seja menos urgente ou talvez não precise ser tão intensa nos Estados Unidos, essa alta de juros segue nos radares. Na cena local, igualmente jogando a favor da renda fixa, pesquisas eleitorais mostram o presidente Lula mais forte na disputa por uma reeleição. E com Lula, uma agenda econômica que desagrada a média dos investidores. Resultado, após fechar o dia estável, o Ibovespa, principal índice da Bolsa do Brasil, fechou a semana com perdas acumuladas de pouco mais de 2%. Débora, Carol e ouvintes, um bom fim de semana a todos. Até segunda.
0: Valeu. São 5h47.
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4: Em mercados baseados em conhecimento, a tecnologia também pode criar novos produtos. Nessa reportagem, o caso de um escritório de advocacia que ampliou seu portfólio com serviços jurídicos que antes simplesmente não existiam.
5: A tecnologia não está mudando apenas a forma como as empresas prestam seus serviços. Em muitos setores, ela está permitindo criar serviços completamente novos. Nopsi Bloom Advogados, inteligência artificial, automação e monitoramento digital ampliaram o portfólio do escritório com novos serviços e produtos jurídicos que antes não faziam parte da advocacia tradicional, como conta a sócia Daniele Serafino.
6: A tecnologia tem chegado para o direito nos últimos anos e ela tem realmente impactado a forma como os serviços jurídicos são prestados. Não só porque eles são prestados de forma mais eficiente, mas porque surgiram com isso novas formas de fazer serviço jurídico, novos tipos de serviço. Um produto que não existia e que agora com a era de IA e da tecnologia ele surgiu e se intensificou foi o monitoramento de redes sociais para ver às vezes alguma crise de reputação de alguma marca ou de alguma pessoa, monitoramentos legislativos, onde a gente tem, né, robôs que capturam, né, todas as alterações legislativas, monitoramento de segunda via de emissão de boletos falsos, de CNPJs.
5: Os novos serviços também mudaram como o conhecimento jurídico é entregue ao cliente. Em vez de receber apenas uma análise,

0: aonde nessa plataforma ele consegue identificar o resultado do serviço que ele nos pediu.
1: E empresas cujos serviços se baseiam em conhecimento especializado, a tecnologia chega para adicionar uma nova camada de diferenciação e também de oportunidade. Transformar esse conhecimento em soluções capazes de gerar valor continuamente e com potencial de escala. Lara Silvia, especial para a CBN.
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3: 5h51.
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3: Leonardo Dai está em Nova Jersey, traz mais informações para a gente aqui sobre essa reta final da Copa do Mundo. A gente vai ter a disputa do terceiro lugar entre França e Inglaterra e no domingo a grande final entre Argentina e Espanha, né, Dai? Boa tarde.
5: É isso, Débora. Boa tarde. Começando pela questão do ar, né, que tem sido uma constante preocupação aqui desde ontem por conta da poluição que está vindo dos incêndios florestais no Canadá. A situação piorou um pouco em várias regiões dos Estados Unidos, mas melhorou de ontem para hoje. Na região de Nova York e de Nova Jersey. Hoje, céu limpo, céu claro, sem nebulosidade provocada pela fumaça de poluição. Nova York praticamente inteira está numa zona que não é uma zona de risco à saúde da população geral. Temos algumas regiões aí numa zona ali de periculosidade para grupos específicos, outras em uma zona de alerta, mas nenhuma com índice de poluição acima de 150, como a gente tinha ontem na cidade inteira. Em Nova Jersey, o cenário é parecido. As únicas regiões que estão numa zona vermelha são as regiões mais ao sul, não a região do estádio MetLife, onde acontece domingo a final da Copa do Mundo. No entanto, as projeções dos especialistas e dos estudiosos dessa questão são de que a situação vai piorar amanhã e de que esse índice vai voltar a ficar acima de 150, entrando na faixa de risco para a população geral e não só para grupos específicos com comorbidades neste sábado. Essa é, repito, uma previsão, uma projeção que a gente tem que acompanhar daqui até amanhã para saber se vai se confirmar ou não. No que diz respeito à preparação em si para o jogo, Espanha e Argentina treinaram hoje de maneira totalmente fechada à imprensa. Não há nenhuma informação oficial sobre como foram esses treinamentos. O que se sabe no caso da Espanha é que o Lamine Yamal, no treino de ontem, fez uma atividade à parte, estava ali com uma proteçãozinha no tornozelo, mas ele deve ir a campo nesse jogo de domingo. Estou aqui no Javits Center, em Nova York, onde vão acontecer as entrevistas coletivas dos técnicos. Às 18h30, no horário de Brasília, o Luis de la Fuente, técnico da Espanha, fala junto do Rodri, jogador da seleção espanhola. E depois, a partir das 7 horas da noite, no horário de Brasília, tem entrevista coletiva do Lionel Scaloni, técnico da Argentina, Bull Martinez. Esse evento está acontecendo na antevéspera do jogo e não na véspera, como geralmente acontece, porque ele está sendo sediado aqui numa feira de esportes com estandes das principais ligas esportivas do mundo. E agora há pouco eu estive com ela, a taça, a Copa do Mundo, que está aqui exposta para o público que acompanha essa feira no Javits Center em Nova York e que daqui a pouco vai acompanhar também as entrevistas dos finalistas da Copa do Mundo. Débora.
3: Valeu, Leonardo Dai, que volta na programação até hoje, né, e também no fim de semana para trazer mais informações. Você fica agora com o noticiário da sua região.

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2: Helena Viana.
3: Oi, Carol, agora com mais informações sobre a Zona Sul da cidade, porque estou observando trânsito lento na saída da Zona Sul pelo túnel Rebouças até a chegada ao elevado Paulo de Fronten. Motorista que está deixando a Zona Sul em direção ao centro encontra melhores condições pelo túnel Santa Bárbara. Para acessar mais à frente, o viaduto 31 de março. Você que segue pelo Aterro do Flamengo está encontrando melhores condições também, mas atenção redobrada na chegada à Avenida General Justo. Estou observando dificuldades na altura do aeroporto Santos Dumont para quem está em direção ao túnel Marcelo Alencar, no sentido Zona Sul, pistas livres nesse momento, pela Via Expressa do Porto, também não estou observando dificuldades nos dois sentidos. Carol.
2: Obrigada, Milena.
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2: Segundo Sistema Alerta Rio, agora para a noite de sexta-feira não temos previsão de chuva. Aliás, não temos previsão de chuva aí pelos próximos dias na cidade do Rio. O tempo segue firme, influenciado por um sistema de alta pressão. Temperaturas hoje ficaram estáveis em relação a ontem. Isso quer dizer que fez frio de novo durante a madrugada. Mínima registrada de apenas 10 graus às 7 da manhã na base aérea do Campo dos Afonso. Uma friaca de madrugada. Mas aí a máxima passou dos 30, 30,1, registrada na estação Barra Rio Centro às 2 horas da tarde. Um dia aí bem seco, a umidade relativa do ar apresentou valores em torno de 30% durante o período da tarde. Deu para sentir que o ar realmente estava seco, tem que ficar de olho aí na hidratação. De amanhã até terça-feira, que é o período aqui da previsão do sistema Alerta Rio, continuaremos com esse sistema de alta pressão, mantendo o tempo estável, sem previsão de chuva. As temperaturas entram em gradual elevação e a umidade relativa do ar continua baixa, aí em torno de 30%, sempre no período da tarde, ao longo dos próximos dias. Próxima madrugada tem previsão de mínima de 13 graus. Essa mínima vai aumentando ao longo dos próximos dias, mínima prevista de 15 para domingo, 16 graus na segunda-feira e 17 na terça. E as máximas aumentam bastante, a gente vai ter dias de calor com máximas passando dos 30 graus, máxima prevista para amanhã 31 graus, 32 no domingo e na segunda e 33 graus de máxima na próxima terça-feira. A gente deve ter um período aí prolongado de cerca de 10 dias de sol e temperaturas mais elevadas na cidade do Rio de Janeiro ao longo aí de toda a próxima semana.
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0: Boa tarde, Débora. Boa tarde, Carol. Boa tarde, ouvintes. O Nilo e o Júlio têm a mesma dúvida sobre se o PGBL é igual ao VGBL do ponto de vista de planejamento sucessório, ou se a não incidência do ITCMD, o Imposto de Transmissão, é apenas para o VGBL. Nilo e Júlio, o PGBL e o VGBL são planos de previdência. Portanto, em caso de falecimento do titular do plano, os valores são transferidos para os beneficiários sem a incidência do ITCMD. Agora, é importante que os beneficiários sejam de fato os herdeiros, porque senão essa transferência vai ser contestada. A diferença entre o PGBL e o VGBL é a forma de tributação dos resgates. No PGBL, todo o valor resgatado é tributado. Isso porque as aplicações podem ser deduzidas do imposto de renda até um certo limite da renda anual. Já no VGBL, a tributação incide apenas sobre os rendimentos, porque não existe a possibilidade de deduzir os valores investidos. Na prática, o VGBL acaba sendo mais usado como planejamento sucessório. Por exemplo, se uma pessoa vendeu um imóvel e quer deixar esse valor como herança, é quase certo que o valor da venda vai ultrapassar o limite de dedução do imposto de renda. Portanto, essa pessoa aplicaria no VGBL e não no PGBL. Mas as regras para o imposto de transmissão são as mesmas. Até a próxima, um bom fim de semana e continue mandando as suas perguntas para cbndinheiro@cbn.com.br.
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2: Sexta-feira, 17 de julho de 2026. O ministro do Supremo Tribunal Federal, Alexandre de Moraes, marcou para o dia 28 de julho o depoimento do senador Flávio Bolsonaro à Polícia Federal no inquérito que apura a suspeita de calúnia contra o presidente Lula. A investigação foi aberta em virtude de uma publicação do pré-candidato à presidência pelo PL na rede social X em janeiro. Flávio atribuiu a Lula crimes como tráfico internacional de drogas e armas, lavagem de dinheiro, apoio a terroristas e ditaduras e fraude em eleições. O Tribunal de Contas da União detectou superfaturamento, possíveis fraudes em licitações, pagamentos não comprovados e desvio de finalidade na auditoria realizada sobre as emendas parlamentares. Na amostra de 100 emendas PIX auditadas, a fiscalização identificou problemas em 82% delas, afetando 61 dos 74 estados e municípios analisados. O TCU fiscalizou um montante de R$198 milhões. As informações foram divulgadas pelo jornal Folha de São Paulo. O presidente dos Estados Unidos, Donald Trump, culpou o governo canadense pelos incêndios que atingem o país e geram nuvens de fumaça nos dois territórios. Em declaração, o republicano afirmou que o país vizinho tem negligenciado a preservação de áreas verdes. Trump afirmou ainda que vai ligar para o primeiro-ministro canadense, Mark Carney, para saber quais são os planos de Ottawa para combater as queimadas. A Bolsa de Valores de São Paulo encerrou o dia em leve baixa de 0,06% aos 173.714 pontos. O dólar fechou em alta de 0,25%, cotado a R$ 5,11. O euro vale R$ 5,84, elevação de 0,27%. No horário de Brasília, 6h04.
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0: Vera se despediu ontem, mas está conosco. Tudo bem, Vera? Boa noite.
1: Tudo bem, Débora. Boa noite para você e para a Carol. É que eu gosto tanto de fazer o Viva Voz que o atraso no meu voo me fez dizer, pessoal, tô por aqui ainda, vamos fazer, vamos fechar a semana.
2: Isso que é uma funcionária padrão, né? Oi, Vera, bem-vinda. O voo atrasou, ela falou, vou fazer.
0: E os ouvintes agradecem, viu? A gente também. Ô, Vera, vamos começar falando do assunto da semana, que acabou sendo a confirmação das tarifas adicionais a vários produtos brasileiros. Inclusive, teve aí um petardo político de Marco Rubio contra o Brasil. E queria ouvir de você quais são os prejuízos comerciais e qual é o saldo político desse episódio.
1: Débora, os prejuízos comerciais tendem a ser menores do que se imaginava, porque a lista de exceções aumentou um pouco. Então, saíram o mel orgânico, café solúvel, saíram os pescados. E o Brasil aposta em novas exceções à medida que for ficando claro que os produtos sobretaxados podem prejudicar a economia americana, podem levar a mais inflação, podem levar a desabastecimento, coisas que piorem a avaliação do Trump. Tem um motivo para essa crença do Brasil. Foi assim no primeiro tarifaço. E quando se fez as contas, viu-se que o prejuízo não foi tão grande quanto aquele projetado inicialmente e que o Brasil conseguiu compensar uma boa parte da quebra das exportações para os Estados Unidos abrindo comércio, abrindo mercados com outros países. Então, dá para se fazer uma limonada desses limões que, de novo, Washington entrega ao Brasil na forma de tarifas, né? Tem mais coisa que pode vir. Ficou ali uma impressão para o governo brasileiro que pode vir alguma coisa direcionada especialmente ao PIX, daí porque a participação do Gabriel Galípolo naquela frente lá, naquele pessoal que estava ontem falando a respeito do tarifaço. Então eles acham que têm de estar preparados para reagir a novos ataques e a novas sanções de diferentes formas contra o Brasil. Então, o Brasil está de sobreaviso, está em alerta, mas até agora a ideia é não reagir com, por exemplo, a lei da reciprocidade. Eles acham que isso pode dar uma desculpa para Trump para falar em deslealdade, olha o Brasil aí praticando uma política desleal, e aí sim vir com tudo para cima do Brasil. Então é segurar a onda com compensações aos setores atingidos, fazer novas reuniões para tentar aumentar a lista de exceções e, pelo menos por enquanto, evitar a lei da reciprocidade.
2: O Vera, o Flávio Bolsonaro vinha tentando conter outros focos de desgaste, nesse caso do tarifaço, tentou atribuir a culpa ao Lula. Nesse jogo retórico aí das responsabilidades, quem está ganhando e quem perde aí ao fim dessa semana?
1: É bom você me perguntar isso, que aí eu falo um pouco do saldo político que a Débora tinha me perguntado também e eu acabei não tratando. A pesquisa Quest deixa muito claro que o prejuízo maior dessa situação é para o Flávio Bolsonaro. A maioria das pessoas atribui a ele o fato do Brasil estar sendo taxado de novo. A maioria também não vê com bons olhos a relação do bolsonarismo com Washington. Então, o que eles esperavam que fosse um trunfo, vendiam como um trunfo esse acesso que eles têm à Casa Branca. Não se mostrou dessa maneira, se mostrou, na verdade, um tiro no pé. E hoje em dia, dada essa forma como o Donald Trump está tratando o Brasil, a maioria dos brasileiros vê com maus olhos os Estados Unidos. Tem uma má reação em relação aos Estados Unidos. Então, para 51%, foi o Flávio Bolsonaro que pediu ao Trump para tarifar o Brasil. 49% acreditam que essas tarifas, na verdade, são uma retaliação do Trump ao fato de o Brasil ter o PIX, algo que é super aprovado, né? O brasileiro gosta do PIX. A maioria das pessoas tem conhecimento que o Flávio Bolsonaro esteve lá com o Trump e acha que ele foi tratar disso e acham que ele não vai ter força para fazer o Trump voltar atrás. Então, todas as perguntas da pesquisa Quest são negativas para o Flávio Bolsonaro. Daí porque ele veio logo com aquela reação bem colérica, dizendo a culpa é do Lula e tal, para tentar empurrar esse mico, mas não está fácil fazer isso. Da parte do governo, tem a chance de novo de reafirmar o discurso da soberania e de se aproximar desses setores que foram atingidos e que podem ser beneficiados, por exemplo, com a segunda etapa do programa Brasil Soberano. Qual é o risco? Risco é o Lula, como sempre, falar de improviso e querer falar no gogó, querer crescer para cima do Donald Trump. Porque aí, se entrar nessa seara de um atacar o outro, o Brasil tem muito mais a perder, os Estados Unidos são muito mais fortes. Então, hoje o Lula, que até então vinha sendo convencido a ficar quieto, deixar o Geraldo Alckmin cuidar desse assunto, ele falou, vou deixar para falar do tarifaço depois, mas falou. Enquanto ele não falar, eu não falarei, mas falou. Nós vamos ter que mostrar que contra o Brasil ninguém ganha mentindo. Então, ele está dizendo que o Trump está mentindo, ele não ia falar, mas não se aguentou e falou um pouquinho. Então, o risco maior para o governo e para a campanha do Lula é sempre o improviso do Lula.
0: Vera, pesquisa Quest também não trouxe boas notícias para a campanha do PL. Qual deve ser a estratégia da direita e também a estratégia do próprio presidente Lula, né, para o início oficial da campanha, que está chegando já?
1: Pois é, além dessa questão, né, que foi um recorte específico, essa coisa da relação com os Estados Unidos, os outros dados da pesquisa mensal da Quest também não foram positivos para o Flávio Bolsonaro. O Lula cresceu tanto na sua avaliação de governo, quanto na espontânea, quanto na avaliação estimulada de primeiro turno e de segundo turno. A diferença entre eles se aproxima hoje muito daquilo que era em dezembro. Então, é como se Flávio Bolsonaro tivesse jogado fora todo o primeiro semestre em que ele havia crescido bastante, como aquela coisa da lenda do Sísifo que rola uma pedra para cima, chegando em cima da montanha, a pedra volta para baixo. E ele está com dificuldade para encaixar um discurso que funcione. Ele tentou ir aos Estados Unidos participar daquela audiência para ver se conseguia reverter a crise em relação ao Trump. Não funcionou, como mostra a pesquisa. No caso das mulheres, ele está tentando pôr de pé um plano específico que fale às mulheres, que fale em empreendedorismo feminino, que traga ali plataforma digital para as mulheres, mas não se sabe se isso vai ser suficiente para minar uma rejeição que é histórica das mulheres ao bolsonarismo. Então, são muitos problemas para enfrentar e a cada semana surge um foco diferente de crise. Não está simples para ele. E o maior risco que ele corre hoje é aqueles setores que mais estão apoiando a candidatura dele, a saber, alguns setores empresariais e o mercado financeiro, entendam que ele não é um candidato capaz de ganhar do Lula. E isso faria com que esses apoios aí, que são importantes e estratégicos, migrassem para algum outro nome da direita.
2: Vera, na saideira aí antes do recesso, o Congresso aprovou mais uma pauta bomba, né? Aposentadoria especial para os agentes comunitários de saúde. Tendência de que o assunto seja judicializado.
1: De novo, e a tendência é que, em sendo judicializado, as pautas bombas sejam derrubadas. O Supremo tem uma jurisprudência consolidada em relação à maioria desses projetos de impacto fiscal que o Congresso está aprovando. E a Lei de Responsabilidade Fiscal é clara que não se pode criar despesa sem uma fonte de receita que a justifique. Então, eu acho que se cair lá, e vai cair lá, a tendência é que tanto esse projeto do aumento para os agentes comunitários, não é um aumento, é uma aposentadoria especial para os agentes comunitários de saúde. Quanto a que está na Câmara, ainda não votou finalmente, mas aquela prorrogação da dívida dos produtores rurais, que essa ainda é mais custosa para os cofres da União do que a medida previdenciária, as duas tendem a cair no Supremo. Então, o governo só vai ver quem é que bate lá na porta, se é ele próprio, governo, o que eu não acredito, porque eu acho que eles vão terceirizar isso para não ter mais um foco de crise com o Congresso. Então deve ser algum partido da base, o PSOL, um PT, a bater lá e judicializar para que sejam derrubadas essas medidas.
0: Muito bem, semana agitada, como sempre. A próxima também será, não será diferente. Verinha, então, terá um descanso de uma semana, mas a gente continua aqui no batente, eu e Carol Moran. Ô, Vera, não ia ter nem Viva Voz, gente. Vocês estão cobrando música, estão cobrando música. O Henrique falou que se você pedir a música, ele já coloca para tocar aqui agora, Henrique Dias, hein? Aceitou o desafio. Hein? Tá se garantindo.
1: Gente, então, eu vou recomendar um disco novo do Fito Paes. Isso não significa que eu estou torcendo para a Argentina, mas a Argentina tem boa comida, boa música, tem alguns aspectos positivos e não é o futebol. O Messi é legal, gostamos do Messi, mas não torceremos para a Argentina. Mas vamos terminar com Fito Paes. Vai que ele é uma espécie de Mick Jagger argentino. E já dá azar para a seleção.
0: É. Acho que é o disco.
1: É um disco novo do Fito Paes. Ele chama, eu vou te dizer já.
0: Shine.
1: Isso. Aí pode ser qualquer música do Shine, porque ele é um disco inteiro muito bom. Pode Vamos ser lá. A Gertrude Rex, que é a segunda, Henrique.
0: A segunda, Henrique Dias. Você falou que era só pedir que você já ia colocar na barulha.
1: Aí, gente.
0: Ó, o Henrique Dias errado aí no rolê.
1: Não, pode ser qualquer uma.
0: Qualquer uma
1: vai,
0: que você conseguir.

0: Inclusive é a música Shine. Que dá nome ao álbum.
1: É isso, ele é quase brasileiro, já fez parceria com muitos brasileiros, Paralama de Sucessos e do Sucesso e tantos outros, então vamos considerar que ele é quase brasileiro.
0: Valeu, Vera. Bom descanso pra você essa semana. Um beijo.
1: Pra vocês também, um ótimo trabalho. Vera. Até dia 27, gente. Beijo.
0: E a gente faz uma pausa, você fica com o noticiário local.

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6: Milena Viana.
7: Carol, agora com destaque sobre a Zona Norte, porque já começaram a valer alguns bloqueios no entorno do Maracanã por conta da partida de mais tarde entre Fluminense e Bragantino no Maracanã. Nesse momento, a Avenida Maracanã já está bloqueada no sentido centro, entre a Rua São Francisco Xavier e a Rua Mata Machado. No sentido Tijuca, estou observando dificuldades também para o motorista nesse momento. Pela Avenida Repelé, trânsito lento em direção ao Grande Meier, na altura do Maracanã. Há reflexos na Praça da Bandeira, o motorista que segue para o centro também encontra dificuldades na altura da Avenida Maracanã, com reflexos na altura da Rua São Francisco Xavier. No deslocamento entre o Grande Meier e centro, dê preferência pela Rua Visconde de Niterói. Agora você é ouvinte da CBN, que sai do centro em direção à Grande Tijuca, dê preferência pela Rua dos Orsatamini, observando melhores condições. Já no sentido contrário, Rua Doc Lobo apresenta pistas livres até a chegada à Rua Estácio de Sá. Carol.
6: Obrigada, Milena.
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1: 6:23, a ex-ministra Marina Silva, que é pré-candidata ao Senado por São Paulo, alfinetou o governador do estado, Tarcísio de Freitas. Pedro Pupulim tem mais detalhes. Oi, Pedro, boa noite.
2: Oi, Débora, boa noite a você e os ouvintes da CBN. Pois é, ela criticou o governador Tarcísio por ele ainda não ter se manifestado sobre as novas tarifas contra produtos brasileiros anunciadas pelos Estados Unidos nesta semana, afirmando aí que as medidas do governo norte-americano vão retirar cerca de 11 bilhões de reais da economia brasileira. Marina acrescentou que o governador precisa explicar seu apoio ao tarifaço em 2025. Eu separei um trechinho, vamos ouvir.
3: Mas ele não fala, ele vai falar que eu e a Simone viemos de outros estados, que ele também veio de outro estado. Tem que se explicar porque botou o chapéu do adversário e porque que é amigo de quem é inimigo do povo brasileiro, da indústria brasileira, do agronegócio brasileiro e principalmente dos empregos e do desenvolvimento do Brasil.
2: A gente lembra, Débora, que no ano passado, no contexto de outra investida tarifária dos norte-americanos contra produtos nacionais, Tarcísio chegou a defender que o Brasil entregasse, entre aspas, alguma vitória aos norte-americanos. Pré-candidato do PT ao governo de São Paulo, Fernando Haddad, também alfinetou o governador nesta semana. Para o petista, Tarcísio precisa aí reavaliar o apoio dele ao governo norte-americano e se unir ao governo federal para combater as medidas. Ele também voltou a dizer que o estado de São Paulo é a região do país mais atingida economicamente pela taxação. Agora, Marina também rebateu o governador por críticas a ela e a também pré-candidata ao Senado Simone Tebet, do PSB, por elas terem mudado de domicílio eleitoral para São Paulo como uma forma de viabilizar a disputa. Separei outro trechinho, vamos ouvir.
3: Ele veio do Rio de Janeiro e eu vim do estado do Acre. E a generosidade do povo paulista nos elegeu. E ele que está privatizando a Sabesp, que acha que pode governar só com privatizações e pedágio, agora quer privatizar a generosidade e o voto do povo do estado de São Paulo.
2: Para a ex-ministra do Meio Ambiente, quem já disputou a presidência da República como ela pode ter o domicílio eleitoral em qualquer lugar do país. Marina acrescentou ainda que as causas que defende não têm fronteira. Procurado pela CBN, Tarcísio de Freitas não quis se pronunciar sobre nenhum dos temas, Débora. Eu volto com você.
1: Obrigada pelas informações, Pedro Pupulim. 6:26 agora.
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6: Hoje o PVC deixou um comentário gravado falando sobre a expectativa para a final da Copa do Mundo.
7: Tudo bem, Débora? Tudo bem, Carol? Tá difícil a gente falar ao vivo, né? Mas é porque hoje tem as entrevistas coletivas dos dois técnicos que tem uma disputa ali em Nova York e New Jersey. Quando começou a Copa do Mundo, a prefeita de New Jersey aumentou os preços dos trens e obrigou a FIFA a fazer a sede, estava escrito no estádio, New Jersey, New York. Quando acabou a fase de grupos, passou a ficar no estádio New York, New Jersey. Porque é a sede em Nova York para a FIFA, mas o estádio fica em Nova Jersey. Hoje, Nova York ganhou essa batalha e trouxe, 2 dias antes da final da Copa, as entrevistas coletivas para Manhattan. Por isso que a gente está aqui tentando ouvir Luiz de la Fuente e Lionel Scaloni, os dois treinadores, que no domingo vão decidir a Copa do Mundo. A Argentina chegou com voo atrasado ontem a Nova York. Por quê? Por causa da nuvem de fumaça. Em função dos incêndios em florestas no Canadá, a fumaça desceu para a região de Nova York e Nova Jersey. E os voos todos que vieram de Atlanta vieram atrasados por causa da fumaça. Então a Argentina chegou mais tarde, fez um treino fechado na manhã desta sexta-feira. Amanhã vai fazer um treino com 15 minutos aberto. O Messi trabalhou ontem em Atlanta descalço, completamente preservado, assim como Lamine Yamal, que só fez um treino à parte físico, porque ele estava com sobrecarga muscular. Ele e Pedro Porro, o Messi também tem essa sobrecarga, jogador de 39 anos, então estão mais preservados para jogarem em boas condições a final de domingo. Mas vão jogar. O Messi, inclusive, vai igualar o recorde do Cafu, segundo jogador da história das Copas, a jogar 3 finais de Copa. Só Cafu e agora, domingo, se tudo der certo, o Messi. Pelé ganhou 3 Copas, mas jogou 2 finais. Em 62 estava machucado. É mais um recorde do Messi, que hoje é o jogador de maior número de partidas em Copa do Mundo, jogador de maior número de gols em Copa do Mundo, de mais assistências em Copa do Mundo e que vai jogar a sua 3ª final. Bom fim de semana, boa final para todo mundo. Semana que vem a gente vai falar muitas vezes ao vivo. Beijo, Débora. Beijo, Carol.
1: Valeu, PVC. Beijo, bom trabalho para você. Carol, beijo para você também. Segunda-feira estaremos de volta.
6: Um beijo, Débora, para você e para os ouvintes. Eu tô aqui domingo cedinho, 6 da manhã, no Jornal da CBN.
1: E eu tô aí no fim de semana, viu? Comer um biscoito Globo, tomar um mate, vou atrás do Veranico.
6: Partiu.
1: Carioca, a gente se encontra.
6: Praia amanhã, hein? Já é.
1: Combinado. Vamos dar um rolê, vou dar um rolê com Carolina Moreira.
6: Isso, boa.
1: A produção do Ponto Final CBN foi de Matheus Leite, trabalhos técnicos Daniel Mesquita e Henrique Dias. Obrigada pela companhia, tenha um ótimo fim de semana, até segunda.

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2: Sexta-feira, 17 de julho de 2026. Um novo laudo médico sobre o estado de saúde de Jair Bolsonaro indica que o ex-presidente sofreu um forte e prolongado episódio de soluço. Segundo o documento enviado ao Supremo Tribunal Federal, a crise foi contínua e teve uma duração aproximada de 36 horas consecutivas. Bolsonaro segue sob cuidados em regime de acompanhamento médico domiciliar. O ex-presidente cumpre pena de 27 anos de prisão por tentativa de golpe de Estado. O PT deve anunciar na segunda-feira o nome do deputado federal Patrus Ananias como pré-candidato ao governo mineiro. A decisão vem após meses de discussões sobre a definição de palanque para a campanha à reeleição do presidente Lula no estado. Ele se encontrou com Patrus ontem para debater o panorama político atual e os planos para Minas Gerais. As inscrições do Fundo de Financiamento Estudantil do segundo semestre se encerram às 11 horas e 59 minutos da noite de hoje. O processo é feito pelo portal Acesso Único. O FIES é um programa de financiamento para estudantes em instituições privadas de ensino superior. De acordo com o Ministério da Educação, serão oferecidas quase 45 mil vagas. A Venezuela confirmou a morte de 5.069 pessoas vítimas dos terremotos que atingiram o país há 3 semanas. O número de feridos permanece em 16.740. Mais de 17 mil pessoas ainda permanecem desabrigadas. Equipes de resgate, tanto da Venezuela quanto de outros países, continuam as buscas pelos corpos soterrados nos escombros. No horário de Brasília, 6h32.
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1: Sexta-feira, 6h33, começou. Está começando mais um fim de expediente diretamente de São Paulo. Vamos discutir os principais assuntos da semana, semana de final de Copa do Mundo, hein? Semana de tarifaço. Semana de Odisseia. Semana de Estreito de Hormuz. A gente nunca mais vai esquecer o Estreito de Hormuz. Mas antes disso, temos um convidado de gala. Um convidado para você ter uma ideia da importância do convidado. Graças a ele, Zé Godoy saiu de sua casa. Thiago Soares estará conosco. Dan Stubach em algum multiverso. Está por aí, Dan Stubach?
2: Sim, estou. Teco Medina, salve salve do Rio de Janeiro, dentro de um carro.
1: Dentro de um carro no Rio de Janeiro. Esse multiverso é perigosíssimo. Perigosíssimo esse multiverso.
2: Na Avenida Brasil ainda, né? Mas aqui estamos. Firmes e fortes, vai ser muito legal. Sejam todos muito bem-vindos. Boa tarde, boa noite, bom dia a todos.
1: Muito bem. Zé, você tá aí? Não te vejo, não te ouço. Está por aí?
3: Fala, Teco. Tô aqui, já tô com o nosso convidado. Estamos aqui.
1: Nosso convidado, o Zé não aparece na tela, mas o convidado pode aparecer. O convidado é bonito. O Zé não precisa, mas o convidado pode pôr.
3: A minha bem, beleza, já conhece, todo mundo já conhece, né? Agora tem uma beleza nova na área aqui. Tudo bem, tudo certo. Tudo bem e... O pessoal vai colocar a imagem daqui a pouco. Uma semana, tô sofrendo um pouco de abstinência de Copa, né? Tô tentando, vou fazer um... Eu não sei se... Eu não tô preparado para voltar pro Brasileirão, acho que... Eu não sei se vai ter algum programa para atendimento social de gente conectada à Copa, que não quer ver o time jogar, o time próprio do coração jogar, como é o nosso caso, seu e meu...
1: Eu acho que deve ter uns oito times que abririam mão de terminar o brasileiro se pudesse.
2: Só os palmeirenses e os flamenguistas querem ver seus times jogarem, gente. Todos os outros querem ficar com a Copa até o final do ano. Vide o que aconteceu ontem. Eu vi os melhores momentos de Botafogo e Santos, foram terríveis. Nossa. E o Vitória e Vasco também.
1: Os gols de ontem no Brasileirão são um choque, né? Tem que passar até com calma para você não ficar doente, né? De ver os gols, né?
3: Bom, mas vocês estão muito corajosos de ver esses jogos já. Ontem, eu não abri jornal. Quando entrou gente falando do jogo de ontem, eu já cortei, cara. Assim, não quero saber. Não quero saber que existe futebol brasileiro, por enquanto.
1: Zé, faça as honras da casa aí. Apresente para o ouvinte do CBN, o nosso convidado, com toda a pompa, circunstância. Porque, afinal de contas, você até saiu de casa para vê-lo.
3: Pô, Teco, eu saí porque a gente tá com um dos maiores artistas que o Brasil fez na área dele, assim, é coisa rara, né? Assim, não é todo dia que a gente recebe alguém desse nível. Tá com o Thiago Soares, que era um desejo antigo de estar aqui com a gente no programa, uma trajetória extraordinária, né? Que sai do Rio, vira primeiro bailarino do Royal Ballet em Londres, uma das maiores companhias de balé do mundo, depois volta ao Brasil, agora tá com companhia própria, um fenômeno da dança no Brasil, um fenômeno porque também viver de dança e ter essa trajetória sendo do Brasil não é fácil. Boa noite, Thiago, obrigado por ter aceito o nosso convite.
4: Poxa, muito boa noite, Zé, boa noite os ouvintes, a todos vocês, Dan, Luiz, todo mundo. É um prazer, poxa, com essa apresentação me deu vontade de dançar aqui.
3: Fica à vontade, tem câmera para isso.
4: Não tem espaço, então deixa para a próxima. Não, mas é um grande prazer estar aqui com vocês, poder estar de volta também, né, no meu país e na minha cidade, poder dividir um pouco do que eu aprendi com esses jovens talentos. Então estou num momento muito feliz, assim, e agradecido de estar de volta. E feliz de estar aqui também e trocar com vocês. Obrigado pelo convite.
1: Legal. Ó, o ouvinte pode mandar perguntas para o Thiago, sobre qualquer assunto, quem vai ganhar a Copa do Mundo, sobre tarifaço, sobre onde fica Estreito de Hormuz, para o fimdeexpediente@cbn.com.br ou para o @FDCBN no Twitter. Estamos aqui numa confusão aqui. Teremos o WhatsApp hoje, produção? Como é que estaremos? Teremos? Teremos, não passou muita firmeza, mas teremos. Tem que falar no rádio, senão ninguém acredita que teremos. Teremos.
5: Teremos.
1: Teremos. Quer passar o número ou não precisa? O cara adivinha.
5: Não. Vamos lá. O WhatsApp é 99911-9981. Repetindo, 99911-9981.
1: Você quer impor alguma regra para participação? Não.
5: Sem regras. Pode falar o que quiser, mandar pergunta.
1: Nova gestão.
3: Ousado. Ousado.
1: A gestão antiga tinha 1 milhão de regras. O cara até ficava intimidado de participar.
5: Não, comigo é diferente.
1: Você é diferente. Muito bem.
3: Gostei. Personalidade.
1: Personalidade. Então, Zé, comece os trabalhos daí. Faça a honra da primeira aí.
3: Ô, Thiago, você falou que estava com vontade de dançar. Por coincidência, hoje no New York Times, na newsletter, eles fizeram uma coisa muito legal. Eles levaram uma companhia de dança de Nova York, que eles têm um espetáculo chamado White Spaces. São 2 bailarinos negros e 1 bailarina asiática. E eles fazem uma coreografia maravilhosa, meio hip hop, assim, na redação do New York Times hoje. E uma coisa incrível, assim, porque é um espaço menor do que desse estúdio, entre baias, assim, entre mesas. Fiquei impressionado, assim. Depois dá uma procurada. Aliás, se ficar à vontade, se der vontade, pode dançar, que as câmeras vão adorar. Quiser fazer um hip hop aqui pra gente, tá liberadíssimo.
4: Eu entendeu? Vou dar uma olhada, mas eu já senti a pressão. Tem uma pressão.
3: Não, quero pressionar, mas fica à vontade aqui. Hoje de manhã eu olhei aquilo e falei, cara, que coisa maravilhosa, coisa sensacional. Deixa eu pegar o gancho do hip hop, porque você tem uma bagagem de hip hop. Como você sai dessa coisa que é tão... que hoje nas periferias do Rio, nas cidades brasileiras, hoje é muito forte, a gente tem muita gente dançando essa manifestação cultural. Como você vai sair disso para virar para o balé clássico, para uma grande companhia? Como essa trajetória vai acontecer,
4: cara? Poxa, foi uma bela escola para mim. Eu fui perceber isso depois, ao longo da minha carreira, eu fui perceber que essa base da dança urbana e dessa dança... essa coisa dos passinhos sociais, de você dançar no asfalto e dançar em lugares abertos, essa relação pública com a dança me deu um super preparo. E obviamente, se relaciona muito ali com o tempo que você está se divertindo, né? Meu primeiro acesso à dança foi em grupos que dançavam em festas juninas, em bailes, né, no viaduto de Madureira, Bola Preta. A gente ia pela cidade buscando onde estava tocando boa música para mostrar as coreografias e tal. E tinha toda uma coisa também de exibição e de... enfim, daquela cena da gente criando o nosso próprio personagem. Isso dá, assim, um preparo incrível, que quando você está... numa sala de criação com grandes coreógrafos, a coisa da inibição e a coisa daquela tensão que existe na cultura da dança acadêmica, eu já não tinha tanto aquilo, eu já estava meio bicho solto ali. Então, isso me deu...
1: Depois de dançar em Madureira, dançar num estúdio é uma moleza, né?
4: É, cara, aquela coisa do... aquela coisa linda ali do viaduto é uma magia aquilo ali. Não sei se vocês já tiveram oportunidade.
3: Sim, é maravilhoso.
4: Mas é um negócio...
3: Eu me senti um pouco inibido lá.
4: Total. Tem que...
3: Tem muita gente dançando muito bem ali, né?
4: É, não, e tem toda uma coisa ali da cena, né? E uma coisa do coletivo também, de você engajar e engatar ali na coisa de você aprender os passos. E é tudo muito lindo aquilo ali, é muito lindo e... Mudou muito, né? Agora tem toda uma organização, mas segue mágico e foi incrível o meu começo ali. Mas aí, eventualmente, eu fui estudar dança no Centro de Dança Rio, no MEA, e uma escola que dá bolsa para rapazes, e eu tive essa oportunidade, ganhei bolsa 100%, e aí começou a minha vida com as sapatilhas. Tive ali um processo, né, para poder entender aquela coisa da disciplina e das regras. Óbvio que foi assim, o primeiro ano foi complicado, aquela coisa de você entender que você tá ali academicamente estudando uma forma, uma tese. Então eu tive que entender aquilo super rápido, mas assim, teve um sofrimento nessa fusão. Mas eventualmente, quando eu descobri que eu podia evoluir muito rápido no balé, eu tomei um gosto enorme por aquilo e eu fui descobrindo que, na verdade, eu sinto que o meu chamado aqui nessa dança da vida era dançar mesmo. Eu tive a oportunidade de ir descobrindo isso nesse processo e graças a Deus deu certo e estamos aqui.
1: Do Meyer até Londres, quanto tempo?
4: Do Meyer até Londres,
3: vou dar um bom nome de
4: cinco
3: disco.
4: Anos.
1: Cinco anos, rápido, hein? Rapidíssimo.
4: 5 anos, é. Eu passei por um processo, assim, bem intenso, uma vez que me descobriram lá e rapidamente fizeram um caso, assim, da minha preparação. Eu tive todo o apoio, a dona Marisa Estrela, que é a grande mentora lá, dona do Centro de Dança Rio, criou várias oportunidades para mim, para eu estudar com grandes pessoas e grandes professores, e eventualmente me botou com o meu mentor, que já não está mais com a gente, chamado Dino Carreira, que esse foi um grande mestre, um artista, escritor cubano, que era reitor na UERJ, e que sabia muito de dança, e ele foi uma pessoa que entrou na minha vida para me administrar ali, ser um mentor, ser meio um manager, e foi um guia incrível. Então, aí foi um caminho super rápido, porque eu tinha uma direção e... Enfim, ali tivemos nossos desafios também. Nem sempre quando a gente está naquela idade de ainda final de construção de caráter, ainda ali achando que eu sabia tudo e eu tinha todas as respostas. Então, a gente... Teve muito conflito ali, né? Até eu eventualmente ir tomando as decisões certas, mas foi uma jornada. Eu acho que eu tive a sorte de estar num lugar certo para mim e com pessoas que me quiseram. Eu acho que é muito importante quando um jovem na construção ali da sua profissão tem a oportunidade de encontrar pessoas que veem em você algo, que veem em você futuro, veem em você possibilidades. Eu tive essa fortuna. Uhum. Encontrei essas pessoas e aí, enfim...
1: Dan hoje... Stuba, que você tá aí ainda, Dan? Tá aí, né?
2: Tô sim, então, eu só tô mutando o microfone quando ele tá falando pra não ter barulho, não sei se o barulho daqui da avenida tá entrando em vocês. Mas, cara, Thiago, eu acho fantástica a tua trajetória, cara, parabéns. Realmente o Brasil te conhece talvez pouco, pelo tamanho que a dança tem nesse país, né, infelizmente. Mas a sua trajetória é absolutamente única, é fantástica. E, enfim, fico muito feliz de estar trocando essas ideias com você. Queria que você me falasse, entre tantas curiosidades que eu tenho, a primeira que me veio agora ouvindo você falar, eu lembrei do Billy Elliot, né, aquele filme, que quando pergunta pro menino por que você dança, ele fala para desaparecer. E aí eu que fico curioso do teu começo ali, quando você se deu conta de que poderia fazer da dança a sua vida, qual foi a reação das pessoas, que eu imagino que não tenha sido fácil de modo algum, eu tenho a minha experiência como ator já não foi fácil, imagino que na dança, que é um universo ainda mais difícil e mais estreito, tenha sido ainda mais complicado, então, da relação às pessoas, e o que te movia? Essa sensação que, no caso, Biliela te fala de desaparecer, qual era a sua?
4: Poxa, você mencionar o Billy Elliot é tão emocionante, porque eu conheci o Billy na vida real, que é um que eu trabalhei. Eu trabalhei com esse artista, que é um artista do Royal Ballet, que se chama Philip Mosley. E é um diretor lá de organização de ensaios e é extraordinária aquela história, aquele filme é emocionante demais. Mas para mim, Dan, uma vez que eu comecei a ganhar um pouco de espaço na vida, assim, ganhar um pouco de atenção... ganhar voz, quando eu comecei a poder demonstrar o meu talento dançando, pela primeira vez me escutaram, pararam para ver eu fazendo aquilo, e eu sentia que que era daquela forma que eu podia me expressar. Para mim foi... Eu nunca fui assim o favorito na escola, o favorito em algum esporte. É, assim, a minha família é uma família incrível, maravilhosa. Meu irmão sempre foi o grande brilho, assim, o grande meu irmão, um cara muito talentoso, desenhista, um cara fera, assim. Então ele sempre foi o protagonista da família. Então eu vinha meio que assim, meio que ali numa busca, e eu ainda peguei uma fase muito difícil quando eu estava começando a ingressar na dança. Eu peguei uma fase difícil da minha família, que a minha família se separou completamente. Meu irmão foi para outro estado, meus pais tiveram problemas e ficaram, enfim, foram morar em lugares diferentes. Eu fiquei meio ali sozinho, e quando eu conheci a dança, realmente essa dança de processo e de ir para o estúdio e de estudar todo dia e estar na frente do espelho e se desafiar e eventualmente ir conquistando coisinhas que assim você trabalha muito para conquistar um pouquinho, isso foi me dando uma potência. Eu fui realmente encontrando ali o meu lugar e foi me forjando. Eu fui também conhecendo uma outra versão minha. Foi uma oportunidade de eu virar alguém que eu sempre quis ser. Então, acho que a dança veio, entrou na minha vida com essa potência de eu me construir também como adulto. Eu tava, assim, meu corpo mudou, a minha forma de me dedicar, porque essa arte, uma vez que você está dentro dela, se você não abraça a disciplina, de todas as formas e maneiras, você não tem vida ali. Então, foi...

0: que depois de você ter construído a carreira internacional, o que que você acha que dá para trazer aqui para o balé brasileiro, né? Você vem com mais conhecimento, outra visão. O que que você consegue somar aqui ao balé brasileiro depois dessa experiência?
1: Ah, legal, obrigado, Mayara, pela pergunta. Olha, eu hoje trabalho, tenho a minha companhia de dança, é uma companhia carioca de jovens talentos, e é uma companhia de profissionalização desses jovens artistas, esses talentos, esses estudantes que querem viver de dança profissionalmente. E o que eu sinto que eu sou bom em colaborar é criar um formato aonde esses artistas não tenham medo de serem eles mesmos dentro de uma arte cheio de regras, cheios de formatos já estabelecidos, aonde você às vezes tem a sensação de que você não tem um espaço ali. Porque nós temos todos esses jovens que querem e que abraçam a disciplina, que acreditam que é possível, têm um espaço ali. E eles podem virar essa chave e eles podem ser os próximos astros e estrelas da dança. É possível. Então, eu acho que um pouco da minha colaboração é convencer esses jovens de que é possível e também acreditar nessas novas formas de relação com essas obras clássicas tradicionais. Essas obras também, elas vão passando por modificações e por adaptações e a forma como a gente entende essas obras. E um pouco disso eu acho que é a minha colaboração com essa nova geração. É contar para eles a minha história, é dividir para eles um pouco como é que foi o meu caminho e tentar descobrir neles essas novas histórias, os
0: Boa.
1: novos lugares, os novos viadutos, outras instituições e outras formas de que podem sofrer essas fusões positivas. E aí virá uma voz muito grande na dança mundial. Então eu fico assim, eu fico buscando esses novos talentos que têm essa fome de se transformar e que têm uma voz que quer usar através dos movimentos, que isso vire um discurso de futuro e um discurso de que é possível.
0: Zé?
2: A gente vai fazer intervalo aqui ou
0: Ah,
2: depois
0: pode.
2: do. Vai direto?
0: Manda bala,
3: Muito
0: pergunta.
3: legal.
2: Thiago, assim, conta para o ouvinte, assim, mais ou menos, qual que é a rotina de um bailarino profissional, assim, porque é um negócio tão absurdo, né? As pessoas não têm muita noção. O pessoal fica
1: É
2: falando muito de
1: puxado.
2: esporte e tal, mas é um negócio de uma violência mesmo, da dedicação corporal, né? Conta, assim, o normal, assim, de uma semana de um bailarino profissional, de uma grande companhia como você estava na Inglaterra.
1: É puxado. É bem puxado. E hoje, no cenário internacional, são três profissões em uma. Porque você tem que ser o atleta, absolutamente um atleta, o dançarino, no caso, o bailarino, e você tem que ser o ator. Então, todo esse processo que o Dan passa, né, esse processo de construção de personagem, de leitura, de busca, de ver referências e entender, enfim, de estudo, o bailarino hoje ele tem que fazer nessas grandes companhias porque pede um ótimo ator, um atleta e o dançarino que está com a técnica ali afiada. E ainda tem essa coisa do relacionamento hoje público, né? Que hoje a gente acaba sendo chamado para diálogos e para trocar ideias e de alguma forma também fazer publicidade para o que a gente faz, porque é uma arte que ela tem que estar sempre alimentando ali para gerar público e criando essa relação direta. Então é puxado, são muitas horas. Assim, um bailarino profissional ele trabalha no mínimo 6 horas por dia. E assim, eu já vivi momentos da

0: minha vida, onde eu entrava no teatro às 8 da manhã e eu saía meia-noite. E a minha vida era tecnicamente dentro do teatro. Uhum. Porque ali eu tinha os meus espetáculos à noite e durante o dia eu estava ensaiando outras obras e nos momentos que eu tinha livre eu estava fazendo fisioterapia, pilates, enfim, cuidando do corpo. Então, hoje existe todo um debate que é bastante interessante sobre a saúde mental do bailarino e também a forma como a gente lida com essas horas e com toda essa pressão para você não ter tanta sequela, né? Uhum. Mas o que acontece é que quando você está nesse lugar de alto rendimento e dessa busca, dessa perfeição que não existe, né? Que quando você chega lá, aí não tá perfeito de novo e você segue nessa busca incansável, não tem hora, né? Aí é uma busca, é como se você estivesse em Jogos Olímpicos. Uhum. Você quer a medalha, você quer estar afiado, você quer estar da melhor forma possível. Então, assim, é puxado, é uma profissão que é para os amantes, é para quem realmente entende que é sobre absolutamente o processo. Você tem que amar o processo. O dia do aplauso, o dia que a cortina abre, é o plus ali, é o grande, a cereja no bolo, a cereja no bolo, é o extra. Mas onde o artista, o bailarino profissional se constrói é no estúdio, é na repetição, é na descoberta do movimento, é na descoberta dessas nuances, é transformar aqueles movimentos em fala. Então tem uma coisa ali de obsessão. E que é uma relação que a gente tem que ser sensível para entender até onde aquilo te faz bem e o momento também que você precisa soltar e descansar a mente também. Mas assim, respondendo a tua pergunta precisamente, é bem puxado. É lindo quando a gente conquista e quando uma obra está pronta e ensaiada, mas é um processo puxado, doloroso, mas também mágico.
1: Zé, vamos pro intervalo, depois a gente faz o Repórter CBN e voltamos com mais Thiago Soares entre nós. Vamos lá.
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5: Temos mais informação de trânsito com a Milena Viana. Milena.
6: Isso, Juliana. Atualizando a movimentação na Ponte Rio-Niterói. Estou observando o trânsito lento ainda em direção a Niterói. Os acessos até a chegada à Grande Curva. Mais à frente, fluxo intenso também na passagem pelo Mocangue até a chegada à Praça do Pedágio. Segundo a Ecovias Ponte, o tempo estimado de travessia nesse momento ultrapassa os 20 minutos. Você, motorista que segue para o Rio de Janeiro, encontra fluxo normal, 13 minutos é o tempo estimado de travessia, fluxo apenas mais intenso no acesso na chegada à Avenida Brasil. Por conta de um carro enguiçado no sentido Niterói, há reflexos nesse momento nas vias do Rio de Janeiro. É o caso da Avenida Brasil, que tem dificuldades a partir da Penha e linha vermelha que apresenta retenção a partir do Galeão. No sentido Baixada, a linha vermelha também apresenta dificuldades ainda. Na altura do Parque das Missões, há reflexos. No elevado Rufino Pizarro, no sentido centro, retenção também. É, a partir do Caju, o motorista encontra dificuldades com reflexos nesse momento, como eu disse, no Galeão. Eu fico por aqui. Uma excelente noite a todos e até segunda, Juliana.
5: Obrigada, Milena. Bom final de semana. Até segunda-feira.
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5: Agora são 7h01, tem mais informação do Noticiário do Rio. Uma influenciadora foi presa, acusada de aplicar o golpe Boa Noite Cinderela em idosos. Segundo a Polícia Civil, Stephanie Lopes extorquia dinheiro das vítimas e ainda ameaçava essas pessoas após o crime. Os encontros eram marcados por aplicativos. Quem traz os detalhes é o Matheus Lins.
7: A Polícia Civil apura se a influenciadora digital presa pelo golpe Boa Noite Cinderela teve ajuda de outros suspeitos e também procura mais vítimas do crime. O caso é investigado pelas delegacias de Botafogo e Ipanema. Stephanie Lopes tem cerca de 20 mil seguidores nas redes sociais. Segundo a polícia, ela marcava encontros por aplicativos de relacionamento e dopava as vítimas. Idosos eram os principais alvos da golpista. O caso começou a ser investigado após um homem procurar a polícia e relatar que se encontrou com Stephanie na casa dele em Botafogo e perdeu a consciência após ela oferecer uma bebida. Quando acordou, o homem percebeu que a suspeita roubou diversos bens e fez transferências bancárias das contas dele. No depoimento, ele reconheceu Stephanie. A delegada Natália Kalima afirmou que a influenciadora, além de roubar, também ameaçava as vítimas.
8: Para que ela devolvesse esses bens, ela deveria depositar um determinado valor para ela. Para essas ameaças serem efetivas, ela utilizou fotos com um fuzil, demonstrando que ela tinha amizade e era próxima a integrantes de facções criminosas.
7: A investigação também identificou a linha telefônica usada pela suspeita para aplicar os golpes. Com as provas reunidas, a justiça determinou a prisão temporária da influenciadora a pedido da polícia. Segundo a delegacia de Botafogo, Stephanie ficou em silêncio durante o depoimento. A reportagem tentou contato com a defesa dela, mas não obteve resposta. Reportagem Matheus Lins.
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2: Sexta-feira, 17 de julho de 2026, a Procuradoria-Geral do Rio de Janeiro moveu três ações judiciais para tentar recuperar recursos do Rio Previdência. Os valores foram aplicados em fundos de investimento administrados por empresas ligadas ao Grupo Master. Segundo o órgão, as perdas ultrapassam R$600 milhões. A instituição busca bloqueio de bens e responsabilização de gestores pelos prejuízos ao fundo previdenciário. O Ministério Público do Amazonas instaurou o procedimento para investigar as causas e os impactos do vazamento de gás estireno ocorrido em uma fábrica do Distrito Industrial de Manaus. A substância é usada na fabricação de plásticos, borrachas sintéticas e isopor. A apuração busca esclarecer as circunstâncias do incidente, verificar possíveis danos ao meio ambiente e à saúde pública, além de identificar eventuais responsáveis pelo caso. A empresa Inova, responsável pelo vazamento, foi multada em R$4,5 milhões. O ex-prefeito da Grande Manchester, Andy Burnham, foi confirmado hoje como novo líder do Partido Trabalhista do Reino Unido. Com o anúncio, ele deve assumir o cargo de primeiro-ministro na segunda-feira. Ele foi o único candidato da legenda para substituir o Keir Starmer, que renunciou ao cargo no final de junho, após meses de pressão. No horário de Brasília, 7h05.
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0: aí, Zé, do que se trata?
1: Acho que o melhor lançamento do dia hoje, um disco maravilhoso, produzido pelo Marcos Valle, com as músicas do Henri Salvador, maravilhoso cantor francês, que morreu alguns anos atrás. E com um monte de gente participando, né? Cada faixa com um artista diferente. A gente tá ouvindo a faixa com a Dora Morelenbaum, essa dinastia da música brasileira, nova geração. E de Mandolini, os bandolins.
0: Muito bem, estamos conversando hoje com o Thiago Soares, grande bailarino, dançarino, artista brasileiro. Dan Stuba, que bola tua, quero te avisar que você tinha perguntado, o Neymar se reapresentou hoje ao Santos, tá?
2: Uau! É. Tiago, eu li na tua biografia, e não sei, as biografias da internet elas nunca são corretas, mas que você teve um concurso na Rússia, que você ganhou, sei lá, de quase 300 bailarinos. Eu imagino que competir qualquer coisa na Rússia seja difícil. Aí, xadrez deve ser bem complicado, e balé também, né, cara? Porque lá é o reino do balé. Então eu queria que você contasse essa história, como é que foi. Lendo a biografia, parece que ela mudou o teu rumo. Eu queria saber se é isso mesmo.
3: Sim.
2: E quem é maior, Nureyev ou Baryshnikov?
3: Poxa. Vamos com o concurso do Bolshoi primeiro. Olha, essa medalha mudou minha vida. E esse concurso, ele é como se fosse um Oscar do balé mundial. E eu fui representando o Brasil. Em 2001, eu fiz um concurso aqui antes do Conselho Brasileiro da Dança e que ele dava o direito a essa pessoa ir representar o Brasil. E eu ganhei, e aí eu era a pessoa indicada para representar o Brasil. E o seu Alex Hegler me deu a minha passagem, que eu não tinha nem a passagem para ir. Aí o Alex, falei, olha, eu consegui o direito de representar o Brasil, mas não tem a passagem. Aí ele me deu a passagem e falou, vai lá e ganha alguma coisa. Mas foi uma mudança realmente na minha vida, porque ali é o palco do mundo, né? Do balé clássico tradicional. Ali é onde muitas dessas obras que a gente cresceu vendo, onde a gente vê em todos os teatros do mundo, foram feitas, foram estreadas. Então, é um desses concursos que determinam gerações. E eu fui, Dan, quando eu fui representando o Brasil, eu estava muito bem fisicamente, muito bem. E eu não sabia tanto quem eram aquelas pessoas e aonde eu estava.
1: Te ajudou a seguir.
3: E isso foi incrível, porque eu acho que a coisa do psicológico, se eu tivesse me dado conta um pouco mais, não ia rolar. Porque o Bolshoi é um aeroporto, né? É um teatro, é um palco gigantesco. Ali eles colocam só os maiores bailarinos das maiores instituições. E assim, com preparos absurdos e todos esses artistas que começaram a dançar com 3, 4 anos de idade. E eu estava ali muito bem fisicamente, mas com a minha jornada. Uma jornada de alguém que começou aos 14 anos para 15, onde muito das matérias que eu aprendi muito depois daqueles artistas. Mas é uma coisa, né? Quando é o nosso chamado. E eu lembro que no período dessa competição, quando eu cheguei na Rússia e eu entrei no Bolshoi, no teatro, eu senti que eu morava ali. Quando eu pisei no palco e eu olhei aquele teatro, eu senti, é aqui que é a minha parada. É aqui que eu quero estar. E eu tive, foi um período que eu estava tão bem mentalmente, assim, eu estava disposto e assim, estava muito dedicado. No processo lá eu me machuquei, porque obviamente é como, né, como Jogos Olímpicos, então você dança de 2 em 2 dias uma obra diferente, e assim, é gás total, ali você entrega tudo, e eu me machuquei, e aí no processo lá, tomei uns remédios lá, aqueles remédios russos lá, e enfim, não sabia o que que era, mas no dia seguinte já estava zerado. Mas foi um processo muito lindo, porque cada etapa que a gente passava vai se criando um fã-clube, né? Aí o Brasil não tinha aquela medalha até então, então também era uma grande surpresa naquele momento que um brasileiro estava ali, e eu estava dançando com a Roberta Marques, que também é uma grande bailarina, uma bailarina importante. Nossa, nós estávamos representando o Brasil como casal e indo muito, muito bem. Só que é uma competição que você acaba competindo por pontuação e chega uma hora que você às vezes segue e o outro não. E a gente fomos lindamente juntos e maravilhosamente, assim, fizemos uma parceria incrível, inesquecível. E quando chegou na final, eu segui com a coisa da pontuação, né? Porque aí é o pega pra capar mesmo, é igual Copa do Mundo ali, é um pouco de sorte, um pouco daquele momento, um pouco de tudo. E na final eu tava muito machucado, mas bem medicado e com muita emoção. E eu lembro que foi aquela coisa do, cara, esse é o seu momento. Assim, é tudo ou nada e tudo ou nada. E assim foi, eu entreguei absolutamente tudo. Tanto que depois da final, eu fiz a final, fiz a gala, ganhei a medalha, foi emocionante. Depois eu fiquei 3 meses parado, absolutamente não conseguia fazer nada. Tava assim, todo lesionado, mas foi um grande momento. Foi um grande momento porque, para mim, obviamente, foi extraordinário, mas a gente não tinha essa medalha. Então foi, eu acho, que um momento também que muitos artistas brasileiros acreditaram. Cara, a gente pode chegar lá, é possível. Eu lembro, assim, de ver a apresentação final, que aparece os vídeos dos grandes bailarinos que ganharam, né? E aí aparecia o Julio Boca, o argentino, o Baryshnikov, a Natalia Makarova, o Konstantin Zaklinski. Aí, de repente, apareceu a minha foto. E eu, por um momento, falei, cara, o que eu tô fazendo ali? Num momento, assim, e é uma coisa tão linda, né? Quando você pisa nessa magia, né, do impossível, e aquilo se torna real e se torna cotidiano, e aí outros também sentem que, enfim, a gente deve estar ali. Então, foi muito especial, Dan, mudou para mim muita coisa. Depois dali, eu tive muitas ofertas de contratos, tipo, em várias companhias do mundo, que foi uma coisa muito bacana, e me botou no mapa, né, foi aquela coisa que me botou no mapa e inesquecível.
0: O que vai acontecer com o Messi segunda-feira, né? Ele vai ficar uns 3 meses parado, né? Não vai conseguir se mexer mais. Thiago, tem uma das bobagens ditas esse ano, mas que foram úteis, foi aquela história do Timothée Chalamet ali perto do Oscar, que fez uma declaração completamente infeliz e inexplicável sobre o balé, mas a vantagem é que acabou unindo todo mundo, acabou rebatendo, mostrando, explicando. E uma coisa que me chamou a atenção foi, ao ver as rebatidas, né, públicas das pessoas, como as peças são antigas, né? Como tem coisa que tá sendo feita há muitas décadas, muitas coisas secular ali, né? Você acha que para essa nova geração, que a gente tá, todo mundo sempre fica falando da nova geração, porque é conectada, porque mexe o dedinho, porque não tem paciência, porque isso, porque aquilo. Você acha que a gente vai ter que criar novos espetáculos, ou novas danças, ou novos projetos para esse pessoal? Ou a gente vai ter o Cisne Negro para sempre e os filhos dos filhos de hoje vão continuar achando aquilo o máximo?
3: Poxa, que pergunta interessante, Luiz. Eu acho que sobre aquele comentário foi, bom, já está estabelecido que foi muito infeliz, uhum, e que acabou também ajudando nesse debate, né, e trazendo muito da comunidade internacional da dança junta, num lugar de defesa, mas num lugar também de se reafirmar e de ensinar a essa geração. Uhum. Como esse artista, né, que é um grande artista e tal, incrível, mas que deu uma bela canelada ali e que custou, né, para ele, custou. Que não foi bacana, mas eu acho que essa profissão, é uma profissão de disciplina, de construção, de entendimento físico. E ela, e muitos desses grandes atores, muitos, tem vários atores que a gente às vezes não tem ideia, se construíram através da dança. A dança tem esse poder de construção, de intérpretes, de atores, de várias formas de arte. Mas eu acho que essa geração... Eu trabalho com muitos artistas jovens e às vezes a gente tem esse debate da gente não entendê-los. Uhum. E acho que a gente tem que ter uma troca, tem que ter uma escuta. Acho que tem coisas que eles não têm razão e tem algumas que eles têm razão. Eu acho que o futuro é deles, mas a jornada... Muitos de nós já demos essa volta por esses quarteirões. Então, nós sabemos os efeitos dessas construções e desconstruções. Eu acho que o lugar do diálogo, de andar para frente, criar novos formatos, sim, é super bem-vindo e acho que é necessário para a gente entender como é que vão ser as novas obras, as novas novelas, as novas séries, os novos formatos de teatro. Mas acho importantíssimo preservar o tradicional, o que existe, os clássicos. Eu acho que a gente não vai estar aqui e o Lago dos Cisnes vai seguir encantando. O Quebra-Nozes vai estar aqui. Talvez não vamos estar, mas o Quebra-Nozes vai estar aqui. Porque são obras icônicas que elas transpassam o tempo, porque são sobre mensagens... que se relacionam com a humanidade. É sobre um conceito ali de emoção e de coisas que é por isso que são obras que são invencíveis. Elas estão ali há muito tempo e vão continuar. E acho importante para essa nova geração conhecer essas obras, acessar essas obras. E, óbvio, vamos fazer novos formatos, porque tem muita coisa aí relacionada à tecnologia, à velocidade, como eles trocam, como eles veem as coisas, que a gente também tem que ir nesse bonde aí, porque senão a gente, de alguma forma, também fica para trás. Eu acho que tem que ter um diálogo e uma fusão, preservando o que é bom e o que já existiu e sempre existiu.
1: Bom, está na semana que acabou de estrear a Odisseia, que é um texto que tem 2.800 anos, numa versão bem atualizada, assim, ou seja, a gente tem uma necessidade humana desses textos, dessas grandes histórias, né? Que, ou na narrativa, na literatura, no teatro, ou na dança, acho que é uma demanda humana, né? De algum aspecto, né?
3: Sim, eu acho que novos formatos é sempre muito bem-vindo. E esse, até assim, o que eu vivo, que eu sempre vivi, que é essa relação com o público, né? Aquele público que está ali sentado e ele tem todo um código ali, né? Ele tem que sentar, ficar quieto, ele tem que assistir, ele tem que desligar tudo e ele aplaude num momento específico. Eu acho que talvez venha uma geração que tem uma outra relação com isso, né? Tem uma situação que é bastante incômoda, que é as pessoas que às vezes estão nos teatros e elas acessam seus telefones, e aí tem artistas que ficam muito incomodados e ficam muito ofendidos, e tem todo um diálogo em relação a isso, e tem muitos espetáculos, eventos e shows onde as pessoas estão ali também para gravar, também para filmar, porque elas assistem filmando aquilo ao mesmo tempo. Talvez a gente não entenda, porque a gente quer ficar quieto e prestar atenção no negócio. Mas talvez para muita gente o barato é esse. E aonde é que tem o diálogo disso? Talvez, será que a gente também não pode ter formatos que são abertos, ao ar livre, que cria-se uma outra forma de dialogar com isso? Eu adoro as coisas que estão estabelecidas e que são boas e que nos fazem bem, mas eu tô sempre assim, com a escuta aberta ali para esses novos formatos.
4: Ô, Dan, quer mandar a tua?
2: Quero te perguntar umas coisinhas simples. Qual o melhor filme ou melhor série sobre dança que a gente tem? O Teco falou Cisne Negro, é um filme que foi bastante. Eu falei de Billy Elliot. E aquela minha perguntinha sobre Baryshnikov, Nureyev, quais são os bailarinos que te fizeram, assim, que fazem a cabeça, que te inspiraram? Você acha que foram os maiores?
3: Pô, tentei fugir dessa resposta aí de quem é o melhor. Olha, eu acho que os dois são grandes artistas, ícones que seguem ensinando tanto. Eu acho que, assim, tem momentos que, para mim, o Nureyev é o número um, e tem momentos que o Misha Baryshnikov é o número um. Então, acho que eles dão as
2: Você
3: mãos
2: chegou a
3: ali.
2: Ou não?
3: Oi?
1: Você chegou a conhecê-lo?
2: Conhecer ele?
3: Não, não cheguei. Não, eu quase ia conhecer o Baryshnikov. Não, o Nureyev eu não conheci, não era da minha geração. O Baryshnikov assistiu um espetáculo que eu estava dançando. Eu não falei com ele diretamente, mas ele subiu ao palco e nos deu notas, nos deu correções no Royal Ballet. E foi um momento muito especial. Muito especial, porque tinha um protagonista ucraniano que ele conhecia. E foi o nosso momento, assim, de estar bem perto dele. Foi bem especial, assim, ter aquele momento ali. Eu acho que os dois são artistas que estabeleceram muita coisa para a dança masculina. O próprio Baryshnikov, nesse lugar de também ir para esse lugar do ator, ele levou a dança para as telas e criou formatos incríveis. E o Nureyev ali com as coreografias dele também, né, mudou. Ele botou a dança masculina numa constante evolução técnica. Então, eu acho que, assim, difícil dizer quem é o número um. Talvez às vezes o Nureyev, às vezes o Baryshnikov, mas os dois são o número um.
2: E qual é o filme, série, assim, que você acha mais fiel ao mundo da dança que você conheceu?
3: Olha, tem filmes maravilhosos de dança, mas eu vou dar uma sugestão aqui, bem clichê, que é O Lobo Entre os Cisnes, que é um filme maravilhoso de Marco Schettman e Helena Varvak, baseado na minha história. Ele é um filme que...
2: Olha aí.
3: Quem vive o Thiago das Sapatilhas no filme é o Matheus Abreu, que é um lindo ator, um cara bacana, parceiro. E é um filme incrível, óbvio, a minha história, uma coisa emocionante. Mas eu acho que a mensagem desse filme, ela é muito necessária, porque é sobre mentoria, Dan. É sobre aquelas pessoas que compram a nossa batalha e acreditam na gente.
2: Sim.
3: E todos nós temos alguém, né? Um professor, um mentor, alguém.
2: Sem dúvida.
3: Alguém que acreditou, que viu na gente, e da importância dessa relação com os mentores. Então, esse é um belo filme, eu deixo como sugestão, como um filmaço de dança.
2: Se eu puder perguntar mais uma coisinha rapidinha, desculpa até que é rápida. Dos teatros, você passeou pelos teatros do mundo todo e dos mais importantes. Quais são os mais lindos, dois, três teatros que você acha que são maravilhosos, que a gente, se puder, tem que conhecer?
3: Poxa, por favor.
2: Que mais te impressionaram, que mais te marcaram?
3: Olha, definitivamente o Royal Opera House, no Covent Garden, que foi a minha casa teatral por muitos anos. É um teatro icônico ali no meio de Londres, no meio de Covent Garden. É um lugar muito especial. O Scala de Milão, definitivamente, é necessário. Quem tiver essa oportunidade, puder estar na Itália, em Milão, porque ali muita gente importantíssima dessas grandes obras, dessas grandes produções, pisaram naquele palco ali, fizeram história. Eu tive privilégio, eu fui bailarino convidado do La Scala em algumas temporadas, e realmente é extraordinário. E Teatro Municipal do Rio de Janeiro. Teatro Municipal. Boa. É o nosso grande teatro, né? É a nossa grande arena pública das artes. Todos nós somos um pouco dono daquele palco ali, é de todos nós. E muita coisa icônica, muitos artistas incríveis ali transformaram, fizeram histórias. Então, eu deixo esses três aí como sugestões.
4: Ó, vamos pro intervalo, depois repórter CBN e a gente volta e continua esse papo, pode ser?
1: Claro.
4: Então vamos lá.
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8: Começo com informações da Ponte Rio-Niterói. Sentido Niterói agora, gente, está bem complicado. Viu lentidão dos acessos ao pedágio com travessia sendo feita em 25 minutos. Fluxo sentido Rio está normal agora, 13 minutinhos tranquilo aí para quem está acessando a ponte, indo em direção ao Rio de Janeiro. A Avenida Brasil, informação importante de momento, tem um incêndio. Um carro em bom sucesso, uma faixa da pista lateral da via está ocupada. Na altura, então, da passarela 9, um incêndio em um carro no sentido Zona Oeste. Gente, um táxi, pelo que a gente vê aqui das câmeras do Centro de Operações, um táxi pegando fogo. Trânsito tem lentidão no local e temos reflexos já em Manguinhos. É, na Penha, na Avenida Brasil também tem acidente, por isso uma faixa da pista central está ocupada na altura da Penha. Um acidente envolvendo carreta e moto, isso no sentido centro da cidade. Trânsito está sendo desviado para a pista seletiva. Sete Rio, bombeiros e polícia militar foram acionados. O trânsito tem lentidão no local e temos reflexos na altura de Parada de Lucas. Um início de noite de sexta-feira bem complicado em vários pontos da cidade. E com destaque agora que acaba de nos informar também o Centro de Operações Rio, de uma ocorrência policial na Estrada dos Bandeirantes, gente, na zona sudoeste do Rio. A via está interditada nos dois sentidos, na altura da estação BRT Vila Sapê, em Jacarepaguá, por causa dessa ocorrência policial. MOB Rio está informando que nesse momento estão impactadas cinco linhas. As linhas que fazem a ligação entre Alvorada, Vicente de Carvalho, Madureira e Madureira Expresso. E também a linha que faz Recreio Madureira e, finalmente, Alvorada Penha. Importante informação de momento. Problema, então, na Estrada dos Bandeirantes, na altura da estação do BRT Vila Sapém, Jacarepaguá. Ocorrência policial no momento por lá. Mais informação por aqui do Noticiário do Rio, porque começou hoje o funcionamento do Rio Rotativo Digital, novo sistema de estacionamento implantado no entorno da Lagoa, mas muitos motoristas ainda têm dúvidas com relação a alguns pontos, como o cadastro no aplicativo já é. Quem conta é Ana Luísa Barreto.
9: O primeiro dia de implantação do Rio Rotativo Digital na Lagoa, Zona Sul, foi marcado por dúvidas e reclamações. O novo sistema de estacionamento, que promete acabar com os talões, começou em 7 pontos espalhados pelas avenidas Borges de Medeiros e Epitácio Pessoa. Em cada ponto, o motorista encontra guardadores cadastrados com uniforme amarelo e um agente da prefeitura para dar orientações ao usuário. Apesar disso, o empresário Paulo Costa reclamou que o uso do Jaé não era tão intuitivo.
10: Facilita, né, o digital, mas eu achei que a ferramenta está um pouquinho complexa ali para fazer o primeiro acesso, perde um pouquinho de tempo e talvez para pessoas mais simples vai ter dificuldade. O valor está muito bom, R$ 2,00 a hora, mas eu achei complexo o aplicativo, podia ser mais fácil.
9: Outro questionamento é sobre o tempo para permanência na vaga, de 2 horas, com possibilidade de 2 renovações, totalizando 6 horas. Se o motorista quiser parar novamente na mesma região, precisa respeitar o intervalo de 1 hora. Quem estaciona o carro para trabalhar numa jornada de 8 horas, por exemplo, teria que retirar o veículo antes do fim do expediente. O secretário municipal de transportes, Jorge Arraes, afirma que esse limite garante a rotatividade.
11: É uma vaga rotativa, não é uma vaga cativa, não é um estacionamento privado. Então nós vamos manter o período máximo de 6 horas e vamos avaliando aos poucos essa situação.
9: Se o usuário não fizer o pagamento na hora, ele vai pagar a taxa em dobro e terá 8 horas para regularização do débito no JAE. Depois disso, fica sujeito à multa. Nos primeiros 7 dias, os motoristas não vão ser multados pela falta de pagamento ou pelo descumprimento das regras. Reportagem Ana Luísa Barreto.
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8: Sexta-feira, 17 de julho de 2026, presidente Lula declarou que vai aguardar uma declaração do presidente dos Estados Unidos, Donald Trump, antes de se pronunciar sobre a taxa de 25% imposta sobre mercadorias brasileiras. O chefe do executivo também elogiou o Pix como um meio de pagamento confiável. A fala do petista aconteceu durante um evento realizado no Rio de Janeiro. A medida provisória que estabelece subsídios e isenções fiscais para evitar alta do petróleo em razão do conflito no Oriente Médio foi prorrogada por 2 meses pelo presidente do Congresso, senador Davi Alcolumbre. O governo federal oferece subsídio de R$1,12 por litro de diesel para refinarias importadoras. A MP foi enviada pelo Executivo no final de maio. No Chile, o Congresso analisa um projeto de lei que obriga as mulheres que desejam abortos legais a ouvirem os batimentos cardíacos do feto antes de fazer o procedimento. O médico deve recusar a realização caso a mulher não queira ouvir. A proposta foi apresentada por deputados da direita e extrema-direita. A proposta é considerada desumana por críticos da medida, especialmente no que se refere a vítimas de estupro e gestações inviáveis. No horário de Brasília, 7h33.
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0: ouvindo isso? Por que estamos ouvindo isso?
1: Porque Harry Styles está entre nós. Carai, um dos artistas preferidos de Dan Stuba, que está em São Paulo comendo pão de queijo, correndo no Ibira e indo, Zé Godoy, ao cinema de rua ver o convite.
0: Sério?
1: Ele está como um paulistano, ninguém está dando bola para ele, mas ele está curtindo a cidade.
0: Ele vai tocar em estádio no Allianz Parque ou é no Morumbi?
1: Ele vai tocar no Morumbi, fará alguns shows, acho que o primeiro hoje. O que faz com que nós, São Paulinos, odiemos um pouco ele, um pouco mais.
0: Quer dizer, o São Paulo ficou 2 meses sem jogar, agora ele vai continuar sem jogar no Morumbi.
1: É impressionante como qualquer pessoa consegue fazer esse mesmo raciocínio, menos o São Paulo, né? O São Paulo ficou, a Copa ficou 60 dias sem jogos pelo Brasileirão, quando volta o Brasileirão e o São Paulo joga em casa, não tem estádio porque teremos Harry Styles.
0: São as prioridades da vida de cada um, né?
1: Mas pelo menos ele está vendo cinema, comendo pão de queijo. Estamos aqui com o Thiago Soares, grande...
2: Ele fez um tour...
1: É, fala, Dan.
2: Ah, ele fez um tour muito bem assessorado, eu achei. Fez os lugares certos. Pão de queijo do Aquilobo é uma maravilha. Uhum. Santa Luzia, né? Foi no cinema certo, cinema de rua. Uhum. Tá curtindo a vida. Boa, São Paulo.
1: Exatamente. E foi ver, Zé Godoy, ele não foi ver Odisseia, que é o que eu quero tocar para você, mas ele foi ver O Convite, que é ótimo. Um filmaço.
2: Filmaço. Assisti essa semana.
1: Assistiu, Dan?
2: Assisti, falei pra vocês que ia assistir, vocês já tinham visto, né? Uhum. Assisti essa semana. Um bom jogo de texto, né? Um bom jogo entre atores também. 4 atores, um deles é a diretora. Filme, uma ação entre amigos, né? Assim, mas bacana. Achei de corajosa, exposição boa.
1: Uhum.
2: E tô achando interessante o sucesso que tá tendo, né? Porque... E comparar a produção que eu tipo Odisseia com esse filme é uma covardia, e ver que tem pessoas interessadas nesses dois lugares é muito bom.
1: Uhum. Thiago, viu esse... Gosta de cinema, Thiago?
3: Adoro. Gosto. Uhum. Gosto bastante. Eu não vi. Eu vou ver a Odisseia, acho que é amanhã.
0: Uhum.
3: Vou amanhã. É bom? Vocês foram?
0: Eu adorei. Até que gostou também bastante.
1: Da minha parte, já pode cancelar o Oscar do ano que vem, é bobagem. Assim. A gente pode cancelar a festa, economizar bolão, economizar dinheiro e mandar as estatuetas, que é outro nível ali, né? O que você curtiu, Zé? Você viu no cinema? Uma coisa que acho que é uma dica boa para você, Thiago, e para os ouvintes, que eu confesso que tive um pouco de preguiça e me arrependi, é que eu acho que vale a pena dar uma olhada qual a melhor opção de cinema na sua cidade para ver este filme. Definitivamente tem que ver o filme no cinema.
2: É um cinema grandioso, né?
1: É.
2: Uma tela grandiosa, se diz.
1: É. Não, assim, primeiro, tem que ver no cinema, né? Não dá pra esperar chegar em streaming algum. Sim. Mas acho que dentro do cinema, eu tenho a impressão de que tem um nível diferente. Eu descobri isso depois, só pela imagem, porque tem cinema que tem uma tela maior verticalmente, né?
0: Uhum.
1: E aí é uma outra sensação, pelo que eu vi nos vídeos. Mas, então acho que vale a pena você gastar energia com isso. Oi.
2: E tem que saber muito da história antes de ver, não? Tem que, chegar sem saber
0: não,
2: nada.
0: O filme é autoexplicativo. Né?
1: Uhum.
0: É um cara querendo voltar pra casa.
2: E só não vai ganhar todos os Oscars porque vem aí o filme do Tom Cruise com o Inanahito, né? O Doug Digger, acho que é Digger.
0: É.
2: Esse aí é outro grande filme do ano.
1: Ô Zé, você que é o escritor e leitor daqui do grupo... Fez jus à obra, né? Porque, assim, estamos falando de um clássico dos clássicos do clássico ali, né? Então, também tem uma galera que precisa saber o que fizeram com a obra do Homero, né?
0: Acho que a grande modificação é a sensibilidade do protagonista, né? Porque, na verdade, assim, esses textos todos são mais planos no sentido de que o Homero é um herói, né? Um herói de guerra que volta para casa, assim. Ele não tem... Isso é uma questão que muitas vezes a gente se depara em literatura. A gente tenta ler outras épocas com a nossa cabeça contemporânea. E essas obras foram criadas em épocas muito diferentes, onde a sensibilidade humana era diferente, o papel do homem era diferente, a representação dessas pessoas naquela sociedade era muito diferente. São sociedades muito diferentes. Então, o que o Nolan faz é tentar transformar o Homero num personagem contemporâneo, de certa forma. Assim. Ele tem uma culpa, uma moral... que é estranha ao mundo clássico, assim. Isso, aquilo não existia do jeito que ele é colocado lá, aquela dimensão da consciência que ele tem,
1: certo, que né? É errado.
0: Toda aquela consciência que ele vai ter sobre a própria guerra, que ele ficou envolvido 2 décadas, né, nela. É, tudo isso não está no texto original, assim, que na verdade é um grande texto de viagem, de retorno, na verdade, e da dificuldade de voltar para casa depois de um grande conflito como foi aquele. Então, assim, acho que o que ele faz é tentar transformar a sensibilidade em uma sensibilidade mais contemporânea para dialogar com a audiência atual. Agora, achei muito curioso, assim, na sessão que eu fui ontem, tinha muita gente muito jovem. É gente que não tem nem código pra ir no cinema, que esse povo não vai no cinema, né? Não sabe nem muito como sentar, leva pipoca, cai com a pipoca. É assim, tem uma certa dificuldade, né, de gerenciar. Zé,
1: o cinema que eu fui, você ia ter um infarto. Estavam vendendo a pipoca dentro de um cavalo, cara, dentro de um, entendeu? Cara, eu pensei muito em você. Falei, cara, o Zé daria um tapa nesse moleque aqui do meu lado.
0: Então eu achei curioso. E eu achei que também, talvez, porque o Oppenheimer foi tão um fenômeno tão absurdo, né, de bilheteria, e era um filme tão difícil, né, pensando assim, eu acho que o Nolan conseguiu carregar uma audiência com ele pro filme seguinte, entendeu? Eu acho que a galera foi, ela é uma galera jovem que viu Oppenheimer, que gostou pra caramba daquela experiência, e falou, pô, tem um novo filme dele, vou ver. E foram ver, e os que eu ouvi falando na saída gostaram muito, entendeu? Então, de alguma forma, ele tá conversando com todo mundo com esses filmes, né?
1: O filme parece muito difícil alguém não gostar, né?
0: Eu acho difícil também, eu acho. Talvez os muito puristas, né?
1: Ô Dan, a última curiosidade do filme é o seguinte: a pessoa mais desconhecida do filme é o Travis Scott, que é um dos maiores músicos da atualidade. Não tem uma pessoa ali que você bata o olho e não tem umas 3 indicações de Oscar ou umas 2 estatuetas. É um negócio, é uma... Eu nem sei como fizeram pra juntar a agenda desse pessoal todo ali pra gravar filme de tanta gente importante que tá no filme.
2: Mas a resposta é: o Nolan é o grande cineasta do momento. Todo mundo, ainda mais depois do Oppenheimer, queria trabalhar com esse cara. É. Ele escolhe quem ele quiser. E aí, todo mundo pede para trabalhar com ele. Então ele monta o elenco dos sonhos. E eu acho fantástico que ele use todo o prestígio e talento que ele tem para um projeto tão arriscado. Você vê que é um cara, um legítimo artista, né? É. Tiago também pode falar sobre isso, assim, no sentido de ser uma pessoa que ouse, se coloque fora da sua zona de conforto. Todos eles dizem, né, que foi a filmagem mais desgastante que já fizeram e tal. É, filmar, você imagina que ele terminou o Oppenheimer, ele disse que ele só conseguiu fazer esse filme porque o Oppenheimer foi um sucesso, senão não teriam aprovado, o que é uma questão maluca de se pensar, né, para um dos cineastas mais badalados do mundo. Mas ele pega e escolhe esse projeto, né, um dos maiores livros, uma das maiores escritas já feitas. Uhum. Eu acho que legitima ainda mais ele como artista, o fato de ter se arriscado tanto.
3: Para mim sempre me chamou a atenção esses projetos gigantescos. Quem tem um pouco de experiência com essa coisa de set, de filmagem, você, Dan, que já participou de várias produções grandes e sabe como é que é, que é um projeto, aquilo ali é um trenzão gigantesco. Uhum. Como esses diretores, esses líderes conseguem, né, ter a habilidade de não perder a sensibilidade, de não perder a mensagem do filme, de não chegar em cada espectador, né? Tem uma mágica nisso, né? Tem realmente um talento extraordinário, né? Quando você vê que o diretor, ele é o grande maestro daquele projeto, e que é um projeto que é, assim, muito fácil para sair de mão e você perder a linha da dramaturgia. Então, poxa, realmente é incrível ali o trabalho dele. Se ele te chamasse, Dan, agora, para fazer um novo projeto, você largaria a novela, largaria tudo?
2: Eu não posso porque eu tenho contrato, mas eu ia pedir para sair, né? O que eu vou fazer?
1: Ele ia pedir pro Christopher Nolan liberar ele sexta-feira à tarde, que tem fim de expediente, cara. Isso é negociável. Exato.
3: Poxa, Dan, queria aproveitar e dizer... poxa, eu escutei, eu não consegui te ver, mas eu escutei que você fez o Mercante de Veneza, não foi?
0: Mercador de Veneza, perdão.
3: Sim. E, poxa, essa peça é incrível, extraordinária. Parabéns pela coragem. E eu escutei, alguns amigos me falaram que foi incrível. E eu espero poder te ver em algum momento.
2: Pô, querido, obrigado. Obrigado mesmo. Tem mais 2 semaninhas ainda em São Paulo.
3: Ah, tá rolando.
2: Tem uma viagem, né, pra... Tá rolando, tem mais 2 semanas em São Paulo, felizmente lotados. A gente abriu sessão extra, lotou num dia.
3: Incrível.
2: E aí eu depois viajo pra BH, Belo Horizonte e pra Curitiba. E quem sabe faço o Rio depois, mais pra frente. Se fizer, daí eu gostaria muito se fosse.
3: Poxa,
2: claro, vou
3: maravilha.
2: Fazer chegar até você essa, esse convite, essa informação de se a gente vai fazer e quando. Agora, só rapidinho do que você disse antes, eu acho que tem toda a razão, um projeto desse é muito mais muito fácil perder a mão, né? Com tanta gente importante, todo mundo quer seu espaço e todo mundo quer aparecer, e a arte do diretor às vezes é mais no que ele corta e deixa para deixa para fora e, do que no que aparece, é o quanto é legítimo com a história que ele quer contar. Eu não vi o filme, mas pelos que eles estão contando,
1: ô Dan, mas acho que você vai se surpreender com isso que você está dizendo, eu acho, viu? Não sei se o Zé concorda. Concorda, mas assim, tem participações muito pequenas, por exemplo, da
0: Lupita, por exemplo, né?
1: Da Lupita, mas daquela menina Pita. que agora
0: Zendaya?
1: Não, da Elliot Page, né?
0: Ah, que sim, Elliot Page, isso, sim.
1: É, cara, ela faz uma primeira cena que você fala, nossa, mas ela veio só pra isso. Depois ela aparece, então, depois ela aparece mais uns 40 segundos no meio do filme e arrebenta com a cena. Sim, ela em cena deve ter ficado 2 minutos e assim, ela é um brilho bizarro nesses 2 minutos, assim. Então, isso acontece com quase todo mundo, né, Zé? Pessoas que ficam muito pouco, sim, tempo em cena, somadas participações, você vai lembrar sempre que fez o filme, né?
0: Sim. Ah, tem as polêmicas também, obviamente, nesse tiroteio das redes sociais, tem a reclamação da Helena Senegra, né? Porque, uhum, é uma das coisas mais, né, estereotipadas, né, da literatura, né? Aquela mulher loira, né? Só lembrar que a versão do Troia, né? Era aquela atriz alemã, linda, maravilhosa.
1: Diane Kruger.
0: É, Diane Kruger. E agora é a Lupita, né? Então tem lá, tem esses tiroteios de internet. Mas a produção é tão louca, porque ele optou em filmar, tipo, anos 50. Só tem é tudo com figurante, não tem IA reproduzindo gente ali. É tudo gente de verdade. Ele filmou em 6 países, então você vê, sei lá, eu lembro, por exemplo, eu como fiquei 3 semanas na Islândia, né, e ali tem vários tours ali de cinema que muita gente filma lá, porque quando você precisa fazer alguma coisa do outro mundo, você vai pra Islândia, né? Então você vê ali que uma parte do filme, ele vai, sei lá, ele gastou 15, 20 minutos do filme pra Islândia, mas pô, você imagina deslocar um set inteiro pra um país pra conseguir aqueles 20 minutos do filme, né?
1: Então e é a gente insano. Pacas, né?
0: E não
1: são 4 caras.
0: Só aquele barco gigantesco lá que tem que ficar remando em todos os lugares, pô, é um monte de coisa. Depois vai pro Marrocos também pra mostrar o deserto, assim, é uma insanidade a produção, assim. E 250 milhões de dólares, né, gente? Que não é pouco dinheiro, né?
3: Caramba, que responsa, né?
1: Vamos pro último intervalo e voltamos com o último bloco, com o Thiago, com dicas da semana, hein?
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8: Então, 7h48, estamos de volta por aqui com o Noticiário do Rio, com homenagens de familiares, amigos e admiradores. Renato Machado foi velado e cremado nesta sexta-feira no Rio de Janeiro, um dos principais nomes do jornalismo brasileiro. Ele morreu aos 83 anos, vítima de insuficiência cardíaca. As informações sobre a cobertura dessa despedida com a Isa Moreno.
9: Familiares, amigos e fãs se despediram do jornalista Renato Machado nesta sexta-feira. Ele foi velado e cremado no Memorial do Carmo, no bairro do Caju, zona portuária do Rio. O velório teve a presença de diversos colegas de profissão. Leilane Neubert, que dividiu com Renato a bancada do Bom Dia Brasil da TV Globo, descreveu os ensinamentos e a última conversa que teve com ele.
10: Acho que o ensinamento é leia, estude, aprenda, se interesse. Renato é uma pessoa muito atenta, muito culta. Então eu acho que não dá para você ser jornalista sem ter interesse. Que eu me despedi, né, do jornalismo diário semana passada. E aí a gente falou por mensagem e ele tinha estado internado. E aí a gente combinou, ele estava em casa já. E aí o combinado era o seguinte: quando ele melhorasse, a gente ia almoçar junto de novo. Quem sabe a gente almoça lá em cima na hora dessas.
9: Renato Machado morreu nesta quinta-feira aos 83 anos na Clínica São Vicente, na Zona Sul do Rio, onde estava internado e sofreu uma insuficiência cardíaca. A filha dele, a atriz Maria Eduarda Machado, chegou ao enterro abalada. Nas redes sociais, ela publicou uma homenagem ao pai, escrevendo que deu tempo de viver cada segundo. A jornalista Ana Luísa Guimarães, âncora da TV Globo, prestou homenagens e contou como era Renato Machado.
11: O Renato foi um grande jornalista,

Durante 12 anos, também fez parte do time de comentaristas da CBN. No boletim Momento do Brinde, no CBN Brasil, Renato se dedicou a apresentar dicas, histórias e curiosidades sobre vinhos. Do Rio de Janeiro, Isa Morena.

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0: Estamos de volta. E aí, Zé, seguimos no Marcos Vale?
1: Seguimos no Marcos Vale, essa homenagem maravilhosa a Henri Salvador. Estamos ouvindo o Moreno Veloso com a Flor Benguigui, cantora francesa. Chambre avec vous.
0: Muito bem, hoje batemos um papo com o Thiago Soares. Thiago, tem fora Instagrams e afins, tem quem quiser saber mais, te procurar, te contratar, te prestigiar, faz o que da vida?
2: Sim.
0: Faz
2: como?
1: Dá dinheiro pra companhia, né, Thiago?
2: É, dá dinheiro pra companhia. É, bom, eu deixo aqui o arroba Cia Thiago Soares, que é o Instagram da minha companhia. Inclusive, aproveito essa deixa para pedir para os ouvintes, para vocês também ficarem ligados no Instagram da companhia, que nessa próxima semana nós vamos fazer um anúncio muito importante de uma grande produção minha, é um grande show de Natal e que vai ser a nossa primeira grande produção clássica, que a minha companhia tem feito obras mais curtas, programas como se fossem galas e com obras pequenas. E fizemos até agora há pouco tempo Carmen, pela minha ótica, mas uma versão compactada. E a gente vai anunciar a nossa grande produção de Natal. É um título conhecido, importante, dos clássicos tradicionais. E vai ser uma grande emoção e vai abrir bilheteria, vai abrir todo um anúncio. Então fiquem ligados lá. E eu tenho o meu Instagram, que é _tsoares. Que eu, de vez em quando, divido ali um pouco das minhas coisas, dos próximos trabalhos. Enfim, eu não sou muito bom nessa coisa de Instagram, não. Mas eu, de vez em quando, coloco algumas coisas ali que são legais.
0: Vamos prestigiar a companhia do Thiago, hein, pessoal? Ó, vamos para as dicas da semana. Antes, só avisar a imensa comunidade do Fim de Expediente Curitiba que 7 de agosto terá um fim de expediente com plateia em Curitiba. Vai ter um evento literário enorme, maravilhoso em Curitiba, né, Zé?
1: Já temos até convidado, Teco. Dois.
0: Já temos até convidado, mas não vamos dizer ainda. Mas
1: dois com viés de três, já estamos nesse nível.
0: Já estamos nesse nível, mas é um grande evento literário que terá em Curitiba, ali no fim de semana inteiro, né? Uhum. E o fim de expediente fará o programa diretamente de lá na sexta-feira, dia 7 de agosto.
1: 7 de agosto.
3: Se não, como tá tudo junto, né? 7 de agosto, fim de expediente, dia 8 de agosto. Agosto, sessão no Guairão do Mercador de Veneza e sessão extra no Guairão também, porque a gente já lotou uma, então estaremos todos juntos.
0: Então vamos lá, dicas da semana.
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0: Dan Stubach, sua dica e seu palpite para a Espanha e Argentina domingo.
3: Palpite, eu acredito que a Espanha será campeã do mundo. Uhum. Palpite de resultado já fica mais difícil, mas eu acho que é uns 2-1, vai. Uhum. Eu acho que vai ser isso. E tem um jogo chato amanhã, né? Que era para ser um jogo sensacional.

0: Uma vez fez chato, imagino eu, França e Inglaterra. E eu comecei o Verão na Névoa do Michel Laube, estou começando agora, vou ler agora no avião também, aí eu posso falar melhor. E também li uma biografia, não alto, do R.E.M., que é a banda que eu adoro,
1: Ah,
0: gostei
1: é?
0: muito.
1: Saiu?
0: Saiu uma. Eu dou o serviço depois completo aqui, que eu estou sem o livro, mas eu gostei bastante, li esses dias. E reforçar as dicas do que a gente falou aqui, né? Digo, de pelo menos no mundo da dança, Billie Eilish e Cisne Negro são dois filmes que eu adorei assistir.
1: Zé, dicas?
2: Bom, a gente falou do Odisseia, acho que é uma ótima pedida. Na TV, eu acabei de ver o Star City na Apple. Eu acho ótima a série. É uma série de gênero,
0: É
2: né?
0: muito boa.
2: É muito
0: Eu tava
2: boa.
0: vendo. É, tô naquele esquema que não pode ver separado, sabe?
2: Eu entendi,
0: Mas
2: conheço.
0: quando eu tô junto, a gente vai vendo e é ótima mesmo. Muito bem feita, escrita, né? Interpretada.
1: Super. Pera, Star City tá na.
2: Tá na Apple, é um spin-off do For All Mankind. E
1: Precisa ter visto essa primeira
2: não
1: para ver a segunda?
2: precisa, que é sobre o programa espacial russo. Aquela pegada meio de série de espionagem, entendeu? Assim, então aquele ritmo, né? Série de espionagem tem que ter um ritmo muito específico. Às vezes o pessoal não gosta, porque gosta de uma coisa mais acelerada. Eu acho genial, super bem escrito, ótimos atores, assim, acho muito, muito legal. Então, acho altamente recomendado. E quem quiser ver, temos aí o Marcos Valle também, que eu toquei aí. Tá nos streamings da vida aí pra ouvir.
1: Espanha e Argentina.
2: Então, eu vou dar um palpite, porque eu tô com medo dos meus palpites, então eu vou falar que a
1: Nossa.
2: Argentina vai ser campeã, então.
1: Nossa senhora. Eu tô vivendo dias de Mick Jagger infinito, cara. Impressionante. É impressionante. Eu nunca errei. Olha, até coisas que eu não entendo, eu acerto mais do que eu acertei nessa Copa do Mundo. Eu errei tudo. Ó. É, acho que esse final de semana é Copa do Mundo, né? O Dan falou que tem um jogo amanhã que era para ser um jogaço, mas vai ser um jogo mixuruca, mas bem ou mal um França-Inglaterra, né? E domingo a final que vale a pena ver. Acho que certamente é o último jogo do Messi em Copa do Mundo, né? Não é possível que ele vai voltar aos 43. Então acho que só por isso já vale. Acho também que a Espanha vai ganhar. Mas a partir de segunda-feira, senhoras e senhores, vá ao cinema. Você tem dois filmes espetaculares para ver. É, que merecem serviços no cinema, vá o convite. Convite ótimo para o primeiro encontro, né, Zé?
2: Ótimo.
1: Primeiro encontro, segundo encontro. Cara, você vai subir muito, mas muito no conceito do outro ao sugerir esse programa. Pode confiar na
0: É
1: gente.
0: verdade. Vai parecer um homem melhor do que você
1: Ou uma mulher melhor, né? Pode ser o contrário, pode ser a mulher sugerindo para ver o convite. Mas você vai subir ótimo o programa, assim. O convite, você já tá com 60% da noite ganha. É muito difícil errar depois disso. E a Odisseia, vá ao cinema, escolha, né, escolha um cinema bom, porque vai valer a pena ver numa tela grandona. É, Thiago, você, dicas fora o Instagram da sua companhia, que vai ter um grande anúncio essa semana, e do dinheiro que vai ser anunciado segunda-feira de patrocinadores desse país. Tem mais alguma coisa que você tem visto, lido, ouvido?
3: Olha,
1: E Copa do Mundo, se te interessa, quem ganha também.
3: Eu sinto que vai dar Argentina.
1: Tá.
3: Eu
0: Ai,
3: sinto
0: ai, ai.
3: que vai dar Argentina. Mas vou deixar por aí. Olha, eu tô debruçado sobre shows de Natal e etc. E como é uma grande produção, então eu não tenho tido muito tempo. Mas eu deixo aqui uma sugestão que está na Apple TV, que é Cabo do Medo,
1: Oh,
3: com
1: espetacular.
3: Javier Bardem. É uma série meio obscura, mas é incrível. Atuações incríveis. E o Javier Bardem está dando um show. E vale muito a pena.
2: É muito boa
1: É.
2: mesmo.
3: Uma ótima
1: Acho que tá
3: pedida.
0: Eu lembro
1: acabando.
0: do filme, né? Filme com Nick Nolte e o De Niro.
2: Exato.
3: Sim, mas
1: Eu,
3: a
1: será
3: série
1: que o
3: tá extraordinária, assim. O
1: será
3: Ravel
1: que hoje é
3: tá.
1: o último episódio, Zé?
2: Eu acho que é o oitavo, acho que
1: É
2: são
1: o
2: oito, né?
1: oitavo, né?
2: Acho que são oito, sim.
1: Então acaba hoje, a série é ótima. Bom, se forem oito, acaba hoje, senão tá acabando também. Mas ótima série, das melhores em cartaz. Então é isso. Thiago, obrigado. Foi uma honra bater um papo contigo. Adoraria dizer que a gente dança, mas a gente não dança nada. Muito menos a dança que você dança,
3: Dá nem
1: mas.
3: para fazer um pôr de brazinho aí para terminar assim?
1: Cara,
2: Ah, por
1: olha,
2: favor.
3: nada. Nem só um bracinho aqui, ó.
1: Da
3: Cadê?
1: minha
3: Aqui
1: parte é
3: só
1: muito
3: um
1: difícil,
3: bracinho.
1: é. Mas é isso.
2: Não acaba o original, viu, Teco? Só pra te avisar.
1: Ah, tá bom. Bom, parabéns por tudo, né, Zé?
2: Foi incrível, foi muito legal. Obrigado por ter aceito o convite, foi um papo maravilhoso.
3: Muito obrigado. Obrigado por me incluírem nesse papo bacana de vocês. E vida longa esse papo.
2: Valeu, um abraço.
1: Então bora lá.
0: Obrigado, Thiago, tudo de bom.
1: Valeu, Dan, valeu, Matheus, valeu, Henrique, valeu a todos. Semana que vem tem mais, hein?
2: Valeu, um abração aí, valeu.
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0: Sexta-feira, 17 de julho de 2026, Tribunal de Justiça do Rio de Janeiro rejeitou o pedido de anulação do júri de Jairinho, condenado a 43 anos pela morte de Henri Borel. A defesa alegava que a repercussão da mídia comprometeu a imparcialidade dos jurados. A desembargadora Maria Angélica Guedes refutou a alegação, afirmando que não houve prejuízo ao devido processo legal. Ela também destacou a impossibilidade de novo júri ser mais imparcial devido à repercussão nacional do caso. As inscrições do Fundo de Financiamento Estudantil do segundo semestre foram prorrogadas até às 11 horas e 59 minutos da noite de domingo. O processo é feito pelo portal Acesso Único. O FIES é um programa de financiamento para estudantes em instituições privadas de ensino superior. Segundo o Ministério da Educação, o resultado da pré-seleção será divulgado no dia 30 de julho. Serviço de Imigração e Alfândega dos Estados Unidos manteve as operações durante a Copa do Mundo. As ações contrariaram as promessas do governo de Donald Trump de não prender torcedores. O imigrante foi detido em Newark, a poucos quilômetros do MetLife Stadium, em Nova Jersey, onde vai acontecer a final do torneio nesse domingo. Um brasileiro que passava de carro pelo local registrou a abordagem na qual agentes prenderam um homem em via pública. Horário de Brasília, 8:03.
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0: Ainda na rede CBN, temos informações com João Rosa, direto de Brasília. Oi, João, boa noite.
2: Oi, Ju, boa noite para você, boa noite aos nossos ouvintes. A Procuradoria-Geral da República afirmou que o ex-presidente Jair Bolsonaro descumpriu as medidas impostas pelo Supremo Tribunal Federal ao entregar ao senador Flávio Bolsonaro uma carta que acabou sendo divulgada nas redes sociais. A manifestação foi enviada agora há pouco ao ministro Alexandre de Moraes, que é o relator do caso no Supremo. Apesar de reconhecer o descumprimento das restrições, o Procurador-Geral da República, Paulo Gonet, defendeu a manutenção da prisão domiciliar humanitária concedida ao ex-presidente. Segundo Gonet, o episódio não justifica, neste momento, o retorno de Bolsonaro ao regime fechado. Na manifestação, a Procuradoria sugeriu que o Supremo adote novas medidas para impedir que contatos pessoais do ex-presidente sejam utilizados para transmitir mensagens capazes de interferir nas eleições. Agora caberá a Moraes decidir se haverá novas restrições ou outras medidas em relação ao episódio da carta. Eu volto com vocês.
0: Obrigada. Informações de João Rosa, agora 8:05.

0: fica bem atento, Rodriguinho lidera as estatísticas ao lado do Capixaba com 2 gols marcados.
1: Faz o lançamento, Herrera dominando bola na meia direita, aparece agora pelo lado direito Agostinho Santana, ele limpa o primeiro marcador, Herrera buscando a jogada agora mais atrás, Herrera aparece pelo lado direito, campo de ataque, apareceu ali o Agostinho Santana na ponta, bola tocada mais atrás, tira do primeiro marcador, era o Eric Ramírez empurrando lá no campo defensivo, ainda com o time do Bragantino, Gustavo Marques, lado esquerdo acionado, aparece o Cauê, tocando bola mais atrás, Gustavo Marques, pelo lado direito no campo defensivo, agora adianta a linha de defesa do time do Bragantino, chega pela esquerda, Gustavo Marques, ele ameaçou o toque na direita, preferiu novamente na meia canhota, agora com o Eric Ramírez na altura da intermediária, empurrando a jogada mais atrás, aparece Cauê, ele recua pro goleiro Thiago Volpe, tava bem marcada ali a saída de bola do time do Bragantino, enquanto o Fluminense vem tentando ali pressionar com o Lúcio Acosta, pertinho também tem o Hulk do goleiro Thiago Volpe, toca na cabeçada, chega desviando agora ali o jogador que era o Kevin Serna, bola dominada mal, dominada pelo Lúcio Acosta, arranca ali o time do Bragantino buscando a jogada na altura da meia, aparece dentro do círculo central, domínio do Lucas Barbosa também pedindo, lá pelo lado esquerdo busca a jogada para cima da marcação, tá pedindo no corredor agora o Cauê, cruzamento para trás, tentou, jogada na bola dividida, chega o Guga tirando tudo pelo time do Flu, olha a bola em contra-ataque, é o Savarino, ele deu a desacelerada, girou pra cima da marcação, jogada individual na primeira, conseguiu na sequência, não pede falta, o árbitro diz que não aconteceu, é posse de bola do Massa Bruta buscando lance agora na altura da intermediária, será que ele pega de longe na bola dividida, acabou sobrando novamente pelo lado direito, Agostinho Santana fazendo o lançamento da direita, ele inverte pelo lado esquerdo, Cauê, no que domina, já tenta ali partir pra cima da marcação com o jogador que era o Fernando, na primeira não deu, voltou o lançamento agora do Cauê pela ponta esquerda, devolução feita, linha de fundo, cruzamento do Cauê, chegou no meio do caminho tirando a zaga tricolor com o James cedendo o escanteio para o Bragantino bater lá pela esquerda, Thalita.
0: Uma longa troca de passos da equipe do Bragantino ali pelo lado esquerdo, uma jogada na linha de fundo, cruzamento rasteiro e o James com o pé direito mandou essa bola direto pela linha de fundo, é o primeiro escanteio do jogo lá pela esquerda, Lugão.
1: 6 minutos passados no primeiro tempo, 6 minutos da primeira etapa, 6 minutos de jogo, vem bola para dentro da grande área, tem uma dividida, aliás tem uma disputa ali, acalorada dentro da pequena área, prepara para a cobrança o time do Bragantino, querendo o primeiro gol, a defesa tricolor postada, chega de cabeça, tirando na primeira ali na zaga, tricolor, era o toque do Savarino, a bola voltou, ainda na desviada, tenta tirar o perigo de dentro da grande área, defesa do Fluminense, sai jogando errado o time do Bragantino, melhor ali para o time tricolor, agora com o Lúcio Acosta, ele é liso, tirando o primeiro drible, passou pelo segundo, que finta maravilhosa, empurrou a jogada na intermediária, com o Hulk, será que ele pega de longe, foi trombado, só que a jogada, segundo o árbitro, não foi com falta, Thalita.
0: Uma boa jogada, bela jogada individual do Lúcio Acosta, limpou bem a marcação, mas o Hulk perdeu a bola sem falta.
1: Tentativa na jogada, agora o lançamento, Kevin Serna, antes dele veio o Gustavo Marques, mas a jogada tá parada, ele deu falta lá na intermediária, no lance anterior, hein, Thalita Jutti?
0: É, numa jogada ali inicial, ali que era puxada pelo Hércules, e deu a falta em cima do camisa 35 a favor do Flusão na intermediária, enquanto isso o Volpe vai armando ali a barreira, enquanto a equipe do Fluminense também vai se ajustando. Tem um tal de Hulk agora no Flusão, Gão, pra bater essas faltas e o cara, te falar, tem uma força impressionante pra esse tipo de lance à distância.
1: Pega bem, de longe, pega bem o Hulk, tudo bem que não é frontal, mas é ali bem a afeição de quem bate com efeito para oferecer risco para o goleiro, no caso, o Thiago Volpe, no jogo de hoje. Vem bola agora na cobrança de falta, é o Hulk, para cima da marcação, será que vem jogada agora perigosa para o time do Fluminense buscar esse primeiro gol? Hulk já está na bola, sai todo mundo de perto, o Guga está ali mais atrás, mas como ele é destro e ele estaria armando para a canhota, nenhuma chance para ele. Quem vai bater a falta é o Hulk. A chance do primeiro gol do jogo, a chance do primeiro gol do Fluminense. 8 minutos passados no primeiro tempo. 2 jogadores na barreira do Bragantino. Será que vem bomba? Vai vir sim. Vai vir uma bomba aí do Hulk. Preparado para a cobrança de falta. É a favor do time do Fluminense. Hulk já autorizado pelo árbitro. Pé esquerdo. Mandou a bomba e ela foi direto pela linha de fundo. É tiro de meta para o time do Bragantino cobrar. Aos 8 minutos deste primeiro tempo. 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
1: Pelo lado direito, segura a jogada Alex Vinícius pelo time do Bragantino, ainda com a bola dominada dentro da grande área, o goleiro Thiago Volpe quem vem com ela dominada, vai ali vendo apertar a jogada do time do Fluminense, próximo do lance tem o Lúcio Acosta e também o Hulk, segura agora na tentativa do jogador que era o Kevin Serna na primeira dividida, passou da bola, conseguiu ali o arremesso lateral do time do Bragantino, o Agostinho Santana é quem vai bater pelo lado direito, quase 9 minutos passados neste primeiro tempo, é o time do Fluminense na defesa, é o Bragantino no ataque nesse momento, prepara o Agostinho Santana para a cobrança do arremesso lateral, está vendo a movimentação da galera do Bragantino ali na entrada da grande área. O Herrera, o Sacha, também o Fernando. Agostinho Santana prefere o toque mais atrás, ainda com o Alex Vinícius. Ele ajeita no pé direito, tocando com o companheiro dele de defesa. É o Gustavo Marques dominando a bola no círculo central. Abre pelo lado direito, ainda com o Alex Vinícius. Vem o Lúcio Acosta buscando na bola dividida, roubada de bola pelo time do Fluminense. A bola fica com o zagueirão Alex Vinícius, recuando para o goleiro Thiago Volpi, já fora da grande área. Ele vê a movimentação pelo lado direito, mas parece que vai levantar lá pelo lado esquerdo. Cauê tá dando opção lá pela canhota, não tá na central técnica não, vai segurando agora o lance. É o goleirão Thiago Volpi, abre jogada pelo lado esquerdo agora com Cauê, vem se mandando o time do Fluminense lá pra trás, vem se mandando o time do Fluminense, do Bragantino lá pra frente. Busca jogada com Cauê pelo lado esquerdo, bola tocada agora com Gustavo Marques. Alex Vinícius pedindo pelo lado direito, ele preferiu descolar o lançamento lá pro jogador, que era o Agostinho Santana, na primeira não deu. Chegou o corte da zaga tricolor e eu confirmo a hora certa, são 8 horas e 11 minutos. Ligado no nosso timaço, você confere agora o tempo e o placar do jogo. Passados 10 no primeiro tempo, 35 para o intervalo. E no placar do Futebol Globo CBN, Campeonato Brasileiro, é a 19ª rodada da competição. Sim, o Brasileirão está de volta aqui no Maraca. Confere.
3: Eu gosto
1: aí
3: disso.
4: Fluminense, Bragantino.
1: Está 0-0.
5: Central. Quarta rodada do Brasileirão na Arena Fonte Nova. O Bahia faz o segundo com o Roman Gomes. 2 para o Bahia, 0 para a Chapecoense. 41 do primeiro tempo.
1: O time do Fluminense buscando jogada agora no lançamento, bola esticada para o Serra na ponta esquerda, muito forte, acabou saindo, ele aplaudiu, agradeceu o lançamento, mas a bola acabou se perdendo em tiro de meta para o Bragantino cobrar. Chico Aiello, 11 minutos quase, primeiro tempo, o que, que dá para dizer para o jogo?
6: Ah, bom jogo, tá? Bom jogo, jogo de trocação, os dois times querendo a bola, querendo ter a posse de bola, um jogo de intensidade, os dois times marcam saída de bola, tirando espaço do adversário, até aqui é um jogo muito movimentado.
1: Aposta a corrida pelo lado esquerdo, Cauê pelo time do Bragantino, buscando jogada para cima da marcação, cobertura do James, chega atirando pela zaga tricolor, a bola com o Hércules ainda pelo lado direito no campo de defesa, no meio de dois jogadores, ele de três dedos, fez o lançamento, Lúcio Acosta na bola ajeitada, aparece o Martinelli pelo lado esquerdo, dando opção, Kevin Cerda, lançamento para o jogador do time do Fluminense, mas o lance está parado. O lance está parado porque o árbitro está dando o que, Thalita?
0: Impedimento, foi isso que ele deu. Pelo menos é o que ele tá marcando ali. Tem um jogador do Flu caído lá no campo de ataque.
6: É o Hulk, né?
0: É, tá sentindo algum problema ali no pé esquerdo. Camisa 7, tricolor, gol.
1: É, tá lá o Hulk, bem isoladão lá, perto da linha lateral do campo. Acho que ele não tá sendo nem visto. Ele tá levantando o braço esquerdo aqui, ó. Tá pedindo aqui atendimento. Agora o juizão vai lá. 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
1: Agora sim, o árbitro está indo lá, também perto dele o goleirão Thiago Volpi, para que o atendimento ao Hulk aconteça. Então aqui, profissionais da comissão técnica do Bragantino, além do Wagner Mancini ali, ah não, são só orientações mesmo, como está dando orientações também ali para o jogador tricolor, o Luiz Subeldia, aos 12 minutos de jogo. Cadê o Hulk? Já levantou aí, Tata?
0: Levantou, Gão, já está tudo certo ali com camisa 7. A gente lembra que as regras da Copa ainda não estão aplicadas no Campeonato Brasileiro. A discussão, a reunião para discutir se serão ou não, vai acontecer em agosto com clubes da Série A e da Série B. Então ainda não está valendo as regras que a gente está acompanhando na Copa do Mundo.
1: Não podia estar?
6: Se não aprovar é uma vergonha, tá?
1: É.
6: Se não aprovar é porque os caras não querem contribuir em nada para melhorar o futebol.
1: Claro.
6: Vai
1: claro.
6: Querer continuar caindo em campo, o jogo sendo parado, entendeu?
1: Se... Cara, levando um tempão para bater lateral.
6: Exatamente. Se não aprovar, para mim é uma vergonha.
1: Aí sai de campo, o árbitro manda voltar logo, não fica aquele minuto lá fora. Também acho, também acho. Acho que não deveria nem haver essa reunião, porque se você tem uma nova cartilha de regras, exatamente, acontecendo numa competiçãozinha aí qualquer, chamada Copa do Mundo, por que é que o Campeonato Brasileiro tem que ser mais estrela, mais brilhante para dizer assim, não, peraí, tá na Copa do Mundo, mas aqui não, pelo menos não por enquanto. Não aceito, sinceramente. 13 minutos e meio, primeiro tempo. Ele segura a jogada agora com o Martinelli. Na altura do círculo central, ele empurra pelo lado direito agora com o James. Descolando o lançamento na ponta, vai para cima da marcação. Salvadino está com ela, Duda pertinho da jogada. Meia direita, campo de ataque do tricolor. A bola volta no campo de defesa. Ainda com domínio, James pedindo. Midian com a bola dominada. James agora tem o domínio. Pé direito na bola, ele faz o lançamento na jogada cruzada. Aparece pela ponta esquerda o Kevin Serna na agitada de cabeça. Para dentro da grande área, Hulk antes do domínio. Chegou tirando ali o Gustavo Marques. Era o Alex Vinícius com a bola tirada agora do toque toque de cabeça, mas na sequência acabou tomando a falta. E o árbitro marcou, é a favor do Bragantino na intermediária defensiva, aos 14 minutos deste primeiro tempo. Tô vendo a jogada agora ali na zaga, o Alex Vinícius ajeitando para a cobrança dessa falta também. Chegando agora o Thiago Volpi, parece que vai ficar com o goleirão do time do Bragantino na reposição de jogada. Tô vendo o Hulk também ali de braços abertos, pedindo a movimentação dos jogadores do Fluminense, enquanto o Bragantino vai ali enrolando para cobrar essa falta aí, ó. Esse é um tipo de jogada que o árbitro deveria dar uma prensa caso as novas regras aplicadas pela FIFA já estivessem valendo aqui no Campeonato Brasileiro. Ah, Campeonato Brasileiro, me ajuda a te ajudar!
0: Mas a CBF garantiu que já existe uma equipe de arbitragem que já está sendo treinada, para caso elas, né, as regras sejam aprovadas em agosto pelos clubes da Série A e B, esses árbitros já estarão prontos para aplicarem as regras.
1: Bom, que coloquem em prática então, que coloquem em prática o mais rápido possível. Segura a jogada do time do Bragantino agora no corredor esquerdo, vem com o Calvin, descolou o cruzamento, a bola mascada vem para a grande área, subiu o goleiro Fábio, foi lá para fazer a defesa. 15, eu confirmo, 15 minutos do primeiro tempo aqui no Maraca, o placar tá 0-0. Coloca a bola no chão, goleiro Fábio ameaça sair jogando lá pelo lado direito, preferiu tocar mais centralizado ali, perto da meia lua, com o Martinelli pedindo jogada pelo lado esquerdo, é o Milan pedindo jogada pelo lado direito, é o James, também pela canhota René, a bola chega ali no Miriam, ainda com a bola dominada, recebe novamente agora o Martinelli na altura do círculo central, tem o posicionamento do Hércules, mas pelo lado direito, toque de bola, Hércules aparece agora no pé direito para articular a proteção, ainda na devolução com Martinelli, campo de defesa, quase 16 do primeiro tempo, a bola volta com Miriam, avança o time do Fluminense, chega ao campo de ataque também, a linha defensiva agora dá aquela recuada, volta novamente com Miriam, da esquerda, vem para a direita, o passe feito para o jogador que era o James, ainda dentro do campo de defesa, ele estica o lance, vem pelo lado esquerdo no campo defensivo do time do Fluminense, agora é o Martinelli com a bola dominada, Fluminense vai girando a jogada, vai tirando da direita para a esquerda, da esquerda para a direita, tentando tirar o Bragantino da sua defesa, 16 do primeiro tempo, 16 minutos passados na primeira etapa, quando vem a jogada agora novamente é o time do Fluminense com a posse de bola, James fez o lançamento errado no toque do Martinelli, roubada do Bragantino, busca a jogada na bola arrancada agora pelo lado esquerdo da meia, segura para cima da marcação, Fernando vai para dentro do adversário, deixa para trás ali, se mandou, invadiu a grande área, vai sair o primeiro gol, a bola rolada, o chute de primeira, mas tentativa da finalização. Rodriguinho chegou batendo e a zaga do Flu acabou desviando numa jogada em que o Fernando simplesmente envolveu os marcadores tricolores pela direita. Thalita,
0: foi excepcional, excepcional pelo lado esquerdo, ele já tinha feito aquela finalização com muito perigo à esquerda do gol do Fábio e agora invadiu a grande área, tocou ali pro meio, o jogador do Bragantino foi travado na hora certa, escanteio lá pelo lado esquerdo, gol.
1: Prepara para a cobrança, vai Rodriguinho para fazer o levantamento dentro da grande área. A bola levantada na primeira trave, chegou a zaga do Fluminense tirando na primeira. Ela vai se oferecendo lá pela esquerda. 17 minutos de bola rolando no primeiro tempo. Cobrado arremesso lateral, chega agora ali o jogador que era o Alex Vinícius. Recuando para o goleirão, Thiago Volpi fora da grande área. Intermediária defensiva, ele vem para fazer a dominada. Segura, para, prende, volta, lançamento lá para o campo ofensivo. Tentativa da escorada de cabeça, essa bola na primeira não saiu pela linha de lado. Está valendo tudo, com o time do Bragantino buscando o lance. Ele é com o Lucas Barbosa, ajeitado no meio, Rodriguinho, deixando bola no campo defensivo ainda com Eric Ramirez segurando, empurrando bola pelo lado direito, Alex Vinícius, ele ameaça o lançamento, pela direita, preferiu o toque na meiuca, agora com Eric Ramirez deixando bola tocada novamente, era o Herrera, ela volta recomeçando tudo, o time do Bragantino agora pelo lado direito com Alex Vinícius, descolando o lançamento na ponta, Sacha ajeitou de cabeça pro Herrera, da deixada de bola, acabou atingindo Barbosa, ficou no chão, o árbitro disse que não houve a falta. 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
1: É pela direita que vem o time do Bragantino com a bola ajeitada, Herrera deixando bola mais atrás, é o Agustin Santana agora quem faz o recuo para o goleiro Thiago Volpi dentro da pequena área para fazer a proteção, aperta ali o René, chega também agora com a bola dominada pela direita, é o zagueirão, afasta o perigo Alex Vinícius, ela se oferece novamente no campo defensivo do time do Fluminense com Miliani, gesticula, pede a movimentação, jogadores do Flu ainda no campo de ataque tentando se livrar da marcação, René tá mais pelo lado esquerdo, ele preferiu o toque pelo lado direito com James, passe curto para Hércules, campo de defesa, o time do Fluminense está tentando tentando sair lá de trás. Quase 19 minutos de bola rolando neste primeiro tempo. Por enquanto está 0-0. A bola volta com o René, deixando bola para Martinelli na altura da meia canhota, voltando com o Lúcio Acosta no meio de dois jogadores. Ele entregou mais atrás, o passe agora para René, voltando o lance com a bola dominada Milhan pela zaga tricolor. Ela retoma a posse com o jogador James, ainda pelo lado direito, para, prende, volta ainda com Martinelli na altura do círculo central, deixa novamente pelo lado esquerdo, arranca o time do Fluminense, lançamento do René na ponta, era para o Kevin Ser na zaga do Bragantino, apenas acompanha a saída pela linha de fundo, só tiro de meta para o Massa Bruta cobrar. Qual o detalhe aí, Elo?
6: Não, o detalhe é que o Fluminense está sofrendo muito na hora de construir a jogada, sobretudo quando tenta achar o Lúcio Acosta. Ele está muito marcado. E outra, o Lúcio não pode pegar essa bola e ficar conduzindo e esperar o contato físico. Ele não tem corpo para isso. Seria interessante se ele pegasse essa bola e tocasse rápido. Ele daria velocidade ao jogo e evitaria uma falta em cima dele.
1: Vai cobrar o arremesso lateral pelo lado esquerdo do campo de defesa. O time do Flu com o René. Segura a jogada agora o jogador que é o James no campo defensivo, perto da meia-lua. Ele protege, chega na altura da intermediária, vê a movimentação, ameaça o lançamento longo, preferiu tocar com Martinelli, entregando pelo lado esquerdo agora ainda no campo defensivo do time do Fluminense com o René. Para, volta novamente, deu a desacelerada, faz o passe na defesa. Linha defensiva do time do Fluminense tentando avançar. A bola esticada agora pelo Milhan, chega pelo lado direito, ajeitada de cabeça, mas essa bola saiu. Pela linha de lado é arremesso para o Bragantino cobrar. E eu confirmo a hora certa, 8h21. Ligado no nosso timaço, você confere agora o tempo e o placar do jogo. 20 passados, 20 no primeiro tempo, 25 para o intervalo. E no placar do futebol Globo CBN, Campeonato Brasileiro. Ó, o Brasileirão de volta aí. É, aqui no Maraca, 19ª rodada da competição. Faz aí, Presu. Olha o placar do jogo aí.
4: Fluminense, Bragantino.
1: Está 0-0.
3: Central.
5: Quarta rodada do Campeonato Brasileiro na Arena Fonte Nova. Segue 2 para o Bahia, 0 para a Chapecoense. Intervalo de jogo já na 19ª rodada. Bola rolando, 20 no primeiro tempo no Maião. Mirassol 1, um gol de Bruno Santos. 0 para o Grêmio.
4: O goleiro volta.
1: 21 ao Brasileirão aí, o Brasileirão aí. Fala, Brasileirão. A Copa do Mundo ainda não acabou, mas o Brasileirão já voltou. Ontem tivemos a derrota do Vasco, 1-0 para o Vitória, lá em Salvador. A vitória do Fogão no Nilton Santos, 2-1 para cima do Santos. Hoje, o Fusão está buscando aqui um resultado positivo. Arranca agora o campo de ataque, toque do Martinelli para o Lúcio Acosta, devolução do Hulk. Lúcio Acosta invade a grande área, chegou o desarme. Preciso, Alex Vinícius. O Lúcio Acosta ia sair cara a cara com o Volpi, hein, Thalita?
0: Dentro da grande área, um toque sutil do Alex Vinícius, mas preciso. Só na bola para desarmar completamente o Lúcio Acosta, que chegava em velocidade depois de um belo passe que ele recebeu rasteiro.
1: Quase 22 minutos, primeiro tempo, Chico Aiello, Fluminense. Cadê Chico Aiello?
6: O Fluminense está crescendo no jogo, mas eu repito, né? Tem muita dificuldade, né, na hora de construir essa jogada pelo meio. Construiu agora, quase se deu bem. Tem que jogar um pouco mais pelo lado, né? O Serna está muito preso aqui na marcação.
1: 22 primeiro tempo, 22 minutos de jogo, vem Milhan, tocando bola de lado, o Hércules aparece, dá um drible para cima da marcação do jogador, que era o Herrera, também buscando jogada pelo lado esquerdo, agora com Martinelli, para, prende, volta, gesticula, manda a bola para o campo de ataque dentro da grande área, Lúcio Acosta não esticou para dominar, o zagueirão Gustavo Marques apenas acompanhou a saída pela linha de fundo, é tiro de meta para o goleirão Thiago Volpi cobrar. É, meus amigos e minhas amigas, final de semana de muito jogo pela Copa do Mundo, a gente está se despedindo da Copa do Mundo. Amanhã tem a decisão do terceiro lugar, às 18 horas, né? Entre França e Inglaterra. E vou transmitir esse jogo, eu, a Michele Silva, o Carlos Alexandre. Domingo tem a grande final da Copa do Mundo. É, a Espanha vai enfrentar a Argentina do Messi, a Espanha de Lamine Yamal. Quem vai levar a Copa do Mundo? Uma das duas será a campeã. A Espanha vai conquistar o segundo título, ou a Argentina pela quarta vez será campeã mundial de futebol. Tentativa agora da jogada do time do Bragantino, furada na defesa. Essa furada aí foi do Rodriguinho, hein, Tata? Foi do Rodriguinho, não, foi do Agustin Santana.
0: É, ele foi tentar dar um chutão, só que chutou só o vento. E aí foi pressionado ali pelo Hulk. Só que o Hulk também não conseguiu ficar com a bola, caiu no chão reclamando de falta, mas não teve nada em cima do camisa 7.
1: Estica a jogada agora o Martinelli na ponta esquerda, buscando com o Lúcio Acosta. Ele mata no peito, bota no chão, tentando com o Kevin Serna na jogada. Não deu ali pro domínio do Serna. Chegou tirando a zaga do Bragantino. A bola acabou entregue de graça pela linha lateral. Saiu o Fluminense, vai bater o arremesso lateral. Quase 24 minutos do primeiro tempo. Já cobrado o René pela esquerda, tocando pro Lúcio. Pé canhoto, cruzamento. Chegou tirando lá de dentro o Alex Vinícius. A bola ainda tá viva no campo de ataque do time do Fluminense. Sacha, no que ele domina, ajeita no bico do pé direito, buscando jogada agora na arrancada no meio de dois jogadores. Ele deixou o primeiro para trás, o segundo também. Na bola dividida, acabou encontrando lá atrás o domínio do jogador, que é Guerreira, fazendo toque na altura da meia. Rodriguinho, no que ele dominou, já tentou ali a jogada. O Fluminense vem pra roubada. Tava impedido ali o Lúcio Acosta. Bola tocada, Kevin Serna no corta-luz. Ela sobrou. Lúcio Acosta, pé direito, rolando bola perto da meia lua com o jogador que é o Hércules. Pé esquerdo, chutou fraquinho. E o goleiro Thiago Volpi pegou a Thalita.
0: Boa jogada do Flusão, que começa na interceptação do René. Lá no meio-campo, tira a bola dos pés do Rodriguinho, encaixa um contra-ataque da equipe do Fluminense. E aí na finalização, o Hércules, na meia-lua, finalizou rasteiro e finalizou fraco no centro do gol, tranquilo para a defesa do Volpi.
1: Chico Aiello, a Copa do Mundo está acabando, amanhã tem a decisão do terceiro lugar, a imperdível decisão do terceiro lugar, domingo tem a grande final da Copa. A seleção brasileira, Chico Aiello, qual é a palavra, uma palavra, para classificar a campanha do Brasil nesse Mundial 2026?
6: Decepção.
1: Thalita, qual é a palavra que você usa para classificar a atuação, a campanha do Brasil na Copa?
0: Frustrante.
1: É. Olha, eu tinha uma mais pesada, mas eu vou segurar, Então, ó, goleiro Thiago Volpi, falar em segurar. É ele que tá segurando ali. Todo mundo gosta. Até o Thiago Volpi, que tá caído na pequena área, Thalita.
0: É, sentiu sozinho, porque a defesa que ele acabou de fazer foi uma defesa tranquila na finalização ali do Hércules. Tá sentido, caiu na pequena área, os médicos do Bragantino já em campo para atender o goleiro.
6: Nos últimos 2-3 minutos, e você já narrou isso duas vezes, Hugo, Lúcio Acosta veio jogar aqui pelo lado esquerdo, ou seja, ele deixou a faixa central do campo e veio abrir o jogo, jogar ao lado do Serna. Tá certo! Lá no meio para ele está muito congestionado. Então ele sai do meio, vem aqui para a ponta para jogar, fazer uma dupla, né, com o Serna, para tentar abrir esse jogo. Porque lá mais centralizado, a marcação é muito forte em cima dele. Ele é um jogador rápido, ele é um jogador de habilidade, mas se na hora que coloca 2-3 jogadores em cima dele, ele tem dificuldade de movimentação. Então na hora que ele abre o jogo, ele pode criar jogadas mais interessantes.
1: Bom, tá levantando aqui agora o Thiago Volpi, né? Depois que o árbitro paralisou o jogo para o atendimento ao goleiro do time do Bragantino. Enquanto isso, estou vendo o Serna e também ali o René, ouvindo instruções do técnico Luiz Subeldia. O que está faltando? De que maneira o time do Fluminense vai buscando essa jogada? Você disse há pouco que o Fluminense estava crescendo, hein, Chico?
6: Pois é, eu acabei de falar, né? Em relação ao Lúcio. O Lúcio agora mais aberto, jogando aqui com o Serna e também com a presença do René. Pode ser um trio bem interessante, né? Esse tripé em cima dos jogadores de defesa do Bragantino. Pode rolar ali, de repente, uma supremacia tricolor.
1: Buscando jogada agora o time do Fluminense, perdeu a posse de bola, arranca pelo lado esquerdo, busca pra cima da marcação, o Fernando se manda na velocidade, é no toque, no pique, tocando bola pro Sacha, acabou sobrando, com o Herrera, fintou a marcação, pé direito, tentou o cruzamento, segunda trave, Sacha de cabeça, emplacou. Gol do Bragantino, Sacha! Numa perda de bola do time do Fluminense, proporcionando contra-ataque em velocidade, o Fernando puxou pela esquerda, acabou rolando no meio, não teve o domínio do Rodriguinho. Ela sobrou com o Herrera na direita da grande área, ele deu o drible para cima da marcação e na linha de fundo, pela direita, descolou o cruzamento, Sacha na segunda trave, mandou de cabeça, o goleiro Fábio ainda tocou nela, mas a bola foi morrer no fundo das redes. 27 minutos passados do primeiro tempo, 27 primeiro tempo, Sacha, 8 na camisa, abriu o placar.
4: Bragantino,
1: 1
4: Fluminense
1: 0. Fala, Thalita.
0: Fernando tá causando um caos do lado direito da defesa do Fluminense. Mais uma vez, na velocidade e na habilidade, foi pra cima da marcação, conseguiu passar por todo mundo e fez um cruzamento com efeito, rasteiro. A bola cruzou toda a extensão da grande área. O Rodriguinho não consegue domínio, mas o Herrera sim. Camisa 32 pega pelo lado direito, ameaça a finalização, tem a marcação ali do defensor do Fluminense, ele fica sem ângulo e acaba fazendo um cruzamento pelo alto, com efeito. E aí o Sacha, lá do lado esquerdo, na segunda trave, sem a marcação de absolutamente ninguém, com o Fábio já batido no lance, testa para o fundo das redes para abrir o placar. Bragantino na frente aqui no Maracanã.
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1: Francisco Aiello, 28,5 do primeiro tempo, placar aberto.
6: 28,5 e até agora o melhor jogador da partida é o Fernando, né? Disparado, disparado. Já tá enlouquecendo a defesa do Fluminense. Já tinha feito duas boas jogadas e agora a puxada de contra-ataque. É um absurdo a intensidade e a velocidade dele. E deixou a defesa do Fluminense completamente batida. O Fluminense agora vai ter correndo atrás do prejuízo, Hugo.
1: Na bola dividida, Hércules rolando bola para o Hulk. Entrada da grande área, mandou a bomba para fora! O Flu roubou a bola bem pelo lado direito do campo de ataque. O passe rápido do Hércules. O Hulk ajeitou para a canhota. Daí ele não costuma perder, hein, Thalita?
0: Ele já marcou no jogo treino, mas está buscando o primeiro jogo em partidas oficiais com a camisa tricolor. Estreando hoje aqui no Maracanã, camisa 7. Uma roubada de bola numa pressão que deu certo pelo lado direito. O Hulk recebeu de fora da área, bateu colocado. Mas a bola saiu à direita do Volpe. Por enquanto, Bragantino 1, Fluminense 0.
1: 29 minutos e meio. É, o Fluminense está no prejuízo do placar, mas já está tentando dar respostas para o Bragantino com essa jogada agora que quase resultou no gol de empate. Olha a bola tocada, James acabou dividindo mal, ela sobrando pelo lado direito, vai tentando arrancada. Era com o Agustin Santana, a bola tocou por último no 23 do time do Bragantino, saiu melhor. Tem jogador do Bragantino caído ali, os jogadores do Massa Bruta fecham no árbitro da partida, pedindo a expulsão, hein, Thalita?
0: Teve um pé alto, né? Uma disputa ali numa bola pelo alto. O jogador do Bragantino foi tentar testar, mas o jogador do Fluminense chegou com o pé alto. Ele foi atingido, o juiz no primeiro momento não marcou falta. Deu seguimento ao lance, ele estava muito colado no lance, o David Oliveira Lacerda. Parou o jogo porque tem lateral para cobrar aqui pelo lado esquerdo. E nesse momento o jogador está recebendo atendimento médico.
6: É, e tem jogador do Fluminense caído e não vai dar mais, tá? Ele sentiu, colocou a mão ali na parte posterior da coxa e eu acho que não dá mais para ele.
1: E eu confirmo a hora certa, são 8h31. Ligado no nosso timaço, você confere agora o tempo e o placar do jogo. Passados 30 no primeiro tempo, 15 para o intervalo. E no placar do Futebol Globo CBN, Campeonato Brasileiro. Olha o Brasileirão de volta aí, 19ª rodada da competição, aqui no Maraca. Confere aí.
4: Bragantino
1: 1, gol de Sacha.
4: Fluminense
1: 0.
5: Central. Amistoso Internacional de intertemporada do Flamengo no Mané Garrincha. Flamengo acaba de empatar o jogo com Pedro. 29 do primeiro tempo, 1 para o Flamengo, 1 para o Olímpia.

0: Estamos aqui de volta, outra vez de volta, sim, sim. Bom, com o Campeonato Brasileiro e as emoções que até aqui vão sendo do Bragantino no Maracanã. Bom, tem jogador do Fluminense caído fora, é o zagueiro Milan. Está sendo já ali assistido pelos médicos, o Renê está dando uma força para ele. Não sei se vai vir mais alguém, o Freite já está fora. Fora do banco, que eu digo, né? Já tirou o colete. Vem aí o Freites, hein, Thalita?
1: É, camisa 22 vai entrar, começou hoje no banco de reservas. Freites, que por muito tempo foi titular nessa equipe do Fluminense, mas não vai dar pro Milan. Sentiu ali um desconforto muscular, vai entrar o camisa 22, Freites.
0: Bom, Freites, que é o zagueiro canhoto, vai jogar pelo lado esquerdo. E o Fluminense já tendo que fazer essa primeira alteração aí por conta de uma lesão, uma contusão. Vamos aguardar, hein, Chico?
2: É, mas é lesão, tá? É lesão. Saiu por um motivo de lesão e é lesão muscular, tá? Me parece parte posterior da coxa. Aí, ou é direita ou é esquerda. Bom, e não muda nada, né? Porque o Freites era o titular e tá voltando agora a ter essa condição.
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0: 32 minutos deste primeiro tempo. Por enquanto, o Bragantino está vencendo pelo placar de 1-0. O Chico Aiello, hoje é dia 17 de julho.
2: Isso.
0: 17 de julho, Chico Aiello.
2: Sim, 17 de
0: 32
2: julho.
0: 32 anos do que Tetra, Chico.
2: Do Tetra, é verdade.
0: Olha, é verdade. Que horas são? 8 horas e 34 minutos.
2: Estava uma festa essa hora.
0: Já
2: hein,
0: estávamos
2: país,
0: aqui. Você não, que estava lá nos Estados Unidos cobrindo a Copa.
2: É verdade.
0: Mas nós estávamos aqui, já o Brasil inteiro comemorando a quarta conquista mundial da seleção brasileira, Chico Aiello.
2: Verdade, bem lembrado, bem lembrado. Estava lá na cobertura.
4: Acabou! É tetra! É tetra!
0: Essa é sua recordar mesmo.
2: Decisão nos pênaltis com a Itália e Brasil, 4 vezes campeão do mundo. Bons tempos, hein? Bons tempos que o Brasil ganhava a Copa do Mundo, né, Hugo?
0: Com certeza, com certeza. Estava no sofá, na casa do meu avô, do lado do meu avô. Minha avó rezando assim à minha direita. Eu disse que ia pegar a santa para segurar a imagem da santa. Minha avó não deixou pegar a santa lá do andor, lá do quarto. Meu avô nervoso do meu lado, dizendo calma, calma, calma, calma, calma. Na hora que o Baggio mandou aquela bola, a porta da sala estava aberta. A gente correu pela varanda, fomos lá para o quintal, fomos para a rua inteira gritando, enfim. Aí foi só festa. O Brasil era tetracampeão mundial de futebol. Onde é que você estava, Thalita?
1: Eu ainda não estava.
0: Você não estava ainda por aqui?
1: Ainda não, cheguei 4 anos depois.
0: 4 anos depois? Então você chegou, o Brasil já estava buscando o Penta na França, é isso?
1: É.
0: Olha aí, hein? Chico Aiello, você estava lá na França também, né, Chico Aiello?
2: Estava nesse momento também de tristeza, né? Alegria em 94,
0: é verdade,
2: e tristeza
0: é
2: em 98.
0: Estava onde, Alan? Estava brincando? É aí, ó. Olha o Osmar, olha o Osmar. Boas recordações, o gigante, o monstro Osmar Santos, transmitindo pela Rádio Globo a vitória do Brasil nos pênaltis depois do empate em 0-0 com a Itália, 17 de julho de 1994, há 32 anos, direto do túnel do tempo. Vai para a tentativa agora da retomada na posse de bola do time do Flu com Freites. Sofreu a falta ali o Renê, a falta marcada a favor do Fluminense. A informação do gol central da bola, gol de quem, Renan Moura?
5: É gol do Flamengo, a virada rubro-negra no Mané Garrincha. Lohan, 2 para o Flamengo, 1 para o Olímpia, 33 do primeiro tempo, amistoso internacional.
0: É isso aí, é o Mengão vencendo o Olímpia pelo placar de 2-1. E já aí, ó, esfregando as mãos pro jogo com a Chapecoense. Semana que vem tem Mengão de volta, hein, Chico?
2: Sim, a volta do Flamengo ao Campeonato Brasileiro, hein? Tá se preparando hoje nesse jogaço com o Olímpia.
0: É isso aí, o Renan Moura tá de olho. Vem tentando o time do Flu pela direita. 35 minutos e meio passados neste primeiro tempo. O Flu tá no prejuízo. O Bragantino com gol do Sacha tá vencendo por 1-0 aqui no Maracanã. Olha a bola tocada pelo lado direito. Tentativa na bola dividida. Savarino tocou por último no jogador do Bragantino. Era o Cauê. Ela saiu pela linha lateral. O Flu vai cobrar com Guga pela direita, manda a bola para dentro da grande área, chega de cabeça, tirando de qualquer maneira o zagueirão, era o Gustavo Marques, e a bola saiu em escanteio pro Flu. 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
0: Hulk prepara para a cobrança do escanteio, é lá pelo lado direito, vem bola para dentro da grande área, quem sabe o gol de empate, levantamento, primeira trave, desviou Martinelli, a bola tocada novamente, sobrando com Martinelli, chega tirando tudo na zaga do Bragantino, ajudando tudo lá atrás o Sacha, a bola vai embora pela linha lateral, já cobrado arremesso, o time do Flu pelo lado direito, tem pressa, Savarino, não valeu, bate outra vez ali, Guga aparece para a cobrança do arremesso lateral, era o Hulk que tinha cobrado esse arremesso lateral, estava com pressa, o Flu está precisando pelo menos do gol de empate nesse primeiro tempo, já cobrado o arremesso lateral, Guga manda a bola para a grande área, tirada de jogada agora com o Hércules, batendo de primeira de longe, a jogada explode na zaga com o time do Bragantino, tentando arrancada, mas aí teve falta em cima do Martinelli, o árbitro vai parar para marcar, o Sacha está argumentando ali, está dizendo que não foi, o Flu com pressa já bateu, 37 minutos de bola rolando no primeiro tempo. Vem com o René no círculo central, o Flu está todo no ataque, o time do Bragantino está todo na defesa. René faz o lançamento. Era pro Lúcio ou era pro Kevin Serna? Thalita.
1: Para ninguém, só se for pro Gasparzinho, que se essa bola era ou pro Lúcio ou pro Serna, foi péssimo o passo do René, tanto que saiu direto pela linha de fundo.
0: É, e agora ali vai cobrar o tiro de meta, o goleirão Thiago Volpi, sem pressa. O Fluminense está no prejuízo, está perdendo pelo placar de 1-0. Olha aí, ó. Aí, ó. Olha aí, quanto tempo para cobrar esse tiro de meta?
2: Exatamente.
0: Quanto tempo para cobrar esse tiro de meta?
2: Exatamente.
0: Já, olha, essa jogada já era para ter a bola ter sido do Fluminense. Mas aí tem que ter a reunião. A reunião. Quando que é a reunião? Ainda não se sabe. Agosto? Agosto de Deus, só se for. Então, beleza. Então, a gente vai esperar. Até agosto. Detalhe que o Campeonato Brasileiro já voltou, mas em agosto tem a reunião. Quando? Sei lá. Até dia 31 é agosto. Deixa eu falar, cara. Me ajuda a te ajudar, futebol brasileiro.
1: Cadê o semiautomático?
0: É, pois é.
1: Não,
0: pois
1: primeira rodada do Brasileirão já tem semiautomático. 19ª, cadê o semiautomático?
0: Pois é, vai. Vai sim. No dia que a Pilar deu um abraço carinhoso na Adriana. Fala sério. Vem pela direita agora, Guga. Tentativa da jogada, agora ele ameaça o partido em velocidade. Na primeira não deu, tocando bola para o Hércules. Faz o lançamento na direita, chega na ponta esquerda. Kevin Serna amorteceu no bico da chuteira direita. Ele evita na primeira. Não evitou. Bola saiu. Em arremesso lateral para o Bragantino cobrar pela direita. Fala aí, alô.
2: O Fluminense sentiu o gol, hein, Hugo? Sentiu o gol, hein? O gol do Bragantino fez mal ao time tricolor. O Fluminense parou de acertar passe. O Fluminense não consegue mais construir jogada ofensiva. A exceção foi aquele chute do Hulk. O Fluminense caiu de produção depois do gol do Braga.
0: Quase 39 minutos passados neste primeiro tempo. Bragantino 1, Fluminense 0. Arranca pelo lado direito agora Lucas Barbosa tentando jogar. Agora ele faz o lançamento lá na esquerda. Tentava o Fernando. Chegou o Guga no meio do caminho. Tirando, matou no peito, tocando jogada agora no campo defensivo. Ajeitado na cabeçada. Agora o Freitas. O passe errado do René. Perdeu mais um. O René rouba pelo time do Fluminense. Perde de novo o René pelo time tricolor. Com a bola tocada agora pelo time do Bragantino. Saiu de trás do Sacha. A posição é boa dentro da grande área. Tentou o drible. Conseguiu. A retomada na posse de bola, James perdeu a posse de bola novamente, agora vem o time do Bragantino, é pela ponta direita, vai tentando o cruzamento para dentro da área, jogada agora tirada, teve puxão, foi puxado aí o Savarino, a falta aconteceu, o Fluminense cochilou, porque essa jogada do Sacha aí, a posição era boa, hein, Thalita?
1: Completamente, ele sai de trás, a sorte do Fluminense é que ele não conseguiu um domínio assim tão preciso, na hora que ele domina para finalizar, a marcação já estava ali bem posicionada, mas na sequência, mais um erro ali, o Lucas Barbosa tenta o cruzamento, só que manda bem longe da grande área. O gol.
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0: E eu confirmo a hora certa, são 8h41. Ligado no nosso timaço, você confere agora o tempo e o placar do jogo. Passados 40 no primeiro tempo, 5 para o intervalo e no placar do Futebol Globo CBN, Campeonato Brasileiro, olha o Brasileirão de volta aí, 19ª rodada da competição, aqui no Maraca, confere aí.
6: Bragantino,
0: um gol de Sacha.
6: Fluminense,
0: 0.
6: Hugo Lago.
0: Já no intervalo tem a central da bola, Renan Moura, trazendo informações para a gente, claro, vamos ouvir a opinião deste primeiro tempo com Francisco Aiello, contando tudo para a gente. Olha a saída de bola errada do time do Fluminense, o Bragantino veio para roubada, tocada agora do Herrera, achando o Sacha na meia direita, ele vem afunilando a jogada, preferiu abrir com o Lucas Barbosa, pela ponta direita, dois jogadores na marcação, a bola volta ainda com o jogador que era o Agustin Santana, deixando a bola novamente com o Lucas Barbosa, tabela feita, tudo pelo lado direito no campo de ataque do time do Bragantino, Barbosa tentando ali para cima da marcação do Hércules, já foi puxado e a falta é a favor do Bragantino. É por isso que pegou nervoso ali, hein, Tata?
1: Muito, muito. Lucas Barbosa dominou pelo lado direito, estava ali mais próximo da grande área, acabou voltando e o Hércules na marcação acabou puxando camisa 21 do Bragantino. Falta marcada pelo lado direito, bem próximo à linha lateral.
0: Quase 42 minutos deste primeiro tempo. Vem bola para dentro da grande área, prepara para a cobrança. Tô vendo o Subeldia ali agitadíssimo na área técnica, fazendo gestos para os jogadores do Fluminense ficarem atentos lá dentro da grande área. O Bragantino está vencendo por 1-0. Fluminense está tentando se defender para não levar o segundo. O Fluminense precisa do gol de empate, pelo menos do gol de empate ainda no primeiro tempo. Subeldia dá ali orientações. O time do Fluminense postado na defesa. O time do Bragantino prepara para a cobrança de falta. Agostinho Santana manda a bola para dentro da grande área, ajeitada de cabeça. Está valendo tudo, Fábio. Saiu mal, só que aí tinha impedimento. Estava impedido lá, o zagueirão estava impedido e a arbitragem marcou a irregularidade no ataque do Bragantino. 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
0: Savarino fazendo o lançamento pro Hulk, vai invadir a grande área, matou no peito, dominou mal e o goleiro Volpi foi lá para fazer a defesa. Esticada de jogada, tá tentando pegar a zaga aberta. O Hulk quase foi nessa, hein, Tata?
1: Quase, mas pediu que a bola fosse um pouquinho mais pro lado esquerdo, né? Ele tenta ali dominar, já quase na grande área, não consegue amortecer na ponta da chuteira e o Volpi consegue fazer a defesa.
0: Tentativa na defesa do time do Fluminense, bateu cabeça ali, não conseguiu. James volta com Guga, retomada na posse de bola, recuando de cabeça. O goleiro Fábio vai lá para fazer a defesa. Quase 43 minutos desse primeiro tempo. Quase 43, primeira etapa. Martinelli, fala aí, Alô.
2: Já vou antecipar aqui, né? Tem que voltar diferente pro segundo tempo, tem que voltar com o Canóbio, pelo menos o Canóbio na vaga do Serna.
0: Ah, deve voltar, deve voltar. Canóbio deve entrar. Que ele vai entrar no jogo, eu tenho quase certeza agora. Provavelmente na volta para o segundo tempo. Vamos aguardar, lançamento para dentro da grande área. Na tentativa do Lúcio, não dominou, a bola muito mal tocada, muito forte, né? Acabou indo embora pela linha de fundo. É só tiro de meta para o Bragantino cobrar. Ó, vamos contar quanto tempo o Bragantino vai levar para cobrar esse tiro de meta. Já até cobrou, agora foi rápido. Eric Ramírez tocando jogada agora no campo de defesa, faz o lançamento, tira tudo lá de trás. O Alex Vinícius chega no toque de cabeça. Agora o Reni, a bola voltando com o domínio feito pelo James no círculo central. Ele amorteceu, parou, prendeu, voltou com o Hércules. A galera tricolor está impaciente, a galera está nervosa. O Fluminense está no prejuízo do placar. Dá 1-0 para o Bragantino, ela volta agora com o Guga. Domina, para, prende, gira, Savarino também está sumido no jogo, hein? Sumido no jogo, está aqui pelo lado esquerdo. Pedia jogada agora pelo time do Fluminense. Pela meia direita era o Hércules, buscando o lançamento lá pela ponta, agora com o Guga. Olhou para a grande área, descolou o levantamento, buscando o domínio. Não teve bola na jogada, ela sobrou com o Savarino. Entrada da grande área, tenta tirar no drible. Voltou, jogada individual, bateu de canhota, acabou funcionando como passe para o Lúcio Acosta. Cruzamento, pé canhoto, segunda trave, ajeitada para trás. A bola toca na zaga, sai linha de fundo, flu pela direita. Vai bater um escanteio, Thalita Jutsi.
1: Uma jogada de erros em sequência, mas que acabaram funcionando ali pro Fluminense na tentativa final pelo lado direito. A bola desvia na defesa. Escanteio lá pelo lado direito pro Fluminense cobrar.
0: Vem bola para dentro da grande área. Hulk, é isso, Thalita?
1: É isso. Camisa 7, Hulk posicionado para cobrança.
0: Prepara para a cobrança, Hulk, já autorizado pela arbitragem. Ele de pé esquerdo fez o levantamento na segunda trave, chegou tirando a zaga do Bragantino. A bola sai novamente pela linha de fundo. Agora o escanteio vai ser cobrado pela esquerda. Quem está indo lá é o Savarino, ele é destro. Com a canhota, bate o Hulk, com a direita bate o Savarino. Quase 45 minutos de bola rolando neste primeiro tempo. O Fluminense está buscando o gol de empate, está perdendo o jogo por 1-0, gol de cabeça do Sacha, vai dando vantagem, vai dando 3 pontos ao Massa Bruta. Vamos a 50 neste primeiro tempo, 5 minutinhos de acréscimo, já sinalizou arbitragem, a bola levantada na cobrança de escanteio, chegou tirando a zaga, ela vai sobrando com Guga, na altura da intermediária ele deu tapa de primeiro, passe ruim ali pro Lúcio Acosta, que conseguiu a retomada. Abertura de jogada agora na meia direita, o Fluminense está todo no campo de ataque com o Hércules, descolando o lançamento na ponta esquerda, era pro Lúcio Acosta, matou no peito, tentou invadir a grande área, cruzamento, falhou a zaga. Olha o toque de cabeça na trave, meio que sem querer o Serna mandou essa bola na trave. Thalita,
1: 10 finalizações na trave. Esse é o número que o Fluminense tem no Campeonato Brasileiro. Serna, depois do cruzamento do Lúcio Acosta, uma testada ali com efeito, bateu na trave esquerda e na sequência a defesa afastou. Escanteio lá pelo lado direito. O Hulk já está pronto para cobrança.
0: É o Flusão buscando o gol de empate nesse finalzinho de primeiro tempo. O Hulk vai para a cobrança do escanteio lá pelo lado direito, autorizado pela arbitragem. Ele fez o levantamento na esquerda da grande área, chegou cortando de cabeça o Agostinho Santana. A posse de bola ainda com o time tricolor. Agora tem o Hércules com a bola dominada pelo lado esquerdo. A zaga do Bragantino não sai. O time do Fluminense tenta ir todo lá para o campo de ataque agora com o Guga. Tá todo no ataque o time do Fluminense, a exceção do goleiro Fábio. Volta a jogada agora com o René, devolvendo no Guga. Tudo pela meia, aparece novamente pelo lado esquerdo. Tenta funilar agora o Hércules. Jogada no lançamento longo, é da esquerda para a direita, ajeitada do Guga, tentou o domínio, chega tirando a zaga do Bragantino. A retomada na posse de bola com o time do Fluminense, mais uma vez tendo domínio, ela volta novamente, é com o Savarino deixando jogada novamente, aparece o Guga tocando para o Hércules, altura da intermediária de ataque, traz para o pé direito, ameaça o lançamento longo, está tudo fechado no meio do caminho, ela volta com o Guga tocando para o Savarino, fazendo o lançamento na distribuição, chega para a bola dividida, tirou ali a zaga do Bragantino, era afastada do Cauê, saiu em arremesso lateral, já marcado, já cobrado pelo time do Flu pelo lado direito, agora com o Guga tocando jogada novamente. É pro Hulk no pé esquerdo, ele ameaçou o cruzamento, voltou na jogada, girou bonito pra cima da marcação, Serna, cruzamento, chegou tirando, atrapalhado, atabalhoado, completamente precipitado o Agostinho Santana. Melhor pro Flu, hein, Tata?
1: É, ele ficou com receio se tinha algum jogador do Fluminense atrás, mas não tinha ninguém. Cobrança já feita pelo lado esquerdo.
0: Curta com o Hulk, devolvendo pro Lúcio Acosta, foi o jogador Lúcio que cobrou o escanteio. A bola tocada novamente na meia direita, agora vem Guga pelo lado direito, na ponta aparece o Savarino, tentou o cruzamento, não botou jogada na frente, descolou o levantamento para a grande área, olha o toque de cabeça, tentou a finalização ali o Serna, mas a bola foi direto pela linha de fundo, é só tiro de meta para o Bragantino cobrar. 47 minutos e meio da primeira etapa, a cobrança do tiro de meta com o goleiro Thiago Volpi pronto para repor a bola em jogo, menos de 2 minutos e meio para acabar o primeiro tempo aqui no Maracanã com o time do Fluminense no prejuízo. Será que o Canóbio vem? Será que o Fluminense volta para o segundo tempo com a mesma formação que vai deixar o gramado ao final da primeira etapa? A gente vai falar tudo isso no intervalo, na central da bola, com o Renan Moura contando tudo e ouvindo o Francisco Aiello opinando sobre esse primeiro tempo. Olha a bola recuada, na fogueira pro Fábio, que foi lá e fez a defesa. Essa defesa do Flu tá querendo emoção, hein, Thalita?
1: Tá testando o coração do torcedor. Fábio ali atento, uma jogada com o René meio estranha ali, mas o Fábio fez a defesa.
0: Tirada de jogada, buscou René, jogada no campo de ataque, na bola tocada novamente, o time do Bragantino pelo lado direito, agora com o Lucas Barbosa, arranca, deu uma desacelerada, trouxe pro pé esquerdo, rolando bola no meio, agora com o Rodriguinho, no que ele domina, já tenta tirar do meio de dois, conseguiu o passe pro Guerreiro, na bola dividida, acabou ficando sem ela, o árbitro disse que não houve a falta, reclama o Bragantino, 48 minutos e meio, primeiro tempo, 1 minuto e meio para acabar a primeira etapa, bola volta com o James, campo de defesa, altura da intermediária, largando pro Hércules, ele gira para cima da marcação, vai tentar ali a distribuição pelo lado direito, será sim, pela meia, aparece agora, Lúcio Costa, volta com o Savarino, dando opção pela ponta direita, agora o Guga, Savarino fez a finta, o venezuelano arranca com o time do Fluminense, buscando jogada na altura da intermediária, ela volta com o René novamente, tocada mais atrás, frente do Flu, repito, tá todo lá na frente, o Bragantino tá todo lá atrás, olha o Martinelli, com a bola dominada na altura da intermediária de ataque, rolando curto, agora com o Hércules devolvendo no Martinelli, tocando bola na meia pro Lúcio Acosta, lançamento, Hulk dominou com a direita, tentou o chute, dividiu a zaga, a bola sobrando, o goleiro Thiago Volpi foi lá pra fazer a defesa, o Fluminense tá tentando chegar, hein, Thalita?
1: Pelo lado direito, o Hulk até tenta ali a finalização, mas não consegue pegar em cheio, a bola ainda bate ali na defesa e vem tranquila pra defesa do Volpi. Tinham 4 jogadores aquecendo a mando do Zubeldia, 3 atacantes: Cano, John Kennedy e também o Canobi.
0: É, vamos ver, vai voltar modificado, né? A gente vai ouvir já o Aiello na central da bola, mas o Fluminense vai voltar modificado sim pro segundo tempo. 49 minutos e meio, menos de 1 minuto para acabar o primeiro tempo aqui no Maracanã. Fluminense por enquanto no prejuízo. Guga arranca pelo lado direito, o árbitro já olhou pro cronômetro. O Fluminense ainda tem uma chance de jogar ao campo de ataque. O lançamento longo era pro Serna, mas a bola acabou indo direto pela linha.

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1: Tô na área junto com você, ligado aqui no Futebol Globo CBN. Eduardo Sacha falando na saída de campo ao Premier.
2: Primeiro jogo da volta. Mas a gente começou bem o jogo, depois do gol caminhou uma baixada, que é normal. Conseguimos anular o meio de campo deles, que é forte, toque de bola. Foi assim que eles conseguiram achar algumas oportunidades ali, talvez não tão claras, mas que gerou escanteio. Então é voltar ligado da mesma forma e no contra-ataque a gente matar aí com mais um gol.
1: Obrigado, tá aí, portanto, a palavra do Eduardo Sacha, entrevista ao Premier nessa saída de campo. Apostar no contra-ataque para matar o jogo nesse segundo tempo, já que o Bragantino vai vencendo pelo placar de 1-0 o Fluminense dentro do Maracanã. 8h53, Francisco Aiello, qual o seu spoiler dessa primeira etapa, Chico?
3: Olha aqui, Renan, um bom jogo, tá? Um jogo aberto, de trocação. Fluminense não conseguiu marcar. E o Bragantino foi mais competente e saiu na frente.
1: Daqui a pouco, toda a análise do que foi esse primeiro tempo, de 1 para o Bragantino, 0 para o Fluminense. É Brasileirão. 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
1: Junto com você, ligado aqui no Futebol Globo CBN. Intervalo de jogo também lá no Mané Garrincha. Flamengo vai vencendo. 3-1 para cima do Olímpia, do Paraguai. Já nos acréscimos do primeiro tempo, conseguiu fazer mais um gol e um golaço com o Bruno Henrique. 3 para o Flamengo, 1 para o Olímpia. Vai vencendo de virada no último amistoso internacional. Antes da volta no Brasileirão, dia 22, tem Flamengo e Chapecoense na Arena Condá. 8h55 da noite, hora de análise, de opinião, o que está sendo esse jogo no Maracanã. 1-0 para o Bragantino, para cima do Fluminense. Ele conta e manda na lata para você.
5: Francisco Aiello.
3: Renan Moura, galera tricolor ligada aqui nesse Futebol Globo CBN. Olha aqui, Renan, o que dá para dizer é o seguinte, tá? Primeiro tempo de um bom jogo, eu gostei demais. Achei que o jogo foi muito movimentado. Um jogo de trocação, um jogo aberto. E eu queria enaltecer aqui, já na abertura desse comentário, o bom time treinado pelo Wagner Mancini, tá? O Bragantino é um time muito bem treinado. Muito bem treinado. Se olhar pro time do Bragantino, quem é que poderia jogar no Flamengo? Quem é que poderia jogar no Fluminense? No Palmeiras? No Cruzeiro? É difícil encontrar um jogador aqui. Mas, coletivamente, é um time muito bem arrumado, muito bem montado. E mostrou isso durante todo esse primeiro tempo. Mas o Fluminense conseguiu fazer um bom jogo. O Fluminense, em vários momentos da partida, o Fluminense teve a posse de bola, por exemplo.

0: a posse de bola final do primeiro tempo, 62% para o Fluminense e 38% para o Bragantino. Não foi assim durante... Não foi assim durante... Durante... a boa parte do jogo. Ou seja, o Fluminense alternou essa posse de bola com o Bragantino. Por que, que o Fluminense passou a ter mais posse de bola? Porque depois do gol do Bragantino aos 27 minutos, o time de Bragança Paulista deu a bola para o Fluminense. Ou seja, recuou, veio marcar no campo de defesa e o Fluminense tem mais posse de bola. E obviamente aumentou essa posse de bola dele. Mas foi um jogo muito equilibrado, só que o Fluminense tinha uma dificuldade muito grande de marcação pelo lado esquerdo de ataque do Bragantino, direito de defesa do Fluminense. O Fernando e o Cauê, esses dois jogadores, eles faziam dois jogadores em cima do Guga. E aí o Zubeldia, o que faz? Em determinado momento do jogo, pega o Hércules e encosta um pouco mais lá em cima do Guga, né? Para evitar que os jogadores do Bragantino tivessem essa facilidade, né, de criar as jogadas pelo lado esquerdo. Mas isso não foi suficiente. Não foi suficiente. Porque aos 27 minutos, o Fernando arranca com a bola, num contra-ataque rápido do time do Bragantino, e ninguém conseguiu parar o Fernando. Ele dá um passe, o Rodriguinho não domina a bola, ela chega no Herrera, o Herrera cruza, e aí o Sacha mete a cabeça na bola e faz o único gol do jogo. Esse gol fez o Fluminense se abater. O Fluminense se perdeu na partida. Começou a errar passe, o que não vinha acontecendo, tá? Repito, o jogo era um jogo muito equilibrado, um jogo de trocação, os dois times querendo a bola, Fluminense e Bragantino, né? Querendo ficar com a bola para iniciar uma construção de jogada. Só que esse gol do Bragantino tirou um pouco o Fluminense da partida. O Fluminense se perdeu um pouco, claro. A torcida começou a vaiar, começou a pegar no pé de alguns jogadores, do James, né, e também do Milan, que acabou sendo machucado aos 31 minutos, né, é uma lesão muscular, pelo menos aparentemente. Então o Fluminense demorou a voltar para o jogo. O Fluminense volta para o jogo na hora que o Lute Acosta sai lá da ponta e vem jogar pelo lado esquerdo. E tem uma inversão, né? O Savarino sai da direita, vem para a esquerda. Por isso que eu acho que para esse segundo tempo, o Canóbio entra no time. O Canóbio joga pelo lado direito, o Savarino vem jogar pelo lado esquerdo. E o que, que eu acho em relação ao Lute? Ele tem que continuar jogando, mas pelo lado do campo. Ele é muito franzino. Ali na parte central, está muito congestionado. Então acho que eu faria essa mexida tática. Lúcio encostando mais próximo do Savarino e o Canóbio jogando lá pelo lado direito. Vamos ver se com isso o Fluminense melhora e consegue pelo menos empatar o jogo hoje aqui, Renanzinho.
1: Esse Francisco Aiello com análise desse jogo parcial. 1 para o Bragantino, 0 para o Fluminense. Já tem toda a segunda etapa com o artilheiro da emoção. E amanhã, hein? Amanhã tem jogo. Amanhã tem disputa do terceiro lugar. Tem França e Inglaterra, com transmissão do Futebol Globo CBN, Hugo Lago, Michele Silva, Thalita Giltz, Carlos Alexandre, e também no próximo domingo tem a decisão da Copa do Mundo. Você vai conferir tudo aqui a partir das 3 horas da tarde. Jogão, hein? A Argentina e a Espanha, um duelo de nações que falam espanhol. De um lado, Lamine Yamal, do outro lado, Lionel Messi. Esse jogo, 4 da tarde, a bola rola em New Jersey, Espanha e Argentina. E amanhã, disputa do terceiro lugar em Miami, 6 da noite, França e Inglaterra. E você, manda mensagem pra cá. 21 é o código, 97.9988. Qual vai ser o resultado final no Maracanã? Bragantino vai conseguir ampliar, segurar esse resultado positivo, ou Fluminense vai voltar melhor para esse segundo tempo e conseguir essa virada? O que falta para o Fluminense conseguir um resultado positivo dentro de casa? Manda mensagem para cá. 21 é o código, 97.9988. Em 2 minutos, a gente volta com a sua opinião. 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